0: Bem, alô, meu querido Berg Santos, que tal, hein, Berg? Vamos cantar a patativa. Tá difícil. 22 minutos do segundo tempo na Arena das Dunas em Natal. 1 para o América, gol de Galvão aos 16 desta etapa. 0 para a patativa, Igor.
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0: 23 minutos do segundo tempo, a patativa vai perdendo por 1-0. Cobrado arremesso manual com Ricardo Luz, ele faz a tabelinha, novamente recebe, troca passe, vai trocando passe no campo de ataque, a equipe do Dragão vai vencendo por 1-0. Bola com Lucas Rodrigues, ele tenta a interceptação no campo de ataque, faz a tabelinha, deu na frente, o Aruá vai pra cima, corta a zaga do central, fica a bola agora com o Diego Aragão, tentou no campo de ataque, vai partir pra cima e acaba recuando o Thiaguinho, vai recomeçar todo o jogo com o Potiguar. 23 minutos e meio, e aí onde dificuldade na troca de passe, uma dificuldade imensa, viu, Sócrates?
3: É verdade, e agora ele coloca um volante, viu, o Felipe é volante, né, pra tentar fechar ali ao lado do Diego Aragão e o Caio pra puxar esse contra-ataque, já que o Juan vem de um período muito grande de inatividade, pra tentar dar velocidade no ataque do central, o técnico, o Leandro Senna.
0: Opa, roubada de bola no campo de ataque da equipe do América, acaba sobrando, o Felipe recua, vai saindo pro campo defensivo agora com Ítalo toca na frente, buscando sair pro campo de ataque, recua novamente vai o time do América. Galvão, ele solta com Ricardo Luz na grande área. E o carrinho agora do Ítalo, o Alex.
4: É, chegou perigoso mais uma vez pelo lado direito, né? Dessa vez com Ricardo Luz. Agora, se ele dá aquele toquinho, o Ítalo ia ficar no famoso já vai, viu? Mas acabou interceptando, colocando a bola pela linha de fundo. É tiro destinado da direita para a esquerda, mas o jogo está parado. Jogador do central sendo atendido. Caio Vinícius.
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0: Ricardo Luz vai na cobrança do tiro de esquina pelo lado direito, 24 minutos e meio do segundo tempo. Quando ele vai cobrar, o auxiliar manda parar porque tem um atleta da patativa, está caído lá dentro da grande área. 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
0: Tudo ok, vai para a cobrança do esquinado, o árbitro fica conversando com ele ali, me parece o Augusto Potiguar, aos 25 minutos. Ele, né, Wallace? Valeu.
4: Exatamente. Disse que foi agredido, levou um soco, mas não teve nada.
0: Ricardo Luz vai para a cobrança do tiro de esquina para a equipe do Mecão. Bola viajando pelo alto, quem sobe de cabeça, Ítalo acaba afastando pela equipe patativa. E você confere comigo o tempo e o placar da partida. Você confere o tempo e o placar da partida, 25. Eu quero escutar Sócrates, porque essa bola, o jogador do América, ele gira a bola do lado direito para o esquerdo, passa quase toda a extensão da frente da grande área e não aparece ninguém. E sobra para o Matheus Reis do outro lado, ô Sócrates.
3: É, e todos os jogadores do central mal posicionados, é isso que você percebeu e que eu percebi também, né? Todo mundo tentando alcançar a bola, ninguém corre, ninguém se aproxima, ninguém faz a aproximação. Vou repetir, vou ser chato, é um monte de jogadores, é um amontoado de jogadores sem posicionamento tático, né? Sem acompanhar, inclusive, as subidas do time do América. E alguns já demonstrando cansaço. Teve um lance agora há pouco, uma falta do Ítalo em cima do Tadei, que ele merecia ter tomado cartão amarelo, mas claramente ter tomado cartão amarelo. E na fisionomia dele já aparentava assim: eu desisti, eu vou tomar o cartão mesmo, o jogo tá perdido e seja o que Deus quiser. Aparentemente alguns jogadores do central ou já estão com cansaço extremo ou já entendem que não tem força para reagir.
0: É, o auxiliar foi interessante agora, viu, Larissa? O Diego Leonardo, ele sobe a placa com o 9 e ele falou, vi a leitura labial, o 9, o 9. Não tem, filho. É o 99. Me parece que é isso, né, Letícia?
6: Exatamente. Saiu com a camisa 99, o Yuri Mamute, para a entrada do 15, o AG.

0: Eu, ex-Vitória das Tabocas aqui de Pernambuco, jogou ainda neste ano.
1: E você confere comigo o tempo e o placar da partida. Está ligada com a gente lá no bairro do Ipsep. Aqui, Letícia Carneiro trabalhando com a gente. 27 minutos do segundo tempo. O América tem um gol de Galvão.
2: Ô, Marcelo.
1: O Central não tem nada. Oi, Sócrates.
2: É até engraçado. Aí agora ele joga com três volantes. Agora o Central tem Diego Aragão, Felipe e Everton Ageu. E tira o centroavante, tira o Yuri Mamute. Fica à frente centralizado o Cauê. E vou repetir. É lento e é fisicamente muito menor do que o Yuri Mamute para tentar prender os zagueiros.
1: Aí é improvável uma reação. Pode acontecer, mas é improvável, né, Sócrates?
2: Exatamente. O 1-0 parece que já tá bom para o técnico Leandro Senna.
1: 28 minutos do segundo tempo. Olha o América no campo de ataque. Evandro faz o cruzamento. Afasta bem colocado o Lazzarini. Sobrou com o Evandro novamente na grande área. Matheus Regis. A defesa do goleiro Milton. 28 minutos do segundo tempo. 1 América 0 Central. Igor Moura.
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1: Olha o Central tentando chegar no campo de ataque. Ia falar no campo de ataque, mas é difícil demais. Chegou agora com o Felipe. Recua, a bola fica com Jackson. Jackson vai girando o jogo no campo defensivo com Everton Ageu. Everton Ageu vai tocando bola. Vai agora com Cauê. Cauê vai derivando o jogo pelo lado direito de ataque aos 28 minutos do primeiro tempo, do segundo tempo. Olha o Thiaguinho, perto da canhota, na bola, pode ser. Ele perde o gol! Ele perde o gol cara a cara com o goleiro Milton Rafael, com o goleiro Renan Bragança. Quem chegou de cabeça? O Caio Vinícius. Ô, Letícia!
0: No excelente cruzamento do Thiaguinho, mas o Caio Vinícius não pode fazer isso, cara. Não pode. O Central, precisando desse gol de empate, ele desperdiça desse jeito, colocando a bola muito mal direcionada para o gol. Praticamente só estava ele e o Renan Bragança no lance.
1: Ô, meu querido Sócrates, é de arrancar o resto dos cabelos, viu, amigo?
2: É, o pouquinho que sobrou, né? O pouquinho que sobrou. Imagina o torcedor do Central que foi até a Arena das Urnas. A gente teve o pessoal que saiu de Caruaru para acompanhar esse jogo. E não era impedimento não, tá, Marcelo? Porque na hora do cruzamento, sim, do Thiaguinho, o Caio vem na velocidade correndo por trás da defesa da equipe do América de Natal. Perdeu a oportunidade de igualar o resultado. E se já estava com três volantes, ou já está com três volantes, se consegue empatar, tá? Entrava até mais zagueiro, viu, Marcelo?
1: Caio Vinícius. 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
1: E agora é a vez do nosso querido Wally Santos, porque tem modificações na equipe do América. Wally,
5: deixa eu organizar aqui a casa, já confirmo pra você.
1: Então vamos conferir o tempo e o placar da partida. Feijão Turquesa comunica o tempo e o placar do jogo. São decorridos 30 minutos, meia hora de jogo no segundo tempo. É Série D do Campeonato Brasileiro. A Patativa tá perdendo na Arena das Dunas. 1 para o América, gol de Galvão aos 16 da segunda etapa. 0 para o Central, Igor.
3: Amistosos internacionais amanhã. Coreia do Sul e Trinidad e Tobago às 10 da noite. Tem México e Austrália às 11. Na Série B tem gol do Juventude. Raí, golaço inclusive. Agora Juventude 1, América Mineiro 0.
1: As modificações, Mr. Wally Santos. 31 minutos do segundo tempo. Vai a equipe do América no campo de ataque. Tem um arremesso manual, 31 minutos e meio. Vai para a cobrança Ricardo Luz, o manuseio. E aí ninguém aparece, ele fica esperando quem é que chega. Ele faz o toque rapidinho com Ricardo Luz. Vai tentando, espana a zaga da equipe do Central. Novamente chegava por ali o Felipe, ajudando o Caio Vinícius. Ele que perdeu o gol agora há pouco, né? O Caio Vinícius, número 17 da equipe da Patativa. 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

0: 10. Ricardo Luiz vai para a cobrança do manuseio aos 32 minutos do segundo tempo. Central perdendo por 1-0, está no prejuízo.
1: Marcelo,
0: na rodada da Série D do Campeonato Brasileiro, o Alisson.
1: Pronto, deixa eu lá, vamos confirmar as modificações. Saindo camisa número 10, o Alisson Tadei. Entrando 7, o Nicolás Lupo. E também quem saiu foi o Galvão com a camisa número 8. E quem entrou foi o 93, Judson.
0: Judson, número 93 na equipe do América. Opa, o toque por baixo e a falta no campo de ataque da equipe vermelha e branca. Aos 32 minutos e meio do segundo tempo, futebol é na Jornal.
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0: Central vai modificar, agora na falta ali do lado esquerdo do ataque, o Alex, a gente viu que não houve nada, né, amigo?
3: Nada.
1: Nada. O Matheus acabou se jogando, né? Enganou o juizão, hein? Vamos se ligar.
0: É, pois é. Pois é. 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
0: E agora a chuva de substituições na equipe da Patativa. Tem duas substituições, vai mexendo no time o técnico Leandro Senna. Letícia.
4: Saiu com a camisa de número 10, o Cauê, para a entrada do número 16, o Bruninho. E também saiu com a camisa 7, o Tiaguinho, para a entrada do 21, o Leozinho.
0: Bruninho em campo, Leozinho em campo. Daqui a pouquinho tem Sócrates da Silva. Tem uma falta a ser cobrada para a equipe do América. Ao lado da grande área, três homens na barragem humana. Preocupação do goleiro Milton Rafael. Vai para a cobrança aos 33 minutos e meio. Na cobrança, o Ricardo Luz, número 2 da equipe do América de Natal. Agora a entrada efetivada, né, do Leozinho, número 21. Rapidez no ataque, o que pedia o Sócrates da Silva, comentarista internacional. O árbitro autoriza a cobrança da falta, vai Ricardo Luiz, é muito perigo para a meta do goleiro Milton. 34 minutos do segundo tempo. Três homens na barragem humana ao lado da grande área, lado esquerdo, perna trocada, né, do lado esquerdo ele vai com a destra. Ricardo Luiz, perna direita na bola, bateu! Milton Rafael na defesa de segurança, viu, Alex?
1: Exatamente, uma cobrança marota, na verdade, né? O Ricardo Luiz pegou bem na bola, o Milton não quis saber de segurar, não. Ele teve que realmente fazer essa defesa de segurança, colocando pela linha de fundo, mas chegou com perigo, mais uma vez, o América de Natal. Olha o que tem aí, o Ricardo Luiz, novamente na bola parada.
0: Valeu, Alex, tiro de esquina, Ricardo Luiz, chove muito na capital potiguar. Perna direita na bola, Ricardo Luiz aos 34 minutos e 50 do segundo tempo, tentando ampliar o placar. A bola viaja pelo alto, quem sobe? A casquinha de cabeça se enrola todo. Matheus Regis com a bola. Ele vai puxando agora para o lado direito. O ataque da equipe do América. Às vezes é ataque cardíaco também, viu? Olha aí, recuperação da equipe Patativa no campo defensivo. 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
0: Subiu o amarelinho aí, né, Letícia?
4: Subiu o amarelinho pela falta que cometeu o Guilherme Paraíba, da equipe do América, em cima do camisa de número 4, o Ítalo Rogério, da equipe do Central. Saiu chutando ali a canela do jogador, forte, e o árbitro viu tudo isso de perto e subiu o cartão.
0: Valeu, Letícia Carneiro, e você acompanha comigo o tempo e o placar da partida. E agora o amarelinho para o jogador do América, né, Wallace?
1: Ricardo Luiz, né? Foi divertido ali, uma falta perigosa que pode, quem sabe, ajudar o Central a chegar.
0: 36 minutos do segundo tempo em nome do Feijão Turquesa. Um para o América, gol de Galvão, zero para o Central. Igor.
5: Amanhã pela Série D do Campeonato Brasileiro tem Aparecidense e Primavera, Água Santa e Madureira, Iguatu e Parnaíba, todos às 16h.
6: 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Marcelo
0: Ara. Meu amigo, saiu um erro de la P ali do jogador da equipe do América, o Ricardo Luiz, pra cima do Caio Vinícius. Gostou não, lançamento na área, afasta Renan Bragança. Bola pererecando na entrada da grande área, na meia lua, afasta novamente Lucas Rodrigues pela equipe do América. Bola cai ali na intermediária defensiva. E olha o Judson, contra-ataque da equipe do América, foi puxado, foi caçado. Amarelinho aí pro Everton Ageu. É isso, né, o Aleis?
1: Exatamente. E ele está no bate-boca ali com o camisa 93, o Judson, que sofreu a falta. O juiz agora tem que acalmar os ânimos dos jogadores, hein? Está todo mundo agora de cabeça quente.
0: Sócrates da Silva, 37 minutos, o tempo está passando, Internacional.
3: É, rapaz, é tanta alteração. A entrada do Judson, o Judson vira volante, né? Joga ao lado do Wagner Balotelli, o Aruá vai mais à frente, joga como atacante. Entrou o Tanque também, viu? O Elton Tanque está aí, mais um para recordar a passagem no futebol de Pernambuco no lugar do Luiz Thiago no ataque da equipe do América de Natal. E o central entrou velocidade, né? Entrou todo mundo que tem velocidade. Bruninho é rápido, Leozinho é rápido. É, agora só que desde que eles entraram, o central não achou ainda um contra-ataque. Não teve o passe correto ainda para explorar a velocidade desses jogadores. O central agora decidiu o seguinte: me fecho com três volantes na entrada da área e boto os homens de frente para correr, para tentar marcar o gol.
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0: Olha o Bruninho, vai girando o jogo no campo de ataque, vai passar por um, por dois, aí é tocado por baixo, é falta! É falta para a Patativa, Letícia!
4: E o Bruninho que saiu cortando todo mundo ali, e os jogadores do América tiveram que apelar pela falta para parar o camisa de número 16 da equipe do Central. Agora, boa falta para a equipe da Patativa. Aparentemente, quem vai cobrar ali também é o Potiguar com a camisa de número 2.
0: Vamos nessa, vai que dá, Potiguar, vai que dá. O empate é melhor do que a derrota. São momentos decisivos para a Patativa no Campeonato Brasileiro da Série D. Futebol é na Jornal.
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0: 39 minutos do segundo tempo, Central vai perdendo por 1-0, gol marcado pelo Galvão. Galvão, aos 16 minutos desta etapa, tem uma cobrança de falta, fica ali algo em torno de 20 a 30 passos à entrada da grande área, puxando mais para o lado direito. E daí sabemos, né, que ele bate bem na bola, tem ele, tem o Jackson também, aos 39 minutos do segundo tempo. América 1, Central 0 é o placar de momento. O árbitro vai ali, organiza a barreira, tem dois jogadores do Central atrapalhando a visão do goleiro Renan Bragança. Além da chuva, né? Bola fica pesada, fica molhada. Vamos ver a cobrança do Augusto Potiguar. Autorizado, bateu essa não. Aí não, né, Letícia?
4: Aí não, bola muito forte, pegou embaixo da bola, né? Essa bola que saiu por cima, sem levar perigo algum para a meta do goleiro Renan Bragança, do América de Natal.
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0: 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Olha a Patativa, recolhe a bola, Diego Aragão, ele solta no campo de ataque, vai o Bruninho, vai para cima, é tocado por baixo, o árbitro marcou. Nada, ele disse não houve nada aí, viu, Letícia?
4: Não houve nada, mas rapaz, pois o é. Bruninho mais uma vez saindo com muita velocidade e tendo que ser parado com a falta pelos jogadores do América. E o juiz não dá nada.
0: É, e você acompanha comigo o tempo e o placar da partida. Feijão Turquesa, Feijão Turquesa comunica o tempo e o placar do jogo. São decorridos 40, 41 minutos. Olha o Evandro, vai avançando com Matheus Regis pelo lado esquerdo da equipe do América. Ele corta pra dentro, é interceptado agora pelo Caio Vinícius. É obrigado a recuar, vem com Judson. Judson vai pro campo de ataque, não, a porta tá fechada. Prefere recuar com Balotelli, Balotelli para Alexandre Aruá. Vai girando o jogo no campo de ataque agora com Ricardo Luz. Ricardo Luz no campo de ataque da equipe do América, ele toca curtinho. Quem enfeita, tenta passar pela equipe do Central, acaba não conseguindo, vai girando, tentando no campo de ataque, sobra com Judson novamente. Ele vai tentar agora com o Matheus Regis no campo de ataque, acaba se atropelando, caem dois jogadores da equipe da Patativa, um strike total. 41 minutos do segundo tempo em nome do Feijão Turquesa. 1 para o América, gol de Galvão. 0 para o Central, Igor.
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0: Olha o Nicolas trabalhando no campo de ataque, faz a tabelinha, a parede do jogador do América, Nicolas bateu, aí saiu a cafofinha, né, Wallace?
1: Assim pode chutar 10, 20, 30, que o Milton Rafael agradece, viu? Vai perdendo a equipe da Patativa 1 a 0.
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0: Sócrates da Silva, além do tempo passando, a gente não vê uma reação do Central no campo de ataque, né, Sócrates?
3: Não, porque, como eu disse, é na tentativa da velocidade, Marcelo. E você sem criatividade, né, sem você usar de criação de jogadas, só tentar explorar a velocidade de jogador, não é forma de você conseguir encurralar o adversário, de você criar jogadas perigosas. É claro que em algum momento de uma falha da defesa do adversário, você chega lá, como já chegou, mas em termos de pressão, o Central não consegue exercer.
0: Aruá no campo de ataque, aplica o drible, perna canhota, fica livre, tempo e espaço total pro jogador do América, que ele acabou, se enrolou todo quando soltou pro Nicolas, estava marcado. Olha a Patativa, o lançamento buscando o campo de ataque, afasta Renan Bragança, o lançamento buscava o Leozinho, Letícia.
4: Na bola recuperada pelo Diego Aragão, ele viu o camisa de número 21, o Leozinho, muito bem posicionado lá na frente, fez o lançamento, mas foi muito forte. Acabou não chegando no atacante de velocidade, o Leozinho.
0: Olha o Bruninho novamente, aprontou pro chute e chutou pra cima, pra fora. Muito longe, a bola fica batendo ali embaixo daquela escada, lá na Arena das Dunas. 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
0: 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E domingo tem amistoso às 18h30, logo após o jogo do Santa Cruz. Olha a bola no América no campo de ataque! Que chutaço do Nicolas, ela passa, tem um susto ali, o goleiro Milton Rafael, meu querido Alice, que chutaço, hein?
1: Chutaço do Nicolas, e detalhe, hein? Todo mundo ficando ali lamentando porque essa bola não entrou. Incrível como ela não entrou, né? Passando com perigo, lado direito, linha de fundo, já cobrado, vai perdendo o Central.
0: Brasil e Panamá, estaremos nessa, o jogo no Maracanã. Vamos narrar a partida, os comentários de Sócrates da Silva, o Internacional. Reportagens, o Alex Santos, Letícia Carneiro. No plantão esportivo e resumo final, tem Cristiano Bassan. Agora 45, você confere o tempo e o placar da partida. 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A plaquinha com acréscimos subiu. Vamos até quanto agora, Letícia?
4: Mais 4 minutos de acréscimo, Marcelo.
0: Valeu, Letícia Carneiro. 4 de acréscimo. Vamos até os 49. Estamos aos 45,5 em nome do Feijão Turquesa. 1 para o América, 0 para o Central. Igor.
5: Amanhã, pela Série D do Brasileiro, tem o duelo alagoano Asa e CSE. O Águia de Marabá recebe o Tocantinópolis e o Ceilândia recebe o Goiatuba.
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0: Olha o Matheus Regis, vai avançando pelo lado esquerdo de ataque da equipe do América aos 45 minutos e meio, sobra com o Evandro, vai avançando, derivando pela ala esquerda, ele para, pensa, a porta tá fechada, volta com o Matheus Regis agora em diagonal, o lançamento para o Nicolas, acaba cortando Augusto Potiguar, mata no peito Evandro, bonito, soltando pelo lado esquerdo, vai atacando a equipe do América, administrando o placar, vai vencendo por 1 a 0, 46 minutos, lançamento na área, afasta, bem colocado o Lazzarini, acaba sobrando com a equipe da Patativa na entrada da grande área, agora Lazzarini saindo, que cortou a bola primeiro foi o Ítalo, vem com o Lazzarini, deixa agora na lateral esquerda com o Jackson. Jackson tenta se desvencilhar do seu oponente, aí chuta, voa, caneleira, voou tudo, a gente pode até passar essa parte, não tem problema. 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
0: Vou acionar o meu querido Sócrates da Silva aos 46, faltando 2 minutinhos, mas sabendo que o Sócrates corre o risco até de ser repetitivo, porque não mudou nada, né, Sócrates?
3: Não mudou absolutamente nada, só o América que diminuiu um pouco o ritmo, né? Não precisa estar ganhando o jogo, está em casa, viu que o adversário não tem esse poderio ofensivo todo, então é melhor se precaver e tendo boas chances. Essa chance do Nicolas, o chute foi muito parecido, né, com o lance do gol do Galvão, né? Da mesmo ângulo, praticamente, quase que o Central tomava o segundo. Mas para o América também está confortável, para o Central, evidentemente, não está confortável, mas para o América está garantindo classificação, né, e com um adversário que não tem essa força ofensiva para aperrear o goleiro Renan Bragança.
0: E falta, tendo uma cobrança de falta no meio campo, falta alguém se oferecer.
3: Exato.
0: Como opção, né? Você percebeu, né? Tem que recuar. Vai recomeçar o jogo no campo defensivo. Ah, patativa. Ítalo pelo setor esquerdo defensivo. Toca ao lado com Lazzarini. Lazzarini solta no meio. Quem aparece agora para distribuir o jogo? Everton Ageu. Ageu faz a inversão de jogo buscando no lado esquerdo. Mata bonito no peito, Leozinho. Ele vai para cima da marcação. Quem sabe? Pode ser agora na velocidade. Não, acaba afastando a zaga. Sobrou com o Bruninho. Pelo meio de campo, lado esquerdo. Ele solta no meio com o Ageu. É a dificuldade imensa na troca de passes. Ainda com a equipe do Central. É com o Felipe. Felipe pela esquerda. Agora Jackson vai fazer o cruzamento na área. Resvala na zaga, sobra na entrada da grande área e o Everton Ageu tocou pra ninguém, quer dizer, ninguém do Central, né? A bola resvala na zaga da equipe do América. 48 minutos do segundo tempo. Olha a patativa no campo de ataque. Quem sabe agora ele vai pra cima da marcação. Perna canhota passando, afasta Judson, bem colocado. Sobra novamente com Lazzarini. Lazzarini se aventura no campo de ataque da equipe da patativa. Ele toca do lado. Everton Ageu vai girando o jogo. Não tem muito tempo não, hein? 48 minutos. É o último giro no ponteiro. No analógico. Vai o Bruninho pra cima da marcação. Perna canhota, resvala da zaga, é tiro de esquina para a patativa, Letícia.
4: Na jogada pelo lado esquerdo de campo, o Bruninho conseguiu mais uma vez sair em velocidade, mas a marcação do América chegou mais forte e colocou essa bola para a linha de fundo. Agora escanteio da esquerda para a direita para o Central.
0: Potiguar vai na cobrança. Pode ser agora. Pode ser o último lance do jogo e pode ser o empate da patativa. Aos 49 minutos do segundo tempo, perdendo por 1-0 na Arena das Dunas. Exatamente o tempo de acréscimos do árbitro. Augusto Potiguar bateu. Quem sobe? Afasta a zaga do América. Ergue o braço direito, Gustavo Holanda. Aponta pro meio. Final de jogo na Arena das Dunas, 1 para o América, gol de Galvão, 0 para o Central. 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
0: Final de jogo na Arena das Dunas, a marca mais uma derrota na competição, o Central deixa de subir na classificação, daqui a pouquinho o Igor Moura passa pra gente e a reportagem, o Alex Santos e Letícia Carneiro.
1: Jogadores da equipe do América aliviados, né? Uma vitória que faz com que a equipe já pense na próxima fase da Série D. Agora a disputa vai ser pelo primeiro lugar do grupo A8, justamente contra a equipe do ABC, rival local, né? E agora os comandados do técnico Raniel Ribeiro se preparando para o último jogo dessa primeira fase. Vai ser fora de casa no Marizão contra a equipe do Souza. E pelo lado do Central, Letícia.
4: Com essa derrota, o Central chega a 4 jogos sem vencer, ou melhor, 4 jogos sem marcar. E fica na 5ª colocação com 10 pontos somados e se complica nessa reta final da Série D, buscando acesso à próxima fase.
0: Tá certo, valeu, obrigado Letícia. Obrigado o Alex Santos, Letícia Carneiro e o Alex Santos. 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
0: Daqui a pouquinho nós teremos o Sócrates da Silva, tem Igor Moura com o resumo final, vai ser bem rapidinho, tem a Voz do Brasil e 11 da noite nós retornaremos com o Movimento Cultural até a meia-noite e daí segue Leonardo Boris no Comando da Madrugada com o Rei Convida, o Velho Simpatia, hein? 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
0: Igor Moura, o dinâmico do Scratch, torcedor da Patativa, que nos escuta na Rádio Jornal Caruaru, Garanhuns, Petrolina, Pesqueira, Limoeira, em toda a rede, já Rádio Jornal Recife, querendo saber como

0: fica ou como ficam as posições no grupo A8, meu querido Dinâmico?
1: Olha, Marcelo, a situação do Central obviamente não é boa, né? O Central ainda poderia voltar para o G4 nessa rodada. Agora, para isso acontecer, só para vocês terem ideia, o Maguari teria que perder por 3 gols de diferença do Souza. 2 gols, na verdade. 2 gols de diferença do Souza. Jogo que acontece na Arena de Pernambuco. O Central entraria no G4 pelo critério de confronto direto. Porque se o Maguari perde por 2-0, por exemplo, para o Souza, iam ficar os dois com 10 pontos, com 2 vitórias, o saldo de 0, tanto do Maguari como do Central, se o jogo for 2-0, Souza, tá? Mesmo número de gols marcados de Maguari e Central, mas no confronto direto, o Central venceu em bonito 2-0, empatou em Caruaru 0-0. Agora, se o Maguari perde por 3-1 pro Souza, o Maguari permanece na zona de classificação pelo critério de gols marcados. O Maguari marcando na segunda-feira contra o Souza, o Central só consegue ultrapassar o Maguari, mesmo sem jogar mais na rodada, se o Maguari for goleado pelo dinossauro paraibano na Arena de Pernambuco. É bom lembrar que o Central é quinto colocado e na última rodada enfrenta o Lanterna em uma das piores campanhas de toda a divisão, Laguna. Só que agora, como o Sócrates explicou, tem que ligar o secador em várias situações. Nesse jogo do Maguari com o Souza, tem que ligar o secador contra o Maguari, que visita o ABC em Natal, jogo no domingo, dia 14 de junho, e tem que ligar o secador com o Souza, que recebe o América de Natal. É bom lembrar também que com esse resultado do Central, se o Souza venceu o Maguari, o Central não alcança mais o Souza, de forma alguma, porque o Souza iria 13 com 4 vitórias. O Central tem 10 com 2 vitórias. Essa situação patativa, Marcelo.
0: Tá certo, valeu, obrigado, Igor Moura, que reassume o comando daqui a pouquinho com o resumo final. São 21 horas e 33 minutos. Obrigado, Letícia Carneiro. Obrigado, Alex Santos. Meu querido Sócrates da Silva, que vai comentar. Somente um toque contigo, um toque de bola muito rápido. Como acaba dificultando a sua própria situação, o Central, numa construção que se inicia dentro de campo. Poderia ter um resultado bem melhor hoje, né, Sócrates?
2: Poderia. E aí, Marcelo, você fez também o primeiro jogo, América e Central no Lacerdão, em Caruaru. Ali já poderia ter tido um melhor resultado, tomou aquele gol no comecinho do segundo tempo e não teve força para reagir. O ataque é um dos grandes problemas do Central. 6 gols marcados e 6 gols sofridos, né, com esse jogo de hoje. Então, é um time que marca a mesma quantidade de gols que sofre. Se só tivesse sofrido 6, mas tivesse marcado o dobro de gols, a situação seria muito melhor. É a dificuldade de marcar, a dificuldade de criar, o campeonato está acabando e agora, dependendo de si, tudo bem, pode ser, dependendo da combinação de resultados, mas dependendo principalmente dos outros, por todos esses pontos que o Igor levantou há pouco, aqui mostrando classificação, critérios de desempate e tudo mais. Com o Souza e Maguari, um matando o outro, o Central entra mais forte na briga, porém, não há garantia alguma do que irá acontecer, tanto no jogo Souza e Maguari, quanto na última rodada do campeonato.
0: Tá certo, valeu, um abraço para você, meu querido Sócrates da Silva, que volta daqui a pouquinho. Agora o som retorna para a Sala Nacional e Internacional do Skate de Ouro. Vou deixando um grande abraço, mas volto daqui a pouquinho, às 11 da noite. O Dinâmico do Skate e do Skate com um forte abraço.
1: Abraço forte, Marcelo. Valeu, Central aí. Perdeu em Natal por 1-0, 9 horas 35 minutos. Hoje o resumo final curtinho, a análise do Sócrates também. Antes da gente ir para um breve intervalo, a gente começa aqui o resumo final.
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1: Igor Moura. 9 horas 36 minutos. O resumo final está no ar, vai até as 10 horas da noite. A gente vai para um breve intervalo. Na volta, a análise, o resumo de Sócrates da Silva dessa derrota patativa em Natal por 1-0 na Arena das Dunas. E a gente continua o resumo final. 9h36.
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0: Voltando no resumo final, 9h44, passando a bola para o Internacional Sócrates da Silva para falar dessa derrota pesada, não pelo placar, mas pela reta final da Série D. Está se complicando o central, né, Sócrates?
1: Pois é, Igor. Sócrates da Silva. Vem pelo resultado, né? Pelo resultado é normal. Você perder para o América de Natal, inclusive os clubes de Pernambuco sabem que jogar na Arena das Dunas, jogar no Frasqueirão, nunca foi simples. E eu estou falando de Sport Náutico Santa Cruz. Já venceram? Obviamente já venceram. Já conquistaram grandes resultados. Mas nunca é simples, né, jogar contra essas equipes em Natal. Né? Então, o resultado do Central perder para o América por 1-0 não é algo fora do que estava previsto, inclusive quando o campeonato começou. Né? Eu não canso de dizer que ABC e América são os grandes favoritos desse grupo e vêm mostrando por que são os favoritos. No final de semana, o ABC joga contra o Laguna, deve golear, né? Deve golear o Laguna e aí voltar à primeira posição do grupo, né? Hoje vaga ocupada pela equipe do América. Mas é o somatório, né? Tudo aquilo que aconteceu, é aquele resultado inicial do empate contra o Laguna, é a derrota contra esse América de Natal no jogo do Lacerdão, que não deveria ter acontecido, era um jogo pelo menos para um empate, era a derrota para o ABC, né? Jogando no Lacerdão também, onde o Central, principalmente no primeiro tempo, criou muito mais, infinitamente mais do que o ABC, mas acabou perdendo o jogo, é o conjunto, né? E tudo isso, principalmente, por conta da ineficiência ofensiva da equipe, né? O Central consegue até tomar poucos gols na competição. Você olhando os grupos todos, né, do campeonato, você percebe que o Central, em termos defensivos, em termos de número de gols tomados, está na média. Está na média, inclusive, das equipes que devem se classificar para a próxima fase. Mas é um time que marca muito pouco, né, por diversas dificuldades. Perdeu o Luiz Paulo, que é o centroavante titular, ainda não está recuperado, ou era o centroavante titular. O Pingo, que veio para ser esse homem ofensivo, né, esse homem definidor, né, porque ter feito gols no Campeonato Paraibano, não conseguiu no Central reeditar a boa fase que teve nos três primeiros meses da temporada 2026. O Juan, que era uma grande expectativa, veio entrar nos dois últimos jogos, no jogo de hoje e no jogo passado, depois de muito tempo de inatividade, então não entra no ritmo normal, e o Central abdicando de atacar, que foi o que fez nos dois jogos, no jogo contra o Souza e também na partida de hoje contra o América de Natal. Central decidiu atacar no segundo tempo, né? E teve boas oportunidades. A gente tem que lembrar que o Central teve uma grande defesa do Renan Bragança no primeiro tempo. Tivemos boas defesas também do Milton Rafael, sem esquecer uma bola na trave, né, colocada pela equipe do América de Natal. Mas no comecinho do segundo tempo, o Mamute fez uma jogada do tempo de início de carreira dele, né, deixando para trás dois marcadores do América de Natal e chutando, e a bola bateu na trave. Ainda tocou o travessão do Renan Bragança. Então o Central também criou, mas cria num momento de falha do adversário e não por conta da sua criatividade, não por conta do seu poder ofensivo, não por conta da voluntariedade dos seus jogadores. E isso cobra um preço. Cobra o preço que nós estamos hoje fazendo contas. E não dá agora, nesse momento, inclusive depois do jogo do Maguari contra o Laguna, que Central voltou para a briga, né? Entrou, inclusive com uma possibilidade boa, né, de depender apenas de si para classificar no último jogo, na última rodada. Não dá agora nem para você dizer qual é o resultado melhor. Porque, como o Igor lembrou há pouco, em caso de vitória da equipe do Souza, o Central não alcança mais o Souza em hipótese alguma, né? O Central não consegue ultrapassá-lo por conta do número de vitórias, do critério de desempate. Aí você vai dizer, o torcedor, né? Vou torcer agora para o Maguari ganhar, então. Pronto, aí o Maguari vai a 3 vitórias. Se na última rodada, Maguari e Souza, que enfrentam os classificados ABC e América de Natal, conseguirem vitórias, o Central pode ganhar de 30-0 do Laguna, que não afetará em nada, porque os dois chegarão a 4 vitórias no campeonato e o Central no máximo chegará a 3. Ou seja, mesmo com vitória na última rodada, dependendo de uma combinação de resultados, o Central estará fora da próxima fase do Campeonato Brasileiro. E isso será terrível para o futebol do Agreste de Pernambuco. E quando eu digo para o futebol do Agreste, é porque é uma grande praça esportiva que é perdida. A gente não pode esquecer o que aconteceu no Campeonato Estadual deste ano. Aqui mesmo, no microfone do Scratch, falamos por diversas vezes sobre isso. Não apenas em jornadas, mas principalmente nas nossas resenhas, nos nossos debates, por conta da falta de interiorização do Campeonato Estadual. Nós tivemos um campeonato concentrado, né, na capital pernambucana. É claro que há problemas, né, por conta dessa falta de competitividade dos clubes do interior, mas diversos outros momentos ou diversas outras situações poderiam ser apontadas. Para o jogo de hoje, para mim, fica um grande aprendizado para o técnico Leandro Senna. O formato que funcionou contra a equipe do Souza era muito difícil de funcionar contra o América. É incomensuravelmente mais preparada física, tecnicamente, inclusive melhor comandada pelo Ranieri Ribeiro, o América de Natal, do que o Souza. O que funcionou contra o Souza dificilmente conseguiria obter o mesmo êxito contra a equipe do América, e foi comprovado isso, né? Você não aproveitar aquilo que você tem de melhor. O Central tem dificuldades, né? Técnicas no ataque, tem dificuldade com o seu homem gol, tudo isso já está mais do que provado. Mas qual é a grande arma que o Central tem? A cobrança de falta do Augusto Potiguar e a velocidade dos seus jogadores de lado. E o Central, em termos das faltas, ele precisa que elas venham a acontecer para que o Potiguar consiga cobrá-las. E em relação à velocidade, o Central tem que armar ou montar um esquema em onde esse contra-ataque ou esses jogadores de velocidade, eles possam ser utilizados. E o Thiaguinho foi utilizado muito pouco. Quando foi utilizado, mostrou que tem justamente essa condição que estou dizendo aqui. Até mesmo no segundo tempo, quando a gente teve a entrada do Caio, do Leozinho, nós tivemos o Central, em alguns momentos, apresentando essa velocidade que era tão importante num jogo como esse, num jogo fora de casa, na Arena das Dunas. Como a gente tem pouquíssimo tempo, eu vou dizer só o seguinte, para a gente concluir aqui. No último jogo, o Central terá ainda um outro adversário, viu, Igor e amigos do Scratch, que é o calendário junino de Caruaru. Porque poderia se imaginar o seguinte: no último jogo, coloca o ingresso bem baratinho, mais barato que a CBF permitir, para tentar lotar o estádio. Só que no mesmo dia, pelo menos até agora, o jogo está marcado para o dia 14, a gente tem uma drilha, né, que acontecerá na Avenida Agamenon Magalhães. É aquela avenida que passa à frente do Lacerdão. E é uma drilha gratuita. As pessoas poderão acompanhar a apresentação da Cláudia Leite e alguns nomes locais também. Então, há ainda isso, a dificuldade para que o torcedor opte ou São João ou Central, no momento em que há um descrédito em relação ao time, e ainda há outro fato para destacar. Ainda se discute na cidade a capacidade da Polícia Militar em dar segurança aos dois eventos. O Central já fala até mesmo em contratar segurança particular para que o jogo consiga acontecer sem nenhum tipo de atropelo, até porque é jogo de torcida única, o Laguna não deve mandar ninguém para o estádio. Mas é isso, é uma pena que o Central vá para a última rodada, aliás, nem tenha chegado na última rodada e já tenha que estar torcendo ou para Souza ou para Maguari, fazendo contas para o ABC não poupar time, para o América de Natal não poupar time e na última rodada conseguir a classificação diante do Laguna. Já tropeçou uma vez contra o Laguna. O cúmulo seria tropeçar uma segunda vez. Um abraço para você, Igor. Um abraço para todos que acompanham o Scratch de Ouro da Rádio Jornal. Hoje, ligeirinho, a gente volta a se encontrar no próximo domingo, na partida entre Brasil e Panamá. Um abraço a todos, muito boa noite.
0: Grande Sócrates da Silva, o Internacional, boa noite, bom fim de semana. Sócrates, estaremos juntos no domingo. Eu no jogo do Santa, Sócrates no jogo da Seleção Brasileira. Um fim de semana de muito futebol com Scratch de Ouro. 9h52, um breve intervalo, a gente ainda volta.
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0: 10 em ponto, final do resumo final da grande jornada esportiva. Vem aí a voz do Brasil, depois o movimento com Marcelo Araújo. Boa noite, ótimo fim de semana.
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3: 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As notícias do governo federal que movimentaram o país no dia de hoje.
4: Olá, boa noite.
5: Boa noite para você que nos acompanha em todo o país.
4: Sexta-feira, 29 de maio de 2026.
5: Vamos ao destaque do dia, avanço da economia.
4: Brasil registra crescimento de 1,1% nos primeiros três meses do ano.
5: Produto Interno Bruto foi impulsionado pela agricultura e consumo das famílias. Luana Karen.
6: Em valores correntes, ou seja, sem descontar a inflação, o PIB somou 3,3 trilhões de reais.
4: Recursos para a saúde. Mais 225 milhões de reais serão investidos em equipamentos para cirurgias gerais e oftalmológicas. Graziela Mendonça.
7: São equipamentos para operações como vasectomia, laqueadura e catarata. A expectativa é reduzir o tempo de espera para as cirurgias no Sistema Único de Saúde.
5: Petrobras anuncia 72 bilhões de reais em Sergipe para fábrica de fertilizantes e exploração de óleo e gás em águas profundas.
4: Durante o evento, o presidente Lula pede respeito à soberania brasileira, após Estados Unidos classificarem PCC e Comando Vermelho como grupos terroristas.
8: Não aceitamos ser tratado como moleque. Nós não sabemos ser tratado como se fosse uma republiqueta. Não brinque com a soberania desse país, não brinque com a nossa democracia, não duvidem das coisas que nós fazemos aqui nesse país.
5: Move Brasil, já está disponível financiamento para a compra de novos caminhões e ônibus mais seguros e sustentáveis.
4: Hoje, na apresentação da Voz do Brasil, Mariana Jungmann e Luciano Seixas.
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4: O consumo das famílias e a agricultura ajudaram no crescimento do país no primeiro trimestre deste ano.
5: O IBGE divulgou hoje que o PIB, Produto Interno Bruto, aumentou 1,1% no período, com resultado positivo em três setores: agropecuária, indústria e serviços.
4: Lembrando que o PIB é o resultado de tudo que é produzido no país.
6: Na chácara de 3 hectares em Tangará da Serra, no Mato Grosso, José Francisco de Souza planta de tudo. E de tudo a terra dá. Tomate, brócolis, cebola, repolho, cebolinha, alface, couve, milho. A produção é vendida nas feiras, mercados e enviada a escolas públicas da região. Em 2025, José conseguiu financiamento do Programa Nacional de Fortalecimento da Agricultura Familiar, o PRONAF, para a construção de 3 estufas na propriedade.
9: No ano de 2025, a gente conseguiu o financiamento do PRONAF. A gente precisava aumentar a produção e conseguimos financiamento para construir 3 estufas na propriedade, onde melhorou bastante e aumentamos bastante a nossa produção.
6: Puxado pelo campo e pelo consumo das famílias, o Produto Interno Bruto do país cresceu 1,1% no primeiro trimestre de 2026, comparado ao último trimestre de 2025. O PIB é considerado o termômetro oficial da economia. Ele mede o valor de tudo o que é produzido no país durante um determinado período de tempo. E esse tudo inclui desde o pãozinho da padaria, passando por carros e máquinas, até o corte de cabelo e a consulta no médico. São os bens e serviços. Para o economista e professor da ESPM, Jorge Ferreira dos Santos, o crescimento do PIB mostra a resiliência da economia brasileira.
10: Nós sabemos, do que está acontecendo no ambiente global. Você tem um ambiente de alta do petróleo, você tem uma pressão geopolítica muito grande. Apesar disso, a economia brasileira acabou performando um pouco melhor do que o esperado, puxado por esses dois grandes vetores, né? Consumo das famílias e a produção do agro.
6: Os dados de crescimento do PIB no primeiro trimestre deste ano são ainda maiores quando comparados ao mesmo período do ano passado, uma alta de 1,8%. Em valores correntes, ou seja, sem descontar a inflação, o PIB somou 3,3 trilhões de reais. Reportagem Luana Karen.
5: Em suas redes sociais, o ministro da Fazenda, Dario Durigan, afirmou que o resultado de hoje sustenta a projeção de crescimento de 2,3% para o ano. E se confirmado, 2026 será o quarto ano consecutivo com crescimento do PIB superior a 2%.
11: Segundo o ministro, será o melhor ciclo da economia brasileira em 10 anos.
5: Hoje o presidente Lula cumpriu uma série de compromissos em Sergipe.
11: Na área da saúde foram anunciados mais de 200 milhões de reais para agilizar as cirurgias no país.
5: E entregues veículos que vão garantir atendimento a quem mora longe dos centros de atendimento.
7: Os investimentos anunciados para a saúde chegam a 225 milhões de reais. Com o recurso, serão adquiridos 150 combos de equipamentos para cirurgias gerais e oftalmológicas, permitindo a abertura de 100 novas salas cirúrgicas em todo o país. São equipamentos para operações como vasectomia, laqueadura e catarata. A expectativa é reduzir o tempo de espera para as cirurgias no Sistema Único de Saúde. Além desses equipamentos, o presidente Lula destacou outros esforços do governo para ampliar o atendimento especializado pelo país.
8: Temos 150 carretas andando por esse país para fazer todo tipo de exame que só rico fazia. Exame de qualquer tipo de câncer, o câncer de próstata, câncer de colo, sabe? Ao mesmo tempo, companheiros, nós temos 800 ambulâncias com gabinete odontológico para tratar dos dentes da pessoa nesse país.
7: Os investimentos foram anunciados durante visita do presidente Lula a Sergipe nesta sexta-feira. Primeiro, ele conferiu as instalações do Hospital do Amor de Lagarto, referência no combate ao câncer, que atende 150 municípios da região. O hospital recebeu 137 milhões de reais do Ministério da Saúde na sua implantação. E para ampliar ainda mais o atendimento em Lagarto, foi autorizada a construção de uma nova policlínica no município, com 30 milhões de reais do novo PAC. O ministro da Saúde, Alexandre Padilha, destacou a importância da nova unidade.
12: É um equipamento que vai fazer o tratamento de mais de 30 médicos e especialidades, que vai ter tomografia, que vai ter ressonância, que vai ter ultrassom, com a vantagem que não vai ficar dentro do hospital. E às vezes dentro do hospital, quando precisa fazer uma situação de urgência, a pessoa que estava esperando é desmarcado o exame, na policlínica fica preservado e vai fazer o exame na maior velocidade possível.
7: Já na visita ao Hospital do Câncer de Sergipe, em Aracaju, o presidente Lula anunciou a entrega de um novo tomógrafo, que vai agilizar o diagnóstico e tratamento de pacientes oncológicos do estado. Também foram entregues 406 veículos do programa Agora Tem Especialistas, Caminhos da Saúde, para transporte de pacientes que precisam de atendimento fora dos seus municípios. Além de Sergipe, os estados de Pernambuco, Paraíba, Alagoas, Paraná e São Paulo vão receber os micro-ônibus e vans da iniciativa do governo do Brasil. Serão 3.300 veículos. É um investimento de mais de 1 bilhão e 400 milhões de reais. O governo federal entregou ainda unidades odontológicas móveis para municípios de Sergipe e de outros cinco estados. Reportagem Graziela Mendonça.
4: A Petrobras anunciou hoje mais de 72 bilhões de reais em investimentos no estado de Sergipe.
5: O valor será aplicado na retomada de fábrica de fertilizantes e também para a exploração e produção de óleo e gás em águas profundas.
4: Hoje pela manhã, o presidente Lula visitou a fábrica, que terá capacidade para produzir 7% da demanda nacional.
13: Líder mundial na produção de alimentos, o Brasil ainda depende da importação de fertilizantes para garantir a produtividade no campo. Hoje, cerca de 80% dos insumos usados na agricultura vêm do exterior. A ureia, principal fertilizante nitrogenado utilizado em culturas como milho, café, arroz e cana-de-açúcar, é um dos produtos mais importados pelo país. Para reduzir essa dependência, o governo do Brasil e a Petrobras anunciaram investimentos bilionários para ampliar as operações da fábrica de fertilizantes nitrogenados, a Fafem, em Laranjeiras, em Sergipe. Segundo a presidente da Petrobras, Magda Chambriard, com os investimentos, a fábrica vai ampliar a produção de ureia e atender 7% da demanda nacional de fertilizantes.
14: Essa Fafem daqui vai produzir 7% da demanda de fertilizantes nitrogenados do Brasil. Mas nós fizemos a mesma coisa na Bahia. Nós estamos completando a obra da UFN3, fábrica de fertilizantes, no Mato Grosso do Sul. Fizemos a mesma coisa no Paraná. Com esses empreendimentos, nós vamos ser capazes de entregar para o Brasil cerca de 35% da demanda de fertilizantes nitrogenados.
13: A unidade voltou a operar após um período de paralisação e já retomou a produção de amônia e ureia. A reativação da fábrica é considerada estratégica para fortalecer a indústria nacional e garantir mais segurança ao agronegócio brasileiro. Além da retomada da Fafem, os investimentos incluem o projeto Sergipe Águas Profundas, voltado à exploração de petróleo e gás no litoral sergipano. Com as novas plataformas, a Petrobras deve dobrar a produção de gás natural. Somados, os projetos da Petrobras terão investimentos de 72 bilhões e meio de reais e devem gerar cerca de 28 mil empregos diretos e indiretos no estado. É mais investimentos, maior produção nacional e menos dependência externa, defendeu o presidente Lula.
8: A Petrobras não é minha, o investimento aqui não é meu, é do nosso país. E vocês, petroleiros, acreditem na importância da Petrobras. Acredite na maravilha da Petrobras.
13: As duas plataformas que serão instaladas em Sergipe terão capacidade para produzir diariamente até 240 mil barris de óleo e processar 22 milhões de metros cúbicos de gás natural. De Aracaju, Sergipe, Pablo Mundim.
5: Após os Estados Unidos anunciarem que vão classificar o PCC e o Comando Vermelho como grupos terroristas, o governo brasileiro emitiu nota afirmando que o país rejeita qualquer forma de interferência externa em seus assuntos internos.
4: E que o Brasil tem travado um combate permanente contra essas organizações criminosas.
5: Hoje, lá em Sergipe, o presidente Lula pediu respeito à soberania brasileira.
4: O vice-presidente Geraldo Alckmin também se manifestou, lembrando as ações já adotadas para enfrentar o crime organizado.
15: O governo do Brasil divulgou hoje uma nota reafirmando a soberania nacional e o combate permanente a organizações criminosas no país. A manifestação ocorreu depois da decisão dos Estados Unidos de classificar o PCC, primeiro comando da capital, e o Comando Vermelho como grupos terroristas. A nota diz ainda que enfrentar essas organizações criminosas com firmeza é e continuará sendo prioridade do Estado brasileiro. Para o governo do Brasil, o terror causado por essas organizações que buscam obter lucro através do crime, especialmente pelo tráfico de drogas e armas, não pode ser confundido com o tipo de ação por motivos ideológicos, políticos e religiosos do terrorismo internacional. Durante um evento em Sergipe, o presidente Lula cobrou respeito ao Brasil e afirmou que combater o crime organizado passa também pela aprovação da PEC da Segurança Pública.
8: Não aceitamos ser tratado como um moleque. Nós não aceitamos ser tratado como se fosse uma republiqueta. Eu trato um país pequeno com o mesmo respeito que eu trato a China, com o mesmo respeito que eu trato a Rússia, com o mesmo respeito que eu trato os Estados Unidos. Não brinque com a soberania desse país, não brinque com a nossa democracia. Se quiserem combater o crime organizado, não precisa pedir ajuda para ninguém. Aprove a PEC da segurança pública que está no Senado. Aprove a PEC que no mês seguinte terá o Ministério da Segurança Pública nesse país.
5: O vice-presidente da República e ministro do Desenvolvimento, Indústria, Comércio e Serviços, Geraldo Alckmin, também se manifestou sobre o assunto e afirmou que o Brasil combate o crime organizado de todas as formas.
16: O combate ao crime organizado, ele é feito por terra, mar e ar. O Congresso acabou de aprovar a lei antifacção, novos crimes foram listados, aumento das penas para o crime organizado e dificuldade da progressão penitenciária, da progressão de pena. Então, todo o empenho no combate ao crime organizado.
5: Uma reunião na Casa Civil nesta tarde com integrantes do Ministério da Fazenda e das Relações Exteriores discutiu os impactos dessa decisão norte-americana sobre o Brasil, principalmente nos campos jurídico, diplomático e financeiro. Em abril, durante sua viagem a Washington, o presidente Lula apresentou ao Departamento de Estado dos Estados Unidos uma proposta focada na inteligência e na cooperação internacional, que inclui ampliação dos controles sobre a lavagem de dinheiro praticada no exterior e sobre o tráfico de armas enviadas ao Brasil. Reportagem Graziele Bezerra.
17: Começou hoje o prazo para interessados em comprar caminhões, ônibus, micro-ônibus e implementos rodoviários pelo programa Move Brasil, para eles pedirem o financiamento.
11: O programa tem como objetivo estimular a substituição de veículos antigos por modelos mais modernos, eficientes e seguros.
17: E contribuir para a redução do consumo de combustíveis, emissão de poluentes, além de elevar a produtividade do transporte de cargas e a qualidade do transporte de passageiros.
11: Dezenas de instituições financeiras estão credenciadas pelo BNDES para fazer o financiamento com condições especiais, a depender do perfil do comprador.
18: O BNDES, Banco Nacional de Desenvolvimento Econômico e Social, abriu o protocolo para receber os pedidos de financiamento do BNDES Mais Mobilidade. A linha de crédito de até 21 bilhões de reais faz parte do Move Brasil, programa coordenado pelo Ministério do Desenvolvimento, Indústria, Comércio e Serviços para apoiar a renovação da frota de caminhões e ônibus no país. Podem pedir o financiamento caminhoneiros autônomos, pessoas físicas associadas a cooperativas, empresários individuais e empresas do setor de transporte rodoviário ou urbano, de cargas e passageiros. As condições de financiamento variam de acordo com o perfil do interessado. Para o caminhoneiro autônomo, o prazo de pagamento pode chegar a 120 meses, com até 12 meses de carência. Para a empresa do setor de transporte rodoviário ou urbano, de cargas, o prazo pode ser de até 60 meses, com até 6 meses de carência. Para a empresa do setor de transporte rodoviário ou urbano, de passageiros, o prazo pode chegar a 120 meses, com até 6 meses de carência. Os juros ficam perto de 13% ao ano. Quem estiver interessado em dar entrada num pedido de financiamento para a compra de caminhões ou ônibus, deve procurar uma das instituições financeiras credenciadas pelo BNDES. Como explica o chefe de departamento da área de operações e canais digitais do banco, Rodrigo Alac.
19: Isso significa que dezenas de bancos, diferentes tipos, estão aptas a conceder crédito com essa linha do BNDES. Dessa forma, a sugestão que fica para quem estiver interessado, seja o frotista ou transportador autônomo cooperado, é que ele busque a instituição financeira que ele já tenha relacionamento. Isso vai agilizar na concessão de crédito, porque essa instituição já conhece o cadastro, já tem o perfil de crédito desse interessado e pode agilizar a concessão.
18: Segundo o superintendente da área de desenvolvimento produtivo e inovação do BNDES, João Pieroni, o apoio à compra de caminhões e ônibus vai trazer vários benefícios para a economia do país.
20: A nova versão do Move Brasil é fundamental para a renovação de caminhões e ônibus no país, rumo a novos veículos cada vez mais sustentáveis e eficientes. Isso gera, ao mesmo tempo, uma grande demanda para a indústria, que passa a investir cada vez mais em ampliação de capacidade produtiva, no desenvolvimento de novos produtos, agregando cada vez mais valor no país. Isso gera renda, emprego de qualidade e fortalece a indústria brasileira.
18: As instituições financeiras que receberem os pedidos de crédito têm até o dia 28 de agosto para dar entrada no sistema do BNDES. Reportagem André de Barros Lima.
17: Mais de 110 mil atendimentos médicos e odontológicos foram realizados em comunidades ribeirinhas e isoladas da Amazônia Ocidental.
11: É a Operação Acre, realizada pela Marinha no Vale do Juruá durante 4 meses, alcançando moradores do Acre e do Amazonas.
0: Ao todo, 8.810 pessoas receberam atendimento durante a operação, que percorreu regiões de difícil acesso, onde muitas vezes o transporte fluvial é a única forma de ligação com centros urbanos e serviços públicos essenciais. Além das consultas médicas, odontológicas e exames laboratoriais, a missão distribuiu 453 mil medicamentos para garantir continuidade de tratamentos em comunidades afastadas. Também foram aplicadas vacinas e realizados atendimentos preventivos voltados à saúde da população local. Comandante do navio, capitão de corveta Marcelo Camerino da Silva de Souza, traz mais detalhes.
21: Essa comissão mostrou mais uma vez que a presença da Marinha na Amazônia vai muito além da navegação. Em muitos lugares, o navio representa o único acesso à saúde, ao atendimento médico e à esperança para milhares de famílias ribeirinhas. Cada atendimento, cada medicamento entregue, cada mamografia realizada, carregam dignidade, cuidado e presença do Estado onde muitas vezes ninguém mais consegue chegar.
0: Um dos destaques da operação foi a realização de 1.022 mamografias em parceria com a ONG Américas Amigas. A iniciativa buscou ampliar o acesso ao diagnóstico precoce do câncer de mama para mulheres que vivem em áreas remotas da Amazônia, onde exames especializados nem sempre estão disponíveis. O comandante do navio também falou sobre a importância da missão ser realizada todos os anos.
21: Manter essa missão todos os anos é fundamental porque o povo amazônico precisa saber que não está esquecido. E para nós, militares, fica a certeza de que poucas missões têm impacto humano tão grande quanto essa Operação Acre.
0: A Operação Acre integra as ações permanentes de assistência hospitalar da Marinha na região amazônica e tem como objetivo ampliar o acesso à saúde básica e especializada para populações ribeirinhas e indígenas em localidades isoladas do país. Reportagem Gabriel Pinheiro.
17: O INSS publicou hoje portaria que regulamenta a pensão que será paga às crianças e adolescentes, filhos de mulheres vítimas de feminicídio.
11: O direito à pensão é previsto por lei e a regulamentação vai permitir o início do pagamento de um salário mínimo por mês.
17: Tem direito à pensão os menores de 18 anos, cuja renda familiar por pessoa, ou seja, o valor da renda dividido entre os membros da família, seja igual ou inferior a 1/4 do salário mínimo.
11: Além dos filhos biológicos, poderão receber o benefício entre e menores de idade que estiverem sob guarda da vítima. Eles devem comprovar que eram dependentes econômicos dela.
17: Para a presidente do INSS, Ana Cristina Silveira, a pensão especial é uma forma de garantir os direitos dessas crianças e jovens até o início da vida adulta.
22: Quando a mulher é vítima desse crime, filhos ficam órfãos, famílias inteiras são destruídas e precisam reconstruir suas vidas depois da violência. Nenhuma política pública é capaz de reparar essa perda, mas o Estado tem o dever de proteger quem ficou e garantir condições mínimas de cuidado, dignidade e amparo.
11: Para solicitar a pensão, é necessário que o representante legal do menor apresente os documentos como RG e CPF, a inscrição no CAD único, além de um documento que comprove o crime de feminicídio, como inquérito policial ou denúncia do Ministério Público.
17: As famílias podem tirar dúvidas e receber apoio no processo nas unidades do INSS ou nos Centros de Referência de Assistência Social.
11: O Brasil registrou a menor taxa de desemprego para o trimestre encerrado em abril desde 2012.
17: Com o mercado de trabalho aquecido, o governo do Brasil oferece mais oportunidades de capacitação para os trabalhadores.
11: E anunciou esse mês investimentos para ampliar a oferta de cursos de qualificação profissional em todo o país.
17: Ao todo, vão participar da iniciativa 31 entidades conveniadas ao SINE, o Sistema Nacional de Emprego.
23: Serão 30 milhões de reais do Fundo de Amparo ao Trabalhador para fortalecer a oferta de cursos de qualificação profissional em 14 estados e 17 municípios. Os recursos serão destinados a entidades conveniadas ao Sistema Nacional de Emprego, o SINE. O valor será dividido em duas modalidades, 15 milhões de reais serão repassados segundo os critérios do índice sociodemográfico. Esse índice leva em conta a realidade de cada estado ou município, observando os locais que mais precisam, com população maior e mais necessitada. Os outros 15 milhões serão distribuídos segundo o índice de gestão descentralizada, que observa se o ente federativo já executa ações de qualificação profissional. Bahia, Sergipe e Rio Grande do Sul estão entre os estados que vão receber mais recursos. O ministro do Trabalho e Emprego, Luiz Marinho, destacou que a ideia é apoiar locais com maior necessidade, mas também incentivar os que demonstraram capacidade de execução e entrega de cursos.
1: Nós temos muitas empresas com muitas vagas em aberto e precisa preencher muitas vezes, adequando a qualificação, especialmente ao trabalhador e à trabalhadora, que às vezes uma dica de aperfeiçoamento, de agregar mais conhecimento, possa fazer a grande diferença na empregabilidade deles.
23: Segundo o Ministério do Trabalho e Emprego, o objetivo do repasse das verbas é que cada local amplie a oferta de cursos, segundo as necessidades específicas do mercado de trabalho, e com isso, mais pessoas sejam empregadas. Reportagem Márcia Fernandes.
11: O governo do Brasil lançou uma campanha nacional para incentivar a separação e a destinação adequada de resíduos sólidos.
5: Com a mensagem "O resíduo que você separa vira renda na mão de quem recebe", a campanha destaca a importância da separação do lixo dentro de casa e reforça o papel dos catadores na cadeia de reciclagem.
11: A ideia é reduzir impactos ambientais, diminuir o volume de resíduos enviados aos aterros sanitários e ampliar a geração de renda para trabalhadores do setor.
5: E essas foram as notícias do Governo do Brasil.
11: Uma realização da Secretaria de Comunicação Social da Presidência da República.
5: Com produção da empresa Brasil de Comunicação.
11: Fique agora com as notícias do Poder Judiciário e do Congresso Nacional. Boa noite, bom final de semana.
5: A gente volta segunda-feira. Boa noite.
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9: Plenário do STF deve retomar a análise da chamada uberização no mês de junho.
24: Tribunal de Justiça do Amazonas cediu encontro regional da magistratura Região Norte.
9: STJ aplica perspectiva de gênero para julgamento sobre ingresso de droga em presídio e mantém falta grave de preso.
24: Boa noite, eu sou Marcela Luiza.
9: E eu sou Walter Lima.
24: O presidente do Supremo Tribunal Federal, ministro Edson Fachin, marcou para junho a retomada do julgamento que vai definir regras para trabalho em aplicativos.
9: Os processos tratam da existência ou não de vínculo trabalhista entre motoristas e as plataformas digitais. Marcelo Della Libera.
25: A expectativa é que a corte busque um equilíbrio entre os direitos previstos na Constituição e os novos modelos de prestação de serviços. O presidente do Supremo, ministro Edson Fachin, afirmou que a corte está pronta para analisar a questão.
26: Nós fizemos audiências públicas, instruímos o processo, ouvimos os mais diversos setores interessados, tivemos também uma interlocução, um diálogo republicano importante com o parlamento e, mais uma vez, com entidades públicas e privadas. E chegou o momento agora de apresentar uma resposta para essas questões cruciais.
25: A decisão do STF poderá orientar milhares de ações judiciais em andamento no país sobre o tema.
24: A Justiça do Amazonas é o primeiro tribunal a sediar o encontro regional da magistratura Região Norte.
9: O evento ocorreu nesta sexta-feira e faz parte de uma iniciativa inédita do CNJ para fortalecer o diálogo entre os tribunais brasileiros. Vitória Vitor.
27: A abertura do encontro foi conduzida pelo presidente do Supremo Tribunal Federal e do Conselho Nacional de Justiça, ministro Edson Fachin, com foco na integração entre os tribunais da região e na discussão de políticas públicas para o fortalecimento do sistema de justiça. O encontro trouxe para o centro de debate temas ligados à tecnologia, inovação e às especificidades da Amazônia.
24: Mantida falta grave a preso que pediu a companheira para levar drogas ao presídio.
9: Nesse caso, o STJ aplicou a perspectiva de gênero para responsabilizar, não apenas a mulher. Fátima Uchoa.
4: A companheira do preso foi flagrada com maconha durante revista para ingresso no presídio. Ele declarou ser usuário e tê-la pressionado para levar a droga. Até então, o entendimento predominante no STJ afastava a responsabilização do apenado por falta de provas ou por considerar o ato apenas preparatório. Agora, a sexta turma do STJ manteve a falta grave contra o apenado por considerar que a conduta dele pode configurar participação no tráfico. Segundo o relator na sexta turma, ministro Rogério Schietti Cruz, punir só a mulher e não quem a induziu ou se beneficiaria da conduta reproduz seletividade punitiva e desigualdade de gênero.
24: Terminou hoje a 10ª edição da Semana da Conciliação Trabalhista.
9: Os trabalhadores puderam, de forma mais rápida, encerrar processos na Justiça. Larissa Batista.
6: Os dados parciais da 10ª Semana da Conciliação Trabalhista mostram uma arrecadação de mais de R$1,5 bilhão. Foram realizadas mais de 82.600 audiências e cerca de 408 mil pessoas foram atendidas. Já o número de processos conciliados passou de 24 mil. A ação foi encerrada nesta sexta-feira de forma simbólica, no Tribunal Regional do Trabalho da 6ª Região, em Pernambuco.
24: Em ano eleitoral, ter acesso rápido à legislação é essencial para quem trabalha com as eleições.
9: Pensando nisso, o TSE lançou a versão digital 2026 do Código Eleitoral anotado. Estevam Furtado.
7: O material reúne leis eleitorais atualizadas, notas explicativas e decisões da Justiça Eleitoral. Está disponível gratuitamente no catálogo de publicações e na biblioteca digital do TSE. A versão em PDF traz recursos como busca rápida, sumário clicável e navegação interativa, facilitando a consulta de temas como pesquisa eleitoral, prestação de contas e inteligência artificial.
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24: Uma boa noite.
9: Bom fim de semana e até segunda-feira.
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12: Eu sou Paula Groba.
13: E eu sou Ricardo Nakaoka.
12: E estes são os destaques de hoje do Jornal do Senado, que começa agora.
13: Senadores da oposição apresentam proposta de jornada flexível em resposta à PEC sobre escala 6x1.
12: Avança projeto que amplia a validade de laudos para pessoas com deficiência.
13: Senado volta a analisar seguro rural com juros menores e mais acesso a crédito.
12: Boa noite.
13: Boa noite.
12: A proposta que reduz a jornada semanal de trabalho de 44 para 40 horas ganhou um novo capítulo no Senado. Em resposta à mudança sugerida pelo governo e já aprovada na Câmara, senadores da oposição apresentaram uma alternativa que prevê jornadas flexíveis.
13: Pelo novo texto, as jornadas seriam flexíveis, com pagamento proporcional à carga horária. Os detalhes com o repórter Alexandre Campos.
14: Pela proposta da oposição, as partes poderão decidir por uma jornada menor de 20 horas de trabalho por semana, por exemplo. O valor da hora trabalhada será proporcional ao salário mínimo nacional ou ao piso da categoria, calculado com base na jornada máxima de 44 horas. Primeiro signatário da proposta, o senador Rogério Marinho, do PL do Rio Grande do Norte, acredita que esse modelo de jornada flexível, além de não prejudicar os empresários e evitar riscos de demissão, dá ao trabalhador a liberdade de decidir como melhor utilizar o seu tempo.
15: É assim que acontece, por exemplo, nos Estados Unidos. E veja, preservando todos os direitos do trabalhador que estão contidos no artigo 7º da Constituição, na sua proporcionalidade.
14: Para o senador Rogério Carvalho, do PT de Sergipe, a proposta da oposição, ao permitir uma jornada flexível, vai reduzir a renda do trabalhador.
28: 70% da população aprova a redução da jornada. E o que eles estão propondo é uma afronta a essa vontade, ou seja, é uma parte do parlamento de costas para a vontade popular.
14: A PEC que permite a flexibilização da jornada de trabalho está na Comissão de Constituição e Justiça.
12: Muitos alunos com altas habilidades acabam enfrentando desinteresse, isolamento e até abandono escolar por falta de acompanhamento adequado. Para mudar essa realidade, o Senado aprovou um projeto que cria uma política nacional voltada a estudantes com superdotação.
0: A proposta prevê identificação precoce, atendimento especializado e maior flexibilidade no ensino para garantir que esses talentos sejam desenvolvidos dentro das escolas. O texto segue agora para a sanção presidencial. Repórter Douglas Castilho.
8: O texto garante que a identificação da condição de neurodesenvolvimento seja feita de forma pedagógica através de um estudo de caso escolar. A relatora senadora professora Dorinha Seabra, do União do Tocantins, destacou que a falta de preparo das escolas tem levado à exclusão de jovens e defendeu a estruturação do sistema público para o devido acolhimento.
16: Essa é uma forma de garantir e respeitar as diferenças para que elas não se tornem barreiras para que essas crianças e jovens permaneçam nas nossas escolas.
8: A senadora Mara Gabrilli, do PSD de São Paulo, ressaltou que um dos objetivos da medida é identificar a dupla excepcionalidade, que é a coexistência entre altas habilidades e alguma outra condição associada, como uma deficiência ou transtorno.
17: Precisamos de uma política pública que enxergue esses estudantes de forma integral e evite que tantos talentos continuem invisíveis dentro das escolas.
8: O projeto permite que despesas de capital para a implementação das medidas da Política Nacional para Estudantes com Altas Habilidades ou Superdotação poderão ser contempladas com recursos públicos do PAC. O texto vai à sanção presidencial.
12: E atualmente, pessoas com deficiência precisam renovar periodicamente laudos e avaliações para ter acesso a benefícios e políticas públicas, mas essa exigência pode mudar.
0: Avançou no Senado um projeto que amplia o prazo de validade dessas avaliações e reduz a necessidade de reavaliações frequentes. Repórter Márcio Maturana.
18: Indeterminado nos casos de deficiência permanente ou irreversível. 5 anos nos casos de deficiência reversível ou progressiva. Esses prazos de validade para avaliação biopsicossocial de deficiência estão no projeto aprovado pela Comissão de Direitos Humanos, que agora segue para a votação final na Comissão de Assuntos Sociais. O relator da proposta, senador Flávio Arnes, do PSB do Paraná, criticou a frequência atual de avaliações.
19: Realmente, esse acesso a uma regularidade de avaliações, isso causa um transtorno gigantesco para as pessoas e para as famílias. Temos que ser menos burocráticos.
18: O autor do projeto, senador Alan Rick, do Republicanos do Acre, também destacou a atenção às famílias.
20: Imagine só o transtorno para a família, o custo disso, inclusive emocional para a família.
18: O projeto determina também que o prazo de validade da carteira de identificação da pessoa com transtorno do espectro autista, que hoje é de 5 anos, passe a ser de 10 anos para crianças e adolescentes sem necessidade de avaliação e indeterminado para quem tem mais de 18 anos.
12: Uma proposta que altera as regras do seguro rural vai voltar à análise dos senadores. O projeto foi modificado pela Câmara dos Deputados durante a votação e, por isso, retorna ao Senado.
0: O texto prevê taxas de juros menores e prioridade em operações de crédito. Repórter Pedro Pincer.

0: Grosso, o seguro rural é fundamental para que os produtores do país possam enfrentar os prejuízos cada vez mais frequentes provocados pelas mudanças climáticas no campo.
1: Já teve gente que já replantou pela terceira vez soja aqui no Mato Grosso, lá que eu vi, que plantou apostando na chuva, a chuva veio, botou cara, veio aquele solo de 45 graus, foi embora. Foi lá, deu outra replantada. Também não aconteceu. Já está na terceira.
0: O projeto trata também do fundo destinado à cobertura suplementar dos riscos do seguro rural, conhecido como Fundo Catástrofe. Previsto desde 2010, o mecanismo não chegou a ser implementado por falta de regulamentação e de aportes contínuos de recursos.
2: E o Brasil passa a ter a primeira Universidade Federal Indígena. A nova instituição, criada por lei sancionada pela Presidência da República, tem a missão de ampliar o acesso dos povos originários ao ensino superior e de unir a produção científica aos saberes tradicionais.
3: De acordo com a lei, a universidade poderá estabelecer processos seletivos próprios, que deverão ter percentual mínimo de seleção de candidatos indígenas. A reportagem é de Lana Dias.
4: A primeira Universidade Federal Indígena do Brasil terá sede em Brasília e deve valorizar, preservar e difundir os saberes dos povos indígenas brasileiros e latino-americanos, além de promover a sustentabilidade socioambiental dos territórios. O relator da proposta, senador Eduardo Braga, do MDB do Amazonas, reforçou que a universidade contribui para o protagonismo das comunidades.
5: A criação da UNID constituirá mais um importante passo no papel de protagonismo que os povos indígenas têm exercido na formulação de políticas públicas voltada para suas realidades.
4: A universidade poderá estabelecer processos seletivos próprios, que deverão ter percentual mínimo de seleção de candidatos indígenas. Os cargos de reitor e vice-reitor deverão ser ocupados obrigatoriamente por docentes indígenas. Os primeiros serão nomeados pelo ministro da Educação, até que a UNIND tenha estatuto para organização própria. De início, a instituição atenderá 2.800 estudantes em 10 cursos de graduação.
3: Com edição de Paula Groba e trabalhos técnicos de João Lira, o Jornal do Senado fica por aqui. Acompanhe agora as notícias do Tribunal de Contas da União e da Câmara dos Deputados. Boa noite.
2: Boa noite e um bom fim de semana.
6: Minuto do TCU.
7: O Tribunal de Contas da União fiscalizou os programas de transferência de renda no país, como o Auxílio Gás, o Bolsa Família e o Benefício de Prestação Continuada. Juntas, essas três ações movimentaram mais de 270 bilhões de reais em 2024. O trabalho identificou sobreposição de benefícios, falhas na gestão e dificuldades para atender famílias em situação de vulnerabilidade. Para o ministro relator do processo no TCU, Jorge Oliveira, o principal problema é a falta de coordenação entre União, estados e municípios.
8: Os programas das três esferas de governo operam muitas vezes sem integração de dados, sem mecanismos efetivos de coordenação e sem uma visão consolidada da Política Nacional de Transferência de Renda.
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9: Deputados alteram regras de internação do adolescente usuário de drogas.
10: Câmara aprova mudanças no seguro rural para cobrir prejuízos no campo.
9: Plenário repercute a aprovação da proposta que reduz a jornada de trabalho.
10: Boa noite. José Ayrton Félix Cirilo, do PT do Ceará, acredita que a redução da jornada semanal de trabalho pode beneficiar especialmente as mulheres, por causa da sobrecarga de tarefas profissionais e domésticas. Ele acrescenta que a medida representa uma conquista na valorização dos direitos trabalhistas.
9: Denise Pessoa, do PT do Rio Grande do Sul, observa que avanços tecnológicos que aumentam a produtividade permitem jornadas de trabalho menores sem prejuízo econômico. Ela cita experiências internacionais e afirma que a redução da carga horária amplia o bem-estar, o equilíbrio social e a eficiência no trabalho.
10: ao destacar que o fim da escala 6x1 busca corrigir desigualdades históricas nas relações de trabalho, Gervásio Maia, do PCdoB da Paraíba, defende ainda mais políticas do governo federal voltadas à valorização do trabalhador. O deputado registra também a mobilização

0: mobilização popular em torno do tema.
1: Reginaldo Lopes, do PT de Minas Gerais, cita estudos que relacionam o aumento da produtividade com a redução da carga horária de trabalho. O parlamentar alerta para o crescimento das doenças psicológicas por causa das escalas exaustivas.
0: Carlos Aratini, do PT de São Paulo, acusa a oposição de tentar barrar o fim da jornada 6x1 ao propor emendas consideradas radicais de última hora. O congressista lembra que o Partido Liberal tentou fixar um prazo de 10 anos para a transição da proposta.
1: Alfredinho, do PT de São Paulo, critica a bancada do PL por tentar confundir a população ao propor a jornada 4x3. De acordo com o deputado, o partido sempre se posicionou contra os direitos dos trabalhadores e a redução da escala de trabalho.
0: Rogério Correia, do PT de Minas Gerais, reforça que o Partido Liberal apresentou emendas à redução da jornada de trabalho que previam 10 anos de transição e o aumento da carga horária. Segundo o deputado, historicamente o PL favorece empresários com recursos públicos.
1: Érica Cocai, do PT do Distrito Federal, celebra os índices atuais de empregos e critica o que chamou de cinismo da oposição em relação à jornada de trabalho. Ela lembra que o PL assinou emendas que previam prazo de 10 anos para implementar a nova carga horária e para atrasar o processo de mudanças.
0: Para Tarcísio Mota, do PSOL do Rio de Janeiro, a oposição tentou manipular a opinião pública, mas a pressão popular forçou uma mudança no discurso conservador diante da necessária redução da jornada de trabalho. Ele reitera que o progresso social depende de leis que protejam o trabalhador contra a exploração.
1: Por outro lado, Kim Kataguiri, do Missão de São Paulo, critica o fim da escala 6x1 e afirma que mudanças constitucionais por si só não garantem alterações práticas nas condições de trabalho. De acordo com o parlamentar, a medida pode gerar efeitos diferentes dos esperados no mercado de trabalho.
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3: Agricultura.
0: A Câmara aprovou mudanças no seguro rural com uso de recursos do orçamento para cobrir prejuízos do produtor. O repórter Antônio Vital acompanhou a votação.
4: A Câmara dos Deputados aprovou o projeto que altera a legislação sobre seguro rural, que protege os produtores contra perdas provocadas por fenômenos climáticos, pragas e quedas do preço. Entre outras medidas, a proposta torna obrigatória a previsão de recursos do orçamento e a participação do governo federal no fundo que vai cobrir os pagamentos. Além disso, torna esse orçamento imune a corte de verbas. A proposta também define que o seguro rural é isento do pagamento de tributos federais, diretos ou indiretos. A obrigação foi criticada pelo deputado Kim Kataguiri, do Missão de São Paulo.
5: A gente já tem um orçamento que é 92% de despesas obrigatórias e cria-se aqui mais uma despesa obrigatória, e aí a gente vai carimbar ainda mais despesas, por mais que haja feito acordo com o governo para que haja o limite, ainda assim nós estamos positivando, nós estamos colocando na lei que nós teremos uma despesa de caráter continuado obrigatório.
4: O projeto estabelece que o contrato de seguro rural passa a ser uma das garantias das operações de crédito, ou seja, condiciona benefícios do crédito rural, como juros menores e prazos maiores, à contratação de seguro rural pelo produtor. A proposta dá prazo máximo de 30 dias para que o produtor receba o prêmio pelos prejuízos sofridos. Para isso, os produtores terão que fornecer dados precisos sobre o tamanho da área e a data da colheita, para que a seguradora calcule o valor do prêmio. O projeto, que já tinha sido aprovado pelo Senado, recebeu parecer favorável do relator, deputado Pedro Lupion, do Republicanos do Paraná, coordenador da Frente Parlamentar da Agropecuária. De acordo com o relator, as mudanças são necessárias para aumentar o uso do seguro rural no país, que hoje cobre menos de 3% da área total da lavoura. Segundo ele, o projeto dá mais previsibilidade e segurança jurídica para o produtor rural. No plenário, o relator foi o deputado Arnaldo Jardim, do Cidadania de São Paulo.
6: Nós temos hoje uma baixa cobertura de seguro rural. Daquilo que é a área plantada no nosso Brasil, nesse instante a cobertura de seguro é apenas de 7,8%. Portanto, a tentativa aqui é fazer com que isso se amplie, dando mais segurança, dando mais estabilidade a todos que produzem e que possam cumprir a sua missão, assim com maior segurança jurídica.
4: O texto altera ainda a gestão do fundo, criado em 2010, que serve como garantia para os riscos do seguro rural. O fundo passa a contar com a participação, com direito a voto, das seguradoras, empresas da cadeia produtiva do agronegócio e cooperativas de produção agropecuária, na proporção do número de cotas adquiridas. O texto aprovado também retira da lei que trata do fundo o limite atual de R$4 bilhões relativo à participação do governo federal como cotista. O projeto que altera a legislação sobre seguro rural voltou para análise do Senado. Da Rádio Câmara de Brasília, Antônio Vital.
3: Meio Ambiente.
1: Os parlamentares aprovaram novas punições internacionais para o vazamento de óleo no mar. O repórter José Carlos Oliveira tem mais detalhes.
7: A Câmara dos Deputados aprovou a nova redação da Convenção Internacional sobre Responsabilidade Civil por Danos Causados por Poluição por Óleo. O Tratado da Organização Marítima Internacional existe desde 1969 em resposta ao vazamento de 120 mil toneladas de petróleo no litoral de França e Inglaterra 2 anos antes. Também criou o Fundo Internacional de Compensação por Danos Decorrentes da Poluição por Petróleo. O texto foi atualizado em 1992 e no ano 2000, com algumas alterações que vêm sendo gradativamente aprovadas pelos países membros da Organização das Nações Unidas, como explica o relator deputado Nilton Tato, do PT de São Paulo.
8: Tem uma nova convenção internacional que já tem mais de 140 países signatários e esse projeto de lei é para que o Brasil faça parte dessa nova convenção, que traz maiores responsabilidades para pessoas jurídicas e pessoas físicas que porventura sejam responsáveis de forma acidental ou de forma proposital pelo derramamento de óleo e de petróleo nos mares, aumentando inclusive a faixa de proteção do mar daquilo que está sob responsabilidade do Brasil.
7: Para mostrar a importância da medida, Nilton Tato citou o vazamento de mais de 5 mil toneladas de petróleo cru no litoral do Nordeste e do Sudeste do Brasil em 2019. Trata-se do maior desastre e crime ambiental já registrado no litoral do Brasil, ainda não inteiramente desvendado e com sérios impactos socioambientais e econômicos.
8: Quando tem esse tipo de derramamento, você tem impacto, seja para a biodiversidade, para a fauna dos mares, mas também tem consequências do ponto de vista social e econômica. Lembram quanto que prejudicou o turismo em boa faixa do Nordeste, aquelas manchas? Então é um pouco isso, é de como é que a gente cria, então atualiza a legislação brasileira de acordo com normas internacionais para a gente evitar que tenha essas consequências.
7: Entre as novidades da Convenção Internacional está o aumento dos limites de indenização a ser paga pelos proprietários de navios petroleiros nos casos de acidente com poluição por derramamento de óleo. Outra mudança amplia a área considerada para a responsabilização civil dos poluidores. Antes, o limite era o de mar territorial, até 22 quilômetros da costa dos países. Agora, esse limite vai até a zona econômica exclusiva, situada até 370 quilômetros da costa. Da Rádio Câmara de Brasília, José Carlos Oliveira.
3: Transportes.
0: Os deputados aprovaram um projeto que estabelece regras de segurança para motoristas profissionais. O texto foi aprovado pelas comissões da Câmara e agora será analisado pelo Senado. A repórter é Maria Neves.
9: A Comissão de Constituição e Justiça da Câmara aprovou o projeto do deputado Reginaldo Lopes, do PT de Minas Gerais, que estabelece quais devem ser os padrões de segurança e saúde de motoristas profissionais. Pelo texto, esses trabalhadores deverão seguir exclusivamente as especificações dos fabricantes dos veículos, em conformidade com a homologação da autoridade competente. De acordo com Reginaldo Lopes, a falta de clareza nas regras sobre padrões de segurança causam dificuldades para os motoristas profissionais que, diante de diferentes interpretações, não conseguem saber qual conduta devem seguir. O relator na Comissão de Constituição e Justiça, deputado Alex Manente, do Cidadania de São Paulo, concorda com o autor. Para Manente, a atual falta de clareza nas regras gera insegurança jurídica.
10: As faltas de clareza nas regras de padrões de segurança causam dificuldade para os motoristas profissionais que, diante de diversas interpretações que surgem no tema, não conseguem saber qual a conduta e regra que devem cumprir, o que muitas das vezes acabam por prejudicar os profissionais, como também as melhores práticas para a segurança quanto para a atividade. Para garantir tanto a segurança para a atividade como também para a saúde dos motoristas, esse projeto de lei busca deixar claras regras para a atividade.
9: O relator na Comissão de Viação e Transportes, deputado Ricardo Aires, do Republicanos do Tocantins, também argumenta que a proposta contribui para a simplificação do ordenamento jurídico ao reduzir interpretações contraditórias e facilitar a atuação das autoridades. Ricardo Aires sustenta ainda que as especificações dos fabricantes são parâmetros fundamentais em padrões rigorosos de engenharia e segurança desenvolvidos e testados para garantir o desempenho adequado dos veículos e a proteção dos ocupantes. Da Rádio Câmara de Brasília, Maria Neves.
3: Justiça.
1: O plenário da Câmara aprovou regras para a internação de adolescentes, usuários ou dependentes de drogas. Vamos saber os detalhes com o repórter Antônio Vital.
4: A Câmara dos Deputados aprovou o projeto que permite a internação de adolescentes usuários de drogas em comunidades terapêuticas, instituições que acolhem dependentes químicos e muitas vezes são ligadas a igrejas. O projeto original, apresentado pelo deputado pastor Sargento Isidório, do Avante da Bahia, garantia aos pais ou responsáveis o direito de internar à força adolescentes com menos de 18 anos nesse tipo de estabelecimento. Segundo o autor da proposta, a internação é uma maneira de tirar os adolescentes do crime. Ele deu como exemplo a comunidade terapêutica que fundou no município de Candeias, na Bahia. Depois de muita discussão e críticas do PT e do PSOL no plenário, o texto final apresentado pelo relator, deputado Dr. Fernando Máximo, do PL de Rondônia, autoriza a internação voluntária, a pedido dos pais ou, na falta deles, a pedido de autoridade administrativa, desde que haja laudo médico que aponte a necessidade de internação para preservar a integridade física do adolescente. Nesses casos, a internação e a alta do adolescente devem ser comunicadas imediatamente ao Conselho Tutelar e ao Ministério Público. Hoje, o Conselho Nacional dos Direitos da Criança e do Adolescente, o CONANDA, proíbe a internação de crianças e adolescentes em comunidades terapêuticas. Resolução do CONANDA determina que esse atendimento deve ser feito pela Rede de Atenção Psicossocial do Sistema Único de Saúde, o SUS, preferencialmente nos Centros de Atenção Psicossocial Infanto-Juvenil, CAPS-I, ou nos Centros de Atenção Psicossocial Álcool e Drogas, CAPS-AD. Deputados do PSOL e do PT criticaram a possibilidade de internação em comunidades terapêuticas. Para a deputada Érica Cocai, do PT do Distrito Federal, não há comprovação de que esse tratamento seja eficaz.
11: Nós já fizemos várias inspeções em várias comunidades terapêuticas. Algumas não tinham atenção da saúde ali dentro. Apenas havia um processo de catequização. Catequização substituindo a necessidade de termos um atendimento multidisciplinar. Nós temos inúmeros relatórios que indicam que as comunidades terapêuticas, em grande medida, provocam uma série de violações de direitos.
4: O relator, deputado Dr. Fernando Máximo, explicou o acordo que permitiu a aprovação da proposta.
12: Nós fizemos algumas alterações para que haja um consenso com o governo, com a esquerda, e eles pediram para a gente tirar, por exemplo, internação compulsória. Essa internação agora vai ser voluntária, o jovem adolescente querendo, ou quando os pais quiserem que ele seja internado, ou por determinação judicial, ou por algum laudo médico mostrando que aquela criança precisa ficar internada.
4: O projeto aprovado obriga que o adolescente acolhido nessas instituições frequente aulas de educação básica. A exceção é para casos de adolescentes ameaçados por facções criminosas. Também obriga que essas instituições possuam equipe técnica multiprofissional nas áreas de saúde e assistência social, além de estrutura com aspecto residencial, áreas de lazer, esportes, espaços culturais e salas de aula. O projeto que permite a internação de adolescentes, usuários ou dependentes de drogas em comunidades terapêuticas seguiu para análise do Senado. Da Rádio Câmara de Brasília, com informações de Daniela Lessa, Antônio Vital.
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13: Presidência.
0: Inteligência artificial e mudanças nas regras para microempreendedores.

0: Individuais, temas em análise na Câmara foram destacados pelo presidente da Casa, deputado Hugo Mota. A reportagem é de Luiz Gustavo Xavier.
1: O presidente da Câmara, Hugo Mota, afirmou que vai trabalhar para que a comissão especial que debate a regulamentação da inteligência artificial no país vote o texto até o dia 9 de junho e para que a proposta vá ao plenário até o final do mês de junho. Mota deu declaração no evento Brasil Tech Summit, que debateu os avanços e os desafios da economia digital. O presidente defendeu um marco regulatório que possa aliar liberdade econômica, política e de expressão com a responsabilidade de quem atua nesse meio. Segundo ele, não há mais espaço para distorcer a regulamentação digital e chamar essa responsabilização de censura.
2: Porque se fazia muito uma dicotomia que liberdade e responsabilidade não poderiam andar juntas. E hoje eu penso que todos se conscientizam que é possível sim aliar a liberdade econômica, não é? Aliar a liberdade política, a liberdade de opinião, há um tipo também de responsabilização sobre quem está atuando nesse meio. É esse o papel que nós, parlamentares, temos que cumprir, andando numa linha muito tênue de não desequilibrar para nenhum dos lados.
1: Outra pauta que está em discussão na Câmara é o que aumenta o faturamento das MEIs. O presidente afirmou que é preciso analisar o impacto fiscal de eventuais mudanças no faturamento dos microempreendedores individuais. Segundo ele, o texto já aprovado pelo Senado está em análise pela comissão especial criada para debater o tema. Os senadores aprovaram o limite de R$ 130 mil anuais e a contratação de até 2 funcionários. Atualmente, para ser enquadrado como MEI, o faturamento da empresa deve ser de até R$ 81 mil e é permitida a contratação de apenas 1 funcionário. Para a Mota, antes de votar, é preciso avaliar se as contas públicas toleram tal mudança.
2: Nós vamos entender primeiro a questão do impacto fiscal, por isso o diálogo com o governo, para que a gente possa fazer uma proposta que as contas públicas suportem. Eu digo sempre que papel em branco suporta que você escreva tudo. Nós temos que fazer o diálogo e a construção política para que aquilo que seja aprovado seja na prática efetivado e venha a se tornar, de fato, uma melhora para todas essas empresas, milhões de empresas no Brasil.
1: Em relação ao projeto de lei encaminhado pelo Executivo com urgência constitucional, que trata do detalhamento da redução da jornada de trabalho, Mota afirmou que ainda não há um cronograma para votar o texto. Ele afirmou que vai aguardar a aprovação pelo Senado da PEC 6x1. O parlamentar disse ainda que acredita que os senadores darão celeridade à proposta. Da Rádio Câmara de Brasília, Luiz Gustavo Xavier.
3: Termina agora o Jornal Câmara dos Deputados, produzido pela Rádio Câmara. O programa teve trabalhos técnicos de Wellington Teles e a apresentação de Luciana Vieira e Val Monteiro. Boa noite.
0: A Voz do Brasil volta na segunda-feira. Uma boa noite para você e um bom fim de semana.
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1: E aí, vamos juntos a partir de agora com o programa Movimento Cultural. Finalzinho da noite, né? Você que estava escutando a grande jornada esportiva, acompanhando a América e Central, você acompanhou também o resumo final com Igor Moura. Agora vamos com o programa Movimento Cultural, só uma horinha, até a meia-noite, com muita música para você curtir, com os nossos queridos Aldo Leite e também Emílio Bezerro, Guga Laruso dos trabalhos técnicos. Na redação, José Roberto. O programa tem a produção de João Lubambo. Grande abraço a você onde quer que esteja, é o Movimento Cultural.
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1: E você sabe que amanhã tem uma super noite de clássico aqui na Rádio Jornal. Haroldo Costa com as emoções de esporte náutico no clássico dos clássicos. Igor Moura comenta, o Alex Santos, Leonardo Bori estarão nas reportagens e estaremos aqui com você no estúdio, no plantão esportivo e resumo final. Mas agora é pra você curtir, é pra você forrosar, forrosar muito com as nossas estrelas do forró aqui no Movimento Cultural.

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1: Amanhã você já sabe, hein? O seu encontro é conosco a partir das 22h30 na Rádio Jornal Caruaru e à meia-noite na Rede Completa. Você vai curtir com a gente. A forrosada total no São João de Caruaru. O palco oficial, você tem toda a transmissão aqui no som da Rádio Jornal. E vamos forrosar? Vamos nessa? O clima é esse. Maio tá acabando, junho tá chegando e você aqui no Movimento Cultural.

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1: Onde quer que você esteja, muito obrigado pelo carinho da audiência. O ritmo é esse, é forrozada, é festa junina. Amanhã, abertura do Grande São João de Caruaru. Você acompanha tudo com a gente. 12h30 na rede e às 10h30 com a Rádio Jornal Caruaru. A transmissão oficial do São João, da capital do Agreste. Movimento cultural levando para você muita música.
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1: E aí, chegamos ao término desse movimento cultural bem curtinho, mas valeu a pena estar com você nessa hora. Foi super legal pra gente fechar a noite dessa sexta-feira. Você prossegue na madrugada do sábado. Agradecendo ao nosso querido Guga Laruso e também Aldo Leite nos trabalhos técnicos, Zé Roberto na redação. O programa tem a produção de João Lubambo. A coordenação de jornalismo é de Vitor Tavares. Coordenação do Escrete de Ouro é de Haroldo Costa. Grande abraço, um ótimo sabadão pra você, porque tem clássico dos clássicos na noite deste sábado. Grande abraço e um ótimo final de semana.

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2: Meia-noite e um. 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
3: Boa noite, estamos de volta e hoje é sábado. Um grande abraço para você, você que está curtindo a nossa madrugada amiga, madrugada musical, madrugada em que o rei convida. São sucessos do Roberto Carlos, sucessos nacionais e internacionais. A partir de agora, com a produção de Aldo Leite, Eduardo Silva, estamos começando essa super madrugada de sábado. O rei convida.

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1: Você ouvindo a Madrugada Amiga, Madrugada Musical, reconvida. Um ótimo dia para você.

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1: 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Falando

0: 9 minutos.
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1: O Rei Convida, Roberto Carlos. Sempre uma música nacional, clássica, clássico. Sempre uma internacional, clássica, clássico. Para você, aqui na madrugada da Rádio Jornal.

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1: Uma excelente madrugada para você, onde quer que você esteja, no trabalho, descansando, se você estiver em qualquer lugar, permita-me acompanhá-lo aqui pela Rádio Jornal, na Madrugada Amiga, com o Rei Convida.

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1: Valeu, valeu demais. Obrigado, obrigado pela companhia, obrigado pelo carinho, obrigado pela audiência sempre. O seu carinho, a sua audiência, é bom demais tê-los. Um abraço, ótimo sábado para você. Vem aí o debate, passando a limpo e consultório. E na sequência tem a voz do povo. Beijão no coração, bom sábado, tchau.
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1: 1:54.
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1: Último dia útil do mês, junho tá aí batendo a porta. A gente já quer dar tchau pra maio e falar vai-se embora porque o ciclo junino tá chegando. E aquela hora de preparar o coração, você já ficou animado aí com esse forró gostoso tocando? Pois é. Tem música, tem comida gostosa, tem o milho chegando, tem as roupas, o xadrez que já tá aí nas nossas vidas. E o São João tá chegando. É por isso que o debate hoje vai se dedicar a isso, a falar com os nossos convidados sobre os preparativos pra festa, tradição, histórias, música. Eita, que uma hora vai ser pouco, viu, pra falar com esse povo maravilhoso. Santana, o cantador, já chegou por aqui. Chegou na música e chegou na voz.
2: Já estamos chegando, né?
1: Seja bem-vindo,
2: e sempre com esse seu... Essa sombra enorme que você joga em cima da gente pra proteger a gente.
1: É porque vocês estão brilhando e eu tô aqui tipo goleiro, assim, só pegando, só pegando tudo.
2: E desejar um bom dia pra todos que estão ouvindo a gente neste momento. São muitas pessoas.
1: Sim.
2: E estamos aqui para falar sobre o São João, as festas juninas, a cadeia produtiva, né? E dizer que nós somos diferentes. Não somos melhores nem piores do que ninguém. Nós somos diferentes. A nação nordestina é diferente.
1: É isso. A gente tem que celebrar sim, né, gente? Não só em junho, não só no São João. Mas a gente aproveita e vai celebrar. E celebrar também com o Dudu do acordeão, sanfoneiro, cantor. Coisa boa te receber aqui de novo. Bem-vindo.
3: Bom dia, Natália. Bom dia, meus amigos da Rádio Jornal, Nação Forrozeira. E para mim é uma honra estar aqui nessa manhã com essas celebridades para poder falar de coisa boa, para falar de forró, para falar de cultura.
1: Eu quero ouvir a sanfona já tocar.
3: Vamos embora.
1: Ó. Ela tá presente.
2: Um jogo de fome.
1: Ele não vem pra brincadeira, não. Cristina Amaral, obrigada por estar com a gente. Ela que é cantora, uma diva, né? Do forró, maravilhosa.
4: Oh, meu amor.
1: Bem-vinda. Bom te ver de
4: novo.
1: Bom
4: dia. A voz ainda tá assim. Cantamos ontem lá.
1: Sim, eu vi no seu Instagram.
4: Na ACD, foi uma festa linda, né? Todo ano a gente tá presente, levando bem, né? Pra quem precisa realmente. E é muito bom. Eu fico feliz de estar aqui. Um bom dia especial para você, para todos os ouvintes, ao lado aqui do nosso queridíssimo Santana, nosso mestre, Dudu, do acordeon, André, Luciano André, que é André também, que está aqui, meu sanfoneiro, que está aqui me acompanhando. Enfim, na luta aí dos festejos juninos, que é a gente abraça calorosamente, né? Que é a época melhor do mundo. É a festa da família, a nossa festa.
1: E quem discorda tá errado, tá? Luciano André também tá com a gente, ele chegou aqui também com sua sanfona, o sanfoneiro de Cristina. Eita, que maravilha. Essa sanfona toca também? Ei. Eu, mais hora que o negócio tá bom, viu? Já começou com tudo. Gente, ó, a gente tá lá no YouTube também. Se você quer ver esse povo lindo, vai lá no YouTube, tem imagem. Você coloca lá Rádio Jornal Recife ao vivo, aí a gente vai estar lá com as imagens também.
2: Se amostrando,
1: que todo mundo veio bonito, todo mundo veio lindo, então, como já são, tem que mostrar lá no YouTube. Rádio Jornal Recife ao vivo e o WhatsApp também, 991478520. Você pode mandar sua mensagem, quer pedir uma música, se o povo aqui puder, vai cantar, vai tocar.
2: Com certeza.
1: Então, manda aí o WhatsApp, 991478520. Ô, Santana, me conta uma coisa. Foi difícil conseguir essa agenda para estar aqui? Tá muito agitado esse período?
2: Tá muito corrido, mas você sabe que seu pedido é uma ordem.
1: Poxa, agora eu tô bem na fita demais.
2: Tá, claro. Você é uma grande parceira da nossa cultura popular. Você sendo de outra nação, né? A nação gaúcha, e você tem o sentimento, aquela coisa de pertencimento hoje à nação nordestina. Então, você cuida com muito carinho do que é nosso.
1: Tenho
2: muito
1: obrigado.
2: Tenho
1: maior orgulho, Santana, maior orgulho. Falando nisso, o que a gente pode já começar cantando, gente? Pra falar disso, esse amor de ser nordestino, o amor de ser pernambucano, o amor à raiz, ao forró. Dá pra gente trazer algo aqui já, Santana?
2: Eu acho que pode.
1: Pode?
2: Vamos botar a Cristina pra cantar?
4: Olha, ele tá fugindo, tá cantando. Ele já vem
1: Ela
4: cantando.
1: Ela já foi se afastando assim, sabe?
4: Ele já vem cantando tanto.
2: Olha, sabia que o marido de Cristina é poeta? Breno Falcão,
4: ele
2: é
4: tá
2: poeta. Breno fez o seguinte verso. Eu namorei certo dia com a Cristina Amaral. E já na primeira noite ela pegou no meu queixo. Não pegou em outro lugar porque eu não deixo.
1: Eu já estava preocupada, viu, Cristina? Porque são 11:08.
5: Grande poeta.
1: Mas ele foi bom, ele foi bem. Um beijo então para ele que está nos ouvindo, né?
4: É. Beijo pro Brenão, meu maridão, tá ouvindo. Grande poeta.
1: Ô, Vinha, mas o que você separou aí pra gente que eu tô ouvindo já? É Cristina, é, cantando? Ah.

0: A nossa solidão aqui, viu, Cristina? Nos botou pra emocionar, pra cantar. Coisa boa, viu? Que música é essa?
1: Né? Qual o nome? Tem, olha, tem tanta música que eu já gravei que eu não lembro. Eu tava falando aqui pra Santana. Que eu não lembro mais na... não lembro pra... da melodia, da... quando eu escuto eu digo, caramba, sou eu que tô cantando. Porque é tanta música que a gente grava, se fosse lembrar de todas, né? A gente esquece.
0: Mas a gente tá aqui pra lembrar.
1: Mas essa música é linda,
0: também.
1: Eu tô tentando lembrar de quem é, incrível, meu, o compositor, se estiver ouvindo aí, me perdoe. Mas eu não tô lembrado.
0: A gente vai achar. Vai,
1: tá, a gente vai achar.
2: Olha, veja aqui. Quando chega um funk e pega assim e diz, ei, canta aquela, que não tá no repertório.
0: Agora, essa aqui eu tenho certeza que não vai ser difícil, não. O Marcelino de Camaragibe diz que quer ouvir o maior poema da música nordestina, Se Tu Quiser.
2: É linda demais.
0: E aí, vamos ouvir agora?
1: Chico Bezerra.
0: Canta um pouquinho pra gente.
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0: Olha, gente, aí o nosso querido Marcelino que pediu a música, ele disse assim: é dessa maneira que toda mulher deve ser tratada, com muito amor e respeito. É isso aí, querido. Obrigada,
1: viu? É uma das
0: viu?
1: propostas, Marcelino. Obrigada, da gente que faz o forró é de cantar pra mulher e enaltecê-la como se ela fosse uma rainha. Não, como se ela fosse, não, ela é uma rainha ou uma princesa. Então a nossa proposta musical, minha, de Petrus, de Cristina, de Dudu do Acordeon e Marcel Melo, a Cioli Neto, que não está mais entre nós, mas deixou um legado maravilhoso, Luiz Fidelis, é cantar para a mulher de verdade. Não aquela mulher fictícia que o forró cantava antigamente, mas essa mulher que se emancipou, que foi à luta, que às vezes é arrimo de família. Então é para esse ouvido que a gente tenta levar essa poesia de qualidade. Então, muito obrigado pela sua audiência.
0: Obrigada. E Dudu, tá se preparando como para esse São João? Me conta.
2: Natália, a gente se prepara psicologicamente, também, vocalmente e com essa sanfona aqui, 12,5 kg.
1: Fisicamente também.
2: É, 12,5 kg nos primeiros.
1: No começo do show. Isso,
2: nos primeiros 20 minutos são 12,5 kg. Quando termina, eu acho que tá uns 40, 45. Mas assim, é uma preparação que realmente tem que ser feita com bastante seriedade, né? Em todos os aspectos, né? O artístico, o físico, o mental. Né? Porque a gente pega a estrada, a gente tem os perrengues, né? Tem
1: 26 horas acordado.
2: Pois é, isso, exatamente. E a questão de alimentação também, né? Assim como eu toco, canto, tem a parte física, né? Como a gente já falou, que é algo que eu sempre digo, né? Tem gente que liga e diz: ô Dudu, quanto é para fazer 4 horinhas? Quatro horinhas o quê, homem? Quatro horinhas de forró. Aí eu disse, rapaz. E assim, é uma coisa de 3-4 anos para cá, inclusive eu tenho ido inclusive para osteopata para prevenir, né? Para poder a gente conseguir tocar, né, Luzico?
1: Tu osteopata é borminha?
2: Não,
1: é borminha? Ana?
2: Não, Ana.
1: É borba.
2: Ana Nery Borba, Ana Nery Borba, sim. Sim, Ana Nery, a gente sempre vai. Que ela cuida dos artistas, mandar um cheiro para Ana Nery.
0: Um beijo para, né, ela, então.
2: Cuida de nós artistas. E
1: não sabia, não, ela é prima de Lael, mano.
2: Não sabia, não.
0: É a esposa de Santana. Olha, eita, tá tudo em
2: massa,
0: casa,
2: manda um cheiro, Ana. Inclusive, Ana cuida de. Eu digo que é a fisioterapeuta dos artistas, olha, né?
3: E
2: das celebridades.
3: Ela cuidou com tanto amor, exatamente, com tanta dedicação. Ela gosta de cuidar.
1: Vamos mandar um abraço para Racine, né, rapaz?
2: Grande Racine, que cuida das
1: vozes. Cuida da voz. Cuida da voz da gente.
0: Verdade. Mas exatamente. Deixa eu lhe fazer uma pergunta. Qual é o nome do papai mesmo?
2: Luciano Jacinto.
0: Tá aqui no estúdio com a gente, seu Luciano.
2: Triangueiro. Obrigada. Produtor, motorista, irmão do Coronelo do Gero,
1: da Caruaru. Primeiro e único.
2: Primeiro e
0: qual
2: único.
0: É aquele forró que você aprendeu com seu pai, que tem que estar no teu show, que é aquele laço de família, que a gente vai cantar pra ele agora aqui também. Qual é?
2: Olha, tem uma canção que eu fiz, já você disse laço de família, que o nome da canção é chamado Estrela, porque é a cidade que você nasceu.
0: Olha que as coincidências, né, da vida, não?
2: Então é uma música que eu fiz para o meu pai e para minha mãe, que minha mãe também tocava comigo, né? Uhum. E eu fiz para os dois. E é assim, ó.

0: preta, branca, rica ou pobre. Pra Deus, toda mãe é bela. Toda mãe devia ter dois corações dentro dela. Um pra sofrer pelo filho e outro pra bater por ela. João Paraibano.
1: Oh, coisa linda. Lindo demais. Parabéns. Tá aprovado, paizão? Tá aprovado. Aprovadíssimo. Dudu,
2: você
1: Dudu.
2: Emocionou,
1: tá, é, a também. Agora, Dudu fala sobre a fé, né? Eu sobre também. Religião, sobre as nossas crenças. E ele tem uma ligação muito forte com a Igreja Católica, isso, a Nossa Senhora da Conceição. Isso. E o São João, às vezes, a gente esquece, né, Cristina? Que também é isso, né? É celebrar esses santos, é celebrar a fé. E você pode ser católico ou não. Enfim. É. São João, esse festejo todo está aí para isso, mas também é uma celebração da fé do nordestino, né?
0: E tem uma história, Natália, que é o seguinte, essa é mais recente essa. O Nordeste brasileiro é muito fincado em três símbolos. São João, Santo Antônio, São João e São Pedro, certo? Até a brincadeira vem quando diz assim, Santo Antônio é o zabumbeiro, São João é o sanfoneiro e São Pedro é o triângulo. Porque ele já anda até com a chave na mão, né? Aí diz que e o empresário quem é? São José, que começa em março, né? Tem que ter chuva para poder ter uma safra boa. É, Luiz Gonzaga, Padre Cícero, Lampião, três. Zabumba, sanfona, triângulo, três. Então é muito, o número três é muito presente, essa trindade nordestina.
3: E eu sou homenageada por um deles, né? Que nasci dia 13 de junho, dia de Santo Antônio.
1: Isso. O casamenteiro.
3: Casamenteiro.
1: Olha aí.
3: E é engraçado é que...
0: Agora, eu acho bonito esse nome, Antônia.
3: Antônia, é. Forte. Eu também gosto.
0: Muito forte.
3: Antigamente, né, tinha esse... Todos que nasciam tinha, recebia essa homenagem, né, dos santos.
0: Nome do santo, é.
3: Nome dos santos. E o meu é Antônia Cristina.
1: Olha aí, Antônia Cristina, eu não sabia, não. Também agora, por conta do dia, né? Nasceu no dia de Santo Antônio.
3: Sabe que eu não gostava quando eu era criança? Sim. Santana. Porque no interior, pô, eu chamava Toinha.
0: Toinha.
3: E assim, eu não gostava do nome Toinha, mas isso é bobagem. A pessoa, quando é criança, né, tem um certo receio dessas coisas. Muito.
1: Não é? Olha, lá na casa da minha mãe, toda São Maria. São várias meninas, cada uma tem seu nome, mas o nome segundo é Maria. É Dulce Maria, Dice Maria, Diva Maria, Neuza Maria, tudo Maria. E os meninos também, tem São Luís e São José.
0: Parece que Maria é o segundo nome mais usado. Diz que o primeiro nome é Ana, que é o mais...
1: Aí eu lembrei de uma música.
0: Não sei se ainda continua.
1: Ana Maria. Eita, essa é com você, viu? Eu não vou estragar o programa cantando aqui, não. Vamos fazer o seguinte, Dudu quer falar?
4: Não, tá, se a gente parar para observar, O calendário cultural está baseado no calendário cristão, né?
0: É.
4: Se você vê, tem o Santo Antônio, São Pedro, São João, aí São José. Aí se você vê o Natal, não é verdade? Jesus. O nascimento de Cristo. Hoje, eu digo, o próprio carnaval tem um embasamento religioso. Eu digo que eu acho que a única festa que foge um pouco disso seria a festa de Réveillon, que na verdade o dia 1 é o dia da paz, né? É. Então, assim, se a gente observar... O calendário cultural da gente é baseado no calendário cristão. E assim, como Santana disse, Cristina, a gente tem que sempre cantar para a família, não é? Infelizmente, hoje, na verdade,
0: vamos
4: desde um bom tempo...
0: Bom, vamos falar do bom.
4: Não, do bom. Tá, eu acredito muito no poder da influência da música, da arte. Sim. Por isso que a gente canta o amor. Por isso que a gente canta as coisas boas, para passar mensagens boas para as pessoas.
0: Isso.
4: Né? E eu sempre digo que mesmo que elas não estejam preparadas para ouvir, a gente faz a nossa parte e planta uma sementinha no ouvido, no coração dela, para poder ela sair melhor do que chegou.
1: E o povo lembra daquela
3: história? E foi nesse sentido que eu criei o projeto Forró na Sua Casa.
1: Como
4: sim,
1: é?
4: Lindo,
3: exatamente, para levar a música, levar o forró até a casa das pessoas, principalmente as pessoas que não têm condições de assistir o nosso show. Né? E isso me deu uma surpresa tão grande, eu não tinha noção do que eu estava fazendo. E a recepção está sendo muito grande, o forró é muito bem recebido, as pessoas se emocionam, porque ninguém imagina, né? Pessoas que há muito tempo... Né? Teve uma mulher que ela era quem organizava a rua, quem enfeitava a rua, fazia quadrilha, fazia tudo, mas o marido adoeceu. Né? E ela... adora forró. Então, uma pessoa que se emocionou muito quando eu cheguei, porque eu chego...
1: Eu quero entender isso. Você chega assim, de surpresa,
0: invade,
1: né?
0: Invade a casa das pessoas.
3: Invade a casa das pessoas.
1: Mas lá em casa ninguém chegou ainda.
4: Manda o endereço, aí, Natália. Manda o endereço que ela vai chegar.
3: Uma
4: surpresa,
3: pessoa viu? Da casa sabe, Natália. Só uma pessoa.
1: E dela deixa tudo
0: arrumado. Surpresa. Surpresa. Ela chega de surpresa.
3: Chega de surpresa, E é lindo, eu acho que o que me deixa feliz é fazer as pessoas felizes. Uhum. E isso me deixa tão emocionada. Então, tem essa coisa da emoção, né, de tudo junto ali, da música, do forró, das pessoas se emocionarem também. É lindo, é emocionante mesmo. Eu estou muito feliz de fazer esse projeto, que é dar continuidade. Eu até peço aqui aos empresários que me ajudem a fazer... Me dá um patrocínio, uhum. Por quê? Porque está tudo sendo custeado por mim. Então, favor, empresários,
0: atenção.
1: Vamos patrocinar. Para levar a Cristina e o forró para mais casas.
3: Para mais casas. E o interior, que o povo fica tudo cobrando. Imagina. Garanhuns, Sertânia, né, que é a minha cidade, Garanhuns, Belo Jardim... o pessoal de Pesqueira, Petrolina, imagina, de que você não vem aqui para minha casa.
1: E eles estão nos ouvindo lá agora, pela
3: Rádio
1: Jornal.
3: Um beijo para Petrolina. Quem sabe a gente chega lá. Tudo Pernambuco. Isso é muito bom, é gratificante demais.
1: A gente quer mais Cristina Amaral na Casa do Povo com forró. Eu concordo. Vai na minha casa também, viu? Vamos fazer um intervalo? A gente volta já já.
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0: quer dizer que seu Dudu do acordeão era feliz e não sabia?
1: Rapaz,
0: cantando aí pra gente assim.
1: Pois é, essa é uma canção minha, né? Uma canção que eu compus, acho, em 2018. E aí, todo mundo diz, pô, eu era feliz e não sabia, né? Seja no emprego, seja no local onde morava, né? Eu só posso pegar esse mote. E aí eu fiz essa canção. Tem um clipe no YouTube. Todo mundo aí que puder se inscrever aí no canal do Acordeão Oficial.
2: Interessante o ser humano, né? Ele disse, eu era feliz e não sabia. Ele não vive o presente.
1: Exato. Não valorizou, né?
2: Não, é exatamente. Aí fica querendo... Porque, olha, veja bem, essa coisa de Jesus dizia o seguinte, viver o dia de hoje. Porque daqui a 10 minutos a gente não sabe
1: exatamente
2: o que vai acontecer.
1: Por isso que o presente...
2: Exatamente o presente, por isso que o nome é presente.
1: Por isso que não é presente, verdade.
0: Aí às vezes você está numa situação, quando você está lá vivendo, você pensa, eita, mas eu sonhei tanto para chegar aqui, lutei tanto para chegar onde eu estou, mas agora não estou feliz. Então a gente está sempre buscando também, né?
2: Quer viver o dia seguinte, né?
0: Bom, vamos se encontrar como primeiro se aqui no caminho, porque se
3: eu era
0: tá
3: feliz
0: legal,
3: e não sabia, era feliz.
1: Pois é.
0: Não é? É isso, né, Cristina?
1: E sou feliz.
2: E vou lhe revelar um segredo que você não sabe.
0: Ah, mas agora
2: Cristina era tão feliz que ela pegava a bandeira do Santa Cruz e saía para esporte.
0: Olha que os rubro-negros estão meio tristes aí nos últimos. Não vou entrar nesse assunto. Deixa assim. Que tem mais rubro-negro aqui na mesa, né?
2: Não tem rubro-negro aqui. Todo mundo é esporte.
1: Torcedor do esporte.
0: Ah, desculpa. Dudu do Acordeão é também torcedor do esporte. Mas eu tenho certeza que aqui tem dois torcedores do Santa Cruz. Pelo menos eu e a Vanilda.
3: Pelo menos eu e a Vinha.
2: Não faça Natália, isso.
0: Eu sou colorada, mas aqui sou.
3: Eu contei
0: sou
3: isso pra Santana quando eu era pequenininha, sabe? Sempre ela. Eu era sempre fã do esporte, né? Sim. Desde de pequena. Acho que eu nasci já.
2: É, já nasce assim.
3: Já nasce assim.
2: Quem corrompe é a sociedade.
3: Eu pegava qualquer bandeirinha que eu pegasse, bandeira do Brasil que fosse, eu era muito criança, não entendia, mas sabia que já era esporte, né? E eu saía gritando. Com a bandeira do Brasil, a bandeira de Pernambuco. E esporte,
2: do
3: Santa Cruz. Do
1: Coxinha. Que perigo.
0: Esporte. Aí complicou.
2: Não, não foi corrompido.
0: O Luciano também é torcedor de esporte. Eita, rapaz. Tem muito esporte aqui dentro.
2: Estou dizendo a você, se você vier para nossas ordens, você vai ser muito mais feliz.
0: Oh, meu Deus. Olha, a promessa é grande.
2: Olha a popa. O único time que tem permissão para dar no Internacional lá dentro é o esporte.
1: Não. Então, olha, agora pegou. Agora complicou.
0: Permissão para dar em um time. Grêmio. Isso pode bater. Também. Pode bater até não poder mais.
2: Também.
0: Mas, Cristina Amaral, me diga uma coisa. Você estava aqui me falando que separou música pra gente, é?
3: Sim, é, o que eu ia falar do meu EP, né?
0: Ah, sim.
3: Sempre é bom. A gente tá sempre produzindo e tem que falar
0: do que tá fazendo.
3: Do que tá fazendo. Então, eu gravei um EP agora, que já tá nas plataformas digitais.
0: Essas duas letrinhas.
1: Earplay, né? Earplay. Eu acho que é. LP, long play.
3: Eu falo isso, mas com a saudade tão grande do LP.
2: Penava. Qualquer coisinha arranhava. O bicho, a gente chegava na rádio pra entregar, o bicho todo empenado.
3: Mas eu adoro. Eu adoro.
2: Do Nordeste, não.
3: Eu tenho em casa. Eu
1: outra vitrolinha.
3: Sinto falta do LP. Eu sinto falta do CD.
2: CD. Botava no bolso.
3: Mas o LP eu tenho. Eu tenho em casa e eu escuto. Eu tenho um aparelho, trabalho, eu escuto trabalho. Sempre.
0: Agora, o EP é aquele formato com menos canções, né? Com um número reduzido, assim, não reduzido, mas em comparação com antigamente.
2: Eu não sei o que significa
0: quatro,
2: EP.
0: Quatro, cinco músicas ali, né, Cristina? Como é o teu projeto?
3: É, não, são 10 músicas.
0: Ah, são 10, ó, já me pegou são, aqui, viu?
3: Isso. Não, não, desculpe, são 6.
2: Entra no Google aí.
3: 10 é porque eu vou gravar.
2: Já tá olhando aqui, querida. Já tá olhando? Ó, então, pronto.
0: Vamos desvendar esse mistério.
3: E tem uma música que a gente tá... Enfim, que a gente está trabalhando aí, que a gente está jogando aí nas redes sociais, que chama-se Estrela Cadente. Tem uma música linda que eu gravei com Juarez, cantor, que eu admiro muito, tem uma voz linda ele.
2: Juarez.
3: Canta muito.
2: Vou gravar uma música com ele.
3: Eu gravei uma música com ele, lindíssima. Até se você quiser soltar aí.
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3: É dele essa música e é linda. A gente tá falando.

0: Marina Amaral, que honra.
1: Não aguento mais longe.
2: Ficou linda, viu, essa música?
3: Linda, né? Ele tem uma voz linda. A gente não fez o clipe ainda, por conta da agenda dele, da minha, não estava batendo, e estava uma loucura. Mas foi um momento incrível, assim. Eu sou muito fã de Juarez. Grande cantor, voz linda.
2: Composição dele também, né?
3: Composição dele.
0: Muita lágrima na voz, bonito.
2: Lindo. Ó, deixa eu... A gente falou do Tricolor aqui. Chegou um Tricolor, viu? O João Tricolor mandou um abraço. Ele disse que, mesmo vocês sendo torcedores do esporte, ele abraça vocês.
0: A gente lhe abraça também. A gente lhe abraça também,
2: querido Canidé da Iputinga. Tá feliz da vida aqui com o debate. Valeu, Canidé, por estar com a gente. Jânio Severino de Melo também tá aqui dizendo que o programa tá bom demais. E aí eu recebo aqui uma foto de um casal, Gian e Ariane, mas tem três pessoas na foto. Foto feita num show na Mansão da Matuta em Olinda. Tem o Gian tá na foto, a Ariane tá na foto e quem mais tá na foto?
0: Santana
2: o Cantador.
3: Tá bonito.
0: A gente ficou a cara da riqueza. Olha
2: que beleza. Foto linda. Registro
3: mesmo. Foi uma festa linda,
2: né?
3: Festa dos 20 anos.
2: Bom demais. Obrigada a ele por mandar compartilhar com a gente também a foto. Ô, Cristiano, mas você disse que tinha também algo aqui pra cantar ao vivo pra gente.
3: Tem. Vamos fazer a
2: música. Luciano?
3: De manhã é um pouco ruim, porque a música tem. Mas eu baixei o tom aqui. Chama-se Estrela Cadente, essa música é de Gustavo Costa, um compositor novo. Aí, quer dizer, faz músicas há muito tempo, mas eu tô sendo a primeira pessoa a gravar a música dele.
0: Muito bem.
3: E ele é muito bom.

0: Gente, tantos amigos queridos nos ouvindo, ouvintes maravilhosos, que são o motivo da gente estar aqui, assim como os fãs de vocês, não é?
1: É.
0: E sabe que quem está nos acompanhando, que está com o ouvidinho aqui, ó, ligado?
1: Sim.
0: André Rio. Beijo, André Rio,
1: André.
0: Pra você. Tá com um projeto também, tá tocando aí no São João, um beijo pra ele. Doutor Ney Araújo.
1: Ney Araújo, infalível.
2: Tá de lua de mel.
0: Eita, tá lá. Mas disse que ia nos acompanhar e abriu uma janela da lua de mel, acredita? Um beijo, doutor Ney, nosso querido doutor Ney, advogado. E aí tem Iraí da Tabatinga, tem muita gente ouvindo, mas tem muita gente aqui, Santana, falando, pedindo uma música.
1: Qual?
0: Tamborete de forró.
1: Tamborete de forró.
0: Será que dá pra gente cantar?
1: A gente vai fazer assim, vamos fazer tamborete, né? Agora, tinha um pedido anterior, era vontade.
0: Qual também dos dois, tem, né? Vontade também, rapaz.
1: Vontade primeiro?
0: Bora.
1: Pela ordem, né?

0: Tadinho, agora rapaz, o povo tá feliz da vida.
1: Nós estávamos vendo aí o som mecânico e a sanfona do mestre Camarão me acompanhando. Era um dos maiores sanfoneiros do mundo. Partiu fora do combinado, né? Mas era...
2: Tocou com você há muito tempo, não foi?
1: Tocou e ensinou.
3: E ele foi meu professor, foi meu professor também. Eu tive aula com o Patrício do acordeão com o mestre Camarão ali. Uma honra, né?
1: É.
3: Ser aluno daquele...

0: E aí, quando eu ouvi esse disco, foi maravilhoso porque eu pude acompanhar melhor como é que era o movimento do baixo. Porque nos
1: Sim.
0: CDs que a gente tem um contrabaixo elétrico, não dá para perceber como é que a
1: Pois
0: baixaria da
1: é.
0: sanfona funciona. E esse disco abriu meu caminho na sanfona de uma forma que nenhum outro abriu na minha vida.
2: Olha
1: Pô,
2: isso,
1: fico feliz de
2: legal.
1: poder ter minha digital na sua vida.
2: Bom demais. Ó, e já, daqui a pouco eu vou te explicar o que é EP, viu? Que a gente agora sabe.
3: Isso.
2: Então, intervalo, a gente volta já.
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2: Gente, é clima de São João Forró, bom demais, gostoso. Queria
3: oh,
2: mais tempo
3: é
2: aqui,
3: demais,
2: mas ainda vou saber um pouquinho de agenda que vocês estão aprontando. Cristina Amaral, me conta aí onde a gente se encontra.
3: Eita, deixa eu ver, deixa eu abrir aqui.
2: Pronto, ela vai abrir.
3: Olha, vai falando aí enquanto eu abro aqui.
2: Então,
3: né?
2: Sim, Dudu do Acordeão, me fale primeiro,
5: olha,
2: onde lhe encontramos?
5: Domingo agora, 8:30 da manhã. Cristina disse que é ruim cantar mesmo por causa da voz, mas 8:30 a gente
2: Oxe,
5: vai estar tocando. Lá na festa do Frei Damião, lá no Convento dos Capuchinhos.
6: Frei Damião, meu bom Frei Damião.
5: Vamos tocar lá domingo, 8:30 da manhã. Todo mundo convidado pra gente.
2: Boa.
5: Pra poder a gente agradecer, né? Ao Frei Damião. E pedir muito show no São João. Chegar rimou. E também, assim, agora aí em junho, né? A gente tem eventos aqui em Recife, em Serra Negra, Arco Verde, enfim, tá lá a nossa agenda. Na verdade, ainda não está, né? Porque a gente tem algumas coisas ainda para fechar. Mas é no Instagram, né? @DuduDoAcordeon. Então todo mundo segue lá, que em breve a gente vai postar a nossa agenda
2: Boa.
5: Completa. Convida todo mundo para dançar muito forró.
2: Bom demais. E Cristina, me conta, Cristina.
3: Olha, domingo agora a gente vai fazer o forró na Beira Rio, São João lá na Beira Rio, às 18 horas. Aí tem
0: dia 5, Triunfo,
3: dia 6 no Shopping Recife,
0: dia 12, Gravatar, dia 13, Pombos,
3: dia Maracá,
2: tá
3: Gravatar de novo, Tacaratu,
5: já tá contando com os
3: Recife, Sítio da Trindade, dia 24, Paulista, Serra Negra.
0: 27,
3: e agenda, e o telefone é 81994637 71, porque
5: de novo,
3: aí.
5: De novo.
2: Ainda foi.
3: 81, aliás, 81994529.
2: Telefone
5: para contrato.
3: Para contrato,
2: 8,
3: porque
2: 1,
3: agenda 99452911. Ainda tem o mês de julho para a gente fazer. Ainda tem mais junho, que dá para a gente fazer as dobradinhas, né, Santana? E por aí vai. Decora o número a empresários. Vamos lá, entra em contato para a gente fazer um São João cheio de luz, maravilhoso.
2: Vai ser assim. Santana, me conta.
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2: Bom,
6: é
2: e aí a agenda.
6: A
2: agenda tá lá no Instagram, tá tudo lá
6: tá,
2: no Instagram.
6: Tá,
2: corre
6: tá.
2: lá então, gente.
6: Mas
2: vai
6: olha,
2: seguir
6: eu, já que a gente tá ao vivo,
3: oficial.
6: Amanhã eu tô no

0: no Sítio São João, em Campina Grande, que é o negócio da Feira Agropecuária, cantando para os meus pares. Dia 31, eu estou em Camusim de São Félix, no Serra Sítio Serra dos Aires, às 19 horas, e meia-noite eu estou em Ibirajuba, Pernambuco.
1: Olha, até de meia-noite, não para não. Gente, o relógio está fazendo assim... Tchau, tá mandando a gente embora. Mas a gente
2: então,
1: canta
2: rapidinho. A agenda, pode seguir lá vai nas lá redes sociais, Cristina Amaral Oficial, e aí vocês acompanham tudo.
1: Aos três, e também a nosso querido Luciano André, na sanfona da Cristina Amaral, obrigada por nos entregarem essa sexta-feira linda, nos inspirarem. Oi?
3: Não, só para corrigir, que a gente ia falar, o que se chama EP, a gente fala Early Play, mas Extended Play.
1: EP, rapaz.
3: Isso, que é um pouquinho mais do que o single. O single EP é uma música.
1: Isso, vamos lá.
3: E o EP é o single
1: é
3: estendido. Extended Play.
1: Então vamos
3: Acabou-se.
1: Lá. Não é um single,
3: é entre o single e o long play.
1: O LP com mais música é um CD com menos músicas, né? Bom, deu. Não deve mais nada para ninguém. Então vamos embora. A gente canta e vamos embora. Bom fim de semana.

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2: Até segunda-feira!
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4: 2h48, bom dia.
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5: Bom dia a todos, bom dia para você que nos acompanha pelo rádio, pelo aplicativo JCPE, aplicativo do Sistema Jornal do Comércio de Comunicação, também pelo jc.com.br e ainda pelos canais no YouTube, TV Jornal SBT, Rádio Jornal e também pelo JC Play. Ontem eu encontrei um ouvinte, um amigo, que disse: mas por que tem três canais no YouTube? É porque o YouTube é instável, fica instável. Então, para você não perder o Passando a Limpo, para não perder a Rádio Jornal, a gente tem os três canais. Quando cai um, você passa para o outro. Por isso que eu estou sempre anunciando os três aqui: JC Play, Rádio Jornal e também o TV Jornal SBT, que a ideia é ficar 24 horas aqui a programação da Rádio Jornal para você. O Romualdo de Souza, Maurício Garcia e Fernando Castilho, hoje conosco na bancada. Hoje é sexta-feira começando, e a gente já vai começar aqui falando sobre... A gente tem pesquisa hoje, né, Maurício?
6: Ontem foi divulgada a pesquisa.
5: Vamos falar sobre a pesquisa que foi divulgada, a pesquisa do Datafolha em Pernambuco. A pesquisa mostrou, foi surpreendente para muita gente, porque o que é que acontece? Vamos lá, por que é que é surpreendente? Eu disse isso ontem no vídeo, muita gente, mas surpreendente, mas já vi. Gente, é o seguinte, você tem as coisas, normalmente você não tem uma virada assim, de uma hora para outra, o que você tem é uma consistência, sim. Ao longo das últimas pesquisas, você tinha uma consistência de crescimento. E essa consistência, para você ter uma ideia, na última pesquisa do Datafolha, João Campos subia 3 pontos, Raquel subia 3 pontos. Na anterior ele estava um pouco mais baixo, mas ela continuava subindo. Então ela subia ali 3 pontos, sabe? Subia ali pouquinho. Beleza. De repente ela sobe 10 e ele cai 7.
6: Sim.
5: Então aí você tem realmente... está atendendo a tendência, né? Está ali de acordo com a tendência da pesquisa, mas num volume bem maior dessa vez, né, Maurício?
6: Foi um movimento digno de campanha eleitoral mesmo, naquele programa, no período que a gente tem o guia eleitoral, pautando as coisas. Foi um movimento muito, muito forte, e eu acho que a gente tem que ter parâmetro para comparação. Ah, ela estava já subindo e tal, porque a gente tem que comparar, a gente sempre fala isso aqui: banana nanica com banana nanica, maçã com maçã, abacaxi com abacaxi. Então,
5: comparar
6: a ideia,
5: limão com melancia.
6: Todas são pesquisas, mas a gente tem que tentar comparar pesquisas que são do mesmo instituto, com a mesma metodologia, né, para ter uma linha confiável de comparação. Então, a gente teria que comparar essa pesquisa com a pesquisa do próprio Datafolha, que foi divulgada há um mês atrás.
5: Sim.
6: Né? E naquela pesquisa a gente tinha na simulação de primeiro turno, João Campos com 50 e Raquel com 38. Né? E hoje ela aparece de 50, ele vai para 43, perde de 7, e ela de 38 sobe para 48, 10 pontos percentuais. Então, em um mês, é um movimento bastante, bastante consistente, bastante forte, que ela já tinha essa tendência, mas na pesquisa da Datafolha, de fato, mostrou em um mês uma movimentação, um crescimento dela muito robusto, muito positivo.
5: Na pesquisa anterior, quando você soma ali, claro, isso é uma coisa que a gente faz aqui, mas quando você soma a mobilidade deles ali, dá 6 pontos percentuais. Ele sobe 3, ela sobe 3 na pesquisa anterior. Então, em relação à anterior dela. Né? E aí você tem 6 pontos. Dessa vez são 17 o movimento. É 10 dela e 7 dele para baixo.
6: Não, então... E ancorado claramente na avaliação da administração dela. Esse é o ponto.
5: A aprovação do governo dela sobe exatamente 7 pontos.
6: Né? Exatamente. Se você ver, a primeira pesquisa do Datafolha é de outubro. É, outubro, depois fevereiro e a última que tinha sido em abril. Uhum. Então a gente... E a evolução, olha como andava devagarzinho. 36, 38, 40 a aprovação dela. Dessa vez, já sobe para 46.
5: Que isso você está falando o ótimo e bom, né?
6: O ótimo bom. Uhum. Isso, de ótimo bom. E a aprovação mesmo era 57, 61, 61 e agora pula para 67. Então é um crescimento, é um degrau maior que sobe. É igual subir escada de dois em dois ou de três em três.
5: Você está subindo, né? Subindo de um degrau por vez. De repente você sobe.
6: Uma aceleração.
5: Você estica a perna e sobe 5.
6: É, isso. E no momento que ainda não começou a campanha efetiva. E a gente já falou aqui. Há estudos de cientistas políticos. Eu próprio também, no período que eu trabalhava no Ibope, acompanhava isso de perto. Quando começa o programa eleitoral, a propaganda eleitoral, o guia eleitoral, o governante, o incumbente, que é o nome que a ciência política dá para quem está no cargo, aumenta de 5 a 10 pontos percentuais naturalmente. Independente se o candidato está bom, se a campanha está boa. Então, ela ainda tem mais o que crescer com o início da campanha. Para João, era melhor que ele tivesse... E ele parecia que estava razoavelmente tranquilo, que ele estava com uma distância maior, que quando começasse a campanha efetiva, ela ia aproximar, mas ele, né, na disputa dele, na estratégia do lado de João... estaria numa situação melhor. Agora, com ela já na frente nessa situação, ela tende a crescer ainda mais daqui para frente com a comunicação no momento que a campanha, de fato, chegar na reta final.
5: Eu vou voltar a falar sobre isso. A gente ainda vai voltar a falar sobre essa pesquisa. Trazer os números aqui com mais detalhe para a gente e também fazer uma análise aqui do que aconteceu nesse período. O que é que aconteceu nesse período de um mês? Eu estava vendo uma reportagem do Agora há Pouco, em que fontes do PSB dizem que o problema é que João foi muito atacado nas redes sociais nesses dias. É porque teve problema com medalhinha. É porque teve... Então, assim, tem algumas coisas e a gente vai falar sobre isso daqui a pouquinho aqui. Agora, neste momento, nós estamos na linha já com o Écio Costa, que é economista. Professor, muito bom dia para o senhor. Tudo bem? Estou sem o áudio do Écio.
1: Estão me ouvindo?
5: Agora estamos ouvindo. Professor, bom dia.
1: Bom dia, Igor. Bom dia a todos que estão aí participando do Passando a Limpo. Prazer estar participando novamente.
5: Professor, deixa eu lhe perguntar uma coisa, porque a gente viu a aprovação na Câmara do fim da jornada 6x1. E a gente tem falado muito aqui, tem conversado muito com indústria, com representantes da indústria. Ontem conversamos aqui com o presidente da Fiesp, Paulo Scarf, presidente da Federação das Indústrias do Estado de São Paulo, que disse que era uma aberração a forma como foi feito e tudo. Ok, mas não é só a indústria que é afetada. E eu queria que o senhor falasse um pouquinho disso para a gente. Micro e pequenas empresas vão ser afetadas pelo fim da jornada 6x1 também?
1: Pois é, tenho uma grande preocupação, mais até com os pequenos negócios do que as grandes indústrias. Tá? Por que isso? Porque as grandes indústrias, elas têm uma maior facilidade para adaptação a esse processo, né, com investimento em tecnologia, né, com investimento em inteligência artificial, com aquisição de maquinário, e conseguem, até de certa forma, reverter um pouco esse processo, né, que é impactante porque o prazo é curtíssimo, né, você vai ter 60 dias para já para fazer uma redução de 2 horas e depois até 14 meses para fazer a redução das outras 2 horas, né, um prazo muito curto, né, então as indústrias elas têm até uma maior velocidade para fazer essa adaptação, porém os pequenos negócios, os serviços, o comércio, eles não têm essa mesma velocidade de adaptação e muitas vezes não têm os meios para fazer isso acontecer, porque você tem em geral pequenos, né, esses pequenos negócios com margens muito apertadas, né, com uma dificuldade para estar contratando mais mão de obra, muitas vezes com uma informalidade elevada, porque justamente o custo trabalhista é muito alto, não fecha a conta quando você termina formalizando essa mão de obra, e aí o impacto vai ser bem maior neles, né? Olhando dados que são divulgados do Ministério do Trabalho, o Estadão até fez um levantamento sobre isso, você vai olhar ali serviços de alojamento, serviços de alimentação, comércio, né? São setores que têm aí trabalhadores numa escala 6x1, que é mais de 50% da sua folha de pagamento. Então isso impacta muito grande, tem um impacto muito grande. Quando você olha a nível geral, né, para todos os setores, isso está em torno de 35%, né? E aí dos 50 milhões de trabalhadores que são CLT, você tem em torno de 15 milhões que estão nesse regime 6x1 e que vão modificar para o regime 5x2. Então isso vai trazer um impacto muito sério, né, nas pequenas empresas, nas micro e pequenas empresas, que vão ter dificuldades para se ajustar a esse novo tipo de regime de trabalho. Aqueles negócios que estão, por exemplo, em shopping centers, que funcionam 24 horas por dia, né, ou que têm horários muito estendidos, eles vão ter uma dificuldade ainda maior para poder equacionar isso, o que vai terminar resultando em elevação de preços. Você vai ter uma inflação, né, porque ou você repassa esse custo para o seu cliente, ou a conta não vai fechar e a empresa, a micro e pequena empresa, vai perdurar aí por alguns meses, né, tentando resistir a essa mudança, e pode fechar as portas caso não consiga repassar isso para o consumidor.
5: É mais uma preocupação também, e essa preocupação grande para essas empresas, para essas pequenas empresas. Fernando Castilho tem pergunta para o professor Écio
7: Costa. Celso, o que a gente tem observado é que, primeiro, pequenas e microempresas não tiveram voz. Elas podem até ter sido ouvidas, mas a avalanche de comunicação do governo, insistindo que essa era uma pauta, né, que atingia as grandes empresas, elas não conseguiram ser ouvidas, sequer conseguiram encaixar um prazo de transição, porque a pressão do governo era que até setembro o governo Lula se apresentasse isso como uma conquista da gestão Lula no terceiro governo. Mas quando a gente conversa com empresários, eles dizem o seguinte: olha, no primeiro momento, o que vai acontecer vai ser uma elevação de preço. Num segundo momento, vai acontecer uma adaptação do funcionário com redução de horário. E no terceiro momento, vai haver mesmo a dispensa e, num quarto momento seguinte, a informalidade. O senhor acredita que esse será um caminho? Porque é impressionante como a gente conversa com as pessoas. O cara diz: olha, eu vou reduzir a minha carga de funcionamento, depois eu vou reduzir o funcionário e depois, se eu puder contratar terceirizado ou até informal, eu vou contratar, porque não dá para manter, pagar os encargos desse jeito. O senhor acha que o cenário é esse mesmo?
1: Bom dia, Castilho. Realmente, talvez a ordem, né, não altere o produto, mas o resultado vai ser muito parecido, né? Você tem uma carga maior, né, sobre esses pequenos negócios que vão ter que se ajustar. Eu incorporaria até, como eu mencionei, o avanço em tecnologia, né, usando IA, por exemplo, ou usando algum outro processo de automatização para tentar se adaptar, mas tem muitos serviços que não tem como você fazer isso, né? Eu estava mencionando alimentação, hospedagem, né? O comércio, depende muito das pessoas, né? E para você ter uma receita, você precisa muitas vezes ter horários estendidos de funcionamento para que consiga, né, arcar com todos os custos, né, de insumos, custos, né, de pessoal, né, que é principalmente esse que a gente está mencionando, e também da própria carga tributária, que está cada vez mais elevada aqui no país, né? Então, fechando todas essas contas, está cada vez mais difícil para os pequenos negócios sobreviverem aqui. Tanto que você vai ver o número de empresas entrando em recuperação judicial tem batido recorde após recorde, né? Você tem uma dificuldade muito elevada. Soma-se a isso, né, a taxa de juros muito elevada, né, que vem sendo utilizada para combater, né, a inflação, que está retomando. Os últimos dados e o Boletim Fox tem mostrado uma previsão de inflação mais alta, né? E isso, todo esse conjunto de fatores tem prejudicado muito a realidade aqui das empresas. E a gente vê até pessoas defendendo, não, mas porque na Europa já funciona assim? E aí é muito complicado a gente comparar, né, o Brasil com a Europa, né? Você tem aí realidades totalmente distintas, onde lá você tem um nível educacional muito mais elevado, o que melhora bastante a produtividade da mão de obra. Você tem muita tecnologia sendo aplicada nos negócios, que também ajuda muito, né, na produtividade, certo? E tem ainda um nível de burocracia muito mais baixo, né? Não sei se vocês lembram, mas no passado tínhamos aquele Doing Business, né, que era um ranking de competitividade dos países. O Banco Mundial fazia isso e o Brasil fica lá atrás nesses rankings. Existem outros também que ajudam a comparar, né? O nosso custo Brasil é muito elevado. Então esses fatores todos dificultam e muito para que você faça uma mudança tão rápida como essa. Claro, é importante a gente olhar o bem-estar social, né? Você poder ter mais tempo para conviver com sua família, né? Para poder ver seus filhos crescendo, mas é preciso também fazer uma política que seja com um efeito mais prolongado em sua adoção. Não dá para você virar a chave do dia para a noite. Aqui no Brasil, tudo termina sendo assim. Você não tem previsibilidade, você não tem uma forma de organizar para que as políticas possam tomar efeito. A reforma tributária até veio um pouco nesse sentido, porque deu um horizonte de 8 anos, né, para que você possa virar a chave. Ainda assim, a gente está tendo uma série de problemas. Agora, vir com uma mudança drástica como essa, né, que afeta 35%, né, dos CLTistas, de uma noite para outra, ou seja, tem 60 dias já para fazer uma adaptação, né, que representa uma redução de 2 horas de jornada, isso traz um impacto muito grande, né? Vai ser um problema muito sério, justamente porque você tem toda uma perspectiva eleitoreira por trás. Né? E aí é interessante, porque o governo, visando, né, a reeleição do presidente Lula, colocou o país numa quina, né, aí de sinuca, onde você realmente não tem para onde fugir, né? Aquele deputado ou senador do Congresso que queira se reeleger, ele não vai ser contrário a uma pauta como essa, que termina impactando diretamente, né, na população que vai votar nele agora em outubro. Então isso termina complicando muito, né, uma visão muito eleitoreira, que traz impactos significativos na economia brasileira.
5: Écio Costa é economista e conversa com a gente aqui. Aliás, professor, o senhor vai estrear aqui como colunista aqui também, né, participando aqui da programação da Rádio Jornal, não é isso?
1: Exatamente. A gente vem conversando já há algumas semanas, né, com Sistema Jornal do Comércio aí, e vamos estrear já nesse domingo, né, um artigo que eu vou estar escrevendo para o JC, Inclusive, essa é a pauta, né, da nossa entrevista de hoje. Eu vou detalhar mais esses comentários que eu fiz aqui, né, com vocês no Passando a Limpo. E também vou estar, né, pela manhã, logo cedo, né, com Natália, falando de economia, de negócios, trazendo aí um pouco a minha visão, né, de como a economia e suas mudanças podem impactar no dia a dia das pessoas, nos negócios. Então, convido todos a acompanharem, né? E, na realidade, vou estar retornando, né, à casa de onde eu comecei, né, há mais de 10 anos atrás como colunista, né? Eu era do tempo da JC News, né, que durou pouco tempo, mas depois, quando a Rádio Jornal ficou AM e FM, eu migrei, né, da JC News e continuei na Rádio Jornal. Passei aí mais de 5 anos como colunista, depois fui para outros caminhos e agora estamos voltando, né, com tanto a participação na rádio quanto também com artigos semanais, né, para o JC. Muito e tem bem. Mais surpresas aí pela frente que a gente vai estar também avisando a todos aí nas próximas semanas ou num período curto aí de tempo, de coisas boas que a gente está montando, né, com todo o sistema para trazer aí também mais novidades.
5: Coisa boa. Seja bem-vindo de volta. Valeu. Obrigado. Não vou dizer volte sempre.
1: Valeu,
5: não, porque
1: Igui.
5: O senhor vai voltar. Vai ser valor.
6: É, eu queria mandar um abraço.
5: Mas volte sempre.
6: Queria mandar um abraço para o Aécio. Aqui Maurício. É Maurício.
5: Maurício Garcia.
6: Tudo bom?
1: Sim. E
6: bem-vindo aqui.
1: Sim,
6: ao,
1: Maurício.
6: Ao time.
1: Maurício é um grande amigo, um grande parceiro de pesquisas, né? Toda vez que eu vou fazer algum estudo econômico e preciso de levantamento de dados, né, em loco, né, com pessoas fazendo pesquisas, Maurício está sempre lá para me ajudar e é uma parceria que a gente já tem há alguns anos. Né? Maurício aí uma grande contribuição, né, para o Passando a Limpo e eu sempre tenho acompanhado os comentários dele também, né? Então estou em casa, né? Estou aí com gente muito boa, né? E só enfatizando o convite para todos lerem, né, nessa edição desse final de semana, o primeiro artigo aí que eu vou estar escrevendo justamente sobre a escala, o fim da escala 6x1. Um abraço muito a todos.
5: Bom. Um abraço, valeu, obrigado, tchau, tchau. Aécio Costa. Então, jc.com.br, no domingo tem texto, tem artigo do Aécio Costa e a partir da semana que vem aqui no programa com a Natália Ribeiro, na primeira página com a Natália Ribeiro, você vai ter também o Aécio Costa como colunista, tá bom? Vamos fazer o seguinte, vamos continuar aqui falando sobre, vamos voltar a falar aqui sobre, mas Romualdo de Souza, eu quero que você fale sobre, bom dia, eu quero que você fale sobre essa classificação e o que é que significa ela, essa classificação do PCC e do Comando Vermelho como organizações terroristas.
8: Porque... Sem nenhum detalhe político, porque isso depois a gente vai falar. Primeiro, os Estados Unidos não vão tratar esse assunto apenas como uma questão policial. Portanto, não vai ter a polícia norte-americana atrás de agentes do PCC e do Comando Vermelho. Agora, o assunto vai ser tratado no campo da defesa nacional. Qualquer ação relacionada ao Comando Vermelho e ao PCC vai ser tratado como um assunto de defesa nacional dos Estados Unidos. Depois, as investigações saem agora da esfera do FBI e da DEA, que é a agência responsável pelo enfrentamento ao narcotráfico. E toda e qualquer ação passa a ser comandada pela CIA, ou CIA, que é CIA, que é aquela agência de investigação. Depois, empresas brasileiras, bancos, instituições, escritórios de advocacia que mantenham relações financeiras com pessoas do PCC e do Comando Vermelho poderão sofrer sanções e até perder acesso ao sistema financeiro americano. E quando é perder acesso, entra inclusive a lei Magnitsky. E, finalmente, os Estados Unidos poderão congelar bens ativos de indivíduos não norte-americanos que apoiarem essas duas organizações, PCC e Comando Vermelho. É claro que todo o detalhamento dessas informações ainda vai chegar ao Ministério das Relações Exteriores. originalmente, a decisão dos Estados Unidos de tratar o Comando Vermelho e o PCC, o primeiro comando da capital, foi informada ontem e aí já tem os desdobramentos políticos. O Palácio do Planalto, até essa hora, não se manifestou, apenas a única autoridade brasileira que falou do tema foi o assessor para assuntos internacionais, o ex-ministro Celso Amorim. Celso Amorim disse, e está publicado no Jornal do Comércio, uma informação curta, que isso é muito ruim, porque faltou diálogo da parte dos Estados Unidos com um parceiro importante que é o Brasil, disse Celso Amorim.
5: É. Tem uma questão que pouca gente está abordando e que precisa ser aprofundada, que é a consequência econômica disso, tá? Romualdo falou agora, citou agora, tem consequências econômicas, tem consequências e são sérias. E, inclusive, eu estou vendo aqui um professor de Direito Penal e Criminologia da USP, o Maurício Dieter, ele está dizendo aqui que quem deveria estar mais preocupado nesse momento é o sistema bancário. Não é nem o PCC. Ele disse, nesse momento, do PCC e Comando Vermelho, podem até não estar preocupados. Agora, o sistema bancário brasileiro precisa estar muito preocupado. Porque é o seguinte, o que os Estados Unidos fazem, e aí o Romualdo disse que está corretíssimo, tem muita gente que acha que, de repente, os Estados Unidos vão começar vão pegar um avião, desembarcar aqui e começar a perseguir os bandidos do PCC e do Comando Vermelho. Não é isso. O que acontece, na verdade, é o seguinte, se o governo americano descobre que tem algum elo, por exemplo, que um banco tem um acionista que, na verdade, é um investidor, alguém que, na verdade, é alguém ligado ao PCC. PCC é a organização terrorista. Esse banco ele comete um crime federal nos Estados Unidos. O crime federal é contra os executivos do banco. E aí o que é que acontece? 20 anos de cadeia, meu amigo. Não é para o bandido, não, se o bandido escapar. É para o responsável...
6: Pelo banco,
5: pela empresa. Então, nos Estados Unidos, claro. Se for preso, é nos Estados Unidos. Mas aí você tem uma preocupação agora, e esse professor de Direito Penal diz, se há alguma conexão que possa implicar em indícios de elo com o PCC ou Comando Vermelho, eles vão poder bloquear as ações e os ativos da empresa no exterior, além de criar uma insegurança jurídica enorme. Então, o que é que vai acontecer? Você vai ter gente sem querer investir em empresas brasileiras com medo de que essas empresas possam ter algum elo, alguma ligação, mesmo que indireta, com alguém do PCC ou do Comando Vermelho. Você vai tem uma preocupação em relação a isso. Já.
7: Eu vou mais longe. Eu acho que...
5: O México está sofrendo muito exatamente com isso. Está penando com isso por causa dessa classificação que foi feita lá dos narcotraficantes lá em...
6: Que já há bem mais tempo, né?
5: Já há bem mais tempo,
7: Eu acho que só existe essa preocupação. Primeiro bem, não é plausível você pensar que CIA e DEA e outros vão querer fazer alguma ação para procurar algum preso líder do PCC do comando no Brasil. Não é esse o objetivo, não foi esse o objetivo. O objetivo é exatamente esse que você falou. A única repercussão que tem nessa decisão dos Estados Unidos, né? E aí a gente vai ter que estudar qual é o motivo que levou isso, porque nada acontece sem ter uma visão econômico estratégica dos Estados Unidos. Isso é ruim para o sistema financeiro brasileiro, é péssimo. Isso é ruim para as instituições americanas bancárias que atuam no Brasil, é muito ruim, porque elas vão ser muito mais cuidadosas com isso. Mas, do ponto de vista operacional do PCC e do CV, não vai haver nenhuma modificação. Não estou muito preocupado com isso, não, porque não é isso que interessa para eles. O negócio dele vai continuar do mesmo jeito.
6: Eles são bandidos já, né?
7: Continuar do mesmo jeito. Por exemplo, uma coisa que é importante que pouca gente sabe. Qual é o volume de negócios do PCC e do CV nos Estados Unidos? Os Estados Unidos estão em quinto lugar no mercado que é abastecido pelo narcotráfico brasileiro. O foco do negócio do PCC fora o Brasil é Europa, é África, é alguma coisa na Ásia, né? Mas os Estados Unidos não são o foco do negócio do PCC exatamente por essa preocupação. Então, esse negócio é ruim, só tem um campo, só onde vai ser prejudicado é nessa questão financeira. O risco que você corre, por exemplo, de uma investigação aberta, ainda a nível de Ministério Público, né,

0: de abertura de investigação já pode ser sancionada por essa legislação. Uhum. Então, esse é o problema. O resto, não. Não tem ninguém no PCC. Eu digo a você, ninguém no PCC, nem no CB, está preocupado com isso aí, não. Não está mesmo, porque não é o negócio dele, não é? Já estão trabalhando mesmo. Agora, as empresas que trabalham, porque hoje o nível de informação digital que tem nas transações internacionais, certo? E aí a gente vai ver depois o seguinte, o que é que motiva isso? Tem dinheiro por trás, meu amigo, não é? Isso é um negócio. E esse negócio prejudica empresas americanas que por função de competitividade brasileira. A gente vai apurar depois.
1: A gente vai, inclusive, continuar nesse assunto com Eliane Cantanhede. É. Já na sequência agora, Eliane Cantanhede vai chegar com esse assunto, vamos falar sobre esse assunto também. Mas, Maurício, você acha também que não vai ter tanto efeito direto contra o Comando Vermelho e o PCC, o que vai ter...
2: Diretamente, assim, parece que não muito. Porque vai continuar, assim, as investigações, tudo já é da polícia brasileira, da justiça brasileira, com essas organizações criminosas. Então, não tem por que também... É só uma força a mais, mas não, nada vai mudar.
1: Agora, não vai funcionar... Não, vocês
2: eles
1: não
2: são criminosos que, aqui, né?
1: Vocês não acham que...
2: Ainda lá.
1: Vocês não acham que funciona, pelo menos, como, por exemplo, esses bandidos, eles conseguem, através de laranjas, tudo, colocar dinheiro, guardar o dinheiro em banco.
0: Sim.
1: Hoje. Você não acha que vai ter uma dificuldade maior para isso e que eles vão ficar ali sem ter onde colocar esse dinheiro?
2: Não houve essa movimentação contra a Operação Carbono 14, Carbono Oculto, de investigação. Eles continuam atuando. Nesse momento, dessa semana, foi descoberto o caso que eles continuam. Duas das fintechs continuavam fazendo, porque a gente falou muito aqui de que as fintechs trabalhavam como um saco, né? Botavam todos os clientes como se fosse uma coisa só, cada um via isoladamente sua conta, mas no fundo o dinheiro que estava guardado estava tudo misturado. Uhum. Era para proibir isso. Duas delas, das seis investigadas, continuam fazendo isso. Então,
0: O Banco Central determinou que a partir de março essas movimentações sejam informadas ao Banco Central. Então, por exemplo, com a fintech hoje, ela tem as mesmas obrigações de prestar informações ao Banco Central do que um banco,
2: sim,
0: que não era, sim, havia sim, isso. Sim. Né? Então, agora elas vão ter isso aí. Essa, na medida que elas crescem, informa isso. Agora, o crime pode criar N fintechs, né, e pode criar as movimentações financeiras. Veja bem, esse é um ativo digital.
1: Uhum.
0: Isso é um negócio. Lembrando, só para finalizar, que no Brasil, a distribuição de droga não é fabricação, é distribuição.
1: Vamos com a Eliane Cantanhede?
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1: Eliane Cantanhede, bom dia.
4: Bom dia, Igor, colegas, ouvintes.
1: Estávamos aqui exatamente falando sobre PCC e Comando Vermelho e a classificação dos Estados Unidos como desses grupos como terroristas. Fala-se muito na ameaça à soberania, ok, mas a gente estava falando aqui de que tem uma ameaça à estabilidade econômica do Brasil também, né?
4: Exatamente. Né? Hoje você tem o que existe hoje entre Brasil e Estados Unidos contra PCC, contra CV, contra o crime organizado. Existe um acordo de cooperação entre a Polícia Federal e o FBI. O FBI, que é a Polícia Federal Americana, e o DEA, que é o Departamento de Combate às Drogas dos Estados Unidos. E eles trabalham muito juntos, tem muita efetividade esse acordo de cooperação. Mas o que o Trump fez? Jogou o acordo de cooperação fora, né, e trocou por interferência. Por quê? Porque em vez de cooperação com a FBI e o DEA, agora é a CIA que vai coordenar esse ataque americano, que eles dizem que é o CV, ao Comando Vermelho e ao PCC. Mas é muito mais do que isso, porque a CIA é uma agência de espionagem. Ou seja, O Trump ameaçou e cumpriu agora, né, a ameaça de

0: interferir diretamente dentro do Brasil. Ele autorizou espionagem dentro do Brasil sem nenhum compromisso de informar ao Brasil, ao governo brasileiro, às autoridades policiais brasileiras, o que que ele está descobrindo do crime organizado no Brasil. Isso é muito grave. Muito grave por tudo, né? E mostra mais, mostra que, como já são 14 organizações da América Latina que foram declaradas terroristas pelo Trump e pelos Estados Unidos, isso significa que os Estados Unidos estão se tornando, assim, uma espécie de donos da América Latina, porque esse acordo dá. O acordo não, essa decisão dá unilateralmente ao Trump e aos Estados Unidos o direito de fazerem o que quiserem na nossa região, com os nossos países. Então, vocês viram no caso da Venezuela, o Trump botava navios nas costas da Venezuela. Vocês já imaginaram os Estados Unidos botando navio nas costas brasileiras? Brasileiras para investigar, para espionar, né, alguma coisa dentro do nosso país, da maior gravidade. Isso é da maior gravidade. Não é só o Brasil, é toda a região, é o Trump com seu instinto de dominação. É meio Nero, meio Hitler, né? Agora, além disso, como você disse, Igor, muito bem disse, não é só a questão da soberania, a questão diplomática, a questão da diplomacia, da, enfim, soberania, da ingerência no Brasil. É também a questão econômica, porque o Trump está se autoproclamando com direitos de criar sanções financeiras ao Brasil. E isso tem custo para a economia. Ou seja, ele recuou no caso do tarifaço, mas agora está impondo, se impondo o direito de criar sanções para o Brasil. Lembrando que o Trump já usou também outros instrumentos americanos, à revelia do Brasil, para criar dificuldades econômicas e de negócios e de comércio para o Brasil. Isso é uma espécie de declaração de guerra, até porque o Trump anunciou publicamente antes de comunicar oficialmente, diplomaticamente, ao governo brasileiro. É realmente muito grave, é muito estranho e mais, né, foi exatamente no dia que o Brasil estava fazendo uma bela demonstração de combate ao crime organizado, com um acordo entre o governo federal, que é do PT, e o governo de São Paulo, que é adversário do PT, com Tarcísio Gomes de Freitas, que é do Republicanos, aliado ao bolsonarismo, e num combate muito bem sucedido que descobriu a teia das fintechs e como as fintechs usavam fundos até com gente, com pessoas mortas, com mendigos de rua e até com presos condenados para fazer bilhões em bancos oficiais, bancos privados oficiais. Ou seja, no que o Brasil mostra que tem capacidade de reagir, né, e inclusive civilizadamente, politicamente correto, né, os Estados Unidos intervêm no Brasil. É uma péssima notícia, mas muita gente vai aplaudir, né?
1: Eliane Cantanhede, na Rádio Jornal. Maurício Garcia.
2: Bom dia, Eliane. Como você acabou de falar, os Estados Unidos tomaram essa decisão. Trump anunciou isso sem ter avisado previamente o governo americano, né? E isso tem um potencial muito grande de influenciar, de interferir na eleição daqui, até porque ontem mesmo Flávio Bolsonaro declarou que essa decisão do governo americano de Trump foi motivada pela sua visita a Trump. Como isso pode se desenvolver daqui para frente, desse ponto de vista político agora, das eleições?
0: Pois, Pois é, Maurício, e além do impacto, né, da diplomático, impacto da ingerência na soberania brasileira e da ameaça de sanções, tem mais esse impacto que é muito poderoso. Isso foi feito, né, foi anunciado ao mundo há meses das eleições brasileiras. E mais, no dia seguinte ao encontro do Flávio Bolsonaro, que é um dos candidatos, com Donald Trump e depois com Marco Rubio, que é o chefe do Departamento de Estado, ou seja, é o chanceler americano. Então, é óbvio que isso também classifica, pode ser classificado como uma ingerência política do Trump nas eleições brasileiras. Lembrando que o presidente Lula se encontrou oficialmente com o Trump, né? Os dois discutiram essa questão de CV e de PCC. O Lula explicou que já teve votação no Congresso, né? E o Congresso brasileiro não aceitou classificação dessas duas organizações como terroristas. E, aliás, né, um parêntese, o próprio Flávio não votou a favor, né? Mas foi aos Estados Unidos defender essa ideia para o Trump. Mas o Lula foi, explicou oficialmente, explicou em nome do Brasil para o Trump, estava tudo indo muito bem. Agora o Flávio vai lá, leva assim, de carona também o Eduardo Bolsonaro e o Paulo Figueiredo, que são da linha de frente do bolsonarismo nos Estados Unidos contra o Brasil. E agora, como é que fica a eleição? O que a gente sabe é que a população brasileira coloca em primeiro lugar de prioridade a questão da segurança. Então, a sociedade brasileira tem medo, está aterrorizada, sim, com o PCC, com o CV, que estão se infiltrando nas instituições brasileiras, e isso, portanto, vai ser um mote de campanha. O Flávio Bolsonaro vai usar o... Ele vai bater no peito, né? Ele ontem botou nas redes sociais, grande dia, ele vai bater no peito, dizendo que ele foi efetivo para o combate ao crime organizado, porque ele conseguiu botar o Trump aqui dentro para resolver o problema. Já o outro lado, que é o lado do Lula, por exemplo, vai bater no peito para dizer: nós estamos aqui para defender a soberania do nosso país. Então, as campanhas nesse momento estão freneticamente voltadas para graduar o impacto a favor do Lula, contra o Lula, a favor do Flávio, contra o Flávio. E os dois, o Zema e o Ronaldo Caiado, que têm como mote de campanha a segurança, já estão se mostrando pró-Flávio, pró-Estados Unidos, etc. Mas o fato é que a população vai se dividir, assim como é, como o Brasil tem uma polarização entre bolsonarismo e lulismo, né? Agora vai ter também a polarização entre os Estados Unidos aqui dentro combatendo o crime e a soberania brasileira. Tem um impacto enorme. E a minha dúvida é: e a história toda do Flávio Bolsonaro, do Eduardo Bolsonaro, pedindo 134 milhões de reais para o Vorcaro? Onde é que isso vai ficar na campanha, já que agora só se fala em Estados Unidos, em PCC, em guerra política em torno da segurança e das organizações criminosas?
1: Eliane Cantanhede, na Rádio Jornal. Fernando Castilho.
3: Eliane, o Vorcaro trocou de advogado, até porque o advogado dele, que estava cuidando dessa questão da delação, entrou em choque direto com o ministro que está cuidando disso. E aí tem essa questão, né, e uma novidade que saiu essa semana, de que a Polícia Federal decidiu retomar a conversa sobre a possibilidade de uma delação premiada de Daniel Vorcaro, né? Ele vai ter muito o que contar, mas pelo menos agora o ministro já conversa com o novo advogado Vorcaro. Essa delação sai?
0: Olha, Fernando, tem 90% de chance de sair. Agora a bola está com o Vorcaro e com os advogados dele. Por quê? Porque na delação anterior, que a Polícia Federal rejeitou, mas a Procuradoria-Geral da República ainda manteve como conversação, né? A Polícia Federal rejeitou por quê? Porque o Vorcaro não contou nada. Ficou lá se justificando, se fazendo de vítima e não fez o chamado dever de casa. Ele não contou nada. Por exemplo, vou dar um exemplo bem contundente de como a primeira delação do Vorcaro não serviu para nada. O Vorcaro sequer contou a relação dele com o Cláudio Castro, que era governador do Rio de Janeiro e que é a nova personagem e que emerge com uma bomba, né? No caso Vorcaro, porque o Vorcaro foi capaz de levar o Cláudio Castro, governador do Rio, para Nova York, fazer um jantar de 60 mil reais com uísque e tal. Só os charutos custaram 36 mil reais, só os charutos. Né? O bife era um bife de ouro, cada bife custava 9 mil reais, né? E depois disso, logo depois, assim, nos dias seguintes, o que que aconteceu no Rio de Janeiro? O fundo de pensão dos funcionários do governo do Rio de Janeiro entrou numa fria de bilhões com o fundo, com o Banco Master. Ou seja, o Vorcaro comprou o futuro dos servidores públicos do Rio de Janeiro com charutos, uísque e bife de ouro para o governador. Então, e o Vorcaro não falou nada disso. Não falou nada disso na delação premiada. Ué, se ele não fala do Cláudio Castro, se ele não fala do Ibanez Rocha, que era o governador aqui de Brasília, se ele não fala nada do Alexandre de Moraes e do Dias Toffoli, se não fala do Eduardo Bolsonaro pedindo o máximo de dinheiro lá para os Estados Unidos, se não fala dos 134 milhões que ele acertou com o Flávio Bolsonaro, ele não falou nada. Mas agora, com a mudança de advogados e os advogados explicando, olha, Vorcarinho, querido, se você não contar nada, você vai ficar décadas e décadas, vai ter uma condenação de décadas e décadas, vai ficar com o cabelo branquinho aí na prisão, né? É possível que ele abra o jogo. Aliás, a Polícia Federal só retomou as negociações de uma delação premiada com esse compromisso dos novos advogados, de que o Vorcaro vai parar de brincadeira e vai contar a realidade. E isso muda tudo, envolve muita gente. Eu só queria lembrar que o Vorcaro teve encontros com o presidente Lula, inclusive, pelo menos num deles, com o Galípolo, que viria a ser, e é hoje, o presidente do Banco Central, e a gente nunca soube exatamente o que foi conversado lá dentro, nem se teve algum desdobramento prático. O governo jura de pé junto que não teve desdobramento nenhum, o Lula também, o Palácio, mas fica todo mundo sempre pensando qual vai ser a próxima novidade do escândalo Vorcaro. Essa delação premiada às vésperas da eleição é um fator muito poderoso na eleição. Vídeo que aconteceu com o próprio Flávio Bolsonaro, né, que estava ali tecnicamente empatado com Lula e agora recuou e o Lula está tecnicamente na frente no segundo turno. Ou seja, muita água vai rolar e essa delação é importantíssima.
1: Romualdo de Souza.
4: Ontem, Eliane, bom dia, como vai? No misto de Getúlio Vargas e Eva Peron, a governadora do Distrito Federal, Celina Leão, e eu estava lá pessoalmente para acompanhar aquela cena homérica, ali na sacada do estádio Mané Garrincha, que alguns chamam de Arena, na Mané Garrincha, Celina Leão firmou um acordo e o governo do Distrito Federal vai pegar mais de 6 bilhões emprestados para tapar o rombo no caixa do próprio banco, o BRB. E aí vai sobrar para os servidores públicos. Salário, reajustes estarão congelados, concursos públicos congelados e o Distrito Federal vai ter de pagar esse rombo, Eliane.
0: Pois é, Romualdo, você viu que o governo federal, o governo do Distrito Federal, os bancos, né, o Supremo Tribunal Federal mediando e tal, foi todo mundo, mexeu mundos e principalmente fundos, né, para resolver o problema do BRB. O governo federal, num ano eleitoral, tudo que não quer é jogar dinheiro público, jogar dinheiro do Tesouro nessa confusão toda do Master com o BRB. Então, o governo federal fez uma saída salomônica, né? Ele apoiou o acordo, assinou o acordo, sem transformar o Tesouro, a União, em garantia. Então, como é que ficou o acordo? O acordo é, em resumo, o seguinte: o BRB pede empréstimo ao Fundo Garantidor de Créditos, que é um processo, enfim, é um instrumento dos bancos privados para impedir solavancos muito graves no sistema financeiro. Então, pede empréstimo, 6,5 bilhões para o Fundo Garantidor de Créditos. E como que o banco, o BRB e o governo, o BRB vai pagar? O BRB continua com direito, com capacidade de fazer empréstimos, é um banco de fomento, né? Um banco estatal de Brasília. E se alguma coisa der errado, se tiver calote, quem paga o calote não é o Tesouro, repito, é o fundo municipal e o fundo estadual que o governo do DF recebe do governo federal. Enfim, foi um mecanismo para o governo federal ajudar sem se comprometer.

0: sanear o banco, né? Prejudica os servidores do DF e a população do DF, porque isso vai prejudicar os serviços, vai prejudicar por falta de professor, falta de médico, falta de motorista do transporte público, enfim, e vai por aí afora. A sociedade brasileira, brasiliense, está assumindo o rombo do BRB, enquanto o senhor Vorcaro, né, pagava, R$ 9.000 por um bifinho de ouro para o governador do Rio, e sabe-se lá quanto que ele pagou para o Ibanez Rocha, governador aqui do Distrito Federal. O fato é que o Vorcaro, estava dando de presente 6 apartamentos para o presidente do BRB, que era o Paulo Henrique Costa, e o valor desses 6 apartamentos era 146 milhões de reais por um único cidadão. Ou seja, eu não entendo isso, eu sei que o nosso QI é curtinho para entender essas jogadas, mas eu, por mim, eu tirava todo o dinheiro do Vorcaro, do pai do Vorcaro, do sócio do Vorcaro, do cunhado, pastor do Vorcaro, do Cláudio Castro, tirava o dinheiro de toda essa gente para cobrir o rombo do BRB. Não, não é?
1: É. E não
0: Então, o nosso QI.
1: colocar o pagador de imposto e os funcionários para bancar isso, né? Pois é.
0: Exatamente, Igor. Quer dizer, tem que tirar o dinheiro dessa gente. A Mônica Bergamo, que é uma grande jornalista da Folha de São Paulo, deu ontem que o Vorcaro, com a tal delação premiada, está pensando em até que pode recuperar o banco, pagar as dívidas e até ficar com troquinho. Ah, não, isso é demais. Sabe, aí é demais para nossa inteligência e para o nosso humor, não é?
1: É escárnio já, aí já é. Pelo amor de Deus. Ô Eliane, você tem uma dica pra gente? Hoje é sexta-feira.
0: Olha, vou aqui meio no escuro citar um livro que eu comecei a ler, eu estou
1: Sim.
0: no começo ainda, mas ele é muito bem indicado e eu estou gostando muitíssimo. É do Os Sete Crimes de Roma. Sete Crimes de Roma, de um autor praticamente desconhecido, que é Guillaume Prevost. Gui, Llaum, Prevost. E eu vou contar para vocês como é que eu descobri esse livro? Porque é um grande amigo meu, que é um leitor voraz, né, que eu uso sempre para me sugerir livros, me indicou. E eu estou gostando muito, mas ainda estou no começo.
1: Muito bem, Os Sete Crimes de Roma. Está anotado aqui. Obrigado, Eliane, e até segunda-feira.
0: Até segunda-feira. Beijão.
1: Beijão, bom fim de semana. Vamos para o intervalo, a gente já volta.
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3: De volta com o Passando a Limpo, Romualdo de Souza. Cláudio Castro reza e desiste da disputa do Senado no Rio. Ele rezou depois de comer, de tomar uísque, depois de comer o bife de ouro lá. Aí ele
4: experiência
3: lá, fez uma oração e resolveu que não ia disputar o Senado pelo Rio.
5: E com isso cria uma briga de foice no PL. Mas a oração foi coletiva. Ele reuniu a família, mulher e filhas, e nessa oração chegaram à seguinte conclusão. Ele vai precisar de tempo para se defender, e não terá tempo para se defender das acusações que ele considera falsas, de que se envolveu com o esquema de Vocaro. Então, ele, como advogado, vai se defender. Um dia, quem sabe, volta à política novamente. Agora, o danado de tudo isso é que ele desiste, informa ao presidente do PL, Valdemar Costa Neto, de que não vai disputar a eleição, e o espólio político de Cláudio Castro começa a ser disputado literalmente no grito. De um lado tem o vice-líder da minoria, que é a oposição, o deputado Carlos Jordi, um dos mais bem votados no Rio. E o outro é o líder do partido, o deputado Sóstenes Cavalcante. Ambos falaram com a reportagem da Rádio Jornal ontem. Jordi me garantiu que tem internamente uma pesquisa que aponta que ele está bem mais à frente que outros pretendentes. Ou seja, como diz aquela música pernambucana que diz: Mané, você tem coragem de pensar bobagem numa hora dessa? Mané, foi um grande erro. Depois do enterro a gente conversa. Ou seja, antes mesmo de Cláudio Castro desistir, Carlos Jordi já tinha uma pesquisa apontando que ele seria o substituto, ou deveria ser o substituto de Cláudio Castro.
3: Essa música que você
6: citou
3: é de Azulão, lá de Caruaru, o pequeno grande Azulão, pequeno grande, que ele é bem baixinho, mas o grande Azulão, e que eu tenho uma história com ela. Uma vez eu precisei de uma coisa para poder subir num hotel, para poder deixar minha mala e depois ir para o Congresso Nacional lá em Brasília. Eu cheguei lá e não podiam deixar porque não tinha o horário, e tinha o atendente, o recepcionista, ele era de Caruaru. Perguntou: você é de onde? Eu disse de onde era. Aí disse: não, vou fazer o seguinte, eu vou deixar você subir, agora você tem que cantar para mim uma música. E aí ele me fez cantar essa música, Dona Tereza. Dona Tereza, queira me perdoar, mas a senhora não precisa, o falecido era meu amigo, ele vai dar em cima. A história da música é que ele vai dar em cima da viúva no meio do enterro. E aí ela, no final, diz: olha, depois do enterro a gente conversa. Vamos embora. Já está na linha com a gente agora. A gente hoje é sexta-feira, hoje é dia de Passando a Dica. Daqui a pouquinho a gente vai ter o Passando a Dica. Eu queria conversar aqui rapidamente com o Inácio Feitosa, que é advogado, escritor, ex-conselheiro federal da OAB em Pernambuco. Inácio, seja muito bem-vindo aqui ao Passando a Limpo. O Inácio Feitosa, que está lançando dois livros de uma vez, né? São dois livros logo de uma vez, Inácio?
7: Igor, bom dia. Prazer enorme estar falando com você. Falando com meu amigo Romualdo, que eu tive com ele recentemente lá na Marcha dos Prefeitos. Maurício, prazer em conhecer. Também Castilho, que por coincidência eu tive a oportunidade de participar no evento da Multi, uma agência aqui de Recife, essa semana. Rapaz, e o pior, Igor, é que meus amigos estão dizendo: você vai entrar na Academia de Letras, você vai ser imortal. Aqueles amigos da onça, né, que gostam de soltar piadas com tudo. Mas não é bem assim, não. No final do ano passado, eu tinha escrito o meu livro Poder das Mulheres Empreendedoras.
3: Sim.
7: Ele já estava pronto aproximadamente em novembro. Ingrid Zanella, presidente da OAB, já tinha feito o prefácio e a gente ia já lançar ele na OAB em dezembro. Acontece que nesse mesmo período sai uma legislação nova do Ministério da Educação, e legislação nesse país aqui não falta, todo dia é uma lei nova, um decreto, uma resolução. E eu estava em Goiânia, no município de Goiânia, e a secretária de Educação de lá disse: Inácio, tu podes interpretar essa legislação aqui sobre educação inclusiva? E aí, quando eu vi que o tema era justamente a questão do TEA, TDAH, TOD, e na educação municipal, eu disse: poxa, é esse tema que há 3, 4 anos, uma voz no meu ouvido diz: o que é que você vai fazer para discutir esse tema tão importante? Voltando um pouco ao tempo, lá em 2009, em Recife, houve aproximadamente 8 casos de violência escolar, a chamada, desculpem, que é a tecnologia que não deixa a gente em paz, que de violência escolar em Recife, que esses 8 casos me fez escrever um projeto de lei, que foi o primeiro de um estado sobre combate à violência escolar, ao bullying, e depois Maurício Randes pegou e aprovou no Congresso Nacional e passou a ser o primeiro também projeto. Essas inquietações sociais, Igor, eu acho que todos nós que transitamos no meio social, da comunicação, no direito, no jornalismo, nós temos que ser cidadãos ativos. Então foi aí que eu parei tudo e decidi escrever um livro sobre o tema, anotem o que eu estou dizendo, tão importante sobre a questão dos lixões, tão importante sobre a questão da violência, a pauta que vai acontecer já já, e os tribunais de contas vão cobrar em todo o país, é a situação justamente das crianças com TEA, TDAH e o direito à educação nas redes municipais do Brasil. Por quê? É muita lei, é muita ordem, é muita gente mandando, e o município, que já está sufocado, é quem vai pagar a conta mais uma vez. E depois do município, a escola e os professores.
3: A gente está... Eu não consegui ler ainda todo, mas eu dei uma folheada boa nos livros que o Inácio trouxe aqui para a gente, inclusive. E é muito interessante porque você precisa conhecer realmente, você precisa conhecer, as escolas precisam entender como é que funciona, os gestores públicos, os prefeitos precisam entender como é que funciona. Castilho também, Castilho teve... Recebeu também, né, Castilho?
2: O que eu queria perguntar ao professor é o seguinte: qual é o quadro hoje? Porque, veja bem, de lei tem. Mas é porque uma das coisas que com quem eu converso é o seguinte: olha, não é barato atender o aluno que tem TEA. Não é barato contratar o professor que tem um mínimo de capacitação para isso. E aí, né, qual é o seu sentimento? Quer dizer, se nem nas capitais, por exemplo, o Recife não tem isso, de uma forma estrutural, tem, mas não uma coisa satisfatória, tem uma cobrança muito. Como é que ficam os municípios da região metropolitana, os pequenos municípios, para abordar isso?
7: É justamente isso, meu amigo Castilho. Prazer estar falando com você. Veja, é muita norma, muita ordem, muita gente para mandar e o município para pagar a conta. Essa realidade, ela acontece de norte a sul, leste a oeste, mas principalmente no Nordeste.

0: principalmente no sertão, ela é mais, digamos assim, sensível. Por quê? Porque não é tão somente a falta de recursos. Recursos tem, e até nós temos pesquisa da Universidade Federal de Campina Grande, que eu já debati à época aí na Rádio Jornal, que de cada R$ 4 que sai do governo federal, do Ministério da Educação para o município, R$ 1 ou 25% fica no meio do caminho. Então a questão é o mau uso desse dinheiro e tudo aquilo que a gente sabe que envolve a questão da gestão pública. Todavia, a responsabilidade para o professor, a responsabilidade para a escola, para o diretor, ela está realmente acima da média e não existe uma preparação, não existe uma formação. Inácio, mas o que é necessário? Veja, Cristóvão Buarque disse que para a educação básica no Brasil funcionar, ela tem que ser federalizada. O que nós temos que debater é o seguinte: nós vamos federalizar tudo? E Cristóvão diz: ó, a Caixa Econômica, Banco do Brasil não funciona, por que a escola não pode funcionar? Calma lá, a questão não é só essa. A questão é que tem que haver uma participação da sociedade, e aí entra o cidadão, entra os jornalistas, entra todas as entidades que representam a sociedade civil para participar ativamente desse processo. Por que é que o nome é Crianças Invisíveis? A primeira vez, em 2022, quando eu visitei o um município aqui no sertão central de Pernambuco, eu disse: deixa eu ver aqui as crianças com TEA e TOD na educação, como estão? Ah, eu acho que elas estão ali. Aí eu fui lá na sala de aula. O caos. A situação do professor é uma situação que já vai trazer uma experiência a ele maior, mas que ele não foi preparado e a carga horária dele já está suportada pelas demandas da educação básica, digamos assim. A mãe, a primeira coisa que infelizmente acontece é que quando a mãe descobre que o filho tem TEA, TDAH, outro transtorno, infelizmente o pai abandona a mãe passa a ser a provedora, a mãe passa a ser a responsável pela família, cuidadora, e a mãe fica sendo todo aquele centro de tensões. Objetivamente, para responder a sua pergunta, crianças invisíveis, porque não existem. Eu quis fazer a pesquisa, eu perguntei, eu quero o nome, eu quero a idade, eu quero o sexo, eu quero a raça, eu quero saber até o tipo sanguíneo. Onde está isso? Não tenho. Fui no MEC, cadê o cadastro, cadê o sistema? Não tenho. Eu disse: o que é que você recebe? Nós recebemos números. Aí você pode fazer uma outra pergunta: mas Inácio, o que foi esse ponto que estourou isso tudinho? Em Diadema, uma reunião lá com o secretário da Educação, que já tinha sido Ministério da Educação, eu disse: amigo, me diga uma coisa, para você que acompanha a educação há muitos anos, onde foi esse ponto de explosão da situação de TEA, TDAH nas escolas e educação básica em todo o país? Ele disse: não tenho pesquisas para confirmar, mas se deu sobretudo a partir da questão da Covid. Aí a pergunta é: será que foi a vacina? Será que foi o uso da tela do celular? Ninguém sabe. Mas, Caxira, o que nós precisamos é que a sociedade se mobilize e que, se a situação é ruim na educação básica municipal, eu lhe digo, na educação privada é pior. Ontem eu soube que até aqui no Ministério Público de Pernambuco houve uma discussão com as escolas privadas, porque recentemente, até conversando com um jornalista, amigo de vocês, amigo meu, Jofre Tenório, que tem um menino com autismo, Gabriel, eu perguntei: Jofre, seu filho, Gabriel, estuda onde? Ele bateu no peito e disse: numa escola privada. Aí eu disse: pois, se fosse meu filho, eu colocaria numa escola pública. Aí ele disse: professor, veja que situação. Como nós temos a vaidade de dizer que queremos melhor para o nosso filho, eu bati no peito dizendo que é na escola privada. Mas meu filho realmente está passando muitas dificuldades, porque a escola privada não tem a mínima estrutura, e se nós compararmos com a escola pública municipal, a escola pública municipal ganha de 10 a 0, apesar dos pesares.
1: Estamos conversando aqui com Inácio Feitosa, que é advogado, escritor, ex-conselheiro federal da OAB Pernambuco. Está lançando dois livros essa semana, dia 2 de junho, semana que vem, né? Dia 2 de junho, que é O Poder das Mulheres Empreendedoras e também Crianças Invisíveis. Maurício Garcia.
2: Bom dia, Inácio. É um prazer aí falar com você e ouvir essas suas experiências. Eu até pessoalmente, eu sou pesquisador, eu faço pesquisas quase que diariamente, escutando as pessoas, falando com as pessoas, e uma coisa que tem me chamado muita atenção nos últimos 2 anos, de fato, é eu não tenho um grupo, uma conversa que eu faça com populações, com grupos de, e principalmente mulheres, e quase na sua totalidade, que elas relatam, dentro de um grupo de 10 pessoas, sempre tem uma ou duas que falam, eu tenho um filho que tem TDAH, que tem esse problema, e reclamando justamente do poder público, da falta de apoio que sentem do poder público para isso. Em termos viáveis, o que você acha que é possível o poder público fazer para resolver, para minimizar essa situação?
0: Primeiramente, nós temos que entender, Maurício, prazer estar aqui falando com você pela primeira vez, já tinha ouvido você bastante vezes, e prazer estar sendo entrevistado por você. O que eu vejo objetivamente é a questão do municipalismo. Nós temos que dar estrutura para os municípios para que eles possam absorver essas demandas. Mas essa estrutura não é tão somente legislação, legislação tem muita, não é tão somente dinheiro, dinheiro é importante, mas é principalmente o desenho e o modelo de gestão, de planejamento, para que ele possa ser, não é copiado, mas adequado. Porque você não tem uma experiência exitosa para dizer esse é o caminho para aqui. O que você tem é uma situação que acontece no Cabo, uma situação que em Diadema, uma situação em João Pessoa. Mas, por exemplo, uma coisa básica, um sistema nacional que nós possamos cadastrar esses dados e saber quem são essas crianças, quem são os pais, informações mais detalhadas, para que pesquisadores de universidades possam também se debruçar sobre esse tema e para que nós possamos construir um processo de gestão, de planejamento coletivo. Objetivamente, o que nós precisamos de imediato é socorrer as mães, porque, como eu disse aqui, as mães passam a ser não só a responsável pela sustentação financeira da família, mas ela passa a ser a cuidadora. Quando vai para a sala de aula, para a escola, é como se fosse um desabafo da mãe, que a única entidade do setor público que recebe de braços abertos é a escola. Mas chega lá, não tem estrutura física, a estrutura de pessoal é muito precária, apesar de tudo. Nós temos situações de municípios que não tem professor, que quem estava dando aula é um estagiário, que está dando aula é uma pessoa que é contratada de forma precária, que sequer é efetivo. E nós temos que fazer essa cobrança das autoridades. Tribunal de Contas, eu já estive lá, vou voltar e apresentar essa temática. Ministério Público, eu já marquei uma reunião. E esses debates que nós estamos promovendo aqui. O que importa é que a sociedade tem que parar para acordar e para ver que hoje esse número, segundo o IBGE, e com todo o respeito, tudo que o IBGE fez nesse último censo, todos os prefeitos que eu conheço que só o meu município, não é esse número, o meu município é maior. Então o IBGE diz que são aproximadamente 18 milhões de crianças com TEA e TDAH no país. Uhum. Se você coloca um pai e uma mãe, um diretor de escola, um professor e o cuidador, 5 vezes 20, impactado no primeiro nível, são 100 milhões de pessoas que têm relacionamento direto com crianças com algum tipo de transtorno. Se a sociedade, se a população do Brasil tem 210 milhões de habitantes, então nós podemos dizer que pelo menos metade de todos nós somos impactados de alguma forma, direto ou indiretamente. E essa conta chega. Então, nós precisamos mudar essa realidade, que é uma cadeira aqui no sertão, de uma cidade no sertão central, e crianças invisíveis, porque ninguém tem dados, ninguém sabe quem são, qual tipo sanguíneo, qual a cor, qual o diagnóstico, qual a raça, para se fazer uma pesquisa profunda. Eu estou fazendo a minha parte, que é como advogado, especialista em direito educacional, pegar a legislação, comentar e abrir a boca para todo mundo. Dizer, tem alguma coisa errada, as autoridades precisam se mobilizar. Que eu acho que é esse papel do cidadão, né?
1: Boa. Inácio Feitosa, obrigado. Inácio Feitosa, advogado, escritor, ex-conselheiro federal da OAB Pernambuco, vai lançar no próximo dia 2 de junho, na sede da OAB em Pernambuco, que fica ali na Rua do Imperador, o livro, os dois livros, né? O Poder das Mulheres Empreendedoras

0: Castilho, hoje tem passando a dica ainda, e Castilho tem uma novidade aqui sobre o PIB do Brasil, que foi divulgado, tá? Saiu o PIB do trimestre. A gente vai falar daqui a pouquinho sobre isso e tem outros assuntos aqui para a gente tratar ainda antes do passando a dica. Rapidinho.
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0: De volta com o Passando a Limpo, tudo rapidinho agora que a gente tem o Passando a Dica ainda hoje, mas Fernando Castilho, PIB do
3: Cresceu.
0: trimestre, saiu. Cresceu?
3: Saiu, o PIB do primeiro trimestre cresceu 1,1%, inclusive cresceu
0: Do
3: 1,8%.
0: primeiro? Não, do segundo.
3: Primeiro
0: Ah, do
3: trimestre.
0: primeiro, é verdade,
3: O primeiro trimestre, nós estamos todos.
4: A gente está acelerando demais o
3: É
4: tempo.
3: porque está acelerando demais,
0: Eu estou
3: é
0: achando
3: porque
0: que a
3: nós
0: gente
3: estamos.
0: está no segundo semestre já.
3: Ah, é. Pois bem, então
0: Beleza.
3: cresceu 1,1% em. Como é que chama? No crescimento. Então, o que é que tem uma coisa? No primeiro trimestre de 26, o PIB cresceu 1,1%, puxado por quê? Pelo crescimento da agropecuária, com 2%, e houve também uma alta na indústria de 1,0%, e serviços foram 0,5%. Dado interessante, esse PIB na indústria é puxado essencialmente pela construção civil, que cresceu quase 3%, 2,9%, e a indústria de transformação. Bem pouquinho, quase zero. Agora, houve uma queda na atividade dos serviços, digo, de água, luz, esgoto. Por quê? Porque a conta de energia está subindo. Agora, houve também um crescimento no setor de serviço. O dado interessante, e esse é um dado que Edgar, que sempre comenta aqui, nosso Edgar
0: Leonardo.
3: Leonardo, é o seguinte: a formação bruta de capital cresceu 3,5%. Esse nome estranho, formação bruta de capital, quer dizer o seguinte: aquilo que as empresas compram, né, e aplicam para melhorar a produtividade. É como se você comprasse equipamento para melhorar aquilo que você vai produzir. E houve um crescimento muito expressivo de 3,5%. Agora, é um dado interessante, lembrando que, como é que se diz, sempre tem o primeiro trimestre, que vem positivo. Né? Ele, mesmo que o último trimestre de 25 tenha sido não muito bom, e foi bom, né? E cresceu, mas o primeiro trimestre é que puxa, por quê? Pela pressão da agropecuária. Então, a agropecuária,
4: Safra, né?
3: a safra, então é quando se contabiliza a safra. Então, a notícia é boa, então fica isso aí.
0: Muito bem. Romualdo de Souza, o que é que está previsto para a semana que vem aí de agenda em Brasília? Vai resolver as questões de 6x1 no Senado? Ou não, o Alcolumbre vai segurar isso. Conte aí pra gente.
5: Semana que vem vai ser uma semana morta. A Câmara dos Deputados já liberou os deputados, os parlamentares, porque quinta-feira é um feriado, santificado, o dia de Corpus Christi. Então, quinta-feira, um feriado, meu amigo, ninguém vai chegar aqui na terça-feira para voltar na quarta. Então, a semana que vem vai ser o chamado ponto facultativo, vem quem quiser. Se aparecer, tem espaço para discurso, mas não vai ter votação importante na Câmara. No Senado, menos ainda. O senador Davi Alcolumbre também liberou os senadores e eles vão ficar à distância se houver alguma monitoração importante, aí eles podem vir a Brasília. Também não vai ter votação. Há uma expectativa de que o ministro Gilmar Mendes, do Supremo Tribunal Federal, devolva um processo que ele pediu vista ontem. O processo é aquele que trata da modificação na lei da ficha limpa. Até aqui, dois votos já foram contrários ao que defendeu, o que definiu o Congresso Nacional, que flexibiliza a lei da ficha limpa. O terceiro voto seria de Gilmar Mendes, ele pediu vista, disse que retornaria rapidamente, quem sabe ele retorna na quarta-feira. Semana que vem, meu amigo, com um dia entrempado na sexta-feira, que é ponto facultativo, vai ter pouca gente aqui em Brasília, mas nós estaremos aqui na Rádio Jornal.
0: E eu estarei por aí também, e por favor, vamos tomar café, tá bom? Tá certo?

0: Romualdo?
1: Venha tomar café, é o que mais tem de bom aqui.
0: Tá bom. Ô Maurício, antes da gente ir para o Passando a Dica, eu queria ainda falar sobre a pesquisa Datafolha de ontem. O que mais lhe chamou a atenção? Se a gente for aqui dizer assim, você como especialista, pegou, leu a pesquisa, leu os resultados, o que foi que mais lhe chamou a atenção? Que você podia apontar realmente assim para, olha, tem que prestar atenção nisso aqui.
2: Foi o movimento de crescimento de Raquel e a consequente queda, porque não necessariamente uma coisa está atrelada à outra, porque às vezes um cresce em cima de um outro candidato, num outro cenário. Nesse especificamente, como a disputa está praticamente entre dois candidatos, ela cresceu em cima dele, né? E foi um crescimento forte num período curto de tempo. Então, de fato, é um crescimento, como eu comecei a falar no início do programa, foi um crescimento digno de campanha, de um momento em que, de fato, as movimentações, as acusações, as provas, a coisa já está pegando fogo. Uhum. E, de fato, é uma movimentação muito brusca, né? O que mostra que o eleitorado de João Campos não era tão fiel, tão rígido como ele poderia esperar que fosse, porque ele estava tentando colocar uma vantagem à frente para depois na campanha a coisa de fato começar a pegar fogo e a corrida ficar mais acirrada. Ela se aproxima bem antes e coloca de fato para um momento, aí sim as coisas agora começam a se definir que de fato a campanha já vai começar a pegar, porque com certeza os dois lados vão começar a se mexer de uma forma mais intensa daqui para frente. De fato a campanha já está aí, entraremos em junho, nós temos junho, julho e agosto, e setembro, aí de fato setembro pegando fogo com o guia. Então foi uma movimentação muito rápida de crescimento do governo de Raquel e ancorado, e isso que é o principal ponto para ela, positivo, ancorado pela melhoria da avaliação da administração dela, que é muito consistente.
0: A gente é como se a intenção de voto estivesse buscando, estivesse ali indo encontrar a aprovação, né? A aprovação está lá em cima.
2: Durante todo o período de Raquel, dos 3 anos até agora, o que a gente via era um regular muito alto. Naquela clássica de ótimo, bom,
0: ótimo,
2: regular,
0: bom, regular.
2: O regular sempre foi mais alto. Nesses casos, o eleitor está assim, ele está esperando. Ele está esperando. Uhum. Ele está esperando. Ele pode ir para o lado ruim, se alguma coisa muito ruim acontecer, mas ele está ali no muro. Agora, esse movimento já aconteceu, de fato. Isso tem acontecido na virada de 25 para 26. De fato, ela tem recuperado. Foi justamente no momento em que houve uma intensificação, principalmente na área da segurança pública, que os laranjinhas foram para a rua. E daí já começou na virada de 25 para 26. E agora, de fato, deslanchou e acelerou essa diminuição da diferença.
0: Bem rapidinho, para a gente ir para o Passando a Dica. É eleição de primeiro turno, seja para um lado, seja para o outro?
2: Eu acho que ainda é cedo para falar, mas está cada vez mais propenso para isso. Mas eu acho que ainda é cedo para falar.
0: Depende de o terceiro.
2: Do terceiro, porque eu tenho visto um movimento, em alguns casos, de na hora H, por exemplo, um racha na esquerda, que poderia tirar votos de João, e isso talvez possa até ser um dos fatores, é que agora parece que a movimentação está muito clara, que está indo de João para Raquel. Né? O terceiro nome é muito fraco ainda no sentido de conhecimento. Mas talvez um racha talvez da esquerda possa trazer votos para esse terceiro nome, e o que seria o Ivan Moraes, né? Que possa conquistar alguma coisa e daí atrapalhar isso se for de fato assim, no fiozinho ali, no fio de cabelo para poder decidir quem vai.
0: Então a tendência de ser no primeiro turno, mas pode ir para o segundo turno dependendo do que acontecer.
2: Isso.
0: Vamos para o Passando a Dica.
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0: Romualdo de Souza, vou começar por você hoje.
1: Nos anos 90, eu estava na cidade de Pereiras, no oeste da Colômbia, procurando café. Quando fui entrando na cidade, na minha Land Rover 90 polegadas, a cidade estava toda fechada. Parei num posto que serve café e perguntei por que a cidade estava fechada, porque tinha acontecido um crime passional na cidade. Alguém matou o radialista Julio de León. E Julio de León começava o programa dele tocando sempre a música Nuestro Juramento, de Julio Jaramillo. O trecho da música diz o seguinte: se tu morres primeiro, eu te prometo, escreverei com a história de nuestro amor, com toda el alma lleno de sentimento, le escreverei com sangue, com tinta sangue del coração. Se você morrer primeiro, eu prometo, eu vou escrever a história do nosso amor com toda a alma cheia de sentimento. Vou escrever com sangue, sangue com tinta do meu coração. Música de Julio Jaramillo, nesse disco Nuestro Juramento, um bolero de Benito de Jesus. É pra cortar os pulsos anos e eu sempre adorei crimes passionais.
0: Nossa, meu Deus do céu, Romualdo.
2: Que sexta-feira, hein?
0: Ô, rapaz, que sexta-feira. Tá aí, Nuestro Juramento. Fernando Castilho, sua dica.
4: A minha dica é um livro que foi lançado esta semana, aliás, lançado ontem. O autor é Edu Camargo, empreendedor, mentor, investidor, tudo que você pode falar de empreendedorismo. Mas o título do livro é assim: Por que você não deve empreender? Por que você não deveria empreender? Exatamente isso. Na obra é o seguinte: o Edu faz uma coisa interessante. Ele lista 5 problemas, né, que você precisa ter na hora que você vai tomar a decisão de fazer, de empreender. Você tem que ter uma saúde mental e física, oraria, se valer de conselheiros, procurar informações e ver seus relacionamentos e saber se o seu negócio vai ganhar atração. Então, um livrinho fácil de ler, né? Tem 11 capítulos, mas eu deixo aqui a dica para você que quer empreender, deve ler o livro aqui, cujo nome é bem interessante. Por que você não deveria empreender?
0: Muito
4: Na verdade,
0: bem.
4: É um caminho para você empreender com alguma consistência.
0: Deixa eu trazer as dicas aqui de todo mundo que foi deixando. Natália Ribeiro deixou a dica, como dica, o filme Criaturas Extraordinariamente Brilhantes. Ela está no streaming, é um livro, mas ela assistiu o filme é muito bom, está no streaming, está no Netflix, eu acho. Está no streaming, está lá. Criaturas Extraordinariamente Brilhantes. Eliane Cantanhede deixou aqui a dica de um livro, Os Sete Crimes de Roma, do Guillaume Prevost. Guillaume Prevost, Os Sete Crimes de Roma. Maurício Garcia, sua dica.
2: Minha dica é um livro que, assim como a gente há pouco tempo aqui falou do É Coisa de Rico, aqui tem um outro livro que saiu recentemente, da editora Fósforo, chamado Parcelado, A Dinâmica de Consumo na Periferia, que é do Cauê Lopes dos Santos. É um estudo daí não só de rico, mas agora das pessoas mais pobres, das camadas mais pobres.
0: De rico agora é de pobre.
2: Agora é de pobre. Que é a sociologia, que a antropologia mais estuda, é pobre mesmo. É pobre mesmo. Mas aqui é legal porque entende porque como o sistema de parcelamento e financeiro chegou a essa população mais pobre de uma maneira muito fácil, muito rápida. Eu acho que Castilho iria gostar desse livro muito. Porque tomou conta. Ela chega onde o Estado não chega. Então, e consegue dar a essas pessoas o bem de consumo antes de ter saúde, educação, as questões básicas. As pessoas têm o bem de consumo através do parcelamento. E toda essa estrutura de como funciona isso e é feito com pesquisa qualitativa, de observação. É muito, muito legal, muito interessante.
0: É interessante esse negócio de parcelamento, porque você chega em outros países... Ninguém tem na economia esse negócio de parcelamento. Você não vai lá em outros países e compra uma televisão e parcela em 24 meses.
2: Eu já ouvi várias vezes. Deus proverá, né? A pessoa joga no cartão e depois ela vê o que vai acontecer. Resolve.
4: Lembrando que nós inventamos o cheque pré-datado, que é a base do cartão de crédito parcelado.
0: Exatamente.
4: Isso é coisa de Brasil.
0: Exatamente. João Aguiar indica o filme Primeiro as Damas. Aqui, um empresário machista e mulherengo acorda em um mundo paralelo dominado pelas mulheres. Forçado a lidar com a inversão de papéis, ele precisa disputar espaço e competir para retomar a própria vida. Primeiro as Damas, de 2026, é a dica do João Aguiar. E a Clara Moreira recomenda o livro Um Cântico para Leibovitz. A história se passa após uma guerra nuclear que praticamente destruiu a humanidade. A população sobrevivente se volta contra os cientistas, acusados de serem os causadores da destruição. Clara Moreira recomendando aqui o livro Um Cântico para Leibovitz. E você, Tiago Raposo, sua
5: dica? Tudo bom, Igor?
0: Tudo bom.
5: Olha,
0: bom dia.
5: Comentário básico sobre essa questão do consumo, né, do parcelamento aqui no Brasil. Não sou especialista em nada, não, mas sou muito curioso e estudioso e entendo até um pouco de algumas coisas. Aí Castilho vai saber muito melhor do que eu que o consumo no Brasil, os bens, eles são muito caros, né, Castilho? Você ter acesso no Brasil a uma geladeira, um fogão, uma televisão, é algo fora do comum, né? Se você chegar em países, até mesmo aqui no nosso continente, e tanto por conta de tributação quanto pela própria, a própria margem de lucro desses fabricantes, né? Uma coisa bem absurda essa cultura no Brasil. Mas a minha dica é sobre outro assunto que eu tenho me aprofundado bastante, que diz respeito à neurociência, né? Sobre a neurodivergência. E tenho lido e acompanhado muitos profissionais e trocado ideias. E eu comecei a ver uma série na Netflix que eu indico, é lógico que é fictícia, mas demonstra um pouco do drama, das dificuldades.

0: dificuldades de como se trabalhar uma pessoa na condição autista, chama-se Atypical. O que eu mais gosto nessa série é que os episódios são rápidos, cerca de 30 minutos. Então isso, nesse mundo nosso corrido, faz com que a gente, também o nosso cérebro está muito acostumado com tudo muito, muito rápido, a gente consegue acompanhar com mais facilidade. Então, assim, lembrando, é fictício, então tem os momentos de drama, tem os momentos, claro, que a gente observa ali as necessidades que a sociedade ainda precisa, né, de entendimento e adaptações, mas também tem momentos de brincadeiras, momentos que a gente consegue ter também um pouco de diversão. Mas você, de forma leve, consegue entender um pouquinho do que é uma pessoa na condição autista que trabalha, que estuda e que passa por diversas situações de dificuldade por causa do meio, que não é preparado para isso, né? Não tem a educação necessária para isso, e também, lógico, pelas questões internas de uma pessoa na condição autista.
1: Atypical. É uma série. Muito bem, tá bom então. Ótimo, boas dicas, valeu. Tiago Raposo está chegando agora com Tudo a Notícia. Aliás, Tiago fez aniversário ontem, né? Parabéns, viu, Tiago?
2: Parabéns.
1: Já 18, 19?
0: Rapaz, aí Vitor Tavares, nosso coordenador, eu mandei a mensagem para ele, né, sobre o day off, que aqui a empresa nos dá a folga, né, no dia do aniversário. Aí eu disse a ele: olha, amanhã é meu aniversário de 18 anos.
1: Ah, tá.
0: Aí
1: tá
0: ele vendo? Fez: de casado? Aí eu fiz: não, de casado já são 20. 46 aninhos.
1: Muito bem, tá aí então. Tiago Raposo chegando com Tudo a Notícia. Trabalhos técnicos do Passando a Limpo. Evandro Chaves e Avanildo Cerqueira e a produção de Max Augusto. A gente volta na próxima segunda-feira, às 8 da manhã. Valeu, tchau, tchau.
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4: 4:22.
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5: Gente, hoje o consultório do Rádio Livre vai se transformar num consultório para terapia. A gente vai falar aqui sobre terapia de casal. Quando é que um casal deve procurar terapia? Como é que funciona essa terapia, gente, que tantas pessoas falam, né? Que situações podem ser, por exemplo, resolvidas numa terapia de casal? Tem tantas dúvidas, então vamos abordar esse assunto aqui no nosso consultório. A gente está com a psicóloga clínica e psicoterapeuta Adriana Barros. Adriana, que é especialista em terapia cognitivo-comportamental, tem formação internacional em terapia do esquema, atende criança, adolescente, adulto e também, né, faz terapia de casal. Boa tarde, Adriana. Seja muito bem-vinda ao nosso consultório. Adriana, a gente não está conseguindo te ouvir. Ativa o microfone, por favor.
6: Ele está ativado.
5: Agora sim, está tudo certinho.
6: Então, boa tarde, Anne, boa tarde, ouvintes. O tema é maravilhoso. Vamos tirar as dúvidas dos ouvintes e mostrar que terapia de casal funciona sim.
5: Vamos embora. E a gente precisa entender, né, como é que funciona uma terapia de casal, que muita gente pode não saber. Assim. Mas antes, para a gente começar, quem mais procura essa terapia de casal? Quem é que dá o pontapé inicial? São os homens ou são as mulheres?
6: São as mulheres, Anne. São as mulheres. Acontece, sim, dos homens procurarem. E lembrando que a terapia do casal é para aquele casal que deseja esse processo de aprofundamento, né? Às vezes o casal é formado por dois homens, às vezes o casal é formado por duas mulheres e às vezes o casal é formado por um homem e uma mulher. Mas, geralmente, as pessoas que chegam nessa procura é mais do sexo feminino, são as mulheres.
5: Veja, agora vamos lá. Como é que funciona essa terapia de casal? Quem nunca participou, e a gente conversando assim, as pessoas têm a ideia de que fica lá o casal de frente para o outro, começa a debater os problemas e o psicólogo está aqui, ó, o juiz, quem está certo, quem está errado. Como é que funciona a terapia de casal, Adriana?
6: Anne, eu achei ótima a tua colocação, porque existem muitas fantasias sobre isso, né? Primeira coisa, é importante a gente falar que a terapia de casal, ela não é para ser procurada em última instância. A terapia de casal também funciona como fortalecimento da relação, do vínculo, fortalecimento do vínculo. Ela também pode funcionar como um processo preventivo. Ela funciona também quando o casal quer amadurecer mais no processo de um conhecer o outro. E muito boa a tua colocação, porque é importante a gente deixar claro. O papel do terapeuta não é o de julgador, não é olhar quem está certo e quem está errado. Muitas pessoas, quando procuram a terapia de casal, é porque eles estão com dificuldades de se comunicar. A comunicação não está funcionando de uma maneira assertiva. E os ciclos de crise, eles continuam a se perdurarem. Eles mudam a roupagem, mas você percebe que existe um padrão de repetição em relação aos conflitos. É muito comum que as pessoas procurem terapia de casal porque elas deixaram deixou de existir entre elas algo que é fundamental na relação humana, que se chama conexão. E aí elas chegam convivendo dentro de uma casa como pessoas que dividem o mesmo ambiente, mas não conseguem mais se comunicar, elas sentem um distanciamento afetivo, um distanciamento emocional, e essa falta de conexão, a gente percebe que essa conexão vai precisar ser realinhada. Então, existem muitos motivos pelos quais as pessoas procuram, sim, a terapia de casal.
5: Então, vamos lá, né? Você falou de crises, né? Estão tendo aquelas crises. A gente sabe que todo relacionamento a dois pode ter problema, né, gente? Ninguém aqui imagina que uma vida a dois não vai ter problema, não vai ter um debate, uma discussãozinha, não vai ter uma briguinha ali que você fica com raiva. Claro que vai ter. Isso é fato. Agora, como a gente pode diferenciar, Adriana, uma crise passageira de uma relação que já está desgastada?
6: Pela repetição do processo, não é? Uma crise passageira, ela tem um pico, ela tem uma causa. E quando existe o desgaste, existe aquela falta de tolerância entre o casal. Quando as pessoas chegam em terapia de casal, Ana, eu digo muito a elas, olha, se vocês chegaram até aqui, é porque vocês, de alguma forma, querem se alinhar. Porque talvez o que muitas pessoas não saibam é que a terapia de casal, ela também funciona quando o casal separou ou quando ele deseja separar. Porque a base de todo esse processo é o resgate, é o realinhamento da comunicação. Esse casal, às vezes, ele sai de uma comunicação assertiva para uma comunicação, para um silêncio passivo-agressivo. Então, às vezes, o casal silencia. Eles se comunicam por gestos, eles se comunicam por indiferença. E se isso existe num processo de repetição, a gente vai sempre avaliar em qualquer terapia os prejuízos. Está existindo prejuízo ou não está? Um ponto muito significativo da terapia de casal. Às vezes o casal ele se encontra em um excelente alinhamento, mas por uma situação surpresa, a vida mudou. Por exemplo, a perda de um emprego, um foi convidado para morar em outro estado, eles não queriam ter filhos e agora um dos cônjuges deseja ter filho, alguém não pode mais ter filho, mas deseja adotar. Querem fazer a FIV, mas a outra parte já não aguenta mais as intervenções da FIV. Então, eles começam a ter opiniões diferentes, opiniões distintas. E a gente fala muito o seguinte, imagina. Bora imaginar irmãos gêmeos, ou até que não são gêmeos, que convivem na mesma casa, na mesma dinâmica. Existe diferença entre eles. Agora, imagina duas pessoas que foram constituídas por lares diferentes, educações diferentes, contextos de vida diferentes, elas tendem a ter muitas diferenças. Eu trabalho muito com terapia do esquema. E a terapia do esquema diz uma coisa importantíssima. Aliás, a terapia do esquema é padrão ouro para a terapia de casal. A terapia do esquema, ela fala que existe uma tal de química esquemática, sabe, Anne? O que é isso? A terapia do esquema, ela vai perceber que histórias da vida da pessoa, por isso que a gente faz esse mapeamento, histórias da vida da pessoa na infância, no seu desenvolvimento, elas vão repercutir na vida adulta e, consequentemente, nesse processo do casamento também não vai ser diferente. E às vezes a gente vai mostrar por isso que a gente não faz esse papel de julgamento, mas esse papel de ampliar a compreensão. Ele precisa entender o que é que está acontecendo com ele, porque quando a gente sabe onde a gente está, a gente sabe o que a gente quer, a gente sabe o que é que está acontecendo, a gente consegue mapear esse direcionamento. Então é importante ele saber o que está acontecendo, quais são os padrões esquemáticos que está acontecendo ali. Na química esquemática, uma pessoa que tem um esquema de subjugação, muitas vezes ela se sente atraída por uma pessoa que tem um esquema de arrogo. Então imagina aquela pessoa que está ali submissa com aquela outra que se engrandece na relação. E a gente, a princípio, pode pensar, eita, mas eles não estão se completando. Com o passar do tempo, isso vai causar muitos problemas. Mas quando a gente consegue entender quais são os esquemas, quais são os modos, qual é a forma dessas pessoas enfrentarem, qual é o seu estilo de enfrentamento frente às suas emoções, elas conseguem ampliar a visão sobre o outro. E aí tem mais subsídios de conseguir buscar o que a gente quer, que é a regulação emocional entre o casal. Favorecer essa comunicação, tomarem decisões juntas, por exemplo, quando vai mudar de um estado, sem acreditar que a decisão veio porque um venceu o outro. Eu gosto muito de um texto de Rubem Alves, que quem tiver oportunidade, procure esse texto na internet, vale muito a pena para os casais. Todo paciente meu de casal tem esse texto. Ele faz uma reflexão sobre o jogo de frescobol e o jogo de tênis. E ele diz que o frescobol é aquele casal que precisa estar alinhado, porque é um jogo que os dois ganham, que quando um erra, todos dois perdem. Já no tênis, é um jogo que é uma competição, alguém tem que sair ganhando. Então ele traz, muitas vezes esse casal chega para a gente em um jogo de tênis. E a gente quer que esse casal chegue no alinhamento para um jogo de frescobol, onde eles percebam que eles não são inimigos um do outro. Isso é algo muito interessante. Quando estão em conflito, quando aquela crise está se repetindo, às vezes eles se colocam numa posição de inimigos. E é importante eles perceberem que eles se escolheram, não é? E até se eles forem separar, que eles busquem essa comunicação para uma separação de qualidade. Porque a gente prima pela qualidade, principalmente, Anne, quando existem filhos. Não é? A gente também prima, eu primo muito na terapia de casal, quando existem filhos, que esse casal olhe para essa criança, não é? Para que eles tenham muito cuidado com a alienação parental, que eles não deixem claro que está tendo um conflito e que um está chateado com o outro, porque aquela criança, aquele adolescente, ele vai tomando partido, ele fica perdido,
5: Isso.
6: e isso vai ter comprometimento dessa pessoa no desenvolvimento dela na fase adulta também.
5: Olha, são muitos os
6: Então a
5: problemas
6: terapia
5: que.
6: de casal é bem ampla, né?
5: Bem ampla, muitos os problemas que você trouxe aí, né? Muitos. Aí, um dos nossos ouvintes mandou uma mensagem, ele disse: não posso me identificar e a gente aqui respeita, você pode participar sem dizer seu nome, não tem problema nenhum. O número do WhatsApp é o 99147-8520. E ele perguntou assim: o que fazer para minha mulher ter tempo para mim? Então, eu vou trazer aqui esse ponto. Se tivesse na sua frente um ouvinte, ele é um homem, dizendo: Adriana, o que que eu faço para minha mulher ter tempo para mim? O que que você diria?

0: correr do processo, a gente vai ter, logo no começo, um ou dois encontros individuais para que a gente possa exatamente entender qual é a queixa mesmo. O que é que está acontecendo que às vezes o casal ele não se sente à vontade de falar na frente do outro, mas deixando claro que isso não é um segredo. É importante que o terapeuta ele entenda para que quando essa demanda surja na terapia, ela venha, ela possa ser melhor direcionada. Então, uma pessoa que chega para mim e diz assim, o que é que eu faço é para que essa pessoa tenha mais tempo para mim. A gente vai precisar entender, né? Nesse contexto, se essa é uma queixa da cônjuge também, se é uma queixa da outra pessoa, como é que a outra pessoa pensa, porque não é uma consulta individual. Eu lembro sempre que na terapia de casal é assim: aqui é o indivíduo A, aqui é o indivíduo B, e a terapia de casal é a interseção. E é a interseção quem é o meu paciente. Então, eu não vou estar tratando a demanda individual de um nem a demanda individual do outro, mas a gente vai estar tratando o alinhamento dessas demandas quando elas surgem trazendo prejuízos na relação de casal. Então, se essa demanda, minha mulher não tem tempo para mim, é também uma percepção dela, como é que isso vai ser tratado? Na terapia individual, eu vou tentar entender. Quando a gente faz o mapeamento dos esquemas, eu vou tentar entender se realmente está existindo a falta de tempo dessa pessoa para ele, ou se a necessidade que ele tem da presença dela é muito além do que ela poderia dar, do que já ficou alinhado entre o casal. E aí eu vou sugerir ele trabalhar essas questões também individuais, porque ele pode estar tendo ativação de um esquema, por exemplo, de abandono. Ele sente que ela não está para ela e às vezes ela não está no quantitativo que ele precisa, e isso que ele trouxe é interessante, que às vezes, Anne, quando surge o nascimento de um filho, é comum que o cônjuge sinta que ele está sendo deixado de lado. E isso traz, por isso que é tão importante a gente trabalhar o preparo dessa maternidade, dessa paternidade. Quantas vezes na terapia de casal a gente para trabalhar a paternidade? E aí eu indico que a pessoa, na sua terapia individual, siga trabalhando esses conceitos que eles estão trazendo. Eu quero dizer uma coisa também que é muito importante. É uma pergunta que poucas pessoas fazem, mas eu acho muito rico em dizer: quando é que a terapia de casal não é, ela não vai funcionar, ela não é indicada? É quando existe violência doméstica. Quando existe violência doméstica, né? Quando a pessoa está num processo de abuso, violência mesmo, e a terapia de casal não vai tratar o casal. Ela vai fazer a indicação de que as pessoas realmente procurem suas terapias individuais, trabalhem essas questões de violência, e isso sendo trabalhado, ela quiser dar início a um processo onde ela vai trazer outras questões, sim, mas em terapia de casal não vai consertar violência doméstica, né? Por mais que a gente ajude, a gente vai direcionar, principalmente quem está sofrendo a violência, qual é o cônjuge que está sofrendo, para que ele realmente se fortaleça, porque ele está vivenciando, pode estar vivenciando uma relação de dependência. Uma coisa que eu questiono muito, às vezes não é sobre amor, às vezes é sobre dependência. E dependência é doença.
1: E vocês também percebem isso, assim, né? Nessa terapia você
0: Sim.
1: consegue perceber e dizer, olha, não é, isso aqui não é só amor, já é uma dependência emocional.
0: Exatamente. E a gente vai sinalizar, a gente vai pontuar o que está acontecendo, principalmente quando a gente tem o um mapeamento desses esquemas. Porque eu costumo dizer que os esquemas é como se fosse assim, uma placa de elevador, né? Onde um cônjuge A, ele quando fala, ele ativa o esquema do cônjuge B, que quando responde, ativa os esquemas dele, e às vezes a briga é entre os esquemas, a briga é entre aqueles padrões de comportamento que foram desenvolvidos pelas necessidades da infância, que não foram atendidas, que se reverberam na vida adulta, e eles seguem brigando. Você às vezes vai ver uma pessoa adulta tendo uma ativação que você, quando olha, parece que ela tem 5 anos de idade, é a criança mimada, é a criança raivosa, é a criança vulnerável. Às vezes o outro cônjuge está numa vulnerabilidade que não é. Não, a gente vê nitidamente que tem relação com ativação de esquema, isso é sinalizado na hora, isso é entendido. A gente faz muito esse trabalho de psicoeducação, a gente explica o que é que está acontecendo a ele e o terapeuta reparentaliza. Ele dá a esse casal, ele dá a essas pessoas aquilo que eles não viveram, eles não tiveram na sua história de vida, na sua historicidade.
1: Bem, eu já estou recebendo aqui também outros ouvintes que preferem não se identificar, mas que estão trazendo aqui as suas

0: as dores. Para o ouvinte que disse essa questão do tempo, né, faz essa avaliação que a Adriana trouxe para a gente, assim, será que realmente não tem tempo? Será que o tempo que a sua companheira, já que foi um homem falando aqui de uma mulher, tem para você ainda é pouco do que você gostaria? E é importante que converse, né, sobre isso com o seu companheiro ou sua companheira. Mas tem mais ouvintes participando, viu, Adriana? Eu vou precisar fazer uma pausa rapidinho aqui no consultório, mas daqui a pouco a gente volta com a Adriana Barros, ela é psicóloga, psicoterapeuta, para a gente entender como a terapia de casal funciona e o quanto ela pode ajudar nessas questões do dia a dia, dos casais, né? A Adriana já disse aqui que psicólogo não é ali juiz que vai julgar se você está certo, se você está errado. É para ajudar o casal. Então, você está passando por algum problema, tem alguma dúvida, quer uma orientação, manda para a gente, 991-47-8520, número do nosso WhatsApp. Pode escrever a mensagem, diz que não quer se identificar. Se quiser gravar áudio, grave, o consultório é para vocês. Fazer um rápido intervalo e volto já.
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0: Consultório do Rádio Livre hoje está falando sobre

0: mas eu amo muito ela. Eu não queria que chegasse a esse ponto. Estou chamando ela direto para uma terapia de casal. E ela não quer, ela tem a mente travada para isso. Eu achei muito interessante esse relato. Por quê? Porque tem gente que pode dizer assim: ah, eu vou querer ninguém se metendo no meu relacionamento, a gente resolve aqui, se eu decidir acabar, ou se eu decidir continuar, enfim. Então, se um quer e o outro tem a mente travada, como ele mesmo diz, né? E já essa dificuldade de conversar, por exemplo, Adriana, como fazer com que a outra pessoa entende, poxa, é importante. Pode ser uma tentativa para a gente, né? Por que não?
1: É muito interessante isso, porque volta aquela história do julgamento, não é? Porque mais importante do que dar razão é entender o que está acontecendo entre eles. Veja só, Anne, às vezes, quando um dos cônjuges não quer a terapia de casal, às vezes é porque ele não quer mais o casamento, não é? Então, é um outro ponto. A pessoa pode sim procurar uma terapia de casal para trabalhar o fim da relação, para que isso seja de uma maneira o mais alinhada que se é possível realizar, né? Porque geralmente, quando se termina um relacionamento, e a gente está falando aí o ouvinte de 17 anos, é uma história, né? Uma vida inteira, ativa muito a sensação de abandono no outro, não é? De injustiça, o que é que está acontecendo, às vezes não está compreendendo, por isso que a gente trabalha muito para a questão da clareza, quando o outro entende. Então, se esse relacionamento realmente terminou, não é porque teve algo, a gente não está mais se comunicando, a gente está com algum conflito e eu não quero trabalhar. Se for assim, se for por esse motivo, ela ainda existe a chance no relacionamento e como é que a gente pode conversar com ela. É sugerido que ele convide ela para pelo menos um primeiro encontro com a psicóloga, porque um primeiro encontro para que o profissional possa mapear o que é a terapia de casal, porque uma coisa interessante, Vione, existem fantasias sobre a terapia de casal. Algumas pessoas já chegam na terapia de casal e a primeira pergunta é: Doutora Adriana, se eu começar a terapia de casal, eu vou me separar? A resposta não é a terapia de casal vai separar. Se a pessoa realmente for se separar, ela vai se separar independente da terapia de casal. Agora, se ela for se separar e iniciar uma terapia de casal, essa terapia de casal vai ajudar no processo de alinhamento. Agora, se ela não for separar, a terapia de casal vai ajudar a ajustar aquela comunicação e aquele conflito. Porque tem um ponto que eu não falei no bloco anterior. O que é que leva algumas pessoas, porque são tantas buscas da terapia de casal, às vezes quando existe, Anne, uma traição, um problema com dinheiro, uma compra onde não houve um combinado, questões financeiras e questões de traição são pontos muito altos na terapia de casal. A gente até indica, né? Tem pessoas que querem começar a terapia antes do casamento, porque vão começar a compartilhar. E a ideia é: conversem tudo que você pode sobre finanças. Deixe muito alinhado como vai ser as suas finanças, porque se isso não ficar alinhado agora, lá na frente isso vai acontecer e vem desarrumado. Então é muito importante. O diálogo vai ser sempre o carro-chefe do nosso trabalho. E o terapeuta vai ajudar nessa compreensão. Às vezes ele vai traduzir o que um cônjuge está querendo dizer para o outro e não está conseguindo, porque não tem todas as ferramentas, não está conseguindo, às vezes, nem acessar. Tem pessoas que procuram a terapia de casal, dizendo assim: olha, eu quero a terapia, mas eu não sei nem o que é que eu estou sentindo. Eu sei que tem alguma coisa errada no meu casamento, mas eu não sei falar o
0: Até
1: que é.
0: para se
1: E a
0: entender,
1: gente
0: né?
1: vai querendo entender, a gente vai clareando esses processos. Então, a dica é que ele convide ela, se ela realmente não quer, não tomou a decisão, porque realmente não, o sentimento acabou. Quando o sentimento acaba, também não adianta terapia de casal, só se for para uma boa separação. Então, se ainda existe um sentimento, ele convide ela para uma primeira sessão, porque ali o profissional vai poder mapear como é o tratamento, como são as fases do tratamento, e ela talvez se permita, se ainda existir afeto na relação.
0: Você falou essa coisa de, se eu for fazer terapia, eu vou me separar. Na minha cabeça, não. Eu acho que as pessoas fazem terapias para viver melhor. Na minha cabeça, né? Não para separar. Mas existem casos. Inclusive, teve um ouvinte que mandou aqui dizendo assim, ó, fui 9 anos casado e extremamente infeliz, mas havia uma pressão gigante da igreja, da família, dos amigos,

0: para que a gente mantesse a relação. Em 2018, decidi, após terapia de casal, terminar essa relação. E hoje, ele fala, com o coração leve e curado, eu posso afirmar que foi a melhor decisão para nós dois e até para nossa filha. Entendo que terapia de casal não é para consertar casamento, mas para entender melhor qual caminho a seguir. Então, está aqui o relato desse ouvinte. Ele não se identificou, mas fica o relato, né, de não é para consertar, mas claro que vai ajudar, né? Se ainda existe o sentimento, se existe a vontade, se você quer, talvez ali você consiga, na terapia, resolver alguns problemas. Inclusive, Adriana, tem outra ouvinte, nesse caso é uma mulher, que não se identificou e está falando de problemas externos, familiares, que podem se meter aí na relação, às vezes na educação dos filhos, e isso mexe, né, com o casal, porque um pensa de um jeito, até os dois podem pensar da mesma forma, mas é uma mãe, uma tia, sei lá, ela não diz nada aqui, que se mete e fica minando ali. Aí ela pergunta assim, ó, como é tratado na terapia de casal problemas externos provocados por familiares?
1: Anne, adorei a pergunta do ouvinte, não é? Porque, veja só, isso é muito comum. Eu gosto muito de trazer a reflexão, quem casa, quer casa. E não é só a casa física, não é? É a casa que eu vou estar no processo de estruturar. Então, às vezes as pessoas casam, né? Casam, eu falo, vão viver com a outra pessoa, mas ainda ficam presos naquele relacionamento da família de origem, mas você está construindo a sua família de núcleo. Então, é muito importante que essa pessoa venha para o casamento, não é? Que essa pessoa, nesse diálogo, venha, porque no momento em que tiver a família de origem interferindo na criação dos filhos, interferindo se a pessoa que está, que, por exemplo, se a nora ou o genro deveria agir de forma A, B ou C, não é sobre isso, é sobre esse casal estar muito alinhado. E isso, quando eles estão muito alinhados, a chance deles caminharem de uma forma saudável, eu vejo isso constantemente. Agora, se existe a permissão dessa entrada dos familiares de uma forma onde a parte da pessoa que a família entra, ele fica silenciado, ela fica silenciosa, dando essa permissão, ela tá delegando a casa dela, o casamento dela, para terceiros. E aí já começou, isso aí eu já indico até uma terapia individual também. É importante que essa pessoa trabalhe as feridas da sua família, que trabalhe o porquê de tanta permissividade, que pacto de lealdade é esse, com essa, que emaranhamento, que com a gente fala, com essa família de origem. É muito importante que as famílias se conectem, que elas tenham conexão, mas o respeito à relação daquela família de núcleo é fundamental para que o casamento e o desenvolvimento familiar ele aconteça.
0: Então, para essa nossa ouvinte que preferiu não se identificar, mas que trouxe, né, essa questão, que eu acho que problemas externos com parentes, olha, todo casal pode passar por isso, gente. É impressionante, isso é muito comum, como disse aqui a Adriana, em algum momento da vida pode acontecer, e aí para algumas famílias isso vai ser bem mais forte, pode atrapalhar bastante, para outras não consegue se resolver ali, mas espero que a gente tenha te ajudado também. Tô vendo as outras perguntas aqui, tá? Eu vou fazer uma pausa mais uma vez aqui no consultório, mas daqui a pouco a gente está de volta com a Adriana Barros, falando mais sobre esses problemas de casal que acabam sendo levados para a terapia e que podem ajudar, que a terapia pode ajudar bastante. Número do nosso WhatsApp é o 99147-8520. A gente volta já.
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0: História do Rádio Livre, hoje falando sobre terapia de casal com Adriana Barros, psicóloga clínica, psicoterapeuta, está com a gente aqui trazendo muita orientação para os casais. E Andrade mandou uma mensagem para a gente.
1: Boa tarde, Anny Barreto. Andrade, da quinta etapa de Rio Doce. Excelente tema, terapia de casais. Se junta dois sexos diferentes, dois hormônios diferentes. Um é força, a outra é leveza, delicadeza, que é o lado da mulher. Agora, eu fiquei me perguntando, nunca fiz terapia de casal. Sempre resolvi as minhas questões a dois. Como a terapia de casal pode ajudar quando já não existe mais amor? Porque, para mim, o amor tem que estar dos dois lados. Forte abraço, querida. Mais uma vez, excelente fim de semana.
0: Obrigada, Andrade, para você também. A terapia pode ajudar, Adriana, quando não existe mais amor?
2: Depende do pacto do casal. Às vezes acabou o amor romântico, mas eles querem ter uma vida de convivência, uma vida para a família, para os filhos. Muitos casais escolhem isso. Não tem mais o relacionamento entre eles, mas eles agora têm outras propostas. Mas a comunicação está truncada. A educação dos filhos, eles pensam diferente, eles querem alinhar esses papéis. A terapia de casal vai ajudar, sim. Agora, se for para a terapia de casal, para trazer esse amor romântico de volta, não.
0: Não,
2: Uma
0: né?
2: terapia de casal, como disse até um ouvinte, ela não vai mudar os padrões de personalidade, ela não vai mudar os conceitos das pessoas, ela vai ajudar sim para que eles separem com qualidade. E uma coisa interessante da terapia de casal, Anne, é a questão das tarefas. Hoje em dia, a terapia, ela não é um processo em que o terapeuta fica ali no meio, escuta de um lado, escuta do outro. Não é só isso, não. Existem atividades terapêuticas que são imprescindíveis. Como eu tinha falado, a conexão do casal é importantíssima. Então, é muito comum que na terapia de casal a gente trabalha com técnicas vivenciais, a gente trabalha com as intervenções necessárias para aquela fala que um ou outro está acontecendo. E a gente também trabalha com baralhos terapêuticos. Existem atividades, por exemplo, a gente fazer acordos. Às vezes a gente mapeia um acordo de, por exemplo, vamos passar a semana fazendo o exercício de um escutar o outro. Vamos passar a semana, vamos criar uma tarefa, uma atividade surpresa um para o outro, exatamente para a conexão sexual do casal, a conexão afetiva. Às vezes o tempo, a vida rotineira foi afastando eles, mas eles têm muita vontade de se reconectar. E às vezes o profissional ele vai dando dicas, orientações, vai estimulando a criatividade do casal para que eles possam não ficar só no discurso da terapia, mas quando eles saírem das paredes da clínica, eles possam de fato se conectar. O que a gente mais quer na terapia de casal é que a pessoa busque essa conexão. E uma coisa que é muito difícil é não deixem para procurar terapia de casal quando a história já não tem mais sentido, quando já acabou, quando cessou. Eu já tive a oportunidade de trabalhar com pessoas que disseram assim: ó, se a gente tivesse procurado há um tempo atrás, a história seria reescrita de uma outra forma. Mas agora, muitas vezes, entrou uma outra pessoa na relação e a história realmente findou, acabou, o meu direcionamento está para uma outra pessoa. A terapia de casal, ela não vai tirar o teu redirecionamento para uma outra pessoa. Se houve traição ou não, às vezes é em comum acordo, as pessoas findaram as suas relações e querem, ainda em processo de separação, estão buscando outras relações. A terapia de casal vai trazer sempre a qualidade dessa comunicação para uma separação de qualidade.
0: Tem gente que acha duas coisas, né? Uma que casamento é perfeito e a gente sabe que não é, tem seus problemas. Então isso aqui a gente já entendeu que todo mundo tem um probleminha, né, gente? Ok. Mas tem gente que acha o seguinte, que se a vida sexual daquele casal estiver boa, o casal sempre vai estar bem. Essa afirmação é verdadeira, Adriana?
2: Claro que não. O que é vida sexual boa? Não é? Às vezes vida sexual é boa para uma, não é boa para outra. Muitos casais cessam a comunicação e muitas vezes passam por cima das brigas apenas no ato sexual. Isso a gente percebe muito claramente que é um modo de evitação. Eita, a gente agora está melhor, a gente fez as pazes, a gente está bem, o sexo foi ótimo entre o casal. daqui a pouco tempo. Lembra do ciclo de repetição que eu falei? Aquele ciclo de conflito, ele volta com outra roupagem. Às vezes eles não vão mais brigar por aquele assunto X, mas vão brigar por um assunto Y, por uma coisa que poderia ser facilmente reorganizada. Aquela história de briga por pasta de dente, por toalha na cama, ela é verdadeira. Aquilo acontece, viu, animado que a gente
0: Poxa.
2: possa pensar. Aquilo acontece. Então, às vezes, essa intolerância, ela vai ser resolvida situacionalmente no sexo. Mas se não houver o alinhamento afetivo, a regulação das emoções, a minimização dos prejuízos, o casal segue em conflito.
0: Então, para você que achava isso, né? Observe seu companheiro ou sua companheira, porque nem sempre, se o sexo estiver bom, tudo vai estar bem. Para a gente finalizar, outro problema grande, divisão de tarefas. E aí vai com os filhos em casa. Isso também é um problema muito levado para terapia, Adriana?
2: Muito trazido divisão de tarefas, não é? Muito, até porque hoje em dia todos trabalham, né? Os dois têm que se responsabilizar pelas atividades de casa, têm que se responsabilizar pela dinâmica dos filhos. E uma coisa que eu percebo é que não esperem que apenas em um único diálogo fizemos a divisão de tarefas. Façam a divisão de tarefas e observem, porque às vezes aquela divisão de tarefas, ela causa desconforto, então vamos novamente, vamos realinhar aquela divisão de tarefa. Isso não para nunca. Não pensem que a gente tomou uma atitude, botou essa atitude debaixo do braço, resolveu e tá tudo ótimo. Não. Estamos sempre precisando revisitar o nosso cotidiano, o que é que está positivo, o que é que está saudável, o que é que não está, a flexibilidade cognitiva. Muitas vezes a tarefa de um é levar o filho para a escola, mas ele está tão sobrecarregado, ou ela tão sobrecarregada naquela semana, e eu estou mais livre, não vai me custar fazer uma troca, ser flexível. Quando a gente está para o outro, quando a gente realmente quer que a nossa família dê certo, a gente precisa flexibilizar cognições, precisamos fazer aquela escuta ativa, não é? Uma comunicação não violenta. Entender que a minha vontade não vai prevalecer, como o Anne bem colocou, todo casal ele vai ter um conflito, porque todo casal é formado por seres humanos e seres humanos são imperfeitos. Então, na hora que esses casais eles têm os seus conflitos, é importante que um dê um passo para frente, o outro também dê, não é? Que a gente tente avaliar o esforço que o outro está fazendo. Às vezes o casal só está olhando para ele e ele chega, às vezes, na terapia dizendo assim: o outro, ela ou ele fez isso, apontando, e eu peço aquelas palavras que ele está trazendo, eu peço que ele reflita como é que ele está usando nele. Porque é muito importante que o casal perceba empaticamente. Eu até te mandei agora, Ana, um vídeo sobre empatia, a diferença de empatia e simpatia. Sem empatia, casamento não vai para frente. Eu preciso sim me colocar no lugar do outro. Eu preciso ter compaixão, entender quando o outro não está bem. Porque casal que dá certo é casal que cuida um do outro. E é tão gostoso viver isso. E como disse o outro ouvinte, se a relação não está boa, separa, gente. Separar não é o fim do mundo. Eu não tenho que viver um padrão social porque foi imposto para mim. O meu compromisso é com a minha felicidade e também ajudar o outro a encontrar a felicidade dele. Lembrando que eu não
0: Boa.
2: faço o outro feliz, nem o outro me faz feliz. Quem me faz feliz sou eu mesma. Mas eu posso ajudar o outro a encontrar o seu caminho, a sua felicidade, a partir do momento que eu já encontrei o meu.
0: Adriana Barros, que consultório! Muito obrigada por estar com a gente aqui, ajudando os nossos ouvintes aí também com seus problemas, né, familiares de casal. A gente fez uma grande terapia de casal sem ter os casais fisicamente com a gente, mas foi muito bom poder lhe ouvir. Muitíssimo obrigada e deixa aqui um contato, uma rede social.
2: O meu Instagram é Adriana B de Bola PC. Vai ser um prazer tirar as dúvidas de vocês.
0: Obrigada, Adriana. Obrigada mais uma vez por esse consultório. Seja sempre muito bem-vinda aqui com a gente. Obrigada aos ouvintes
2: Muito
0: também que
2: obrigada.
0: participaram aqui com a gente. Esse foi o consultório do Rádio Livre. A produção foi de Gabriela Bento, trabalhos técnicos de Elivelton Henrique, João Alves e Edilson Lima. Na coordenação de jornalismo, Vitor Tavares.
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4: 5:02 agora.
3: Bom dia de Tony Araújo.
5: Bom dia.
4: Os mais antigos vão lembrar. Os mais novos talvez já tenham ouvido falar. Mas existia um supermercado que colocou uma frase no seu comercial, que essa frase ganhou as ruas. Isso numa época que não existia nem rede social. Então, em determinadas situações, sempre que essa situação acontecia, se dizia essa frase, que foi extraída do comercial desse supermercado. Lembra? Quer moleza? Se você completou, você lembra. Exatamente. Quer moleza? Vai no balaio. Não era assim que se dizia? Quer moleza? Vai no balaio. A vida da gente, ela é feita de situações que não dão moleza pra gente. Quer moleza? Vai no balaio. E por isso, porque não é moleza, às vezes, pensamos em desistir daquilo que queremos por conta dos obstáculos com os quais nos deparamos na nossa caminhada. Mas espera aí. Qual foi a vez que você teve moleza na vida? Talvez quando criança, algumas preocupações você não tinha. Mas mesmo nessa época, se você prestar atenção, não era simples não. Claro, a dificuldade era proporcional à idade em que a gente estava. Mas ela existia. Fosse na escola, fosse para se enturmar, fosse em casa para conseguir algumas coisas. Cada fase da nossa vida tem o seu obstáculo. E o que é que nos cabia? Assim como nos cabe hoje. Superar. Para conseguir conquistar o que a gente queria. É sempre assim. Quer moleza? A gente nunca teve moleza. Agora não é diferente. E por isso a gente precisa entender que mesmo diante das dificuldades, a gente precisa e a gente deve seguir caminhando. Porque mesmo quando a gente conquista o que a gente quer, presta atenção se não é assim. No meio, a gente tem decepção. A gente tem briga, tem problema, tem dor, tem sofrimento. Esse é o nosso caminhar. As coisas não vêm fáceis. A gente até ouve também, né? O que vem fácil, vai fácil. Seria bom que não houvesse tanta dificuldade. E seria bom que o que vem fácil não fosse fácil. Mas olha, a gente não tem moleza. E isso não pode ser motivo para desistir. Isso não pode ser motivo para abandonar aquilo que a gente sonha em fazer. Obviamente que, pensando direitinho, há momentos em que a gente precisa dar o recuo. Agora, não pode ser em qualquer situação. Porque obstáculo vai ter, dificuldade vai ter. Assim é a vida. Quer moleza? Vai no balaio. Que a gente possa refletir a respeito disso, que a gente possa entender que o nosso caminhar, ele exige de nós essa força, essa resiliência. E entender também que muitas vezes, ao final da caminhada, a gente não vai ter conseguido aquilo que queria. Mas também não é motivo para desanimar. é pegar tudo que a gente aprendeu no caminho e usar para outras oportunidades. Ninguém sai de uma jornada sem saber de nada. Mesmo que você não conquiste o que queria, a experiência que você ganha, ela é sua. Às vezes, sim, não é o suficiente. Ah, eu não queria experiência só. Eu queria mais coisas, eu queria conquistar aquilo que eu estava buscando. Experiência não me interessa. Interessa, sim. Presta atenção. Não despreze isso, não. Porque em outro momento, você acaba precisando. Lembre-se, a vida não é moleza pra gente. Porque quem quer moleza, vai no balaio. E que você tenha, no mínimo, um excelente dia.
3: Tony Araújo, na Rádio Jornal, acordando a família brasileira.
4: Sim, acordando a família brasileira, porque, ó, já são 5 horas e 7 minutos, tá quase de tarde já. Isso não é hora de ninguém tá dormindo mais, não. Dormir pra quê? O tempo passa e você não vê. Depois fica sabendo das coisas por aí, só de ouvir falar. Hoje é sábado, viu? 30 de maio, tá acabando o mês, último dia amanhã, segunda-feira, a gente já entra em junho, 30 de maio de 2026. Já se passaram 150 dias do ano, faltando 215 para o ano acabar. Hoje é dia do geólogo, dia do decorador, dia mundial da esclerose múltipla e dia mundial da batata frita. Santo do dia, São Fernando III. Trabalhos técnicos dele, Avanildo Cerqueira.
6: Bom dia!
4: A produção é de Kevin Paz. Estamos em rede pela Rádio Jornal Recife, Limoeiro, Caruaru, Garanhuns, Pesqueira e Petrolina. Sabe pra quê? Para mais um programa, A Voz do Povo.
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4: Simbora cantar com Eliana de Lima, Desejo de Amar. Bom dia!

encontrou. Tá acordando, né? E a gente por aqui dando bom dia a você que está acompanhando a nossa programação, você que nos ouve pelo rádio, pela internet ou pelo aplicativo da Rádio Jornal, que tá aí, ó, instaladinho no seu celular. Coisa boa ter você com a gente no sábado de manhã, logo cedinho. Mandando aqui um abraço, como de costume, né? Tendo oportunidade, eu não perco. Pra você que tá se organizando para mais um dia de trabalho, para mais um dia de labuta, o que a gente deseja é de coração que você tenha um ótimo dia de trabalho e que ao final do seu expediente você possa voltar em paz para sua casa com aquela sensação que você sabe qual é. Sabe sim, aquela sensação boa do dever cumprido. Mas espera aí que tem mais. E fique em paz também aqueles que ficaram em casa aguardando você voltar. Muita gente agora saindo para o horário comercial, saindo para abrir o seu estabelecimento comercial. Amigos e amigas vendedores ambulantes, muita gente para um plantão de 12 horas, que às vezes emenda com outro de 12 e só chega em casa amanhã. Tem gente saindo para um plantão de 24 horas. O que eu quero é isso. É que o seu dia de trabalho dure ele quanto durar. Seja de muita paz. E para você, o que é que a gente deseja? Claro, bom dia!

0: 99147-8520. Todo mundo chegando por aqui, só não vi ainda o seu, viu? Cadê o seu recado? Cadê a sua mensagem? Mande pra gente. 99147-8520. A gente tá esperando por você. Tô vendo aqui. O seu ainda não chegou, não. Mande pra cá. Vamos embora por aqui com quem já apareceu pra conversar no sábado de manhã, logo cedinho. Marcondes Viana, de Arco Verde. Ele diz, ó, estamos aqui na escuta. Está frio. Uma chuva fininha. Um abraço pra irmã Sônia e Socorro. Temos também aqui, olha. Bom dia a todos ligados na Rádio Jornal. Indo trabalhar no Ibura, mas vou ficar o dia todo, pois tem jogo hoje, é Canindé, né, da Iputinga. Dizendo aqui, ó, sintonizado, vou ficar sintonizado no Escrete de Ouro. Santa Cruz vence por 2-1. É isso, tem que acreditar, né? Ivanildo tá por aqui também, ó. Tô saindo pra caminhar agora, aqui no Morro da Conceição. Opa, Ivanildo, coisa boa. Mandando um abraço também para o amigo Mima, Fernando Café e Val. Saudação tricolor, rumo a uma vitória, diz ele. Temos aqui, bom dia, Chiclete, Limoeiro, Heron, fiscal da transportadora Globo, já deu as caras por aqui também. Desejando um ótimo sábado, um sábado abençoado por Deus para todos e um bom trabalho. E Miguel, de São José do Belmonte, diz, do sertão, povo de Caixa d'Água, Olinda, Miguel de São José do Belmonte, desejando um bom dia, e eu para você mando aquele abraço.
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2: Será que vai chover? Será que vai dar sol?
0: Ora chove, ora para. Um chuvisco aqui e outro ali. Pro restante do dia, como é que vai ficar? É o que a gente vai saber agora. A previsão do tempo chegando com Kevin Paz. Oi, Kevin, bom dia.
3: Olá, muito bom dia para você. Bom dia também aos ouvintes da Rádio Jornal. Vamos à previsão do tempo. O fim de semana chegou. Vamos saber se vai chover ou não em todo o estado, com informações da Agência Pernambucana de Águas e Clima, APAC. Na região metropolitana do Recife e também nas zonas da Mata Norte e Sul do estado, a expectativa é de um sábado com tempo nublado a parcialmente nublado, com pancadas de chuva de forma isolada ao longo do dia, com intensidade fraca a moderada. As temperaturas ficam entre 21 e 28 graus. No agreste do estado, a previsão é de clima nublado a parcialmente nublado, com chuva rápida de forma isolada ao longo do dia, também com intensidade fraca a moderada. Os termômetros ficam entre 18 e 28 graus. No sertão do estado, a previsão é de tempo parcialmente nublado, com chuva rápida de forma isolada no período da tarde e noite e com intensidade fraca. As temperaturas ficam entre 17 e 33 graus. E no arquipélago de Fernando de Noronha, a previsão é de clima parcialmente nublado, com chuva rápida de forma isolada no período da madrugada e primeiras horas da manhã, com intensidade fraca. Os termômetros ficam entre 25 e 30 graus. Falando agora sobre a tábua das marés, para quem for curtir uma praia ou também para os pescadores que precisam trabalhar, a mínima hoje será às 8h49 da manhã e também às 9h16 da noite. Já a máxima será às 3h03 da tarde. Kevin Paes, Rádio Jornal, Rádio Notícia.
0: Pronto, tá aí, previsão do tempo e maré para você, 5 horas e mais 18 minutos.
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0: Jornal do Comércio, a diferença é enorme. Brasil e Estados Unidos em nova crise diante do crime organizado. Estado lança licitação de 8 milhões e 300 mil para refrigerar estações de BRT. João Fonseca supera gigante e aplica virada histórica sobre Djokovic em Roland Garros. TV Jornal e Rádio Jornal transmitem de Caruaru o maior e melhor São João. Esporte Náutico disputam clássico dos clássicos pela Série B. Mas Écio Costa estreia coluna no JC neste domingo, com análises de economia e negócios. Esses são os destaques de capa da edição de hoje do seu Jornal do Comércio. Para saber, tem que ler o JC.
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0: Vamos lá saber quem, junto com você, está completando idade nova hoje. Terminando o mês, hein? Antes do mês acabar, eu quero fazer aniversário. Foi assim que você fez, né? Dia 30, né? E aí, ó, caiu num sábado. Aí é que você vai aproveitar e comemorar mesmo, né? Pois bem, junto com você, hoje, a compositora e cantora, completando 86 anos, viu? Em plena atividade, Anastácia. completando idade nova hoje. Quem também celebra a vida hoje, fazendo 62 anos, é o guitarrista Tom Morello. A eles e a você, que está completando idade nova hoje, parabéns! 5 horas e mais 19 minutos. Petrolina terá ações de saúde neste sábado. Vacina para todos no Porto da Ilha e Cuida Mais Mulher no Centro de Referência de Saúde da Mulher. E os detalhes você acompanha com Edjane Almeida.
4: Bom dia para você e para todos, um excelente sábado. E acontecem daqui a pouquinho em Petrolina duas ações importantíssimas relacionadas à saúde. Atenção, mais informações com Carol Cunha, secretária executiva de atenção especializada à saúde, é quem vai passar todos os detalhes. É o Cuida Mais Mulher e a vacina para todos. Bom dia.
5: Bom dia a todos os ouvintes, bom dia ao pessoal da Rádio Jornal. Nesse sábado, hoje estamos aqui nos preparando justamente para essas duas ações, né, de grande impacto. Uma é a de vacinação voltada para as crianças, e o público-alvo realmente são crianças. A gente se organizou aí para ao longo de todo o ano, todo mês e um final de semana, a gente ir para as localizações que são descobertas. Então, essas comunidades, né, que não tem UBS ou que não tem agente comunitário de saúde, a gente vai estar levando equipes de saúde para poder fazer essa vacinação. Hoje está acontecendo aqui em Porto da Ilha, que a nossa equipe vai estar fixa num local para vacinar, mas a gente também vai ter uma equipe que vai estar de volante, então batendo de porta em porta para poder vacinar essas crianças. Então, papais, mamães, vovós que tiverem crianças em casa com a vacina que não está em dias, pega a caderneta, separa o cartão do SUS, se puder ir até o local fixo, leva até o local para a gente poder atualizar a caderneta de vacina dessas crianças.
4: Muito bem. Porto da Ilha, então, atenção. Qual o limite de idade dessas crianças a serem vacinadas, Carol? Não tem limite? Está com a vacina atrasada? Pega a caderneta e corre para o ponto fixo, então, para receber, para atualizar essa vacinação, ok? E onde é que vai estar esse ponto no Porto da Ilha?
5: Na quadra. Vai estar localizado na quadra de Porto da Ilha. Então, o pessoal pode ir até lá, que a nossa equipe vai estar preparada. E quem tiver alguma situação que não possa ir, a nossa equipe também vai estar rodando, batendo nas casas.
4: Muito bem. E sobre o Cuida Mais Mulher, o que, é que a gente tem para passar aí para a população?
5: Cuida Mais Mulher está acontecendo hoje lá no Centro de Referência de Saúde da Mulher, que é ali coladinho com o Centro de Parto, em frente ao Hospital de Traumas. Muita gente às vezes fica na dúvida, né, se é o Centro de Parto, mas é porque é um coladinho no outro. A gente está aí com atendimento às mulheres. O nosso foco foi mulheres do João de Deus, da periferia. A gente sempre tenta pegar ou da zona rural ou da periferia, e dessa vez a comunidade que foi contemplada foi João de Deus. A gente ficou muito feliz por saber que a localização do João de Deus não tem fila para ginecologista. Então, as mulheres do João de Deus estão muito bem assistidas, passando pela ginecologia, mas tem outras situações como mastologia. Então, a gente tem aí os atendimentos hoje lá acontecendo com ginecologista, obstetra, mastologista, auriculoterapia, ventosoterapia, vai estar acontecendo ultrassonografia, os exames, e em parceria com o Hospital Municipal, estaremos realizando aí as mamografias para essas mulheres.
4: Carol, passa para a gente então o horário certinho, não sei se já começou, informa para a gente esse detalhe.
5: Inicia às 8 horas da manhã, e aí essas mulheres estão vindo lá do João de Deus aqui para o Centro de Referência em Saúde da Mulher. Então, todos os nossos médicos, toda a nossa equipe vai estar no CRM esperando essas mulheres. A gente pede, por favor, que evitem faltar. Caso faltem, que seja por um motivo muito, muito, muito, muito plausível, porque foi regulado, a gente agendou, a gente entrou em contato. Então, não faltem, estamos esperando vocês, já vamos iniciar. E que a gente consiga colocar, né, a saúde da mulher em dias para que ela finalize. Aí já estamos no meio do ano, possa finalizar o segundo semestre com a saúde em dias.
4: Show de bola, viu? Parabéns. Duas ações aí, como você falou, de impacto e muita importância aqui para a nossa cidade.
5: Eu que agradeço, agradeço a todos os ouvintes, e vou pegar uma brechinha para falar que de domingo a domingo, de 2 da tarde às 8 da noite, a Policlínica Municipal está aberta para receber crianças com sintomas gripais.
4: A gente agradece mais uma vez a Carol Cunha, secretária executiva de Atenção Especializada à Saúde em Petrolina. Edjane Almeida, Rádio Jornal, Rádio Notícia.
0: Tá certo, Edjane. Obrigado então pelas informações. 5 horas e mais 24 minutos. Vamos aqui com os amigos que estão mandando mensagem pelo WhatsApp da Rádio Jornal. temos o comissário Roberto Jorge de Jardim São Paulo que diz: bom dia, tô na escuta. Obrigado, comissário, pela audiência. Walter, eletricista de Gravatá, se preparando para mais um dia de labuta e na escuta pelo aplicativo. Sargento Bené da Mostardinha, permissão, sargento! Ele diz, ó, um feliz sábado para todos. Loi da Banca do Engenho do Meio também tá por aqui, ó. Pamonha é bom demais. E como é bom, né? A comida de milho de uma forma geral. Tá chegando a época, viu? Tá chegando a época e a gente fica só na expectativa. Jojo e Holandense da Vila e Holanda informa. Hoje vai ter reunião sobre a festa da Vila e Holanda. Presta atenção para não faltar, viu? Presta atenção para não faltar. Temos aqui, olha, Márcio Luiz, do bairro Santa Rosa, em Caruaru, e diz o seguinte: tô na sintonia do programa. Um abençoado sábado para todos nós. E agora a gente ouve o que é que vai dizer o Assis. Ele é do Janga. Diz aí, Assis.
6: Muito bom dia para os ouvintes da Rádio Jornal. Gostaria de chamar a atenção da Secretaria de Serviços Públicos da Prefeitura do Paulista para vir até a rua Tchecoslováquia, a rua Ametista e a rua Amazonita, para desobstruir essas águas e fazer, enquanto está estiado agora, de fazer a manutenção dessa rua. Está impraticável para a gente sair das garagens com nossos carros. Muito obrigado pela atenção. Assis do Janga para a Rádio Jornal Pernambuco, falando para o mundo.
0: E nem está tão estiado assim, né, Assis? Deveriam ter aproveitado para fazer isso antes. Agora também não tem essa de esperar para quando a chuva passar, não, porque senão a coisa complica. Então, o ideal é que vá fazer logo. 5 horas e 26 minutos. Sintomas diferentes dos homens e desinformação dificultam diagnóstico de doenças cardiovasculares nas mulheres. Alerta especialista. E a gente ouve agora a reportagem de Ernesto Pereira.
7: As doenças cardiovasculares seguem entre as principais causas de morte entre mulheres no Brasil. Segundo dados do DataSUS, uma mulher morre a cada 11 minutos em decorrência de infarto agudo do miocárdio no país. Um cenário que exige atenção. Isso porque os principais sintomas podem ser confundidos com a doença corriqueira, o que pode acarretar na demora pela procura de ajuda médica, como explica a cirurgiã cardíaca, doutora Manuela Muniz.
8: A doença cardiovascular continua como a principal causa de morte no mundo, inclusive nas mulheres. E nem sempre a manifestação do infarto na mulher vem de forma clássica, com aquela do torácico importante. Então, geralmente, elas costumam sentir um mal-estar epigástrico, uma dor, um queimou, um desconforto abdominal, às vezes associada a um suor frio, uma fraqueza intensa, muito associada também a uma falta de ar. Então, são sinais que já requerem atenção. São sintomas menos específicos, acabam que as mulheres demoram a procurar o atendimento médico. E essa demora faz com que atrase o diagnóstico, atrase o tratamento.
7: A doutora Manuela Muniz também reforça a importância da atividade física para evitar problemas no coração e fortalecer a saúde.
8: A faixa etária que chama mais atenção é a faixa etária quando as mulheres que estão entrando na menopausa, porque vai aumentar o risco cardiovascular. Mas todas as mulheres, se estiverem acima do peso, com a pressão descontrolada, pressão sem um controle adequado, com diabetes, tem o risco de ter alguma doença cardiovascular, inclusive infarto. O importante é o acompanhamento periódico mesmo com o cardiologista. Atividade física é que vai fazer tudo, vai controlar o seu peso, vai diminuir seu açúcar, vai diminuir sua pressão, então vai controlar as taxas no seu organismo, melhora a questão de inflamação das artérias, faz com que a circulação do sangue aconteça de forma mais sadia, então é de extrema importância.
7: O estresse é outro motivo que pode impactar na saúde do coração e aumentar o risco de problemas. Por isso, cuidar do físico e da mente não pode ser deixado para depois. Ernesto Pereira, Rádio Jornal, Rádio Notícia.
0: Presta atenção na saúde, viu? Cuidado com a saúde. 5 horas e mais 28 minutos. Por aqui, ó, é Chico, da Estação de Petrolina, mandando um alô para Torão Barbosa. Alberto de Afogados, desejando um bom dia. E, ó, Vanildo, para ele aqui, ó. Ó, Vives, tô tomando café, macaxeira e um misto. Que misto é esse? Guisado de carne de porco, carne de boi, tô quase sem conseguir terminar, só de dar água na boca, e molho. Mas vê, é bom demais, ele diz. Claro que é, Alberto. Como é que tu faz um negócio desse com a gente, cabra? É, olha, macaxeira com guisado de carne de porco e guisado de carne de boi. E o café, né? Mas Alberto, rapaz, O molhinho em cima da macarrão. Olha, o molhinho não pode faltar. Mas Alberto, rapaz, como é que tu faz um negócio desse, cabra? Sebastião Bezerra do Jordão, desejando um excelente final de semana e pergunta, ó, de novo aqui, ó. Que tal um cafezinho com bolacha Fortaleza? Cafezinho com bolacha. Eita, rapaz, esses cabas. Ai, não, porque a gente gosta de tudo, que tu não... É desse jeito, é? Desse jeito? Nivaldo de Areias está na escuta, mandando um abraço para os filhos David e Débora em Caruaru, na Vila Kennedy, e os netinhos Davi, Guilherme e João Lucas, na escuta. E ele diz aqui, frase do dia: se Deus é por nós, quem será contra nós? E pelo esporte tudo, ele colocou aqui, ó, 2-0 hoje, 2-0 rumo à Série A. Tá certo, então. Bom, temos mais aqui participações, aqui, ó. Bom dia, amigos da Rádio Jornal, um ótimo sábado, um abençoado final de semana para todos nós. Beijo para Solange, para os filhos Lídia, Nadine, Everton, Luiz e Anderson Henrique. Deus à frente de tudo. Quem fala é o Flávio Roberto de Garanhuns. Um abraço aos amigos de Garanhuns, acompanhando sempre a nossa programação. Temos aqui também o Sargento PM, filho bagagem da estância. Permissão, Sargento! Olha, bom dia, né? Estou ligado na voz do povo. Um bom final de semana a todos. Tá certo, então. Vamos agora à participação de Antônio de Beberibe. Fala, Tonho!
9: Bom dia, meu nome é Antônio, bora Beberibe. A minha reclamação é que a governadora está fazendo a parte dela limpando o rio em Beberibe. Só que o morador, ele com boa intenção, aí cerca a beira do rio e bota pé de árvore. Então o trator não pode passar. Então tem canto que está ficando sem limpar porque tem os pés de árvore e ele não quer quebrar. Mas tem que quebrar, tem que passar, porque o morador já faz com boa intenção. Bota o pé de árvore hoje, bota para amanhã, depois até uma cerca, depois quer invadir a beira do rio. Tenha um bom dia. Um abraço.
0: 5:31. Lula critica Trump e diz que criminosos devem ser combatidos dentro do Brasil. Sayonara Moreno.
10: Em passagem por Sergipe, nesta sexta-feira, o presidente Lula criticou a decisão do governo dos Estados Unidos de classificar as organizações criminosas, Primeiro Comando da Capital e Comando Vermelho, como terroristas. Segundo ele, os criminosos devem ser combatidos dentro do Brasil.
11: Essa tal de Comando Vermelho, esse tal de PCC, são terroristas para as comunidades brasileiras, para a sociedade brasileira. E nós vamos combater eles aqui dentro. Eles não são um terrorista que o Trump quer. Trump quer um Osama Bin Laden, quer não sei das contas. Eu entreguei um documento pro Trump. O Brasil está disposto a trabalhar para combater o crime organizado. E vamos começar pelo seu estado de Delaware, que tem lavagem de dinheiro de brasileiro. Vou entregar o Hamas, que está condenado a 16 anos e está escondido lá. Vamos começar entregando o maior contrabandista de combustível desse país, o Ricardo Magro, e ele está morando em Miami.
10: Pouco antes da declaração do presidente, o governo divulgou uma nota criticando a mudança de nomenclatura e afirmou que o terror causado por essas organizações em comunidades busca obter lucro através do crime e não pode ser confundido com o tipo de ação por motivos ideológicos, políticos e religiosos do terrorismo internacional. Lula criticou também ações de integrantes da família Bolsonaro em busca de intervenção dos Estados Unidos sobre o Brasil.
11: Eu tive 3 horas com o presidente Trump. Entreguei 4 documentos para eles. Um deles era o combate ao crime organizado. O seu Marco Rubio não estava lá. Possivelmente porque ele estivesse preparado para ajudar um filho de um bolsonarista que não tem vergonha na cara de trair a nossa pátria, de nos Estados Unidos, pedir intervenção americana no Brasil.
10: A decisão dos Estados Unidos de classificar o Comando Vermelho e o PCC como organizações terroristas ocorre depois que o senador Flávio Bolsonaro se encontrou com o presidente Donald Trump no país. Ele mesmo admitiu ter pedido a Trump que as facções criminosas sejam classificadas como organizações terroristas.
0: 5:34 aqui com os amigos que participam da nossa programação pelo WhatsApp da Rádio Jornal, Delmiro do Ibura. Ele diz sempre na audiência. Aí, ó, a Vani V, começou aqui, ó. Tô preparando macaxeira papinha, V. Papinha, não é qualquer macaxeira, não. Aquela que fica uma... Eita, rapaz. Omelete, de charque e vinagrete. E o café quentinho. Ainda bota aqui, ó. Queres? Ai, Delmiro, rapaz. Delmiro, rapaz. Um ótimo sábado pra vocês e um abraço, é o que ele diz. Delmiro, um abraço, obrigado pela participação, né? Agora tá aqui, ó, charque, omelete de charque, vê? O café quentinho, a macaxeira, papinha, né? E ainda pergunta se a gente quer. A gente quer, mas cadê? Cadê? Temos aqui, ó, Sargento Rocha. Permissão, Sargento? Ele diz, tô na escuta, viu? Tô no trabalho, logo, logo vou largar. Sem alteração. Aí tá certo, viu, sargento? O bom é assim, né? É sem altera. Manda um alô para todos da Guarda Militar. Um abraço aos amigos da Guarda Militar. E os amigos Rani, Pedrinho, Neneca, Nozinho, Mano do Armazém. Vamos embora por aqui com Antônio Luiz Rocha de Limoeiro, desejando um bom dia e que tenhamos um ótimo final de semana. Temos Edgar, do Alto José do Pinho, torcedor do Clube Náutico Capibaribe, saindo para mais um dia de labuta, render o amigo vigilante Cristino. Render o bom, viu? Edgar é render o bom. E ele diz aqui, ó, já tomei meu café, cuscuz com ovo e banana cozida. Vê? Reforçado, viu? Reforçado, Edgar, rapaz. Tá certo, então. Mandando um abraço a todos os ouvintes da Rádio Jornal. Para Nana, da Galeria do Ritmo, Miriam Negreiros, de Vila Rica, desejando um bom dia, dizendo que tá ligado. Um abraço às irmãs Selma e Sônia, no Engenho do Meio. E Passarinho TX, o nosso Waze, dizendo, manda um abraço para o Coronel Vespasiano, de Casa Forte, Subtenente Paiva, do BPTran, Ana Paula, a irmã dele, né? Lá de Limoeiro, Sargento André, do BPTran, Sargento Chico, do BPRV, e Pedro Bicada da Vila Rica, a Vila Popular. Todo mundo acompanhando a programação da Rádio Jornal. Lula critica Trump e diz que criminosos devem ser combatidos dentro do Brasil. Essa aí foi o que a gente acabou de trazer para você agorinha, né? E agora a gente fala de MEC amplia número de municípios com provas do Enem. Ana Lúcia Caldas.
12: Ampliar o acesso dos participantes e aproximar a aplicação das provas dos estudantes em todo o país. Este ano, o Enem, Exame Nacional do Ensino Médio, vai acontecer em mais 95 municípios. Além da expansão dos locais para aplicação das provas, o Enem 2026 também vai contar com inscrição automática para estudantes concluintes da rede pública. A expectativa é que aproximadamente 80% dos concluintes do ensino médio da rede pública realizem as provas na própria escola onde estudam. Para os estudantes que precisarem realizar a prova em outro município, o MEC estuda alternativas de apoio logístico para transporte entre cidades. As inscrições para o Enem 2026 seguem abertas até 5 de junho. Lembrando que só pode ser feita pela página do participante. O prazo também vale para solicitações de atendimento especializado e tratamento por nome social. Todos os participantes, mesmo aqueles que tiveram a isenção da taxa de inscrição aprovada, deverão realizar a inscrição no exame. Já para os participantes não isentos, a taxa de inscrição permanece no valor de R$ 85,00 e pode ser paga por boleto, PIX, cartão de crédito ou débito em conta corrente ou poupança, a depender do banco. O prazo para efetuar o pagamento vai até o dia 10 de junho.
0: Tá certo, então. 5 horas e mais 38 minutos. Vamos aqui com os amigos que estão mandando mensagens pelo WhatsApp da Rádio Jornal. 99147-8520. Temos Dão de Moreno desejando aqui bom dia e mandando um abraço para Gilva Mendes, do Paraíso dos Bordados, e Jaciara Reis, e também para Avanildo Cerqueira. Temos ainda o Sargento Neto em Amaragi. Permissão, Sargento, mandando bom dia e um alô para os veteranos da Mata Sul. Tá certo, então. Temos Geraldo Martins, ele diz, estou no sertão, na Vila Canaã, em Triunfo, escutando a Rádio Jornal. Vamos aqui a mais informações para você. Lula diz que vai indicar Jorge Messias novamente para a vaga no STF. De volta, Sayonara Moreno.
10: Exatamente um mês depois que o Senado rejeitou a indicação de Jorge Messias para ministro do Supremo Tribunal Federal, o presidente Lula anunciou que vai indicar novamente o atual advogado-geral da União para o cargo.
11: Eu perdi a indicação do meu ministro da Suprema Corte. E eu fiquei triste, porque ele não foi derrotado por incompetência jurídica, porque é um dos melhores advogados desse país. Ele foi derrotado por uma questão simplesmente política. Eu vou mandar o Messias outra vez. E vou mandar por respeito à função presidencial. Sou eu que indico. Então o Senado diga, eu não vou votar em você porque você é um advogado mequetrefe. Porque você não é advogado coisa nenhuma. Diga isso. O que não pode simplesmente é derrotar por derrotar. Senão a gente perde a civilidade nesse país.
10: A afirmação de Lula foi nesta sexta-feira em Sergipe, durante anúncio de investimentos da Petrobras no estado. Lula disse que é preciso governança e diálogo para negociar pautas no Congresso.
11: Quando o projeto é de interesse brasileiro, eu não tenho vergonha de conversar com nenhum senador de qualquer partido político, nenhum deputado. É por isso que mesmo só tendo 70 deputados e só tendo 9 senadores, nós aprovamos 99% das coisas que a gente mandou para o Congresso Nacional, como o fim da escala 6-1 agora, que teve 460 votos.
10: A cerimônia de anúncio de investimentos da Petrobras foi no povoado de Pedra Branca, em Laranjeiras, região metropolitana de Aracaju. A petrolífera estatal anunciou mais de 72 bilhões de reais, que vão gerar 28 mil empregos em Sergipe. A maior parte da verba, mais de 60 bilhões, vai para o desenvolvimento do projeto Sergipe Águas Profundas, para a produção de óleo e gás na região Nordeste.
0: 5:41.
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0: Jornal do Comércio, a diferença é enorme. Brasil e Estados Unidos em nova crise diante do crime organizado. Estado lança licitação de 8 milhões e 300 mil para refrigerar estações de BRT. João Fonseca supera gigante e aplica virada histórica sobre Djokovic em Roland Garros.

0: Luiz Lua Gonzaga com Elba Ramalho, Mari Fernandes e Solange Almeida, além de câmeras de reconhecimento facial. Maior mutirão de perícia médica e avaliação social do ano destina pouco mais de 4 mil vagas para Pernambuco. No Recife, o atendimento hoje é nas agências Encruzilhada e Corredor do Bispo. Saiba como embolsar o dinheiro do FGTS sendo optante do saque aniversário. Demitido sem justa causa entre os 2022 e 2025 e sem conta cadastrada. Preço do litro da gasolina comum em Pernambuco está bem acima da média nacional, que é de R$ 6,62, apontado pela Agência Nacional do Petróleo, Gás Natural e Biocombustíveis. E é verdade, semana passada eu estava em Campina Grande e lá a gente via, inclusive, lugares, postos, onde o litro da gasolina estava R$ 6,39, R$ 6,40, até R$ 6,50. Por aqui, passando dos R$ 7,00. Por que será? Começam nesta segunda-feira inscrições gratuitas para as 1.801 vagas em cursos técnicos de graduação IAD no segundo semestre do Instituto Federal de Pernambuco. Destaques do redator de plantão que vai ao ar logo mais às 6 da manhã.
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0: Final da Voz do Povo. Obrigado pela audiência e pela participação. Vem aí o Bola de Primeira.
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0: Forte abraço para todo mundo ligado aqui nesse Bola de Primeira, sábado de término de preparação coral para o jogo de amanhã, 16h, diante da Ferroviária de Araraquara, onde o Santa Cruz muito provavelmente vai bater o seu recorde de público na temporada, que até aqui é o de 13.501 torcedores na derrota para o Amazonas, na época comandado pelo próprio Christian de Souza, na Série C do Campeonato Brasileiro. Santa anunciou ontem mais de 11 mil ingressos vendidos, já chega no patamar de quase 12 mil ingressos vendidos para esse duelo de amanhã, que pode valer para o Tricolor um lugar no G8 da Série C. O técnico Christian de Souza, após a movimentação de ontem, que aconteceu pela manhã no Arruda, concedeu entrevista coletiva, falou sobre vários assuntos, disse que essa semana foi mais focada no trabalho ofensivo do time, que defensivamente o Santa, de fato, vem lhe agradando, né? O Santa diminuiu a média de gols sofridos na Série C do Campeonato Brasileiro após a chegada do Christian de Souza. Detalhe é que o Christian já adiantou que Thiago Enes já está treinando normalmente, inclusive deve ser titular. O volante Silva, recuperado de um problema muscular, também deve voltar a ficar à disposição, mas no banco de reservas. Everaldo volta de suspensão, Vitinho também, e o único desfalque tricolor será do zagueiro William Alves. O que deve acontecer? Eurico volta para o miolo de zaga, com o Thiago Enes fazendo a lateral direita. A gente escuta o próprio Christian de Souza falando se o Santa já tem a cara que ele quer, qual é a cara atual do Santa Cruz de Christian de Souza, e responde sobre Thiago Enes, Silva e William Alves.
1: Ele é competitivo já, ele já tem algumas coisas que a gente tem como norte, assim, para ser uma equipe que gere resultado rapidamente. Competir, defender minimamente organizado, ter uma bola parada também organizada, tanto a defensiva como a ofensiva, mas a gente está aí, são quantos dias? Acho que são 25, né? 26 dias, com 3 jogos, 2 viagens longas nesse meio tempo. Então é o começo, né, de um processo, de um trabalho. Óbvio, a gente não está fora da realidade, a gente sabe que temos que gerar resultado rápido, né? E a nossa preocupação na chegada foi essa, gerar resultado rápido, fazer o que era possível a nível de organização. E agora a gente busca, né, uma evolução também, focado muito agora em, quando jogar em casa, ter a capacidade de propor, ser mais agressivo, chegar mais vezes ao gol adversário, que é o mais difícil no futebol. E a gente, essa semana, trabalhou bastante essa questão ofensiva.
0: Técnico Christian de Souza também fala sobre os atletas Thiago Enes, Silva e William Alves, a condição desses três.
1: Os dois primeiros estão à disposição, eles treinaram bem a semana inteira e vão estar, né, no grupo aí que vai pro jogo. Obviamente eu não vou abrir a escalação, né, porque o adversário tá nos cuidando também, como a gente está cuidando deles, mas a gente... Hoje eu posso dizer que só temos o William, né? O William, sim, é uma situação que requer mais cuidado. Eu acredito que na semana que vem deva voltar aos trabalhos normais.
0: Tá aí, portanto, palavras de Christian de Souza conversando conosco aqui nesse Bola de Primeira. Bom dia.

0: Leonardo Bori.
1: Bom dia para você, amigo. Bom dia para você que está ligado aqui no Bola de Primeira. Hoje o Náutico vai à Ilha do Retiro, 8:30 da noite, para enfrentar o Sport. Náutico, que é segundo colocado no campeonato. Náutico tem 19 pontos e tem 6 vitórias. Náutico vencendo pode assumir a liderança da Série B do Campeonato Brasileiro. Técnicos Hélio e Guilherme dos Anjos não contarão com o volante Wenderson. Tomou o terceiro cartão amarelo. Derek está relacionado e pode ficar no banco de reservas. Felipe Saraiva e Juninho continuam de fora. O provável time do Náutico para a partida de logo mais: Muriel, Reginaldo, Betão, Matheus Silva, Igor Fernandes, Leonay, Luiz Felipe e Dodô, Vinícius, Paulo Sérgio, Olderic e Vitor Andrade. E o técnico Hélio dos Anjos fala aqui no Bola de Primeira sobre a ausência do volante Wenderson.
2: Olha, nós vamos tentar amenizar o máximo a ausência do Wenderson. Todo mundo sabe do crescimento do Wenderson nesses últimos meses, né? Desde quando nós o usamos na fase final do Campeonato Brasileiro do ano passado, o Wenderson vem só crescendo. E esse crescimento não é de graça, né? Ele não cresceu antes porque ele rodava baixo. Volante, jogador de uma qualidade ofensiva muito grande, mas quando nós chegamos aqui, rodava muito baixo. Nível de intensidade dele era muito baixo para volante. E ele cresceu em tudo isso, porque tecnicamente ele é um ótimo jogador. Mas o que é mais importante é ele praticamente dobrar o nível de intensidade dele de jogo, colocar aí 30% a mais no volume. E a participação técnica dele é fundamental. Nós vamos procurar amenizar isso, né? Com um jogador que tem também muita semelhança com ele. E, naturalmente, nós não queremos perder esse nível de jogo de meio campo, né? Mas é importante frisar que nós também não lamentamos a ausência de jogador, né? Eu acho que nós temos soluções aqui dentro do elenco. Não existe o Wenderson fazer falta. Existe nós tentarmos, dentro do conjunto, amenizar um pouco a sua ausência. Mas fazer falta ele não vai fazer, porque nós vamos ter jogador para cumprir bem aquilo que o Wenderson vem fazendo muito bem.
1: Aí a palavra do técnico Hélio dos Anjos falando aqui no Bola de Primeira. Bom dia!
0: 5:55, intervalo, e o Bola de Primeira volta já.
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0: Muito bom dia para você que acompanha o Bola de Primeira. E hoje à noite, pela 11ª rodada do Campeonato Brasileiro da Série B, o Sport encara o Náutico na Ilha do Retiro às 20h30 da noite. Clássico dos clássicos que pode, inclusive, definir a liderança do Campeonato Brasileiro da Série B. O Sport, bastante pressionado por conta da desclassificação da Copa do Nordeste na última quarta-feira, vai entrar em campo hoje com a equipe modificada. Modificações que devem acontecer no sistema defensivo e também no meio de campo da equipe leonina. O técnico Márcio Goiano deve promover o retorno do zagueiro Marcelo Ajum à titularidade e quem sai é o Zé Marcos. E no meio de campo, o esquema com três volantes deve ser totalmente desfeito. Então, o Iago Felipe deve ser sacado da equipe titular. Quem vai ocupar o lugar dele na criação? Ou o Max ou o Carlos de Pena. Isso, inclusive, vai depender da formação que o Márcio Goiano vai colocar em campo. Se ele deslocar o volante Zé Lucas para atuar como segundo volante, então o time pode ter no meio a formação com Zé Gabriel, Zé Lucas e Biel Fonseca. No ataque, nenhuma novidade. Cleison, Pedro Perotti e Cristian Barleta. Lembrando que Felipinho está fora desse jogo, mas por conta do terceiro cartão amarelo e vai ter que cumprir suspensão automática. Então, em seu lugar, o Edson Lucas deve ser confirmado. O provável time do Sport: Thiago Couto, Madison, Marcelo Benevenuto, Marcelo Aju e Edson Lucas, Zé Lucas, Biel Fonseca e Carlos de Pena ou Max, Cleison, Pedro Perotti e Cristian Barleta. E o Pedro Perotti falando sobre a expectativa desse clássico de hoje à noite.
1: Jogo importantíssimo, né? Clássico. A gente sabe o quanto isso representa para Recife, né? Para toda a região. A gente está muito focado, a gente sabe da importância desse jogo e a gente, sem dúvida, com todos juntos, né? Tanto nós jogadores, comissão, diretoria, tanto quanto a torcida, todos juntos, focados, a gente vai fazer um grande jogo e, se Deus quiser, ser essa vitória, que será importantíssima, né, para a nossa sequência. Aqui já fica convite para toda a torcida, para todos jogarem junto conosco, né, comparecerem na ilha, voltar à ilha, para a gente fazer uma grande festa e, se Deus quiser, sair com essa vitória que será importantíssima para a nossa sequência do campeonato.
0: Arbitragem para Sport Náutico, 20h30 na Ilha do Retiro, será de responsabilidade do Braulio da Silva Machado, auxiliado pelo Thiago Americano Labis e Alex dos Santos. O trio é de Santa Catarina. O VAR é de responsabilidade do José Cláudio Rocha Filho, de São Paulo. Destaques do Esporte para o Bola de Primeira. Bom dia.
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2: Muito bom dia para você que está acompanhando a nossa programação neste sábado, dia 30 de maio de 2026. Bom dia, João Carneiro.
4: Muito bom dia, Tony Araújo, para você e para quem nos acompanha nesta manhã. Vamos aos destaques do Redator de Plantão, edição número 11.092.
2: São João de Caruaru tem início neste sábado no Pátio de Eventos Luiz Lua Gonzaga com Elba Ramalho, Mari Fernandes e Solange Almeida, além de câmeras de reconhecimento facial.
4: Maior mutirão de perícia médica e avaliação social do ano destina pouco mais de 4 mil vagas para Pernambuco. No Recife, atendimento hoje é nas agências Encruzilhada e Corredor do Bispo.
2: Saiba como embolsar o dinheiro do FGTS sendo optante do saque aniversário. Demitido sem justa causa entre 2020 e 2025 e sem conta cadastrada.
4: Preço do litro da gasolina comum em Pernambuco está bem acima da média nacional de R$ 6,62. apontada pela Agência Nacional do Petróleo, Gás Natural e Biocombustíveis.
2: Começam nesta segunda-feira inscrições gratuitas para as 1.801 vagas em cursos técnicos de graduação e EAD no segundo semestre do Instituto Federal de Pernambuco. 6:01.
4: 6:01.
2: Prepare o bolso. A Agência Nacional de Energia Elétrica informa que, em junho, a bandeira tarifária será amarela.
4: Na prática, a cada 100 kW consumidos será feita a cobrança de R$ 1,85 adicionais.
2: A justificativa, o volume de chuvas abaixo da média e o acionamento das usinas termoelétricas que têm alto custo.
4: De janeiro a abril deste ano, a bandeira tarifária era verde, mas amarelou em maio, dando início à cobrança mais alta na fatura. Agora são 6:02.
2: 6:02.
4: Tem início nos próximos minutos a primeira missa do segundo dia da festa em homenagem a Frei Damião de Bolzano, no convento de São Félix, na Catelice do Pina, zona sul do Recife.
2: A próxima celebração eucarística ocorre logo mais às 5 da tarde e deve receber um grande número de devotos, inclusive vindos de outros estados.
4: Às 6:30 da noite começa a recitação do terço seguida da acolhida da imagem peregrina de Nossa Senhora Divina Pastora, venerada pelos caputinos, ou melhor, capuchinhos.
2: Neste domingo no Pina serão 5 missas, sendo a solene às 10 da manhã, logo após o momento cultural com o show de Dudu do Acordeon.
4: Frei Damião de Bolzano é conhecido como missionário do Nordeste e considerado venerável pela Igreja Católica.
2: O processo de beatificação e canonização segue em andamento no Dicastério para a Causa dos Santos no Vaticano. 6:03.
4: 6:03.
2: Repercute anúncio do presidente Lula de reenviar ao Senado o nome do advogado-geral da União, Jorge Messias, para o Supremo Tribunal Federal.
3: Brasília.
4: Romualdo de Souza.
5: O presidente Lula da Silva, do PT, resolveu implicar com o Senado Federal e não vai desistir de mandar novamente o nome do advogado-geral da União, Jorge Messias, para ser sabatinado no Senado, a fim de ocupar uma cadeira no Supremo Tribunal Federal. É bom lembrar que Jorge Messias foi reprovado pela maioria dos senadores. Mas Lula disse que a derrota, como foi política, e ele sendo presidente da República, se sente até no direito de usar da função presidencial e indicar novamente Messias.
6: Ele foi derrotado por uma questão simplesmente política. E o que é que vai acontecer, senadores? Eu vou mandar o Messias outra vez. E vou mandar por respeito à função presidencial. Sou eu que indico. O Senado pode derrotar alguém se ele não tiver competência jurídica. Então o Senado diga, eu não vou votar em você porque você é um advogado mequetrefe. Porque você não é advogado coisa nenhuma. Eu não vou votar em você porque está com a fita suja. Você é ladrão. Você bateu na sua mulher. Diga isso. O que não pode simplesmente é derrotar por derrotar. É isso que não pode. Porque não tem explicação.
5: E com relação à reação do governo brasileiro, a decisão do governo dos Estados Unidos de enquadrar o Comando Vermelho e o Primeiro Comando da capital, o PCC, como organizações terroristas, está na cara que o presidente Lula e o seu governo não estavam preparados e a reação foi estapafúrdia. Lula chegou a dizer que está triste porque disseram que os nossos criminosos são terroristas. Nossos quem, presidente? O Palácio do Planalto já acionou o botão de pânico e o presidente, como se estivesse em estado de choque, não para de falar do assunto. Agora, há um temor generalizado no governo que é o seguinte, é que o presidente Lula não pode simplesmente ignorar a decisão de Donald Trump que enquadrou o Comando Vermelho e o PCC como organizações terroristas. Mas, da mesma forma, não é recomendável dar uma resposta destemperada, como têm sido os discursos de Lula. Isso está parecendo mais que ele está defendendo os criminosos. Já na casa de Flávio Bolsonaro, que fica no setor de mansões Dom Bosco aqui em Brasília, a ordem é aproveitar esse episódio para ligar o PT as facções criminosas. Só que tem um detalhe importante. Esse assunto sobre organizações criminosas, sobre organizações terroristas, sobre o PCC e o Comando Vermelho, já passou pelo Congresso Nacional, passou pelo Senado Federal. E onde estava Flávio Bolsonaro? Ausente. De Brasília, Romualdo de Souza para a Rádio Jornal, Rádio Notícia.
4: 6:06.
0: 6:06.
4: São João de Caruaru tem início neste sábado no pátio de eventos Luiz Lua Gonzaga, com Elba Ramalho, Mari Fernandes e Solange Almeida, além de câmeras de reconhecimento facial.
0: Berg Santos.
7: Começa neste sábado o São João de Caruaru.
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7: A cidade já está toda ornamentada, aguardando a chegada de milhares e milhares de pessoas que estarão forrosando nos polos de animação e principalmente no Parque de Eventos Luiz Lua Gonzaga. A prefeitura estima que o ciclo festivo movimente cerca de 800 milhões de reais na economia local este ano. O valor representa uma alta de 8,5% na comparação com o resultado do ano anterior, o que significa um crescimento real acima da inflação acumulada no período, que ficou em 4,12%.

0: 5%. Ao todo, Caruaru projeta atrair mais de 4 milhões de visitantes para os polos juninos montados para o evento. E claro, todo o planejamento, todo o esquema de segurança já está pronto, já está montado, porque a festa tem início hoje. E o Tenente Coronel Oliveira, da Polícia Militar, fala sobre a estrutura da PM para o evento.
1: No evento vai em torno de 600 policiais no evento, né? Fora o suporte no entorno, viaturas, né? Vamos contar também com o Biesp, com a cavalaria, né? Quando eu falo 600, é efetivo do batalhão. A data, o horário limite, né, do evento, isso aí eu acho que é o mais importante, porque na realidade o pátio, o evento, ele, como ele tem diversos polos, né, nosso policiamento ele já vai ser lançado desde o período da tarde, né? Que tem os outros polos, polo infantil, né? Tem o polo camarão, então todos esses polos, o Alto do Moura, que funciona no período da manhã, né? Aí já tem outro esquema de segurança, né? O esquema de segurança do pátio de eventos é um, do Alto do Moura é outro, né? Então, assim, com relação ao pátio de eventos, todos os eventos, a maioria, eles vão ser realizados até as 2 da manhã, com exceção alguns dias, né? Dias que algumas atrações de renome, né? Mais que o público gosta mais, né? Bem como o Jogo do Brasil, onde vai ter um intervalo para que o público acompanhe o jogo. Então, alguns dias, esse horário ele vai se estender mais um pouco.
0: Na entrada do parque de eventos, terão alguns acessos com fila única para quem vai entrar com bebidas e bolsas de gelo, como explica o secretário de Segurança Pública, Coronel Patrício.
2: Nos acessos, tanto para o Tumbora quanto para o parque de eventos, vai ter uma fila única específica para quem quiser entrar com bebida e bolsa de gelo, que bolsa, qualquer outro tipo de bolsa é proibido. A gente conta aí com o lançamento no período de mais de 800 guardas municipais, né? Mais de 1.200 bombeiros civis e mais de 1.300 segurança desarmados, onde vão ser feitas revistas pessoal, né? Através de detectores de metais. Inclusive nos acessos, tanto para o Alto Moura como no pátio de eventos, a gente conta com câmeras com reconhecimento facial. Não só nos acessos, como também em todo o perímetro do São João.
0: Também vai ter mudanças no trânsito, como explica o presidente da AMC, Autarquia de Trânsito, Coronel Edson Nóbrega.
3: Nós, há mais ou menos uma semana, já tínhamos algumas alterações aqui na parte, ao redor do pátio de eventos, né? Principalmente a rua Manuel Surubim, que já foi invertida. Mas essa semana, praticamente toda a área que vai ser alterada, ela já está sinalizada. Então, a partir do sábado, nós vamos ter os fechamentos em torno de 20 pontos que serão fechados aqui. Né? Ruas principais, né, de acesso aqui ao pátio de eventos, elas terão um bloqueio e só vão acessar esses locais os veículos que são autorizados. Principalmente no horário dos eventos, não só aqui no pátio, como também Alto Moura, que vai começar a partir da próxima semana. Então, nesses horários, né, dos eventos, um pouco antes, né, por volta das 17 ou 18 horas, depende do dia, nós iniciamos o fechamento das vias e inversão de algumas ruas que estarão sendo monitoradas, né, por toda a nossa equipe, e apenas nos horários específicos é que a gente vai fazer esse trabalho.
0: E o presidente da Fundação de Cultura, Erlon Cavalcante, disse que está tudo pronto, todos estão preparados para a festa.
4: A gente está preparado, é um São João feito com muito carinho. O prefeito Rodrigo é entusiasta dessa história, ele é o maestro dessa grande orquestra e a gente está preparado. No São João não é só pátio, São João é estação ferroviária, é Polo Azulão, é o São João do Monte, é o São João do Alto Moura, é o São João das Drilhas, é o São João do povo de Caruaru. O Alto Moura é um São João de dia, né, já é uma grande realidade, e o pátio principalmente aqui, que é onde tem um número maior de forrozeiros, então a gente tem esse cuidado e conta muito com a Polícia Militar, com todos os órgãos operativos de força, para a gente fazer um São João brilhante.
0: E hoje, no Parque de Eventos Luísa Lua Gonzaga, o Templo do Forró, tem Orquestra de Pífanos e Maestro Mozart Vieira, Mari Fernandes, Solange Almeida e Elba Ramalho.
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0: Berg Santos, de Caruaru, a capital do forró, para a Rádio Jornal, Rádio Notícia.
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6: 6:12.
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8: É um prazer estar de volta aqui à minha casa, onde eu iniciei como colunista de rádio há mais de 10 anos atrás. E a gente vai ter agora multimídia, né? Porque eu vou estar falando diariamente na Rádio Jornal, logo pela manhã, né? E também escrevendo semanalmente, né, para minha coluna, que vai sair aos domingos no Jornal do Comércio. Além disso, tem mais surpresas aí pela frente que a gente também está, né, montando com todo o Sistema Jornal do Comércio de Comunicação, que vai ficar bem legal. Então, as pessoas vão poder me acompanhar no rádio, vão poder acompanhar no Jornal do Comércio, e pela frente vem aí, como eu disse, outras surpresas. Interessante, a gente vai estar falando sempre o que está acontecendo na economia de forma traduzida, para que todos possam entender as consequências das decisões de políticas econômicas, das movimentações do mercado nacional, internacional, local também, investimentos que estão vindo para a nossa região, para o nosso estado, e como isso repercute diretamente nos negócios, no dia a dia das famílias, nos impostos, na dinâmica também de como as empresas devem se portar, os trabalhadores. Então, tudo isso a gente sempre vai estar aqui afiadíssimo com o que está acontecendo no mundo, no Brasil, no nosso estado e as suas consequências para todos nós.
6: Agora são 6:15.
7: 6:15.
6: Maior mutirão de perícia médica e avaliação social do ano destina pouco mais de 4 mil vagas para Pernambuco. No Recife, atendimento hoje é nas agências Encruzilhada e Corredor do Bispo.
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7: Germano Rodrigues.
10: Quem precisa agendar perícia junto ao Instituto Nacional do Seguro Social, o INSS e o Ministério da Previdência Social, pode aproveitar o mutirão que vai acontecer nesse final de semana, hoje e amanhã, dia 31 de maio, em todo o país. Ao todo, são oferecidas mais de 59 mil vagas destinadas a perícias médicas realizadas pela Perícia Médica Federal do Ministério da Previdência Social e Avaliações Sociais do INSS. Essas são etapas obrigatórias para a concessão de benefícios previdenciários e assistenciais. E de acordo com o secretário de Regime Geral de Previdência Social do Ministério da Previdência Social, Benedito Brunca, aqui no estado, esse mutirão vai acontecer nas cidades de Garanhuns, Petrolina, Serra Talhada, Caruaru e aqui no Recife.
11: Nesse fim de semana, no país, nós vamos atender 54 mil pessoas. Nós temos 42 mil pessoas aguardando perícia médica no estado de Pernambuco. E neste fim de semana, nós estamos fazendo um processo de mutirão nos dias 30 e 31, que nós queremos atender no final de semana 10% desse total. Adicionalmente, são 4.266 vagas em 5 agências de Pernambuco: Caruaru, Garanhuns, Petrolina, Recife Encruzilhada, Serra Talhada.
10: O mutirão vai atender os beneficiários que foram convocados pelo INSS, mas quem precisar dos serviços do mutirão pode entrar em contato através do número 135 ou pelo aplicativo Meu INSS. Esses mutirões já contam com os 500 novos peritos contratados em todo o país. E aqui em Pernambuco foram enviados 42 novos profissionais. A expectativa é atender 54 mil pessoas pessoas neste final de semana em todo o país. E aqui no estado, um mutirão vai acontecer nas cidades de Garanhuns, Petrolina, Serra Talhada, Caruaru e aqui no Recife, reforçou o Benedito Brunca.
11: Nós enviamos comunicados para as pessoas que nós tínhamos interesse em antecipar essa agenda. Mas dessas 4.200 vagas, ainda não foram preenchidas 2.700. As pessoas podem manter contato com nossa central 135 ou entrar no aplicativo Meu INSS e buscar a antecipação da vaga. Isso é uma ação rotineira. Então, nós tínhamos um volume de requerimentos em 2022, 2023, e esse número aumentou muito a demanda. O governo do presidente Lula fez autorização para concurso no país. Foram 500 vagas. E nós colocamos na região Nordeste 268 dessas vagas, 53% do total. Distribuímos esses médicos em 18 municípios do estado de Pernambuco. E a expectativa é que com esses mutirões e com as contratações, nós vamos com certeza reduzir ainda mais esse tempo.
10: Germano Rodrigues, Rádio Jornal, Rádio Notícia.
7: 6 horas e mais 18 minutos.
6: 6:18.
7: Saiba como embolsar o dinheiro do FGTS sendo optante do saque aniversário. Demitido sem justa causa entre 2020 e 2025 e sem conta cadastrada.
6: Ernesto Pereira.
12: Trabalhadores que ainda não possuem conta cadastrada na Caixa Econômica Federal podem realizar o saque aniversário do FGTS até esta segunda-feira, dia 1º de junho. O saque pode ser feito nos canais físicos de atendimento, como agências, lotéricas e terminais de autoatendimento. O saque aniversário é uma modalidade opcional, que autoriza o saque de parte do saldo do FGTS uma vez por ano no mês do aniversário. O advogado previdenciarista Yuri Brederodes explica quem tem direito.
13: O que é que acontece? Existe uma medida provisória que liberou o saldo do FGTS de quem tinha aderido ao saque aniversário e, porventura, teve seu contrato de trabalho ou suspenso ou encerrado. Uhum. E, nesse caso, quem vai ter direito, então? São aquelas pessoas que tiveram contrato de trabalho encerrado ou suspenso de 1º de janeiro de 2020 até 23 de dezembro de 2025 e ainda tiver algum saldo de FGTS preso lá, efetivamente vai poder fazer esse resgate.
12: Quem pediu demissão não tem direito ao saque. O pagamento do saque aniversário do FGTS aos demitidos sem justa causa teve início na última segunda-feira, 25. São pagos R$8,5 bilhões para mais de 10 milhões de trabalhadores em todo o país. O Dr. Yuri Brederodes também explica o processo de verificação da conta bancária.
13: Lembrando que é importante verificar o aplicativo do FGTS lá da Caixa, vê se você já fez a indicação da sua conta bancária vinculada para receber esse FGTS. Porque se você tem direito e você não o fez, você tem até dia 1º de junho para ir até a Caixa Econômica para poder sacar esses valores presencialmente. Se não caiu na conta, provavelmente não está bem cadastrado lá a questão da conta bancária dele vinculada à conta do FGTS. Então ele realmente tem que ir presencialmente até a Caixa Econômica, lembrando o prazo, até efetivamente dia 1º de junho.
12: O trabalhador pode consultar se possui crédito a receber e o valor disponível diretamente no aplicativo FGTS, nas opções resumo do seu FGTS, extrato detalhado e informações úteis. O crédito ocorre após a incorporação da rentabilidade mensal do FGTS, juros e atualização monetária, garantindo maior valor disponibilizado. Ernesto Pereira, Rádio Jornal, Rádio Notícia.
7: 6 horas e mais 21 minutos.
6: 6:21.
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6: Brasil e Estados Unidos em nova crise diante do crime organizado.
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6: Esses são os destaques de capa da edição de hoje do seu Jornal do Comércio.
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6: Agora são 6 horas e 27 minutos.
7: 6h27.
6: Preço do litro da gasolina comum em Pernambuco está bem acima da média nacional de R$ 6,62, apontada pela Agência Nacional do Petróleo, Gás Natural e Biocombustíveis.
7: Roberta Coutinho.
19: O litro da gasolina comum está custando, por enquanto, R$ 7,09. Mas o reajuste anunciado pela Petrobras às distribuidoras é de 48 centavos em cima do valor da gasolina pura. Porém, um decreto do governo federal estabelece um desconto de 44 centavos e, portanto, deve ser aplicado. Na prática, o aumento repassado para o bolso do consumidor deve ser de 4 centavos. O presidente do Sindicombustíveis de Pernambuco, Alfredo Pinheiro, explica, na real, como fica essa conta para os motoristas.
20: O mercado é livre. A gente vai trabalhar com os custos que recebemos. É muito cedo para a gente fazer uma avaliação. A gente, na próxima semana, vai ver de que forma o mercado vai se comportar. E aí sim, saber se vai ter ou não vai ter os aumentos. Se a distribuidora, por exemplo, essa distribuidora desse posto, ela tiver aderida ao programa de subvenção, ela repassando o preço, com toda certeza nós vamos repassar o preço para o consumidor.
19: A expectativa é de que o diesel também aumente, como detalha Alfredo Pinheiro.
20: Segunda-feira acaba aquele decreto de isenção do PIS/COFINS no óleo diesel, e aí sim tem um aumento substancial nesse valor, corresponde a 32 centavos por litro. E o diesel impacta em tudo, porque 65, 70% de tudo que se transporta no Brasil é através de transporte rodoviário.
19: Alguns consumidores já foram surpreendidos com o novo reajuste. É o caso do supervisor de condomínio, Josafá Luiz, que ao chegar no posto de gasolina já se deparou com o valor atualizado.
21: Pior ainda a situação, né? Aumenta mais o custo, né?
22: É mais para quem depende da moto, do carro.
21: Todo dia, a semana todinha de moto, rodando no Recife, toda em região metropolitana, vou em Piedade e volto todo dia e só no prejuízo.
19: O motorista por aplicativo, Abel Azevedo, afirma que o preço da gasolina há muito tempo já está acima do esperado e que cada vez mais o valor das corridas pelo aplicativo não acompanha esse aumento.
23: O preço da gasolina já está muito alto e a gente já está, cada vez o aplicativo também já não ajuda nos preços das corridas. E agora, com esse novo aumento que vai ter, vai piorar mais ainda a situação.
19: Roberta Coutinho, Rádio Jornal, Rádio Notícia.
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6: Muito bom dia.
7: Bom dia.
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0: manchetes serão destaques no Bandeira 2 deste sábado, 30 de maio de 2026, aqui na Rádio Jornal, FM 90.3, no Recife, 6h32.
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0: Um homem não identificado foi baleado durante uma suposta tentativa de assalto na PS-126, nas proximidades da comunidade Santo Antônio, próximo ao Bar do Bode, em Quipapá, na Mata Sul de Pernambuco. De acordo com as informações, a vítima deu entrada no Hospital Regional de Palmares, relatando que trafegava pela rodovia quando foi surpreendido por dois suspeitos em uma motocicleta, que anunciaram o assalto. A vítima reagiu e acabou sendo atingida por um disparo no pé, caindo da motocicleta. Os criminosos fugiram em seguida sem levar nenhum pertence. A PM realizou diligências no local indicado, mas não encontrou suspeito nem testemunhas. A vítima informou ainda que reside em São Benedito do Sul e, após não conseguir atendimento no Hospital Municipal da cidade, foi socorrido por um familiar para o Hospital Regional de Palmares, onde recebeu atendimento e segue internado. Durante rondas realizadas na BR-232 em Bezerros, no Agreste, equipes da Polícia Rodoviária Federal deram ordem de parada a um carro que estaria envolvido em diversas ocorrências de roubo a veículos de carga em rodovias federais. O condutor desobedeceu a ordem de parada e iniciou uma fuga em alta velocidade. Após cerca de 10 quilômetros de acompanhamento, o motorista perdeu o controle da direção, saiu da pista e capotou o veículo às margens da rodovia. Após capotar na área rural de Caruaru, o suspeito abandonou o automóvel e fugiu a pé em direção a uma área de mata, portando objeto semelhante a uma arma de fogo. Equipes do Grupo de Patrulhamento Tático da PRF realizaram buscas na região com o apoio do 1º Biesp, mas o indivíduo não foi localizado. Com o auxílio de um guincho, o veículo foi recolhido ao pátio para análise dos elementos identificadores, a adoção das medidas legais e posterior encaminhamento à Polícia Judiciária. Um homem de 35 anos de idade foi baleado durante uma tentativa de homicídio registrada no acesso ao bairro Manuel Shell, em Garanhuns, no Agreste de Pernambuco. Segundo informações da polícia, a vítima relatou que estava ingerindo bebida alcoólica na companhia de um amigo, quando, ao deixarem o imóvel onde estavam, foram surpreendidos por um homem desconhecido em um matagal que próximo ao local. O suspeito efetuou vários disparos de arma de fogo em direção aos dois homens. As vítimas tentaram correr para escapar dos tiros, porém um homem de 35 anos acabou sendo atingido. Ele foi socorrido imediatamente para o hospital da cidade, onde permanece sob observação médica. A polícia militar realizou buscas na região, mas não conseguiu localizar o autor dos disparos, nem encontrar o paradeiro do outro homem que estava com a vítima. A polícia militar foi acionada para averiguar uma ocorrência de ameaça no engenho Frei Gondim, na zona rural de Gamileira, na Mata Sul de Pernambuco. No local, um idoso de 66 anos de idade relatou ter sido ameaçado de morte pelo próprio genro e agredido durante a madrugada com golpes de barrote. Segundo a vítima, o suspeito também danificou o seu veículo com várias pauladas. Durante diligências no engenho, os policiais localizaram o suspeito armado com uma faca. De acordo com a PM, ele resistiu à abordagem e precisou ser contido. O homem fez novas ameaças de morte contra vizinhos e moradores da comunidade. Um segundo envolvido, portanto, apontado como comparsa do suspeito, também foi localizado e resistiu à abordagem policial. Os dois foram conduzidos à delegacia da Polícia Civil de Gamileira para a adoção das medidas legais cabíveis. O ex-deputado estadual de Pernambuco, Clóvis Paiva, alvo de uma operação que investiga a morte de dois turistas em Fortaleza, no Ceará, foi solto após prestar depoimento à Polícia Civil. A ação policial cumpriu mandados de busca e apreensão em Pernambuco e apura o assassinato de um casal de turistas ocorridos em 2025 na capital cearense. Além do ex-parlamentar, outros investigados também foram alvos da operação. Segundo as autoridades,

0: Autoridades das investigações buscam esclarecer a possível participação de suspeitos no planejamento e na execução do crime. Documentos, aparelhos eletrônicos e outros materiais foram recolhidos durante as diligências e serão analisados pelos investigadores. A defesa do ex-deputado afirma que ele nega qualquer envolvimento no caso e está à disposição da justiça para colaborar com as investigações. A Polícia Civil do Ceará informou que o inquérito segue em andamento e que novas diligências poderão ser realizadas nos próximos dias. Olha, minha gente, um homem foi preso em flagrante em Olinda, suspeito de estuprar a própria filha. A jovem, que hoje tem 17 anos, era vítima do pai desde os 9 anos de idade. As informações com Sueli Brainer.
1: Exatamente. Essa prisão foi realizada pela Polícia Civil de Pernambuco através da Delegacia de Rio Doce aqui em Olinda. A equipe policial recebeu um vídeo do crime. E aí, prontamente, a equipe do delegado Gilmar Rodrigues foi até a residência no bairro de Jatobá, em Olinda. Quando a polícia bateu a porta, quem atendeu os policiais foi a esposa do suspeito de ter estuprado a própria filha e também a própria companheira. Ela abriu a porta e, diante da polícia, não só essa mulher, como a filha, que era estuprada desde os 9 anos de idade, hoje ela tem 17 anos, as duas confessaram à polícia que os crimes eram praticados dentro da própria casa por esse homem de 41 anos, que é agricultor, mas atualmente estava trabalhando na parte frigorífica de um supermercado aqui em Olinda. E aí, além disso, não só de estuprar mãe e filha, esse homem praticava outro tipo de crime. Ele mantinha as duas vítimas em cárcere privado. E o que é que ele dizia? Ele prometia esquartejar essas vítimas caso elas abrissem a boca para a polícia ou até mesmo para alguns vizinhos. Esse homem foi preso em flagrante. Ele foi preso diante das informações e da confirmação dessas vítimas. Ele foi levado para a delegacia de Rio Doce, mas veio para cá, para a delegacia do Varadouro. Foi de onde ele saiu para a audiência de custódia. E nós acompanhamos a saída desse suspeito. Essa menina de 17 anos é menor de idade e o que ela mais precisa nesse momento é ser acolhida e não exposta. Mas na saída aqui da delegacia do Varadouro, ele não esboçou nenhum tipo de reação. Você estuprava a sua filha há 9 anos, a sua esposa? Que tipo de pai é você? O que você faz? Que tipo de pai é você? Você estuprava a sua filha? Ele seguiu para a audiência de custódia e agora fica à disposição da justiça. Suelen Brainer, Rádio Jornal, Rádio Notícia.
0: Obrigado, Suelen. No Recife, 6h40.
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0: Eita, Vanildo, agora chegou a hora do nosso bom dia.
3: Bom dia.
0: Bom dia.
3: Bom dia.
0: Bom dia. Bom dia. Um bom dia especial para todos que estão acompanhando o nosso programa, os irmãos Rafael e Josivan Vila Nova, lá na Casa do Agricultor, em Vitória de Santo Antão. Um abraço também para Fernandinho Souto, direto de Caruaru, e o nosso amigo André Bagarte, da Dupla, lá do Rio de Janeiro, também na escuta do nosso programa. Um abraço para Dona Célia e Cosmo do Galeto, lá na Rua Imperial, em Vitória de Santo Antão, no Trevo do Galeto. Um abraço para o nosso amigo Bio da Morep, aí na escuta do programa também, Marcos Rocha, né, em Vitória de Santo Antão. Olha, um alô para o delegado Dr. Gilmar Rodrigues, o comissário Manuel Marques e o comissário Henrique Coreano, lotados na delegacia de Rio Doce. A advogada Doutora Patrícia Marques e Davi Salomão, na Vila Aritana, lá na Guabiraba. Um abraço para o empresário Alexandre Ferrer, torcedor do Santa Cruz, diretor lá do engarrafamento.

lá em Abreu e Lima. O comissário Jorge dos Santos, Roque Santeiro, lotado na delegacia do Espinheiro. O irmão dele, Gilson Jorge dos Santos, que mora nos Bultrins, em Olinda. Um abraço para o comissário Rubem Rafael e a esposa Zenilda. O casal é lá de Pau Amarelo. Doutor José Isolino Neto, delegado aposentado, morador do Janga. Lotados na delegacia de Abreu e Lima, os comissários João Paulo, Ivanildo Inglês, Humberto Cândido, Zé do Peixe e a esposa Cristina. O casal mora no Beco do S, no Bode, no Pina. Um abraço para o grande repórter esportivo João Vitor Amorim. Ontem teve festa lá em Olinda para comemorar o aniversário do João. Um abraço para ele e sua esposa, na escuta do nosso programa. Também o doutor Rubens Mesquita, alô Kelly Santana, e o nosso amigo comunicador Ciro Bezerra. Também ao comunicador Edinaldo Santos, um abraço, um bom dia especial para toda essa turma. Vamos falar agora dos aniversariantes associados da MERP PMBM, cujo presidente é o tenente William Vieira. Hoje é o aniversário do cabo João Félix de Barros, o funcionário Gutenberg José da Silva. Amanhã não tem programa, mas tem aniversário. O coronel Sebastião Rufino Ribeiro, os sargentos Arnaldo José Pereira, Augusto César Ramos Santos e Paulo Roberto da Silva. Também é aniversário amanhã dos pensionistas Edson Barbosa de Oliveira, Maria de Fátima Araújo, Juraci Santos Correia de Almeida e o médico oftalmologista doutor João Freire Campos. Parabéns aí a todos os aniversariantes do dia. Tio e sobrinho assassinados a bala na Mata Sul.

0: Essas manchetes serão notícias dentro de instantes com o repórter do Bandeira 2. 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
0: E olha, minha gente, Conselho Penitenciário de Pernambuco realiza uma inspeção no presídio de Igaraçu. Lá foi constatada a superlotação e irregularidades na unidade. Eu quero a novidade. Roberta Coutinho.
2: Uma inspeção do Conselho Penitenciário de Pernambuco expôs um cenário alarmante no sistema prisional do estado, onde deveria estar 1.226 presos, vivem hoje 6.125. Uma superlotação no presídio de Igaraçu de mais de 500%. O número de detentos nessa unidade prisional é 5 vezes maior que a capacidade do presídio. Também foi identificada a existência dos chamados chaveiros, que são detentos que exercem influência dentro dos pavilhões. Além disso, também foi encontrada durante a vistoria as cantinas, lanchonetes, administradas pelos próprios presos. Outro ponto destacado é a falta de ambulância na unidade, mesmo com um grande número de internos. Essa inspeção acontece mais de um ano depois da Operação La Catedral da Polícia Federal, que investigou um esquema de corrupção e tráfico de drogas dentro do presídio. Na época, o então diretor da unidade chegou a ser preso. A procuradora da República, Silvia Regina Lopes, que participou da inspeção, detalha a situação encontrada na unidade.
3: Observou-se no local que a superlotação é um problema expressivo. A unidade conta com 15 pavilhões e capacidade máxima de detentos na ordem de 1.200. Todavia, há mais de 6 mil pessoas detentos no local. Observou-se ainda que, apesar de haver legislação estadual coibindo a figura do chaveiro, existe ainda presos que se prestam a serem intermediários ou representantes de pavilhões nas unidades. Isso seria uma atividade a ser exercida especificamente por servidores públicos. Observou-se, porém, como ponto positivo, a nomeação de policiais. A segurança está recrudescida por 100 policiais, o que se mostra um aumento expressivo se comparado à inspeção anterior, no qual havia apenas 40 policiais.
2: A Secretaria de Administração Penitenciária e Ressocialização de Pernambuco informou, através de nota, que está ampliando

0: do número de vagas no sistema prisional e que pretende reduzir a população do presídio de Igaraçu com transferências dos detentos para o complexo prisional de Araçoiaba. Roberta Coutinho para o Bandeira 2.
1: Obrigado, Roberta, pelas informações. O comerciante Vinícius Carvalho de Oliveira, conhecido como Mineiro de idade não informada, morreu no Hospital Regional do Agreste, em Caruaru. De acordo com as informações, ele havia sido vítima de uma tentativa de homicídio que aconteceu na Avenida Campina Grande, via local da BR-104, em Caruaru. Segundo as informações preliminares, pelo menos 7 tiros teriam sido efetuados contra ele. Após o ataque, Vinícius foi socorrido em um veículo particular para o hospital. O caso aconteceu na quarta-feira e a vítima estava internada desde então e acabou não resistindo aos ferimentos e morreu nesta sexta-feira. Foi identificado ontem no IML de Caruaru o corpo da segunda vítima do triplo homicídio ocorrido na madrugada do domingo, dia 24, no bairro Gamileira, em Bezerros. João Paulo Bezerra dos Santos, de 18 anos de idade, era natural de Camucim, São Félix, e há cerca de 2 anos estava morando no bairro Gamileira, em Bezerros. Os 3 rapazes foram executados a tiros dentro de uma casa. Os 3 não foram identificados no momento da ocorrência. No domingo, foi identificado no IML Fábio Pereira de Freitas, de 32 anos, que era natural do Recife, e foi morto em cima da cama, na casa onde morava há pouco tempo com uma mulher. O amigo da vítima, da família de João Paulo Vanderlei, disse que o jovem era usuário de drogas, andava com pessoas erradas e que catava recicláveis para sobreviver. A Guarda Municipal de Santa Cruz do Capibaribe recuperou uma moto roubada e conduziu 3 suspeitos à delegacia após uma operação realizada no bairro Malaquias Cardoso. Uma moto havia sido roubada a mando de um deles e, quando a polícia chegou, eles estavam desmanchando a moto. No local foram apreendidos 3 celulares, 3 motocicletas, além de 2 veículos, um Gol Prata e um Fiat Estrada Branca, que teriam sido usados para transportar as peças. Olha, minha gente, a Polícia Militar recolheu as câmeras retiradas de várias comunidades do Recife. Os equipamentos serviam para fazer o monitoramento da chegada da polícia e de grupos rivais. 3 pessoas foram presas. Maicon Carvalho.
2: A operação ocorreu simultaneamente nos bairros do Ibura, Jordão e Imbiribeira. Foram apreendidas 43 câmeras de monitoramento que funcionavam clandestinamente, ligadas de forma improvisada em fios de energia. Algumas até pintadas com tinta preta para aumentar o disfarce. Segundo a polícia, todas elas monitoravam em tempo real a entrada de policiais e traficantes rivais em ruas e becos das comunidades.
3: Como o próprio nome já diz, Operação Ponto Cego, a partir do momento que a gente extrai essas câmeras de monitoramento irregular, os traficantes, os meliantes locais, eles ficam realmente cegos. Eles não conseguem mais monitorar, eles não sabem o momento exato em que o policiamento ele vai entrar naquela comunidade para realizar uma operação.
2: Durante as buscas, a polícia prendeu na Ilha de Deus 2 suspeitos armados. Eles estavam com 2 revólveres. Depois, um 3º suspeito, integrante de um grupo rival, também foi capturado. Eles foram conduzidos à delegacia de Boa Viagem. Com eles, os PMs do 19º Batalhão ainda encontraram pequenas embalagens com maconha e cocaína.
3: Todo o material entorpecente apreendido, o armamento e os 3 imputados foram devidamente encaminhados à DP de Boa Viagem, onde 2 foram devidamente autuados em flagrante delito pelo crime de porte ilegal de arma de fogo e munições, e o 3º pelo crime de tráfico ilícito de entorpecentes.
2: Maicon Carvalho para a Rádio Jornal, Rádio Notícia.
1: Fagner Samuel da Silva Neto, de 20 anos, foi encontrado morto dentro de uma residência na cidade de Floresta, no sertão de Pernambuco. A vítima era morador de rua e costumava passar o dia na rua Oscar Ferraz Filho, na área central do município. A motivação e a autoria deste crime estão sendo investigadas pelos policiais da Divisão de Homicídios. Agentes da DEA, Divisão Especial de Apuração de Homicídios, estiveram no local do crime para dar início às investigações do caso. Logo após os trabalhos realizados pelos peritos do Instituto de Criminalística, UIC, o corpo de Fagner Samuel da Silva Neto, de 20 anos de idade, foi encaminhado para o IML de Petrolina. E em São Lourenço da Mata, um idoso usou a Bíblia para aplicar o golpe e roubar as pessoas. Ele mandava ler um versículo do livro e aproveitava a distração para furtar. Roberta Coutinho.
0: O homem que aparenta ter pouco mais de 60 anos chega devagar em uma loja de roupas no centro da cidade de São Lourenço da Mata. Ele diz que está passando mal. Preocupada, a vendedora manda ele sentar e vai pegar uma água. Enquanto ela se afasta, ele observa o celular em cima da mesa e começa a colocar em prática o plano do furto. A funcionária Flávia Letícia detalha como tudo aconteceu.
4: No momento que ele pegou o celular e botou do lado dele. Eu dei a água a ele, ele tomou um gole e me devolveu. Aí foi o momento que eu fui lá dentro jogar o copo no lixo. Aí ele já pegou a Bíblia, pediu pra gente ler.
0: Quando a vendedora volta, o suspeito continua a encenação. Ele pega uma Bíblia dentro da bolsa e pede que o gerente da loja leia o Salmo 90. Enquanto o gerente Samuel Richarlison fazia a leitura da passagem bíblica, o homem aproveita a distração para esconder o celular dentro da bolsa.
5: Porque nesse momento que eu tava lendo a Bíblia, a Flávia já tava voltando a repor as roupas e ele tava aí descansando, né? Ele tava passando mal, aí eu lendo a Bíblia, ele se ligou que eu já tava prestando atenção. Lendo a Bíblia, ele já pegou o celular e quando eu terminei de ler, ele é obrigado, viu? Deus abençoe vocês, já ficou bom e começou a andar mais rápido.
0: Toda a movimentação foi registrada pelas câmeras de segurança da loja. Depois do furto, os funcionários conseguiram ir atrás do suspeito e recuperar o celular. O homem já tinha trocado de camisa. Na loja, o suspeito usava uma camisa vermelha, mas quando foi encontrado por Samuel, já havia trocado de roupa e estava agora com a camisa xadrez. Segundo Samuel, ele já se preparava para aplicar mais um golpe, desta vez com outra mulher como alvo.
5: Quando eu cheguei lá, ele já estava sentado, fingindo passar mal também, e a Bíblia já estava na mão da mulher. Fio, irmão, cadê o celular da menina que você roubou? Ele já ficou meio nervoso e falou: eu não fiz isso não. Aí eu falei: o senhor fez sim, porque lá tem câmera e só tinha nós três dentro da loja. Aí não tinha como, né, ser outra pessoa. Só tinha nós três, aí ele ficou mais nervoso ainda. Eu fico: cadê o celular da menina, irmão? Aí eu tive aquela conversa com ele, né? Aí ele entregou o celular.
0: Roberta Coutinho para o Bandeira 2.
1: Um ex-presidiário de 22 anos foi assassinado no município de Venturosa. A vítima foi José Arnaldo da Silva. Ele estava dentro da residência onde morava sozinho, quando homens armados invadiram o imóvel após arrombar a porta da frente. Os criminosos utilizaram espingardas calibre 12 e efetuaram diversos disparos contra o jovem, que morreu no local. Segundo informações da polícia, José Arnaldo já havia sofrido uma tentativa de homicídio anteriormente no município de Arco Verde. Ele também possuía passagens pelo sistema prisional e fazia uso de tornozeleira eletrônica. Após os trabalhos periciais, o corpo da vítima foi encaminhado ao IML de Caruaru. E por falar em Caruaru, o repórter Josival Ricardo conversou com o irmão do jovem, José Sandoval da Costa Silva, de 20 anos. Ele morreu após um grave acidente envolvendo duas motocicletas em Jurema. Josival Ricardo.
6: Uma colisão envolvendo duas motos na PS-158, próximo ao curral de gado de Jurema, deixou três pessoas feridas e uma morta. Segundo informações de familiares do José Sandoval da Costa Silva, de 20 anos de idade, ele estava retornando do trabalho com o primo na garupa e acabou se envolvendo neste acidente. Foi uma colisão frontal em uma moto que estava sendo ocupada por duas mulheres. O Sandoval acabou não resistindo aos ferimentos. O primo dele e as duas mulheres foram socorridas para o hospital. Nós estamos com o Sidney Júnior, que é irmão do Sandoval. Sidney, o seu irmão trabalhava com o quê?
7: Ele estava cuidando de uma roça de repolho de um primo da gente na mata. E lá ele tinha quebrado umas espigas de milho, que ele mora no sítio, só que a namorada dele, eu acredito que ele ia levar essa espiga de milho para, seja, eu acho que era para a namorada dele. Aí, no caminho, aconteceu essa fatalidade.
6: E o que foi que disseram a você sobre a dinâmica do acidente?
7: Olha, quando cheguei lá, pelo que me contaram e pelo acontecimento lá, ela invadiu a contramão. Ele acabou colidindo nela e...
6: Foi uma colisão frontal.
7: Frontal.
6: Ele morreu na hora?
7: Ele morreu na hora.
6: E o seu primo, como é que está?
7: Ele teve um ferimento leve, ele está bem, já está em casa.
6: E as duas mulheres?
7: As duas mulheres foram socorridas.
6: São todos de lá, Sidney?
7: São todos de Jurema.
8: todos conhecidos de vocês.
7: É, essa mulher eu só conheço de vista, mas não tenho, como é que se diz,
9: proximidade
7: com elas, não.
8: E o Sandoval, ele morreu na hora, foi imediato?
7: Ó, ele estava vivo, mas pouco tempo depois ele morreu.
8: A colisão foi muito forte.
7: Foi muito forte.
8: A PE-158, infelizmente as pessoas costumam não usar muito capacete, por exemplo, né? Trafegam naquela PE sem uso de capacete, principalmente no perímetro urbano. Todos estavam utilizando?
7: Não, nenhum estava usando capacete.
8: Talvez se o teu irmão tivesse com capacete, tivesse escapado.
7: Eu creio que sim, viu? Porque a pancada dele foi muito forte na cabeça.
8: Principalmente na cabeça.
7: Principalmente na cabeça.
8: E o teu irmão, como ele era?
7: Ó, ele era um menino muito querido por todo mundo, viu? Trabalhador. E...
8: Cheio de plano.
7: Um menino, né? Uma pessoa com 20 anos é um menino. Infelizmente aconteceu uma fatalidade dessa e...
8: Quem foi que avisou a vocês, hein, Sidney?
7: Eu tinha chegado do meu serviço 5 horas, né? Aí o pai da namorada dele me ligou dizendo que tinha ocorrido esse acidente com ele. Aí eu... Ligeiro, fui lá no local do acidente, mas infelizmente quando eu cheguei ele já estava sem vida.
8: É o desespero, Tomão.
7: Desespero. Já tinham socorrido uma mulher que tinha saído mais grave, a outra ainda estava lá. E o meu primo que vinha mais ele estava consciente, estava bem. Foi levado para o hospital, mas graças a Deus ele está bem.
8: Qual foi o último contato que você teve com seu irmão? Sobre o que vocês conversaram?
7: Olha, o último contato que eu tive com ele foi na noite passada, tardezinha. Eu tava trabalhando, aí a noite se ele passou. Eu conversei com ele, ele disse, eu vou lá no repolho passar um veneno. Se der para passar, bem. Se não der, eu vou embora para casa. Esse foi o último contato com ele.
8: Felizmente, foi a última vez que você encontrou com seu irmão, encontrou seu irmão com vida. E agora resta só saudade e tentar superar a dor.
7: É difícil, né? Porque... Na verdade, eu tinha ele como um filho meu, eu amava. Eu tenho outros irmãos, sabe? Mas ele...
8: Era o mais próximo?
7: Era o... Eu gosto e eu amo todos, mas ele... Eu era mais próximo.
8: Era aquele mais amigo, que conversava mais, que você aconselhava?
7: Ele ajudava muito. Me ajudava muito, escutava muito meus conselhos. Só que ele também, ele... Esse rapaziada nova, né? Gosta de andar de moto, eu dizia, eu uso o capacete. Uma coisa e outra, mas felizmente aconteceu e entregado nas mãos de Deus, né?
10: Josival Ricardo para o Bandeira 2.
1: Tio e sobrinho assassinados a bala na Mata Sul. José Ricardo da Silva, de 37 anos de idade, e o seu sobrinho Cleberson José da Silva, de 33, foram mortos a tiros no bairro Canaã, na cidade de Chechel, na Mata Sul de Pernambuco. De acordo com as informações da polícia, dois criminosos encapuzados e usando roupas camufladas chegaram ao local armados, possivelmente com espingarda calibre 12, se passando por policiais e executaram as vítimas. Após a perícia, os corpos das vítimas José Ricardo da Silva, de 37 anos, e o seu sobrinho Clebson José da Silva, de 33.

0: Enio Manuel da Silva, comerciante de 51 anos de idade, foi executado a tiros na frente da própria residência na rua Valdemar Lino Chaves, no bairro da Cidade Alta, em Caruaru, no Agreste de Pernambuco. De acordo com as informações, a vítima estava na frente de casa quando dois criminosos não identificados chegaram em uma motocicleta e meteram bala na vítima. Até o momento, a autoria e a motivação do crime são desconhecidos da polícia. Após a perícia realizada pelo Instituto de Criminalística UIC, o corpo da vítima, Valdênio Manuel da Silva, comerciante de 51 anos de idade, foi encaminhado para o Instituto de Medicina Legal. O repórter do Bandeira 2, o Fato Policial Verdade, estará de volta a qualquer momento aqui na sua Rádio Jornal Rádio Forte, FM 90.3. Fique agora com Tony Araújo e João Carneiro aqui na Supermanhã, você sabendo de tudo.
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2: 7:04.
5: 7:04.
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5: As manchetes da primeira página.
2: Decisão dos Estados Unidos.
5: País classifica Comando Vermelho e PCC como grupos terroristas.
6: O governo Lula reagiu ao anúncio do secretário de Estado norte-americano Marco Rubio de que os Estados Unidos vão designar como terroristas o PCC e o Comando Vermelho. A manifestação do governo Trump aconteceu após o encontro do senador e presidenciável Flávio Bolsonaro. Em nota, o Palácio do Planalto afirmou que tem travado combate permanente contra o PCC, o Comando Vermelho e as demais facções e milícias que praticam o terrorismo nos territórios em que vivem milhões de famílias. Mas destacou que as organizações não podem ser confundidas com o tipo de ação por motivos ideológicos, políticos e religiosos do terrorismo internacional. Em Sergipe, Lula reforçou esse posicionamento.
7: Essa tal de Comando Vermelho, esse tal de PCC, eles são terroristas para as comunidades brasileiras, para a sociedade brasileira, para o povo da periferia desse país, eles são terroristas, porque eles incomodam as famílias, eles incomodam o bairro, eles incomodam a cidade, eles roubam tudo que tem direito do povo, o direito do povo ver livremente. Então eles são terroristas e nós vamos combatê-los aqui dentro. Nós aprovamos uma lei antifacção e aprovamos a lei de combater o crime organizado e vamos combater. Eles não são terroristas que o Trump quer.
6: Também no comunicado, o governo chamou o clã Bolsonaro de falsos patriotas e disse ser deplorável que mais uma vez integrantes da família Bolsonaro viajem aos Estados Unidos para defender intervenção estrangeira no Brasil, como já fizeram no tarifaço. Lula cobrou o governo Trump a fazer sua parte no combate ao crime organizado no Brasil.
7: Porque sabe que as armas importadas que são contrabandeadas para o Brasil vêm dos Estados Unidos. Vêm de lá as armas. O Brasil está disposto a trabalhar para combater o crime organizado. E vamos começar pelo seu estado de Delaware, que tem lavagem de dinheiro de brasileiro. Vamos começar por aí. Vamos começar entregando o maior contrabandista de combustível desse país, o Ricardo Magro. A Polícia Federal e a Receita prenderam 250 milhões de combustível dele contrabandeado. Foi dado ao Petrobras e ele está morando em Miami. Eu entreguei pro Trump o nome dele e a fotografia da casa dele. Quer combater o crime organizado? Me entregue os nossos que estão lá nos Estados Unidos. Não aceitamos ser tratados como um moleque.
6: Por fim, o Palácio do Planalto defende que a soberania nacional é inegociável, rejeitando qualquer forma de interferência externa em seus assuntos internos, e que quem define como o crime é classificado e combatido dentro do Brasil são os brasileiros, com suas instituições, suas leis e suas forças de segurança.
2: Análise dos especialistas.
0: Decisão de Trump sobre facções atende estratégia política.
8: A decisão de Donald Trump de classificar as facções criminosas brasileiras como terroristas não dependeu do pedido da família Bolsonaro. A opinião é do professor de Relações Internacionais e Geopolítica da ESPM, Leonardo Trevisan. O tema foi atrelado a eles, pois era uma demanda antiga e o grupo político buscava essa aproximação mais pública com a Casa Branca. Foi também uma forma de ofuscar as investigações que pesam sobre Flávio Bolsonaro em relação ao Banco Master e a recente visita do presidente Lula aos Estados Unidos. De acordo com o professor Leonardo Trevisan, há um jogo político por trás disso muito claro e envolve alas do próprio governo Trump, como Marco Rubio, por exemplo.
9: Eu estou cada vez mais percebendo sinais de quem usou quem, né? Não foi Flávio Bolsonaro.

0: Claro que usou Marco Rubio, foi Marco Rubio que usou Flávio Bolsonaro, é diferente. Marco Rubio tem pretensões eleitorais muito fortes e não está conseguindo ocupar espaço. Eu chamo a atenção que durante a visita do presidente Lula, no dia 7 de maio, a Washington, à Casa Branca, Marco Rubio não estava presente. Estavam presentes toda a ala econômica e a ala comercial do governo americano, do governo de Trump. Estes, sim, todos presentes, interessados na relação com o Brasil.
1: O especialista em geopolítica cita o interesse de Marco Rubio na sucessão da Casa Branca.
0: Marco Rubio tem pretensões eleitorais para suceder Trump e não está conseguindo encontrar espaço político. Vence, o vice-presidente está ocupando esse espaço maior dentro do Partido Republicano. O próprio movimento MAGA, Make America Great Again, ele está voltado muito mais a Vence do que a Rubio. Rubio precisa muito mais, talvez, de um ataque a Cuba para, de algum modo, impulsionar sua candidatura com os hispânicos. A ação em relação ao Brasil, em relação a Flávio Bolsonaro, teve este sentido.
2: Descoberta histórica.
3: Comissão de Mortos e Desaparecidos conclui que Juscelino Kubitschek foi morto pela ditadura.
4: A Comissão Especial de Mortos e Desaparecidos Políticos aprovou nesta sexta-feira relatório que concluiu que o ex-presidente Juscelino Kubitschek foi morto pela ditadura militar em 1976. Com a aprovação do documento, a comissão deverá trabalhar para retificar a certidão de óbito do ex-presidente, conforme resolução do Conselho Nacional de Justiça. A relatora Maria Cecília Adão contestou a conclusão da época de que Juscelino teria sido vítima de um acidente automobilístico na rodovia Presidente Dutra, no interior de São Paulo. O relatório foi feito a partir de diversos elementos públicos, como um inquérito realizado pelo Ministério Público Federal em 2019. O MPF afirmou que a justificativa de que o carro do ex-presidente teria sido atingido por um ônibus jamais ocorreu. Mesmo que a Comissão Nacional da Verdade tenha descartado a possibilidade do acidente ter sido provocado, as comissões estaduais da Verdade de São Paulo e Minas Gerais defenderam a hipótese de que Juscelino Kubitschek teria sido vítima de um atentado político.
2: A novela dos produtos IP.
3: A Anvisa informou na noite desta sexta-feira uma nova atualização.
2: Na terceira versão do comunicado divulgado ao longo do dia, a agência autorizou a comercialização e o uso dos produtos com final de lote 1, fabricados a partir de 1º de abril de 2026.
3: A medida vale para lava-roupas líquido, lava-louças líquido e desinfetantes da marca.
2: A divulgação foi marcada por mudanças nas informações.
3: No primeiro comunicado do dia, a Anvisa informou que os lotes produzidos desde abril estavam liberados.
2: Minutos depois, retirou essa informação. Informou que os produtos continuavam suspensos.
3: Já na atualização publicada à noite, a agência voltou a confirmar a liberação dos itens fabricados a partir de 1º de abril deste ano.
2: A Anvisa também autorizou a retomada da produção da IP na fábrica de Amparo, no interior de São Paulo, após uma nova inspeção no local.
3: Em nota, a empresa confirmou ter recebido as autorizações e afirmou que a decisão reflete o avanço das medidas previstas no plano de ação apresentado ao órgão regulador.
2: Segundo a IP, isso vai permitir a normalização gradual das operações da companhia.
5: A agência explicou que o comunicado precisou ser atualizado porque ainda havia informações técnicas pendentes no momento da primeira publicação. Durante a visita à fábrica nesta sexta-feira, o presidente da Anvisa, Leandro Safatle, afirmou que a unidade já reúne as condições necessárias para funcionar com segurança e fornecer produtos sem risco sanitário para a população. A agência informou informou ainda que a empresa realizou melhorias nas linhas de produção e nos sistemas de controle. Apesar da liberação parcial, os produtos fabricados antes de abril de 2026 continuam suspensos. De acordo com a Anvisa, esses itens devem permanecer armazenados em local seguro e só poderão ser liberados à medida que a empresa apresentar laudos emitidos por laboratórios autorizados pela agência. A orientação foi reforçada pela IP. A empresa informou que consumidores que tenham produtos desses lotes podem solicitar troca ou ressarcimento por meio dos canais de atendimento da marca. A liberação da fábrica ocorreu após uma nova inspeção realizada pela Anvisa e por órgãos de vigilância sanitária dos governos de São Paulo e do município de Amparo.
2: Caso da Suprema Corte.
3: Maioria do STF rejeita lei que permite veto a aulas sobre diversidade.
4: O Supremo Tribunal Federal formou maioria para derrubar uma lei do Maranhão que possibilitava que pais não permitissem a participação dos filhos em aulas sobre diversidade sexual, identidade de gênero e temas correlatos. Até o momento, 8 dos 10 ministros votaram contra a lei. Gilmar Mendes, Alexandre de Moraes, Dias Toffoli, Edson Fachin, Cristiano Zanin, Flávio Dino, Carmen Lúcia e Luiz Fux. O julgamento em plenário virtual se encerra nesta sexta-feira. Os ministros que ainda não votaram, Nunes Marques e André Mendonça, podem pedir vista ou destaque para remeter o julgamento para o plenário físico. O relator da ação, o ministro Gilmar Mendes, afirmou que o Supremo já derrubou uma lei do Espírito Santo sobre o mesmo assunto. Ele defende manter o entendimento de que cabe somente à União propor leis sobre temas envolvendo gênero, identidade de gênero e orientação sexual nas escolas. Os ministros Cristiano Zanin e Flávio Dino acompanharam Mendes com ressalva de que a decisão obriga as escolas a adequar os conteúdos e abordagens sobre os temas para diferentes níveis de ensino e estágios de desenvolvimento dos estudantes. Sobre essa ressalva, ainda não há maioria formada para garantir a exigência. A ação direta de inconstitucionalidade questionando a lei maranhense foi aberta por três entidades: Aliança Nacional LGBTI+, Associação Brasileira de Famílias Homotransafetivas e Fórum Nacional de Travestis e Transsexuais Negras e Negros.
2: 7:15.
3: 7:15.
2: Daqui a pouquinho tem informações do trânsito para você aqui na primeira página da Supermanhã. Queremos a sua participação através do nosso WhatsApp 991478520, para você dizer como é que está a situação do trânsito aí por onde você circula agora. Você que roda pelo Recife, região metropolitana, você que roda pelas BRs que cortam o estado, está viajando agora, como é que está a situação? Pista molhada? Esburacada? Qual é a situação? Mande a mensagem para a gente. 991478520. 7:16.
3: 7:16.
2: Expectativas da redução de jornada.
3: Senado vira campo de batalha da PEC da 6x1.
6: Depois da aprovação na Câmara dos Deputados, a proposta que reduz a jornada semanal de trabalho para 40 horas e acaba com a escala 6x1 chega ao Senado, onde a expectativa é de um debate intenso entre defensores e críticos da medida. O texto aprovado pelos deputados prevê 2 dias de descanso para cada 5 dias trabalhados e uma transição de 14 meses para a redução da carga sem corte salarial. A proposta já mobiliza setores empresariais, sindicatos e lideranças políticas. No Senado, parlamentares discutem tanto o mérito da mudança quanto os impactos econômicos da nova jornada. Uma das vozes críticas à proposta é do senador Oriovisto Guimarães. Ele chegou a pedir ao presidente da casa que não paute o tema antes das eleições.
7: O Brasil já tem o maior Bolsa Família de toda a história. Já tem auxílio gás, já tem benefício de prestação continuada. Isso é puramente eleitoral. Não tem cabimento.
6: Entre os defensores, o senador Irajá argumenta que a redução da jornada acompanha uma tendência internacional.
8: O Brasil não está inventando a roda. A barreira das 40 horas já foi, inclusive, superada por nações como os Estados Unidos, o Japão, o Canadá.
6: O senador petista Paulo Paim reforçou o argumento e destacou que o país ainda convive com uma jornada considerada ultrapassada avançada em comparação a outras economias.
9: Defendemos, todos sabem, o fim da escala 6x1 e entendemos, com muito diálogo no segundo momento, podemos chegar às 36, a escala 4x3, reduzindo uma hora por ano.
6: O presidente do Senado, Davi Alcolumbre, ainda não definiu o ritmo da tramitação, mas a expectativa do governo Lula é concluir a votação antes do recesso parlamentar de julho.
2: Enquanto isso, no setor produtivo,
3: grupo pressiona Congresso para adiar discussões sobre o fim da escala 6x1.
10: Mais de 1.200 lideranças de federações e associações comerciais e empresariais ligadas à Confederação das Associações Comerciais e Empresariais do Brasil, a CACB, assinaram um manifesto em defesa das micro e pequenas empresas. O documento foi entregue ao presidente do Senado, Davi Alcolumbre, e pede o adiamento das discussões sobre o fim da escala 6x1 para 2027, após o período eleitoral. Para o presidente da CACB, da Federação das Associações Comerciais do Estado de São Paulo e da Associação Comercial de São Paulo, Alfredo Cotaite Neto, adiar a tramitação da mudança da jornada de trabalho permite a ampliação dos estudos e análises sobre os impactos da medida para o país. O manifesto defende mais tempo para avaliar os impactos da proposta ao empresariado. As entidades defendem que a discussão deve ocorrer seguindo pilares como a transição gradual, compensações fiscais e fortalecimento das negociações coletivas. Na última quarta-feira, 27 de maio, a Câmara aprovou a proposta que prevê a redução da jornada semanal de 44 para 40 horas sem redução salarial. Agora, a proposta segue para a análise do Senado Federal. O deputado federal, Luiz Gastão, afirma que a proposta traz benefícios para os trabalhadores, mas destacou a necessidade de compensações para as empresas.
11: Nós não podemos deixar de dizer que a classe trabalhadora e o Brasil ganha, porque nós vamos ter mais tempo livre, vamos ter mais condição. Mas nós precisamos que as empresas também tenham suas compensações e tenham seus ambientes de negócio preservados.
10: A presidente da Associação Comercial e Industrial de Londrina, Vera Antunes, também defende mais tempo para discussão e adaptação das empresas à redução da jornada de trabalho.
12: A nossa carga trabalhista já é muito alta, os impostos já são altos, então sempre recai sobre o empresariado essas questões. Então, que nós tenhamos aí uma reversão ou pelo menos uma discussão maior, com mais tempo para se entender isso, para se discutir melhor isso, fazendo isso gradativamente, até que as empresas realmente se adaptem a isso e que não haja nenhum prejuízo ao empresariado.
2: Prazos para microempreendedores.
3: MEIs tem até domingo para regularizar declaração anual.
13: Termina neste domingo, dia 31 de maio, o prazo para a entrega da Declaração Anual Simplificada do Microempreendedor Individual, a DAS-NC-MEI, referente ao ano calendário de 2025. A obrigação vale para todos os microempreendedores individuais que foram optantes pelo CIMEI em qualquer período do ano passado, mesmo para quem não teve faturamento. A declaração pode ser enviada pelo app MEI ou pelo Portal do Empreendedor. Analista do Sebrae, Laila Caldas, explica quais informações precisam ser informadas.
14: O prazo para enviar a Declaração Anual de Faturamento, a das NC-MEI, é até o dia 31 de maio. A declaração é feita pela internet, no Portal do Empreendedor, onde o MEI deve informar o valor da receita bruta total anual e os valores relacionados às atividades que ele exerce, sejam elas comércio, indústria ou serviços. Todo microempreendedor individual precisa entregar a das NC-MEI anualmente, mesmo que não tenha tido faturamento no ano anterior.
13: A Receita Federal orienta que os microempreendedores façam a entrega dentro do prazo para evitar encargos e manter a regularidade do CNPJ. Além da multa, o atraso pode trazer outros transtornos para o empreendedor. O alerta é da analista do Sebrae, Laila Caldas.
14: O atraso na entrega da das NC-MEI gera uma multa de 2% ao mês, limitada a 20% e com um mínimo de pagamento de R$ 50. Se o MEI pagar em até 30 dias, há uma redução de 50% nesse valor. Enquanto o MEI não entrega a declaração, ele pode ficar sem conseguir gerar o boleto DAS daquele período e não consegue parcelar os débitos correspondentes. E ainda pode ter prejuízos previdenciários por causa dessa inadimplência.
13: O Sebrae também alerta para golpes. Algumas empresas enviam e-mails oferecendo serviço mediante cobrança, mas a entrega da declaração é gratuita. Quem precisar de ajuda pode procurar o Sebrae ou entrar em contato pelo telefone WhatsApp 0800 570 0800. O atendimento funciona 24 horas por dia e é gratuito.
2: 7 horas e 22 minutos.
3: 7h22.
2: Aposta arriscada.
3: Lula vai reiterar nome de Messias ao Supremo Tribunal Federal.
15: Exatamente um mês depois que o Senado rejeitou a indicação de Jorge Messias para ministro do Supremo Tribunal Federal, o presidente Lula anunciou que vai indicar novamente o atual advogado-geral da União para o cargo.
16: Eu perdi a indicação do meu ministro da Suprema Corte e eu fiquei triste, porque ele não foi derrotado por incompetência jurídica, porque é um dos melhores advogados desse país. Ele foi derrotado por uma questão simplesmente política. Eu vou mandar o Messias outra vez. E vou mandar por respeito à função presidencial. Sou eu que indico. Então o Senado diga, eu não vou votar em você porque você é um advogado mequetrefe. Porque você não é advogado coisa nenhuma. Diga isso. O que não pode simplesmente é derrotar por derrotar. Senão a gente perde a civilidade nesse país.
15: A afirmação de Lula foi nesta sexta-feira em Sergipe, durante anúncio de investimentos da Petrobras no estado. Lula disse que é preciso governança e diálogo para negociar pautas no Congresso.
16: Quando o projeto é de interesse brasileiro, eu não tenho vergonha de conversar com nenhum senador de qualquer partido político, nenhum deputado. É por isso que mesmo só tendo 70 deputados e só tendo 9 senadores, nós aprovamos 99% das coisas que a gente mandou para o Congresso Nacional. Como o fim da escala 6x1 agora, que teve 460 votos.
15: A cerimônia de anúncio de investimentos da Petrobras foi no povoado de Pedra Branca, em Laranjeiras, região metropolitana de Aracaju. A petrolífera estatal anunciou mais de R$72 bilhões, que vão gerar 28 mil empregos em Sergipe. A maior parte da verba, mais de 60 bilhões, vai para o desenvolvimento do projeto Sergipe Águas Profundas, para a produção de óleo e gás na região Nordeste.
2: Educação em pauta.
3: Prova na própria escola.
2: MEC amplia número de municípios com provas do Enem.
17: Ampliar o acesso dos participantes e aproximar a aplicação das provas dos estudantes em todo o país. Este ano, o Enem, Exame Nacional do Ensino Médio, vai acontecer em mais 95 municípios. Além da expansão dos locais para aplicação das provas, o Enem 2026 também vai contar com inscrição automática para estudantes concluintes da rede pública. A expectativa é que aproximadamente 80% dos concluintes do ensino médio da rede pública realizem as provas na própria escola onde estudam. Para os estudantes que precisarem realizar a prova em outro município, o MEC estuda alternativas de apoio logístico para transporte entre cidades. As inscrições para o Enem 2026 seguem abertas até 5 de junho. Lembrando que só pode ser feita pela página do participante. O prazo também vale para solicitações de atendimento especializado e tratamento por nome social. Todos os participantes, mesmo aqueles que tiveram a isenção da taxa de inscrição aprovada, deverão realizar a inscrição no exame. Já para os participantes não isentos, a taxa de inscrição permanece no valor de R$ 85,00 e pode ser paga por boleto, PIX, cartão de crédito ou débito em conta corrente ou poupança, a depender do banco. O prazo para efetuar o pagamento vai até o dia 10 de junho.
2: 7 horas e mais 26 minutos.
3: 7h26.
2: E daqui a pouquinho, informações do trânsito para você. Você que circula aí pelas ruas do entorno dos mercados públicos, como é que tá o trânsito? Tá bem direito? Tá tranquilo? Como é que tá? Para estacionar, como é que funciona? Então você vai mandar essa informação pra gente. 99147-8520. Daqui a pouquinho, aqui dentro da Supermanhã, teremos uma rodada com informações do trânsito para você. 7h26.
3: 7h26.
2: Novidades para o consumidor.
3: Nova regra aérea pode reduzir direitos dos passageiros.
18: Imagine um voo de Belo Horizonte para Porto Alegre que é cancelado e o passageiro fica 8 horas no aeroporto. A companhia aérea não oferece hotel nem alimentação. Assim, a empresa estaria descumprindo a resolução número 400 da ANAC, Agência Nacional de Aviação Civil, que regula o transporte aéreo de passageiros no Brasil. Entre as obrigações das companhias aéreas previstas na resolução estão a de informar de maneira clara os preços das passagens, multas, horários e alterações de voos. O passageiro tem o direito, por exemplo, de desistir da compra até 24 horas depois, desde que tenha sido feita com antecedência de 7 dias do voo. Nos casos de atrasos, cancelamentos e overbooking, por exemplo, as empresas são obrigadas a reacomodar o passageiro em outro voo, providenciar acomodações ou fazer o reembolso integral. Mas uma proposta da ANAC quer alterar a resolução. Entre as mudanças está a que responsabiliza a companhia aérea apenas se houver atrasos significativos. Para o procurador de justiça do Ministério Público do Rio Grande do Sul, André Marquesan, a proposta da ANAC se baseia em conceitos jurídicos indeterminados.
19: Atraso significativo. O que é atraso significativo? Quem vai definir o que é atraso significativo? Fatores inerentes ao transporte aéreo. O que é inerente ao transporte aéreo? O que é inerente? Variações decorrentes da natureza da atividade, contextos operacionais inerentes, circunstâncias inerentes, fatores inerentes. Quem que vai interpretar isso? O juiz? O advogado?
18: De acordo com a presidente do PROCONS Brasil, uma entidade que reúne os PROCONS de todo o país, Renata Rubach, é um retrocesso nos direitos dos consumidores.
20: Eu acho que mais grave ali, além de relativizar essa questão da responsabilidade objetiva prevista no Código de Defesa do Consumidor, é a criação de dispositivos que impõem para o consumidor o dever de prever e absorver esses impactos de eventuais falhas no serviço, como se ele fosse o responsável pelo risco ali da atividade. A gente ficou bastante preocupado também com introduções de conceitos abertos, né, como atraso significativo ou relevante impacto operacional. Fica muito subjetivo e acaba tendendo a beneficiar exclusivamente as companhias aéreas. Outro ponto crítico também foi a flexibilização da assistência material, que deixa de ser um direito objetivo, vem essa avaliação de forma unilateral.
18: A justificativa da ANAC é de que a atualização da norma regulatória vai reduzir a judicialização do setor aéreo.
2: Produto Interno Bruto.
3: PIB cresce 1,1% com resultados positivos em todos os setores.
21: O Produto Interno Bruto do país cresceu 1,1% no primeiro trimestre do ano, frente ao quarto trimestre de 2025, totalizando 3 trilhões e 300 bilhões de reais em valores gerados. Os três setores que integram o PIB tiveram resultados positivos: agropecuária com avanço de 2%, indústria 1% e serviços 0,5%. Quando comparado ao primeiro trimestre de 2025, o ritmo da economia avançou 1,8%, enquanto no acumulado dos últimos quatro trimestres, o PIB registrou elevação de 20%. Os dados foram divulgados nesta sexta-feira pelo IBGE. Segundo o economista Álvaro Bandeira, o crescimento veio dentro do previsto.
22: Quinto maior crescimento no mundo de PIB no primeiro trimestre, enfim, consumo das famílias crescendo apenas 1 ponto percentual, veio abaixo do crescimento do próprio PIB, e turbinado pelo setor agropecuário, e principalmente dentro do setor agropecuário pela indústria extrativa, crescendo 2%. Isso é o que movimenta o PIB. O setor agropecuário, nos últimos tempos, é que tem salvado o PIB de um crescimento menor.
21: Entre as atividades industriais, destaque para a extrativa mineral, que cresceu 3,6%, e para a construção, com avanço de 2,9%. Entre as atividades de serviços, que tem peso de aproximadamente 70% na economia do país, houve crescimento no trimestre frente ao quarto trimestre do ano passado. Em informação e comunicação, atividades imobiliárias, outras atividades de serviços, comércio e administração, defesa, saúde e educação públicas e seguridade social. Já na agropecuária, a taxa positiva se dá pelo crescimento de produção e ganho de produtividade da agricultura. Segundo o IBGE, as condições climáticas favoráveis na maior parte das regiões produtoras do país e a expansão da área plantada impulsionaram o cultivo de soja, que com acréscimo de 4,8% na estimativa anual de produção, alcançou produção recorde na série histórica.
2: Projeções para os próximos meses.
3: O Ministério da Fazenda projeta crescimento econômico de 2,3% para 2026.
0: O Ministério da Fazenda manteve a previsão de crescimento econômico de 2,3% em 2026. De acordo com a nota divulgada nesta sexta-feira, a expansão da indústria e dos serviços devem compensar uma desaceleração da agropecuária. O informe divulgado aponta para a desaceleração da atividade no segundo e no terceiro trimestres do ano, de abril a setembro. Nesse período, o fim de benefícios fiscais do governo deve ser compensado pela redução do custo de crédito. A partir de outubro, o Ministério espera retomada da economia enquanto a indústria manufatureira recupera força com a redução dos juros em andamento. O mercado financeiro prevê queda da taxa Selic dos atuais 14,5% para 13,25% até o fim de 2026. Sobre o resultado de alta de 1,1% no Produto Interno Bruto no primeiro trimestre, o Ministério da Fazenda apontou que a expansão foi na linha das previsões do mercado e um pouco acima do esperado pelo Ministério. O Brasil teve o quarto maior crescimento, atrás da Coreia do Sul, Estados Unidos e China, mas à frente de Reino Unido, Japão e Alemanha.
2: Levantamento da indústria.
3: Estudo aponta atraso do Brasil em produtos de alta tecnologia.
1: O Brasil continua exportando muito mais produtos de baixa tecnologia do que produtos mais avançados. Um estudo divulgado pela Confederação Nacional da Indústria mostra que, apesar do crescimento nas vendas externas de produtos tecnológicos em 2025, o país ainda enfrenta um grande desequilíbrio no comércio internacional. Enquanto os produtos de alta tecnologia representaram 2,7% das exportações totais, somando 9,1 bilhões de dólares, os de menor intensidade tecnológica responderam por 37,5% das compras externas, somando 130,7 bilhões de dólares. Essa é uma situação que preocupa, segundo a gerente de comércio e integração internacional da CNI, Constanza Negri.
5: Na prática, significa que o país participa menos dos segmentos que são mais modernos e rentáveis do comércio internacional e que são justamente aqueles que geram mais produtividade, empregos e inovação qualificada no país.
1: Constanza Negri afirma que diversificar a pauta de exportações do país contribui para o crescimento econômico.
5: Uma pauta exportadora pouco diversificada aumenta a vulnerabilidade do país às oscilações da economia internacional. Por isso, ampliar mercados e aumentar a participação de produtos mais sofisticados e de maior valor agregado é estratégico não só para a indústria, mas para o Brasil.
1: O estudo da CNI mostra ainda que o aumento do consumo no país foi atendido principalmente por produtos importados em 2025, evidenciando as dificuldades da indústria brasileira em acompanhar a demanda interna. Com isso, a indústria de transformação fechou o ano com o maior déficit da série histórica, iniciada em 1997.
5: Os gargalos que o Brasil enfrenta são conhecidos. No plano interno, a indústria brasileira ainda enfrenta o chamado custo Brasil, com uma carga de burocracia, com custos logísticos e financeiros muito altos e com uma infraestrutura insuficiente. Do lado externo, o Brasil ainda tem uma integração internacional com parceiros estratégicos que é limitada, com poucos acordos comerciais.
2: Em pauta no Legislativo.
3: Projeto que proíbe cobrança de consumo mínimo de água avança na Câmara.
23: A Comissão de Desenvolvimento Urbano da Câmara dos Deputados aprovou o projeto que proíbe a cobrança de tarifa mínima de consumo pelas concessionárias de serviços de água e esgoto. O texto aprovado, apresentado pelo relator, deputado Ícaro de Valmir, do Republicanos de Sergipe, estabelece uma nova diretriz nacional para a estrutura tarifária dos serviços de abastecimento de água e de esgotamento sanitário. Pelo projeto, a conta será composta por uma parcela fixa e outra variável. A parcela variável deverá ser calculada exclusivamente em função do volume de água efetivamente gasto pelo consumidor. Já a parte fixa será determinada em função de gastos das empresas, como manutenção da infraestrutura e expansão dos serviços. Ao apresentar o projeto, o deputado Tiago de Joaldo, do Republicanos de Sergipe, explicou que atualmente as empresas impõem ao consumidor o pagamento de uma tarifa mínima por consumo equivalente a 10 metros cúbicos por mês. Na opinião de Ícaro de Valmir, a mudança vai promover justiça tarifária para os consumidores.
4: Você consumindo 1.000 metros, você vai cobrado pelos 1.000 metros. Você consumindo 5.000 metros, vai ser apenas cobrado pelos 5.000 metros cúbicos de água. Claro que ainda irá existir uma tarifa mínima, que é uma tarifa muito justa, que é uma tarifa praticamente, vamos dizer, de R$10, R$15, que irá ser cobrada apenas para poder ser levada essa água ou para o tratamento em si de toda a rede de distribuição de água.
23: O projeto original do deputado Tiago de Joaldo proibia todo tipo de cobrança mínima para que o consumidor pagasse somente pela água que gastou. O relator, no entanto, considerou necessário prever uma taxa fixa para a manutenção da rede. Na opinião de Ícaro de Valmir, se a lei apenas proibisse toda a cobrança mínima, poderia criar insegurança regulatória, afetar o equilíbrio econômico de contratos em vigor e transferir custos de forma desordenada para as faixas variáveis de consumo. Pela proposta em análise, os contratos do setor de água e esgoto assinados depois da entrada da nova lei em vigor devem levar em consideração a nova estrutura tarifária.
2: Judiciário e vulnerabilidade social.
3: Inscritos no CadÚnico poderão ter acesso facilitado à justiça gratuita.
7: A Câmara aprovou o projeto que prevê a concessão de justiça gratuita de maneira imediata a quem estiver inscrito no Cadastro Único para Programas Sociais, o CadÚnico. A autora do projeto, a deputada Maria do Rosário, do PT do Rio Grande do Sul, disse que a mudança tem o objetivo de facilitar o acesso à justiça, evitando que a pessoa tenha que comprovar novamente que tem baixa renda.
8: Se o judiciário reconhecer o CadÚnico, essa pessoa que passou pelo Centro de Referência e Assistência Social, pelo CRAS e que está no CadÚnico, quando chegar no judiciário, o judiciário vai ter uma economia processual muito grande. Ele não precisa mais revisar documentos sobre a situação econômica da família.
7: Segundo a deputada, quem não estiver no CadÚnico, mas atender aos critérios atuais de vulnerabilidade adotados pela Justiça, continuaria tendo que fazer a comprovação de renda. A proposta que permite aos inscritos no CadÚnico acessar a Justiça gratuita sem a necessidade de comprovação de renda seguirá agora para a análise do Senado.
2: São João de Caruaru tem início neste sábado no Pátio de Eventos Luiz Lua Gonzaga.
3: Evento conta com Elba Ramalho, Mari Fernandes e Solange Almeida, além de câmeras de reconhecimento facial.
9: Começa neste sábado o São João de Caruaru.
24: Quem nunca foi já ouviu falar, se você for vai gostar. Quem já foi volta sempre lá pra dançar forró no arraial.
9: A cidade já está toda ornamentada, aguardando a chegada de milhares e milhares de pessoas que estarão forrosando no São Paulo de animação e principalmente no Parque de Eventos Luiz Lua Gonzaga. A prefeitura estima que o ciclo festivo movimente cerca de 800 milhões de reais na economia local este ano. O valor representa uma alta de 8,5% na comparação com o resultado do ano anterior, o que significa um crescimento real acima da inflação acumulada no período, que ficou em 4,12%. Ao todo, Caruaru projeta atrair mais de 4 milhões de visitantes para os apolos juninos montados para o evento. E claro, todo o planejamento, todo o esquema de segurança já está pronto, já está montado, porque a festa tem início hoje. E o Tenente Coronel Oliveira, da Polícia Militar, fala sobre a estrutura da PM para o evento.
25: No evento vai em torno de 600 policiais no evento, né? Fora o suporte no entorno, viaturas, né? Vamos contar também com o Biesp, com a cavalaria, né? Quando eu falo 600, é efetivo do batalhão. A data, o horário limite, né? do evento, isso aí eu acho que é o mais importante, porque na realidade o pátio, o evento, ele, como ele tem diversos polos, né? Nosso policiamento ele já vai ser lançado desde o período da tarde, né? Que tem os outros polos, polo infantil, né? Tem o Polo Camarão, então todos esses. O Alto do Moura, que funciona no período da manhã, né? Aí já tem outro esquema de segurança. Né? O esquema de segurança do pátio de eventos é um, do Alto do Moura é outro.
9: E hoje, no Parque de Eventos Luiz Lua Gonzaga, o Templo do Forró, tem Orquestra de Pífanos e Maestro Mozart Vieira, Mari Fernandes, Solange Almeida e Elba Ramalho.
2: Maior mutirão de perícia médica e avaliação social do ano destina pouco mais de 4 mil vagas para Pernambuco.
3: No Recife, atendimento hoje é nas agências Encruzilhada e Corredor do Bispo.
6: Quem precisa agendar perícia junto ao Instituto Nacional do Seguro Social, o INSS e o Ministério da Previdência Social pode aproveitar o mutirão que vai acontecer nesse final de semana, hoje e amanhã, dia 31 de maio, em todo o país. Ao todo, são oferecidas mais de 59 mil vagas destinadas a perícias médicas realizadas pela Perícia Médica Federal do Ministério da Previdência Social e Avaliações Sociais do INSS. Essas são etapas obrigatórias para a concessão de benefícios previdenciários e assistenciais. E de acordo com o secretário de Regime Geral de Previdência Social do Ministério da Previdência Social, Benedito Brunca, aqui no estado, esse mutirão vai acontecer nas cidades de Garanhuns, Petrolina, Serra Talhada, Caruaru e aqui no Recife.
10: Nesse fim de semana, no país, nós vamos atender 54 mil pessoas. Nós temos 42 mil pessoas aguardando perícia médica no estado de Pernambuco. E neste fim de semana, nós estamos fazendo um processo de

0: através do número 135 ou pelo aplicativo Meu INSS. Esses mutirões já contam com os 500 novos peritos contratados em todo o país. E aqui em Pernambuco foram enviados 42 novos profissionais. A expectativa é atender 54 mil pessoas neste final de semana em todo o país. E aqui no estado, um mutirão vai acontecer nas cidades de Garanhuns, Petrolina, Serra Talhada, Caruaru e aqui no Recife, reforçou o Benedito Brunca.
1: Nós enviamos comunicados para as pessoas que nós tínhamos interesse em antecipar essa agenda. Mas dessas 4.200 vagas, ainda não foram preenchidas 2.700.
2: Preço do litro da gasolina comum em Pernambuco.
3: O valor está bem acima da média nacional de R$ 6,62, apontada pela Agência Nacional do Petróleo, Gás Natural e Biocombustíveis.
4: O litro da gasolina comum está custando, por enquanto, R$ 7,09. Mas o reajuste anunciado pela Petrobras às distribuidoras é de 48 centavos em cima do valor da gasolina pura. Porém, um decreto do governo federal estabelece um desconto de 44 centavos e, portanto, deve ser aplicado. Na prática, o aumento repassado para o bolso do consumidor deve ser de 4 centavos. O presidente do Sindicombustíveis de Pernambuco, Alfredo Pinheiro, explica, na real, como fica essa conta para os motoristas.
5: O mercado é livre. A gente vai trabalhar com os custos que recebemos. É muito cedo para a gente fazer uma avaliação. A gente, na próxima semana, vai ver de que forma o mercado vai se comportar. E aí, sim, saber se vai ter ou não vai ter os aumentos. Se a distribuidora, por exemplo, essa distribuidora desse posto, ela estiver aderida ao programa de subvenção, ela repassando o preço, com toda certeza nós vamos repassar o preço para o consumidor.
4: A expectativa é de que o diesel também aumente, como detalha Alfredo Pinheiro.
5: Segunda-feira acaba aquele decreto de isenção do PIS/COFINS no óleo diesel, e aí sim tem um aumento substancial nesse valor, corresponde a 32 centavos por litro. E o diesel impacta em tudo, porque 65, 70% de tudo que se transporta no Brasil é através de transporte rodoviário.
4: Alguns consumidores já foram surpreendidos com o novo reajuste. É o caso do supervisor de condomínio, Josafá Luiz, que ao chegar no posto de gasolina já se deparou com o valor atualizado.
6: Pior ainda a situação, né? Aumenta mais o custo, né?
7: Ainda mais para quem depende da moto, do carro.
6: Todo dia, a semana todinha de moto, rodando no Recife, toda em região metropolitana. Com piedade, volto todo dia e só no prejuízo.
4: O motorista por aplicativo, Abel Azevedo, afirma que o preço da gasolina há muito tempo já está acima do esperado e que cada vez mais o valor das corridas pelo aplicativo não acompanha esse aumento.
8: O preço da gasolina já está muito alto e a gente já está, cada vez o aplicativo também já não ajuda nos preços das corridas. E agora com esse novo aumento que vai ter, vai piorar mais ainda a situação.
2: Acontecendo agora. Vamos a informações da redação da Rádio Jornal. Hernani Tavares, bom dia.
9: Muito bom dia para você, Tony Araújo. Bom dia também para quem nos acompanha. Tem protesto acontecendo agora na BR-232. Esse protesto que foi confirmado pelo Corpo de Bombeiros. Inclusive, eles mandaram uma nota aqui para a gente informando que está atendendo agora. Desde o início da manhã, né? Na verdade, deste sábado, uma ocorrência na BR-232 no município de Vitória de Santo Antão. Uma viatura de resgate foi mobilizada após o registro de um protesto, né, desse protesto em via pública, no qual foram incendiados entulhos que obstruíram o fluxo de veículos nos dois sentidos da rodovia. Até o momento, não há registro de vítimas no local. A gente recebeu imagens aqui desse protesto, realmente tem uma fila quilométrica de veículos entre caminhões, carros, vans, enfim, e uma fumaça muito forte, né, desses entulhos, pneus, em que foram colocados fogo, né, que foi colocado fogo lá na BR-232. Relatos de ouvintes, né, falam sobre o impacto do trânsito que já está impactando aí entre Pombos e Vitória. A gente está em conversação com a Polícia Rodoviária Federal, geral para entender a dimensão dos quilômetros, né? Desse protesto.

0: ministro, o que eles pretendem fazer, se vão enviar alguma viatura. A gente está aguardando resposta aqui, o canal segue aberto. Por enquanto, a gente tem a confirmação do Corpo de Bombeiros Militar, que está acontecendo sim esse protesto na BR-232, lá no município de Vitória de Santo Antão. A gente vai trazer mais informações ao longo da programação. Hernani Tavares, Rádio Jornal, Rádio Notícia.
1: 7:48.
2: 7:48.
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3: A Raimunda de Dona Maroca, uma das mais antigas produtoras de café de Pernambuco, vai bater um papo comigo daqui a pouco no Café e Conversa, contando como tudo começou em Taquaritinga do Norte, o jeito como ela prepara o seu café e a reação dos turistas quando enxergam um pé de café. 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
1: Hora de falar de futebol e a gente começa destacando o Santa Cruz.
2: Tricolor do Arruda finaliza os preparativos para um duelo decisivo na Arena de Pernambuco.
4: E o elenco tricolor encerra neste sábado a preparação para o duelo de amanhã às 16h na Arena de Pernambuco diante da Ferroviária de Araraquara. Existe a expectativa do Santa ter o seu maior público na temporada até aqui, público que foi contra o Amazonas, comandado na época por Christian de Souza na derrota pernambucana pelo placar de 1-0. 13.501 torcedores estiveram presentes na arena naquele dia e o Santa deve ter esse recorde pessoal batido. Até porque ontem foi divulgado que mais de 11 mil ingressos foram comercializados. Hoje, o Santa já deve chegar na casa dos 12 mil ingressos vendidos de maneira antecipada. William Alves será o único desfalque para o técnico Christian de Souza, que ontem, na entrevista coletiva, já adiantou que Thiago Enes voltou a treinar normalmente, assim como o volante Silva. Como William Alves ainda está se recuperando de um probleminha muscular, a tendência é de Thiago Enes como lateral direito titular do time e o Eurico fazendo novamente o papel de zagueiro. O Santa aqui vai ter de volta o meia Vitinho e também o ponta Everaldo.
1: E o Náutico?
2: Timbu vai à Ilha do Retiro para um clássico que pode render a liderança da Série B.
5: Hoje o Náutico vai à Ilha do Retiro 8:30 da noite para enfrentar o Sport. Náutico que é segundo colocado no campeonato. Náutico tem 19 pontos e tem 6 vitórias. Náutico vencendo pode assumir a liderança da Série B do campeonato brasileiro. Técnicos Hélio e Guilherme dos Anjos não contarão com o volante Wenderson, tomou o terceiro cartão amarelo. Derek está relacionado e pode ficar no banco de reservas. Felipe Saraiva e Juninho continuam de fora. O provável time do Náutico para a partida de logo mais: Muriel, Reginaldo, Betão, Matheus Silva, Igor Fernandes, Leonai, Luiz Felipe e Dodô, Vinícius, Paulo Sérgio, Olderic e Vitor Andrade. Quem apita o jogo logo mais na Ilha do Retiro? Braulio da Silva Machado, de Santa Catarina. O Sport, que disponibilizou 2.700 ingressos para os torcedores do Náutico. Náutico, que ontem entrou com um encaminhamento no STJD para que o Sport fizesse uma revisão de preços e colocasse meia entrada. O preço, segundo a nota do Náutico, de 150 para passar para 120 e a meia entrada, consequentemente, para R$ 60. O Sport que não colocou ainda meia entrada. Até o fechamento dessa matéria, o STJD não se pronunciou.
1: E o Sport?
2: Para buscar a vitória, o técnico Márcio Goiano prepara mudanças estratégicas na defesa e desfaz o esquema no meio de campo.
1: E bastante pressionado, o Sport entra em campo hoje à noite contra o Náutico pela 11ª rodada do Campeonato Brasileiro da Série B. Essa partida contra a equipe alvirrubra, ela pode render ao Sport dependendo da combinação do resultado. do jogo do São Bernardo contra o Novo Horizontino até a liderança da segunda divisão. Isso caso o Sport vença a equipe alvirrubra. O técnico Márcio Goiano vai realizar algumas modificações, principalmente no sistema defensivo

0: Marcelo Aju retorna à titularidade e quem sai é o Zé Marcos. E no meio de campo, o esquema com três volantes será desfeito. Então, o Iago Felipe será sacado. Em seu lugar, três jogadores concorrem pela posição. Carlos De Pena, Biel Fonseca e o Max. O lateral esquerdo, Felipinho, está fora desse jogo. Suspenso pelo terceiro cartão amarelo, desfalca a equipe rubro-negra. Em seu lugar, o Edson Lucas deve ser confirmado como dono da posição na lateral esquerda. O Leão, que também tenta encerrar uma sequência negativa de derrotas, jogando dentro de casa. Nos dois últimos jogos que aconteceram na Ilha do Retiro, o Sport perdeu os dois. Para o CRB por 2-1 pela Série B e na última quarta-feira para o Fortaleza por 2-0, jogo esse que acabou desclassificando o Sport da Copa do Nordeste.
1: E hoje é dia de festejar os 86 anos de Lucinete Ferreira.
2: Ela é pernambucana do Recife, onde nasceu em 30 de maio de 1940.
1: Talvez você ainda não tenha identificado de quem a gente está falando, mas ela é mais conhecida pelo nome artístico de Anastácia.

0: melhor.
1: Tá aí uma coisa que ela faz bem, botar o povo pra dançar forró. Cantora, compositora, ela é inclusive a rainha do forró. Anastácia iniciou a carreira artística em 1954, cantando, sabe onde? Aqui, na Rádio Jornal.
2: Ela foi esposa de Dominguinhos, com quem escreveu mais de 200 canções.
1: Aliás, sobre a relação de Anastácia com a Rádio Jornal e com Dominguinhos, uma história curiosa.
2: Eles se viram pela primeira vez aqui, Tony, na Rádio Jornal. Ela com 15 anos e ele com 14. Mas sem que houvesse qualquer ligação entre eles.
1: Aí é o seguinte, só anos depois, voltaram a se encontrar no Rio de Janeiro e finalmente começaram a se relacionar durante uma turnê em que eles acompanhavam Luiz Gonzaga, mas era tudo escondido do seu Luiz.
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0: Bom, e aí no nosso auditório aqui, Anastácia interpretava canções do sul do país e mais tarde, principalmente as versões gravadas por Celi Campelo, cantora paulista.
1: Em 1960, foi morar em São Paulo, onde mudou o repertório para o gênero nordestino e realizou shows pelo interior paulista, participando de caravanas com Silvio Santos.

0: tá forrosa.
1: E Tome Forró Anastácia é responsável por grandiosos hits da música nordestina.
2: Vê só, Forró de Xinhien, Dor da Separação, 50 anos de forró, Eu Quero Você Neném, Pode Voltar, Eu Quero Forrosar.
1: Xote da Gamileira, Beijo com Batom, Forró do Remeleixo, Eu Só Quero um Xodó, Tenho Sede.
2: E detalhe, ainda continua produzindo.
0: Enquanto...

0: na vitrine da primeira página.
1: Como não dá pra falar tudo sobre a carreira de Anastácia,
0: ela mesma resume essa conversa fazendo o que sempre fez na vida.
1: Canta, Anastácia!

0: Agora são 8 horas em ponto.
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1: São 8 horas e 5 minutos.
0: 8 e 5.
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1: Vamos lá com informações da redação da Rádio Jornal, Roberta Coutinho. Nossa amada, bom dia.
12: Bom dia, amado. Bom dia aos nossos ouvintes. E o Corpo de Bombeiros Militar de Pernambuco informa que está atendendo na manhã deste sábado uma ocorrência na BR-232, no município de Vitória de Santo Antão. Uma viatura de combate a incêndio foi mobilizada após o registro de um protesto em via pública, durante a qual foram incendiados entulhos que obstruíram o fluxo de veículo nos dois sentidos. E um grave acidente envolvendo duas motocicletas motocicletas deixou um jovem morto e outras três pessoas feridas na cidade de Jurema, no agreste do estado. Com o impacto da colisão, três vítimas foram socorridas para a unidade de saúde da região e um jovem identificado por José Sandoval da Costa Silva, de 20 anos, morreu no local. Esse acidente aconteceu na PE-158 no município de Jurema. E amanhã, domingo, teremos a 21ª Corrida das Pontes do Recife, que acontece neste domingo e deve reunir cerca de 5 mil pessoas entre corredores e caminhantes. A largada é cedinho, será às 6 horas da manhã no Forte Brum, no bairro do Recife. A principal novidade deste ano é o retorno da passagem pela Ponte Giratória no percurso de 10 quilômetros. A corrida também terá percurso de 5 quilômetros de caminhada, categoria para pessoas com deficiência e corrida das pontinhas voltadas para as crianças.
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1: 8 horas e 7 minutos.
0: 8 e 7.
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1: Vamos lá, agora trazendo para você informações do trânsito, começando do sertão para o litoral, trânsito em Petrolina. Para você que nos acompanha pela Rádio Jornal Petrolina FM 90.5, Edjane Almeida chegando agora. Edjane, bom dia.
14: Bom dia, Tony Araújo, para você, para João Carneiro, bom dia para todos, um excelente sábado. Trânsito fluindo tranquilamente nas principais vias e avenidas da cidade. Ponte Presidente Dutra nos dois sentidos e por toda extensão, tudo tranquilo. O caminho para as Ilhas, a estrada da Tapera, que costuma ser bastante movimentada aos finais de semana, a PE-665, tranquilo também. E foi entregue ontem, sexta-feira, dia 29, a segunda etapa da obra de duplicação da Avenida Transnordestina. O trecho que foi entregue segue do entroncamento com a BR-407, a rotatória do posto Cacheado e contempla aproximadamente os 2 mil quilômetros de extensão, levando mais fluidez ao trânsito daquela região. 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
1: Vamos lá com os amigos que mandam mensagem pelo WhatsApp da Rádio Jornal. Antônio Lima está na 232. Diz Antônio.
15: Bom dia a todos que fazem a Rádio Jornal. Acabei de passar aqui na BR-232, consegui escapar de um bloqueio que manifestantes fecharam a BR-232 nos dois sentidos, na altura da lombada de Vitória, de Santo Antão. Estão queimando os pneus. BR-232 está fechada nesse momento.
1: Bom, e agora há pouco a gente trouxe essa informação, os dois sentidos da via 232 na altura de Vitória de Santo Antão, tendo um protesto que o Corpo de Bombeiros está atendendo essa ocorrência nesse momento. Então, mesmo que o engarrafamento terminasse agora, aliás, o protesto terminasse agora, os impactos dele ainda vão ser sentidos por alguns minutos. Então, você que está se dirigindo no sentido interior ou sentido capital, saiba que está acontecendo esse protesto agora na BR-232, na altura de Vitória de Santo Antão, bloqueando os dois sentidos da via. Vamos a mais participações dos amigos ouvintes. Reginaldo Pedrosa, em Nova Descoberta. Reginaldo.
16: Bom dia, amigo Tony. Então, está aqui, está tudo normal, ainda mais coberta. Bom dia, amigo.
1: Ok, Reginaldo, obrigado então pelas informações. Mazinho, da Muribeca. Mazinho.
17: Bom dia, Rádio Jornal, passando aqui na Muribeca, vindo de Jabotão, pegando a BR, sentindo o cabo, o trânsito está livre, viu?
1: Pronto, que continue assim, né? Passarinho TX, o nosso Waze, circulando pela cidade. Fala, passarinho.
18: Bom dia, Tony. Rua São Miguel, tranquilo, só retenção no semáforo, antes de ter cidade, subúrbio. Agora, doutor Zé Alfino, Tony. Próximo ali é o arco-íris, depois do mercado de areia, tem duas crateras atrapalhando. Na hora de pico, fica um engarrafamento enorme. Próximo ali é a entrada do Werneck. Sentido subúrbio, tanto cidade. Na estrada do Remédio, retenção só ali. Na estrada do Bongi, na entrada do Bongi, ali na Tapaiari e também na Avenida do Carvalho, na Benfica, indo sentido Torre, hein? Na Zé Osório, chega ali. Na Padre Anchieta também, um cruzamento ali. Cônigo Barata também, trânsito, tá tudo tranquilo ali, vamos.
19: Acontecendo agora.
1: Vamos lá, de volta Hernani Tavares com informações da redação da Rádio Jornal, Hernani.
20: E vamos seguir falando sobre trânsito, Tony, porque acabam de chegar novas informações da Polícia Rodoviária Federal sobre o protesto que está acontecendo no quilômetro 42 da BR-232 em Vitória de Santo Antão. De acordo com informações colhidas no local, segundo a PRF, o protesto é pela prisão de um morador lá da região. A rodovia, nesse momento, está fechada nos dois sentidos e, por enquanto, apenas o acostamento no sentido interior está liberado. A PRF ainda não deu a dimensão da quantidade, né, do quilômetro, da extensão do trânsito causado, né, por esse protesto, mas a gente segue acompanhando as informações e traz no decorrer da programação. Volto com você, Tony.
1: Ok, Hernani, obrigado pelas informações.
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3: 8 horas e 14 minutos.
4: 8 e 14.
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3: 8 horas e 15 minutos.
4: 8 e 15.
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3: Há 4 meses do voto, pesquisa aponta virada da governadora Raquel Lira, do PSD, em cima do ex-prefeito do Recife, João Campos, do PSDB. João Lubambo.
5: O cenário político de Pernambuco apresentou mudanças na mais recente pesquisa Datafolha divulgada nesta quinta-feira sobre a disputa pelo governo do estado nas eleições de 2026. O levantamento mostra a governadora Raquel Lira do PSD com 48% das intenções de voto. Logo em seguida aparece o ex-prefeito do Recife, João Campos, do PSB, com 43%. Apesar da vantagem numérica da atual governadora, os dois pré-candidatos estão tecnicamente empatados, já que a margem de erro da pesquisa é de 3 pontos percentuais para mais ou para menos. A cientista política Priscila Lapa aponta quais fatores podem explicar o crescimento da aprovação da governadora Raquel Lira.
6: Ela vem alimentando no eleitor um sentimento positivo em relação ao seu governo, tanto que quase todas as pesquisas mostram uma avaliação positiva da gestão Raquel Lira. Ela vem imprimindo um ritmo de governo de entregas, de obras e de realizações, e isso potencializa essa avaliação positiva em um sentimento de entusiasmo do eleitor com a sua candidatura, que culminou, claro, agora nessa fotografia que mostra que ela tem um percentual de intenção de votos à frente do seu principal adversário.
5: Na sequência, aparecem Ivan Moraes do PSOL com 2% das intenções de voto. Brancos, nulos e nenhum somam 4%, enquanto 2% dos entrevistados disseram não saber em quem votar. Em um eventual segundo turno, Raquel Lira aparece com 51% das intenções de voto, contra 44% de João Campos. O Datafolha também avaliou a gestão estadual. Segundo a pesquisa, 45% dos entrevistados consideram o governo de Raquel Lira ótimo ou bom. Outros 37% classificam a administração como regular, enquanto 16% avaliam a gestão como ruim ou péssima. Já a aprovação do governo estadual chegou a 67%, enquanto 28% disseram desaprovar a atual administração. Na disputa pelo Senado Federal, Marília Reis lidera nos 2 cenários apresentados pela pesquisa, com índices entre 39% e 40% das intenções de voto, e a Priscila Lapa detalha a respeito.
6: A eleição para o Senado é uma eleição com uma lógica um pouco diferente da eleição para governador, porque é uma eleição mais distante do cotidiano, do dia a dia do cidadão. Então, o cidadão olha para a eleição para o Senado como uma eleição mais distante. Ele não faz essa escolha imediatamente. Ele faz primeiro, preferencialmente, a sua escolha para governador, mas existe aí uma questão de posicionamento e de imagem. Marília Haas conseguiu ocupar um espaço dentro dessa trajetória de pré-campanha ainda, mas já conseguiu ocupar um espaço que os outros candidatos ainda não conseguiram ocupar, mesmo aquele, né, aqueles que têm o mandato já em curso.
5: A pesquisa ouviu 1.022 eleitores entre os dias 25 e 27 de maio. O levantamento tem nível de confiança de 95% e está registrado no Tribunal Superior Eleitoral. João Lubambo, Rádio Jornal, Rádio Notícia.
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3: Identificadas em todas as regiões do estado e detectada entre clientes residenciais, comerciais, industriais e rurais, ligações clandestinas são crime e combatidas pela tecnologia. Ernesto Pereira.
8: As ligações clandestinas que desviam energia elétrica no Brasil causam um prejuízo bilionário. Em 2024, por exemplo, o furto de energia representou um custo de pouco mais de 10 bilhões de reais, de acordo com o relatório da Agência Nacional de Energia Elétrica, ANEEL. A Associação das Distribuidoras de Energia, ABRAD, também aponta que no mesmo ano foram desviados mais de 22 bilhões e meio de reais em quilowatts no país, quase o dobro de toda a produção de Belo Monte, a segunda maior usina hidrelétrica do Brasil. Os gatos marcam presença também aqui em Pernambuco, e isso traz problemas para além do dinheiro, como ressalta o superintendente comercial da Neoenergia Pernambuco, Evandro Simões.
9: Isso é realmente uma preocupação das distribuidoras, pelo fato do quanto isso produz problemas para a própria rede, porque o furto de energia, principalmente aqueles feitos por ligações clandestinas, além da perda energética, ele causa riscos elétricos para a população, gerando sobrecargas no sistema elétrico. E por isso, óbvio, como distribuidora de energia responsável por essa situação, nós trabalhamos de forma ostensiva e tentando trazer padrões energéticos, melhorias de rede para mitigar essa problemática.
8: Além de interrupções no fornecimento, o furto também pesa no preço da conta de luz, que termina por também pagar um valor acima, como destaca o superintendente Evandro Simões.
9: Em um dado do setor elétrico, a gente estima que pelo menos 3% aí da tarifa ela é utilizada, e isso paga por todos nós, para custear essa perda que é ocasionada nas situações onde temos ligações clandestinas, mas também furtos pontuais. Além da própria ligação clandestina, a gente combate isso com muita tecnologia. Temos uma área totalmente monitorada, com medições automáticas, com sistemas que fazem análise de dados dos consumos para verificar variações, inconsistências da medição, e que a gente consegue, a partir daí, identificar novos alvos de inspeção e ir regularizando isso em volumes expressivos.
8: O superintendente comercial da Neoenergia Pernambuco, Evandro Simões, também aponta o despreparo do poder público sobre a moradia e o controle populacional em determinadas regiões, como um dos motivos para esse cenário de furtos de energia.
9: Nós somos a sexta concessão que a ANEEL considera mais complexa. Existem fatores econômicos, sociais, geográficos que são ponderados para isso, e dentre esses fatores, Pernambuco se posiciona dessa forma. E óbvio que é missão nossa da concessão investir no sistema para reverter esse quadro, mas isso tem também, óbvio, muita conexão aí com crescimento desordenado, loteamentos de invasões e coisas desse tipo, e também, óbvio, áreas que têm dificuldade de acesso por ter alguma criminalidade conhecida na região.
8: Vale reforçar que as ligações clandestinas sobrecarregam o sistema, provocam incêndios e quedas de fornecimento nos períodos de maior consumo. O furto de energia é crime, com pena prevista de 1 a 8 anos de detenção. Ernesto Pereira, Rádio Jornal, Rádio Notícia.
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3: 8:22.
10: 8:22.
3: As manchetes do Brasil.
10: Folha de São Paulo.
3: Vínculo do PCC com setor de combustíveis eleva risco para o Brasil após decisão de Trump.
10: Edgar Morin, um dos filósofos mais importantes do mundo no século XX, morre aos 104 anos.
3: Flávio Bolsonaro mirou segurança, mas não teve projetos tornados lei.
10: Anvisa muda comunicado e agora libera produtos da IP fabricados desde 1º de abril.
3: Estado de São Paulo tem alta de feminicídio e queda de latrocínios de 2025 para 2026.
10: Socorro ao BRB prevê corte de 10% nas despesas do Distrito Federal até o fim do ano, afirma secretário.
3: Governo bloqueia 4 bilhões e 600 milhões de reais em emendas para cumprir regras fiscais. Trava atinge ministérios.
10: Compra fácil e fiscalização falha impulsionam entrada ilegal de canetas vindas do Paraguai.
3: Escalada de Israel contra o Líbano provoca temor de devastação com a faixa de Gaza.
10: João Fonseca aconteceu. Que aconteça mais 4 vezes.
3: Feira do Livro aposta nos medos muito humanos de Veronese e Pilar Quintana.
10: O Estado de São Paulo.
3: Godoy, militares criticam decisão dos Estados Unidos, mas apontam fracasso do Brasil em lidar com o crime organizado.
10: Trump dá contribuição à agenda de Flávio, a qual Lula terá dificuldade de contrapor.
3: Editorial. Classificar PCC e Comando Vermelho como terroristas não muda o fato de que combatê-los é tarefa dos brasileiros.
10: Resta 50% de vida para a figueira icônica centenária do Rubaiyat.
3: João Fonseca bate Djokovic e consegue maior vitória da carreira em Roland Garros.
10: Lula congela gastos para bancar aumento de benefícios do INSS.
3: Acordo para salvar o BRB enfrenta resistência dos maiores bancos do Brasil.
10: Ibovespa cai após decisão dos Estados Unidos e tem pior mês desde fevereiro de 2023.
3: IP Anvisa libera produtos fabricados desde abril e autoriza funcionamento de fábrica.
10: O Dia, Rio de Janeiro.
3: Daniel Borel acusa Monique Medeiros de premeditar a morte do filho Henry.
10: Moradores protestam em enterro de pedreiro morto pela PM em São Gonçalo.
3: Fux rejeita pedido para presidente da Alerj assumir o governo do estado.
10: Capoeiristas da Rocinha denunciam turista colombiana por racismo.
3: O Globo, Rio de Janeiro.
10: Governo diz que soberania é inegociável, rejeita interferência estrangeira e ataca clã Bolsonaro.
3: Flávio rebate Lula e questiona se quem vive em área sob jugo de facções não merece soberania.
10: Pensador Edgar Morin morre aos 104 anos.
3: O que se sabe sobre os impactos no Brasil da classificação de PCC e Comando Vermelho como terroristas nos Estados Unidos?
10: Designação de PCC e Comando Vermelho como terroristas impõe risco jurídico, bancário e reputacional a empresas.
3: Cobertura onde Castro mora passou por 2 anos em obras antes de mudança do ex-governador.
10: PIB tem alta no primeiro trimestre e Brasil volta a ser a 10ª maior economia.
3: Os 10 melhores hospitais públicos do Brasil em 2026.
10: Estado de Minas.
3: Simões sobre decisão dos Estados Unidos contra PCC e Comando Vermelho. Avanço muito significativo.
10: Tribunal de Contas de Minas Gerais aponta superfaturamento de quase 500 mil reais em shows de prefeituras.
3: Incêndio consome apartamento em Belo Horizonte.
10: Pacheco descarta disputar o governo de Minas Gerais.
3: Ditadura matou JK, conclui comissão de mortos e desaparecidos.
10: Cerca de 82 toneladas de café são apreendidas em operação.
3: 8 cães são resgatados em situação de maus tratos.
10: Correio Brasiliense.
3: PCC e Comando Vermelho entram oficialmente na lista de sanções dos Estados Unidos.
10: Durigan sobre família Bolsonaro. Pode causar prejuízo, inclusive ao PIX.
3: Como pré-candidatos a presidente reagiram sob classificação de PCC e Comando Vermelho pelos Estados Unidos?
10: Pacheco anuncia saída da política e descarta disputa em Minas Gerais.
3: 29 de maio da sorte, João Fonseca repete feito de Guga 22 anos depois.
10: Ao vencer Djokovic, João Fonseca garante premiação milionária.
3: O adeus a Edgar Morinho, sociólogo do Pensamento Complexo.
10: Lula confirma nova indicação de Messias ao STF.
3: GSI encontra escutas em gabinete de governador.
10: Três brasileiras entram na lista das mais poderosas em negócios.
3: BRB prevê publicar balanço até agosto após acordo com o STF.
10: Acordo no STF marca novo momento para o BRB, diz presidente.
3: Correio da Paraíba.
10: Atlas da violência. Paraíba registra queda nos homicídios, mas violência contra jovens ainda preocupa.
3: Paraíba sanciona lei que permite passageiras escolherem motoristas mulheres em aplicativos de transporte.
10: Léo Bezerra anuncia investimento de mais de 2 milhões de reais para o São João Multicultural de João Pessoa.
3: TAC estabelece prazo para concurso público em Cuité e de Maranguape.
10: Tribuna do Norte, Natal.
3: Justiça cobra estudos e aval do Conselho de Saúde para gestão de UPAs por entidades privadas em Natal.
10: Natal amplia vacinação contra a influenza para toda a população a partir de segunda-feira.
3: Instituto Butantan busca voluntários em Natal para testes de vacina contra

0: O povo, Fortaleza.
1: CE-085 passará por interdição parcial na próxima segunda-feira.
0: Reservas de petróleo estão sendo esvaziadas em ritmo recorde. Alertam FMI e Banco Mundial.
1: TRE Ceará reconta votos e confirma Priscila Costa na vaga de Daiane do Capitão.
0: Homem invade escritório de advocacia e faz mulher refém em Jaguruçu.
1: Morre Edgar Morin, filósofo e sociólogo francês aos 104 anos.
0: Proposta de Alcolumbre muda a CLT e prioriza acordo individual com o patrão.
1: Correio da Bahia.
0: Quase 30 mil beneficiários podem ter a Bolsa Família bloqueado, ou melhor, o Bolsa Família bloqueado em Salvador.
1: Fundação abre inscrição para processo seletivo com salários de até 8 mil na Bahia.
0: Facções estão no Corredor da Vitória, Pituba e também em Itagara, diz pesquisador sobre a associação das periferias ao crime.
1: Rodoviário entra em surto e sobe no teto de ônibus em Salvador. Trânsito ficou lento.
0: A crítica, Manaus.
1: Caso Débora, julgamento chega ao terceiro dia e será retomado neste sábado com mais 6 testemunhas.
0: Fim da aposentadoria para juízes condenados fortalece o judiciário, diz Fachin.
1: Classificação do PCC e do Comando Vermelho como terroristas enfraquece o combate às facções, avaliam especialistas.
0: Caso Benício, Creman vê indícios de falhas e abre processo contra médicos.
1: Polícia Civil prende em Manaus liderança de facção criminosa que comandava tráfico em Humaitá.
0: Brasileiro João Fonseca vence Djokovic de virada e avança oitavas de Roland Garros.
1: O liberal para.
0: Árvore cai em Avenida de Belém após chuva intensa.
1: Motoristas formam fila por gasolina a R$ 2,99 em Belém.
0: Força Feminina marca início de Libtalks Amazônia.
1: Após denúncia, Ministério Público Federal faz vistoria em espaços de acolhimento em Belém.
0: Zero Hora, Porto Alegre.
1: Diante da baixa vacinação do El Niño, a Rio Grande do Sul projeta óbitos e internações por vírus respiratórios.
0: População em situação de rua mais do que dobra em 5 anos no Rio Grande do Sul.
1: O que a polícia diz sobre relação entre crime organizado e morte em estacionamento de atacarejo em Canoas?
0: Valor econômico.
1: Polícia Federal envia à Procuradoria-Geral da República parecer para investigar remessa de Vorkar aos Estados Unidos a pedido de Flávio Bolsonaro.
0: Durigan, ato dos Estados Unidos pode afetar PIX e trazer prejuízos ao sistema financeiro brasileiro.
1: Ibovespa registra pior queda desde fevereiro de 2023 e Real tem maio ruim.
0: O Banco Central tomou um golaço, diz Armínio Fraga sobre o caso Master.
1: Lula diz que vai reenviar a indicação de Messias ao STF. Internacionais, o que é notícia pelo mundo com Hernani Tavares.
2: The New York Times, Estados Unidos. Juiz reabre processo de Trump contra a Receita Federal e questiona seu fundo de instrumentalização. É o país, Espanha. Colômbia vai às urnas com esquerda consolidada e direita dividida em duas. Der Spiegel, Alemanha. Alerta de drone paralisa aeroporto de Munique por 1 hora. Clarim, Argentina. Ex-funcionário de Alberto Fernandes e Javier Milei foi preso com drogas e mais de US$ 2 milhões. Diário de Notícias, Portugal. Fundação para a Saúde diz que é urgente resolver os graves problemas de acesso aos cuidados.
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0: 8 horas e 36 minutos.
9: 8 e 36.
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0: Mensagem de WhatsApp informando a necessidade da prova de vida do benefício do INSS precisa ter o selo azul da conta verificada do governo do Brasil. Diandra Monteiro.
10: Quando o assunto é prova de vida, o governo ele faz um cruzamento de dados com vários órgãos. Ainda assim, esse é um tema que gera muitas dúvidas em vários beneficiários. Por isso que nós convidamos um especialista no assunto para esclarecer para todo mundo que está em casa como é que fica essa questão da prova de vida, o advogado Tiago Gondim. Doutor, primeiro, para a gente explicar para o pessoal que existe uma prova de vida que é feita através de uma forma digital hoje em dia, né?
11: Exato. Essa prova de vida ela é feita automática. Quando o segurado vai no caixa sacar o seu benefício, ou quando ele toma a vacina ali no posto de saúde e ela é registrada, votação nas eleições também, quando ele acessa o aplicativo, ele tem um nível ouro ou prata, já vale como prova de vida, ela é automática. Você ser chamado, você ser convocado para fazer a prova de vida é uma exceção. Hoje a novidade é que o governo está fazendo isso também pelo WhatsApp, mas o segurado ele tem que tomar o cuidado que o governo vai chamar, vai alertar, mas não vai enviar nenhum link. Ele vai dizer, sua prova de vida está pendente, você precisa fazer, mas não vai enviar link, não vai pedir dados, não vai ninguém na sua casa. Então, é só um alerta. E aí você vai buscar os meios para fazer aquele procedimento de prova de vida. Você pode acessar e ver se já fez, se já está tudo certo com sua prova de vida, pelo telefone 135 do INSS também, que é outro meio que você pode consultar.

0: não fazer. A ligação para o 135, ela não faz a comprovação de vida em si, mas você consulta se ela já não está perfeita.
1: Tem pessoas perguntando, né? Quando se trata de um idoso, essa pessoa é acamada, não tem a questão da biometria, como é possível fazer a prova de...
0: O procurador desse idoso, ele precisa juntar essa procuração ou a curatela ou a tutela desse idoso junto ao INSS, tanto pelo aplicativo ou agendando numa agência, para juntar e faz um pedido de visita técnica. Nesse caso específico, o INSS, um servidor do INSS, vai até a casa ou ao hospital para fazer a prova de vida dessa pessoa.
1: A gente agradece, doutor, a participação. E se você receber qualquer tipo de mensagem, viu, trazendo informação em relação à sua prova de vida, e aí você ficou na dúvida, você liga no 135, ali você tem todas as informações em relação a como é que está a sua situação e você consegue resolver da melhor maneira possível sem cair em nenhum tipo de golpe.
2: Diandra Monteiro, Rádio Jornal, Rádio Notícia.
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4: Vazamento de dados do INSS não é o único risco de golpes para aposentados e pensionistas. Cuidado com mensagens e principalmente links recebidos. João Carneiro.
5: Um vazamento no sistema do Instituto Nacional do Seguro Social, INSS, expôs 2 milhões e 800 mil CPFs. Segundo a empresa de tecnologia e informações da Previdência, DataPrev, 98% eram de pessoas já falecidas. Mas o caso também atingiu cerca de 52 mil pessoas vivas, que tiveram a data de nascimento exposta. A falha foi registrada em abril e estava em uma consulta do Meu INSS, que deveria exigir login. Na prática, o sistema aceitava acesso sem essa etapa de autenticação. De acordo com a DataPrev, o problema durou um dia e foi corrigido assim que identificado. As causas do incidente ainda estão sendo investigadas. Apesar do volume de CPFs expostos, o advogado previdenciarista João Varela avalia que o impacto direto para a Previdência tende a ser limitado. Isso porque, segundo ele, a maioria dos dados é de pessoas mortas e os processos do INSS exigem outros documentos e validações.
6: Como a maior parte foi de pessoas falecidas, não haverá tanto impacto na seara previdenciária. Claro que os dados deveriam ter sido melhor protegidos pelo INSS. Mas, por exemplo, para você pedir uma pensão, você vai precisar pegar a certidão de óbito. Não basta apenas a informação do óbito. Para você pagar um empréstimo, precisa de assinatura. E agora é diferente. A assinatura precisa, além da assinatura, também precisa de uma validação no próprio aplicativo do Meu INSS. Então, os impactos serão mínimos, apesar de alguns dados terem sido vazados de pessoas vivas, e esses sim são mais preocupantes.
5: O alerta maior é para os segurados vivos. Nesses casos, mesmo a exposição de dados considerados simples, como CPF e data de nascimento, eles podem ser usados em tentativas de golpe. A recomendação do advogado é desconfiar de quaisquer mensagens recebidas.
6: Tenham muito cuidado nas mensagens recebidas, porque o golpe tem sido cada vez mais frequente e mais profissional. Recentemente, aqui no escritório, peguei uma pessoa que recebeu uma mensagem de WhatsApp que supostamente teria vindo do GOV. Veja, o Meu INSS ele vai notificar através do próprio aplicativo do Meu INSS, assim como o GOV. Então, não vai ser por mensagem de WhatsApp, não vai ser por mensagem de texto. As pessoas precisam ter muito cuidado com relação a essas notificações que recebem através de outros aplicativos, ainda que sejam por aplicativos confiáveis, como o WhatsApp, um aplicativo de mensageria.
5: Segurados devem acompanhar o aplicativo Meu INSS com frequência e verificar se há pedidos, alterações ou empréstimos desconhecidos. Caso encontrarem algum requerimento que não reconhecem, é possível cancelar pelo próprio aplicativo, com justificativa. No caso dos consignados, a orientação é não validar nenhuma operação que não tenha sido solicitada. A DataPrev informa que trabalha em uma atualização para reforçar a segurança do sistema, enquanto a falha é investigada. João Carneiro, Rádio Jornal, Rádio Notícia.
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0: Borel se emociona em julgamento de Monique e Jairinho.
1: Edgar Morin, importante filósofo francês, morre aos 104 anos.
0: Resultado do PIB não reverte o processo de desaceleração em curso.
1: Anvisa libera uso de produtos lote final 1, fabricados a partir de 1º de abril.
0: A principal condição de Trump para aceitar acordo de paz com o Irã.
1: A batalha para salvar o peixe-boi marinho que virou símbolo no Nordeste.
0: Revista Isto É.
1: Durigan diz que designação de facções como terroristas pode afetar a economia.
0: General dos Estados Unidos se reúne com militares cubanos na área da Baía de Guantánamo.
1: João Fonseca elimina Djokovic em Roland Garros com vitória épica na virada de 5 sets.
0: Agente de imigração dos Estados Unidos é preso no Texas por tiroteio em Minneapolis.
1: Lula diz que mandará novamente ao Senado indicação de Jorge Messias para o STF.
0: Zelensky afirma que Rússia está preparando um novo grande ataque à Ucrânia.
1: Greenpeace, garimpo ilegal extrai bilhões em ouro da Amazônia com licença fantasma.
0: Austríaco que planejou o ataque a show de Taylor Swift pega 15 anos de prisão.
1: Foguete da Blue Origin explode na plataforma de lançamento.
0: Revista Carta Capital.
1: Edgar Morin, filósofo francês, morre aos 104 anos de idade.
0: Trump renuncia ao controle do Kennedy Center após revés judicial.
1: O que se sabe sobre o possível acordo entre Estados Unidos e Irã?
0: Anvisa libera a fábrica da IP e produtos feitos a partir de 1º de abril.
1: Órfãos de vítimas de feminicídio passam a ter direito à pensão e INSS.
0: Quem age contra a soberania é indigno de ser presidente, diz ex-chanceler sobre Flávio Bolsonaro.
1: O cálculo eleitoral da jornada reduzida.
0: Pacheco desiste de disputar governo de Minas e diz que vai sair da política.
1: O que se sabe sobre a mudança do bilionário trumpista Peter Thiel para a Argentina?
0: Fux nega pedido de Douglas Ruas para assumir governo do Rio interinamente.
1: O que o Papa quer dizer quando fala de IA e humanidade.
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0: 8 horas e mais 46 minutos.
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0: Igor Moura.
1: E o elenco tricolor encerra neste sábado a preparação para o duelo de amanhã às 16h na Arena de Pernambuco diante da Ferroviária de Araraquara. Existe a expectativa do Santa ter o seu maior público na temporada até aqui, público que foi contra o Amazonas, comandado na época por Christian de Souza na derrota pernambucana pelo placar de 1-0. 13.501 torcedores estiveram presentes na arena naquele dia e o Santa deve ter esse recorde pessoal batido, até porque ontem foi divulgado que mais de 11 mil ingressos foram comercializados. Hoje, o Santa já deve chegar na casa dos 12 mil ingressos vendidos de maneira antecipada. William Alves será o único desfalque para o técnico Christian de Souza, que ontem, na entrevista coletiva, já adiantou que Thiago Enes voltou a treinar normalmente, assim como o volante Silva. Como William Alves ainda está se recuperando de um probleminha muscular, a tendência é de Thiago Enes como lateral direito titular do time e o Eurico fazendo novamente o papel de zagueiro. O Santa aqui vai ter de volta o meia Vitinho e também o ponta Everaldo. São as últimas do Tricolor aqui nesse Bola de Primeira. Bom dia.

0: Leonardo Bori.
1: Hoje o Náutico vai à Ilha do Retiro 8:30 da noite para enfrentar o Sport. Náutico, que é segundo colocado no campeonato, Náutico tem 19 pontos e tem 6 vitórias. Náutico

Vasco vencendo, pode assumir a liderança da Série B do Campeonato Brasileiro. Técnicos Hélio e Guilherme dos Anjos não contarão com o volante Wenderson. Tomou o terceiro cartão amarelo. Derek está relacionado e pode ficar no banco de reservas. Felipe Saraiva e Juninho continuam de fora. O provável time do Náutico para a partida de logo mais: Muriel, Reginaldo, Betão, Matheus Silva, Igor Fernandes, Leonay, Luiz Felipe e Dodô, Vinícius, Paulo Sérgio, Oderick e Vitor Andrade. Quem apita o jogo logo mais na Ilha do Retiro? Braulio da Silva Machado, de Santa Catarina. O esporte, que disponibilizou 2.700 ingressos para os torcedores do Náutico. Náutico, que ontem entrou com um encaminhamento no STJD para que o esporte fizesse uma revisão de preços e colocasse meia entrada. O preço, segundo a nota do Náutico, de 150 para passar para 120 e a meia entrada, consequentemente, para R$ 60. O esporte, que não colocou ainda meia entrada. Até o fechamento dessa matéria, o STJD não se pronunciou. Supermanhã, você sabendo de tudo.

0: o Alex Santos. E bastante pressionado, o Sport entra em campo hoje à noite contra o Náutico pela 11ª rodada do Campeonato Brasileiro da Série B. Essa partida contra a equipe alvirrubra, ela pode render ao Sport dependendo da combinação do resultado. Do jogo do São Bernardo contra o Novo Horizontino até a liderança da segunda divisão. Isso caso o Sport vença a equipe alvirrubra. O técnico Márcio Goiano vai realizar algumas modificações, principalmente no sistema defensivo e no meio de campo. Na zaga, o Marcelo Aju retorna à titularidade e quem sai é o Zé Marcos. E no meio de campo, o esquema com três volantes será desfeito. Então, o Iago Felipe será sacado. Em seu lugar, três jogadores concorrem pela posição: Carlos de Pena, Biel Fonseca e o Max. O lateral esquerdo, Felipinho, está fora desse jogo. Suspenso pelo terceiro cartão amarelo, desfalca a equipe rubro-negra. Em seu lugar, o Edson Lucas deve ser confirmado como dono da posição na lateral esquerda. O Leão, que também tenta encerrar uma sequência negativa de derrotas, jogando dentro de casa. Nos dois últimos jogos que aconteceram na Ilha do Retiro, o Sport perdeu os dois. Para o CRB por 2-1 pela Série B e na última quarta-feira para o Fortaleza por 2-0, jogo esse que acabou desclassificando o Sport da Copa do Nordeste. Destaques do Leão para a Supermanhã, você sabendo de tudo.
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0: E vamos à nossa Agenda Cultural. Max Augusto.
2: E alô, o final de semana chegou.
3: A Agenda Cultural está recheada de atrações. O Parque da Jaqueira recebe neste sábado o espetáculo O Gato Malhado e a Andorinha Sinhá, da companhia Novelo. Com entrada gratuita, a montagem será apresentada ao ar livre e reúne teatro, música ao vivo e elementos circenses em uma adaptação da obra de Jorge Amado. A história acompanha o encontro entre o Gato Malhado, conhecido entre os animais por sua postura solitária, e a Andorinha Sinhá, que se aproxima sem receio e constrói com ele uma amizade improvável. A relação entre os dois evolui e desafia preconceitos e intolerâncias presentes ao redor deles. O evento segue até domingo. Neste sábado, a Caixa Cultural Recife apresenta o espetáculo Para Minha Tia Nana, tributo da artista Alice Caymmi à sua tia Nana Caymmi, um dos grandes nomes da música brasileira. Criado quando Nana ainda estava presente em vida como forma de reverência, o projeto ganha novo significado após o falecimento da artista em 2025, aos 84 anos. O tributo enaltece a força da memória afetiva.

Artística e familiar que une as duas gerações, cujo sobrenome tem reconhecimento na música nacional. O repertório do show reúne clássicos imortalizados na voz de Nana Caymmi, como Resposta ao Tempo, Só Louco, Suave Veneno e Oração ao Tempo, além dos boleros Sabe de Mim e Se Queres Saber. Neste domingo, o universo criativo das festas juninas promete transformar o sítio Trindade em um grande encontro de cultura popular, convivência e celebração das tradições nordestinas. Com programação das 2 da tarde às 8 da noite, o local se torna encontro de gastronomia, arte, moda, música e atividades para toda a família. Um dos destaques da programação é o espetáculo infantil gratuito A Lua, o Milho e o Baião, apresentado a partir das 4 da tarde, levando ao público a uma experiência lúdica inspirada no universo junino, nas brincadeiras populares e na musicalidade nordestina. A cantora Hortência Mariana também integra a programação musical do evento, que vai contar ainda com espaço infantil e feira criativa, com empreendedores e artistas independentes. Também neste domingo tem evento gastronômico no bairro da Várzea. É o Festival do Lamen 2026. O evento, na sede da Associação Cultural Japonesa do Recife, busca celebrar o sabor, a tradição e a alegria da cultura japonesa. Além de saborear diferentes opções de lamen, o público poderá aproveitar apresentações culturais e concorrer a brindes exclusivos, tornando a experiência ainda mais completa. Ingressos podem ser adquiridos no site simpla.com.br. E a comunidade da Vila Cardeal, no bairro de Areias, zona oeste do Recife, recebe neste domingo a

0: artes visuais, dança, música e ações formativas. Ao todo, mais de 30 mães artistas participam da programação, que inclui oficinas de grafite e lambi-lambi, pintura de murais e ecobags, rodas de diálogo, batalhas de tag e breakdance, além de feira colaborativa com empreendedoras, recreação infantil e apresentações musicais. E para quem curte um cineminha, tem comédia nacional nas telonas com Cansei de Ser Nerd.
1: Bota sapato, a gente tá de saída.
2: Mas vai pra onde, pô?
0: Ayrton, um nerd inveterado, foi o principal suspeito do sumiço e suposto assassinato de uma colega nos tempos da faculdade. 20 anos depois, ele decide reencontrar toda a turma na festa de reencontro da graduação para, enfim, provar sua inocência. Mais que isso, ele planeja revelar que os populares, hoje integrantes de uma banda New Wave de sucesso, são os verdadeiros culpados pela morte da estudante. E ainda pior, que eles a mataram em um ritual em busca de fama. Também tem terror nas telonas com Backrooms, um não lugar. Acompanhando Clark, um vendedor de imóveis, a história toma um rumo quando ele faz uma descoberta perturbadora do porão de sua loja, se tornando em uma espécie de labirinto. Diversos lugares novos surgem, possivelmente dando de cara a outra realidade. Inquieto com a situação, Clark convence um casal para conhecer a extensão e entender um pouco mais sobre esse labirinto. Aproveite as dicas e tenha um ótimo fim de semana, com edição e sonorização de Guto César, Max Augusto, Rádio Jornal, Rádio Notícia.
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4: Rua do Apolo será a primeira via do bairro do Recife com 100% da rede elétrica embutida no projeto desenvolvido em parceria entre o poder público e a iniciativa privada. João Lubambo.
5: Começaram as obras de embutimento da rede elétrica no bairro do Recife. A intervenção faz parte do projeto de modernização da área histórica da capital pernambucana e está sendo executada pela Neoenergia Pernambuco em parceria com o governo do estado. Os serviços tiveram início pela Rua do Apolo e devem seguir para a Rua da Guia. Nesta primeira etapa serão implantados 43 quilômetros de rede subterrânea, além da instalação de 5 câmaras de manobra. Cerca de 1.150 unidades consumidoras serão atendidas. O investimento previsto é de R$185 milhões. A obra contempla parte da Ilha do Recife, incluindo áreas entre o Cais da Alfândega, o Marco Zero e a Praça do Arsenal. A secretária de Desenvolvimento Econômico, Daniele Jarsouto, explica a importância desta obra.
6: Essa atuação, ela visa a prevenção histórica da paisagem urbana, a segurança e a qualidade do fornecimento, assim como o desenvolvimento turístico. Nossa expectativa é que a obra, com a retirada gradual da fiação elétrica aérea, ela contribua não só para a valorização do patrimônio histórico e do conjunto urbano do bairro, como também para o fortalecimento da atividade econômica e de desenvolvimento, que proporcionará maior visitante, maior conforto aos moradores, possibilidade de investimentos e atividades vinculadas à economia criativa.
5: O projeto recebeu autorização do Instituto do Patrimônio Histórico e Artístico Nacional, o IFAM. A execução também envolve a Prefeitura do Recife e empresas de telecomunicações que utilizam a estrutura aérea existente no local. Daniele aponta ainda o cuidado com a conservação do patrimônio.
6: A requalificação urbana, que está acontecendo de forma integrada, ela contribui para a modernização dos nossos principais espaços históricos, com o cuidado da preservação do nosso patrimônio, porque temos sempre acompanhamento do IFAM, que verifica a seriedade da obra que está acontecendo e a garantia de que nosso patrimônio está sendo bem preservado.
5: A previsão é que as intervenções ocorram por etapas para reduzir impactos na circulação de pessoas e no funcionamento do comércio da região. João Lubambo, Rádio Jornal, Rádio Notícia.
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Maria Rita retoma o show em que torna a cantar o repertório da mãe, Elis Regina. 2 meses após ter estreado o show Redescobrir Volume 2, a artista, enfim, anuncia turnê com um show em que canta Corcovado, música gravada pela mãe em 1974 no álbum Elis e Tom. O show reestreia em 24 de julho em Ribeirão Preto e segue em cena até dezembro, em rota que termina em 19 de dezembro, no mesmo auditório Araújo Viana, de Porto Alegre, cidade natal de Elis Regina, em que o show veio ao mundo. No caminho, Maria Rita apresenta Redescobrir Volume 2 em Campinas, São Paulo, Belo Horizonte, Minas Gerais e também no Rio de Janeiro. Novas datas e cidades deverão ser anunciadas em breve, completando o cronograma da turnê Redescobrir 2.

0: 9:06.
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0: Sintomas diferentes dos homens e desinformação dificultam o diagnóstico de doenças cardiovasculares nas mulheres. Alerta especialista Ernesto Pereira.
2: As doenças cardiovasculares seguem entre as principais causas de morte entre mulheres no Brasil. Segundo dados do DataSUS, uma mulher morre a cada 11 minutos em decorrência de infarto agudo do miocárdio no país. Um cenário que exige atenção. Isso porque os principais sintomas podem ser confundidos com a doença corriqueira, o que pode acarretar na demora pela procura de ajuda médica, como explica a cirurgiã cardíaca, doutora Manuela Muniz.
3: A doença cardiovascular continua como a principal causa de morte no mundo, inclusive nas mulheres. E nem sempre a manifestação do infarto na mulher vem de forma clássica, com aquela do torácico importante. Então, geralmente, elas costumam sentir um mal-estar epigástrico, uma dor, um queimou, um desconforto abdominal, às vezes associada a um suor frio, uma fraqueza intensa, muito associada também a uma falta de ar. Então, são sinais que já requerem atenção. São sintomas menos específicos, acabam que as mulheres demoram a procurar o atendimento médico. E essa demora faz com que atrase o diagnóstico, atrase o tratamento.
2: A doutora Manuela Muniz também reforça a importância da atividade física para evitar problemas no coração e fortalecer a saúde.
3: A faixa etária que chama mais atenção é a faixa etária das mulheres que estão entrando na menopausa, porque vai aumentar o risco cardiovascular. Mas todas as mulheres, se estiverem acima do peso, com a pressão descontrolada, pressão sem um controle adequado, com diabetes, tem o risco de ter alguma doença cardiovascular, inclusive infarto. O importante é o acompanhamento periódico mesmo, com o cardiologista. Atividade física que vai fazer tudo, vai controlar o seu peso, vai diminuir seu açúcar, vai diminuir sua pressão. Então vai controlar as taxas no seu organismo, melhora a questão de inflamação das artérias, faz com que a circulação do sangue aconteça de forma mais sadia. Então é de extrema importância.
2: O estresse é outro motivo que pode impactar na saúde do coração e aumentar o risco de problemas. Por isso, cuidar do físico e da mente não pode ser deixado para depois. Ernesto Pereira, Rádio Jornal, Rádio Notícia.
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0: Espetáculo infantil A Lua, o Milho e o Baião é uma das atrações do Arraiá Brasilidades, no sítio da Trindade em Casa Amarela, na zona norte do Recife, neste domingo. Kevin Paes.
4: O universo criativo das festas juninas promete transformar o sítio Trindade, na zona norte do Recife, em um grande encontro de cultura popular, convivência e celebração das tradições nordestinas. O evento ocorre no próximo domingo e reúne gastronomia, arte, moda, música e atividades para toda a família, das 2 da tarde até as 8 da noite. Com entrada gratuita, a ação é realizada pela Brasilidades Feira Criativa e reforça a proposta de valorização da economia criativa, dos artistas locais e das manifestações culturais brasileiras. O jornalista, produtor cultural e idealizador da iniciativa, Henrique Santos, fala da ação.
5: A grande missão da Brasilidades Feira Criativa, principalmente em eventos voltados à infância, é construir as memórias, né? As memórias que tanto são representativas na nossa idade adulta. Então, esse espetáculo, a nossa edição no sítio da Trindade agora no domingo, tem essa missão. Então a gente vai ter um parque infantil, oficinas de pintura, além do espetáculo gratuito que mostra esse universo criativo do São João nordestino, tão importante para que a gente passe para as próximas gerações.
4: Um dos destaques da programação será o espetáculo infantil gratuito A Lua, o Milho e o Baião, apresentado a partir das 4 da tarde, levando ao público uma experiência lúdica inspirada no universo junino, nas brincadeiras populares e na musicalidade nordestina. Henrique Santos relata a programação.
5: Todo mundo convidado, já a partir das 2 da tarde, a gente já tem programação, a feira criativa todo vapor, polo gastronômico, as oficinas infantis. O espetáculo começa às 4 da tarde, além de um super show com os nossos clássicos do forró, com a cantora Hortência Mariana, começando por volta das 5 da tarde. Então é uma tarde de domingo para aproveitar com toda a família e dar as boas-vindas ao período mais esperado do nordestino, que são as festas juninas.
4: A iniciativa ainda conta com espaço infantil e feira criativa com empreendedores e artistas independentes. Kevin Paes, Rádio Jornal, Rádio Notícia.
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0: 9:11. 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
1: A 33ª edição do Prêmio BTG Pactual da Música Brasileira vai homenagear Cazuza em uma cerimônia marcada para o dia 10 de junho no Teatro Municipal do Rio de Janeiro. O evento vai reunir artistas de diferentes gerações e estilos musicais em apresentações inéditas, inspiradas na obra do cantor e compositor, um dos nomes mais emblemáticos da música brasileira. Autor de clássicos como Exagerado, O Tempo Não Para, Codinome Beija-Flor e Brasil, Cazuza será celebrado em um espetáculo que pretende destacar a força e a atualidade da sua obra, quase quatro décadas após a sua morte.

0: 923. Ministério Público do Trabalho deve ser acionado em casos de assédio eleitoral no ambiente de trabalho, orienta especialista em relações do trabalho, Ernesto Pereira.
1: Em ano eleitoral, quem nunca teve que responder perguntas como: você já sabe em quem vai votar esse ano? No ambiente de trabalho, inclusive, o debate aparece com frequência. No entanto, as condutas que envolvem o tema precisam ser tratadas com cautela, já que muitas situações têm sido enquadradas pela Justiça do Trabalho como assédio eleitoral. Sobre isso, o advogado trabalhista Dr. Marcelo Burli ressalta como identificar o assédio eleitoral no local de trabalho.
2: Identificar o assédio político no ambiente corporativo exige atenção a comportamentos que ultrapassam a linha do debate saudável de ideias. O assédio se caracteriza quando a coação, constrangimento ou discriminação motivada pelas convicções políticas do colaborador. Na prática, ele se manifesta de algumas formas claras: promessas de benefícios ou ameaças veladas de demissão atreladas ao voto em determinado candidato, a exigência de uso de vestimentas ou participação em atos políticos da preferência da liderança e até mesmo o isolamento ou tratamento diferenciado a profissionais com visões divergentes. Se a manifestação política de um gestor ou colega gera medo, desconforto ou interfere na dinâmica profissional, não estamos falando de liberdade de expressão, mas sim de assédio.
1: Também é possível buscar apoio junto ao sindicato da categoria ou formalizar uma denúncia no Ministério do Trabalho e Emprego. A pessoa assediada deve reunir o máximo de evidências possível, como mensagens, e-mails, áudios ou indicar testemunhas que presenciaram o fato. O Dr. Marcelo Burli também destaca os meios que as pessoas vítimas de assédio eleitoral devem recorrer e aponta as consequências.
2: Diante de uma situação de assédio político, o trabalhador possui caminhos estruturados para buscar amparo e a cessação da conduta. O primeiro passo é acionar os canais internos da empresa. Um canal de denúncia seguro, que garanta o anonimato e a não retaliação, é a via ideal para o compliance agir rapidamente. Caso a própria governança da empresa fale ou seja à altura da prática, o profissional deve recorrer a instâncias externas. O principal órgão para isso é o Ministério Público do Trabalho, o MPT, que possui canais específicos e sigilosos para denúncias de assédio eleitoral. Na esfera trabalhista, a empresa pode enfrentar ações civis públicas movidas pelo Ministério Público do Trabalho e ser condenada ao pagamento de indenizações expressivas por danos morais coletivos e individuais.
1: Além disso, o trabalhador assediado tem o direito de pleitear a rescisão indireta do contrato de trabalho, conhecida como justa causa do empregador, recebendo todas as verbas rescisórias integrais. Ernesto Pereira, Rádio Jornal, Rádio Notícia.
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0: 9:26. A prova de fraudes e repleta de informações. Nova carteira de identidade é emitida em 9 locais no Recife, 6 em Jaboatão dos Guararapes, 3 em Olinda e 2 em Paulista. Outras informações com João Lubambo.
4: Atenção, pernambucanos! Você já ouviu falar da nova carteira de identidade nacional, a CIN, mas ainda está confuso sobre prazos e custos? A primeira informação importante é: mantenha a calma. O RG antigo ainda tem validade garantida por lei até o ano de 2032, desde que o documento esteja em boas condições de conservação. A principal mudança desta nova documentação não é apenas estética. O objetivo do governo federal é unificar a identificação do cidadão em todo o país. Quem explica esse detalhe fundamental sobre a numeração é o diretor do Instituto de Identificação Tavares Buril, o delegado Mauro Cabral.
5: Essa é, inclusive, a principal mudança da nova carteira de identidade. O RG antigo, em cada estado, tinha um número próprio do RG. As pessoas até decoravam esse número. Seu número de identidade agora na nova carteira é o seu CPF. Então, aquele número antigo deixa de existir. E seu número da identidade, repito, passa a ser o seu CPF.
4: Para solicitar o documento, o cidadão deve realizar um agendamento prévio pelo site oficial do governo, pe.gov.br. No dia marcado, é essencial levar a certidão de nascimento ou de casamento e o próprio CPF. Uma dúvida muito comum é sobre o valor da taxa. Muita gente acredita que, por já ter o RG antigo, a nova carteira seria considerada uma segunda via. Mas o delegado Mauro Cabral esclarece que, para quem está tirando a versão nacional pela primeira vez, o serviço é gratuito.
5: O que for primeira via, não paga. Inclusive, se for primeira via, dá nova. Repito, eu tenho uma carteira antiga, que é geralmente o que mais acontece. Aí as pessoas acham que, porque vai tirar a nova, seria uma segunda via. Não, não é. A nova carteira, para quem não tem, é a primeira via. não deve haver o pagamento de taxa. Assim como quem nunca teve carteira também vai ser a primeira via.
4: Em Pernambuco, mais de 2,2 milhões de pessoas já estão com o novo documento em mãos. O prazo de entrega após o atendimento é de cerca de 20 dias úteis. João Lubambo, Rádio Jornal, Rádio Notícia.
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0: 9:28. 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
0: 9:34.

O grupo Jota Quest retoma a divulgação do ainda inédito álbum em que o quinteto canta o repertório de Tim Maia, um dos artistas pioneiros na construção do universo do funk e do soul brasileiro na virada dos anos de 1960 para a década de 1970. Quase 6 meses após o lançamento, em 4 de dezembro, do single Acendo Farol, a banda apresentou mais 2 músicas do álbum na última quinta-feira, dia 28 de maio. Ambas as músicas foram gravadas por Tim Maia no segundo álbum do cantor, intitulado Tim Maia, e lançado em 1971. As 2 músicas figuram no lado B da edição original do álbum em LP. Uma delas a gente ouve agora, Jota Quest, Você.

0: 9h41. Há 4 meses do voto, pesquisa aponta virada da governadora Raquel Lira, do PSD, em cima do ex-prefeito do Recife, João Campos, do PSDB, João Lubambo.
1: O cenário político de Pernambuco apresentou mudanças na mais recente pesquisa Datafolha divulgada nesta quinta-feira sobre a disputa pelo governo do estado nas eleições de 2026. O levantamento mostra a governadora Raquel Lira do PSD com 48% das intenções de voto. Logo em seguida aparece o ex-prefeito do Recife, João Campos, do PSB, com 43%. Apesar da vantagem numérica da atual governadora, os dois pré-candidatos estão tecnicamente empatados, já que a margem de erro da pesquisa é de 3 pontos percentuais para mais ou para menos. A cientista política Priscila Lapa aponta quais fatores podem explicar o crescimento da aprovação da governadora Raquel Lira.
2: Ela vem alimentando no eleitor um sentimento positivo em relação ao seu governo, tanto que quase todas as pesquisas mostram uma avaliação positiva da gestão Raquel Lira. Ela vem imprimindo um ritmo de governo, de entregas, de obras e de realizações, e isso potencializa essa avaliação positiva em um sentimento de entusiasmo do eleitor com a sua candidatura, que culminou, claro, agora nessa fotografia que mostra que ela tem um percentual de intenção de votos à frente do seu principal adversário.
1: Na sequência, aparecem Ivan Moraes do PSOL com 2% das intenções de voto. Brancos, nulos e nenhum somam 4%, enquanto 2% dos entrevistados disseram não saber em quem votar. Em um eventual segundo turno, Raquel Lira aparece com 51% das intenções de voto, contra 44% de João Campos. O Datafolha também avaliou a gestão estadual. Segundo a pesquisa, 45% dos entrevistados consideram o governo de Raquel Lira ótimo ou bom. Outros 37% classificam a administração como regular, enquanto 16% avaliam a gestão como ruim ou péssima. Já a aprovação do governo estadual chegou a 67%, enquanto 28% disseram desaprovar a atual administração. Na disputa pelo Senado Federal, Marília Reis lidera nos dois cenários apresentados pela pesquisa, com índices entre 39% e 40% das intenções de voto, e a Priscila Lapa detalha a respeito.
2: A eleição para o Senado é uma eleição com uma lógica um pouco diferente da eleição para governador, porque é uma eleição mais distante do cotidiano, do dia a dia do cidadão. Então, o cidadão olha para a eleição para o Senado como uma eleição mais distante, ele não faz essa escolha imediatamente, ele faz primeiro, preferencialmente, a sua escolha para governador. Mas existe aí uma questão de posicionamento e de imagem. Marília Reis conseguiu ocupar um espaço dentro dessa trajetória de pré-campanha ainda, mas já

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1: 9:44. Identificadas em todas as regiões do estado e detectada entre clientes residenciais, comerciais, industriais e rurais, ligações clandestinas são crime e combatidas pela tecnologia. Ernesto Pereira.
2: As ligações clandestinas que desviam energia elétrica no Brasil causam um prejuízo bilionário. Em 2024, por exemplo, o furto de energia representou um custo de pouco mais de 10 bilhões de reais, de acordo com o relatório da Agência Nacional de Energia Elétrica, ANEEL. A Associação das Distribuidoras de Energia, ABRAD, também aponta que no mesmo ano foram desviados mais de 22,5 bilhões de reais em quilowatts no país, quase o dobro de toda a produção de Belo Monte, a segunda maior usina hidrelétrica do Brasil. Os gatos marcam presença também aqui em Pernambuco, e isso traz problemas para além do dinheiro, como ressalta o superintendente comercial da Neoenergia Pernambuco, Evandro Simões.
3: Isso é realmente uma preocupação das distribuidoras pelo fato do quanto isso produz problemas para a própria rede, porque o furto de energia, principalmente aqueles feitos por ligações clandestinas, além da perda energética, ele causa riscos elétricos para a população, gerando sobrecargas no sistema elétrico e, por isso, óbvio, como distribuidora de energia responsável por essa situação, nós trabalhamos de forma ostensiva e tentando trazer padrões energéticos, melhorias de rede para mitigar essa problemática.
2: Além de interrupções no fornecimento, o furto também pesa no preço da conta de luz, que termina por também pagar um valor acima, como destaca o superintendente Evandro Simões.
3: Em um dado do setor elétrico, a gente estima que pelo menos 3% aí da tarifa ela é utilizada, e isso paga por todos nós, para custear essa perda que é ocasionada nas situações onde temos ligações clandestinas, mas também furtos pontuais. Além da própria ligação clandestina, a gente combate isso com muita tecnologia. Temos uma área totalmente monitorada, com medições automáticas, com sistemas que fazem análise de dados dos consumos para verificar variações, inconsistências da medição, e que a gente consegue, a partir daí, identificar novos alvos de inspeção e ir regularizando isso em volumes expressivos.
2: O superintendente comercial da Neoenergia Pernambuco, Evandro Simões, também aponta o despreparo do poder público sobre a moradia e o controle populacional em determinadas regiões, como um dos motivos para esse cenário de furtos de energia.
3: Nós somos a sexta concessão que a ANEEL considera mais complexa. Existem fatores econômicos, sociais, geográficos que são ponderados para isso, e dentre esses fatores, Pernambuco se posiciona dessa forma, e óbvio que é missão nossa da concessão investir no sistema para reverter esse quadro, mas isso tem também, óbvio, muita conexão aí com crescimento desordenado, loteamentos de invasões e coisas desse tipo, e também, óbvio, áreas que têm dificuldade de acesso por ter alguma criminalidade conhecida na região.
2: Vale reforçar que as ligações clandestinas sobrecarregam o sistema, provocam incêndios e quedas de fornecimento nos períodos de maior consumo. O furto de energia é crime, com pena prevista de 1 a 8 anos de detenção. Ernesto Pereira, Rádio Jornal, Rádio Notícia.
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1: 9:48. 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
1: Nando Reis e Marisa Monte retomam a parceria iniciada há 35 anos, quando compuseram juntos as músicas Ainda Lembro, Mustafá e Tudo Pela Metade, as três gravadas por Marisa Monte no segundo álbum da artista, Mais, de 1991, disco no qual a cantora também deu voz a uma canção então inédita de Nando, Diariamente, essa que a gente ouve ao fundo na voz do próprio Nando Reis. E já está disponível nas plataformas digitais, single com regravação de uma das mais belas e apaixonantes canções de Nando Reis, Pra Você Guardei o Amor, lançada pelo cantor há 17 anos, em gravação feita com Ana Canhas para o álbum Dres. Nando já havia cantado Pra Você Guardei o Amor com Marisa Monte em show, mas a canção nunca tinha sido gravada em estúdio. O resultado desse reencontro a gente vai ouvir agora. Nando Reis e Marisa Monte, juntos em Pra Você Guardei o Amor.

0: Rádio Jornal, agora são 10 horas.
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2: Fim de semana chegou, mais um momento para que a gente possa se encontrar, falar de região metropolitana, falar de negócio, de empreendedorismo, sua vida, seu trabalho, seu dinheiro, falar de oportunidades. Último fim de semana do mês de maio, a gente já está com aquele olho para o São João, sabe? Já está com aquele gostinho de querer ver a festa começar e quer saber também o que está acontecendo em termos de empreendedorismo aqui na região metropolitana. Esses são os temas que nós vamos abordar neste Giro Metropolitano, nessa edição. E eu quero lembrar você que já está com a gente pela Rádio Jornal que, se você quiser nos acompanhar com imagens, tem a opção do YouTube. Vá lá, YouTube de JC Play ou YouTube de Rádio Jornal. A escolha é sua. O conteúdo é o mesmo, mas tem imagens. Vai para lá, ativa sininho, se inscreve e nos acompanha também nos canais do YouTube do Sistema Jornal do Comércio. Combinado? Dito isso, eu já quero agradecer e saudar Thiago Vieira, que é o nosso convidado de hoje. Ele é gestor da Feira do Empreendedor Sebrae, que está chegando já já. Vai acontecer aqui no Recife, a gente quer saber tudo e saber como ajudar esse empreendedor. Seja bem-vindo, Thiago.
3: Obrigado, obrigado, Natália. É um prazer estar aqui falando contigo, falando com o pessoal.
2: Ó, e quem está no YouTube agora está com um acréscimo, viu? Que vê que o Thiago já está aqui vestido a caráter, com a camisa da Feira do Empreendedor.
3: Pronto para entrar em campo.
2: Tem aqui as nossas cores, né? Do nosso frevo, colorida, fazendo referência toda bonita, faz referência à Copa. É porque são esses movimentos sazonais, né? O que está acontecendo agora, Thiago, que a gente tem que observar e pensar em como ajudar esse empreendedor. A Feira do Empreendedor é só para quem já é empreendedor?
3: Não, não, de maneira alguma. Eu acho que a Feira do Empreendedor para o Sebrae, ela é um evento de congregação de tudo que o Sebrae faz. Uhum. Né? Então, o Sebrae ele atende desde os potenciais empreendedores, que podem ser entusiastas, podem ser curiosos, podem ser pessoas que têm aquela vontade lá escondidinha, né? Mas ainda nem sabe exatamente o que, mas tem interesse sobre empreendedorismo. Até aquelas empresas que são micro e pequenas empresas, né? Empresas de pequeno porte, que já têm uma maior maturidade, né? Quando a gente fala de maturidade, é uma maior capacidade de produtividade, né? Já emprega mais pessoas, já tem um faturamento mais alto, então já tem uma capacidade de olhar um pouco mais para frente, né? Então a gente tenta atender tanto quem quer abrir um negócio e se estruturar, né? Tanto para quem já tem um negócio recente ou que ainda não conseguiu se estruturar, isso é muito comum quando a gente fala desse porte de empresa, até aquelas pessoas, né, aquelas empresas que já têm uma estrutura mesmo de empresa para evoluir. Né?
2: É, então... E aí, quando a gente olha para a região metropolitana, para o Recife, é uma região economicamente muito importante para o Estado, está baseada em serviços, e aí quando você olha para serviços, é onde o empreendedor está. E muitas vezes as pessoas veem, você sabe disso melhor que eu, Thiago, em ser empreendedor, uma oportunidade para mudar de ramo, mudar de vida, encontrar novas possibilidades. Então, falar de empreendedorismo hoje é falar para um grupo muito grande de pessoas, né? E as informações que a gente tem dão conta de que aqui no estado, aí olhando Pernambuco como um todo, os empreendedores, os empresários, as empresas, gente, estão concentradas nos MEIs. Tem muito MEI. O maior número de CNPJs do estado é MEI, que é o microempreendedor individual, que é aquele pequeno que contrata até uma pessoa.
3: Isso.
2: Né? Pode mudar agora com esse encaminhamento da legislação do fim da escala 6x1, mas ainda é até um contratado. Então, são pessoas que têm muitas dúvidas, não é? Que é um faturamento menor, que não sabe como começar. Quais são as áreas de potencialidades? O que a gente pode falar de região metropolitana para esse ouvinte, para quem está nos acompanhando nesse aspecto?
3: Legal, quando a gente fala de região metropolitana, a gente consegue ter uma densidade, um volume maior de negócios, né? Quando você vai para determinadas cidades no interior do estado, especialmente as menores, você percebe que ela é muito mais centralizada, né? Então tem pouca, tem menos diversidade de tipos de negócio que você consegue prosperar. Aqui no Recife e na região metropolitana, que ela é impactada por todo esse giro, a gente tem uma densidade muito grande entre comércio, serviço, né? Especialmente, que é onde concentram-se os MEIs, né, os MEIs, eles, como você disse, eles podem ter até um contratado, né, e um faturamento anual de 81 mil, reais, respeitando a sazonalidade, né? Então você não precisa fazer todo mês o mesmo valor, não, você precisa bater 81 mil no final do ano. E o que eu sempre falo para o empreendedor, assim, é claro que existem negócios que eles acompanham tendências, né? Mas antes disso, eu acho que é importante olhar para o seu tipo de comportamento, o seu tipo de gestão. Vou dar um exemplo simples. Ah, eu queria muito ter uma padaria, mas eu odeio acordar cedo. Não funciona muito, sabe? Porque quando a gente pensa no empreendedor, e muita gente brinca, né? O MEI é o empreendedor, né? O
2: Faz
3: MEI
2: tudo.
3: faz tudo,
2: Faz
3: né?
2: rede
3: Então,
2: social,
3: isso.
2: enfim, abre o negócio, trata
3: Exatamente.
2: com as pessoas,
3: Ele
2: dialoga.
3: vende, entrando na Copa, ele bate o escanteio e corre para
2: Isso,
3: cabecear, né?
2: também. E às vezes é
3: Então.
2: técnico também, viu? Sempre. Ele é o
3: É,
2: técnico,
3: pois
2: ele
3: é, ele
2: faz
3: é o
2: tudo.
3: técnico, é ele quem diz quem vai bater o escanteio, é ele que diz vai cabecear. É, e o que a gente vê é que são pessoas que, quando elas empreendem porque têm um sonho, elas enveredam para um lado que elas já conhecem, que são boas tecnicamente, né? Por exemplo, ah, eu queria abrir um salão porque eu sei trabalhar com cabelo, ah, eu queria abrir uma empresa de alimentação porque eu sei cozinhar bem. O que eu acho que é um caminho inicial muito legal, você buscar um pouco ali onde está a sua vocação, né? Coisas que você gosta e coisas que você sabe fazer. Mas a dificuldade fica porque não existe uma formação de empreendedor, né? Ninguém faz uma faculdade para virar empreendedor. Então, às vezes, você é meu restaurante não funcionou. Será que eu cozinho mal? Não, às vezes você é um excelente cozinheiro, né? Mas você acabou se prejudicando na parte de gestão, né? Na parte de marketing, na parte financeira. Então, você tem um pedaço ali da sua empresa, né? Que é a sua entrega, que você sabe fazer bem, mas quando você não consegue gerir tudo aquilo que está no entorno do seu negócio, isso acaba prejudicando, né? Tem muita gente que cozinha muito bem para a família, né? Mas e aí, como é que eu faço para ter a gestão de um cardápio? Como é que eu faço para ter a gestão de uma rotatividade, para fazer entrega, para fazer delivery, para as pessoas me conhecerem? Então, eu acho que, respondendo um pouco mais tua pergunta, eu direcionaria para acompanhar tendências de mercado, mas olhando para as suas vocações, mas a partir daí fazer esse planejamento transversal mesmo da empresa, né? Olhar especialmente a parte da sua proposta, o que é que você vai entregar, e a gente sempre fala, né? O tangível e não intangível, o tangível e o intangível, né? O que é o tangível? O tangível é aquele produto lá, eu estou vendo, mas quando você diz que você entrega confiança, sabe, eu entrego segurança para o meu cliente. É intangível, é difícil você
2: O
3: medir, né?
2: valor daquilo que você está fazendo, né?
3: Exatamente. Mas são essas coisas que diferenciam no mercado tão competitivo que você tem. E aí, olha o seu marketing, né? Entender o seu cliente, para quem que você quer vender. Acho que um erro muito comum, Natália, é as pessoas, quando a gente está conversando com elas, ah, quem é o seu cliente? Ah, meu cliente são todas as pessoas. Todo mundo é meu cliente.
2: Todo mundo é potencial cliente, até porque todo mundo acha que seu produto é o melhor
3: O
2: de
3: melhor,
2: todos,
3: o
2: né,
3: melhor,
2: Thiago?
3: é o melhor. O meu é
2: Eu quero a região
3: diferenciado, meu.
2: metropolitana inteira, eu quero o estado
3: Exatamente,
2: todo.
3: exatamente. É o que eu sempre falo, eu acho que você tem que estar pronto para receber e atender todo mundo da melhor forma, até para dizer que não presta aquele serviço, né? Acho que você tem que tratar todo mundo bem, atender todo mundo bem, mas focar em um tipo de em um público específico, que é aquele seu público. E quando a gente começa a conversar, você percebe que todo tipo de negócio, ele vai ter seus recortes, né? Seja um recorte regional, né? Ah, o meu negócio, ele funciona muito melhor presencialmente. Então, quem está muito longe já não é mais tanto meu cliente. E sempre tem as perguntas: ah, mas ele pode vir para cá? Pode.
2: Ah, mas eu vendo pela internet, eu
3: Pois
2: entrego,
3: é,
2: não tem
3: não
2: problema.
3: tem problema. Então, foque, veja que seu público,
2: Sim.
3: ele está mais aí. Porque quando a gente faz isso, direciona a linguagem, direciona posicionamento do meu produto. Então, acho que isso é uma base ali do marketing. E os outros dois, né, que é a operação do seu negócio, né, você saber o que é que você tem que fazer, lista de tarefas, o que é que você precisa de recursos, e a parte financeira, que é muito importante, e talvez seja onde as pessoas mais se compliquem, sabe, inicialmente,
2: Eu
3: assim.
2: acredito. E o Sebrae é essa força que ajuda nesses momentos, que orienta. Agora, para muita gente que nos escuta agora, que nos assiste e que ouve esse termo empreendedor, ser um empreendedor, entrou muito na moda falar sobre isso, né? E é só que, por outro lado, tem muita gente na informalidade.
3: Isso.
2: Muita gente que está assim, que tem até o seu negócio ali, que está fazendo, que tem o talento, que está a fim de colocar a cara mesmo, que quer fazer acontecer, que está precisando dar uma virada de chave na vida, está passando por dificuldade, viu ali num talento que tem a oportunidade, mas pensa, não, eu não vou pagar contribuição de MEI, que é R$ 80 por mês. Estou focando no MEI, mas, né, porque é esse primeiro passo, esse primeiro degrau. não fica na informalidade. Né? Esse é um desafio hoje aqui para a gente no Estado, os informais, vencer isso e explicar para as pessoas, se formalizem, vocês vão ter acesso a serviços, vocês vão ter orientação, vai ser bom para o seu negócio.
3: Eu acho que é um desafio no Brasil. Uhum. Existe uma cultura da informalidade e eu acho que vem muito também da desinformação. Porque as pessoas olham esse valor que você falou e elas pensam, ah, já é R$80 de imposto que eu estou dando. E quando você vai ver o que é que compõe esse valor, muito pouco é de imposto. A maior parte dele é previdenciário. Né? Então, a segurança
2: você
3: até para
2: você... Você tem cobertura,
3: de...
2: mulher, por exemplo, se engravida.
3: Exatamente.
2: Tem acesso à licença maternidade.
3: Exatamente, né? Invalidez, tudo isso. E por idade também, demora um pouco, demora mais, mas também está ali nos direitos previdenciários. Isso é a base que compõe esses 80. Esses 80. O imposto ele vai ser um real ali para comércio, R$5 para serviço, se não estiver enganado, e é muito pouco, né? E é algo que ajuda a economia a girar. E quando você faz o MEI, você se formaliza com CNPJ, você expande mercado, abre mercado também. Para além da parte legal, tá? Para além de
2: da formalização.
3: Formalização porque é o certo.
2: O burocrático.
3: Para além disso, falando de negócio, é melhor, porque você abre mercado, você. Uma empresa grande. Ela não pode, qualquer empresa, na verdade, né? Ela não pode, por exemplo, comprar sem emissão de nota fiscal.
2: E sendo hoje, MEI, você emite nota.
3: E sendo MEI, você emite nota. Então, eu quero prestar um serviço grande, ó, só preciso que tu emita nota. E aí, ele diz, eita, não emito nota. Hoje em dia, tá cada vez mais sendo necessário que as pessoas tenham emissão de nota fiscal. Né? E só quem pode fazer isso é o MEI. Você, às vezes, a gente tem alguns trabalhos de compras públicas, seja municipais, seja até estaduais, contratando MEIs. Mas para você prestar o serviço, obviamente, para uma gestão pública, você precisa ser formalizado. Né? Então, quando a gente abre você faz um MEI, você está numa cota de tributação menor, bem menor, menor possível, você está formalizado, então você está dentro da legalidade, você está contribuindo para a sua própria previdência, né? Que eu torço para que ninguém precise usar para coisas ruins, já. Não quero que ninguém precise, mas pode acontecer. Você pode se acidentar, pode ter algum problema assim, né? Então, tá coberto com isso e você ainda abre mercado. Eu acho que o maior objetivo, a gente fala lá no Sebrae, que a gente quer transformar o cliente da gente, que tem esse limite até a empresa de pequeno porte, em parceiros, que é de média para cima.
2: Sim, que porque... aí você já sobe mais um degrau.
3: Isso.
2: Conclui o seu negócio.
3: Porque as pessoas, às vezes, tem gente, é engraçado, tem gente que se segura no faturamento, no MEI, para continuar sendo MEI, para pagar menos imposto, porque quando você é microempresa, a tributação ela aumenta. Mas, poxa, quanto mais tributos você tem que pagar, significa que seu faturamento está aumentando.
2: Você pode contratar mais pessoas.
3: Exatamente.
2: Pode ampliar a sua atuação. Como funciona esse novo degrau? E aí, falando de tributação, aumenta muito mesmo? Como é que é?
3: Assim, ele o muito é porque as pessoas olham muito pro MEI, né?
2: Isso,
3: o MEI
2: fica aqueles R$80 ali.
3: O MEI é muito pouco, né? E aí ele começa a ir para uma parte lá mais de lucro presumido. Então, assim, aumenta, mas isso significa que você está aumentando seu faturamento. Hoje o que acontece é, como eu falei, você é microempreendedor individual, você tem até 81 mil para faturar no ano. Se você vê que vai passar, né? Então, poxa, eu tô com 70 mil agora em maio de faturamento. Já é o momento de buscar um contador para fazer essa migração. Né? Porque essa migração, pelos mesmos motivos que eu falei do microempreendedor individual. Ele vai te ajudar também a abrir mais mercado, a tu ter uma musculatura, claro. Até de crédito também, né? Então, se você tem um maior faturamento, eu estou mostrando que eu já sou uma microempresa, né? Se eu já estou há mais tempo no mercado, eu consigo mais crédito, né? De empréstimo, o que quer que seja, né? Para expandir o meu negócio. Então, eu acho que o primeiro passo é não segurar faturamento. Né? Por incrível que pareça, parece que eu estou falando uma obviedade, assim, mas tem muita gente que fala, ah, não, eu estou... diminuir aqui para não ser desenquadrado como
2: MEI. Porque como tudo é muito apertado mesmo, as pessoas estão ali nesse degrau inicial, há um medo, né, de como as coisas vão ser depois, se o passo não vai ser maior que a perna. Agora, tem uma discussão bem interessante que a gente até já debateu aqui na Rádio Jornal, que é o tal do nano empreendedor. Porque muitas pessoas, algumas pessoas pensam assim, poxa, mas um faturamento de até 80 mil. Eu não preciso contratar ninguém, consigo fazer o trabalho sozinho, mas quero estar legalizado, quero estar com tudo certinho, com o meu CNPJ, com a minha inscrição municipal. Mas não precisava ser tanto, porque eu não faço tantos trabalhos de uma forma recorrente, ainda estou começando. Aí surge essa possibilidade do nano empreendedor, que aí seria aquele início mesmo, que está sendo discutido. Agora, é sempre importante a gente falar, né, Thiago? Isso ainda não é lei no Brasil.
3: Não.
2: Isso está sendo discutido, isso. Não é?
3: É algo que se debate muito entendendo a dinâmica econômica de trabalho mesmo no Brasil, né? Você olha os MEIs hoje, eles são, representam mais ou menos 20% ali do, de pessoas ocupadas, né? Então, a gente pega o tecido lá de trabalho... É, né? E 20% estão ali, são pessoas que são MEIs.
2: É muito, 20%.
3: É muito. Né? E existem essas diferenças, né? Então, existe aquela pessoa, como você falou, que ele presta um serviço esporádico aqui e ali, né? Às vezes não é nem a principal fonte de renda dessa pessoa, é uma renda extra que ela faz, e aí ela achando R$80 muito, ela acaba caindo nessa informalidade. Então, eu acho que qualquer debate hoje que pense nisso, quando a gente fala do MEI, das micro e pequenas empresas, de modo geral, a gente está falando de uma base da pirâmide empresarial, né? Não, existe uma diferença quando a gente fala, porque os empresários e tal. Existem as grandes empresas com faturamentos astronômicos, que é um tipo de debate que se tem por lá, mas quando a gente está falando das micro e pequenas empresas, são muitas vezes negócios familiares, são muitas vezes aquele negócio que eu estava aqui, tenho um talento, estou aqui no meu trabalho formal muitas vezes, e eu quero ter uma renda extra. Né? Então, eu acho que qualquer mecanismo que a gente puder debater para trazer essas pessoas para uma legalidade, né? Para uma formalidade mesmo, eu acho que é válido. Né? Então, mas é importante ficar atento nessas mudanças.
2: Claro,
3: né?
2: que o Congresso discuta elas pensando nas necessidades da população. Felizmente, hoje existe o MEI, existe já essa porta de entrada que vai lhe dar os direitos, que vai lhe regularizar. Gente, o Sebrae está organizando uma feira do empreendedor. É claro que a gente fez um esquenta aqui falando sobre como é ser empreendedor no estado, em Pernambuco, os cuidados que deve se ter, com orientações para você. Então, a gente vai fazer uma pausa, nós vamos para o intervalo e na volta nós vamos contar para você o que vai ser falado nessa feira e se você pode participar. Voltamos já.
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0: 10 e 17. 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
0: 10 e 19.
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2: Giro Metropolitano para você aqui na Rádio Jornal e nos nossos canais no YouTube, canal da Rádio Jornal e de JC Play. Bom estar com você de novo. E hoje falando de empreendedorismo, a gente está recebendo o Thiago Vieira, que é gestor da Feira do Empreendedor Sebrae. Prometemos agora, vamos falar, Thiago, sobre a feira, que vai começar já no dia 4 de junho. O que vai ser falado na feira? A gente vai passar na feira por esses temas que nós introduzimos aqui no programa, o que mais vai ser colocado em pauta?
3: A Feira do Empreendedor é o maior evento do Sebrae, né? Ele acontece a cada 2 anos e como pernambucanos bairristas que somos, né? Hoje ele é um evento que ele é nacional, né? Todos os Sebraes do Brasil fazem, mas ele começou aqui, né? Foi um pernambucano uma pernambucana, na verdade, que teve a ideia e a gente expandiu isso para o Brasil inteiro. A ideia da gente lá é estar trabalhando justamente nesses temas que a gente conversou, né? De estruturar os negócios. E aí a gente consegue atender desde as pessoas curiosas, as pessoas que pensam em abrir um negócio, querem ter ideias de negócio, até aquelas pessoas que já têm uma capacidade, talvez, de olhar um pouco mais para o futuro, né? Então, a gente divide a feira, mais ou menos, ali, olhando para esses temas que são transversais, por exemplo, planejamento, marketing, que é aquilo que toda empresa...
2: Comunicação, como falar exato. Com o seu cliente, com as pessoas.
3: Perfeito, atendimento, toda essa parte. E aí a gente tem também a parte mais específica, mais direcionada, por exemplo, falar especificamente para o setorial de beleza, especificamente para o pessoal da indústria, existem pequenas indústrias também, especialmente para o pessoal de economia criativa, né, aquela coisa mais direcionada. E também temos a parte de olhar, que a gente está chamando de inspirações, né? De olhar para o futuro mesmo, assim. O que é que eu posso olhar que acontece no mundo, o que acontece no Brasil, que eu consigo me inspirar e trazer para o meu negócio,
2: pensando no longo prazo. É tirar aquela cortina, né? Porque às vezes você quer, você tem vontade, você tem tempo e disponibilidade e quer procurar uma outra ferramenta de conseguir grana. Às vezes isso. É isso mesmo, né, Thiago? Aumentar a sua renda, levar mais qualidade de vida para sua família. Que... tem vontade, mas não tem ideia.
3: E eu acho que o legal, hoje a gente vive num mundo que você é bombardeado por informações.
2: Né? Se
3: você
2: isso até atrapalha às
3: empreendedorismo
2: vezes.
3: Na internet, você vai aprender, vai ver um monte de coisa. Mas eu acho que quando a gente traz uma feira como essa, a gente traz algo estruturado, né? Acho que mais direcionado, para tipo, isso aqui talvez seja mais importante de aprender antes disso. Né? Então, olhando lá a programação, se você olhar no site feiradoempreendedorpe.com.br, tem a programação certinha, você já consegue olhar ali o que é que eu posso... onde é que está a minha curiosidade ali? Onde é que está onde que eu preciso de conhecimento? Né? A gente também vai ter no nosso auditório, aí são aqueles grandes nomes, né, que a gente traz, pessoas já consolidadas no mercado. Então a gente vai trazer Camila Farani, Carol Pfeiffer, que eram do Shark Tank, né, então investidoras que sabem falar muito de mercado. A gente traz influenciadores como Teodoro e Ana Fontes, e pessoas especialistas, né, em marketing, em finanças, em várias coisas, né? Então a gente, Rafael Kiso, Thiago Consa, eu não vou nem falar todo mundo, porque...
2: Kiso, que é um expert, não sei nem a palavra para encontrar, mas para falar de rede social, que é o que todo mundo quer saber hoje, como ser diferente,
3: exatamente.
2: Como chamar a atenção, como vender pela internet com qualidade. Então as chaves estão aí, né, Thiago? Elas estão chegando à mão de quem está nos acompanhando.
3: Pois a gente vive antes dessa economia quase que chama a economia da atenção, né? Então eu preciso me diferenciar o tempo todo, né? Seja pro bem ou pro mal, mas eu preciso chamar a atenção do mercado para alguma coisa. E eu acho que você consegue ter isso na Feira do Empreendedor. A gente vai ter rodada de negócios também acontecendo, vai ter atendimento um a um. Né? Então eu quero lá, eu quero conversar com alguém.
2: Nunca,
3: eu
2: não posso ir para palestra, não tenho tempo, mas eu preciso de uma ideia aqui em algo, uma orientação pode ir também.
3: Tem. A gente vai ter consultores lá, né? O mesmo serviço que a gente presta no Sebrae, que é um dos serviços mais importantes, talvez a gente vai estar... tá levando lá pra feira. E também tem algumas coisas práticas, tá? Então, o pessoal lá que quiser tirar uma foto profissional, né, pra colocar nas suas redes, a gente vai ter esse serviço também, gravar um vídeo, melhorar ali o Instagram rapidamente, o WhatsApp, né? Então, são esses serviços que às vezes são pontuais e que conseguem melhorar. E eu acho que nas palestras, palestras, painéis, né? Eu acho que você consegue tirar aquele insight, sabe? De uma fala, né? Às vezes é uma conversa de corredor, é alguém que estava vendo uma palestra contigo, que tu conversou e pensou em alguma coisa. Então, eu acho que se capacitar nunca é demais. Não. E no mundo do empreendedorismo, principalmente, porque tudo muda muito rápido.
2: 4 a 6 de junho,
3: isso.
2: Então, reforçar a data, 4 a 6 de junho. Muitas pessoas que certamente estão nos ouvindo pensam o seguinte: ah, não é para mim. Não é, eu não estou precisando de nada disso, estou aqui vivendo a minha vida, acordando cedo todo dia, vou para o trabalho, volto. Sim, não vai ser para todas as pessoas.

0: Mas não precisa ser um empreendedor já formalizado, né, Thiago, para participar.
1: Não.
0: Outro ponto importante, tem cobrança de entrada?
1: Não, totalmente gratuita.
0: Onde vai acontecer?
1: No Recife Expo Center, aqui no bairro de São José. Se inscreve lá pelo site, pode se inscrever na hora também, mas claro, a gente recomenda se inscrever antes no site, até para facilitar a parte de credenciamento e uma inscrição válida para os 3 dias. Então eu me inscrevi, posso ir no dia 4, no dia 5, no dia 6 com inscrição só? Pode e vai ser muito bem-vindo.
0: Feira do Empreendedor, bota lá na sua pesquisa o site.
1: Feira do Empreendedor
0: PE. Lembra de colocar Pernambuco, porque tem outras,
1: pelo país.
0: Por mais que tudo comece por aqui.
1: Começou por aqui, como o Oceano Atlântico, a Feira do Empreendedor começou aqui também.
0: E aí você vai lá, dá uma olhada na programação, e eu já dei uma espiada lá também, tem vários nomes importantes e que podem inspirar as pessoas. E é um movimento interessante, é importante que as pessoas entendam isso, para também diversificar e acelerar a economia do Estado. Por quê? Lembra que a gente falou lá no início que os MEIs, por exemplo, a gente fala muito do MEI, mas não é só o MEI, né?
1: Uhum.
0: Mas que são uma peça fundamental dessa engrenagem da economia dos serviços, de fazer realmente render esse dinheiro, dinheiro que está circulando e que as pessoas possam se encontrar talvez em novas vocações. Então, isso tudo colabora também com o desenvolvimento do próprio Estado, da região metropolitana. Pernambuco tem essa dificuldade de aumentar a renda, precisa aumentar a renda das pessoas, como o Brasil tem também desafios. Outro ponto, a questão das pessoas que estão sem emprego formal e que estão desalentadas fora do mercado de trabalho, mesmo que seja com outras vocações, outras ligações, estão sem trabalhar, não tem renda nenhuma. Então, essa também pode ser uma oportunidade, né, Thiago? As pessoas, às vezes, se veem distantes dessa discussão porque não se veem como empreendedores. E é natural. A gente não precisa todo mundo se ver como empreendedor, não é só essa atividade que existe para que todos sigam. Mas pode ser um momento de você abrir os olhos, inclusive, para outras questões, para aperfeiçoar aquilo que você faz no seu trabalho, no seu dia a dia, seja você CLT. Então, é como o Thiago falou, sempre é momento de aprender. Então, vai para lá, dentro das suas possibilidades, assiste as palestras, participa das capacitações, tem as rodadas de negócio, tem o olho no olho com quem está lá para poder lhe ajudar. Mas quem não puder ir, o Sebrae também faz esse serviço todos os dias, oferece isso sempre, não é?
1: Sempre, sempre, é a vocação do Sebrae. Eu queria até pegar carona numa fala, porque a gente costumou atrelar o empreendedor ao empresário, né? Mas, como você disse, não necessariamente existe... O empreender, ele é muito mais uma atitude, né? Ser empreendedor, ele é muito mais uma atitude do que uma comportamental, do que propriamente você ir lá e abrir um CNPJ. Então, como você disse, eu posso estar dentro de uma grande empresa, posso estar dentro de uma pequena empresa e ser o que se chama muito de intraempreendedor, né? Eu empreender aqui. Que o empreender é o quê? Nada mais é do que você ver oportunidades, de você tentar ser criativo, de você tentar se desenvolver o tempo todo, né? E isso acaba levando essas novas ideias, muitas vezes, para o lado empresarial. Mas, às vezes, não.
0: Pode ser natural esse processo.
1: Exatamente. Eu acho que a Feira do Empreendedor ela é legal porque ela vai te dar esse olhar de ser um empreendedor. Se quiser abrir uma empresa, o Sebrae vai estar lá para te ajudar também. Mas, não, eu só quero ter um pouco mais, expandir mais essa visão. Se eu olho um especialista de marketing falando, eu não preciso abrir uma empresa com aquilo que eu aprendi, né? Mas eu posso me inspirar naquilo e entender um pouco mais como é que funciona, né? Então, acho que isso é muito legal.
0: Muito bem. E aí, quando você pesquisa lá sobre a Feira do Empreendedor Sebrae Pernambuco 2026 na internet, logo vem algumas informações. Eu fiz essa pesquisa, Thiago. E lá também fala sobre algo com um conceito bem importante, que é o ESG. E tem muita gente que ainda não entende isso. Acha que é discurso, que não vai levar a lugar nenhum, ou mesmo não entendem o que essas siglas querem dizer. E aí eu achei interessante que lá no site vocês colocam assim, cuidar do agora pensando no amanhã. Na Feira do Empreendedor 2026, o ESG não é só um conceito, é uma prática concreta em cada detalhe do evento. Explica para quem está nos ouvindo agora, nos acompanhando e que já foi lá pesquisar na internet. O que é isso ESG e o que vocês querem com isso no evento, Thiago?
1: Legal, o ESG ele é uma sigla que fala ali do olhar que a gente tem, tanto para o meio ambiente, quanto para a parte social e para a parte de governança, né? Então, convencionou-se falar muito a sustentabilidade, e a sustentabilidade acaba caindo muito no foco do meio ambiente.
0: Práticas sustentáveis.
1: Né? Práticas sustentáveis, o que é muito importante, mas que faz parte do ESG. Porque eu tenho que olhar o meio ambiente, mas eu tenho que olhar para o meu social também para fazer tudo isso. É importante alinhar com governanças e melhorar a governança. Né? Então, eu acho que o ESG na Feira do Empreendedor, ela entra de duas formas. Ela entra em a feira passar como conteúdo para os participantes, os visitantes, tanto a importância como fazer. Eu acho que tem muita gente muito bem intencionada que tem essas preocupações, mas que na verdade tem uma dificuldade mesmo. Como é que eu

0: ajudo aqui com o meu negócio ou na minha vida, eu ajudo o meio ambiente, eu ajudo na parte social, eu construo, né, alianças e amizades,
1: Relacionamentos, o que é
0: relacionamentos.
1: muito difícil, não é?
0: Exatamente.
1: Pessoas diferentes, distintas, de vontades diferentes, e aí você fica, às vezes, são
0: Exato.
1: questões ali, o negócio pode estar, como dizem, bombando, né,
0: Sim.
1: Tiago? Porém, você sente lacunas. Então, o ESG vem para também explicar um pouco isso, né?
0: É, o ESG, ele, assim, quando a gente pensa de criar negócio, a gente também tem que pensar na nossa comunidade, né? Tem que pensar
1: Claro.
0: em tudo e como é que eu melhoro também o mundo que eu vivo. Mas isso também é bom para o negócio, né? Hoje, por ser uma prática muito estruturada, é muito já difundida, por exemplo, muitas empresas, quando querem fechar o negócio com outra, elas olham para isso.
1: É?
0: Elas olham para as práticas de ESG da empresa. Por quê? Porque eu não quero, por exemplo, dar meu dinheiro, meu recurso para uma empresa que talvez esteja fazendo mal ao meio ambiente.
1: Quais são os valores desse negócio, né? Como essas pessoas pensam? O que é
0: Exatamente.
1: prioridade para aquilo?
0: Exatamente.
1: Mas aí eu vou voltar em algo que você pontuou antes, Thiago. Tem os grandes negócios, os faturamentos astronômicos. E muitas vezes a gente coloca essas responsabilidades sociais, de ambiente, de responsabilidade social só nesses negócios. Por quê? Porque eles têm mais capacidade para fazer, mais equipe para poder atuar, pode amplificar as pessoas que estão dentro da empresa para fazer diálogo, para pensar em iniciativas. Mas o pequeno não se vê dentro disso, porque muitas vezes ele é aquele que a gente falou lá no início, eu que faço tudo. Vale também para esse pequeno, ele consegue implementar essas práticas?
0: Eu acho que vale porque essas práticas elas acabam penetrando no dia a dia desse empresário, né? Muita gente fala: ah, não, eu já tenho marketing, já tenho as finanças, a última coisa que eu vou olhar é para o ESG, a última coisa que eu vou olhar é para o meio
1: Isso não me
0: ambiente.
1: dá nada de lucro, não me dá rentabilidade nenhuma, eu não quero
0: Exatamente.
1: saber. Só que dá.
0: Exatamente. Dá lucro, abre mercado, né? E às vezes são práticas pequenas, assim, ponto de vista de operação, né? Que é você separar um lixo, um reciclável do não reciclável, isso já é uma prática. É você ter um olhar para a diversidade, né? A diversidade do seu atendimento, mas a diversidade de quem você contrata, às vezes também. A gente falou muito de MEI, mas as empresas de
1: Claro.
0: pequeno porte, elas contratam funcionários e é importante ter esse olhar. É claro que as grandes empresas, ela, pelo volume delas, o impacto de boas práticas e de más práticas é muito maior,
1: Claro.
0: né? Então a gente
1: Inclusive, a
0: também
1: responsabilidade dela aumenta.
0: aumenta muito. Quanto mais você cresce, quanto mais estrutura você tem, mais capacidade você tem de não fazer, mas quando você de não prejudicar,
1: Claro.
0: né, com práticas prejudiciais, mas quando você prejudica muito, muito maior, né? Então, uma empresa grande que despeja seus resíduos num rio vai ser é um impacto muito maior do que você não separar ali o seu lixo. Mas a gente não pode viver pensando: ah, tem gente ali que é pior, eu acho que a gente pode fazer a nossa parte. E são esses pequenos impactos, né? Eu falo do impacto da sua comunidade mesmo. Às vezes você tá contratando alguém de uma minoria social, por exemplo, que você não está mudando o mundo, mas está mudando talvez a vida daquela pessoa, que é uma pessoa que socialmente já teria menos oportunidades, né? E você abre o olho e fala: poxa, eu acho que eu preciso ter uma diversidade maior na minha equipe, né? E muita gente olha isso como: ah, eu preciso ser bonzinho, mas não é isso. Quando você traz pessoas diversas para sua equipe, você traz pensamentos diversos para sua equipe, repertórios diversos para sua equipe, né? Então hoje se fala muito no, de quando você está montando um time, dessa diversidade de pensamentos mesmo. É alguém que é muito bom no operacional, mas tem outra pessoa que já tem um olhar mais de fora. E quando você mistura essas pessoas, né, isso é muito bom. E isso dialoga com o S do SG, que é a parte de social. Então tem muita coisa para abordar, tem muita coisa. Na feira eu acho que você entende bem a importância disso, tanto para o mundo quanto para o seu negócio. Né? Não é uma bondade, você não vai lá para a feira para ensinar a ser bonzinho. Acho que todo mundo já tem a consciência, acho que já passamos dessa fase de que precisamos olhar para o meio ambiente, para a parte social e para a parte de governança. Acho que o pessoal já consegue enxergar isso, mas é como você disse, isso é para os outros, deixa
1: Pois
0: para lá. E a gente acho que quer tangibilizar isso na feira do empreendedor, tanto para o participante quanto o próprio Sebrae. Então, o próprio Sebrae, a gente está fazendo um grande evento. Então, esse evento ele vai produzir resíduos, né? E o Sebrae vai trabalhar esses resíduos. O Sebrae está olhando para a diversidade de quem tá atuando, o
1: participando.
0: que é como contratados, né? Que estão apoiando esse evento. A gente está olhando para isso. A gente está. E a gente faz isso no dia a dia, tá? Acho que quem já teve a oportunidade de visitar o Sebrae vai ver que existe uma política de coleta de lixo muito, muito grande, de despejo de eletrônicos, que são despejos diferentes, quanto à atuação do Sebrae em comunidades, né? Em torno do Recife. Então, assim, Não chegou no 100%, né? Mas eu acho que a busca por esse 100%, talvez o 100% ele seja uma utopia, mas a busca desse 100% eu acho que é necessário, é essencial.
1: E entender também o que isso quer dizer, entender a sua participação nisso. Por
0: Isso.
1: exemplo, a pessoa está nos ouvindo agora, está nos assistindo e pensou assim: eu abri uma lojinha lá em Casa Amarela, estabelecimento pequeno, estou com dois funcionários. E eu vendo capinha de celular, carregador, câmera para quem quer fazer vídeo em casa. Sabe aqueles que são bem aqueles estabelecimentos bem comuns da nossa rotina, que a gente passa caminhando, entra, pega uma capinha para o celular, pega algo ali que está precisando. Esse discurso, essa questão, pensar nesses temas também é para ele, Thiago? Ou ele está fora disso?
0: Não, também. Acho que é para todo mundo, até tanto para os empreendedores quanto para pessoas individuais também pensarem nisso na sua vida. Mas aí você olha, né? Você tá vendendo capinha. Eu tenho certeza que em algum momento alguém entra lá e quer jogar alguma coisa num lixo. Por exemplo, entrou comendo, entrou com alguma embalagem, entrou com alguma coisa. A simples separação desse resíduo, né, de reciclar, não precisa nem fazer todas as cores, quer dizer, se puder fazer, ótimo, mas assim, se você separar entre reciclável e não reciclável, já é uma coisa. O que você pode fazer na sua casa também.
1: Mensagens, orientações, dialogar com essa pessoa, com o seu consumidor, dizer o que
0: Exato.
1: você pensa.
0: Exato. Aí você falou de vender um carregador. O descarte desse carregador, ele é importante também, porque ele não pode muito. Não pode ser descartado em qualquer lugar. Porque uma hora, se eu estou comprando um carregador, pode ser que essa pessoa tenha um ali para. Que não funciona mais, né? Então, ou ter uma estrutura para receber esses carregadores, ou pelo menos orientar. Ó, o teu carregador antigo não joga em qualquer lugar, não. O tipo de lugar que tu deve jogar é esse, esse, esse. Veja, você só instruiu um cliente, né? Então, isso já ajuda muito o meio ambiente. Existem pessoas que. A gente vive numa sociedade que tem vários preconceitos, né? Então, uma pessoa que sofre preconceito em outras situações, por exemplo, que ela se sente à vontade de entrar na tua loja. Por quê? Porque você tem um olhar para o social, você sabe como atende as pessoas, sabe se existe alguma. Pessoas com limitações físicas, por exemplo. Será que eu estou capaz de atender essa pessoa? Né? E é uma coisa, às vezes, tão sutil, mas que muda o dia de uma pessoa. Né? Ela, às vezes,
1: Claro.
0: olha uma sociedade completamente montada para não recebê-la, e ela vai numa loja, que ela queria só comprar uma capinha, e ela vê que ela foi super bem recebida, que a empresa pensou nela em algum momento. Então, são pequenas atitudes que eu acho que. E aí vira cliente. Né? Então,
1: Justamente, você se
0: mostra o
1: sentir
0: SG.
1: acolhido é a melhor propaganda, né, Thiago? Essa é a
0: Exatamente.
1: melhor propaganda. Gente, a gente vai fazer mais um intervalo bem rápido aqui para você e o São João está chegando. Tem gente que quer saber como empreender no São João. A gente vai falar já já.
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3: 10h37. 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
12: Rádio Jornal, agora são 10 horas e mais 40 minutos.
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1: Voltamos, gente, com o Giro Metropolitano aqui para você que está nos acompanhando nesse sábado. Sempre muito bom ter essa oportunidade. Eu estou já aqui com o Thiago Vieira, que é gestor da Feira do Empreendedor Sebrae. Lá no final, Thiago, a gente lembra como fazer a inscrição para participar, as datas da feira, onde vai ser, porque as pessoas precisam, e se puderem, é claro, participar desse movimento e se enquadrarem aqui a colar naquilo que possa ajudar nas suas demandas. E aí a gente prometeu também falar um pouco sobre São João. Tem uma pesquisa que foi realizada pela Fecomércio. Uhum. E essa pesquisa ela uniu, sim, o São João e o Dia dos Namorados, que são momentos especiais do mês de junho. Aí eu vou unir essas duas datas aqui, mas nosso foco, claro, é no São João, que já está chegando, está batendo a porta. Mas a Fecomércio, nesse estudo, apontou um crescimento de quase 3%. É muito, quase 3% na movimentação financeira no estado, por conta dessas festas, desses eventos. Isso em relação ao ano passado, 3% em relação ao ano passado de crescimento. A previsão de injetar R$682 milhões adicionais na economia pernambucana em 2026, inclusive vem num crescimento em comparado com os últimos anos. Então, é muito importante estar preparado. Ainda dá tempo para que o empreendedor se prepare, porque junho já está aí, Thiago. Dá tempo.
0: Dá tempo. Eu acho que quando a gente está empreendendo, é importante que a gente esteja sempre se preparando. Esteja sempre em preparação, sempre estudando, sempre vendo as mudanças e as tendências, né? Mas existem pequenas práticas que são rápidas, talvez, que já ajudem para uma época que vai aumentar. Então você não pode ser pego de surpresa. Como é, meu Deus, minhas vendas aumentaram no São João e eu não tive estoque para vender, não consegui gerir. Você tem que ter um olhar. Como é o meu negócio? O que é que o meu negócio oferece? Será que dialoga? Que dialoga provavelmente, ou para o bem ou para o mal. Tem negócio, por exemplo, que tem uma retração no São João, mas tem negócio que ele se desenvolve mais. E aí essa preparação serve para os dois. Serve tanto para eu entender, eita, São João é uma época que geralmente diminui meu serviço, diminui minhas vendas. Eu me preparar para isso, já me preparar para suprir aquilo, uhum, a receita. Quanto eu aproveitar se o São João, o Dia dos Namorados, é uma data, são épocas que melhoram os meus negócios. E eu ainda vou trazer uma terceira data, mês de Copa. Né? Então a Copa ela vai movimentar o comércio, pessoas gostam de comprar coisas para a Copa, o serviço nem se fala, né? Muita gente vendo nas ruas. Então eu digo que algumas coisas você não pode ser pego de surpresa. Né? Então o movimento no final do ano aqui, o movimento no Dia dos Namorados, no meu restaurante, estava muito alto, eu não consegui dar conta. Você devia ter lembrado daquela data, é uma data especial, até para aproveitar, para surfar isso. Né? Então eu diria... Sempre esteja se preparando, sempre esteja evoluindo, mas agora faz essa reflexão, né? Como é que meu negócio se encaixa com esses movimentos sazonais? Né? Será que ele provavelmente vai passar, e olhando o mercado, né? Olhando outras empresas, claro, olhando o setor, será que é um momento de retração? E com essa retração, como é que eu consigo me ajustar financeiramente para para suportar isso. E se for o contrário, não, eu acho que é um momento de oportunidade, um momento de eu conseguir expandir. Como é que eu faço para atender e aproveitar essa melhor data? Então, fazer essa reflexão e tentar ali pontualmente explorar esses pontos. Então dá sim para se preparar.
1: É claro que o São João em questão, ele é muito forte no interior. A gente sabe disso e ninguém quer brigar com Caruaru, viu? Não. Deixa lá Caruaru com seu melhor e maior São João. E a gente aí com os amigos da TV Jornal também felizes da vida, porque vamos celebrar bastante com eles e cantar muito.

0: Está animado com o Brasil, não. Ninguém está apostando na seleção. Eu vou vender pouco aqui no meu comércio. O povo não vai vir olhar os jogos do Brasil à noite, não vai consumir, não vai tomar, né, a sua bebida, não vai comer um petisco. Não é assim, né, Thiago? E aí, por mais que as pessoas estejam desanimadas, às vezes com pouca grana para investir nisso, em lazer, em entretenimento, você tem que pensar em alternativas, em propostas, em promoções para atrair esse consumidor. Depende também de quem está nos ouvindo. Não é só ele tem que provocar o consumidor, não é,
1: Isso.
0: Thiago?
1: É isso. É, por exemplo, tem que lembrar que essas épocas, as pessoas às vezes se concentram muito na data específica, né? Então,
0: Isso.
1: por exemplo,
0: Só no
1: poxa,
0: dia
1: o
0: 12.
1: São João aqui, o dia dos namorados, tudo bem, né? Mas o São João aqui é fraco aqui na minha cidade. Mas às vezes essa pessoa que vai para Caruaru, ela quer comprar uma camisa xadrez. Ela não vai esperar chegar em Caruaru para comprar, ela vai estar tá movimentando aqui. Então, esse movimento de Copa, esse movimento de São João, ele também ele antecede esses eventos. As pessoas elas se preparam, né? Essa história de que as pessoas não estão tão animadas para a Copa, eu escuto dentro de todo ano é isso, né? Aí dá o
0: Sei.
1: primeiro apito do jogo, tá
0: Tá
1: todo
0: todo
1: mundo
0: mundo lá, verde e
1: maluco
0: amarelo
1: já.
0: torcendo.
1: Pois é, então não subestimar esse tipo de evento. Então, quando você trabalha esse entorno, e como você falou, você cria essa demanda, você gera essa demanda, você atrai pessoas que às vezes não estavam nem pensando. Porque quando a gente fala, talvez, na Copa, alguém vai pensar, ah, bares e restaurantes, né? É o que vai movimentar. Mas tem bares e restaurantes, tem a parte de comércio, de roupa, de camisa, de bugiganga que as pessoas compram, as pessoas não circulam muito mais
0: Supermercado,
1: da cidade,
0: feira, você vai
1: supermercado,
0: lá preparar
1: feira,
0: tudo para esperar
1: exato.
0: os amigos em casa, os jogos vão ser à noite, na
1: Exatamente.
0: grande
1: E
0: parte.
1: só o movimento das pessoas estarem circulando para esses lugares já é um movimento em que eu passo, olho, vejo alguma coisa e talvez eu queira
0: E
1: aquele
0: me
1: ser
0: empolgo.
1: e me empolgo, queira aquele serviço. Então essa é a preparação, né? Dia dos namorados é a mesma coisa, vai o pessoal pensar na experiência e venda de produto. Ah, mas meu tipo de produto ele não é muito um presente dia dos namorados, mas talvez ele seja uma antecedência, talvez a pessoa seja um salão de beleza que as pessoas gostam de ir para depois sair pro Dia dos Namorados, sabe? Então, de novo, tentar ter esse olhar um pouco transversal, né? Pensar um pouco mais criativamente, não pensar no negócio só como, ah, eu vendo tal produto, meu nicho de público
0: E
1: é esse e
0: deu.
1: nada me afeta mais. Não.
0: Ah, mas o consumo está em retração. Saiu a pesquisa do Recifense que ele tem mais cautela ao consumir isso comparado com outras regiões aí do país. O juro é alto. É aquilo que a gente escuta sempre, né, Thiago? E claro que eu não estou dizendo que o juro não é alto, que 14,5%, né, por cento. Mas assim, você às vezes precisa sair desse enredo, que é um enredo que ele te confronta, claro, mas ele também te acomoda. De estar sempre repetindo as mesmas frases, tá ruim mesmo, tá bom, não vai dar certo. Só que ser criativo em um momento de tanta ebulição tecnológica é muito difícil. Como encontrar esse ponto, Thiago? Tem receita de bolo, tem mágica para. Porque muita gente pensa, eu nunca fui criativo, não vou ser criativo agora, tá tudo ruim mesmo, a economia não vai bem, agora mesmo que não vai dar certo, vou fechar meu negócio. Como encontrar esse ponto e ser criativo, conseguir virar essa chave?
1: Ser criativo, ele é uma capacidade humana. Eu acho que não é uma capacidade. A fulano é muito criativo e o outro fulano não é muito criativo. A criatividade, ela vem de uma capacidade de você combinar repertórios, né? Então você tem o seu repertório. O que é repertório? É conhecimento, é experiência. Quando eu falei lá da diversidade da sua equipe, se eu tenho mais diversidade na equipe, eu tenho mais repertórios diferentes. Então, com essas informações, com essas experiências, aí eu sou criativo. Porque o que é que eu faço? Eu combino essas coisas. E aí eu tenho uma ideia boa. Então, por exemplo, ah, meu primeiro ano como empreendedor, nem sei como era o São João, por exemplo. Mas tu já tava no carnaval, então, ó, já tem uma ideia ali de como funciona.
0: Peça ajuda ao Sebrae, troca ideia com as pessoas, se informe,
1: Exatamente.
0: tenha visão de mundo do que está
1: Exatamente.
0: acontecendo, né,
1: Exatamente.
0: Thiago?
1: E usar a internet pro bem, né? Eu tenho capacidade de buscar informações na internet, hoje com a inteligência artificial, de pegar ideias da própria internet,
0: Verdade.
1: né? Então, eu acho que a criatividade ela é algo desenvolvida, né? Muita gente acha que as grandes criações ela vem no Eureka, né? Que a gente acostumou a ver que alguém,
0: Caiu a
1: ah,
0: maçã
1: caiu a
0: na
1: maçã na
0: cabeça do
1: cabeça de
0: cidadão.
1: Newton, como se fosse o Newton fosse um ser humano normal que tivesse ali
0: Sim.
1: encostadinho numa árvore e
0: Oh,
1: calhou de a maçã.
0: Eureka.
1: É, se uma maçã caísse na minha cabeça, eu só ia
0: Não,
1: fazer ai, né?
0: né? Mais
1: E no
0: nada.
1: máximo comer a maçã, não ia sair com teoria nenhuma ali. Mas por quê? Porque ela vem de um repertório, né? Então não foi a maçã que caiu, foi a maçã combinada com todo aquele repertório já de pensamentos. Claro que a gente está usando um exemplo extremo, mas a criatividade dentro do negócio é isso também, é você entender

0: aquelas percepções de consumo, né, de comportamento. Eu acho que você, falando de números, a taxa de juros alta, a economia retraiu, mas existe, por exemplo, uma diminuição do desemprego, por exemplo. Então, talvez tenha mais
1: Isso.
0: pessoas. Agora, a redução da escala 6 por 1, talvez existe um dia mais de movimento, né, na economia
1: Tudo é a
0: de
1: forma
0: fim de
1: como você
0: semana.
1: vê os temas, não é? E encontra as oportunidades ali também, não é, Thiago?
0: Exatamente. E veja, empreender é o desafio. Seja aquele intraempreendedorismo que a gente falou,
1: Sim.
0: seja o empreender de ter uma empresa, ele é um desafio, né? E você tem que estar o tempo todo evoluindo e aprendendo e entendendo, testando, não tratar também as falhas e os erros como o fim do mundo. Eu sempre digo, faça coisas, arrisque, porque empreender é risco, dentro de uma capacidade de contenção, né? Então eu não gosto muito do discurso de bota a cara e vê no que dá. Não, porque às vezes o ver no que dá é você perder tudo que você tem, né? Então, mas eu digo no arrisque, do calcule, planeje e veja, ó, eu consigo testar essa minha ideia aqui. E se ela der errado? Não, se ela der errado, eu vou me prejudicar um pouco, mas eu consigo manter. Aí sim é o jeito certo. Porque aí, quando você bota esses errinhos e essas falhas dentro do seu orçamento, do seu planejamento financeiro, é quando você consegue ter mais braço mesmo, assim,
1: Claro.
0: para evoluir, né? E esses erros, entre aspas, eles vão acontecer de algo que não deu certo, mas é um aprendizado ali,
1: Com
0: ó, eu fiz isso
1: certeza.
0: aqui já e não deu tão certo, né? Então, por que que não deu tão certo? Porque realmente foi uma ideia que não ia para frente, ou eu executei mal, né? Era uma ideia boa, mas precisava de um bom marketing, eu não fiz o bom marketing, né? Então, são tantas coisas assim. Eu acho que tem uma coisa que empreender não é uma coisa preto no branco. Objetiva. Faça aí uma receita de bolo. Faça
1: Uma
0: isso,
1: conta,
0: isso
1: né? Um
0: e
1: mais
0: isso.
1: um é dois e
0: Não é.
1: não.
0: Eu acho que ele é esse conjunto de boas práticas. Ele é um conjunto de conhecimentos que você exerce, né, nessas diversas áreas.
1: E lidar com as adversidades, inclusive, isso faz muito parte de ser um empreendedor, né, gente? Eu quero já agradecer do Thiago Vieira e lembrar você da Feira do Empreendedor de Sebrae, só para a gente passar aqui, 4 a 6 de
0: 4 a 6 de
1: junho,
0: junho.
1: o povo
0: Isso.
1: do São João aí, do Dia dos Namorados e da Copa, inclusive, pode aproveitar para tirar dúvida,
0: É,
1: né,
0: exato.
1: Thiago?
0: Dá tempo, antes de tudo, antes da
1: Isso.
0: Copa, antes de São João e antes do Dia dos
1: Vai
0: Namorados.
1: lá no site ver a sua programação,
0: Isso, o site
1: né?
0: feiradoempreendedorpe.com.br, onde faz a inscrição, todas as informações, 4 a 6 de junho aqui no bairro de São José. De quinta a sábado, tá? O horário é das 14 horas às
1: Boa.
0: 22 e é gratuito, né? Então, uma inscrição é um passaporte aí para os 3 dias. Pode ir um dia, pode ir 3 dias, do jeito que for melhor. Mas a gente vai estar lá para receber essas pessoas e tentar passar um pouco de conhecimento. Porque às vezes é um insight numa quinta que você não ia fazer nada e que aquilo ali evolui, né, e entra no seu repertório e no futuro, ou até imediatamente você consegue transformar em algo maior.
1: É isso mesmo, passa por você também. Então aproveite essa oportunidade. Thiago, muito bom lhe receber. Obrigada por nos motivar aqui. Excelente evento, a gente se encontra em breve.
0: Obrigado, prazer estar aqui. Espero você e espero todo mundo lá.
1: Boa, nos espere, viu, gente? Eu quero agradecer a quem nos acompanhou também nesse Giro Metropolitano, dizer que o programa vai ficar à disposição no YouTube para você assistir quantas vezes quiser. E o nosso encontro se repete no próximo sábado. Até lá.
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3: 10h53.
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5: Dona Raimunda, como vai? Tudo bem? Bom dia. Muito obrigado pela gentileza de atender a esse nosso chamado de falar aqui na Rádio Jornal, no Café e Conversa, contar a sua história. Aliás, é uma história que eu já queria ter contado há muito tempo. Não sei por que demorei tanto tempo. Dona Raimunda, bom dia. Tudo bem?
6: Bom dia, Ramon. E ouvintes da Rádio Jornal, é um prazer conversar com você e os ouvintes da Rádio Jornal, que prestigia tanto o café de Pernambuco e de Taquaritinga do Norte.
5: Raimunda de Maroca. Dona Maroca deve ter passado muito café para a senhora, não é não, Dona Raimunda? Me diga uma coisa, como é que você gosta de passar o seu café? Qual é o estilo, qual é o tipo de método que você usa? É coador de pano? É coador de papel? Ah, e tem um detalhe, viu, Dona Raimunda? Se você for usar coador de pano principalmente, tem que escaldar antes. E mais que isso, Raimunda de Maroca, não esqueça que se usar muito o coador, ele começa a ficar poído. Então, não é para usar muito tempo não, viu? Então, mas me diga aí, qual é o método de preparo de café que você mais gosta? E eu estou conversando aqui com Dona Raimunda de Maroca, produtora, uma das principais, uma das primeiras produtoras de café ali de Taquaritinga, capital pernambucana do café.
6: Eu gosto de preparar meu café, coloco dentro da chaleira e depois vou e passo no coador. E quando o coador está mais ou menos, eu já jogo e começo com outro.
5: Agora, Dona Raimunda, eu sei que também você é pioneira na área de turismo, de levar as pessoas para visitarem a sua região, a sua plantação. Quando o povo da cidade grande chega na sua plantação, qual é o primeiro espanto? Nossa, quer dizer que café é isso? Né? Porque muitas vezes a gente toma o café, não é, Dona Maroca? E nem sabe direito o que é o fruto, como é que esse fruto é preparado, como é que esse fruto chega à xícara do consumidor. Eu estou conversando com Dona Raimunda de Maroca, pessoa maravilhosa de Taquaritinga do Norte, a capital pernambucana do café.
6: Eu fui quem comecei com o turismo rural aqui em Taquaritinga. E quando as pessoas chegam lá no sítio, a gente começa com uma pequena história, o começo da história. E depois a gente anda no cafezal. Eles até tiram caroço de café e vê se é doce, como é. E depois, quando a gente volta, que tem mostrado o café, que é sombreado, arábica tipo, tem bananeira para guardar água, que a gente planta bananeira dentro do café para guardar água no verão. Então, a gente volta e conta e termina a história, mostra o café, desde do pé de café até o café coado, e aí vai servir com tapioca e bolo.
5: Uma outra coisa que eu queria falar com você, Raimunda de Maroca, de Taquaritinga do Norte. Já está chegando o festival, não é? Festival do Café este ano vai ser nos dias 30 e 31 de julho, 1º e 2 de agosto. Como é que você está se preparando? Como é que a cidade se prepara, Raimunda de Maroca? Como é que Taquaritinga do Norte está se preparando para receber os turistas que vão para aí? E aí, aliás, já tem um detalhe. Se eu for ao Festival do Café, eu quero conhecer a sua fazenda, quero conhecer a sua plantação. Eu quero que você passe uma xícara de café ali no fogão, sentado no canto do fogão. Cuidado para não se queimar, Raimunda.
6: É um prazer lhe receber lá no sítio, como o senhor quer, sentado no cantinho do fogão. O senhor vai ver o café torrando, o senhor vai ver o café coando, o senhor vai apreciar de tudo, a história, tudo. Venha mesmo o senhor e as pessoas que quiserem conhecer. E o bom é ficar no sítio. A cidade está se organizando da melhor maneira possível para receber todos os turistas.
5: Minha gente, essa conversa boa com Dona Raimunda de Maroca, de Taquaritinga, vai ter de chegar ao fim. Mas antes, Dona Raimunda, eu queria lhe pedir uma gentileza. Quando você está preparando o café, quando você está no roçado, ou quando você está pensando no café, ou até recebendo as pessoas que vão na sua fazenda, na sua plantação, me diga aí uma música que você gosta de escutar. Às vezes você vai lá, se estica na rede, fica toda esticadona, tomando uma xícara de café, pensando na vida, ou como diria minha avó Joana Francisca da Conceição, pensando na morte da borrega. Qual é a música que você gosta e que você quer que eu toque aqui na Rádio Jornal?
6: Olha, eu gosto muito de escutar música. E quando eu estou fazendo meu café, eu sempre gosto de cantar e escutar o café de Manuel, que a apanhadeira apanhou. E depois, música sertaneja.
5: Amigos do Café e Conversa, da Rádio Jornal do Comércio, hoje eu conversei com Dona Raimunda do Carmo Barbosa, conhecida como Raimunda de Maroca, lá de Taquaritinga do Norte, produtora de café. Um abraço, Dona Raimunda, um abraço.
6: Obrigado, Romualdo, você que prestigia muito o café de Taquaritinga. Venha você e todos da Rádio Jornal tomar o café de Taquaritinga aqui. E fico muito grato se você convidar todos e vir tomar até do meu café mesmo, lá no sítio.
5: E bom café!

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1: Final da Supermanhã, obrigado pela sua audiência, obrigado pela sua participação. Vem aí o Conversa Boa com Ciro Bezerra, direto do Caldinho do Neném. É com você, Ciro.
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0: Pronto, minha gente, 11h02. Bom dia para você ligado aqui na Rádio Jornal. Bom dia para você ligado aqui nas nossas plataformas digitais do Sistema Jornal do Comércio de Comunicação. Rádio Jornal Recife 90.3 FM, Rádio Jornal também na faixa estendida 76.1. Abraçar meus amigos aí, rapaz, a da Princesa do Capibaribe, alô Limoeiro e toda essa região maravilhosa. Rádio Jornal FM Limoeiro. Bom dia para você também que está com a gente na nossa Suíça Pernambucana, essa região do Agreste Meridional de Pernambuco, através da Rádio Jornal de Garanhuns. Bom dia para toda essa região maravilhosa. Alô, Ubirajuba. Alô, São Bento. Alô, meus amigos ligados em Lajedo. Bom dia para vocês. Santa Terezinha, São João. Bom Conselho, aquele abraço para vocês. Para cá mais um pouquinho, a gente chega em Poção, Alagoinha e Pesqueira. Rádio Jornal de Pesqueira, já alcançando ali o Portal do Sertão, que é a nossa querida Arco Verde. É a Rádio Jornal FM lá de Pesqueira. Abraçar a Josa e toda a família do meu amigo Josa. Pessoal aí que está na Santa Águeda fazendo a oração do dia, porque é sábado e tem missa. Alô, padre, sua bênção, querido. Abraçar Júnior, Edgar, toda essa família maravilhosa aí do Econômico. Abraçar também você que está ligado com a gente lá em Petrolina. E se está em Petrolina, a gente abraça também a Bahia. Pessoal de Juazeiro, Santo Sé, Pilão Arcado, Casa Nova. Pessoal da Fruticultura, também da Vinicultura. Pessoal do vinho e da uva, aquele abraço para vocês. Aliás, Zé Roberto diz que está com a gente. Zé Roberto é lá do Rodeadouro, uma ilha maravilhosa, de um banho gostoso, ali no Sobradinho, ali no São Francisco, lá em Petrolina. Abraço ao doutor, a doutora Ilka e também ao doutor Luiz Gustavo Mendes, doutor Oswaldo Coelho, aliás, e Augusto Coelho, saudoso Oswaldo Coelho, irmão dele. Ele é Augusto Coelho, um guerreiro pela saúde aí no Vale do São Francisco. Um abraço e bom dia para vocês. E é claro, abraçar meu amigo, rapaz, Jurandir Dias, grande taxista, rodando, circulando aí pela nossa querida Petrolina, Rádio Jornal FM de Petrolina. Sábado é dia de reunir a família e os amigos aqui no Caldinho do Nenê. Hoje, 16h, tem DJ Leti Azevedo e Robele Ramos, logo depois, às 18 horas. E às 8 da noite, Felipe Gabriel. E para animar ainda mais o seu sábado, hoje, você já sabe, já, também com o nosso Conversa Boa, vamos ter aqui um festival de paella. 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Abraçar quem está trabalhando com a gente hoje, a Vanildo Cerqueira no Sonzão da Rádio Jornal, Evandro Chaves, o Chaveirinho no Master, obrigado ali, Augusto César, está no som da externa, é a Cibele Vagnes, está na nossa produção, também a Luciana Cláudia, toda a equipe, e é claro, hoje com a gente, Tony Araújo, João Carneiro, Hernani Tavares, Roberta Coutinho, a nossa amada Natália Ribeiro apresentou até agora o Giro Metropolitano, e a gente ouviu agora a Dona Maroca, lá de Taquaritinga, mulher do café, com o nosso Romualdo de Souza. Agora sim, vamos lá, falar de música, falar de alegria. Nós estamos recebendo aqui no Conversa Boa de hoje essa rapaziada boa. É chorinho ou choro, maestro? Marco César, bom dia.
1: Bom dia.
0: Gabriel, tá aberto aqui, tá? Ajude aqui, porque aí quando vira eu não consigo abrir. Tá aberto aqui? Tá. Oi, deixa eu ver aqui, pronto, deixa eu ver se eu consigo ouvir, para abrir ali, pronto, fale nesse.
2: Alô, então, pode ser choro ou chorinho, né? Alguns gostam de chorinho, outros gostam de choro, né? É, se diz que o chorinho é um diminutivo pejorativo, mas não é, muito pelo contrário. O próprio Jacó do Bandolim, ele falava que gostava muito de estudar e de ouvir os chorinhos, os tradicionais chorinhos, né? Então, fica muito a critério de cada pessoa, não é?
0: É porque, Valéria, bom dia, Valéria, tudo bem? Vê a chavezinha que aqui estava fechada, agora bom já abriu. Dia. Tudo bem?
3: Bom dia, Ciro.
0: Obrigado por ter vindo, é porque tinha sempre
3: eu essa... Eu digo que é uma forma carinhosa.
0: Mas já disse a você, Valéria, eu vou repetir sempre, toda vez que eu falo chorinho, tem alguém para mandar mensagem para mim, querendo lacrar. Rapaz, chorinho, você está diminuindo essa grande música brasileira, é choro, de calma, rapaz, é só que... Como eu chamo de Santinha... Santinha, bate em todo mundo.
2: Não, isso aí é realmente, aí pode chamar Santinha mesmo.
0: É, né? Valéria.
3: Bom dia, Ciro. Bom dia. Obrigada pelo convite. Uma alegria estar aqui com você. Você de volta ao programa, de volta às suas atividades, né? A gente está muito feliz com esse retorno. e feliz de estar aqui com o conjunto, com o Tomás, né, com o João Paulo, com essa turma toda, Lucas, Leandro, João Vitor, o Kleber, e a gente trazendo esse trabalho do choro, do chorinho e da música popular brasileira.
0: Coisa boa! Tomás, tudo bem? Acertei, Tomás.
4: Isso mesmo, Tomás. Bom dia, gente. Bom dia a todos os ouvintes. Agradecer o convite, primeiramente, professor Marco César.
0: Tivemos a oportunidade de vê-lo, né, lá no Teatro Santa Isabel, né, e fiquei fascinado com o teu trabalho, com a tua música, com a tua apresentação, tua performance. E quando falei com Valéria, Valéria é dona do programa, viu? Quando eu falei com Valéria, ela disse assim, vamos levar a Tomás. Eu disse, você botando, tá tudo certo, tá tudo tranquilo. Então aí, junto.
4: Obrigado.
0: Obrigado por ter vindo. A gente vai fazer um programa muito bom, muito gostoso. Kleber, querido, esse trombone de vara fala e anda. Leandro e Lucas, acertei? Os homens do nosso conjunto pernambucano de choro. Tudo bem com vocês? Obrigado. João Vitor também está no pandeiro. Fala aí, João Vitor. Tem aqui outro Joca também, que meu irmão é João, viu? Então eu chamo ele de Joca às vezes. Lá em casa tem... Tá fechado? Não, tá. Vem aqui esse microfone aqui, por gentileza, Guto. Tá aberto. Eu tô vendo aqui que tá aberto. Tá aberto aí. Tá aberto aqui. Vamos ver. Mas eu tenho que ver que eu tô longe. Não, deixa eu ver se chega aí. Espera aí. Eu tô longe aqui. Deixa eu ver aqui. E aí, pronto. Cheguei.
5: Bom dia, gente. Bom dia, Rádio Jornal. Programa Conversa Boa. Meu amigo Ciro Bezerra e meus queridos companheiros do Conjunto Pernambucano de Choro, Valéria, mestre Marco César, Tomás, meu amigo ali. Uma honra estar com vocês aqui.
0: Rapaz, deixa eu dizer para você que eu vou aproveitar essa meia hora para falar muito do seu trabalho também, com a licença de todo o pessoal. Você tem um compromisso, a gente não tem nenhum problema, você vai sair daqui a pouco, tem um compromisso. E aí eu vou te perguntar o seguinte, eu estou Caminhando nas Nuvens, é um novo projeto?
5: Pois é, rapaz, Caminhando nas Nuvens é uma releitura que eu faço de uma música que eu gravei no meu primeiro disco, Toca Pernambuco, em 2012. Eu ganhei um belíssimo arranjo do mestre Marco César. E é a primeira música que eu fiz para o cavaquinho de 5 cordas, né? Onde eu trabalho assim, alguns recursos desse instrumento. E agora eu lancei um single tocando um cavaquinho elétrico de 5 cordas, né? Com a sonoridade mais elétrica assim, desse instrumento. E também o professor Marco César contribuiu nesse arranjo com o professor Ricardo Braffman, outro grande mestre também que eu tenho, um grande amigo. Tive a participação especial de Hélio Silva no contrabaixo e Augusto Silva na bateria.
0: Então, mestre Augusto Silva.
5: É, grande. Dois mestres aí, né? E essa música eu lancei agora como single, está nas plataformas digitais, vocês podem ouvir. João Paulo Albertinho, Caminhando nas Nuvens.
0: Coisa boa. Agora, João Paulo, eu também acompanho as suas redes sociais e você dá aula também, é isso?
5: Sim, trabalho dando aula de cavaquinho, teoria musical, violão, assim, iniciantes, né, ukulele. Mas eu trabalho nessa temática sempre de procurar contribuir, assim como eu tive essa contribuição do grande mestre Marco César na minha vida como professor, também proporcionar isso para os meus alunos.
0: Agora, sempre que eu pego lá vocês nas redes sociais, Valéria, o maestro Marco César, você vejo vocês tocando lá na Casa Murinha, na Várzea, né?
5: Isso, na Várzea.
0: São os portugueses?
5: Isso mesmo. Quinzenalmente, na Várzea. É o duo sensível, um duo que eu tenho com o professor Marco César, onde ele toca violão de 7 cordas, que toca muito bem, né? Acho que foi o primeiro instrumento dele, o violão de 7 cordas. E fazemos um repertório lá, bem intimista, assim, com o cavaquinho e o violão. Um repertório escolhido a dedo, né? No acervo dele que fizemos lá. Músicas autorais também. Mas é quinzenalmente, às 12h30, na Casa Morim.
0: Amanhã tem?
5: Amanhã tem.
0: Você disse que ele toca muito bem violão de quantas cordas?
5: 7 cordas.
0: Tem alguma coisa que o maestro não faça bem? Tem. Quando ele pega aquela camisa duas cores dele, ah, meu Deus do céu. Aí
2: quase
0: não tá bonito,
2: que eu vinha
0: não.
2: Com ela, quase que eu vinha com ela, quase.
0: É, ô, rapaz. Gente, olha, deixa eu dizer para vocês o seguinte. 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Doutor Ney Araújo e Dona Rosa, parabéns mais uma vez. 50 anos de muito namoro, de muito amor. E doutor Ney Araújo, ou no, acho que foi Dona Rosa. Dona Rosa botou para Toráves. Disse, olha, vamos ali dar um passeio comigo? Meteu ele dentro de um navio, levou ele para a Europa, rapaz. Isso aqui é bom. Parabéns, Dona Rosa. Foi a senhora que fez, não foi ele não, estou sabendo. Foi a senhora que tomou a iniciativa. Está dirigindo hoje, não? Tá não, né? Então hoje vai malhar a palavra, que coisa boa. Ei, rapaz. Gente, vamos cantar? Vamos fazer festa para esse pessoal que está ouvindo a gente? Simbora, porque começou...
2: Sentimentos do Conjunto Pernambucano de Choro, que poderia muito bem ser o Conjunto Pesqueirense de Choro, porque tinha Tonhé, meu tio, tinha Bila, meu sogro, pai de Valéria, e eu, de Pesqueira. Então, um abraço a nós, os nossos conterrâneos lá em Pesqueira, né?
0: Simbora!
2: Sentimentos de Tonhé.
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0: Viva, viva, viva, viva! Sábado legal para você reunir a família aqui no Claudinho Neném com a nossa conversa boa na Rádio Jornal. João Paulo, qual é aquele choro que você quer, que é para... É um parente teu, um tio teu, um avô teu. O que, que você fez um choro, rapaz, que é bem pegado?
1: É seu Emiliano.
0: Seu Emiliano.
1: Seu Emiliano.
0: Era uma pessoa da família?
1: Seu Emiliano era meu avô, João Emiliano, né? Então eu morava em União dos Palmares, estava começando a tocar cavaquinho naquela época. E tem aquela tradição no interior das pessoas ficarem na frente de casa no banquinho, né? Aí o pessoal passava, seu Emiliano, seu Emiliano, seu Emiliano. Aí isso marcou assim pra mim quando eu fiz meu disco, né? Tava fazendo algumas músicas e fiz a música, seu Emiliano, dedicada a ele.
0: Simbora, seu Emiliano, sacode aí.
1: Vou fazer um pedacinho aqui pra vocês, que eu não ensaiei com os meninos essa música, mas vou fazer aqui pra vocês, né?

0: Isso é, Emiliano. Agora, o interessante é o seguinte, você tem uma divisão legal entre Alagoas e Pernambuco, né, rapaz?
1: É isso mesmo. Eu me considero alabucano, né? Metade alagoano e metade pernambucano, porque a minha família quase toda mora em Alagoas, né? Mas eu sou pernambucano, nasci aqui em Recife. E quando eu gravei meu disco, também fiz essa música chamada Alabucano, é de cara desses dois estados, né? Eu comecei na música lá, saí de lá, tinha 16 anos, terminei o segundo grau e voltei para Recife.
0: Quem te botou nesse negócio de cordas, choro, poesia, música?
1: Eu comecei naquela época, anos 90, né? Aquele auge do samba e do pagode. Então, fui muito inspirado por esses grupos de samba e pagode, Jorge Aragão, né? Zeca Pagodinho e tal. E a partir disso, eu conheci o choro. Um amigo meu me indicou um disco do Valdir Azevedo, meu pai comprou pra mim. Então, o Valdir Azevedo foi a minha maior referência no cavaquinho e me fez entrar no choro, assim, né? Estudar o choro.
0: Coisa boa. Tomás, e você, meu querido? Que conta pra gente? Conta aí.
2: Bom dia, bom dia. A gente se conheceu naquela música que eu cantei no Teatro São Isabel com Geraldo Maia, não é? Um chorinho de Gilberto Gil, né? Um chorinho um pouquinho diferente, não tão conhecido, mas muito, muito lindo. E por falar em Geraldo Maia, né? Eu sou cantor, sou intérprete, eu não toco em nenhum lugar fixo, eu faço shows. Então, já fiz um show cantando música de Caetano, já fiz um show cantando junto com Geraldo Maia, eu e ele fizemos um show juntos. Já fiz um outro show cantando Chico Buarque e Tom Jobim. E agora estou rodando com um projeto que chama Ao Seu Dispor, com o lado B de Alceu Valença.
0: Vamos fazer aqui um ping-pong, vamos lá?
2: Bora.
0: Eu gosto quando eu pego um músico assim, eu faço as pegadinhas, que fica arretado comigo depois.
2: Vamos embora.
0: Você chegou a fazer um show para homenagear... você disse que canta todo mundo. Então vamos lá, Caetano.

0: O que é que pedem mais de Caetano pra você?
1: Caetano, cara, ele tem uma coisa assim de imagens, de cores, ele coloca...
0: Então mostra no violão pra gente e na voz, o que é que é?
1: É
2: uma
1: isso.
2: Uma música de Caetano.
0: O que pedem
1: Nossa,
0: pra você?
1: Nossa, faz um tempinho que eu não canto Caetano, hein? Ah, e vamos cantar, bora fazer uma com a galera, uma junto, vamos fazer Sampa?

0: rapaz, coisa boa,
1: gostei. Eu tava tocando violão, mas quando o conjunto entrou, eu disse, não, deixa eu só cantar.
0: Que é por isso que bonito. Eu sempre digo, acho que Valério e o Maestro estão acostumados comigo, aqui nesta mesa, eu sempre digo, ó, quem souber canta, atrapalha, entra. Que eu não, olha, sabe uma coisa que acontece? Um programa que não tem liga, não é, Guto? É quando a gente tá aqui e o cara começa a dedilhar e o cara fica parado. Bicho, faz um barulho, participa. Canta, porque isso é a energia que a gente tem. A música é
1: com
0: isso,
1: certeza,
0: não é verdade?
1: Com certeza, sim.
0: Adoro, achei interessante.
1: E eu queria falar de um pouquinho de Chorinho, porque minhas origens foi
0: Chorinho.
1: No choro. Foi no choro. Eu comecei no choro, no violão de 6 cordas, solo. Fui aluno de Adel Marco Verde, no conservatório. E ele tem uns arranjos interessantes para violão também. E aí comecei no chorinho, no violão instrumental. Passei uns 10 anos assim, só tocando violão sem parar. E aí comecei a cantar realmente ano passado, e graças a Geraldo Maia, que a gente cantou aquela música junto com Santa Isabel, a galera gostou muito, Chorinho de Gil. Né? E o próximo projeto que eu estou fazendo agora, junto com Kleber Silva, do trombone, que está aqui do meu lado, a gente está estudando choro, começamos a ensaiar. Estamos no 5º ensaio, né, Kleber? Aproximadamente.
0: E o que preparar que vocês já ensaiaram que já deu liga?
1: Carinhoso.
0: Então vai. Vamos. Bota para atorar, Kleber. Deixa eu gravar você, vou gravar, aqui é ao vivo. Lá vai, atenção, 1, 2, tá valendo, 3.

0: faz. Tomás Carvalho, esse trombone lindo do nosso
1: Kleber Silva no trombone.
0: Silva, foi bom, foi bom, foi bonito. Me conta uma coisa, quem te botou nesse negócio de dedilhar, de cantar, de versar, de entrar no choro, na música, no samba, na boa música
1: brasileira?
0: Rapaz,
1: uma vez me perguntaram por que é que eu fui fazer música na universidade, né? Eu me formei em música. E eu não encontrei uma resposta, porque é uma coisa que já está em mim, assim, desde sempre, desde pequeno. E já perguntaram para mim, qual foi seu primeiro violão? Eu nem lembro, acho que eu era tão pequeno.
0: Qual foi a sua primeira música que você tocou e cantou?
1: A primeira música que eu toquei e cantei no palco foi Wish You Were Here, de Pink Floyd. Essa foi a primeira música que eu toquei e cantei no palco. Mas em casa, eu acho que foi Pingos de Amor. Porque minha mãe adorava essa música. Ela amava Pingos de Amor e ela me ensinou.
0: Paulo Diniz, é isso? Vai.
1: E eu lembro, eu não lembro não, meu Deus.
0: Todo mundo sabe aqui, rapaz. Simbora. Ainda ontem pela praia alguma coisa
1: me lembrou você.
0: Quem sabe toque e lembra, isso é muito fácil.
1: Cara. Nossa, eu era pequeno, eu não lembro nem a pau da letra.
0: Eu estava só.

0: churrasqueira.
1: Acho que um dado histórico, poucas pessoas sabem dessa história, que uma das primeiras vezes que Paulo Diniz cantou foi com meu pai.
0: Foi mesmo?
1: Ao violão, foi. Ele me conhecia por causa do meu pai.
0: Que coisa interessante.
1: Tozinho, irmão de Tonhé, na Rádio Difusora de Pesqueira.
0: Um shopping pra distrair, tem. Eu vim de piripiri, eu vim de... Quando ele quer gravar essa música, aliás, quando essa música começou a tocar, eu era pequeno, Valéria, tu me dizia lá numa roda que eu vivia, lá no meu pichete, que esse cara tá negando as olhos dele, é. Porque acharam que ele tá dizendo que era de piripiri na Bahia. Mas não, é outra história, é outra parada, não tem nada a ver com isso, né? Ele sempre valorizou muito a terra dele, o Agreste ali, a Bocada do Sertão. Isso. Ele valorizou muito Pesqueira. E tempo desse, tem um ano, ano e meio, dois no máximo, Geraldo, uma turma de amigos aqui, médicos, advogados, sim, com o professor Silvio Amorim,
1: sim,
0: né, que é de uma fundação que cuida dessa coisa de placa, de nomear as ruas, de dar placas de azulejos, de lousas, né? De lousas. Levaram a placa e colocaram lá na rua onde ele viveu, nasceu, que se criou lá em Pesqueira. Paulo Diniz.
1: Então, uma das vezes que o Conjunto Pernambucano de Choro esteve no Rio de Janeiro, a gente estava passando numa praça, coincidentemente ele estava sendo entrevistado nessa praça. E aí o pai de Valéria, Bila, avistou e disse assim, aquele é Paulo Diniz. Eu disse, não é, quando chegou lá era ele. Aí foi uma festa, imagine a festa que foi. Bila de Pesqueira e ele também.
0: Cadê Naná, hein, rapaz? Valéria, cadê Naná?
2: Naná está nos escutando. Nesse exato momento, ela e toda a família está nos escutando.
0: Aliás, parabéns ao Coró de Gamorais, nessa honraria através da vereadora do Recife, Cida Pedrosa. Essa,
2: né,
0: sertaneja firme e forte.
2: Esse título de Patrimônio Cultural e Material do Recife, né, que nos foi concedido tem duas semanas, numa luta da nossa querida Cida, né, e que a gente está muito agradecido, está muito feliz com esse reconhecimento, porque são quase 40 anos aí de estrada, e isso é muito importante, né? Esse reconhecimento para o trabalho, engrandecer e fortalecer cada vez mais, não só o trabalho do coral, mas do frevo de bloco, dos blocos líricos, dos compositores, e toda essa cadeia que faz essa festa linda.
0: Ontem tivemos, veja o que é memória afetiva, o que é um marco, o que é autoridade, que quando você cria de uma marca, de uma cor, de uma personalidade, enfim. Ontem eu estava lá no Teatro Guararapes, do Centro de Convenções, num show, né, um show beneficente para o pessoal do GAC, o meu abraço ao pessoal do GAC, e Spock Frevo Orquestra, um grande maestro, arranjador e compositor Nelson Aires, Quinteto da Paraíba, e também a Mônica Salmazo, né, essa cantora fantástica, essa voz linda. Eles fizeram uma homenagem ao nosso carnaval, a Capiba, e todos cantaram, não tiveram trabalho nenhum. Mas olha, todo mundo cantando e ali sentadinho. Eu só lembrava do Coral de Gamorais.
2: Também estava lá, viu, Ciro?
0: Sim, vocês estavam lá, né? Eu vi João Paulo lá, João Paulo Vestir.
2: Foi uma noite memorável, muito bonita. É muito gratificante você ver um espaço como aquele, o Teatro Guararapes, praticamente lotado, assistindo música instrumental, assistindo música boa, assistindo artistas que fazem um trabalho fantástico, não só aqui na nossa cidade, mas também os convidados ilustres, como Nelson Aires e a Mônica.
0: Você canta quando a gente voltar, porque eu queria sair agora para o intervalo. Tem um pastel aqui cheirando, eu quero comer esse pastel, maestro. Vamos dar uma...
3: Tá cheiroso, tá cheiroso.
0: Bora botar para tocar uma coisa bem quente aí.
3: Na volta.
0: Não, agora para a gente sair. Pode agora. Tocar agora, bem quente aí.
3: Som.

0: Boa, boa, boa, boa, boa, boa. A Vanildo Cerqueira, atenção, Vanildo. Atenção, Vanildo. Quero anunciar que no sábado que vem a gente já começa o ciclo do forró. Então vamos receber aqui Rogério Rangel, Roberto Cruz, Andressa Formiga e Manuelzinho do Acordeon. Além da forró do bom aqui também com a gente. Mas dia 5, na sexta-feira, tem lançamento do DVD de Jorge Neto e Aninha. E Jorge Neto deixou, não foi, Avanildo, hein, Chaveirinho? Deixou um recado pra nós aí? Ô, Avanildo, tá perto de tu? Se tiver pertinho de tu, solta pra gente ouvir o recado de Jorge Neto.
1: Alô, meu amigo Ciro Bezerra, ouvintes da Rádio Jornal, os Oi. Amigos do Caldinho do Neném, no Conversa Boa. Quem tá falando aqui é Jorge Neto, da dupla Jorge Neto e Aninha. Passando aqui pra dar aquele recado, Ciro, dia 5 de junho, sexta-feira, no Clube das Pais, estaremos fazendo um lançamento oficial do nosso DVD que foi gravado na sala de reboco. Tão esperado esse momento. E a gente vai estar unido junto com o projeto do Imprensa no Forró, que é dos amigos Fernando Fagundes, Moraes e Almani. Juntos, fazendo muito forró lá, com diversas atrações. Mas vamos aproveitar o momento do nosso show, que será às 8h30, para fazer o lançamento oficial do link do nosso vídeo, que vai estar passando no telão durante o nosso show e vamos disponibilizar ao vivo no YouTube. Então fica ligado, dia 5 de junho, às 20h30, no Clube das Pais, em Recife, lançamento oficial do DVD Jorge Neto e Aninha no Imprensa no Forró. Valeu, Ciro, valeu, amigos, um abraço.
0: Valeu, valeu, valeu, valeu, querido. Eu vou passar lá, viu? Então, sexta-feira, dia 5, no Clube das Pais, à noite, Jorge Neto e Aninha lançando aí o seu DVD. E no sábado, aqui, 11 da manhã, Rogério Rangel, Roberto Cruz, Andressa Formiga e Manuelzinho do Acordeon com a nossa banda Forró do Bom. Intervalo, a gente volta já.
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0: lá vem, ô Larissa! Lá vem Binho.
1: Mas só o
0: Switch. Eu falar de tu e Binho. Colocação, vou lá. Só o meu negócio, que o negócio é sério.
1: Perdão.
0: Rapaz, o povo de Dilma tá invadindo o pedaço. Olha o São Lourenço da Mata, aquele abraço.
2: Tranquilo,
0: Avanildo Cerqueira. Eu vou te contar. Tem um pastel aqui de carne, cara. Tem outro de queijo do reino. De carne tu não quer, que tu não gosta, né? Mas aí, o queijo de reino. Eu só lembrei de tu, rapaz. Chaveirinho, teu de camarão aqui. Tô pedindo pra Guto levar a quentinha pra você, viu, Chaveirinho? Espere que ano que vem chega. Acredite. Ô, rapaz. Doutor Ney, não. Dona Rosa, vem cá, Dona Rosa. Doutor Ney, não. Hoje é Dona Rosa. Dona Rosa, vem cá. Viajaram, foram pras Europa comemorar 50 anos de amor, foi?
3: 50 anos, cinquentinha.
0: E aí, foi bom?
3: Foi maravilhoso, emocionante, foi tudo que podia ser de bom.
0: Doutor Ney Araújo se comportou?
3: Muito bem, ele sempre se comporta. É. Eu tô do lado, né?
0: Ô, rapaz, aí falou quem tem moral pra falar, rapaz.
3: É.
0: Fale hoje, qual é a agenda de hoje?
3: A agenda é aqui, vim.
0: Começou aqui agora?
3: Comecei aqui, né? Depois só Deus sabe.
0: Diz que ia pedir uma música ainda para celebrar os 50 anos. João Paulo, qual é a música que a senhora vai pedir? Diga aí.
3: Minhas mãos, meu cavaquinho.
0: Minhas mãos, meu cavaquinho. Então tá anotado aí? Daqui a pouco a gente vai. Obrigado.
3: Obrigada a você.
0: Doutor Ney, obedeça, viu? Ele tá ali com ovo de pato na mesa. Olha, tá vendo? Conhecidíssimo Old Park.
4: A autoridade da casa dele é ela.
0: Dona Rosa. Então, na tua casa é Valéria. E pra tudinha, Naná. Olha, deixa eu te contar. Na casa dele é Bárbara Lessa que manda. Babi. Fala, Binho.
5: E na minha casa é Dona Carlota, que tá ali
0: tirando
5: foto.
0: Tá ali, maravilhosa, linda. Se você disser o seguinte, olha, tem tempo pra gente cantar. Agora, me conta uma historinha aqui que é interessante.
5: Sim.
0: Você já cantou em barzinho muitas vezes?
5: Então, eu fiz barzinho por 2 anos, lá em 2015, 2016. Mas eu achava muito solitário, assim.
0: Mas veja que é um dos grandes testes do músico brasileiro, do cantor brasileiro. É um barzinho, uma raiz, é uma coisa gostosa. É. Pega aquela energia, né?
5: Eu tô morrendo de vontade de voltar pro barzinho, mas eu não quero voltar sozinho.
0: Não, né?
5: Eu quero voltar com um Kleber no trombone, ou uma percussão, ou um negócio. Quando eu fazia bar, que eu fazia sozinho, eu achava meio deprê, sabe?
0: Aquelas que você falou, guarde. Não vá soltar agora, não. Mas aí você tá num barzinho agora comigo. Eu tô ali. O que é que você acha que chega sempre? Essas perguntas aparecem sempre. Isso é o óbvio ululante aqui. Vamos lá. Você tava lá e alguém pediu
5: uma música bem de barzinho.
6: Dona da minha cabeça, ela
0: alô,
6: vem
0: Geraldo Azevedo, alô, Petrolina!
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5: Ó, faz tanto tempo que eu não toco isso, meu Deus do céu. Acho bem a cara de barzinho, assim. Eu tenho um certo bloqueio, assim. Mas ó, eu vou voltar pro barzinho e vou voltar acompanhado, sozinho, mas não.
0: É uma saudade que bate da agenda. Valéria, agora é contigo que eu quero conversar. Vamos cantar também, diga lá.
7: Então, eu vou sair um pouco do meu repertório tradicional, que são os frevos de bloco. Depois a gente traz um pouquinho deles. E vou cantar um choro aqui, vou fazer Doce de Coco.
5: Eu ia pedir pra você cantar essa, Valéria.
7: Ah, vou cantar
5: eu
7: o Doce de Coco.
5: Eu amo essa música. Você cantou lindo lá no Santo Isabel.
7: Do bandolim com o conjunto Pernambucano do Choro. Vamos cantar.

0: junto, Pernambuco de Choro, nosso João Paulo Albertin, maestro Marcos César, nosso Tomás Carvalho, também a nossa Valéria Moraes e o Kleber Silva nesse trombone lindo. Ô, Kleber, eu tô achando bonita essa tua camisa. Tu sabe que eu gosto dessas coisinhas assim, né?
1: Gosto.
0: Então tu já sabe, né? Eu já te falei isso uma vez aqui. E ele disse, eu vou dar, se eu quero a camisa é agora, rapaz. Vamos trocar ali dentro do restaurante.
2: Verdade, verdade.
0: Eu faço qualquer negócio, uma camisa eu faço qualquer negócio. Aliás, olha, deixa eu aproveitar aqui, mais uma pegadinha, essa foi avisada, que hoje o bairro da Macaxeira, na Zona Norte, alô pessoal aí do Platô, alô pessoal do Bolo de Noiva na Macaxeira, campo da Macaxeira também, o pessoal do União aí, parabéns a vocês, hoje nós estamos celebrando 86 anos de Anastácia. Anastácia nasceu lá na Macaxeira. A Anastácia é Buriti, aquele pessoal do Buriti ali, bem lembrado. Trabalhava na fábrica, a mãe, depois a irmã foi trabalhar. E aí, perdendo o pai dela, disse, enfim, a mãe casou com o cabalá, o cabalá era bom. Ela, foi a Anastácia que pegou a mãe, a irmã, já tem uma irmã em São Paulo. Os irmãos da Anastácia, ela contou isso aqui pra gente. Era tudo, tá no livro também. Era tudo pequenininho. Botou tudo dentro do ônibus, arrumou um saco para botar roupa, e ela disse, inclusive naquele programa Ensaio, faz tempo, ela disse, olha, literalmente foi uma viagem de merda. Sabe por quê? Porque as criancinhas comeram umas coisinhas aqui e fizeram as necessidades, não aguentavam chegar lá. Foi uma luta grande essa mulher, e chegou lá, a irmã que já estava lá, não estava bem de vida não, mandava carta só para... Não deixar a mãe preocupada, que estava indo tudo bem. Não estava tudo bem. Estava lá lascada, coitada. Aí foi mais um bocado de boca também. E essa mulher deu a volta por cima. Se tornou o que a gente está vendo hoje. Uma das grandes compositoras da nossa música. Especialmente do forró. Durante muito tempo conviveu, né? Foi esposa do Dominguinhos.

aí ela contou uma história que Dominguinho já tinha contado. E um camarada chegou e disse, olha, Dominguinho, ela disse aqui também, era aquele sujeito que quando estava com o instrumento, você tem que estar atento com o gravador perto. Porque às vezes a gente ia tocar assim, ele ficava... e saía uma música. Ele depois não lembrava. Rapaz, eu fiz uma melodia aqui e tal. E assim foram várias e várias canções. Disse que ele chegou, estava na sala, disse que ela estava preparando um negocinho para comer em casa, na casa dela em São Paulo, que ele continuava casado e vivia com ela em São Paulo e a esposa no Rio. Era uma mistura. Aí ela disse que ele foi e disse assim, olha, legal, olha o que eu fiz aqui. Aí ele estava lá mexendo no acordeon. Disse, tu sabe fazer isso? Eu fui na hora, eu peguei o papel assim, comecei a escrever. É que falta eu sinto de um bem. Eu nem sei qual é o tom, é o GR, tô em GR.

0: Feira, 86 anos, vermelho. E fazendo música. Certo, vamos fazer a música, Dona Rosa? Vamos lá? Qual foi a música mesmo?
1: Minhas mãos, meu cavaquinho.
0: Por quê?
1: Minhas mãos, meu cavaquinho é um clássico do Valdir Azevedo, né? O Valdir Azevedo estava no auge da sua carreira e ele foi cortar a grama de casa e decepou um dedo da mão esquerda com a máquina lá, né? Aí conseguiram reimplantar esse dedo, recuperar, e ele voltou a tocar e gravou vários discos depois disso. E fez essa música dedicada a Deus por ter conseguido voltar a tocar, né? E terminando com a Ave Maria do Gunu.
0: Então vamos embora.
1: Vamos lá.
0: Alô, Dona Rosa, Doutor Ney Araújo, viva 50!

0: rapaz, coisa boa! Prepara aí tudinho que a gente vai fazer aquele número que você falou. Tem duas aí penduradas? Eu tô sabendo. Então, vamos fazer um aí.
1: Bora fazer.
0: Oi, bom dia, bom dia. Oi. Aqui? Não, sim, posso se despedir. Não tem problema nenhum, não. Vá, se despeça.
2: Pessoal,
0: mesmo.
2: Muito obrigado. Foi uma alegria estar com vocês. Uma honra sempre. Ciro, muito bom estar com você de volta aqui, viu? Deus abençoe. Muita paz e saúde.
0: Vai tamo tocar junto. Onde?
2: Agora na Adega Portuguesa.
0: Leva um abraço àquele povo querido. Obrigado. Lá, viu, querido? Valeu, um abraço grande pra vocês. E diga a vó pra Alessa que segunda a gente se encontra pra trabalhar.
2: Maravilha, obrigadão.
0: Um abraço, João Paulo Albertini. Olha, as pessoas que estão mandando mensagem aqui, Aderaldo Pinto lá na Rua da Lama, no Cordeiro. Aderaldo tá com o DVD, Diego, Alisson e Carol. Um abraço aí pra vocês. Moreira Zé Negão. Alô, Moreira Zé Negão, aquele abraço. Meu amigo Djalma Andrade, grande comunicador. Agora é um homem da internet. Tá ouvindo a gente lá em Vitória de Santo Antão. Alô, Cristiano Bassan, aquele abraço pra você, rapaz. Jário Júnior, mandar um beijo aqui pra filhota dele, Maria Cecília, ouvindo a gente. Alô, Jairo, um abraço. E a mamãe e as titias do mal. Um abraço aí pra vocês. Gigante, hein? Jorge Neto e Aninha, aquele abraço. Felicidades pra vocês também. Giba do Sax, nosso Gilberto Pontes. Um abraço e um beijo aí pra vocês. Deixa eu ver mais aqui. O pessoal do Poliamor. João, felicidades. Ah, peraí, deixa eu fazer a foto. A gente faz a foto falando, João. Aqui não para, não. Obrigado mais uma vez.
2: Que agradeço, meu amigo. Uma honra.
3: Fez a foto?
0: Fez a foto? Pronto, então. Valeu, João. Obrigado, querido. Gina Albanês, aquele abraço para você. Obrigado. Kleber Noel, lá em Camaragibe, na Câmara de Vereadores. Luciana
1: minha
0: Dantas,
1: terra,
0: do nosso querido Rogério Rangel. Tá ouvindo a gente. Um abraço grande. Monique Brumer, um beijo pra vovó Marília. Marília, um abraço grande. Deixa eu ver mais aqui, rapaz. Lorena Barbieta, lá no Rio, em São Paulo, hoje. Danilo Brito, sobrinho do padre Adriano. Ele tá ouvindo o programa, obrigado. Pedão, ó, Pedão aqui. Pedro Luiz, tá ouvindo a gente. Jeremias, um abraço pra você. Luísa Maia, também com a gente. E olha, eu quero aqui mandar um grande abraço pra Zé Geraldo, lá no campus universitário, lá do Cabo de Santo Agostinho, da Universidade Federal Rural de Pernambuco. E olha, quando terminar o programa aqui hoje, eu vou até a Bodega de Velho, lá em Serra Negra, eu vou lá para o lançamento do livro do nosso querido Zé Teles, falando sobre a longevidade da música, a poesia e a arte de Onildo Almeida, lá em Bezerros. Um abraço, Zé Teles, um abraço, mestre Onildo Almeida. Tomás, agora é contigo.
1: Vamos cantar Rosa. Pixinguinha.
0: Rosa Pixinguinha. Rosa Pixinguinha.

0: Viva, viva, viva! Tem mais gente ouvindo aqui a gente. Manda um abraço a Dilcio Miranda e o pai dele, Adilson Miranda, lá em São Lourenço da Mata. Maestro e professor Botelho. Alô, Maestro Botelho, aquele abraço.
1: Maestro Botelho, um beijo, querido.
0: Tá aqui ouvindo, quem tá mais filho aqui, ele tá mandando aqui um recado pra gente. Ah, o amigo dele que está ouvindo a gente também é Vino de Abreu Lima, o homem da carne. Olha, chegou Chaveirinho, aliás, chegou Big Alves e chegou também o Edilson Lima. Agora Chaveirinho e Avanildo saem e eles assumem, portanto, o sonzão da Rádio Jornal. E a gente faz intervalo e volta já.
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0: Mas tá aqui com o seu violão. Quantas cordas tem aí? Tô me ouvindo aqui. Não, tem não, tá não. Bota aqui o microfone, por gentileza, aqui. Liga esse microfone aí. Pra... Agora. É só
1: chegar perto que ele já reconhece.
0: Tá? Já.
1: Tem... Opa. Isso, Chico.
0: Agora chegou.
1: Esse violão tem 7, Chico.
0: 7. Ainda tá bem, porque se tivesse 12, a gente botava 12 dedos.
2: Aí seria Craviola.
0: Craviola, né? Conservatório Pernambucano de Música. A ignorância do comunicador. É do Estado, é particular, ou seja, privado. Como é que é isso? Conservatório Pernambucano de Música.
1: É uma escola... longe. Isso, não é pertinho. É uma escola do Estado, é pública. Uma das mais antigas, né? Ela vai completar 96 anos esse ano, entendeu? E a gente tem a honra de ser a escola que foi a primeira a ensinar choro no Brasil, né? Com o nosso querido professor Marco César. Então, poxa, o conservatório tem uma programação muito intensa.
2: Há 37 anos atrás.
1: Olha aí.
0: Agora, vê só, violino, violoncelo, aquele baixo acústico, aquele grandão, violas, violões, enfim, eu tenho sax. Quem foi que estava aqui quando eu cheguei? Você que eu estava aqui.
3: Eu vi você tocando
0: aqui
3: sax,
0: meu sax. Eu fico passando sozinho em casa, sabe? Aí como é que é esse negócio de aprender? É cantar também? Passa por lá, não?
1: Passa, sim. A gente tem, não vou dizer todos os instrumentos, mas a gente tem uma gama muito grande de instrumentos. E, por sinal, a gente está com inscrições abertas agora, né?
0: Então fala aí.
1: Então, as inscrições para o curso de iniciação musical. São crianças e adolescentes de 7 a 17 anos. Tá? Essas inscrições estão abertas até o dia... Eita, me perdoe. Até o dia 12 de junho.
0: Então,
1: para se inscrever é só entrar no site do conservatório. As inscrições são gratuitas. E quem quiser estudar algum instrumento ou voz...
0: O Conservatório Pernambucano de
1: Música.
0: De música fica ali na João de Barro, viu, gente? Isso. Ali na área central do Recife, ali. Deixa eu contar para vocês o seguinte. E tem também programações. O que vocês fazem, sarau, apresentações? Como é que é isso?
1: Temos uma programação muito intensa, Chico. Inclusive, essa semana, a gente vai ter a nossa orquestra, a Orquestra Sinfônica de Pernambuco, que é uma orquestra acadêmica lá do Conservatório. Ela vai estar se apresentando aqui no Teatro Luiz Mendonça, no dia 4 de junho, às 19h30. A gente está com a programação em comemoração aos 150 anos de um compositor espanhol, Manuel de Falla. Então, um concerto belíssimo, todo mundo convidado, entrada franca. Todas as programações do conservatório são gratuitas e de qualidade, assim, inquestionável.
0: Tá certo. Oi. Fala aqui, minha querida Valéria.
4: Não, só para complementar, né, assim, para você ficar por dentro de toda a programação, de todas as atividades que o conservatório oferece, é só seguir o Instagram, as redes sociais, eles sempre estão atualizando e colocando todas as atividades.
0: E não esqueça também de acompanhar, de seguir o Coral Edgar Moraes lá. Qual é o teu Instagram, Tomás?
3: Meu Instagram é Carvalho Tomás, tudo junto, e o Tomás é T-O-M-A-Z.
0: Isso,
3: Carvalho Tomás.
0: Agora você chegou por aqui. Sim, cadê Guto? Cadê Guto para botar aqui? Pode botar que a gente vai. Agora pode virar para lá de cá. Enquanto eu pergunto aqui o seguinte: você chegou aqui mais cedo e disse o seguinte: ó, eu fiz uma apresentação, tocamos lá no Teatro Santa Isabel, a música de Gilberto Gil. Tal.
3: Sim, sim.
0: Ficou até vendo.
3: Vamos cantar ela então.
0: Deixa eu ajustar aqui só o microfone ali pro nosso Kleber. Chega aí.
3: Esse Kleber, essa Kleber. Música não é com Kleber, ela é mais intimista.
0: Mas já vai ficar então, ali pronto para ele.
3: Tá certo, para a próxima.
0: Tomás,
3: então, Carvalho. Essa é uma música de Gilberto Gil, é um chorinho de Gil. Uma música familiar, uma música íntima. E que tem uma pegadinha.

0: beleza, rapaz. Olha, saudade de reunir a família. Obrigado, e os amigos, gente. Aqui no Caldinho do Neném. 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Valéria, vamos cantar, Valéria?
1: Vamos, eu... agora não é para finalizar essa. Né?
0: Essa aí, essa é para guardar para o final.
1: Vamos fazer... É. Chega de saudade. Coisinha bem leve, pessoal.

0: rapaz.
1: Alô, saudade. Daniel em Vitória de Santo Antão, aquele abraço pra você, meu amigo. É, rapaz, eita, Guto. Pra falar em Vitória de Santo Antão, a gente tem que falar aqui em Cristiano Bassan. Alô, Bassan! Aquele abraço pra você, meu irmão. Tá ouvindo a gente lá em Vitória de Santo Antão. Alexandre Feger e toda a família Pitu. Aquele abraço pra vocês também. E, evidentemente, abraçar o nosso querido amigo e prefeito da Vitória de Santo Antão, Paulo Roberto. Alô, amigos, um abraço aí pra vocês na Vitória de Santo Antão. Ô, Tomás, temos uma que agora a gente vai fazer aqui com o nosso querido Kleber, é isso?
2: Apresenta-nos. Isso mesmo, Kleber Silva no trombone. Estamos na parceria, estudando o choro, para muito em breve fazer um espetáculo, fazer uma coisa bem, bem porreta de chorinho. E ele vai tocar uma, ele vai solar uma.
1: Certo, você falou em show e espetáculo, vamos lá. Agenda de... O que é que você está preparando? Está saindo, está tocando, foi lá no teatro, empolgou todo mundo, e cadê você? Vamos lá.
2: Rapaz, eu vou morar no espaço Tô em Casa, porque ontem eu cantei lá com Marina Duarte, fizemos o show Ao Seu Dispor, que é o lado B de Alceu Valença, aquelas psicodelias, aquela coisa molhada de suor, vivo. Fizemos esse show lá ontem. Aí sexta-feira é aniversário da minha companheira Carlota. E vai ter um forró.
1: Parabéns!
2: E eu vou cantar lá, fazer uma participação. E na sexta que vem, a outra, no Dia dos Namorados, eu vou fazer um show meu lá, no espaço Tô em Casa, dia 12 de junho.
1: Onde fica?
2: No meu aniversário.
1: Onde fica?
2: Fica em Campo Grande.
1: Campo Grande. É 12 ou 2?
2: 12.
1: 12.
2: 12 de junho.
1: Você é geminiano?
2: Sou geminiano.
1: Rapaz, a cabeça do geminiano
2: já nasci namorando, nasci no Dia dos Namorados.
1: É. Deixa eu contar pra vocês o seguinte.

0: eu sou da época do rádio ainda, que a gente falava signos. Câncer, como será o seu dia hoje? E a gente lia aquilo e eu uma vez esqueci e reclamaram lá na diretoria da empresa, porque tem gente que não, tinha gente, não sei ainda hoje, que não sabe, com todo respeito a quem tem a sua doutrina, a sua fé, seu carisma, respeito tudo. Aí não sai de casa sem ouvir o signo, o que é que ele vai dizer para aquele dia? Comecei a ler sobre isso, descobri, geminiano, é o signo da comunicação, da música, da arte. E tem uma coisa interessante, o geminiano, ele, a cabeça dele não para, é zig, zig, zig, zig, zig, zig, zig, zig, zig, não desliga.
1: É desse jeito mesmo.
0: Não desliga, e sabe por quê? Não é porque ele seja uma pessoa agoniada, não. Longe disso, é porque ele vive para se conectar, ele vive para comunicar, ele vive para ligar. Agora, ele doa no empreendedorismo, né? Na conquista, na feitura de algo, ele se doa do começo até o fim. Ele é alfabeto inteiro, de A a Z. Agora, no dia que ele se enche de um negócio, no dia que ele se sente cercado, empatado, empanado, olha, ele larga com a tranquilidade que não sei para onde, viu? É, porque existem três tipos de amigos. Anote aí, viu? Três tipos de amigos. Tem um amigo companheiro de viagem, tem um amigo telescópio, periscópio, o que tiver para ver melhor, lupa, o amigo lupa, e tem um amigo, o amigo da emergência, da urgência, que é o número 190 alguma coisa, né? Escolha o seu aí, que 190 é polícia, 193 é bombeiro, e, e tem um 192, parece que é SAMU. Escolhe o seu. Eu vou explicar. Aquele, o telescópio, o amigo telescópio, é aquele que vê em você, enxerga em você, aquele que você não vê. Sapá, vou largar a música. Ciro, quer, Lucas? Vou deixar a música, não quero. Mas, Lucas, olha, eu conheci Dona Marília lá em Manaus, uma cabocla de mal. Ela disse a mim, ouvindo o programa, estava para baixo, quando viu você tocar, ela se levantou, ganhou energia, porque foi você, de longe, na energia do cosmo, fez ela com a sua música, com o seu dedilhado, se levantar para a vida. Aí você se lembra de novo. É o amigo que enxerga em você que você está com dificuldade de ver. O amigo nada tem a ver com caráter, só com presença, viu? Não julgue nada, é só presença. O amigo, companheiro de viagem, vai com você, divide o pastel, divide o caldinho, bebe o mesmo copo com você, agora chega na estação que ele desce e deixa você lá. Ele larga você sem nenhum problema. E não é caráter, isso é presença ou não presença. Isso é estar ou não estar, sem nenhum. Ele não vai sacanear você, não vai falar mal, não vai lhe julgar, nada, ele só vai lhe deixar. A minha vida aqui, a tua segue por ali, tá tudo bem. E tem um amigo, esse para mim é o mais importante. E eu tenho, eu contei agora nesse negocinho que eu passei, nesse AVC, uns caraminguai de amigo desse. É o amigo presença, é o amigo da emergência. É aquele que quando você diz, rapaz, vai chover, ele está com guarda-chuva do teu lado. Diz, rapaz, o pneu se baixar tem calibrador. E ainda tem o trocador, e eu sou o macaco, bota o carro nas minhas costas. Esse é o amigo. O amigo que está ali com você. E ele não ligou para nada, ele não dá prazo, não há prazo na tua vida, nada. Então, os geminianos se ligam muito com essas coisas. Então, aprendam isso. Se valer alguma coisa, guarde para você. Eu não sou coach não, viu, gente? E respeito os coaches. A gente aprende com a vida, com a vivência, né, Maestro?
2: É, experiência, né?
0: Carlota, eu sou de... Ô, Carlota, eu sou de 25 de maio.
2: É, ela é geminiana, geminiana também.
0: Geminiana também. Ela, velho, acabei... Você disse depois que eu liguei você, ela... Eu perguntei, somos marianos.
2: Marianos.
0: Marianos, mês de maio, dedicado a Maria e os casamentos. E também junho, que entra nas festas juninas ou joaninas, né? Vamos cantar? Tá chegando a hora.
2: Vamos tocar.
0: Vamos lá, Kleber.
2: Mete bronca, Kleber.
0: Solta
2: trombone solo, manda bronca.

0: professor Marco César, obrigado, querido.
1: Eu que agradeço, né? Você sabe que você é nosso ídolo e que está com a gente, graças a Deus, a nossa saúde está de boa mesmo, se Deus quiser. Vamos continuar fazendo muitos programas aqui.
0: Sem dúvida. João Paulo Alberti já foi para o seu compromisso, mas obrigado pela presença mais uma vez, ele está aqui. João Vitor, e o seu pandeiraço aí, os mestres aqui, rapaz, Lucas e Leandro também. Vou dar um abraço ao pessoal do Conservatório Pernambucano de Música. Kleber, mais uma vez, a gente já conhece aqui a arte do Kleber nesse trombone maravilhoso. Obrigado por abrilhantar a nossa mesa de hoje aqui, a nossa conversa boa. Tomás, vai estar acostumando.
2: Muito obrigado, vamos
0: embora. Da próxima vez ele vem mais solto, né?
2: Com certeza, com certeza.
0: Aqui é largado.
2: Perdi a virgindade hoje, então na
0: próxima. Rapaz, perdeu o cabaço.
2: Já vou estar mais
0: por aí,
2: de boa.
0: Por aí. Guto César ali do som, a nossa querida Cibele também aqui com a gente da produção. Valéria Moraes, obrigado.
3: Obrigada, Ciro. Obrigada pelo convite. Obrigada por estar aqui novamente. Em breve estaremos aqui divulgando novos projetos e novas ações do Conjunto Pernambucano de Choro, do Maestro Marco César, do Coral Edgar Moraes. E muita coisa por aí.
0: Valeu. Henrique Farias. Ô, Léo. Léo. Manda um abraço. Estou dizendo Henrique aí, Farias. É a família. Um abraço ao pessoal das dedetizações da Zona Norte. Vamos lá, Cibele. Cadê Haroldo Costa? Chegou? Chegou Haroldo Costa? Chegou Haroldo Costa? Vai começar o Assunto é Futebol, primeiro tempo. E olha, hoje mais tarde na TV Jornal também tem Champions. E à noite, já sabem, clássico, rapaz. É hoje, na Ilha, Esporte Náutico, a narração de Haroldo Costa. Para encerrar, vamos trazer, atenção, Big, para encerrar... Valores do passado.
3: Valores do passado, Dedica.

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3: Em Pernambuco, meio-dia, 34 minutos.
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3: Boa tarde para você no ar pela Rádio Jornal. O Assunto é Futebol, Primeiro Tempo. Estamos juntos para toda a rede, para todo mundo pela internet, com mais um programa de esportes aqui da sua Rádio Jornal. O Escrete de Ouro trabalhando para você nesse sábado. Sábado de futebol, Campeonato Brasileiro Série B. Mais tarde, a bola vai rolar na Ilha do Retiro para o clássico dos clássicos, Sport Náutico, movimentando o Campeonato Brasileiro Série B. Amanhã tem Série C, com o Santa Cruz em campo. Também tem os pernambucanos na Série D. Ontem a bola rolou na Série D e o Central acabou perdendo para o América. Partida disputada na Arena das Dunas em Natal, América de Natal 1, Central 0. Jogo que teve transmissão de Marcelo Araújo com Sócrates da Silva, o Alex Santos, Letícia Carneiro e Igor Moura. São 12 horas 35 minutos. A partir de agora você vai ouvir os destaques, as manchetes do programa de hoje.
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5: Pressionado, o Sport entra em campo hoje à noite contra o Náutico na Ilha do Retiro. Leão vai tentar quebrar uma sequência negativa de partidas seguidas com derrotas dentro de casa. E o técnico Márcio Goiano vai mudar para o jogo contra o time alvirrubro.
6: Leonardo Borges. Náutico consegue eliminar no STJD pela questão de ingressos. Técnicos Hélio e Guilherme dos Anjos têm o desfalque do volante Wenderson. Atacante está relacionado para o clássico de logo mais. Náutico é o terceiro melhor visitante da competição.

0: 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Santa deve ter seu maior público na temporada em jogo que vale lugar no G8 diante da Ferroviária de Araraquara. Técnico Christian de Souza, que até aqui somou 7 de 9 pontos disputados com o tricolor, terá desfalque de zagueiro, mas ganha 4 novas peças para amanhã em relação ao empate em Maringá.
1: Campeonato Brasileiro, última rodada do Brasileirão Série A, antes da parada para a Copa do Mundo. Bola rolando nesse sábado. Destaques para os jogos programados para esse fim de semana. Destaque também para a seleção brasileira. Brasil enfrenta o Panamá amanhã, 18h30 no Maracanã. Técnico Carlo Ancelotti confirma Neymar para a Copa do Mundo. Diz que vai esperar a recuperação do jogador. Na Rádio Jornal, o assunto é futebol.
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4: Em Pernambuco, 12:41.
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4: 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O clássico é às 8:30 na Ilha, Esporte Náutico, Esporte com Ale Santos.
6: Valeu, boa tarde para você, boa tarde para todo mundo que acompanha o assunto é futebol. Primeiro tempo. Pressionado, a derrota para a equipe do Fortaleza na última quarta-feira acabou deixando o clima muito pesado na ilha. E para que esse clima melhore de forma considerável, é importante vencer o clássico hoje à noite contra o Náutico na Ilha do Retiro. O jogo que não é fácil e o técnico Márcio Goiano vai ter que mexer na equipe visando justamente obter um bom resultado nesse compromisso contra o time alvirrubro. E ele deve começar mudando alguns setores dentro de campo, principalmente pelo fato de voltar a apresentar um bom futebol. Ele que vinha utilizando um esquema com três volantes vai ter que abdicar dessa formação, já que não deu certo, principalmente no último jogo contra a equipe do Fortaleza jogando na Ilha do Retiro. E quando se fala em jogar na Ilha do Retiro, fala-se numa sequência negativa, pelo menos referente aos dois últimos jogos, onde aconteceram jogos no Adelmar da Costa Carvalho. Perdeu para o CRB por 2-1, dentro de casa pela Série B, e perdeu na última quarta para o Fortaleza 2-0 pela Copa do Nordeste. As mudanças nos setores de defesa e também no meio de campo devem realmente acontecer. No caso da defesa, o zagueiro Marcelo Aju, ele retorna à titularidade no lugar do Zé Marcos, que não vem apresentando um bom futebol. E no meio de campo, o Iago Felipe deve ser sacado do time por conta da formação com três volantes. Então, nesse caso, ele sai do time e entra o meia. Agora, quem será esse meia? O Carlos Depena ou o Biel Fonseca? Vai depender muito da formação que o técnico Márcio Goiano mandar a campo hoje à noite. Por exemplo, se ele mantiver o Zé Lucas como primeiro volante, então a formação pode ser Zé Lucas, Biel Fonseca e Carlos De Pena. Se ele mudar a posição do Zé Lucas e colocá-lo como segundo volante, então a formação pode ser Zé Gabriel, Zé Lucas e Biel Fonseca. E é muito provável que seja, inclusive, essa formação que foi dita agora com Zé Gabriel, Zé Lucas e o Biel Fonseca. No ataque, eu poderia apenas citar uma dúvida entre o Cleison e o Yuri Castilho, mas acredito que, pela forma que o Náutico

0: Na ala direita, o Marcelo Benevenuto e o Marcelo Aju devem formar a dupla de zaga titular e o Edson Lucas na ala esquerda no lugar do Felipinho. Zé Lucas, Biel Fonseca e Carlos de Pena ou Zé Gabriel, Zé Lucas e Biel Fonseca e na frente Cleison, Pedro Perotti e Christian Barleta. E é com Pedro Perotti que nós vamos conversar agora falando justamente dessa perspectiva do jogo de hoje à noite.
1: Jogo importantíssimo, né? Clássico. A gente sabe o quanto isso representa para Recife, né? Para toda a região. A gente está muito focado, a gente sabe da importância desse jogo e a gente, sem dúvida, com todos juntos, né? Tanto nós jogadores, comissão, diretoria, tanto quanto a torcida, todos juntos, focados, a gente vai fazer um grande jogo e, se Deus quiser, ser essa vitória, que será importantíssima, né, para a nossa sequência. Aqui já fica convite para toda a torcida, para todos jogarem junto conosco, né, comparecerem na ilha, voltar à ilha, para a gente fazer uma grande festa e, se Deus quiser, sair com essa vitória, que será importantíssima para a nossa sequência do campeonato.
0: E o Sport emitiu nota oficial referente à ação movida pelo Náutico junto ao STJD. A nota diz o seguinte: o Sport Clube do Recife informa que acaba de protocolar recurso contra a decisão do STJD referente ao valor dos ingressos destinados à torcida visitante para a partida contra o Náutico. O clube respeita as instituições da justiça desportiva, mas entende que a decisão partiu de uma informação incompleta sobre a política de preços adotada para o jogo. O ingresso de R$ 60,00 citado na decisão era promocional e teve validade apenas até o dia 27 de maio. Encerrada a promoção, o menor ingresso inteiro disponível para a torcida do Sport passou a ser de R$ 75,00. Por isso, o valor de R$ 150,00 para a torcida visitante corresponde exatamente ao dobro do menor ingresso inteiro, atualmente praticado em conformidade com o Manual de Competições da CBF. O Sport reafirma que sua política de ingressos está correta, transparente e dentro das normas da competição. E confia que a decisão será revista antes da partida. Destaques do esporte para o assunto é futebol. 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
2: Muito bem, os destaques do esporte para você aqui no assunto é futebol. Primeiro tempo na Rádio Jornal. Esporte Náutico, 8h30 da noite. Estamos falando da 11ª rodada do Campeonato Brasileiro Série B. Essa rodada que teve início ontem com uma grande vitória do Juventude diante do América Mineiro. Ontem, Juventude 3, América Mineiro 0. E o América anunciou a saída do técnico Roger. O América Mineiro anunciou a demissão de Roger Silva após nova derrota na Série B do Campeonato Brasileiro. 3-0 para o Juventude no Alfredo Jaconi, em Caxias do Sul, jogo da 11ª rodada. O América comunica que, em comum acordo, Roger Silva não é mais o treinador da equipe. Os auxiliares Eduardo Ábido e Renato Keller também deixam o clube. O América agradeceu aqui aos profissionais pelos serviços prestados durante o período em que estiveram no clube, desejando sucesso na continuidade de suas carreiras e em seus futuros desafios, disse a nota. E a campanha do Roger, hein? Ele estava no comando da equipe desde abril, quando foi contratado para a vaga de Alberto Valentim. O contrato era válido até o fim da Série B. Mas os resultados negativos pesaram em muito. 10 jogos, 2 vitórias, 2 empates, 6 derrotas. Detalhe, o América ocupa a lanterna da Série B e ainda não venceu na competição. A equipe soma apenas 3 pontos com 3 empates e 8 derrotas. O Coelho quer visitar aí a Série C, né? É, tá virtualmente rebaixado. A campanha do América agora tem que ser perfeita para sair desse buraco aí. Muito difícil a situação do América, mas ainda tem muito campeonato pela frente, tem como escapar. Rodada 11 do Campeonato Brasileiro Série B. Alfredo Jaconi ontem, Juventude 3, América Mineiro 0. Hoje, 4 da tarde, no Antônio Ascioli, tem clássico em Goiânia, Atlético Goianiense e Goiás. Hoje, 4 da tarde, tem jogo dos catarinenses. Na Ressacada, em Florianópolis, Avaí e Criciúma. Hoje, 6 horas da noite, em São João del Rei, no interior de Minas Gerais, o Athletic recebe o Fortaleza, finalista da Copa do Nordeste. 6 horas esse jogo, 8h30 tem Esporte Náutico com a sua Rádio Jornal. Amanhã, no 1º de maio, 11 horas da manhã, o São Bernardo, líder, enfrenta o Novo Horizontino. Amanhã, no VGD, em Londrina, No Vitorino Gonçalves Dias, bola rolando para Londrina e Vila Nova.

0: 11 da manhã esse jogo. Amanhã no Castelão, em Fortaleza, 4 da tarde, o Ceará recebe o Operário do Paraná. Amanhã, 8 e meia da noite, na Arena Pantanal, o Cuiabá recebe o CRB. E essa rodada 11 será complementada apenas na segunda-feira, 7 horas da noite, em Campinas. A Ponte Preta enfrenta o Botafogo de Ribeirão Preto. Campeonato Brasileiro Série B, liderança do São Bernardo, 20 pontos. Em segundo, Náutico, 19. Em terceiro, Sport também 19. Em quarto, Vila Nova também 19. Três equipes empatadas com 19 pontos. Quinta colocação, Fortaleza. Sexta colocação, Goiás. São Bernardo e Náutico estariam subindo direto, né? Sport, Náutico, Sport, Vila Nova, Fortaleza e Goiás jogariam o play-off valendo duas vagas para a Série A. Zona de rebaixamento. Botafogo de Ribeirão Preto, 17º, Londrina, 18º, Ponte Preta, penúltima e, como falei agora há pouco, América Mineiro, último colocado no Campeonato Brasileiro Série B. Em Pernambuco, meio-dia e 52. Outro lado do clássico, agora o Náutico com Leonardo Boris.
1: Boa tarde para você, amigo. Boa tarde para você que está ligado aqui no assunto é futebol. Primeiro tempo e o Náutico conseguiu liminar junto ao STJD em medida inominada proposta contra a comercialização dos ingressos destinados à torcida alvirrubra para o clássico deste sábado, pelo valor de R$ 150. Na decisão, o presidente do STJD apontou indícios de descumprimento do Manual de Competições da Série B de 2026, que estabelece que o valor do ingresso para a torcida visitante não pode ultrapassar o dobro do menor valor do ingresso inteiro disponibilizado à torcida mandante. Diante disso, foi determinado que o clube mandante promova a imediata adequação dos valores dos ingressos destinados à torcida visitante, observando as normas previstas no regulamento da competição. O Náutico reforça que a medida protocolada tem como objetivo garantir o cumprimento das regras estabelecidas pela CBF, assegurando o tratamento isonômico aos torcedores e o respeito aos direitos da torcida alvirrubra, diz a nota publicada pelo Náutico ainda hoje pela madrugada. Campo e Bola. Náutico se preparou com semana cheia para o clássico dos clássicos. Técnicos Hélio e Guilherme dos Anjos não contam com o volante Wenderson. Wenderson, que pode ser substituído por Leonai ou Ramon Carvalho ou Samuel ou mesmo Auremir. Leonai sai na pole position. O provável time do Náutico: Muriel, Reginaldo, Matheus Silva, Betão e Igor Fernandes, Luiz Felipe, Leonai ou Samuel ou Ramon Carvalho ou Auremir e Dodô, Vinícius, Paulo Sérgio ou Derek, que treinou ontem e foi relacionado com o elenco para a partida de logo mais 8h30 da noite. Completando o ataque, Vitor Andrade, apesar de que Júnior Todinho, que tem entrado e marcado, pode ser uma opção de ataque. O Náutico, que é o terceiro melhor visitante da competição, em 5 jogos, 10 pontos ganhos, 3 vitórias, 1 empate e 1 derrota. E o técnico Hélio dos Anjos fala sobre a ausência do volante Wenderson no clássico dos clássicos.
2: Olha, nós vamos tentar amenizar o máximo a ausência do Wenderson. Todo mundo sabe do crescimento do Wenderson nesses últimos meses, né? Desde quando nós o usamos na fase final do Campeonato Brasileiro do ano passado, o Wenderson vem só crescendo. E esse crescimento não é de graça, né? Ele não cresceu antes porque ele rodava baixo. Volante, jogador de uma qualidade ofensiva muito grande, mas quando nós chegamos aqui, rodava muito baixo. Nível de intensidade dele era muito baixo para volante. E ele cresceu em tudo isso, porque tecnicamente ele é um ótimo jogador. Mas o que é mais importante é ele praticamente dobrar o nível de intensidade dele de jogo, colocar aí 30% a mais no volume. E a participação técnica dele é fundamental. Nós vamos procurar amenizar isso, né? Com um jogador que tem também muita semelhança com ele. E, naturalmente, nós não queremos perder esse nível de jogo de meio campo, né? Mas é importante frisar que nós também não lamentamos a ausência de jogador, né? Eu acho que nós temos soluções aqui dentro do elenco. Não existe o Enderson fazer falta. Existe nós tentarmos, dentro do conjunto, amenizar um pouco a sua ausência. Mas fazer falta ele não vai fazer, porque nós vamos ter jogador para cumprir bem aquilo que o Enderson vem fazendo muito bem.
1: Aí a palavra do técnico Hélio dos Anjos falando aqui no Assunto é Futebol, Primeiro Tempo.
0: Muito bem, os destaques do Náutico para você aqui na Rádio Jornal. Faltando 2 minutos para 1 da tarde, vamos destacar o Campeonato Brasileiro Série A. Esta é a 18ª rodada, é a última antes da Copa do Mundo. O Brasileirão vai dar uma parada, só volta em julho, depois da Copa do Mundo dos Estados Unidos, México e Canadá. Jogos programados então para a rodada 18 do Campeonato Brasileiro Série A, última antes da Copa do Mundo. Depois a bola só volta a rolar na Série A depois da Copa. Maracanã, 4 da tarde hoje, Flamengo e Coritiba. Arena da Baixada, 4 da tarde, Atlético Paranaense e Mirassol. Na Arena do Grêmio, às 5h30, tem Grêmio e Corinthians. Também às 5h30, na Fonte Nova em Salvador, Bahia e Botafogo. Hoje, 8 da noite, Vila Belmiro, Santos e Vitória. O Vitória, que é finalista da Copa do Nordeste, enfrenta aí o Santos hoje à noite na Vila Belmiro. Amanhã, 11 horas da manhã, em Bragança Paulista, tem Bragantino e Internacional. Amanhã, 4 da tarde, em São Januário, Vasco recebe o Atlético Mineiro. Amanhã, 4 da tarde, em São Paulo, o Palmeiras enfrenta a Chapecoense. Amanhã, 8h30 da noite, Mineirão, Cruzeiro e Fluminense. E amanhã, fechando a rodada, 8h30 da noite, em Belém, o Remo recebe no Mangueirão, São Paulo. Remo e São Paulo. Esses são os jogos, portanto, da rodada 18 do Campeonato Brasileiro Série A. O Brasileirão vai parar durante a Copa do Mundo. Essa é a última rodada antes dessa parada. Liderança do Palmeiras com 38, segundo Flamengo 31, seguem Fluminense em terceiro, Atlético Paranaense em quarto, Bragantino é o quinto, Coritiba é o sexto, São Paulo é o sétimo, oitavo é o Bahia, nono é o Cruzeiro, décimo é o Botafogo. Zona de rebaixamento, abrindo a zona de rebaixamento, o Santos. O 18º é o Mirassol, que conseguiu vaga no ano passado para a disputa da Libertadores da América, esse ano faz campanha apenas para lutar aí pela permanência. O Remo é o penúltimo e o Lanterna é o time da Chapecoense, que só tem uma vitória no Campeonato Brasileiro da Série A e já está a 6 pontos do penúltimo. Essa, portanto, é a situação do Campeonato Brasileiro Série A. Como falei para vocês, vai parar agora nesse fim de semana e só volta em julho, em Pernambuco, pontualmente, 1 hora da tarde. Amanhã tem a Série C na Arena de Pernambuco, em São Lourenço da Mata, Santa Cruz e Ferroviária. Igor Moura.
3: Fala, amigo, forte abraço pra você, boa tarde, um abraço pra todo mundo ligado aqui no Assunto é Futebol, Primeiro Tempo. Sábado de término de preparação coral pro duelo de amanhã, válido pela 9ª rodada da Série C do Campeonato Brasileiro. Santa Cruz vai medir forças com a Ferroviária de Araraquara, no interior de São Paulo, na Arena de Pernambuco, e pelas parciais divulgadas pelo Tricolor, a tendência é de que o Santa tenha o seu maior público até aqui na temporada 2026. O jogo em que o Santa colocou mais gente na Arena de Pernambuco até aqui no ano foi na derrota para o Amazonas. Amazonas, inclusive, comandado pelo próprio Christian de Souza, na 4ª rodada da Série C, 1-0 para a equipe manauara. Naquela ocasião, 13.501 torcedores estiveram presentes na Arena de Pernambuco, pouco antes, inclusive, do Claudinei Oliveira cair no comando tricolor do cargo de treinador do Santa Cruz Futebol Clube. Santa que já vendeu de maneira antecipada algo em torno de 12 mil ingressos, 12 a 12.500, e o Santa deve ter amanhã um público na casa dos 14 para 15 mil. Essa é a expectativa mínima da diretoria do Santa Cruz. Falando em diretoria do Santa, existia, claro, uma preocupação sobre os atrasados, né? O Santa ainda não conseguiu atualizar a situação com funcionários e com o elenco profissional. Mas a informação de bastidores que chegou é de que o Santa conseguiu ainda ontem equacionar uma CLT, pagar uma carteira atrasada. Portanto, o Santa ainda tem questão do 13º de jogadores remanescentes do ano passado, algumas premiações, imagem, o Santa tem 3 imagens atrasadas com o elenco, além de salários de funcionários, né? Mas ontem foi equacionada a situação de uma CLT que estava atrasada com o elenco profissional do Santa Cruz Futebol Clube. Jogo em que, se o Santa Cruz conseguir a vitória, vai somar com Cristian de Souza no comando, na era Cristian de Souza, 10 pontos de 12 disputados, né? Um aproveitamento de líder da Série C do Campeonato Brasileiro e, consequentemente, o Santa deve terminar essa rodada de número 9 em caso de vitória dentro do G8. E eu explico. A Ferroviária de Araraquara é a 10ª colocada. Está 1 ponto à frente do Santa e 1 posição acima da Cobra Coral. Ou seja, é um duelo direto na briga por G8. Santa Cruz vencendo amanhã, automaticamente toma a dianteira em relação à própria Ferroviária de Araraquara. E a depender dos resultados paralelos da rodada, o Santa pode terminar, na pior das hipóteses, na 8ª colocação. A tendência é do Santa Cruz passar aí 2 semanas no G8 em caso de vitória amanhã diante da Ferroviária. Isso porque é bom lembrar que depois do jogo de amanhã, dia 31, contra a Ferroviária na Arena, o Santa só voltará a campo no dia 14 de junho, serão duas semanas, né, sem jogos oficiais e uma espécie de intertemporada para o Cristian de Souza trabalhar. Santa só voltará a campo dia 14, às 11 da manhã. O calendário é o seguinte: dia 13 o Brasil estreia contra Marrocos na Copa do Mundo. No dia 14, domingo, 11 da manhã, o Santa entra em campo na cidade de Brusque, diante do Bruscão, diante do quadricolor catarinense, nesse duelo válido pela 10ª rodada da competição. É bom lembrar que o técnico Cristian de Souza não poderá contar nesse jogo com o William Alves, e o Cristian não fez nem tanto suspense, né? Ele já adiantou ontem na entrevista coletiva que não poderá contar com o experiente zagueiro, ainda com um probleminha muscular. Semana que vem, o William Alves deve voltar a ficar à disposição dos treinamentos. Agora tem um detalhe positivo: Vitinho volta a ficar à disposição e já deve voltar como titular. Foi titular na era Cristian de Souza, jogando por dentro, como meia. O Everaldo volta à ponta esquerda, um reforço importante para o tricolor. E o Santa ainda terá de volta tanto o volante Silva, provavelmente no banco de reservas, como o lateral direito Thiago Enes, que por conta da lesão do William Alves, já deve voltar como titular. Portanto, a base coral para o jogo de amanhã deve ter Thiago Coelho no gol, Thiago Enes na lateral direita, defesa com Eurico, Jefferson Bahia e Alex Juan na lateral esquerda, desbancando novamente o Zé Mário, como aconteceu em Maringá. Meio campo coral, Pedro Favela, o Léo Costa ou o Fabinho, e no setor de armação, Vitinho. O ataque com Ronald na ponta direita, Thiago Marques centralizado, provavelmente Thiago Marques, mas o Quirino corre por fora, e na ponta esquerda, Everaldo. A gente escuta aqui agora Cristian de Souza falando a respeito do desempenho ofensivo do Santa. Na era Cristian de Souza, o Santa tem apenas 2 gols sofridos em 3 jogos, uma média inferior a 1 gol por jogo, tanto é que o Santa tem uma das melhores defesas da competição, né? A segunda melhor defesa, atrás apenas do Caxias. Entretanto, entre os 14 melhores classificados da Série C, o Santa tem um dos ataques menos eficazes, né? Um dos piores ataques dessa lista. E o Cristian de Souza fala se o grande desafio atual dele é melhorar o desempenho ofensivo.
4: A gente elegeu a prioridade na chegada. Eu fui bem claro aqui para vocês, os que estavam aqui na apresentação, que a ideia era tentar organizar rapidamente defensivamente e parar de sofrer tantos gols. Volto a dizer, aqueles que têm o acesso e os que chegam na reta final são as equipes que sofrem menos gol. Isso vem há bastante tempo na Série C, na Série D, em qualquer campeonato que a gente for analisar a nível mundial, quem sofre menos gol Gols são as equipes que disputam títulos e acessos. Então a gente tem esse foco, a gente elegeu essa prioridade, a gente já está colocando isso na prática. E ao passar dos jogos, com a quantidade maior de treinamento, a Série C nos proporciona, né, ter a semana cheia para poder trabalhar, eu tenho certeza que a gente vai evoluir nos aspectos ofensivos, que a gente também julga agora ser uma necessidade nossa para poder em casa ser eficiente e ganhar jogos.
3: Tá aí, portanto, palavras do comandante coral Christian de Souza, aqui no Assunto é Futebol. Primeiro tempo.
0: Muito bem, destaques do Santa Cruz que entra em campo amanhã no Campeonato Brasileiro Série C na Arena de Pernambuco às 16h. E a gente destaca aqui esta rodada 9 do Campeonato Brasileiro Série C. Marcando para hoje no Etelvino Mendonça, em Itabaiana, no interior de Sergipe, 17h, Itabaiana e Volta Redonda. No Presidente Vargas, a bola rolando na capital cearense para Floresta e Confiança. Hoje, 17h, esse jogo. Também hoje, às 18h, no Almeidão, em João Pessoa, o Botafogo recebe o Maringá. No Centenário de Caxias do Sul, no interior do Rio Grande do Sul, 19h, o Caxias enfrenta o Ituano. Esses os jogos de hoje. Amanhã, no Major Levi Sobrinho, em Limeira, no interior de São Paulo, Inter de Limeira e Ipiranga de Erechim, 16h. Também às 16h, no Brinco de Ouro da Princesa, em Campinas, o Guarani recebe o Amazonas. Amanhã, 18h30, no Jonas Duarte, em Anápolis, no interior de Goiás, tem Anápolis e Maranhão. Amanhã, 18h30, em Florianópolis, no Orlando Scarpelli, Figueirense e Paysandu. E essa rodada só termina na segunda-feira, na Arena Barra, em Santa Catarina. O Barra enfrenta o Brusque no duelo catarinense, segunda-feira, 20h. Rodada 9 do Campeonato Brasileiro Série C. Liderança do Paysandu com 17, o segundo é o Brusque, também com 17. O Ituano é o terceiro, 16, o quarto é o Guarani, 15. O quinto é o Amazonas, 13. O sexto é o Maringá, 13. O sétimo é o Caxias, 12. E o oitavo é o Floresta, com 12. Estaria classificado hoje para a segunda fase. Os dois últimos colocados, só rebaixa dois, né? A Série C desse ano para a Série D do ano que vem. Itabaiana é o penúltimo e o Anápolis é o último colocado no Campeonato Brasileiro. Mas tem que ligar a lanterna e tem que ligar o alerta o Botafogo, que está empatado com o penúltimo. E o Confiança também está perto aí do time do Botafogo, só um ponto. Então, duas equipes serão rebaixadas para 2027, mas está bem embolada aqui a parte de baixo da tabela. Só Itabaiana e Anápolis estão aí com as duas posições, as duas últimas posições, mas ainda temos campeonato pela frente. Agora em Pernambuco, 13h09, depois do intervalo, novo giro de notícias com os repórteres do Scratch, e a gente destaca também o Campeonato Brasileiro da Série D, a Série D do Campeonato Brasileiro. Aqui o assunto é futebol.
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0: 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E no domingo, na Arena de Pernambuco, Santa Cruz e Ferroviária de São Paulo, às 16h.
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2: Em Pernambuco, 1:12.
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2: Com você aqui na Rádio Jornal, o assunto é futebol, primeiro tempo. Para destacar a decisão da Liga dos Campeões da Europa, UEFA Champions League. 11 minutos do primeiro tempo, o Arsenal já abriu o placar. PSG 0, Paris Saint-Germain 0, Arsenal 1 é o placar do jogo. A partida está sendo disputada em Budapeste, na Hungria. É a final da UEFA Champions League. O último grande jogo aí antes da Copa do Mundo, envolvendo equipes europeias, fechando aí a temporada europeia. O maior título de clubes da Europa, UEFA Champions League. Este jogo você pode acompanhar agora na TV Jornal SBT, no Canal 2, no Recife, TV Jornal Interior, Canal 4, em Caruaru, mostrando ao vivo, em Budapeste, na Hungria, as emoções de PSG e Arsenal. PSG 0, Arsenal tem 1. Por enquanto, os ingleses estão conquistando a Liga dos Campeões da Europa. 1:14, uma passada aqui naquele giro do Campeonato Brasileiro Série D, para a gente conferir aí os jogos desse sábado. Grupo 1, rodada 9, hoje no Canarinho, 20h, São Raimundo e Gás. Esse é o jogo programado para hoje no Campeonato Brasileiro Série D. No grupo 2, nona rodada, teremos hoje, 20h, no Tonicão, o Galvez enfrentando o Porto Velho. E no Caçolão, às 18h30, hoje, o Guaporé enfrenta a Araguaína. Pulando para o grupo 3. Hoje, 16h, no Aníbal Toledo, a Aparecidense de Goiás enfrentando Primavera do Mato Grosso. Jogo de hoje desse grupo. Pulando aqui para o grupo 4. Hoje, 17h, no Dito Souza, o Operário de Várzea Grande enfrentando o Capital do Distrito Federal. E também teremos hoje, às 17h, no Lutero Lopes, o União Rondonópolis do Mato Grosso enfrentando o Misto, também do Mato Grosso. Duelo mato-grossense. Pulando aqui para o grupo 5. Hoje, 17h. Ah, tem mais um jogo aqui do grupo 4, tá? Hoje no Abadião, todos os jogos hoje, 17h, o Ceilândia enfrenta o Goiatuba. O grupo 5, hoje no Zinho de Oliveira em Marabá, o Águia enfrenta o Tocantinópolis, 17h. Esse é o jogo programado aqui para o grupo 5. Pulando aqui para o grupo 6. No grupo 6, Campeonato Brasileiro Série D, aquele giro pelo Brasil, com o Brasileirão Série D. Hoje, programando aqui no Morenão, às 16h, Iguatu e Parnaíba. Também hoje, às 17h, no Castelão, em São Luís, o Motoclube recebe o Maracanã do Ceará. Grupo 7, no Lindolfo Monteiro, hoje, 16h. Aliás, o jogo é amanhã. O jogo é amanhã. Fluminense e Altos. E o grupo 7, a rodada só termina na segunda-feira. Vamos pular aqui para o grupo 8, que é o grupo do Central. Ontem, América de Natal 1, Central 0, jogo disputado na Arena das Dunas em Natal. Você ouviu aqui na Rádio Jornal, Marcelo Araújo, Sócrates da Silva, Wallace Santos, Letícia Carneiro e Igor Moura acompanharam para você. O Central saiu da zona de classificação e agora não depende só dele para se classificar, hein? Porque amanhã teremos Laguna e ABC, o duelo potiguar, esse jogo amanhã, 16h. E na segunda-feira, na Arena de Pernambuco, 20h, o Maguari enfrenta a equipe do Souza. Então o Central vai ter que ficar ligado aí nos resultados para saber o que vai acontecer com ele na última rodada. Agora o grupo 9, que também tem os pernambucanos Decisão e Retrô. Nesse grupo 9, hoje no Amigão em Campina Grande tem 13 Lagartos, 17h. Amanhã no estádio José Dionísio do Carmo, em Goiânia, na zona da mata de Pernambuco, bola rolando às 16h para Decisão e Sergipe. Decisão e Sergipe amanhã. O Amigão recebe amanhã às 16h30 o confronto entre Serra Branca e Retrô. Na zona de classificação nesse momento, apenas o Retrô. A situação do Decisão é bem mais complicada,

0: nessa Série D do Campeonato Brasileiro. Grupo 10, no Municipal de Arapiraca, hoje, 5 da tarde, tem Asa e CSE. Esse é o jogo programado para hoje. No Grupo 11, hoje, 4 da tarde, o Abecate enfrenta o Betim, às 4 da tarde, no Luiz Benedito. No Grupo 12, hoje, 4 da tarde, no Salvador Costa, o Vitória do Espírito Santo enfrenta o Real Noroeste. Hoje, 4 da tarde, no Agnaldo Bento, o Porto da Bahia enfrenta o Tombense de Minas Gerais. Grupo 13, estamos aqui na nona rodada. Hoje, 4 da tarde, o Água Santa enfrenta o Madureira, esse jogo no Distrital do Inamar. E hoje, às 4 da tarde, tem Pouso Alegre Portuguesa em Minas Gerais. Também hoje, no Luso Brasileiro, Portuguesa e América do Rio de Janeiro. Grupo 14, Barão da Serra Negra, hoje, 5 da tarde, 15 de Piracicaba e Noroeste. Hoje, no João Saldanha, o Maricá do Rio de Janeiro enfrenta o Nova Iguaçu, 5 da tarde, duelo Fluminense. E hoje, 7 da noite, no Lourivaldão, o Sampaio Correia do Rio de Janeiro enfrenta o Velo Clube de São Paulo. Grupo 15, Arena Joinville, 4 da tarde, Joinville e Guarani de Bagé. Amanhã, mais confrontos desse grupo 15. No grupo 16, para a gente fechar, no Bento Freitas, esses jogos, todos os jogos aqui, dois jogos amanhã, então, grupo 16, a bola só rola amanhã, Brasil de Pelotas e Blumenau, São José e São Joséense, e na segunda-feira, Marcílio Dias e Azures. Aqui, portanto, o destaque do Campeonato Brasileiro Série D, você acompanha nesse fim de semana. Aliás, a bola já rolou ontem com a patativa do Agreste em campo, acabou perdendo para o América em Natal por 1-0. Giro dos repórteres do Scret, 1:19. Wallace Santos.
1: Para Esporte Náutico, às 8:30 da noite, o jogo será apitado pelo Braulio da Silva Machado, auxiliado pelo Thiago Americano Labes e Alex dos Santos. O trio é de Santa Catarina. E o VAR será de responsabilidade de José Cláudio Rocha Filho, de São Paulo.
0: Leonardo Boris.
2: Náutico que tem próximas 5 pedreiras pela frente na Série B. Esporte hoje na Ilha, Fortaleza em casa no dia 9, às 7 da noite, Novo Horizontino fora, Vila Nova fora e Goiás em casa.
0: Igor Moura.
3: Isso, voltando para confirmar a arbitragem para o jogo de amanhã, 4 da tarde, na Arena de Pernambuco, Maguielson Lima Barbosa, do Distrito Federal, auxiliado por Lucas Costa Modesto e pelo Renato Gomes Tolentino, todos candangos. O Maximiliano Fagundes de Assunção será o quarto árbitro, ele que é da Federação Pernambucana de Futebol.
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0: Opinião de Ralph de Carvalho e depois um assunto é futebol, segundo tempo aqui na Rádio Jornal.
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7: Minha gente, hoje é dia de clássico e clássico equilibrado entre Esporte e Náutico. Todo mundo sabe que os dois estão com 19 pontos na Série B. Acompanhe aqui o raciocínio. Embora o Náutico seja o segundo colocado, o primeiro é o São Bernardo, porque tem 20 pontos. O Náutico e o Sport tem 19, mas o Náutico é segundo porque tem uma vitória a mais que o Sport, que vem em terceiro lugar. O Sport levou agora um baque na desclassificação da Copa do Nordeste. Mas acredito que isso não irá refletir no jogo, porque se supõe que o departamento médico, a comissão técnica, já trabalharam o psicológico dos jogadores. E aí já deve ter virado a página, porque tem que se desligar. A competição agora é outra. Afinal, em termos de Série B, o Leão está fazendo boa campanha e vem de uma vitória fora de casa contra o Juventude. O Náutico também chega forte, embalado por 5 jogos invicto, em sequência de 2 empates e 3 vitórias. Até em desfalques, as duas equipes estão iguais. O Sport não vai contar com Filipinho, suspenso por 3 cartões amarelos, e o Náutico, pela mesma razão, não vai poder usar o Enderson. São 2 jogadores importantes, mas os técnicos precisam e têm que conviver com isso. O Filipinho, às vezes até jogando mal, mas ele consegue dar 1 ou 2 assistências, deixando os atacantes de cara com o gol. O Enderson está vivendo a sua melhor fase no Náutico. Ele próprio declara isso. E ele equilibrou o meio campo do Náutico, que tem jogado muito bem. Vai estar fora. O técnico do Náutico, Hélio dos Anjos, deixou uma dúvida no ataque Timbu: se vai começar com Vitor Andrade ou Júnior Todinho. O técnico do Sport, Márcio Goiano, também criou uma dúvida: se escala Cleisson, como vem fazendo, ou se coloca Yuri Castilho para começar o jogo, porque toda vez que o Yuri entra, ele consegue melhorar a partida. Os dois times têm potencial ofensivo, contam com artilheiros em boa fase. O Náutico tem Vinícius, que já fez 5 gols, e o Sport tem Perotti, que também já fez 5 gols na Série B, além de outros jogadores que também fizeram a artilharia. No Sport tem Barleta com 4 gols, no Náutico tem Vitor Andrade com 2, Júnior Todinho com 2, Dodô com 2 gols, e essas equipes se tornaram fortes ofensivamente. Há muita similaridade nas boas campanhas de Sport e Náutico. Só não coloquei na conta o estresse dos treinadores. Esse é um jogo que, se houver derrotado, haverá cobrança. O Sport, se perder, o técnico Márcio Goiano será cobrado por tudo, somando-se a derrota para o Fortaleza, a desclassificação para a Copa do Nordeste. No Náutico, Hélio dos Anjos, certamente, se perder, vai ser questionado porque não terá vencido o Sport numa segunda vez. E na cobrança, será colocado o jogo onde o Timbu perdeu o campeonato estadual, justamente para o Sport. Isto gera desgaste e os técnicos se preocupam com isso. Porém, tem um resultado que ameniza, que é o empate. Mas ninguém quer. Só que o jogo tem motivação de sobra para que cada equipe procure vencer. O vencedor chegará à liderança da competição. Aqui tem uma ressalva: a menos que o São Bernardo amanhã vença o Novo Horizontino, porque aí o São Bernardo continuará na liderança. Mas se ele tropeçar com o Novo Horizontino, quem ganhar a partida de hoje será o líder, até ver o que vai acontecer na próxima rodada. Atualmente, a classificação do G6 da Série B tem o São Bernardo na frente como primeiro colocado, com 20 pontos e 6 vitórias. O segundo é o Náutico, com 19 pontos e 6 vitórias. O terceiro é o Sport, com 19 pontos também e 5 vitórias. O quarto é o Vila Nova, com 19 pontos, igual a Sport e Náutico, com 5 vitórias, igual ao Sport, mas perde no saldo de gols. O Sport tem 6 e o Vila tem 5. Então ele é o 4º colocado. O 5º é o Fortaleza com 18 pontos. O 6º, o Goiás com 16 pontos. Os times prováveis, o Náutico, que está forte neste momento da competição, pode entrar em campo com Muriel, Reginaldo, que se tornou dono dessa lateral, tem jogado muito bem, Matheus Silva, Betão e Igor Fernandes na lateral esquerda. O Náutico encontrou uma defesa segura. O meio-campo do Náutico, Luiz Felipe, hoje é titular sem questionamento. Leonay deve entrar na vaga deixada pelo Wenderson, ou Leonay, ou Ramon Carvalho. Mas Leonay é um jogador de qualidade técnica realmente muito alta. Dodô completa esse meio campo, está num momento muito bom. E o meio campo do Náutico vinha jogando bem. Hoje vai ter outra formação. O ataque Vinícius, o artilheiro. Paulo Sérgio deverá ser escalado, porque o Derek fez apenas 2 treinamentos durante a semana. Quer dizer, está um pouco sem ritmo, talvez seja um motivo para manter o Paulo Sérgio. E Vitor Andrade, na ponta esquerda, completando o ataque do Náutico. Aqui tem um porém, é a dúvida do treinador. Ou entra com Júnior Todinho ou com Vitor Andrade. O Júnior Todinho se igualou em gols, em oportunismo, a Vitor Andrade. E voltou jogando bem. Isso põe dúvidas na cabeça do treinador. Isso é bom. O Vitor Andrade já fez 2 gols, o Todinho também. Você vê que foi bom a sombra do Vitor Andrade para Todinho. Todinho voltou, saindo do banco, ele fez os 2 gols, em 2 partidas diferentes. Então, isto obriga o jogador a superar a sua própria marca. É isto que faz qualquer equipe evoluir. O Sport será formado provavelmente com Thiago Couto. Thiago Couto deu uma farrapada no jogo contra o Fortaleza, entregou uma bola ao adversário saindo com os pés. Tem que treinar mais para jogar com os pés. Do contrário, continue com as mãos, Thiago Couto. É o Thiago Couto quem começa. Madison, Zé Marcos ou Aju. Porque o Zé Marcos, se falar em falha do último jogo, o Zé Marcos permitiu a que o time do Fortaleza fizesse o primeiro gol. Na cara, na frente dele. Mas vamos admitir que o técnico deva manter o máximo de titulares. Então, repito, Thiago Couto, Madison, Zé Marcos, Benevenuto e Edson Lucas. Aqui ele entra no lugar de Filipinho. O meio campo com Zé Lucas, Biel e Iago Felipe. Não tem um meia, mas aqui e ali o Sport consegue jogar bem e na Série B vem jogando bem com esse meio campo de 3 volantes. Barleta, Perotti e Cleison formam o ataque do Sport. Aqui eu coloco o Cleison, mas pode ser que o técnico opte por Yuri Castilho para começar o jogo. É uma questão de esperar. É o tipo de jogo que não dá para prognosticar, por isso que eu acabei de relatar. Por muita semelhança, por qualidade que as equipes possuem e que estão evidentes numa hora como essa, numa hora do clássico. O clássico ele é diferente. O clássico puxa para cima. O jogador sempre se empenha para dar mais. É no clássico que ele sabe que vai marcar o nome dele junto à torcida. E aí ele se esforça. O clássico, normalmente, as equipes tendem a se nivelar também por esse esforço, além da qualidade técnica. Vá para o clássico. Acompanhe tudo aqui na Rádio Jornal com o Screte de Ouro. Uma boa tarde, minha gente.
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1: Poucos foram os jogadores brasileiros que desistiram de vestir a camisa da seleção. Em 1999, o meia Leonardo teve divergências com Vanderlei Luxemburgo e acabou não jogando mais pela seleção brasileira naquele ano. Mas em 2001, no entanto, o ex-jogador do Flamengo e do São Paulo voltou ao time, quando o técnico era Felipão.
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1: Cumprimentando você que está com a gente aqui na Rádio Jornal nesse sábado, 1h35 em Pernambuco. O assunto é futebol, o segundo tempo especial do sábado, trazendo as notícias do futebol pernambucano para você. E eu já atualizo aqui também a decisão da UEFA Champions League. 32 minutos do primeiro tempo em Budapeste, na Hungria. PSG 0, Paris Saint-Germain 0. 1 para o Arsenal, gol de Havertz. O time inglês está conquistando com esse resultado a UEFA Champions League, mas tem muito jogo ainda pela frente. Estamos só no primeiro tempo, 33, primeira etapa, Paris Saint-Germain 0, Arsenal 1. 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Estamos juntos aqui na Rádio Jornal. 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Toda a rede está acompanhando as notícias do nosso futebol aqui na Rádio Jornal. 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Bom dia, boa tarde ou boa noite para você que está no app da Rádio Jornal, nos aplicativos, também no nosso site radiojornal.com.br e também no nosso canal no YouTube. Olha, deixa eu falar aqui de seleção brasileira. Muita gente acompanhou hoje a coletiva de Carlo Ancelotti. Ancelotti falou hoje antes da partida entre Brasil e Panamá. Brasil e Panamá se enfrentam amanhã, 6h30 da noite esse jogo. A bola vai rolar no Maracanã. A Rádio Jornal acompanha esse jogo com Marcelo Araújo amanhã, com Sócrates da Silva, com Alex Santos, com Letícia Carneiro e com Cristiano Bassan. Amanhã, esse jogo entre Brasil e Panamá, 6h30 da noite. E o técnico da seleção brasileira, Carlo Ancelotti, abriu a primeira entrevista coletiva no período de preparação na Granja Comari, nesta manhã, em Teresópolis, com leveza e bom humor. Numa concorrida coletiva de imprensa, o italiano disse que Neymar terá o tempo suficiente para se recuperar para a disputa da Copa do Mundo. Abre aspas aqui para Ancelotti. Antes da convocação, recebemos comunicado do Santos de que ele teria um edema. O Santos ia cuidar desse assunto. Ele foi convocado porque, para a comissão, teria que ser convocado. Depois, a CBF toma conta do problema do Neymar. E estamos tomando conta do problema dele. Pensamos que ele vai recuperar o mais rápido possível. Está animado. Tomara que ele possa recuperar logo, disse Ancelotti na primeira pergunta da coletiva. Aí depois o Ancelotti disse o seguinte, abrindo aspas aqui para o técnico da seleção. Para ser claro, ele vai estar conosco até o dia que vai recuperar e estar disponível. Pensamos que ele pode se recuperar para o primeiro jogo. Se não puder, para o segundo jogo. Não temos nenhuma dúvida de que não vamos trocar ninguém. Os jogadores escolhidos são esses 26 e estes 26 vão jogar a Copa do Mundo. Por azar, Neymar teve esse pequeno problema que não permite trabalhar com o grupo, mas ele está muito bem em nível individual. Fecha aspas, Carlo Ancelotti. Portanto, Ancelotti confirma Neymar na Copa do Mundo, não vai ter corte e vai esperar a recuperação do Neymar até quando ele puder jogar. Se não jogar na primeira partida contra Marrocos, entra no segundo jogo contra o Haiti e assim teremos aí o Neymar no grupo brasileiro, mesmo sem estar treinando, com esse problema na panturrilha. Seleção brasileira, amanhã contra os panamenhos, 6:30 da noite no Maracanã. E a Rádio Jornal acompanha tudo para você. Ah, teve mais uma pergunta na coletiva para o Ancelotti sobre pressão. Ele foi perguntado se sofreu pressão externa para convocar o Neymar. E o italiano deu uma resposta muito engraçada, né, para essa história da pressão. Se diante da informação prévia de que teria uma lesão grau 2, ele teria optado pelo atacante do Santos mesmo assim, ou seja, estava machucado, mesmo assim convocou o Neymar. E aí o italiano disse o seguinte: se minha avó tivesse rodas, ela seria um carro. Esse ditado, né? Se minha avó tivesse rodas, seria um carro. Foi o que respondeu Ancelotti sobre a pressão e se sofreu pressão para convocar Neymar, mesmo machucado. Saiu-se com essa aí o italiano Carlo Ancelotti. 1:39, vamos virar os repórteres da Rádio Jornal. O assunto é futebol, segundo tempo. Mais tarde tem o clássico na Ilha do Retiro, tem Esporte Náutico. Vamos trazer o Alex Santos com outros destaques do esporte aqui na Rádio Jornal. Alex.
4: Valeu, de volta aqui no assunto é futebol, segundo tempo, destacando o Esporte Clube do Recife. A derrota para o Fortaleza na última quarta, ela é referência justamente para o momento que vive o esporte, principalmente pelo fato de ter duas partidas seguidas dentro de casa com derrotas. Perdeu para o CRB, perdeu para a equipe do Fortaleza, e o técnico Márcio Goiano falando justamente sobre esse impacto psicológico dessas derrotas seguidas dentro de casa.
5: Quando a gente fala na parte psicológica, na parte da derrota, ela iniciou a partir da derrota que nós tivemos aqui, que foi contra a equipe do CRB, né? Então a gente sabia o cenário que nós iríamos encontrar pela frente, né? Então a gente já vinha também com relação a viver jogo a jogo, mas sempre a gente tinha aqui um quadro aberto, né, de jogo contra o Fortaleza, pós-derrota para o CRB, que era um jogo de Copa Nordeste, que a gente sabia da importância, da dificuldade que nós iríamos encontrar jogando lá no Castelão. Posteriormente, nós sabíamos do jogo seguinte, que era o jogo contra o Juventude, né? Posteriormente, a gente também já tinha o cenário para o segundo jogo, para a decisão, e também a gente já sabíamos da importância que viria pós jogo decisivo da Copa Nordeste, que seria o jogo do Náutico. Então isso aí a gente vem falando já sempre, os atletas têm essa consciência e sabem dessa responsabilidade. Os resultados acabam te dando essa tranquilidade, né? Vencemos o Fortaleza fora, vencemos o Juventude, e infelizmente aqui esse jogo decisivo, esse jogo importante para a gente dar esse passo, né, para chegar numa final, acabou não acontecendo. Então esse cenário todo, a gente acaba tendo uma pressão ou um cenário que os jogadores sabem que viver jogo a jogo. Então passou o jogo, os jogadores são inteligentes, eles sabem da responsabilidade. Agora é viver realmente o próximo jogo e aí sabendo que nós temos que fazer um pouco diferente no sentido de resultado, né? Porque a gente já vem de dois resultados negativos dentro de casa. Então é ter esse equilíbrio. A parte mental, o clube também, a gente no dia a dia a gente conversa muito com relação a isso. Então é pensar realmente no próximo jogo, sabemos da importância e vamos viver jogo a jogo até o final da competição.
4: E ele aproveitou também para falar sobre a escolha por Iago Felipe como titular nesse esquema com três volantes.
5: É uma questão de mudança, né? O Iago foi a partir do jogo do Fortaleza, né? Que acabou voltando, ele estava fora. E também uma opção no sentido de ter um encaixe melhor de marcação. Foi isso que eu procurei fazer no jogo contra o Fortaleza, o primeiro jogo. E no meu ponto de vista, o Iago, aquilo que eu pedi, aquilo que eu queria em termos de jogo, né? aí eu coloco o jogo do Fortaleza, e aí eu ando um pouquinho mais no jogo também do Juventude, né? Então tudo aquilo que eu imaginei, ele fez, né? Do que aquilo que a gente pensa no sentido de encaixe de marcação, o jogo passa muito pelo meu campo, né? Então eu sabia dessa situação com relação a essas duas equipes que nós íamos enfrentar, tanto o Fortaleza quanto o Juventude, e o jogo anterior, né? O jogo anterior a gente sofreu muito com relação a meio campo e esse encaixe de marcação contra a equipe do CRB, né? Então o Iago foi nesse sentido. A questão de Aju, realmente, se você for pegar os números, ele jogou bastante jogos. O Zé Marcos foi um jogador que também já chegou, foi para o jogo, foi para campo. Ele teve uma contusão e aí por algum tempo ele ficou fora. E aí acabou tendo a oportunidade. Se a gente for analisar os jogos que ele também fez, foram jogos seguros, tranquilos. Então a gente tenta procurar motivar todos eles, né? É como você falou também, a gente acaba repetindo a mesma equipe. Lógico que o interessante seria repetir e mudar alguns atletas para também dar essa oportunidade, né? Mas é só questão de ajuste, questão de análise do adversário, né? E aí é uma questão de opinião também, tá? Mas a gente vai sempre procurar fazer com que dentro de campo os atletas estejam bem, os atletas estejam sempre confiantes, né? Eu acho que o mais importante é eles terem a confiança, ter a segurança, porque dentro de campo, quando entra a cobrança, a gente sabe, a gente tem que assumir essa responsabilidade. A gente viveu isso e eles também entendem isso, têm procurado fazer. O respeito é muito grande com relação aos jogadores em si, a titularidade em si, né? Eles estão procurando se respeitar no dia a dia, no trabalho, nos treinamentos. Isso que é o mais importante, ganha o esporte, né? A gente pensa sempre assim e com certeza a gente tem que minimizar ao máximo, né? Os erros acabam trazendo a derrota, né? Vamos colocar dessa forma, que a gente sempre está buscando sempre as vitórias.
4: Pronto, está Márcio Goiano falando com a gente aqui no Assunto é Futebol, segundo tempo.
1: E a gente volta daqui a pouco, depois do intervalo.
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2: Uma e 47.
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2: O assunto é futebol, segundo tempo, especial sábado com as notícias do futebol pernambucano. Trazendo agora os destaques do Náutico com Leonardo Boris.
4: Valeu, voltamos a falar agora no assunto é futebol, segundo tempo. Na era de pontos corridos entre campeonatos brasileiros da Série A e Série B, bastante equilibrado o clássico dos clássicos. E o técnico Hélio dos Anjos analisa se é um jogo diferente dentro da competição, sendo clássico, e se há alguma alteração de comportamento para este jogo.
5: Eu sempre falo que o campo fica grande porque os dois times são grandes, né? Então ninguém encolhe para ninguém, não é isso? Então a gente tem que ter muita atenção. Agora, eu não vou fugir do nosso modelo, né? Ah, é conhecido, ah, existe isso, todo mundo sabe como que é e tudo, mas não tem tática com jogador bom, né? Então, se você tem esse modelo, eu vou confiar também em cima desse modelo, no lado intuitivo dos jogadores. E intuitivo, o lado intuitivo, muitas vezes, não é somente na hora que você está com a bola. Sem a bola, você tem que estar também. As pessoas não olham muito isso, e de vez em quando eu vejo até em um tom, né, meio pejorativo, ah, o centroavante não precisa correr, né? O Derek passou a ser meu jogador principalmente pelo nosso modelo. Não é isso? Aproveitou a ausência do Paulo, que estava com os problemas, e o Derek passou a ser esse jogador. Quando eu busquei o Derek pensando nisso. Eu gosto disso, né? Então, quem inicia a marcação alta da nossa equipe é o centroavante. Quando eu faço de dois, é o centroavante e o meia, tá? Que fazem, que são os homens que enfiam mais. O Derek é muito agressivo nisso. O Paulo teve um comportamento nos dois últimos jogos dentro daquilo que nós exigimos e que o modelo da equipe exige, né? É outro jogador também que transformou nos últimos dois jogos os seus números, né? Eu acho que para o Paulo está sendo bom jogo de domingo a domingo. Eu acho que ele reativa muito bem a sua condição física. É um pouco diferente do Derek, mas tem também a grande facilidade de ser um matador nato, né? Um jogador com predicados de definição de jogada muito positivo. Independente de ser Paulo ou Derek, a tendência é nós sermos o que nós somos. Nós não podemos mudar, né? Porque é um grande clássico, é um grande jogo, quanto um grande adversário na sua casa, mas a das grandes virtudes que nós estamos tendo desde o ano passado com o Náutico, é o Náutico ser igual tanto dentro de casa quanto fora de casa. Então a gente respeita, sabe do potencial. Não tem momento ruim para a equipe da grandeza, tanto do Náutico quanto do Sport, quando se encontram. E nós vamos ter um grande jogo, eu espero que assim seja. E que nós tenhamos a capacidade de administrar bem o ímpeto e a qualidade do esporte.
4: Aí a palavra do técnico Hélio dos Anjos, falando aqui no assunto é futebol, segundo tempo.
2: Agora 1h51, temos um intervalo e a gente volta já já aqui na Rádio Jornal.
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8: Cinco minutos para as duas.
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8: Aqui no Jornal, e amanhã tem o Santa Cruz contra a Ferroviária na Arena. Destaques do Tricolor com Igor Moura.
10: Isso, a gente volta aqui no assunto futebol segundo tempo para falar um pouco mais sobre Santa Cruz e Ferroviária, que se enfrentam amanhã às 4 horas da tarde. Bom lembrar que o Santa Cruz, nesse mês de junho, vai jogar menos, né? Serão 3 duelos apenas no mês de junho, durante a Copa do Mundo. Santa joga amanhã com a Ferroviária, depois enfrenta no dia 14 a equipe do Brusque em Brusque, e o único jogo do Santa em Pernambuco no mês de junho vai ser no dia 20 de junho, quando o Santa vai receber na Arena de Pernambuco num sábado o Ipiranga de Erechim às 7 da noite. O Santa Cruz pode vir a tentar mudar esse horário das 7 da noite, né? Mas fica mais complicado. E no dia 27 de junho o Santa fecha o mês, jogo difícil, na Curuzu, em Belém do Pará, enfrentando a equipe do Paysandu, papão da Curuzu hoje, líder da Série C do Campeonato Brasileiro. A gente escuta aqui agora o Christian de Souza falando sobre os camisas 9 que o Santa Cruz tem. O último gol de um camisa 9 do Santa até aqui na Série C foi do Thiago Marques. Aliás, na Série C inteira, o único gol de centroavante que o Santa teve foi o gol do Thiago Marques no empate em Horizonte diante do Floresta, em 1-1 ainda na era Claudinei Oliveira, né? O Quirino não balançou as redes ainda na Série C, o Heron teve poucos minutos, mas também não balançou as redes adversárias, e o Santa tem essas três opções. E o técnico Christian de Souza fala novamente sobre esses camisas 9 em uma fase, quando foi perguntado ontem na entrevista coletiva pós-treinamento se ele pode vir a tentar uma escalação com um falso 9 e não com um centroavante mais de área.
9: No passado recente, aí, esses três jogadores foram determinantes para suas equipes, onde passaram na Série C do Brasileiro, com acesso, com ótimo desempenho e com um número de gols bastante interessante. O 9 ele é completamente dependente da forma como se joga, de como você propõe o jogo. O time tem que chegar ao fundo, a equipe tem que ter mais gente na linha da área, a bola tem que cruzar mais vezes o gol, né? E a equipe precisa agora seguir essa evolução para os 9 começar a ter suas oportunidades ofensivas. Defensivamente, e se engana quem pensa que o 9 não tem que defender, não está vendo o futebol de hoje, o futebol da realidade. Defensivamente, os 3 estão sim dando sua contribuição, se doando ao máximo, fazendo jogos muito estratégicos, e até agora não tenho nada a dizer deles, da entrega, do comprometimento. Obviamente, estão chateados, incomodados, porque não estão fazendo gols. E a equipe está ansiosa, né? Todos da equipe estão ansiosos para poder oportunizar de forma organizada, equilibrada, oportunizar que esses 9 comecem a finalizar mais. E essa é a nossa busca, a nossa evolução, sem perder aquilo que a gente já adquiriu nesse tempo aí, que é uma organização bastante interessante e uma competitividade, uma entrega desses jogadores bastante visível, né, aos olhos de todos.
10: Palavras, portanto, de Christian de Souza aqui conosco no Assunto é Futebol Segundo Tempo. Daqui a pouco a gente volta com mais Cobra Coral na Rádio Jornal.
8: Muito bem, gente. Fechando aqui o Assunto é Futebol aqui na Rádio Jornal. Lembrando que às 6 horas tem o Bola Rolando, 7 horas tem Movimento Esportivo, 8 horas Grande Jornada, 8:30 Esporte Náutico com o Scratch aqui na Rádio Jornal. Portanto, mais tarde, muito mais futebol para você com o Scratch. Agora, Simone Oliveira apresenta o Comando Geral, fim de semana na Rádio Jornal, a tarde inteira com você, com muita informação, música, serviço, com Simone Oliveira comunicando na sua Rádio Jornal. Até mais tarde com o Campeonato Brasileiro. Boa tarde, fique com Deus.
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13: 14:02. Olá, muito boa tarde. Começando agora o Comando Geral, fim de semana. E hoje, com toda a alegria do coração, um programa inteiraço. Futebol, só mais tarde, com o nosso querido Marcelo Araújo. A partir de agora, até às 18h, vamos ficar juntos. E eu já faço um convite para você. Vamos juntos nesse sábado, 30 de maio de 2026, mês de maio, ó, tá dando tchau. Mais um mês se completando aí neste ciclo de 2026. O próximo já vamos estar em junho, já com gosto de milho, já com gosto de pamonha, canjica, pipoca. Eita, falar em pipoca já me traz aqui o gostinho da nossa sessão de cinema daqui a pouquinho. Passaram-se aí 150 dias do ano, faltam 215 para 2026 a chau, assim como está dando o mês de maio. Hoje é dia do estatístico, dia do geógrafo, dia mundial da energia, dia mundial da saúde digestiva, dia de ser feliz, por que não? Vamos embora. 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
13: E a partir de agora com os trabalhos técnicos deles. Big Alves, Dedinhos Mágicos, já está por aqui. Big, vamos embora? Mais uma tarde. Edilson Lima para colocar a ordem na casa, já está por ali. Produção, claro, deles, Elis Martins e de Hernani Tavares. Estamos começando agora o Comando Geral Fim de Semana.
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13: E no programa de hoje, muita informação, prestação de serviço, música, sua participação, que é carro-chefe aqui do nosso programa. Vamos embora, tem a trilha sonora, a música da sua vida, aquela música que faz o seu coração bater mais forte. Participa, envia o teu áudio com o teu nome, de onde você fala, bairro, cidade, país, qual a música que você quer ouvir. E a gente toca, claro, com muito gosto. E principalmente depois de saber da história da sua vida, que a gente aqui é meio fofoqueiro, viu? A gente gosta de saber da vida dos outros. E aí você fala a sua história, a gente se emociona junto e brinda, né? Brindar. Com chaves de ouro, com a música que você tanto quer, que tanto gosta e que faz o seu coração bater mais forte. Vamos com a gente? O Comando Geral tá só começando. Eita, a gente vai começar já com gocinho dos festejos juninos. Almir Rush, Serra Negra, que trabalho bonito que o Almir fez, né? Um audiovisual maravilhoso e a gente toca aqui para você sentir só o gocinho.

0: 2 da tarde, 9 minutos.
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0: Vamos para o nosso giro de notícias com informações da redação da Rádio Jornal. Com ela, Roberta Coutinho. Muito boa tarde, Roberta, minha amada.
2: Boa tarde para você também, amada Simone, e para os nossos ouvintes. A programação dos principais polos do São João do Recife já está definida. A Prefeitura divulgou as atrações e datas dos shows, que vão acontecer entre os dias 14 e 29 de junho. Serão 19 dias de festa, com mais de 1.000 apresentações espalhadas pelos polos da cidade. Entre os artistas confirmados estão nomes conhecidos do forró, como Elba Ramalho, Petrúcio Amorim, Nádia Maia, além de outros artistas consagrados da nossa cultura. Além dos polos tradicionais, outros 11 espaços em diferentes bairros receberão a programação junina no Recife. E a Universidade de Pernambuco, a UPE, abriu seleção simplificada para contratar 37 professores universitários temporários. O salário é de R$ 2.930,00 para uma carga horária de 40 horas semanais. As inscrições seguem até o dia 10 de junho pela internet. Podem participar candidatos com ensino superior e pós-graduação. A seleção será feita por análise curricular e a taxa de inscrição custa R$ 70,00. O resultado será divulgado no dia 30 de junho. Os contratos terão duração de até um ano com possibilidade de renovação. O edital completo você confere no site da UPE. E amanhã, Simone, teremos a 21ª Corrida das Pontes do Recife. Acontece neste domingo e deve reunir mais de 5 mil pessoas, entre corredores e caminhantes. A largada será cedinho, às 6 horas da manhã, no Forte Brum, no bairro do Recife. A principal novidade deste ano é o retorno da passagem pela Ponte Giratória, no percurso de 10 quilômetros. A corrida também terá percursos de 5 quilômetros e caminhada para a categoria para pessoas com deficiência, além da corrida das

0: Pontinhas, voltada para as crianças. Eu volto com você, Simone, no estúdio.
1: Tá certo, amada. Muito obrigada. Um bom sábado para ti. 14h, 12 minutos.
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1: 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Essa semana eu passei pelo corredor e fiz: Tony, meu amigo, Tony Araújo. Ele faz: Simone Oliveira. Eu faço: eu posso ir lá? Ele já sei, um cabelinho de sapo, um raspinho de tacho. Eu fiz: é isso mesmo. Ele: pode, mas se você fizer uma homenagem. E aqui só uma homenagem a ela, a cantora Anastácia, aniversariante do dia. 86 anos de muita vida, de muita vitalidade e de uma história linda na nossa música popular brasileira, a nossa música nordestina. E para prestar essa homenagem, vamos de música com ela. 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
2: A Organização Mundial da Saúde eleva para muito alto o risco de surto do vírus Ebola na República Democrática do Congo. Variante sem vacina e sem tratamento aprovado, a Ebola já é classificado como emergência internacional. Agora, o que é o Ebola? O que a doença é e, principalmente, se ela pode causar um novo surto no país especificamente e pelo planeta inteiro? Quem vai explicar para a gente agora é o Kevin Paes no A Gente Explica.
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4: O vírus Ebola matou mais de 15 mil pessoas no continente africano nos últimos 50 anos. Atualmente, a República Democrática do Congo tem mais de 900 casos suspeitos de Ebola, segundo dados divulgados pela Organização Mundial da Saúde, OMS. Mas, como o Ebola é transmitido? Existe algum risco de epidemia global da doença? A gente explica. Segundo a OMS, o Ebola é uma doença rara, mas grave em humanos, que frequentemente leva à morte. A taxa média de letalidade da doença é de 50%. 6 espécies desse vírus já foram identificadas até o momento, sendo que 3 causaram grandes surtos. A doença surgiu pela primeira vez em 1976 no Sudão e no Congo, sendo o surto entre 2014 e 2016 na África Ocidental o mais grave já registrado. O vírus é transmitido aos humanos por animais selvagens, como morcegos, porcos-espinhos e primatas. Ele se dissemina entre os humanos pelo contato direto com sangue, secreções ou outros fluidos corporais de pessoas infectadas e com superfícies e materiais contaminados. Os principais sintomas do Ebola incluem febre, fadiga, mal-estar, dores musculares, dor de cabeça, dor de garganta, vômitos, diarreia, dor abdominal e erupções cutâneas. Em casos graves, há também sinais de comprometimento das funções renais e hepáticas. O intervalo entre a infecção e o início dos sintomas varia de 2 a 21 dias. Já existe vacina para o Ebola, mas não para a variante que causa o surto na República Democrática do Congo. Atualmente, há 2 vacinas aprovadas para a doença. O Congo aguarda o envio pelos Estados Unidos e pelo Reino Unido de doses de uma vacina experimental desenvolvida por pesquisadores da Universidade de Oxford para diferentes tipos do vírus. Segundo a OMS, o risco de propagação de surto de Ebola na República Democrática do Congo e em Uganda é alto nos níveis nacional e regional, mas baixo em escala global. A declaração da organização ressalta que o surto ainda não cumpre critérios de emergência pandêmica. Apesar do risco baixo de epidemia global, há uma preocupação com a possibilidade de propagação internacional devido à intensa mobilidade populacional. Na declaração, a entidade sanitária afirma que se requer coordenação e cooperação em nível internacional para compreender o alcance do surto, coordenar as medidas de vigilância, prevenção e resposta, ampliar e reforçar as operações e garantir a capacidade para aplicar medidas de controle. 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Kevin Paes para o Comando Geral.
2: 2:23.
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2: Agora vamos ao Fato da Semana com a cientista política Priscila Lapa. Priscila, boa tarde.
5: Boa tarde, Simone. Boa tarde, ouvintes da Rádio Jornal. A sociedade pernambucana ficou em polvorosa essa semana com a divulgação da última rodada da pesquisa Datafolha na última quinta-feira, em que a governadora Raquel Lira aparece em intenções de voto numericamente superior ao ex-prefeito do Recife, João Campos. É a primeira pesquisa que traz esse patamar, porque até então, desde que começaram essas mensurações, o prefeito, o ex-prefeito João Campos, sempre despontou à frente da governadora. É muito importante comentar tudo isso, porque de fato as pessoas precisam entender a conjuntura em que uma pesquisa dessa é realizada. A gente vem vivenciando o processo eleitoral deste ano desde 2024. Nas eleições municipais daquele ano, a gente já vivenciou um pouco o ensaio do que seria a disputa de 26, o desempenho dos candidatos ligados à governadora versus o desempenho dos candidatos ligados ao ex-prefeito João Campos. Essas duas lideranças tiveram, em 2024, a oportunidade de testar a sua força política, de emprestar capital político para lideranças locais, alguns deles, né, muito exitosos, outros a gente não observou essa transferência natural desses votos. Mas o fato é que 2024 já foi Raquel versus João, região metropolitana versus interior, e muito preditiva daquilo que estava para acontecer dois anos depois, no caso agora, em 2026. A gente ainda vive oficialmente o período de pré-campanha. Não estamos em campanha eleitoral oficialmente. E o que é que isso tem a ver? Tem a ver que a gente ainda não tem as campanhas efetivamente nas ruas. A gente ainda não pode assistir como eleitor a programas eleitorais oficialmente autorizados pelo Tribunal Eleitoral, pelo Tribunal Superior Eleitoral, pelo TRE. E a gente vive, sim, um momento de articulação, aquilo que se chama de pré-campanha, mas, na verdade, já é a construção dos palanques, das alianças, o fortalecimento de nomes, o enfraquecimento de outros nomes, e tudo isso posto já no cenário. E é o mais importante, a atenção do eleitor já está voltada para o cenário da eleição que ocorrerá no mês de outubro. No âmbito nacional, a gente continua observando as repercussões, os desdobramentos do caso Banco Master, o quanto o Banco Master é, digamos assim, um pano de fundo importante para as candidaturas na eleição presidencial. E no âmbito local, a gente vem observando o quanto a avaliação da administração estadual pode impactar as intenções de voto e o processo eleitoral do mês de outubro. Uma coisa muito importante de se dizer: as pessoas nos últimos anos no Brasil acharam que todo voto é motivado ideologicamente, que as agendas ideológicas são claras, que o eleitor consegue fazer uma distinção muito clara entre uma proposição de direita e de esquerda, que ele consegue enquadrar tudo a partir do viés ideológico. E as coisas não funcionam exatamente assim. A gente ainda tem um viés pragmático, e aqui ninguém está dizendo que está certo ou está errado, que é bom ou ruim, mas as pessoas, elas escolhem também, elas formam as suas preferências a partir do que elas conseguem perceber de forma pragmática sobre o seu bem-estar. Minha vida melhorou, piorou, eu estou vivendo bem na cidade onde eu moro, na cidade onde eu trabalho, eu consigo observar no âmbito do Estado se o Estado está melhorando, se está crescendo, se está decrescendo, se as pessoas estão empregadas, se a economia está, né, ali apresentando resultados positivos, ou se as pessoas estão perdendo seu poder de compra e, portanto, a sua qualidade de vida. Tudo isso aparece na mente do eleitor a partir de exemplos concretos que ele consegue observar. Então, o que eu quero dizer é que nem todo comportamento pode ser explicado sob as matizes, sob os olhares ideológicos. A gente não passa o tempo inteiro pensando sob a ótica daquilo que é politicamente definido a partir das matrizes ideológicas. Então, isso traz à tona a questão do voto de estrutura. Nunca se pode se subestimar isso em uma democracia, que é o quê? A capacidade que um governo, seja estadual, local ou nacional, tem de fazer essa conexão com as demandas reais, genuínas, cotidianas da vida das pessoas. E parece que a eleição em Pernambuco é uma eleição muito constituída a partir dessa avaliação. Muita gente dizia assim: a governadora é mal avaliada. Efetivamente, o governo demorou um pouco a deslanchar, mas de um tempo para cá, a governadora vem mantendo uma avaliação positiva, estável e até crescente em alguns segmentos do eleitorado, e ela vem imprimindo um ritmo de entregas e de uma agenda positiva, de se colocar à frente, de mostrar o que está fazendo. Isso não tem como não impactar o cenário da eleição vindoura. Então, o voto de estrutura, ele sim é muito forte. Isso aqui a gente não está fazendo um julgamento moral. O que a gente está dizendo aqui: uma pessoa que está à frente do governo, ela tem condições de fazer entregas relevantes para a população, e isso ser percebido e virar capital político e virar voto numa eleição futura, numa eleição vindoura. E parece que sim, a conjuntura no estado de Pernambuco, diferentemente de 2022. Não é uma conjuntura de mudança. É uma avaliação de performance entre dois atores políticos que conseguem ter boa performance, que conseguiram imprimir um ritmo nas suas gestões, que conseguiram ter uma performance digital importante, um engajamento muito grande junto à população, e agora vai ser o teste das urnas para esses dois atores políticos. A eleição não está definida, a pesquisa é retrato de momento, sim, mas a gente já consegue, a partir dessa pesquisa e dessa e de outras, observar um pouco da conjuntura daquilo que está por vir. Então, sim, tem jogo para ser jogado, mas é fato que alguns elementos desse jogo já estão postos no cenário atualmente. É isso, um grande abraço a todos e até a próxima semana.
2: E tanto jogo que a gente ainda vai ver, né, Priscila? Ao longo desses meses, ano eleitoral, a gente sabe que o cenário muda e cada dia a gente precisa estar com os olhos bem atentos, né? Observar os candidatos, a trajetória política de cada um deles, aqueles que já assumiram gestões no decorrer da sua caminhada, o que fizeram, o que deixaram de fazer, promessas feitas, aquelas que não foram cumpridas, as alianças políticas. É importante a gente saber, gente. Eu sempre costumo dizer uma coisa, não precisa você ser expert em política. É importante você entender que os gestores públicos, eles são para servir a população e não ao contrário. Eles precisam trabalhar em prol da sociedade e não a sociedade para poder alicerçar, né, meios mais confortáveis para um grupo X de políticos. E a gente só ganha essa consciência e a gente só toma força desse nosso papel enquanto cidadão quando a gente toma conhecimento daquilo que acontece no nosso bairro, na nossa cidade, no nosso estado, no nosso país e pelo mundo afora. É importante ter essa leitura de mundo. Temos cartas para jogos, como a Priscila bem falou aqui para nós, e é importante a gente saber jogar essas cartas para que possamos ser uma sociedade mais justa, mais igualitária e mais estruturada para todos os brasileiros. Priscila, obrigada, boa tarde. Vamos a um rápido intervalo, porque daqui a pouquinho voltamos falando de saúde. Com ela, claro, Joana Barros, titular da coluna Vida Ativa. Daqui a pouquinho. 14h31.

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7: 14:35.
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7: E vamos à nossa coluna Vida Ativa com ela, a personal trainer Joana Barros. Joana, muito boa tarde, muito bem-vinda ao Comando Geral, fim de semana.
8: Obrigada, Simone. Boa tarde a você também, a todos os que estão nos escutando agora.
7: Seja muito bem-vinda, como sempre. Hoje vamos falar de um tema muito importante e muito delicado, porque eu já vou começar jogando uma bomba no seu colo. E aí você que decide o que vai fazer com ela. Tem um estudo que apontou que é o seguinte: não adianta você estar com seus exames tudo ok, taxas todas reguladas, peso dentro do esperado para a sua faixa etária, para a sua altura, tudo ok. Mas se você é sedentário, você não é saudável. Isso mesmo que eu falei? Tá correto, Joana?
8: Polêmico, né?
7: Muito.
8: Mas é verdade. Olha, Simone, se a gente é sedentário, a gente não tem saúde física. Eu não digo nem a gente.

0: Graças a Deus eu não sou sedentária. Acredito que você também não.
1: Eu tento. Deus sabe da minha força. Mas eu tento me movimentar, fazer minhas atividades, porque eu sei, aprendo com você, e eu sei o quanto que a atividade física é importante para a nossa saúde, para poder ser saudável, né?
0: Pois é, embora os exames eles apontem por algo que esteja funcionando bem por dentro do seu corpo, tem pesquisas que apontam que os sedentários, eles não têm saúde física nem mental.
1: Olha só.
0: E eu explico. O Brasil, por exemplo, é o quinto país mais sedentário do mundo. 47% dos adultos são sedentários. Quase 12 milhões de brasileiros têm depressão. E não é coincidência isso, né? Não existe um sedentário saudável. A prova é que o sedentarismo mata 300 mil brasileiros por ano. Então, ainda tem a questão da obesidade, e ainda tem a questão de que o sedentarismo traz consigo muitas outras doenças. E geralmente, as doenças, elas aparecem no futuro. Porque às vezes a pessoa faz os exames e naquele momento as taxas estão são corretas. Às vezes a pessoa tem uma boa alimentação, sabe? Às vezes é uma pessoa que está até no peso certo. Mas aí, quando essa pessoa, ela, no momento, está com essa taxa, no futuro pode ser que não esteja. Então, é realmente algo complicado, porque as pessoas, às vezes, elas relaxam vendo que está tudo certo, que está tudo
1: Exato.
0: bem, e continuam, ah, eu posso ser sedentário mesmo assim, já que está tudo bem com as minhas taxas. Tem gente que é obeso e diz, ah, eu estou obeso, mas está tudo bem com as minhas taxas, né? Então, às vezes, isso é até uma desculpa para continuar uma vida sedentária. Isso é muito ruim, Simone, porque olha, um corpo sedentário geralmente é um corpo em que a massa muscular ela é baixa, que inclusive tem outras pesquisas que apontam que a doença do futuro é a sarcopenia, né? Porque as pessoas hoje em dia elas não querem trabalhar os músculos do corpo, fortalecer. Existem as exceções, óbvio, e eu me incluo nessas exceções porque eu acho um grande privilégio poder manter a massa muscular. Isso dá tanta disposição, bem-estar, sabe? Então vale a pena você investir em ter massa muscular, porque hoje em dia as pessoas só querem ser magras. Elas não se
1: Exato.
0: preocupam em ter os músculos, né? E uma pessoa magra, sem músculos, que é internada no UTI, nossa, ela definha rapidamente, né? Então é um processo de recuperação muito mais complicado para aquelas pessoas que têm pouca massa muscular. Então isso também traz outras doenças. Né? E não é porque você está com as taxas em dia que você vai ter saúde mental. Então, também é uma doença de hoje e do futuro, a ansiedade e a depressão. Então, isso aí não é indicativo. Pode dizer que é um indicativo que uma parte do seu corpo está saudável, mas existe outra parte que pode não estar, ou existe uma tendência de no futuro nada estar saudável se existe o sedentarismo.
1: Olha só, que coisa, né? Quando a gente avalia o quanto que uma atividade física, ela é integrada à nossa saúde, não tenha por onde escapar. Agora, uma coisa que eu queria que você explicasse para a gente, e que é dúvida de muitas pessoas, é o seguinte. Tem pessoas que falam a seguinte frase: eu não frequento uma academia, eu não faço uma musculação, eu não faço uma hidroginástica, eu não faço pilates, eu não faço uma caminhada, mas o meu dia é super agitado. Eu subo, desço escada, eu arrumo a casa, eu lavo minhas roupas, eu levo as crianças na escola, ou então eu sou motorista, então estou ali para um lado para o outro, levanto, saio do carro. Enfim, atribuem as atividades do dia a dia como uma forma de atividade física. Isso está correto? Isso não está? Como a gente pode avaliar?
0: Isso está correto, sim, Simone, porque olha, existe a diferença entre exercício físico e atividade física. Atividade física é isso que você falou agora, é você se manter em movimento, sabe? É você, sim, você se movimentar bastante no seu trabalho, você limpar a sua casa, sabe? Você está se abaixando, se levantando para fazer muita coisa. E isso é muito bom, porque isso faz você menos sedentário. Mas isso não faz você fisicamente ativo, porque aí você precisa ter exercício físico, que é um treino planejado, com uma duração constante, sabe? Então, por quê? Quando você vai limpar uma casa, você não limpa todo dia da mesma forma, com a mesma duração, o mesmo tempo, o mesmo esforço, sabe? A mesma sobrecarga. É diferente. Às vezes as pessoas fazem o esforço e param um pouco. Né? Então, isso aí já tira a característica de exercício físico. E por ser planejado também, se planeja trabalhar os músculos, trabalhar a mobilidade, né? E a gente não consegue tudo isso com a atividade física, sabe? Então, se for planejado aí, tende a trazer mais resultados para a sua saúde.
1: Perfeito, Joana. Mensagem final para a gente deixar para os nossos ouvintes, para poder olhar para eles e dizer: se você é sedentário, você não é saudável. Fala para a gente, para que essa frase possa sair daí da vida de muita gente e começar uma mudança hoje.
0: Olha, o recado que eu deixo final aqui para os ouvintes é que todos possam lembrar que o corpo, ele foi criado para estar em movimento. As articulações, enquanto se é jovem, tudo funciona muito bem. Mas quando vai chegando a terceira idade, eu posso até antecipar isso, depois dos 40 anos aí, tudo já vai ficando mais desgastado. Então, a gente precisa do suporte dos nossos músculos, que as pessoas possam, que você que está me ouvindo, possa sempre lembrar que é o seu bem maior, a sua saúde. Então, se exercitar às vezes parece ser chato, parece ser cansativo, mas você pode descobrir o verdadeiro prazer em ter endorfina, serotonina, bons hormônios circulando no seu corpo, sabe? E de você saber, olha, eu estou fazendo o máximo pelo meu bem maior, que é a minha saúde. Então, tenha sempre isso em mente. Que muitas vezes o prazer na atividade física vem de você ter a tranquilidade de saber que no futuro você vai se sentir muito bem vivendo a terceira idade saudável.
1: Joana, você é essencial, viu? Saiba disso. Suas informações sempre são tão precisas. Eu tenho certeza que toca na vida de muitas pessoas, aquelas que sabem que precisam
0: Bom.
1: mudar. E é muito bom tê-la aqui. Muito obrigada por sua participação. Sábado temos um novo encontro.
0: Até sábado, Simônio, e muito obrigada. Eu espero todo mundo no próximo sábado e que seja uma semana fisicamente ativa, viu?
1: Vamos embora, vamos ser todos nós saudáveis, né, Joana?
0: Vamos embora.
1: Joana Barros, titular da coluna Vida Ativa, muito obrigada, bom fim de semana para você.
0: Para você também, obrigada.
1: Agora são 2 da tarde, 44 minutos.
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1: 991-47-8520, 991-47-8520, vai enviando sua mensagem por áudio, fala o teu nome, de onde você fala, a música que faz o teu coração disparar de algum momento muito bom vivido. E a gente toca essa música aqui para você. Vamos ouvir agora Roberto Carlos, Quando Eu Digo Que Te Amo.

0: 2h49. Tá sentindo o cheiro daí, gente? O gostinho? Que aqui tem, viu? Pipoca! É! Chegou a hora da nossa sessão de cinema, da nossa coluna. Felipe Falcão, especialista em audiovisual, professor universitário, que quando chega agora mês de maio, ou ele enlouquece ou enlouquece, não tem aonde correr, né, Felipe? Boa tarde.
1: Olá, Simone, boa tarde. Boa tarde para você, para os nossos ouvintes aqui da Rádio Jornal. E realmente, a vida do professor no mês de maio é corrida. Eu fico feliz que maio esteja acabando.
0: É, maio já está no final. já ajuda. Felipe, tem tanta coisa boa hoje que você vai trazer pra gente, né?
1: Tem. Olha, hoje a coluna está maravilhosa, imperdível, está muito boa, porque hoje tem um filme novo do Pedro Almodóvar, que é fantástico. Tem toda a expectativa do filme do He-Man, que vai estrear semana que vem.
0: Ai, eu tô doida pra assistir.
1: Tem o Cine PE, então a coluna hoje ela está repleta de coisas muito boas.
0: Que coisa boa. A gente vai para um rápido intervalo. Na sequência, seguimos aqui com a nossa coluna Sessão de Cinema. Já vai pensando na música da trilha sonora, viu?
1: Pronto, já vou pensar. Já vou pensar.
0: Agora não é pedir a música por pedir, não. Vai dizer o porquê que essa música te toca.
1: Tá bom.
0: Combinado?
1: Combinado.
0: Vamos a um rápido intervalo, 14h, 50 minutos.
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0: Eu aqui empolgada com a pipoca, gente, tem participação já dos nossos ouvintes. 991-478520, o primeiro da tarde, o primeiro, né? Vamos embora agora com Carlos. Boa tarde, Carlos.
3: Eu sou Carlos Brasil, aqui de Camaragibe. Uma música que eu ouvi, estou adorando e me lembra muito, um grande amor. Eu já tive, Bem Me Quer, com a cantora Lully Queiroz.

0: 2:54.
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0: 14h54.
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0: 2:59. Virou agora. 3 horas em ponto. Vamos agora na nossa coluna Sessão de Cinema. E acolhendo ele mais uma vez aqui em nosso estúdio. Felipe Falcão, jornalista, professor universitário, pesquisador de audiovisual. Muito boa tarde, muito bem-vindo, Felipe.
6: Olá, Simone, mais uma vez, muito obrigada. É sempre muito bom estar aqui com vocês na Rádio Jornal.
0: Coisa boa. Sábado é o dia da gente tirar o pé do acelerador, né? Aproveitar para relaxar. Ui, a mente. É dia, hora de falar de cinema, de cultura. Olha, Felipe, eu adoro os filmes de Pedro Almodóvar.
6: Isso.
0: E vi que tem filme novo dele na área. Eu quero saber tudo sobre esse filme. Você já assistiu?
6: Sim, claro. Olha, esse filme ele estava super aguardado. O filme se chama Natal Amargo e é, como você falou, o novo longa-metragem do Pedro Almodóvar e estreou esta semana. Pedro Almodóvar, para quem não conhece, para quem nunca ouviu falar, é talvez o mais importante cineasta espanhol das últimas décadas. Dono de um estilo narrativo único, ele apresenta inúmeras histórias, a maioria de drama, agora com uma pitada de humor, um humor meio ácido, sempre nas ruas de Madrid como cenário. É, o sucesso e a popularidade do cineasta espanhol apoiam-se em alguns pilares essenciais, como uma estética inconfundível, cenários extravagantes, protagonismo feminino e direção das suas atrizes de forma magistral. Pedro Almodóvar começou a sua carreira nos anos 80 e, naquele período, ele já assinou algumas obras de destaque, como Mulheres à Beira de Ataque de Nervos e A Lei do Desejo. Agora, claro, ele não ficou preso ali nos anos 80, ele passou pelas décadas sempre com sucesso, sucesso atrás de sucesso. Entre os filmes, meus filmes favoritos e acredito que da crítica também, do público, eu posso destacar Tudo Sobre Minha Mãe, de 1999, Fale Com Ela, de 2002, Volver, 2006 e Dor e Glória, 2019. E chegamos então em 2026 e este novo filme, Natal Amargo. O que é este filme? É um mergulho interessantíssimo em uma relação entre realidade e ficção quando nós acompanhamos as histórias entrelaçadas de amor, perda e criação artística. O filme traz duas narrativas que se passam em Madrid, mas em tempos diferentes. Uma primeira em 2004 e a outra em 2026. Porém, o interessante é que elas não acontecem com esse bloco. Ah, primeiro 2004, aí depois na metade do filme vai entrar 2026. Não, eles acontecem paralelo. E à medida em que passado e presente se refletem nesse filme, você vai entendendo um pouco da narrativa. O filme é muito bom, muito bom. Eu adorei, é o típico filme do Pedro Almodóvar, então vai ter cenários incríveis, o roteiro que prende, personagens, direção. Agora, cuidado, as alterações de tempo, que são constantes na história, vão requerer uma atenção redobrada do espectador. Ou seja, você que está nos ouvindo e que vai assistir o filme, preste muita atenção para não se perder no filme. Isso porque realmente vai acontecer várias mudanças de tempo, de período, e talvez a gente fique um pouco confuso. Porém, vale a pena, como eu falei, é um filme muito bom e a dica é essa. Se você gosta do Pedro Almodóvar ou se gosta de um bom filme, não perca tempo e vá assistir Natal Amargo.
0: Olha, que boa dica, hein, Felipe? Eu quero muito assistir. Olha, quais outras novidades a gente tem esta semana?
6: Olha, tem uma novidade que é imperdível também. Como eu falei, a coluna de hoje, ela está repleta de filmes e dicas imperdíveis. E eu quero destacar o CinePE, o Festival Audiovisual, que celebra a sua 30ª edição e começa no dia 1º de junho, ou seja, na segunda-feira, e segue até o dia 7 de junho. É, todas as sessões são gratuitas e a programação principal é realizada no Teatro do Parque, enquanto o Cinema São Luís vai receber exibições de mostras paralelas e matinês. Neste ano, o festival homenageia a atriz Cláudia Abreu, grande atriz, reconhecida por muitos trabalhos, não apenas no cinema, mas também no teatro e na televisão. Ela vai receber o troféu Calunga, que também é entregue aos vencedores nas mostras competitivas de curtas e longas metragens. Bom, da programação que está imperdível, eu quero destacar o curta Os Arcos Dourados de Olinda. Eu já falei deste curta aqui na coluna. Exato. É do pernambucano Douglas Henrique. Esse curta, que está passando por inúmeros festivais, já passou por festivais nacionais, internacionais, acompanha uma história no mínimo curiosa. É um documentário onde nós vamos acompanhar quando a primeira McDonald's de Olinda fechou. E, diz a lenda, a primeira McDonald's do mundo a falir foi em Olinda. Então o filme vai trazer de forma bem humorada uma reflexão sobre isso, ligando não apenas o fechamento da McDonald's em Olinda com questões políticas da cidade. Eu já assisti ao filme e adorei. Eu acho que ele está fazendo muito sucesso, não é à toa. E a exibição de Os Arcos Dourados de Olinda vai acontecer na terça-feira, dia 2, certo? No horário das 19 horas. Agora, para não perder nada da programação, a dica é: entra no site do festival do CinePE, que é o www.festivalcinepe.com.br. Repetindo, www.festivalcinepe.com.br.
0: Olha que bacana, né? E saber que é algo tão próximo da gente, né?
6: Exato.
0: É muito bacana.
6: Eu sempre reforço muito a importância de assistirmos festivais, irmos para festivais, porque a maioria dos filmes que passam em festivais são obras que dificilmente chegariam a um circuito de cinema ou mesmo serviços de streaming. Então é muito bom, é um festival que está comemorando aí 30 anos, uma programação muito boa, ingressos de graça, gratuito. Então, não tem desculpa para não ir conferir essa programação.
0: Que coisa boa, Felipe. Olha, antes das estreias da semana, mais alguma novidade?
6: Olha, tem sim, Simone. E é uma novidade que eu mesmo estou muito ansioso. Eu me refiro a um dos filmes mais aguardados desde que foi anunciado aqui na coluna. E olha só, somente aqui na coluna nós acompanhamos a escolha do elenco, trailer, material de divulgação, e uma certa angústia de: será que esse filme é bom? Será que esse filme é ruim? E afinal, de que filme eu estou falando? Bom, vou dar uma dica. Do mundo de Eternia, bem distante daqui, finalmente nós vamos ter a estreia da adaptação para o cinema de He-Man no filme Mestres do Universo. E esse longa, Simone, ele vem inclusive apostando em uma campanha publicitária marcada pela alegria e pela nostalgia. Olha só, na semana passada, durante a virada cultural em São Paulo, a Sony Pictures trouxe o elenco do filme para o Brasil e literalmente colocou os atores e o diretor para desfilarem em um trio elétrico durante as festividades lá de São Paulo, ao som do grupo Trem da Alegria, com a música He-Man dos anos 80. E por falar em Trem da Alegria, a Sony também abraçou de vez essa pegada nostálgica do filme e passou a promover o trailer nos cinemas brasileiros com a música do grupo infantil, transformando o que seria apenas mais um trailer em uma verdadeira viagem aos anos 80. E um detalhe, a versão dublada do filme contou com o Garcia Júnior, que é a voz oficial do He-Man no Brasil desde os anos 80. Ou seja, eles estão apostando bem nessa pegada nostálgica, até para atrair o público. Mestres do Universo chega aos cinemas brasileiros em 4 de junho, ou seja, essa semana agora que vai começar. Os ingressos já estão à venda pela internet e o que esperar? Eu realmente não sei, mas eu estou adorando esta viagem nostálgica. Eu vou conferir o filme assim que ele estrear no dia 4 e na semana que vem eu já trago aqui uma primeira leitura.
0: Eita, que maravilha! Agora sim, as estreias.
6: Bom, vamos lá. Além de Natal Amargo, né, do Pedro Almodóvar e do CinePE, eu quero destacar dois filmes. O primeiro é um filme de terror chamado Back Rooms, um não lugar. É um título esquisito, mas é um filme interessante. É um filme de terror inspirado em uma série de curtas popularmente conhecidos na internet e que a ação ela acontece em uma dimensão paralela em forma de labirinto infinito. Nela, o ambiente consiste em uma série de salas vazias com paredes amareladas, tapete, luzes piscando. E é curioso porque foge da premissa de um filme de terror. Então não é uma casa assombrada, não é um castelo abandonado, não é um cemitério. É esse ambiente que eu falei, uma série de salas vazias. É como se você chegasse em uma série de consultórios médicos, só que sem os móveis e sem pessoas. É bem interessante. Esse conceito gira em torno de uma ideia conhecida como espaço liminar, que é aquele sentimento de desconforto gerado quando lugares comuns do dia a dia, como escritórios, corredores de hotel, estacionamentos, estão completamente desertos e sem o propósito para o qual foram construídos. Então, este filme, Backrooms, um não lugar, é uma das opções. Eu assisti, gostei bastante. E a outra opção de estreia é uma animação chamada A Revolução dos Bichos. A trama se passa em uma fazenda onde um movimento em busca de igualdade é sistematizado pelos animais. Trata-se de uma nova adaptação cinematográfica do romance do George Orwell, de 1945, A Revolução dos Bichos, e que está agora ganhando destaque nesta animação. E claro, é uma trama que foi pensada em 1945, mas a animação faz toda uma adaptação, claro, para ela atingir um público contemporâneo, atingir um público, principalmente um público infantil.
0: Que coisa boa, Felipe. Olha, não faltam estreias, não faltam novidades.
6: Isso.
0: Tem filmes do Pedro Almodóvar, tem tanta coisa.
6: Pois é, a pessoa só fica sem assistir filme se quiser.
0: Já deixo o convite para você. Próximo sábado, mais uma sessão de cinema, porque eu sei que você vai trazer as estreias de He-Man.
6: Eu estou curiosíssimo.
0: Não é?
6: Eu estou muito curioso. Eu quero muito gostar desse filme. Eu não sei se eu vou gostar, porque tem isso também. Às vezes você cria toda uma expectativa, está sendo criada uma expectativa muito grande, e você chega lá e diz, nossa, não era isso tudo. Mas eu estou indo de coração aberto. Eu quero gostar do filme.
0: Que coisa boa. Felipe Falcão, nosso titular da coluna Sessão de Cinema.
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0: Agora, como a gente combinou desde o bloco anterior, Felipe, eu vou fazer a pergunta para você, viu? Felipe Falcão,
6: opa,
0: qual a música, a trilha sonora da sua vida?
6: Ah, é tão difícil, eu teria que pensar num programa inteiro, mas eu gosto muito, acho que me acompanhou na adolescência, e eu gosto muito de revisitar essa cantora, a Cássia Eller. Ela dona de um vozeirão e muitos clássicos aí da nossa música, né, que ganharam versões na voz dela. Então hoje eu vou de As Coisas Tão Mais Lindas, que eu lembro muito quando essa música foi lançada. Eu estava no colégio e eu fiquei impactado pela letra. É uma letra, como o próprio título diz, é uma letra muito linda.
0: Que coisa linda, vamos embora.

0: 3 da tarde, 16 minutos.
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0: São João de Caruaru tem início hoje no Pátio de Eventos Luiz Lua Gonzaga, com Elba Ramalho, Mari Fernandes e Solange Almeida. Além de câmeras de reconhecimento facial, vamos saber tudo sobre essa abertura na reportagem de Berg Santos.
2: Começa neste sábado o São João de Caruaru.
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2: A cidade já está toda ornamentada, aguardando a chegada de milhares e milhares de pessoas que estarão forrosando nos polos de animação e principalmente no Parque de Eventos Luiz Lua Gonzaga. A prefeitura estima que o ciclo festivo movimente cerca de 800 milhões de reais na economia local este ano. O valor representa uma alta de 8,5% na comparação com o resultado do ano anterior, o que significa um crescimento real acima da inflação acumulada no período, que ficou em 4,12%. Ao todo, Caruaru projeta atrair mais de 4 milhões de visitantes para os polos juninos montados para o evento. E claro, todo o planejamento, todo o esquema de segurança já está pronto, já está montado, porque a festa tem início hoje. E o Tenente Coronel Oliveira, da Polícia Militar, fala sobre a estrutura da PM para o evento.
4: No evento vai em torno de 600 policiais no evento, né? Fora o suporte no entorno, viaturas, né? Vamos contar também com o Biesp, com a Cavalaria, né? Quando eu falo 600, é efetivo do batalhão. A data, o horário limite, né, do evento, isso aí eu acho que é o mais importante, porque na realidade o pátio, o evento, como ele tem diversos polos, né, nosso policiamento ele já vai ser lançado desde o período da tarde, né, que tem os outros polos, polo infantil, né, tem o polo camarão, então todos esses polos, o Alto do Moura, que funciona no período da manhã, né, aí já tem outro esquema de segurança, né, o esquema de segurança do pátio de eventos é um, do Alto do Moura é outro, né. Então, assim, com relação ao pátio de eventos, todos os eventos, a maioria, eles vão ser realizados até as 2 da manhã, com exceção alguns dias, né, dias que algumas atrações de renome, né, mais, que o público gosta mais, né, bem como o Jogo do Brasil, onde vai ter um intervalo para que o público acompanhe o jogo. Então, alguns dias, esse horário ele vai se estender mais um pouco.
2: Na entrada do parque de eventos, terão alguns acessos com fila única para quem vai entrar com bebidas e bolsas de gelo, como explica o secretário de Segurança Pública, Coronel Patrício.
5: Nos acessos, tanto para o Alto Moura quanto para o parque de eventos, vai ter uma fila única específica para quem quiser entrar com bebida e bolsas de gelo, porque bolsa, qualquer outro tipo de bolsa é proibido. A gente conta aí com o lançamento no período de mais de 800 guardas municipais, né? Mais de 1.200 bombeiros civis e mais de 1.300 seguranças desarmados, onde vão ser feitas revistas pessoal, né, através de detectores de metais. Inclusive nos acessos, tanto para o Alto Moura como no pátio de eventos, a gente conta com câmeras com reconhecimento facial. Não só nos acessos, como também em todo o perímetro do São João.
2: Também vai ter mudanças no trânsito, como explica o presidente da AMC, Autarquia de Trânsito, Coronel Edson Nóbrega.
6: Nós, há mais ou menos uma semana, já tínhamos algumas alterações aqui na parte, ao redor do pátio de eventos, né? Principalmente a rua Manuel Surubim, que já foi invertida. Mas essa semana, praticamente toda a área que vai ser alterada, ela já está sinalizada. Então, a partir do sábado, nós vamos ter os fechamentos em torno de 20 pontos que serão fechados aqui. Né, ruas principais, né, de acesso aqui ao pátio de eventos, elas terão um bloqueio e só vão acessar esses locais os veículos que são autorizados. Principalmente no horário dos eventos, não só aqui no pátio, como também Alto Moura, que vai começar a partir da próxima semana. Então, nesses horários, né, dos eventos, um pouco antes, né, por volta das 17 ou 18 horas, depende do dia, nós iniciamos o fechamento das vias e inversão de algumas ruas que estarão sendo monitoradas, né, por toda a nossa equipe, e apenas nos horários específicos é que a gente vai fazer esse trabalho.
2: E o presidente da Fundação de Cultura, Erlon Cavalcante, disse que está tudo pronto, todos estão preparados para a festa.
7: A gente está preparado, é um São João feito com muito carinho, prefeito Rodrigo é entusiasta dessa história, ele é o maestro dessa grande orquestra e a gente está preparado. No São João não é só pátio, São João é estação ferroviária, é Polo Azulão, é o São João do Monte, é o São João do Alto Moura, é o São João das Drilhas, é o São João do povo de Caruaru. O Alto Moura é um São João de dia, né, já é uma grande realidade, e o pátio principalmente aqui, que é onde tem um número maior de forrozeiros, então a gente tem esse cuidado e conta muito com a Polícia Militar, com todos os órgãos operativos de força, para a gente fazer um São João brilhante.
2: E hoje, no Parque de Eventos Luísa Lua Gonzaga, o Templo do Forró tem Orquestra de Pífanos e Maestro Mozart Vieira, Mari Fernandes, Solange Almeida e Elba Ramalho.
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2: Berg Santos, de Caruaru, a capital do forró, para a Rádio Jornal, Rádio Notícia.
0: Agora são 3:22. 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

0: 3 da tarde, 22 minutos.
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0: 991478520, vai enviando o seu áudio, fala o teu nome, de onde você fala, qual a música que toca o seu coração, e a gente faz isso pra você, viu? Faz como o Renato, que chega agora conosco. Boa tarde, Renato.
2: Opa, boa tarde, Simone. Simone, é Renato, do bairro da Torre. Simone, toca pra gente aí. É... A Saga de um Vaqueiro, muito top. Boa tarde a todos.

Uma das músicas mais bonitas, né? Dessa época de forró, é muito, muito bonita. 3:32, deixa eu mandar um beijo para Dona Graça, da Tamarineira. Eita, Dona Graça, ouvinte assídua, encontrou o Big Alves e disse que conhecia todos os apresentadores. Era aquele ouvinte de manhã, de tarde, de noite e, se duvidar, de madrugada, que sabia da programação completa aqui do nosso, da nossa rádio, incluindo, claro, o Comando Geral. Dona Graça, muito obrigada, viu, pelo seu carinho. Recebi o seu recado. Um forte abraço, um cheiro. Muito obrigada pelo carinho.

0: Vamos seguir em intervalo, 3 da tarde, 32 minutos.
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7: 3:37.
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7: E mais uma participação aqui no nosso Comando Geral, fim de semana, música, trilha sonora da sua vida, agora com o Rodrigo. Boa tarde.
8: Olá, Simone, muito boa tarde. Aqui é o Rodrigo, falo do Janga Paulista. Simone, por gentileza, toca Heaven com Bryan Adams. Obrigado, um abraço.

0: 3:41.
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0: E vamos a mais um pedido, mais uma solicitação agora do José. Boa tarde.
2: O ser humano que não está mais entre nós, ele trazia muita festa aqui para o meu interior, Carpina, Pernambuco, Brasil. E eu ouvi por parte de um colega de vocês aí de rádio, que agora está em outra emissora, Geraldo Freire, dizer que uma música que ele gostava muito era com o rei Roberto Carlos, o Baile na Fazenda. E eu já curtia essa música e passei a curtir mais ainda, porque eu admirava muito

o trabalho de Pi. Então, a minha música da semana é o Baile na Fazenda, com Roberto Carlos. Um abraço a todos, José, Maria, Filho.

0: Agora são 3:46.
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0: Maior mutirão de perícia médica e avaliação social do ano destina pouco mais de 4 mil vagas para Pernambuco. No Recife, atendimento acontece hoje, nas agências Encruzilhada e Corredor do Bispo. Amanhã tem mais. Vamos saber na reportagem do Germano Rodrigues.
2: Quem precisa agendar perícia junto ao Instituto Nacional do Seguro Social, o

0: cidades de Garanhuns, Petrolina, Serra Talhada, Caruaru e aqui no Recife.
1: Nesse fim de semana, no país, nós vamos atender 54 mil pessoas. Nós temos 42 mil pessoas aguardando perícia médica no estado de Pernambuco. E neste fim de semana, nós estamos fazendo um processo de mutirão nos dias 30 e 31, que nós queremos atender no final de semana 10% desse total. Adicionalmente, são 4.266 vagas em 5 agências de Pernambuco: Caruaru, Garanhuns, Petrolina, Recife, Encruzilhada, Serra Talhada.
0: O mutirão vai atender os beneficiários que foram convocados pelo INSS, mas quem precisar dos serviços do mutirão pode entrar em contato através do número 135 ou pelo aplicativo Meu INSS. Esses mutirões já contam com os 500 novos peritos contratados em todo o país. E aqui em Pernambuco foram enviados 42 novos profissionais. A expectativa é atender 54 mil pessoas nesse final de semana em todo o país. E aqui no estado, um mutirão vai acontecer nas cidades de Garanhuns, Petrolina, Serra Talhada, Caruaru e aqui no Recife, reforçou o Benedito Brunca.
1: Nós enviamos comunicados para as pessoas que nós tínhamos interesse em antecipar essa agenda. Mas dessas 4.200 vagas, ainda não foram preenchidas 2.700. As pessoas podem manter contato com nossa central 135 ou entrar no aplicativo Meu INSS e buscar a antecipação da vaga. Isso é uma ação rotineira. Então, nós tínhamos um volume de requerimentos em 2022, 2023, e esse número aumentou muito a demanda. O governo do presidente Lula fez autorização para concurso no país. Foram 500 vagas. E nós colocamos na região Nordeste 268 dessas vagas, 53% do total. Distribuímos esses médicos em 18 municípios do estado de Pernambuco. E a expectativa é que com esses mutirões e com as contratações, nós vamos com certeza reduzir ainda mais esse tempo.
0: Germano Rodrigues, Rádio Jornal, Rádio Notícia.
2: 3h50.
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2: E vamos a mais uma música, mais um pedido, mais uma história. Vamos juntos agora com o Luiz. Boa tarde.
4: Boa tarde, Simone. Boa tarde a todos os ouvintes da Rádio Jornal do Comércio. Meu nome é Luiz Felipe, estou aqui na escuta, na cidade de Vitória de Santo Antão. Simone, já estou na expectativa para esse jogo de daqui a pouco entre Náutico e Sport. E se Deus quiser, a equipe Alvirrubra vai conquistar os 3 pontos lá na Ilha do Retiro. Simone, eu queria curtir uma música com Carlos Alexandre, que caso estivesse vivo, na próxima segunda-feira, dia 1º de junho, ia completar 69 anos de idade. Por coincidência, eu nasci no mesmo dia que Carlos Alexandre, no dia 1º de junho. Então eu queria curtir com Carlos Alexandre, final de semana. Um abração para você e um abração para todos que fazem a Rádio Jornal.

0: Agora são 3 horas e 55 minutos, rápido intervalo, daqui a pouquinho vamos falar, gente, de um levantamento maravilhoso, de uma porção aqui do nosso estado de Pernambuco, um projeto nacional que trata sobre perspectivas de crianças e adolescentes, do seu ambiente, da sua porção na sociedade. Vamos falar sobre um termo que é pouco discutido e conhecido, o racismo estrutural. É daqui a pouquinho.
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4: 16h, um minuto.
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4: O material inédito sobre racismo ambiental traz a perspectiva de crianças e adolescentes, incluindo crianças e adolescentes pernambucanas, sobre o ambiente em que elas vivem. O título desse material é um glossário, Pequenos Grandes Saberes, um glossário climático pelo olhar de crianças e adolescentes. E para falarmos desse material tão rico e tão necessário, principalmente aqui para o nosso estado, vamos voltar aqui para o nosso quintal, falar das nossas crianças e adolescentes. Eu tenho aqui no estúdio o Everaldo Costa, fundador da Giral, que faz parte deste projeto. Everaldo, muito boa tarde, bem-vindo ao Comando Geral Fim de Semana.
5: Muito boa tarde, Simone, muito obrigado pelo espaço para a gente falar sobre esse tema, de fato, tão importante, como você falou.
4: Que bom. Eu quero que você já traga o contexto para a gente sobre a Giral e como ela anda com esse projeto, com esse glossário.
5: A Giral é uma organização social que tem 18 anos trabalhando aqui no estado de Pernambuco, em 10 municípios, com a formação de crianças, adolescentes e pessoas idosas. Um trabalho de educação popular, de educação não formal, que discute os temas importantes, as políticas, a transformação das realidades das pessoas onde elas vivem. E dentro desse programa de formação, nós começamos a trabalhar várias questões, entre elas a questão do racismo ambiental.
4: Que maravilha. E como caminha junto com esse glossário?
5: Para a gente é super importante a discussão sobre a garantia do direito humano. E a garantia do direito humano requer que todas as pessoas possam viver bem, viver com dignidade. Dentro dessa discussão, a gente fala sobre políticas públicas, sobre a garantia da política pública para as pessoas. O racismo ambiental, ele não pode ser desconsiderado dentro desse debate. Quando a gente fala racismo ambiental, a gente fala que todas as pessoas, elas não têm as mesmas condições de vida, as mesmas condições sociais, que existe a desigualdade social e que muitas pessoas, principalmente as pessoas pretas, as pessoas que vivem em situações mais vulneráveis, elas são mais atingidas pelas questões climáticas, pelas questões ambientais, sociais. E aí nós começamos a discutir esse tema com crianças e adolescentes para que elas pudessem ter a voz e o direito de falar sobre o local onde elas vivem, inclusive conceituando essas questões. E daí surge essa questão do glossário, que foi uma publicação apoiada por uma instituição alemã chamada ActionAid, que trabalhou em 5 estados do Brasil, aqui em Pernambuco, ouvindo 350 crianças. Aqui em Pernambuco, 116 crianças participaram dessa produção, então elas saíram de uma situação passiva, apenas de leitura, para produzir o conteúdo, para produzir conceitos a partir de suas realidades sobre o tema racismo ambiental. Então, aqui em Pernambuco, nós trabalhamos com o município de Cabo de Santo Agostinho e Glória de Goitá. As crianças conceituaram essas temáticas, né, sobre racismo ambiental e também ilustraram essa publicação.
4: E o interessante, eu tive já acesso dessa publicação, a querida professora universitária, jornalista Andréa Trigueiro, trouxe esse material, a gente viu esse material que é riquíssimo. E a leitura que as crianças têm do local onde elas vivem, do local onde elas convivem com outras crianças e outras pessoas, chega a ser até um pouco chocante, né? Porque são necessidades básicas de qualquer ser humano e que elas não têm acesso.
5: Exatamente, porque também são temas e ainda distantes, as pessoas ainda não compreendem, por exemplo, essa questão do racismo ambiental. A gente fala, mas ainda é como se fosse uma vivência, né? Uma questão distante das realidades.
4: Explica para a gente.
5: Mas é exatamente onde as pessoas estão, né? Onde as pessoas estão vivendo com menos dignidade, com menos direito, né? Com menos políticas públicas. E aí as crianças começaram a falar sobre isso. Por que que quando chove, por exemplo, essas crianças elas têm dificuldade de ir para a escola? Ou quando nós estamos em situação de calor extremo, as crianças também não conseguem ficar na escola, porque fica insuportável de estar ali. Então, ela tem o direito dela violado, o direito da educação, né? Por que que essas crianças que estão nessas comunidades, elas têm mais problemas de saúde, problemas respiratórios, problemas intestinais, né? Então, as crianças começaram a falar sobre isso e, inclusive, a questionar por que que elas precisam passar por isso, porque isso também mexe com a autoestima da criança, né? A criança querer ir para a escola e não conseguir porque a rua está alagada ou porque não tem água. Nós tivemos situações de municípios na região da bacia do Rio Goitá, que é onde corta um rio, que é um afluente do Rio Capibaribe, que são comunidades que vivem rurais, que vivem em situação de seca extrema, pouquíssimo acesso à água, e que, no ano passado, essas comunidades ficaram ilhadas e muitas crianças ficaram meses sem poder frequentar a escola. Então, são realidades muito duras e as crianças começaram a falar sobre isso e a questionar o direito à educação.
4: Que maravilha. Você participou, a Giral participou diretamente do processo de confecção desse material, dos desenhos, acompanhou as crianças?
5: A Giral participou diretamente de todo o processo de construção do glossário. Todo o processo. Foram 3 anos de construção, de estudo. Então, as crianças, antes de começarem a produção, elas foram entender o tema, né? Estudaram, pesquisaram, foram acompanhadas por educadores, sempre numa questão muito de diálogo, de escuta. A partir dessa compreensão prévia, elas começaram a conceituar os temas. Esse foi um segundo momento dessa construção. E depois elas começaram a ilustrar. Inclusive, ilustrar, temos imagens muito bonitas, né? Comparativas, né? De uma comunidade rural que vive sem saneamento básico, né? Com dificuldade de ir para a escola, com dificuldade da própria alimentação, porque quando as questões climáticas elas estão afetando, no caso das comunidades rurais, diretamente o direito à alimentação, né? Nós tivemos muitas comunidades que tiveram toda a sua plantação perdida, né? Que foi alagada no lugar onde era seco.

0: onde não havia previsão nenhuma de chuva, de repente choveu, alagou tudo e essas famílias, elas ficaram precisando de doação de alimentos. Então, essa questão das crises, da crise climática, chegou muito próximo, né? São questões que estão prejudicando diretamente a vida dessas crianças, a garantia do direito à educação, à alimentação, ao lazer, né, que não tem, e à saúde.
1: De uma forma generalizada, todos os aspectos da vida do ser humano, né?
0: De forma geral,
1: Né?
0: né? E as crianças, a importância do glossário foi elas discutirem, né, falar sobre isso, né? Qual é o sentimento de você querer ir para a escola e você não poder ir para a escola, né? De você chegar num lugar e as pessoas já olham você diferente, porque você vem de um lugar, de uma comunidade rural, de muita dificuldade, de muita pobreza, e você já é estereotipado por aquele lugar onde você vive. E nós temos o direito de viver bem. O glossário, ele, nesse sentido, ele envolveu toda a família, né, para discutir sobre questões da própria luta pelo direito, da compreensão do que é racismo ambiental, mas, sobretudo, de não ficar parado nesse meio, de entender e ir em busca de políticas que pudessem garantir o mínimo o direito dessas crianças e adolescentes.
1: Qual a idade dessas crianças, em média?
0: São crianças de 7 a 17 anos que
1: Adolescentes já
0: participaram.
1: quase jovens, né? Quase adultos,
0: Sim,
1: 17 anos.
0: foi importante ter uma escuta dessa faixa etária dos 7 aos 17, até para entender como é que eles, nessa diferença de faixa etária, para saber como é que eles, as compreensões, né? As diferenças das compreensões e dos sentimentos e das angústias. Porque quando nós estamos com os adolescentes, né, nesses 17 anos, eles também são cobrados por um monte de coisa, né? Cobrados por muitas responsabilidades que eles não estão preparadas ou que não foram preparados a assumi-las. E as crianças são as que sofrem mais, principalmente as questões relacionadas à saúde.
1: É. Eu imagino, e aí é mesmo uma curiosidade, nesse processo, né, de preparação desses jovens, do despertar para eles da situação que eles vivem, que tem um nome, que é o racismo ambiental, esse despertar da consciência de que tudo o que falta para ele não é algo natural, é falta de políticas públicas. E quando se tem esse despertar para você caminhar para essa nova etapa, que é a construção desse desenho. Como foi esse processo? Eu imagino que nesse instalar de, sabe, acender as luzes e dizer, opa, peraí, isso aqui não é normal. Isso acontece porque falta poder público, e aí vamos direcionar, né, para quem realmente cabe a essa parte, e a mudança de vida. Os menores não, mas eu acredito que esses maiores, de 6 a 7 anos, foi um virar de chave na vida deles, ou não?
0: Foi sim. Nós percebemos, Simone, muitas angústias.
1: Eu imagino.
0: Nós percebemos muitos sentimentos de desigualdade, de inferioridade, né? Sentimentos que fazem a gente pensar e perceber que nós estamos num mundo muito desigual. Nós percebemos que as crianças e os adolescentes, quando eles saem de casa, eles já saem pré-julgados, né? Julgados pelo próprio local onde eles vivem. E aí, eles mostraram isso nos desenhos. Eles mostraram a rua com esgoto a céu aberto, os ratos, os animais ali com quem eles convivem. Eles mostraram que quando eles abrem a porta de casa, tem muita sujeira. Eles mostraram uma escola que é desconfortável estudar. Não é? Então, as imagens mostraram muitas angústias, mas também mostraram muitos talentos. Não é? A gente também percebeu que nós vimos nessas angústias muitos sonhos. Nós percebemos que nós temos crianças que querem mudar suas realidades, que elas estão ali, mas elas não estão satisfeitas. E elas entendem que aquilo não é natural, aquilo
1: Perfeito.
0: não é normal. Elas estão naquelas condições porque elas estão tendo os direitos violados. As políticas não estão chegando ali, porque chegam de forma desigual. Chegam quando elas chegam, as que saem da zona rural para a cidade, quando elas chegam no centro da cidade para estudar numa outra escola, e a outra escola tem água, e a dela na área rural não tem. quando chega que a outra escola tem um saneamento e a da escola da comunidade não tem. Então tem algo errado aí. Tem uma ausência de política, tem uma ausência de entender que as pessoas que vivem nas comunidades rurais, nas comunidades periféricas, elas têm direito. Mas as políticas não chegam, porque é mais bonito chegar no lugar que é mais visível. E esses lugares estão, muitas vezes, são invisíveis, para as políticas públicas. E o trabalho da Agirau e das outras organizações sociais que participaram no glossário é super importante para a discussão sobre o tema, para conceitualizar, conceituar, para mostrar, mas, sobretudo, para dizer: aqui tem gente. Tem gente que está invisível e tem gente que quer falar sobre isso, para que as suas famílias conheçam, a comunidade conheça, mas que as autoridades também conheçam isso, né? E possam chegar lá. É isso. A importância do trabalho do glossário é ser educativo, mas também ser um instrumento que possa influenciar as políticas públicas.
1: Que perfeito. É o grande objetivo do trabalho, né?
0: Por isso que a Giral, junto com outras organizações sociais, aqui com parceria com o Centro das Mulheres do Cabo, com outras organizações do Rio de Janeiro, de São Paulo, de Minas, da Bahia, estão juntas para poder dizer: olha, vamos olhar para as pessoas que vivem em situação de vulnerabilidade social, vamos olhar para essas comunidades, vamos garantir o direito que todos nós, todos os seres humanos, temos. Mas chega o desigual. E o racismo ambiental mostra isso, né? É uma desigualdade. Por que que as pessoas que estão nesses lugares sofrem mais quando chovem? Ou sofrem mais quando não chove? Não é? Então, não é normal.
1: Não é normal e não precisa ser e não pode ser normal, né? Gente, estamos falando com Everaldo Costa, fundador da Agirau, é uma das instituições que participaram de um material inédito sobre racismo ambiental, que traz como título Pequenos Grandes Saberes, um glossário climático pelo olhar de crianças e adolescentes. Foram 350 pessoas, entre crianças e adolescentes, aqui do estado, 116 pessoas. Como foi feita essa seleção?
0: A seleção, na verdade, nós não houve uma seleção para as crianças. As crianças, elas participaram voluntariamente, a partir de um trabalho educativo. Então, as crianças foram se envolvendo, elas foram participando, elas foram compreendendo, e foram, de fato, construindo seus desenhos, seus conceitos. E a partir disso, a ActionAid, que acompanhou e orientou todo o processo, foi, criando esse glossário. Para além disso, nós tivemos uma seleção da capa do glossário, que aí foi feito por uma criança de Glória, né, uma criança rural.
1: Pernambuco então ganhou.
0: Pernambuco ganhou. A capa é de uma criança de Pernambuco, de uma criança rural. E isso nos deixou muito felizes, né, porque na própria capa ela mostra uma imagem de uma cidade grande, né, os prédios, né, uma imagem bonita, bem construída, dizendo: olha, aqui chega, né, aqui tem as coisas, e uma comunidade, com uma visão totalmente diferente, que é a comunidade dela, né? Então, na capa, ela conseguiu já ilustrar, esse conceito, né, do racismo ambiental muito afetado pelas questões climáticas.
1: Olha, outros seis territórios de cinco estados também participaram. Complexo Amaré, no Rio de Janeiro. Heliópolis, em São Paulo. O território indígena, Xaquiriabá, em Minas Gerais. E territórios quilombolas na Bahia e comunidades de Quebradeiras de Coco, Babaçu, no Tocantins. Todas elas, se a gente puder, a gente sabe que de vários locais do país. O que elas interagem, o que elas apresentam em comum. Se a gente puder trazer esse ponto, quando a gente trata de racismo ambiental nessas localidades, nesse país nosso, que é tão um país tão geograficamente gigante, com características bem particulares para cada região.
0: Todas esses lugares são lugares que são acompanhados pela ActionAid, com um projeto chamado Sistema de Vínculos, onde apoia a permanência das crianças nas escolas, essas crianças que vivem, situação de racismo ambiental. O primeiro ponto que elas têm em comum é isso. Segundo ponto é que são comunidades, periféricas, onde tem muitas crianças que têm dificuldade de estar na escola, principalmente por serem afetadas pelas crises climáticas e que sofrem, né, a questão do racismo ambiental. São comunidades que têm problemas climáticos, por exemplo, em Minas Gerais, no norte de Minas, é um lugar super quente,
1: Sim.
0: no Vale do Jequitinhonha, onde tem é um lugar, um dos lugares mais pobres do Brasil. E são lugares que têm em comum a ausência da política pública. E aí é de onde surge todo esse questionamento.
1: Não chega. E se não chega, a própria comunidade se une com forças que a gente às vezes não sabe nem da onde conseguem tirar para poder ter o mínimo de dignidade, né?
0: É. E aí, o processo educativo, ele é super importante.
1: Sim.
0: Não dá para discutir a questão do racismo ambiental sem discutir a educação.
1: Agora, engraçado, eu fico imaginando essa criança e adolescente que aconteceu esse despertar dessa consciência, né, de pequenos cidadãos e que sabem dos seus e que precisam saber dos seus direitos para poder mudar a sua realidade. E imagina essas crianças voltando para casa, no seu ambiente familiar, no seu ciclo familiar, onde tem uma mãe, um pai que muitas vezes nem sabe o que é um racismo ambiental. Essas crianças, ao retornar para casa, com esse olhar mais iluminado diante daquilo que elas têm por direito, como foi essa comunicação agora com esse seio familiar que, por décadas, né, de gerações, permaneceram naquela mesma situação, estáticos, muitas vezes achando que era o destino final, que não teriam oportunidade de poder mudar essa realidade, quebrar ciclos, quebrar paradigmas que trazem das suas gerações. Como foi? Tem algum relato que as crianças trouxeram para vocês?
0: Os pais estão aprendendo com os filhos.
1: Exato.
0: Os pais estão falando dessa questão, né, do quanto que eles estão sendo questionados pelos filhos para discutir coisas que foram silenciadas. O silêncio é um incômodo que faz com que também a política pública não chegue. E esse espaço que nós estamos tendo nesse glossário é um espaço provocativo. Né, de quebra de silêncio. Porque por muito tempo foi naturalizado, né, esse discurso de que as crianças são assim, ou passam fome, ou estão numa casa que tem pingueira, porque Deus quer que seja assim.
1: Exatamente.
0: Não é? Então, nesse sentido, nós estamos fazendo um processo de transição educativa para que as pessoas possam se despertar para. Entenderem que elas têm direito, porque muitas famílias, o que nós estamos percebendo é que elas não sabiam que tinham direito. Né? Muitas famílias e muitos pais, principalmente os que vêm da agricultura, eles não têm o direito de sonhar. Imagina o direito de ter a política pública pela compreensão deles. E nós temos uma baixa estima muito grande, né? Então, eu não preciso lutar por isso porque eu sou pobre, eu vou nascer pobre, vou morrer pobre. E minha comunidade é assim mesmo, e ponto. Não é? Então, nós estamos vivenciando um processo diferente de educação, onde os pais estão aprendendo com os filhos, e a partir disso eles estão questionando uma escola que tenha água para o filho, uma escola
1: Perfeito.
0: que seja climatizada, o direito ao transporte escolar.
1: Que maravilha, que maravilha. Everaldo, fala para a gente como ter acesso a esse glossário, ter acesso a essas imagens que foram produzidas por esse público, as crianças e adolescentes, especialmente aqui do nosso Pernambuco, né? O glossário traz todas as crianças desses seis territórios, não é isso? Tá.
0: Traz a visão de todas essas crianças sobre essa temática. O glossário, ele está disponível em formato digital. No site da Giral você pode acessar o glossário. E pesquisando na internet, né, o nome do glossário com essa publicação, qualquer pessoa pode baixar gratuitamente toda essa construção.
1: Qual o site do Giral?
0: giral.org.br.
1: Giral.org.br.
0: Ou o Instagram giral.ong.
1: Giral.ong, tem lá o link, você faz o download PDF e
0: Isso.
1: consegue ter acesso a esse material.
0: E consegue
1: Vale
0: ter essa.
1: muito a pena ver, gente. Está muito lindo. É lúdico, é colorido e é tão verdadeiro, né? É tão verdadeiro.
0: E é feito pelas crianças. Eu acho que é mágico,
1: É mágico,
0: né? É
1: boa.
0: mágico porque a gente faz uma leitura, né, a partir do olhar de uma criança, mas de uma criança que vive aquilo, não é de uma criança externa, é um olhar presente, né? Então, ela vai trazer o entendimento dela sobre aquilo, e eu acho que é de uma riqueza, né, de compreensão, de detalhe, uma riqueza visual, muito importante para que a gente possa compreender melhor o racismo ambiental, que as pessoas não compreendem, que as pessoas, de forma geral, acham que é normal, né, ou que está muito distante da nossa realidade.
1: Que bacana. E falando de sonhos, de despertar essas oportunidades, né? Só pegando um gancho, o Everaldo falou para mim que veio de um evento lá do Moreno, da cidade de Moreno. Estava
0: Isso.
1: com 300 idosas, que muitas delas, pela primeira vez, estavam tomando banho de piscina. Que
0: Isso.
1: bacana!
0: É, Simone, é assim, é muito emocionante mesmo, né, a gente entender e oportunizar que, por exemplo, uma senhora, nós estávamos lá com uma senhora de 93 anos,
1: 93
0: na
1: anos.
0: piscina, dançando e super feliz, e eu preocupado, eu disse: se você quer deitar um pouco? Ela: não, para mim está ótimo aqui, né? É um projeto chamado Sonhos Não Envelhecem.
1: Olha só.
0: E nós estamos com 300 mulheres, mulheres mesmo, de Pombos, Glória de Goitá, Lagoa de Itaenga, todas vivenciando um dia num hotel de campo, né, tomando banho de piscina, comendo com qualidade, né, se divertindo e se descobrindo a alegria de viver, né, numa fase onde muitas pessoas dizem que é o fim, não é? E Dona Betina, que era uma de 93 anos, que estava lá, nos mostrou que sonhos não envelhecem, né? Que elas estavam lá, realizando para muitas um sonho, né? E elas vinham conversar, dizer: olha, eu nunca tive num local como esse, né? E a gente se emociona, mas a gente diz que percebe também o quanto é tão pouco, né? E o quanto que as políticas públicas ainda podem chegar, né? Ainda devem chegar, de uma forma muitas vezes para a gente é pequena, mas que são tão valiosas para as pessoas que não tem nada, né? Nós estamos ainda vivendo numa situação de muita desigualdade, de muita desigualdade, de muita invisibilidade, mas também de muita vontade de viver, né? Nós somos, pernambucanos, que temos muita vontade de viver, sabe? Muita vontade de viver bem, de viver feliz. E o trabalho das organizações sociais, como a Giral, como a produção do Glossário, como esse dia de lazer no hotel, diz que é capaz, né? As coisas podem acontecer quando há uma vontade política, alguém que olhe para essas pessoas e queiram, fazer o mínimo. É apenas isso, né?
1: E que elas têm direito, sim, de ter coisa boa, não é? Tem
0: Elas
1: que
0: têm o
1: ter essa
0: direito.
1: consciência de que elas têm direito à coisa boa, têm direito a passear, têm direito a tomar um banho de piscina, de comer uma comida boa. E a gente precisa, né, enquanto sociedade, ter essa responsabilidade de garantir para essas pessoas que, sim, elas podem e têm direito, né, Veraldo?
0: Direito de viver bem, de viver
1: Direito
0: feliz.
1: de viver
0: Tinha
1: bem.
0: uma mulher lá que ela falou que ela já tinha tentado suicídio 3 vezes, uma senhora. E ela disse: olha, eu comecei a viver agora, né? Alguém olhou para mim agora, né? Ela tem 76 anos, de uma comunidade de Glória, mas de um distrito, né? E assim, ela ficou super emocionada quando ela chegou no hotel, que disse: caramba, alguém olhou para mim, né? E a gente fica assim: caramba, como nós vivemos num mundo tão injusto, né? De ter uma pessoa que não se sentir capaz de estar num hotel, de tomar um banho de piscina e de ter tentado suicídio, e disse: olha, agora que eu estou vivendo. Não é? Então, que nós possamos ter, olhar mais para as pessoas, olhar mais para as pessoas que vivem nesses lugares e que são pouco vistas. Acho que o glossário é um pouco disso, né? De dar voz, de mostrar a injustiça social, de mostrar desigualdade, de mostrar sonhos, né? De mostrar capacidades e de dizer: olha, nós precisamos estar juntos, né? Poder público, organização social, meios de comunicação, famílias, né? Se fortalecendo e de fato, tentando oportunizar um mundo melhor para todo mundo.
1: Ficou curioso, curiosa para ver o glossário? Olha, anota. Pequenos Grandes Saberes, um glossário climático pelo olhar de crianças e adolescentes no Instagram da Giral, giral.org. Você vai lá, tem um link, faz o download. Vale muito a pena ter esse material para sempre rememorar essa entrevista e pensar. Dona, como é o nome dela?
0: Betina.
1: Dona Betina tem direito sim a um banho de piscina e a comer bem num sábado à tarde. Não é, Beraldo?
0: É isso. Vejam o glossário, está muito bonito. Assim, a gente precisa aprender também com as crianças, né? Como você falou no início, né? As crianças têm muito o que nos mostrar e para a gente aprender. Eu acho que nós somos seres que precisamos nos reconhecer, que a gente precisa aprender todos os dias. E essa publicação faz isso, né? Faz a gente aprender com as crianças que vivem e que sofrem o racismo ambiental a partir de uma crise climática que tem chegado de uma forma muito desigual, né? Desumana, até que tem violentado, né? As pessoas que estão nesse lugar por uma ausência, muitas vezes, e na maioria das vezes, de interesse político, de política pública e de um olhar por alguém que veja as pessoas como gente. E nós, como gente, devemos ser bem cuidados.
1: Everaldo Costa, fundador da Giral, muito obrigada em deixar lá seu passeio com suas 300 idosas. Vim aqui na Rádio Jornal ao vivo, aqui no estúdio. Agradeço demais. Parabéns pelo trabalho, pela iniciativa. Conte sempre conosco.
0: Eu quem agradeço, Simone, muito obrigado. Agradecer a Andréa, minha amiga, que tem sido uma parceira também dessa luta pelos direitos humanos. Agradecer ao espaço, esse espaço é muito importante. E se nós chegamos até aqui, a gente já conseguiu um dos nossos objetivos, que é dar essa visibilidade a essas crianças. Muito obrigado, viu?
1: Conte conosco. Agora são 16h30. Rápido intervalo, daqui a pouquinho voltamos.
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1: 16h34.
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1: 991478520. Uau, que entrevista, hein? Aprendemos um bocado, né? Gostoso demais. Agora é hora de música, do seu pedido, que chega, que a gente já separa, deixa tudo bonitinho para ouvir juntos. Qual a música, a trilha sonora da sua vida? E quem fala agora pra gente é o Demontier. Boa tarde.
10: Boa tarde, Simone. Boa tarde, ouvintes da Rádio Jornal. Aqui quem fala é Demontier Júnior, de Petrolina, sertão pernambucano, na capital do Vale do São Francisco. Simone, eu gosto de escutar a música Chuva de Honestidade com Flávio Leandro, grande poeta de Bodocó. E oferecer para meu filho Joaquim, que está aqui comigo hoje trabalhando, está aqui me acompanhando no trabalho. Ele que é alvirrubro igual o pai dele. E hoje o clássico dos clássicos vai dar Náutico. Uma boa tarde a todos, um bom fim de semana.

0: Agora são 16h40. 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Saiba como embolsar o dinheiro do FGTS sendo optante do saque aniversário. Demitido sem justa causa entre 2022 e 2025 e sem conta cadastrada. Vamos saber detalhes na reportagem do Ernesto Pereira.
1: Trabalhadores que ainda não possuem conta cadastrada na Caixa Econômica Federal podem realizar o saque aniversário do FGTS até esta segunda-feira, dia 1º de junho. O saque pode ser feito nos canais físicos de atendimento, como agências lotéricas e terminais de autoatendimento. O saque aniversário é uma modalidade opcional, que autoriza o saque de parte do saldo do FGTS uma vez por ano no mês do aniversário. O advogado previdenciarista Yuri Brederodes explica quem tem direito.
2: O que é que acontece? Existe uma medida provisória que liberou o saldo do FGTS de quem tinha aderido ao saque aniversário e, porventura, teve seu contrato de trabalho ou suspenso ou encerrado. Uhum. E, nesse caso, quem vai ter direito, então? São aquelas pessoas que tiveram contrato de trabalho encerrado ou suspenso de 1º de janeiro de 2020 até 23 de dezembro de 2025 e ainda tiver algum saldo de FGTS preso lá, efetivamente vai poder fazer esse resgate.
1: Quem pediu demissão não tem direito ao saque. O pagamento do saque aniversário do FGTS aos demitidos sem justa causa teve início na última segunda-feira, 25. São pagos R$8,5 bilhões para mais de 10 milhões de trabalhadores em todo o país. O Dr. Yuri Brederodes também explica o processo de verificação da conta bancária.
2: Lembrando que é importante verificar o aplicativo do FGTS lá da Caixa, ver se você já fez a indicação da sua conta bancária vinculada para receber esse FGTS. Porque se você tem direito e você não o fez, você tem até dia 1º de junho para ir até a Caixa Econômica para poder sacar esses valores presencialmente. Se não caiu na conta, provavelmente não está bem cadastrado lá a questão da conta bancária dele vinculada à conta do FGTS. Então, ele realmente tem que ir presencialmente até a Caixa Econômica, lembrando o prazo, até efetivamente dia 1º de junho.
1: O trabalhador pode consultar se possui crédito a receber e o valor disponível diretamente no aplicativo FGTS, nas opções resumo do seu FGTS, extrato detalhado e informações úteis. O crédito ocorre após a incorporação da rentabilidade mensal do FGTS, juros e atualização monetária, garantindo maior valor disponibilizado. Ernesto Pereira, Rádio Jornal, Rádio Notícia.
0: 16h42.
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0: E vamos a mais um pedido agora do Delmiro. Boa tarde.
4: Boa tarde, Simandeira. É um prazer tentar falar contigo, irmão. Simone, seu programa é 10. Delmiro aqui de boa, sempre na audiência. Simone, se for possível, toca aí para todas vocês e todos nós. Mulher de 40 com Roberto Carlos. Para todos vocês, muito obrigado pela atenção, Delmiro de Rio, sempre na audiência.

0: 4:48. O influenciador fitness Gabriel Ganley estava prestes a competir um campeonato muito importante em Curitiba antes da morte. Ele só tinha 22 anos de idade. O evento marcaria o retorno dele ao fisiculturismo após 3 anos afastado dos palcos. Mas o que é fisiculturismo? É o que a gente vai saber agora no A Gente Explica com Kevin Paes.
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2: O fisiculturismo é um esporte que consiste na prática de esculpir corpos, principalmente a partir do crescimento dos músculos e da perda de gordura. Para conseguir atender aos critérios de avaliação, como volume, definição e proporções, os atletas enfrentam uma rotina rígida de treinos intensos e dieta restritiva. Mas qual a história do fisiculturismo? Esse esporte é considerado saudável? A gente explica. O fisiculturismo surge como esporte no final do século XIX, com a figura de Eugen Sandow. Em 1889, Sandow ganhou fama ao vencer uma competição de força bruta em Londres, na Inglaterra. Nos anos seguintes, passou a participar de eventos em que demonstrava a forma física e a capacidade atlética em teatros e feiras de exposições pela Europa e pelos Estados Unidos. Em 1901, Sandow seria um dos organizadores da The Great Competition, que é considerada a primeira disputa de fisiculturismo da história. Apesar de as competições de melhor físico terem se repetido durante as décadas seguintes, o fisiculturismo ainda não era uma modalidade organizada. Em 1946, a Federação Internacional de Fisiculturismo e Fitness surgiria como primeira entidade da modalidade, atuando nos Estados Unidos e no Canadá. Até então, as competições eram feitas por atletas naturais, ou seja, que não utilizavam esteroides anabolizantes, e as disputas eram feitas a partir de quem conseguiria atingir o ápice da saúde com um treino intenso e uma dieta equilibrada. No entanto, a partir da década de 1950, foi iniciado o uso de esteroides anabolizantes por parte de atletas do fisiculturismo e, com o passar do tempo, o consumo das drogas que facilitam o aumento da massa muscular foi amplificado. Um estudo apontou que fisiculturistas profissionais apresentam um risco 5 vezes maior de morte súbita em comparação com atletas amadores. Os riscos à saúde associados ao fisiculturismo estão relacionados principalmente às restrições calóricas e ao uso de anabolizantes. A prática é proibida pelo Conselho Federal de Medicina a partir da Resolução CFM número 2333 de 2023, que veda a prescrição de hormônios androgênicos e esteroides anabolizantes para performance estética ou esportiva. Nesse contexto, os especialistas ressaltam que o fisiculturismo, para ser uma prática segura, é preciso ser feito com o acompanhamento de especialistas de diferentes áreas médicas, com adequação constante das necessidades alimentares, realização de exames periódicos e preventivos e também com a atenção ao uso de anabolizantes sem indicação médica. Vale ressaltar que também há o fisiculturismo natural, que é uma vertente que segue os mesmos princípios do fisiculturismo tradicional, mas com a restrição do uso de substâncias anabolizantes e outras drogas que potencializam o crescimento muscular. Para garantir a lisura das competições, os atletas passam por testes antidoping rigorosos. O fisiculturismo natural ganhou força a partir dos anos 1970 como resposta ao crescente uso de esteroides anabolizantes no fisiculturismo convencional. Nos últimos anos, a modalidade tem se tornado uma opção cada vez mais atrativa para atletas que desejam evitar os riscos dos anabolizantes e manter uma abordagem mais sustentável ao longo do tempo. 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Kevin Paes para o Comando Geral.
0: 4:53.
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0: E mais um pedido chegando aqui agora do Noé. Boa tarde.
4: Boa tarde.

Querida Simone Oliveira da Rádio Jornal, Rádio Jornal, a Rádio do Povo, Simone Oliveira com um pedido meu e oferecimento a toda a torcida alvirrubra, que vai derrotar o Sport dentro da Ilha do Retiro. Noé Constantino, do bairro do Prado, está pedindo para rodar a música Porto Solidão. Hoje é certo. Muito obrigado.

0: Agora são 4:58.
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0: E mais um pedido, agora a Dona Antônia, do Paulista. Dona Antônia, boa tarde.
2: Boa tarde, Simone. Gostaria de escutar, se ainda der tempo. Nega Manhosa, com saudade de um ouvinte chamada Lindomar. Me faz falta ela. Beijo, Simone. Beijo para todos os ouvintes. Obrigada pelo espaço.

0: Agora são 5 da tarde, 1 minuto, rápido intervalo, tem mais uma hora aqui de Comando Geral fim de semana.
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4: Alguns jogadores na história da seleção brasileira desistiram de vestir a camisa da seleção. Em 1986, o lateral direito Leandro desistiu após Tele Santana dispensar o amigo dele, Renato Gaúcho. Em 1993, o atacante Careca, que se sentia fora de forma, pediu ao técnico para não jogar mais pelo Brasil nas eliminatórias.
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0: Agora são 5 da tarde, 5 minutos.
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0: E mais um pedido chegando aqui em nosso programa agora do Josemar. Boa tarde.
8: Alô, Rádio Jornal. Boa tarde a todos, eu sou ouvinte da Rádio Jornal, eu me chamo Josimar, moro aqui em Limoeiro, no bairro da Colgal. A música de minha vida é Agnaldo Timóteo, Livre. Feliz para todos que estão na escuta, especialmente para os ouvintes da amanhã que tem Nossa Saudade com o nosso amigo que apresenta a Rádio Jornal, que agora deu branco e esqueci. Mas vai para ele, vai para todos os ouvintes aí da Rádio Jornal, que está na escuta. Tchau.

0: 5 da tarde, 8 minutos.
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0: Preço do litro da gasolina comum aqui em Pernambuco está bem acima da média nacional de R$ 6,62. É a que aponta a Agência Nacional de Petróleo, Gás Natural e Biocombustíveis. Vamos saber detalhes na reportagem da Roberta Coutinho.
2: O litro da gasolina comum está custando, por enquanto, R$ 7,09. Mas o reajuste anunciado pela Petrobras às distribuidoras é de 48 centavos em cima do valor da gasolina pura. Porém, um decreto do governo federal estabelece um desconto de 44 centavos e, portanto, deve ser aplicado. Na prática, o aumento repassado para o bolso do consumidor deve ser de 4 centavos. O presidente do Sindicombustíveis de Pernambuco, Alfredo Pinheiro, explica, na real, como fica essa conta para os motoristas.
3: O mercado é livre. A gente vai trabalhar com os custos que recebemos. É muito cedo para a gente fazer uma avaliação. A gente, na próxima semana, vai ver de que forma o mercado vai se comportar. E aí, sim, saber se vai ter ou não vai ter os aumentos. Se a distribuidora, por exemplo, essa distribuidora desse posto, ela tiver aderida ao programa de subvenção, ela repassando o preço, com toda certeza nós vamos repassar o preço para o consumidor.
2: A expectativa é de que o diesel também aumente, como detalha Alfredo Pinheiro.
3: Segunda-feira acaba aquele decreto de isenção do PIS/COFINS no óleo diesel, e aí sim tem um aumento substancial nesse valor, corresponde a 32 centavos por litro. E o diesel impacta em tudo, porque 65, 70% de tudo que se transporta no Brasil é através de transporte rodoviário.
2: Alguns consumidores já foram surpreendidos com o novo reajuste. É o caso do supervisor de condomínio, Josafá Luiz, que ao chegar no posto de gasolina já se deparou com o valor atualizado.
4: Pior ainda a situação, né? Aumenta mais o custo, né?
5: É mais para quem depende da moto, do carro.
4: Todo dia, semana todinha de moto, rodando no Recife, toda em região metropolitana. Vou em piedade e volto todo dia e só no prejuízo.
2: O motorista por aplicativo, Abel Azevedo, afirma que o preço da gasolina há muito tempo já está acima do esperado e que cada vez mais o valor das corridas pelo aplicativo não acompanha esse aumento.
6: O preço da gasolina já está muito alto e a gente já está, cada vez o aplicativo também já não ajuda nos preços das corridas. E agora, com esse novo aumento que vai ter, vai piorar mais a situação.
2: Roberta Coutinho, Rádio Jornal, Rádio Notícia.
0: Agora são 5 da tarde, 11 minutos.
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0: 991-47-8520, será que ainda vai dar tempo de tocar a tua música? Ah, meu Deus, a gente tá aqui contra o relógio. Mas a gente vai tocar agora um pedido que chegou muito especial. O Cristiano, boa tarde.
8: Boa tarde, Simone. É Cristiano do Barro. Gostaria de escutar uma música d'Alto. Simone, a sua voz é a melhor voz da grande região metropolitana do Recife. E o meu amigo, radialista, locutor, Marcelo Araújo, um abraço nele, porque ele é meu amigo, Simone. Eu estou 24 horas na Rádio Jornal, Cristiano do Barro. Valeu.

0: 5 da tarde, 16 minutos.
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0: E vamos a mais uma participação agora do Wagner. Boa tarde.
2: Muito boa tarde, Simone. Aqui Wagner Oliveira, falando diretamente de Garanhuns, Pernambuco. Gostaria de escutar qualquer um de hit que quero oferecer para você e para toda a nação alvirrubra. Tamo junto.

0: 5 da tarde, 19 minutos. Delegado acusado de atirar em jovem em Fernando de Noronha será julgado por júri popular. Agora, quais crimes são levados a júri popular? É o que a gente vai saber agora no A Gente Explica com Kevin Paes.
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2: Apesar de cheios de reviravoltas, os julgamentos do júri popular retratados pelo cinema estadunidense são bem diferentes da realidade brasileira. O Tribunal do Júri é previsto na Constituição Federal e a função exclusiva é julgar crimes dolosos contra a vida. Mas quais crimes que são considerados dolosos contra a vida? Como alguém pode ser um jurado? A gente explica. Garantido pela Constituição Federal e também pelo Código de Processo Penal, o Tribunal do Júri é responsável por julgar crimes dolosos contra a vida, ou seja, aqueles em que a pessoa teve a intenção de matar ou assumiu o risco de causar a morte de alguém. Isso inclui os crimes de homicídio doloso, infanticídio, aborto e induzimento, auxílio e instigação ao suicídio, além dos crimes conexos. Diferentemente dos Estados Unidos, onde o júri pode atuar também em causas cíveis, no Brasil, o uso do júri é reservado para esses crimes devido à gravidade dos delitos. A composição do Tribunal do Júri inclui um juiz-presidente e 25 jurados convocados. Desses, 7 são sorteados para formar o conselho de sentença de cada caso. Todo cidadão brasileiro com mais de 18 anos, eleitor e sem antecedentes criminais, pode ser convocado. A participação é obrigatória, exceto para pessoas com mais de 70 anos ou em casos justificados. Quem trabalha é dispensado do expediente e não pode ter o salário descontado. No julgamento, a vítima, se for possível, é a primeira a ser ouvida, seguida pelas testemunhas de acusação e, por último, as de defesa. Eventualmente, pode haver a leitura de peças dos autos. Em seguida, o réu é interrogado, caso esteja presente, pelo Ministério Público, o assistente e a defesa. Os jurados podem fazer perguntas por intermédio do juiz e o réu possui o direito constitucional de ficar em silêncio. Após os depoimentos, começam os debates entre a acusação e a defesa. O Ministério Público tem 30 minutos para fazer a acusação, mesmo tempo concedido à defesa posteriormente. Há ainda uma hora para a réplica da acusação e outra para a tréplica da defesa. Ao final, o juiz passa a ler os quesitos que serão postos em votação e, se não houver nenhum pedido de explicação a respeito, os jurados, o escrivão, o promotor de justiça e o defensor são convidados a se dirigirem à sala secreta, onde ocorre a votação. A sentença é dada pela maioria dos votos e, após essa etapa, ela é proferida pelo juiz no fórum, em frente ao réu e a todos os presentes. Vale destacar que crimes que tenham resultado morte não necessariamente vão a júri popular. No caso do latrocínio, que é o roubo que tem como consequência a morte, o réu é julgado pela justiça comum. Lesão corporal seguida de morte, extorsão mediante sequestro seguida de morte e abandono de incapaz seguido de morte são outros exemplos de delitos que, embora a vítima tenha perdido a vida, o julgamento não vai para júri popular. Nesse contexto, se o criminoso queria praticar algum desses crimes e tenha ocorrido posteriormente uma morte, ele será julgado com base no procedimento comum, diferentemente do que ocorre quando o agente já tinha o intuito de matar a vítima antes da prática do delito. 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Kevin Paes para o Comando Geral.
0: 5 da tarde, 24 minutos.
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0: E mais uma participação agora do José. Boa tarde.
4: Oi, pessoal da Rádio Jornal. A música que eu queria escutar, minha música da minha vida, é Dona de Roupa Nova. Aqui é José Alves de Queiroz, de Santa Aleixo. O programa de vocês está bombando aqui em Jaboatão, viu? Estou aqui aguardando. Um abraço, vocês daí da rádio.

0: Agora são 5 da tarde, 28 minutos. Rápido intervalo, daqui a pouquinho voltamos.
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0: Agora são 5 da tarde, 31 minutos.
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0: Gente, de maneira assim, bem carinhosa e também de uma maneira muito especial, a gente vai atender um pedido que não vai ser por áudio, tá? O senhor José, ele de Pesqueira, ele está cirurgiado, ele teve um problema na garganta. Está, né, passando aí um processo de doença e pediu: Simone, eu não posso gravar áudio, eu não posso falar, mas eu quero muito, mas muito escutar uma música que é uma das minhas músicas que mais marcam a minha vida, porque fala do grande amor da minha vida, a minha esposa. Então, José de Pesqueira, muito obrigada por você partilhar aqui, né, uma intimidade tão grande, ele que está doente, né, um processo aí de cirurgia. Então tenha certeza, olha, essa música vai com todos os votos de muita saúde, de plena recuperação, porque agora a gente vai ouvir a música Pensando em Ti, de Nelson Gonçalves.

0: 5:36.
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0: E mais um pedido, dá tempo agora, do Antônio. Boa tarde, Antônio.
2: Simone Oliveira, boa tarde. Boa tarde a todos os ouvintes da Rádio Jornal do Comércio Pernambuco. Falando para o mundo, eu, Antônio de Melo Viana, Muribeca Rua, Jaboatão dos Guararapes, Simone Oliveira. Gostaria de ouvir Amanheço no Bar, com João Mineiro e Marciano, só para curtir. Simone Oliveira, boa tarde.

0: Agora são 5 da tarde, 40 minutos.
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0: E vamos falar agora com o Reginaldo, que tem um pedido muito especial. Reginaldo, boa tarde.
2: Boa tarde, Simone. Quero ouvir a música com Maurício Matar, Nada Apaga Essa Paixão. Meu nome é Reginaldo Borges, moro no Cordeiro.

0: 5 da tarde, 44 minutos.
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0: Eita! E lá atrás. Domingo à tarde. Radinho de pilha. Isso. Em cima do muro.
2: Puxa vida, né?
0: Cheirinho de bolo saindo do forno pro lanche.
2: Eu me sinto feliz porque eu sinto como se fosse eu trazendo o gavião. Isso é uma resposta tão grande.
0: É, né?
2: Assim, no dedo, né?
0: É verdade. Marcelo Araújo.
2: Todo respeito com o gavião.
0: Escretes de ouro. Hoje tem futebol. Hoje tem esporte. Hoje tem náutico.
2: Exatamente.
0: Hoje tem um jogando de bola ou não?
2: Esperamos que sim, Simone. Boa tarde você,
0: Bia. Boa tarde.
2: Edilson, meus queridos amigos e amigas ligados à Rádio Jornal. Esperamos que sim, né? Pro bem do nosso futebol pernambucano. O que eu vou dizer aqui, o torcedor vai me espancar. Vou levar pancada dos dois lados.
0: Eita.
2: Dos dois. Mas eu queria que fosse um empate bem bonito. Sabe por quê?
0: Por quê?
2: Porque são os dois que nós temos a... Pelo menos eu tenho a esperança de, ao final do ano, dizer assim, olha, um foi o primeiro, outro foi o segundo. Aí vocês vão brigar entre si, quem chega em primeiro, quem chega em segundo.
0: Entendi.
2: O nosso futebol tem andado numa baixa tão grande que... A gente vai vibrar muito se isso acontecer, né? O Sport voltar à Série A, de onde saiu ano passado, e o Náutico, depois de um bom tempo, retornar à Série A também. E quem sabe puxar o Santa Cruz da Série C para a Série B, que eu acho que nós merecemos. Nós temos três torcidas tão fantásticas. E aí, com todo respeito, Simone, a todos os outros nossos clubes, mas porque as três têm suas histórias, são clubes centenários.
0: Sim.
2: Então, eu sei que o Retrô vai chegar lá, eu sei que o Central vai chegar lá, sei que o Salgueiro, que está meio mergulhado, vai chegar lá. Nós temos vários clubes aqui. Mas essas três torcidas são fantásticas, então a gente torce muito. Fiquei muito triste com o ocorrido de quarta-feira, né?
0: O
2: Sport perdeu a chance de ir para mais uma final de Copa do Nordeste, e essa torcida sofrida o ano passado, sofreu muito, merecia isso. E a torcida do Náutico, que está num momento muito bom. Então temos a expectativa de um grande jogo. Óbvio, o futebol às vezes é muito mental. Mas a vida do jogador, da comissão técnica, eles não têm muito tempo para mastigar a derrota, não.
0: É.
2: Sabe?
0: É a vida acontecendo, e chupando cana, e chutando bola, e vamos embora, né?
2: Exatamente. Se o Sport entrar, os atletas do Sport entrarem em campo hoje, cabisbaixos, lembrando a derrota de... Não, vai entrar para o jogo. Porque e veja como essa coisa desse clássico em si, ele tem uma história esse ano. Não quero nem falar do passado.
0: Uhum.
2: Esse ano. O Náutico estava fazendo a melhor campanha do Campeonato Pernambucano. Chegou nas finais como franco favorito para conquistar o título. Empatou o primeiro jogo na Ilha, um Sport bem surpreendente. O jogo foi 3-3, 6 gols no clássico. E aí a maioria das pessoas, não, o Náutico é favorito, é em casa, nos Aflitos, tomou um 3-0. Então, para você ter uma ideia de como tem história nesse clássico.
0: Uhum.
2: E essa história que vai se prosseguir hoje. A gente geralmente pensa assim, os jogadores são profissionais, comissão técnica, eles não guardam isso. Guardam. Muitas vezes não vão falar em público, mas guardam. Porque eles são cobrados por uma torcida.
0: Sim.
2: Né? Então, assim... Como torcedor do Sport hoje vai cobrar desse time que, tudo bem, não vai voltar à Copa do Nordeste, mas que haja diferente em cima justamente do rival. Eu acho que essa é a proposta do jogo de hoje, por isso tem a impressão que teremos um jogo muito bom.
0: Empate aí é a aposta do nosso querido Marcelo Araújo. Vamos

0: líder antes de chegar aqui pelo Amazonas, que tinha problema de salário atrasado, então o cara conseguiu motivar aquele grupo e conseguiu algumas vitórias. Nos parece que ele conseguiu algo semelhante com esse grupo do Santa Cruz, que ganhou dois jogos, ganhou o jogo fora de casa, quando não se esperava, empatou com o Maringá, a última partida fora de casa. A torcida já deu mostras de que vai amanhã para a Arena. A torcida do Santa Cruz vai. Essa torcida a gente
1: É
0: não duvida.
1: incrível,
0: É
1: né?
0: incrível.
1: Não é?
0: É amor mesmo, né? Não é aquela coisa de ah, vou ver um jogo de futebol, não. Não é aquela coisa do resultado, só vou quando tá ganhando. Não. Agora, ela estava se afastando, decepcionada com o que estava acontecendo, não só dentro de campo, mas também fora de campo. Porque quando você vai olhar os bastidores de Santa Cruz, as notícias que acabam surgindo acabam deixando o torcedor entristecido. Então faz com que ele se afaste um pouco. Mas quando ele vê, ele quer um afago. O torcedor de Santa Cruz, ele quer um afago. Ele quer o cara correndo, ele quer o cara tentando pelo menos fazer gol. Teve jogo nesse campeonato, Simone, que o Santa Cruz não deu um chute em gol no primeiro tempo, acho que foi contra o Guarani. Então o torcedor olha assim, peraí, tudo bem, eu sou apaixonado, mas também não vou fazer o papel de besta. É assim que ele diz, falando no popular mesmo, no comum, senso comum. Mas eu acho que esse torcedor ele está dando uma nova oportunidade, até porque tem tempo. Se você observar os 20 clubes da Série C, com todo respeito a todos eles, nenhum deles tem a tradição e a camisa que tem o Santa Cruz. Então, o candidato maior. Primeiro passo é entrar ali no G8 e não sair mais. Porque o campeonato funciona assim: os 8 primeiros eles se dividem em dois quadrangulares de quatro, e aí você vai brigar lá no seu grupo para ficar em primeiro ou segundo. Pronto. Os 2 primeiros de cada grupo já podem festejar a volta para a Série B. O que será muito importante, não só para o time, mas para o clube, em termos de receita. As cotas da Série B, em relação a C, são um abismo da B para C. Então a gente pode falar de um 2027 muito melhor para o Santa Cruz, e tudo isso passa por esse jogo de amanhã também. E o adversário não é fácil. Ferroviária de Araraquara é um time que ao longo dos anos se estruturou. Passou muito tempo sem série, depois conseguiu uma série D, vem fazendo bons campeonatos paulista e chegou numa série C, mas é uma equipe que tem uma certa estrutura para o nível em que o Santa Cruz se encontra hoje. Mas eu tenho a impressão de que é um grande jogo amanhã e tomara que a torcida tricolor saia feliz do Arruda. Inclusive você, Simone.
1: Marcelo
0: Ou da
1: Araújo.
0: Arena, da Arena.
1: Marcelo
0: Eita, não era para falar,
1: Araújo.
0: né? Desculpa aí,
1: Não
0: foi.
1: imagina, Marcelo Araújo volta daqui a pouco. Vai ficar aqui no comando do microfone da Rádio Jornal, viu,
0: Só vou
1: Marcelo?
0: falar da escala, fique tranquilo, não vou
1: Tá
0: falar mais
1: bom.
0: nada, tá?
1: Tranquilo.
0: Esporte Náutico tem Haroldo Costa, Igor Moura, Alex Santos e Leonardo Borges. Daqui a pouquinho a gente tem bola rolando, tem movimento esportivo debate. Amanhã, na Arena de Pernambuco, Haroldo Costa, Ralph de Carvalho. Eu tô esperando ela tocar a buzina já já. Haroldo, Ralph, Igor Moura e Cristiano Bassan. E tem Brasil, tá? 18h30, amistoso, Brasil e Panamá. Aí eu vou estar nessa narrando. Tem Sócrates da Silva, o Alex Santos, Letícia Carneiro e Cristiano Bassan, além do Alex Santos. Um
1: Muito
0: abração
1: bem,
0: aí.
1: um abraço.
0: Valeu,
1: Valeu,
0: valeu,
1: valeu,
0: tchau,
1: valeu.
0: Simone.
1: Marcelo
0: Ok.
1: Araújo, craque aqui do futebol do nosso Scratch de Ouro. 5 da tarde, 52 minutos.
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1: E vamos saber tudo de agenda cultural. Não se programou ainda fim de semana? Fica tranquilo, escuta aí o Max, ele tem dicas valiosas.
3: E alô, o final de semana chegou.
4: A agenda cultural está recheada de atrações. O Parque da Jaqueira recebe neste sábado o espetáculo O Gato Malhado e a Andorinha Sinhá, da companhia Novelo. Com entrada gratuita, a montagem será apresentada ao ar livre e reúne teatro, música ao vivo e elementos circenses em uma adaptação da obra de Jorge Amado. A história acompanha o encontro entre o gato malhado, conhecido entre os animais por sua postura solitária, e a andorinha Sinhá, que se aproxima sem receio e constrói com ele uma amizade improvável. A relação entre os dois evolui e desafia preconceitos e intolerâncias presentes ao redor deles. O evento segue até domingo. Neste sábado, a Caixa Cultural Recife apresenta o espetáculo Para Minha Tia Nana, tributo da artista Alice Caymmi à sua tia Nana Caymmi, um dos grandes nomes da música brasileira. Criado quando Nana ainda estava presente em vida como forma de reverência, o projeto ganha novo significado após o falecimento da artista em 2025, aos 84 anos. O tributo enaltece a força da memória afetiva, artística e familiar que

0: une as duas gerações, cujo sobrenome tem reconhecimento na música nacional. O repertório do show reúne clássicos imortalizados na voz de Nana Caymmi, como Resposta ao Tempo, Só Louco, Suave Veneno e Oração ao Tempo, além dos boleros Sabe de Mim e Se Queres Saber. Neste domingo, o universo criativo das festas juninas promete transformar o sítio Trindade em um grande encontro de cultura popular, convivência e celebração das tradições nordestinas. Com programação das 2 da tarde às 8 da noite, o local se torna encontro de gastronomia, arte, moda, música e atividades para toda a família. Um dos destaques da programação é o espetáculo infantil gratuito A Lua, o Milho e o Baião, apresentado a partir das 4 da tarde, levando ao público a uma experiência lúdica inspirada no universo junino, nas brincadeiras populares e na musicalidade nordestina. A cantora Hortência Mariana também integra a programação musical do evento, que vai contar ainda com espaço infantil e feira criativa, com empreendedores e artistas independentes. Também neste domingo tem evento gastronômico no bairro da Várzea, é o Festival do Lamen 2026. O evento, na sede da Associação Cultural Japonesa do Recife, busca celebrar o sabor, a tradição e a alegria da cultura japonesa. Além de saborear diferentes opções de lamen, o público poderá aproveitar apresentações culturais e concorrer a brindes exclusivos, tornando a experiência ainda mais completa. Ingressos podem ser adquiridos no site simpla.com.br. E a comunidade da Vila Cardeal, no bairro de Areias, zona oeste do Recife, recebe neste domingo a primeira edição do festival Mais Mães no Rolê. A programação gratuita é realizada na Praça do Mariano Teixeira, das 9 da manhã às 8 da noite, com mais de 10 horas de atividades ligadas à cultura hip-hop, artes visuais, dança, música e ações formativas. Ao todo, mais de 30 mães artistas participam da programação, que inclui oficinas de grafite e lambi-lambi, pintura de murais e ecobags, rodas de diálogo, batalhas de tag e breakdance, além de feira colaborativa com empreendedoras, recreação infantil e apresentações musicais. E para quem curte um cineminha, tem comédia nacional nas telonas com Cansei de Ser Nerd.
1: Bota sapato, a gente tá de saída.
2: Mas vai pra onde, pô?
0: Ayrton, um nerd inveterado, foi o principal suspeito do sumiço e suposto assassinato de uma colega nos tempos da faculdade. 20 anos depois, ele decide reencontrar toda a turma na festa de reencontro da graduação para, enfim, provar sua inocência. Mais que isso, ele planeja revelar que os populares, hoje integrantes de uma banda New Wave de sucesso, são os verdadeiros culpados pela morte da estudante. E ainda pior, que eles a mataram em um ritual em busca de fama. Também tem terror nas telonas com Backrooms, um não lugar. Acompanhando Clark, um vendedor de imóveis, a história toma um rumo quando ele faz uma descoberta perturbadora do porão de sua loja. Se tornando em uma espécie de labirinto, diversos lugares novos surgem, possivelmente dando de cara a outra realidade. Inquieto com a situação, Clark convence um casal para conhecer a extensão e entender um pouco mais sobre esse labirinto. Aproveite as dicas e tenha um ótimo fim de semana. Com edição e sonorização de Guto César, Max Augusto, Rádio Jornal, Rádio Notícia.

essa música é linda demais. Trabalhos técnicos deles, Big Alves, Big, mais uma tarde vencida? Graças a Deus, valeu por tudo, amigo. Edilson Lima, fera demais aqui, organizando tudo, valeu, amigo. Produção deles, Elis Martins e Hernani Tavares. Chegamos ao fim do nosso Comando Geral fim de semana. Muito obrigada por sua audiência, pela sua participação, sempre tão bem-vinda. Gratidão. Olha, aproveita o teu sábado, aproveita o teu domingo. Segunda-feira a gente tem um novo encontro e agora esse microfone aqui, como o Big fala, né? Essa caixinha pretinha aqui vai ficar no comando dele, Marcelo Araújo, agora com os meninos, o Scratch. Eita, não posso mais falar meninos, o Scratch Ouro. Tem uma menina agora. Então vou falar agora os profissionais, os feras e a fera do Scratch de Ouro aqui da Rádio Jornal. Um forte abraço, um beijo e até segunda.

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Esta é a hora do Angelus, a hora da Anunciação. A humanidade esquece por um momento a sua luta em glória. Deixa de lado os pensamentos pecaminosos, a perseguição desenfreada dos homens contra os próprios homens e contempla, na paz da natureza, uma sombra pálida do olhar de Maria. Nos templos, nas ruas e nos campos, as preces brotam espontâneas de todos os lábios. Esta é a hora do Ângelus, a hora da Anunciação. Nós vos suplicamos, Maria, que olheis por nós, vossos filhos ingratos. Dai-nos a graça do arrependimento e a vossa bênção materna. Porém, mais do que nós, Maria, outros necessitam do vosso apoio nesta hora. Os que morrem de necessidade, os que blasfemam, os que não creem. Iluminai-os, Virgem Santíssima. Vós que fizestes os homens semelhantes a Deus, porque foste mãe de Jesus, olhai para os que perderam a fé. Protegei-os. Deslumbrai-os como um relâmpago aos olhos de Paulo. Lembrai-vos deles nesta hora, Maria, e sede para todo sempre louvada e bendita. Ave Maria, cheia de graças, o Senhor é convosco. Bendita sois vós entre as mulheres, bendito é o fruto do vosso ventre, Jesus.

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0: Boa noite, 6:04.
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0: Boa noite, 6:05 no Recife, onde quer que você esteja. Muito obrigado pelo carinho da audiência. Estamos começando o programa Bola Rolando neste sabadão, 30 de maio de 2026. Com os trabalhos técnicos de Aldo Leite, Big Alves, Edilson Lima e Erivelto Henrique. Estamos iniciando então o programa Bola Rolando deste sabadão e vamos aos destaques do programa.
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0: O Sport entra em campo hoje à noite contra a equipe do Náutico, um do clássico dos clássicos aqui na Ilha do Retiro. Leões que precisam dar uma resposta à sua torcida depois da desclassificação da Copa do Nordeste e também precisando encerrar uma sequência negativa de derrotas dentro de casa.
1: A rodada de número 11, que já teve início na noite de ontem, com três jogos realizados neste sabadão, um em andamento. Daqui a pouquinho nós falaremos, aliás, três jogos em andamento, daqui a pouquinho vamos falar sobre esses resultados para você no Bola Rolando, o outro lado do clássico. Acompanhando o Timbu nesse clássico dos clássicos, Leonardo Boris.
2: Náutico irá ressarcir torcedor pela diferença referente à cobrança indevida. Atacante foi relacionado para o clássico de daqui a pouco na Ilha. Volante está fora pelo terceiro cartão amarelo. Logo mais.
1: Quatro jogos em andamento pela 18ª rodada da Série A do Campeonato Brasileiro. Ainda hoje tem uma partida às 20 horas. Recheada de atenções, Vila Belmiro tem Santos e Vitória. 18 horas e 7 minutos do Bola Rolando. O tricolor do Arruda está chegando a partir de agora com o dinâmico Igor Moura.
3: E preparação tricolor foi finalizada esta manhã para jogo de amanhã na Arena diante da Ferroviária de Araraquara. Técnico Christian de Souza tem um desfalque e quatro atletas retornando em relação à última partida no interior do Paraná. Presidente Bruno Rodrigues avançou no que diz respeito à troca de investidores na SAF Coral. Diretoria quitou uma carteira na última sexta-feira antes de duelo de amanhã, que pode valer G8 para o Santa Cruz.
1: Série D do Campeonato Brasileiro, acompanhamos ontem a Patativa em campo, perdeu para o América de Natal por 1-0, e aí por esse grupo A8, o Maguari joga na segunda-feira, vamos destacar essa partida, e amanhã o Retrô joga no estádio Amigão, em Campina Grande. Também amanhã o Decisão joga em Goiânia contra o Sergipe. Vamos destacar daqui a pouquinho os dois grupos dos pernambucanos, grupo A8 e A9, na Série D do Campeonato Brasileiro. 18 horas e 8 minutos, está começando.
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1: 18 horas e 10 minutos, uma noite de muito futebol aqui no som do Escrete de Ouro. Você está curtindo Bola Rolando, que vai até às 19 horas. Daí em diante teremos o Movimento Esportivo Debate. Estaremos por aqui debatendo, conversando sobre o clássico dos clássicos, sobre os jogos de amanhã, com Igor Moura, com o Alex Santos e também Leonardo Boris. Às 20 horas, a grande jornada esportiva com o comando de Haroldo Costa, o maior gol do mundo. Haroldo narra o clássico dos clássicos, Esporte e Náutico, com os comentários de Igor Moura, as reportagens de Alex Santos e Leonardo Boris, e estaremos aqui no plantão esportivo e resumo final. E amanhã, você sabe, também muito futebol. Começa com o Domingo Esportivo, Edinaldo Santos, a partir do meio-dia, junto com Igor, com Ralf e com João Vitor. 3 da tarde, Cristiano Bassan faz a abertura da jornada, porque da Arena de Pernambuco tem Santa Cruz e Ferroviária de Araraquara pela Série C. Haroldo Costa, Ralf de Carvalho, Igor Moura e Cristiano Bassan. E às 18h30, para fechar a noite, o final de semana de muito futebol, amistoso do Brasil rumo à Copa do Mundo de 2026. Brasil e Panamá, jogo no Maracanã. Estaremos narrando junto com Sócrates da Silva, o Alex Santos, Letícia Carneiro, Cristiano Bassan e também o Alex Santos. 18 horas e 11 minutos, vamos começar a falar do clássico dos clássicos. Começando pelo Esporte Clube do Recife, após a grande decepção da quarta-feira passada. Copa do Nordeste é página virada para o torcedor do Leão, porque vem aí o clássico pela Série B. O Alex Santos está chegando. Um abraço, Alex.
2: Valeu, boa noite para você, boa noite para todo mundo que acompanha o Bola Rolando. Pressionado. A derrota para a equipe do Fortaleza na última quarta-feira acabou deixando um clima muito pesado na ilha. E para que esse clima melhore de forma considerável, é importante vencer o clássico hoje à noite contra o Náutico na Ilha do Retiro. O jogo que não é fácil e o técnico Márcio Goiano vai ter que mexer na equipe visando justamente obter um bom resultado nesse compromisso contra o time alvirrubro. E ele deve começar mudando alguns setores dentro de campo, principalmente pelo fato de voltar a apresentar o bom futebol. Ele que vinha utilizando um esquema com 3 volantes, vai ter que abdicar dessa formação, já que não deu certo, principalmente no último jogo contra a equipe do Fortaleza, jogando na Ilha do Retiro. E quando se fala em jogar na Ilha do Retiro, fala-se numa sequência negativa, pelo menos referente aos 2 últimos jogos, onde aconteceram jogos no Adelmar da Costa Carvalho. Perdeu para o CRB por 2-1, dentro de casa, pela Série B, e perdeu na última quarta para o Fortaleza, 2-0, pela Copa do Nordeste. As mudanças nos setores de defesa e também no meio de campo devem realmente acontecer. No caso da defesa, o zagueiro Marcelo Aju, ele retorna à titularidade no lugar do Zé Marcos, que não vem apresentando um bom futebol. E no meio de campo, o Iago Felipe deve ser sacado do time por conta da formação com 3 volantes. Então, nesse caso, ele sai do time e entra o meia. Agora, quem será esse meia? O Carlos de Pena ou o Biel Fonseca? Vai depender muito da formação que o técnico Márcio Goiano mandar a campo hoje à noite. Por exemplo, se ele mantiver o Zé Lucas como primeiro volante, então a formação pode ser Zé Lucas, Biel Fonseca e Carlos de Pena. Se ele mudar a posição do Zé Lucas e colocá-lo como segundo volante, então a formação pode ser Zé Gabriel, Zé Lucas e Biel Fonseca. E é muito provável que seja, inclusive, essa formação que foi dita agora com Zé Gabriel, Zé Lucas e o Biel Fonseca. No ataque, eu poderia apenas citar uma dúvida entre o Cleison e o Yuri Castilho, mas acredito que, pela forma que o Náutico joga, o Yuri Castilho, ele teria que voltar para marcar, e essa não é uma característica do atacante. Já o Cleison consegue fazer isso. Ele consegue voltar para ser o quarto homem no meio de campo e atacar quando necessário. Lembrando que o lateral esquerdo Filipinho também está fora do jogo, hein? Suspenso pelo 3º cartão amarelo e desfalca a equipe rubro-negra. Então, o provável time para o jogo de hoje à noite, 8h30 na Ilha do Retiro, deve ser com o Thiago Couto no gol. O Madison deve ser mantido na ala direita. O Marcelo Benevenuto e o Marcelo Aju devem formar a dupla de zaga titular. E o Edson Lucas na ala esquerda, no lugar do Filipinho. Zé Lucas, Biel Fonseca e Carlos de Pena, ou Zé Gabriel, Zé Lucas e Biel Fonseca, e na frente, Cleison, Pedro Perotti e Christian Barleta. E é com Pedro Perotti que nós vamos conversar agora, falando justamente dessa perspectiva do jogo de hoje à noite.
3: Jogo importantíssimo, né? Um clássico. A gente sabe o quanto isso representa para Recife, né? Para toda a região. A gente está muito focado, a gente sabe da importância desse jogo. E a gente, sem dúvida, com todos juntos, né? Tanto nós jogadores, comissão, diretoria, tanto quanto com a torcida, todos juntos, focados, a gente vai fazer um grande jogo e, se Deus quiser, sair com essa vitória, que será importantíssima, né, para a nossa sequência. Aqui já fica convite para toda a torcida, para todos jogarem junto conosco, né, comparecerem na ilha, voltar à ilha, para a gente fazer uma grande festa e, se Deus quiser, sair com essa vitória, que será importantíssima para a nossa sequência do campeonato.
2: Esse jogo que é válido pela 11ª rodada do Campeonato Brasileiro da Série B. E caso o Sport vença o Náutico jogando hoje à noite na ilha e o São Bernardo perca pontos contra a equipe do Novo Horizontino amanhã, o Leão, ele assume a liderança da Série B. Porque nesse momento, Náutico e Sport empatam com o mesmo número de pontos, 19, enquanto a equipe paulista lidera com 20 pontos. Então, se o São Bernardo, no mínimo, empatar e o Sport vencer, o Leão chegaria a 22 pontos, assumindo assim a liderança da segunda divisão. Daqui a pouco eu volto, trazendo outras informações do Leão da Ilha.
1: Opa, valeu nosso querido Alan Santos, que volta daqui a pouquinho no programa Bola Rolando. 18 horas e 16 minutos. Vamos dar uma passada aqui nos jogos da Série B, já que começamos falando do esporte. E vamos continuar daqui a pouquinho com o Clube Náutico Capibaribe. Vamos destacar então esse instante na Série B do Campeonato Brasileiro. São 16 minutos de jogo. Atlético e Fortaleza vão empatando por 0-0. Atlético e Fortaleza vão empatando por 0-0. O jogo é em São João del Rei, no interior mineiro, e obviamente que mexe na classificação. Até porque nós já tivemos ontem a abertura da 11ª rodada, com Juventude 3, América Mineiro 0. Hoje à tarde, o clássico goiano no Antônio Ascioli, Atlético 1, Goiás também 1. Na Ressacada, o Avaí perdeu para o Criciúma por 2-1. E nesse instante, na Arena Sicredi, São João del Rei, Atlético e Fortaleza vão empatando por 0-0. 8h30 tem Sport Náutico com Haroldo Costa. Amanhã, 11 da manhã, em São Bernardo do Campo, tem São Bernardo e Novo Horizontino. No mesmo horário, em Londrina, tem Londrina e Vila Nova. 4 da tarde, no Castelão, tem Ceará e Operário de Ponta Grossa. 20h30, na Arena Pantanal, tem Cuiabá e CRB. E às 7 da noite, no Moisés Lucarelli, aí já estamos falando da segunda-feira, dia 1º, Ponte Preta e Botafogo de Ribeirão Preto. O São Bernardo na liderança com 20 pontos, o Náutico em segundo lugar com 19. E tem gol ali na Série A do Campeonato Brasileiro, o Corinthians abre o placar, daqui a pouco falaremos da Série A. Ah, empatou o jogo, estava perdendo por 1-0. Voltando aqui à Série B, o Náutico é vice-líder com 19 pontos, tem 6 vitórias, 1 empate e 3 derrotas, marcou 16 gols, sofreu 9, tem saldo de 7, aproveitamento 63,3. É o mesmo aproveitamento de Sport e Vila Nova. O Sport é terceiro pelo número de vitórias. Tem uma a menos que o Náutico. São 19 pontos, 5 vitórias, 4 empates, 1 derrota, 13 gols marcados, 7 sofridos, saldo de meia dúzia, aproveitamento 63,3%. O Vila Nova é quarto lugar pelo saldo de gols. O Vila tem 19 pontos, igual ao Sport, também tem 5 vitórias, 4 empates, 1 derrota, mas tem 5 de saldo. O Sport tem meia dúzia. Os goianos marcaram 16 gols e sofreram 11. Quinto lugar, o Fortaleza com 19 pontos, mas com um jogo a mais, esse jogo que está em andamento, né? Inclusive, se vencer, passa Vila Nova, Sport, Náutico, mas vai empatando com o Atlético. E se perder, óbvio, fica com 18 pontos, fica na quinta colocação. E aí vai aguardar o restante da rodada. Fortaleza quinto com 19, tem 5 vitórias, tem saldo de 4. Sexto Goiás com 17, sétimo Criciúma 17, oitavo Novo Horizontino 16, nono Juventude com 16, décimo Atlético com 15, décimo primeiro CRB 14, décimo segundo Ceará com 13, décimo terceiro Atlético Goianiense com 13, décimo quarto Operário com 13, décimo quinto Avaí com 10, décimo sexto Cuiabá com 10, 17º Botafogo de Ribeirão Preto com 9, 18º Londrina com 8, 19ª Ponte Preta com 7 e na 20ª colocação América Mineiro com 3 pontos ganhos. Vinícius. O outro lado do clássico, às 18 horas e 20 minutos. Timbu como destaque, nosso querido Leonardo Boris está chegando. Um abraço, boa noite, Boris.
4: Boa noite para você, amigo. Boa noite para você que está ligado aqui no Bola Rolando, especial deste sábado, antecedendo o clássico dos clássicos. O Náutico dos técnicos Hélio e Guilherme dos Anjos, que teve a semana cheia de trabalho. Atacante Felipe Santana e meia atacante Juninho continuam na transição física. Derek treinou na quinta e na tarde de ontem e foi relacionado para o jogo desta noite. Volante Wenderson, que levou o terceiro cartão amarelo na partida contra o Cuiabá, está fora do jogo. Na sua vaga pode voltar o ex-titular Leonai. E ainda tem, disputando a vaga, Samuel, Ramon Carvalho e Auremir. O provável time do Náutico para a partida de daqui a pouco, aqui na Ilha do Retiro: Muriel, Reginaldo, Betão, Matheus Silva e Igor Fernandes, Leonai, Luiz Felipe e Dodô, Vinícius, Paulo Sérgio ou Derek e Vitor Andrade, com Júnior Todinho correndo por fora, já que o atleta, em dois jogos em que entrou na segunda parte da partida, fez gols. O Náutico, que informou nas suas redes sociais, para você, torcedor alvirrubro, que comprou um ingresso a R$ 150,00 para guardar o comprovante, que o Náutico fará o ressarcimento de R$ 30,00. O benefício que será concedido na partida contra o Fortaleza, dia 9, uma terça-feira, 19 horas, nos Aflitos. Náutico, que hoje pela madrugada anunciou a liminar do STJD favorável ao pedido do Náutico para baixar o preço dos ingressos. O Náutico tem 19 pontos, tem 6 vitórias, enquanto que o rubro-negro da Praça da Bandeira tem o mesmo número de pontos, mais 5 vitórias. O Náutico tem uma invencibilidade de 5 jogos. Náutico, que tem a terceira melhor campanha como visitante. São 5 jogos, 10 pontos ganhos, 3 vitórias e 1 derrota. O Sport, que vem de uma derrota para o Fortaleza e a desclassificação na Copa do Nordeste. E como analisa esse episódio o técnico Hélio dos Anjos?
5: Eu não faço avaliação do Sport pelo que o Sport fez na Copa Nordeste. Eu seria muito irresponsável dentro do meu plano de jogo, do plano de trabalho. Eu estou fazendo avaliação e estou trabalhando os meus números, estou trabalhando o adversário em cima daquilo que ele está produzindo na competição que nós estamos. Né? Mata-mata, a conotação de um mata-mata ele é totalmente diferente da conotação de jogo de regularidade. Está entendendo? Então é totalmente diferente. Então eu estou trabalhando, nós estamos trabalhando o esporte, eu discuto muito isso nas decisões que nós tomamos juntamente com o Guilherme. A gente está trabalhando uma conotação de jogo do esporte, dos jogos do esporte dentro da Série B. Eu vou ser muito sincero, o que eu vou olhar do esporte agora tem muito pouco do último jogo. Sinceramente, tem muito pouco. Eu mesmo já fiz a revisão, você entende, do vídeo total hoje, e nós temos muito do jogo de Novo Horizontino, do jogo do Ceará, jogos inclusive que o esporte ganhou. Né? Então nós temos isso. Eu acho assim, é um jogo de uma grandeza, né, enorme. Parece que tentando esvaziar o jogo trazendo um valor maior para o Náutico devido ao que aconteceu com o Sport, mas nós não caímos nessa. Está entendendo? Então a nossa avaliação é de um grande adversário, de um jogo dificílimo, onde eu tenho certeza que o torcedor de ambas as partes, né, se colaborar um pouco com o preço do nosso ingresso, aí daqui a pouco até a gente aparece um pouco mais lá, né? Mas é jogo de grandes torcidas, é jogo grande, eu citei, jogo como esse o campo cresce, porque ninguém se sente menor do que ninguém, tá entendendo? Então eu vejo uma importância muito grande. Na tábua de classificação, tá, você ganhar, ostentar, pelo menos até a hora do jogo, do jogo do São Bernardo, a primeira colocação, é positivo? É, porque aí tem uma conotação também emocional, porque está conseguindo isso, não em cima do Cuiabá, que foi um grande adversário, mas em cima do Sport. E assim ao contrário também. Então, isso representa. Mas na competição, tudo é muito cedo para a gente falar, poxa, resolvemos, nós não vamos resolver nada, nós vamos simplesmente buscar 3 pontos e é o que o Sport também vai tentar. Mas não esqueçam, torcedor no geral, né? Sem temor, sabe? Sem temor. Eu não vejo passado em nada no futebol, sabe? Nem da última vitória nossa, nem dos últimos jogos nossos, nem do passado de um campeonato regional. Eu vejo sim, é o momento, é aquilo que vai acontecer e nós vamos ter um grande jogo, pode ter certeza.
4: Aí a palavra do técnico Hélio dos Anjos, falando aqui no Bola Rolando.
1: Ok, valeu Leonardo Borges, são 18 horas e 26 minutos aqui no Bola Rolando. Olha, em final do primeiro tempo pela Série A, Grêmio 1, Corinthians também 1. Estamos acompanhando ainda a primeira etapa de Bahia 0, Botafogo 1. O Botafogo teve um atleta expulso, está com 1 a menos. Vai terminando a primeira etapa, agora sim, né? Final do jogo na primeira etapa de Bahia 0, Botafogo 1. Botafogo com 1 a menos, jogo na Arena Fonte Nova. Na Série C, 3 jogos em andamento. Floresta vai vencendo Confiança por 1-0, já é segundo tempo de jogo. Itabaiana e Volta Redonda, também segundo tempo 0-0. Início de jogo em João Pessoa, agora 26 minutos de Botafogo, Paraibano 1, Maringá 0. Vamos dar logo uma olhada em como fica a classificação da Série C, porque nós temos o jogo do Santa Cruz amanhã, às 16h, contra a Ferroviária. E aí o amigo ouvinte, já ficam ligados de como fica a situação coral na classificação. Paysandu lidera com 17 pontos, seguido do Brusque com 17, terceiro Ituano com 16, quarto Guarani com 15, quinto o Floresta com 15, sexto Amazonas com 13, sétimo Maringá com 13, oitavo Caxias com 12, nono a Inter de Limeira com 12, décimo lugar a Ferroviária, adversário de Santa Cruz amanhã, tem 12 pontos, Santa Cruz é 11º com 11, mas não tem muita distância para o G8 não. A distância é de 1 ponto para o 8º colocado, que é o Caxias, com 12. É tanto que quem está acima do tricolor é a Inter de Limeira e a Ferroviária, ambos com 12 pontos ganhos. 12º Maranhão com 11, 13º Ipiranga com 10, 14º Barra com 10, 15º Botafogo com 9, 16º Volta Redonda com 9, 17º Figueirense com 8, 18º Confiança com 7, e aí o Z2, Itabaiana com 7, Anápolis com 4 pontos ganhos. Logo mais às 19h30, no Centenário, em Caxias do Sul, tem Caxias e Ituano. Amanhã, 16h, com a narração de Haroldo Costa, tem Santa Cruz e Ferroviária. Em Limeira tem Inter de Limeira e Ipiranga. Em Campinas tem Guarani e Amazonas. Santa Cruz e Ferroviária aqui no Som da Rádio Jornal. No Jonas Duarte, 18h30, tem Anápolis e Maranhão, 20h30 no Orlando Scarpelli, Figueirense e Paysandu. E somente na segunda-feira, o encerramento desta rodada, que é a de número 9, na Arena Barra, em Itajaí, com Barra e Brusque. Esta situação de momento da Série C do Campeonato Brasileiro. 18h29.

0: Fala, amigo, forte abraço para você, boa noite, um abraço para todo mundo ligado aqui no Bola Rolando e o elenco tricolor devidamente concentrado para o jogo de amanhã às 16h na Arena de Pernambuco, diante da Ferroviária de Araraquara, jogo que pode significar o Santa ingressando de vez no G8 da competição depois da reação que o Santa Cruz teve após a chegada do seu novo técnico Christian de Souza, que em 9 pontos disputados no comando coral, Christian alcançou até aqui 7, né? Um baita de um aproveitamento e um aproveitamento muito parecido com o da Ferroviária, adversária de amanhã, após a Ferroviária ter foco total apenas na Série C do Campeonato Brasileiro, depois de conquistar o acesso à Série A1 do futebol paulista. O Santa Cruz teve a semana toda de preparação desde a última terça-feira, né? Jogou sábado em Maringá, empatou o jogo, chegou domingo à noite em Recife, segunda foi de descanso para o elenco e a partir da terça-feira o técnico Christian de Souza comandou uma sessão diária de atividades matinais para o elenco do Santa. E, segundo o próprio Christian de Souza disse em entrevista coletiva realizada ontem no Arruda, o foco principal foi na fase ofensiva, buscando uma melhora na forma como o Santa agride os adversários, como o Santa ataca para tentar melhorar, aprimorar os números ofensivos do Santa, que, sob comando do Christian de Souza, balançou as redes em todos os jogos, né? Melhorou a média de gols marcados, o Santa chegou a passar mais de 3 jogos sem marcar um gol sequer, e desde a chegada do Christian de Souza, esses números melhoraram, né? Foram 5 gols marcados na era Christian, 2 sofridos nesses 3 jogos até aqui. O Santa tem uma das melhores defesas da competição, porém o tricolor tem um dos piores ataques, se estabelecermos um top 15, né? Os 15 melhores classificados da Série C do Campeonato Brasileiro. O técnico coral não poderá contar com o William Alves, que teve um problema muscular, porém tem 4 reforços para esse duelo de amanhã às 16h, onde o Santa deve ter o seu maior público até aqui na temporada, né? O maior público foi contra o Amazonas, na época comandado pelo Christian de Souza, que venceu o Santa aqui na Arena por 1-0, o Santa de Claudinei Oliveira, 13.501 torcedores. E o Santa anunciou ainda ontem algo em torno de 12 mil ingressos vendidos de maneira antecipada, mas teve todo o dia de hoje, tem ainda o dia de amanhã, o dia do jogo, e a tendência é do Santa Cruz ter um público acima dos 14 mil torcedores nesse duelo que, em caso de vitória coral, o Santa deve terminar a rodada dentro do G8. E, sendo assim, passar 2 semanas no grupo dos classificados para o quadrangular de acesso da Série C para a Série B do Campeonato Brasileiro. O próximo jogo coral, lembrando, só no dia 14, um domingo, um dia depois da estreia do Brasil na Copa do Mundo contra Marrocos, né? 11h. E o Santa perde o William Alves para o jogo de amanhã, mas ganha, voltando de suspensão, Vitinho para o setor de criação no meio-campo e o Everaldo para a ponta esquerda, além de 2 atletas que se recuperaram fisicamente dos seus problemas. Os dois que estiveram de fora do jogo em Maringá, o volante Silva, que deve voltar como opção no banco, e o lateral direito Thiago Enes, que, por conta da ausência do William Alves, deve voltar já como titular, né? O único lateral direito de ofício do elenco. Thiago Enes voltando para a lateral direita, empurra Eurico para o miolo de zaga, ao lado de Jefferson Bahia, e Alex Juan deve fechar pela esquerda o time provável titular de Santa Cruz. No gol, Thiago Coelho. E a tendência é de um meio-campo coral com Pedro Favela, Léo Costa ou Fabinho e Vitinho. O ataque com Ronald, Everaldo e Thiago Marques ou Quirino vai depender da escolha do técnico Christian de Souza, que é o nosso convidado aqui, falando sobre o elenco, falando sobre as peças que ele tem à disposição. Se ele vê elenco suficiente, qualidade no material humano que tem para subir de divisão. Quem está na casa pode levar o Santa à Série B? Com a resposta, Christian de Souza.
1: Ah, ele no papel, ele está entre os postulantes, mas eu coloco aí por baixo, eu te coloco aí mais 10, 12 equipes. Ela é muito parelha, né? Uma competição muito dura. Então, tem 12 candidatos, 13 candidatos por baixo. Tá? E o Santa Cruz está nisso, está nessa levada aí também. Nós temos um time experimentado, um time de homens, estão trabalhando, não estão se deixando levar por nenhum problema extra-campo. Tá? Estão se mantendo muito focados. Nosso torcedor entende o recado que eu estou dando por vocês. E a gente vai lutar a cada jogo, vai se empenhar a cada jogo, vai se comportar também como o torcedor gosta. O torcedor Santa Cruz, Eu estive olhando muita coisa agora nas últimas semanas da história do Santa Cruz, do comportamento do torcedor. Vi muita entrevista de torcedor. E o torcedor quer um time aguerrido, competitivo e que faça valer o fator casa. Então a gente vai ter essa característica, já vem tendo, e vai evoluir bastante nisso. Nós vamos brigar por cada bola até o final. Isso o nosso torcedor pode ter certeza disso.
0: Tá aí, portanto, palavras de Cristian de Souza aqui na Rádio Jornal. Se o Santa vem de bons resultados, né? Vitória em Limeira sobre a Inter de Limeira 2-1. Vitória sobre o Volta Redonda na Arena 2-0. Empate com o Maringá e Maringá 1-1. A Ferroviária, depois que subiu de divisão, eliminando o Ituano de Mazola Júnior nas semifinais da Série A2 do Campeonato Paulista, de lá para cá emendou uma boa sequência, que fez com que a Ferroviária saísse da parte de baixo da classificação e chegasse próximo do G8. Está um ponto à frente do Santa, né? Uma posição acima da Cobra Coral. Ferroviária com vitória sobre o Anápolis por 1-0, empate em Volta Redonda com o Voltaço em 0-0 e vem de duas vitórias seguidas, sobre o Brusque 1-0 em casa em Araraquara e vitória sobre o Amazonas em Manaus na última rodada pelo placar de 2-1. Em meio a esses jogos, a Ferroviária perdeu a decisão da A2 do Paulistão para o Juventus da Moca, o moleque travesso, no agregado 2-1. Para a equipe Grenada Capital Paulista, daqui a pouco a gente volta com mais informações do Tricolor aqui no Bola Rolando. Marcelo.
2: Tá certo, valeu, obrigado Igor Moura, são 18h35, daqui a pouquinho nós vamos passar também na Série D do Campeonato Brasileiro. São muitos jogos, nós temos um breve intervalo e aí na volta vamos destrinchar, inclusive com os dois grupos dos pernambucanos, né? O grupo A8, que tem o Central e o Maguari, e o grupo A9, que tem Retrô e Decisão. Agora 18h36.
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4: Um dos assuntos do balanço de notícias desta segunda-feira, às 16h, tensão no Oriente Médio. 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
2: Agora 18h40.
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2: 18h40 e vamos falar novamente do Leão da Ilha do Retiro, clássico dos clássicos, às 8h30, com Haroldo Costa. O Ale Santos está chegando novamente, fala o Ale.
7: Valeu, voltando aqui no Bola Rolando, destacando o Esporte Clube do Recife. E vamos ouvir mais uma vez o técnico Márcio Goiano, ele falando desse jogo contra a equipe do Náutico, né? 8h30 na Ilha do Retiro, um jogo que aponta as duas equipes brigando ali pela liderança da Série B. Só que o Náutico vem de uma sequência muito boa, né? E o Sport não, o Sport vem de derrotas seguidas dentro de casa, de uma desclassificação da Copa do Nordeste, e o comandante rubro-negro comentou sobre o assunto.
8: Vamos pontuar que as duas equipes estão com a pontuação iguais, né? Eu tenho um respeito muito grande realmente pelo treinador, sei da qualidade que tem, né? De controle, de gestão de grupo. Mas é um jogo, é um clássico, é grande, né? Nós vivemos esse dia a dia com relação a poucos trabalhos, poucos treinamentos, é recuperar os atletas, né? Para que eles possam entrar em campo e fazer sempre o melhor deles. Então eu não tenho o que reclamar no sentido de treinamento, do dia a dia e dos jogos, né? A gente só fica chateado porque mais uma vez o torcedor compareceu e infelizmente a gente não conseguiu a classificação. O Náutico é uma equipe que vem jogando só o campeonato regional, então já tem um tempo maior, manutenção de jogadores do ano anterior. Então é todo um cenário, então é uma equipe que também dentro da competição buscou jogos fora de casa, né? Teve dificuldade jogando em casa, buscou resultado fora. Então são duas equipes que, mesma pontuação, o mesmo objetivo, né? Então a gente sabe da importância que representa esse jogo para todos nós. É na nossa casa e a gente sabe da importância que é vencer em casa. Então também a gente sente, em função de dois jogos últimos, né? A gente não conseguiu essa vitória. Então é procurar na nossa representação já tem esse contato direto com os atletas, eles também sabem da importância que é, vestem uma camisa grande, que é a camisa do Esporte. Então é procurar ter essa tranquilidade, esse equilíbrio e pisar forte, porque nós sabemos da importância que representa todos os jogos, né? Porque nosso objetivo é o final, é chegar numa Série A novamente. Então todos os jogos para a gente é decisivos, né? Independente de ser clássico ou não. Então todos os jogos é importante, então a gente tem que ter essa consciência de que sempre o próximo jogo ele é sempre muito importante. E é como nós falamos e está aí bem claro, né? Então nós temos um clássico, nós temos um jogo grande e sabemos da responsabilidade no sentido de buscar as vitórias para que a gente possa estar somando os pontos e lá no final conseguir a classificação.
7: E o Esporte que pode assumir a liderança da Série B caso vença o Náutico e o São Bernardo acabe perdendo pontos contra a equipe do Novo Horizontino amanhã. O Esporte hoje, ele é o terceiro colocado com 19 pontos, o mesmo número de pontos da equipe do Náutico. O São Bernardo lidera com 20. Então, se acontecer tudo isso que nós falamos agora há pouco, o Esporte vencendo o Náutico e o São Bernardo se enrolando contra a equipe do Novo Horizontino, o Esporte chegaria a 22 pontos, consequentemente, à frente de todo mundo. E aí, assumiria a liderança do Campeonato Brasileiro da segunda divisão. E sobre ainda o clássico de hoje à noite, o Sport acabou emitindo uma nota referente à ação que o Náutico colocou junto ao STJD no tocante ao preço de ingressos. A nota do Sport diz o seguinte: o Sport Clube do Recife informa que acaba de protocolar recurso contra a decisão do STJ referente ao valor dos ingressos destinados à torcida visitante para a partida contra o Náutico. O clube respeita as instituições da justiça desportiva, mas entende que a decisão partiu de uma informação incompleta sobre a política de preços adotada para o jogo. O ingresso de R$ 60,00, citado na decisão, era promocional e teve validade apenas até o dia 27 de maio. Encerrada a promoção, o menor ingresso inteiro disponível para a torcida do Sport passou a ser de R$ 75,00. Por isso, o valor de R$ 150,00 para a torcida visitante corresponde exatamente ao dobro do menor ingresso inteiro atualmente praticado, em conformidade com o Manual de Competições da CBF. O Sport reafirma que sua política de ingressos está correta, transparente e dentro das normas da competição, e confia que a decisão será revista ainda antes da partida. O clássico já começou há dias. Destaques do Esporte aqui do Bola Rolando.
9: É valeu, isso. Boa valeu. Noite. Boa noite, Wallace. 18 horas e 45 na Série D do Campeonato Brasileiro. Estamos acompanhando o segundo tempo de Asa e CSE. 0-0. Águia de Marabá 3, Tocantinópolis 1. Ceilândia 0, Goiatuba 1. Maricá e Nova Iguaçu 0-0. Motoclube 0, Maracanã 2. Operário de Várzea Grande 1, Capital 5. Olha a goleada do Capital aí fora de casa, hein? 13 e Lagarto, 35 do segundo tempo, vão empatando por 1-1. Aí é do grupo A9, hein? Grupo do Decisão e do Retrô. Esse resultado acaba sendo bom, porque mantém o Lagarto lá embaixo, né? O 13 já está quase classificado. O Maricá abre o placar do Rio de Janeiro. Maricá 1, Nova Iguaçu 0. União Rondonópolis 2, Misto 1. 15 de Piracicaba 0, Noroeste 1. São jogos em andamento pela Série D, nona rodada da primeira fase. 18 horas e 46 minutos no Bola Rolando. Timbu novamente como destaque, Leonardo Boris está chegando. Fala, Boris.
10: Valeu, de volta falando aqui no Bola Rolando. Os cinco próximos jogos do Náutico. Sport hoje, no Clássico dos Clássicos. Fortaleza em casa. Novo Horizontino fora, Vila Nova fora e Goiás em casa. Náutico Sport, que na era dos pontos corridos, tanto no Campeonato Brasileiro da Série A quanto na Série B, tem confrontos equilibrados. E o técnico Hélio dos Anjos volta a analisar este confronto com o Sport.
11: Eu sempre falo que o campo fica grande porque os dois times são grandes, né? Então ninguém colhe para ninguém, não é isso? Então a gente tem que ter muita atenção. Agora, eu não vou fugir do nosso modelo, né? Ah, é conhecido, ah, existe isso, todo mundo sabe como que é e tudo, mas não tem tática com jogador bom, né? Então se você tem esse modelo, eu vou confiar também em cima desse modelo no lado intuitivo dos jogadores. E intuitivo, o lado intuitivo muitas vezes não é somente na hora que você está com a bola. Sem a bola você tem que estar também. As pessoas não olham muito isso e de vez em quando eu vejo até em um tom, né, meio pejorativo. Ah, o centroavante não precisa correr, né? O Derek passou a ser meu jogador principalmente pelo nosso modelo. Não é isso? Aproveitou a ausência do Paulo, que estava com os problemas, e o Derek passou a ser esse jogador. Quando eu busquei o Derek pensando nisso. Eu gosto disso. Então, quem inicia a marcação alta da nossa equipe é o centroavante. Quando eu faço de dois, é o centroavante e o meia, tá? Que fazem, que são os homens que enfiam mais. O Derek é muito agressivo nisso. O Paulo teve um comportamento nos dois últimos jogos dentro daquilo que nós exigimos e que o modelo da equipe exige, né? É outro jogador também que transformou nos últimos dois jogos os seus números, né? Eu acho que para o Paulo está sendo bom jogo de domingo a domingo. Eu acho que ele reativa muito bem a sua condição física. É um pouco diferente do Derek, mas tem também a grande facilidade de ser um matador nato, né? Um jogador com predicados de definição de jogada muito positivo. Independente de ser Paulo ou Derek, a tendência é nós sermos o que nós somos. Nós não podemos mudar. Né? Porque é um grande clássico, é um grande jogo, quanto um grande adversário na sua casa. Mas a das grandes virtudes que nós estamos tendo desde o ano passado com o Náutico, é um Náutico ser igual tanto dentro de casa quanto fora de casa. Então a gente respeita, sabe do potencial.

0: Baiana 0, Volta Redonda 1, primeiro tempo de Botafogo Paraibano 1, Maringá 0. 18 horas e 50 minutos. Tricolor do Arruda novamente como destaque, Igor Moura tá chegando, fala Igor.
1: Isso, Marcelão, voltando aqui no Bola Rolando pra gente falar um pouco mais do Santa da parte extracampo, né? A gente já falou da possibilidade de escalação coral para esse jogo de amanhã contra a Ferroviária, a sequência, mas vamos falar de um assunto que sempre movimenta muito a torcida tricolor, né? Uma notícia dada em primeira mão pelo repórter Pedro Rocha, do GETV, sobre a possibilidade do Santa Cruz fechar com outro grupo investidor da SAF. E esse grupo é comandado pelo Tairo Arruda, que foi CEO do Botafogo na campanha que gerou o título do Campeonato Brasileiro e também da Libertadores da América, o maior título da história botafoguense. Né? O Tairo Arruda saiu do Botafogo, saiu do clube da SAF, comandada pelo John Textor, até com problemas, desavenças, ainda esse ano, já em fevereiro, e ao lado do Tairo Arruda, quem está fazendo essa ligação, né? Quem está linkando esse grupo de investidores com o Santa Cruz é o Vinícius Diniz, que fazia parte daquele grupo inicial com o Márcio Cadá, com o próprio Irã Barbosa, daquele grupo da Cobra Coral Investimentos e que foi dissolvendo pouco a pouco, né? O próprio Vinícius Diniz chegou a deixar o grupo antes mesmo da saída do grupo colapsar, nesse caso, da negociação entre Cobra Coral Participações e também a SAF do Santa Cruz. Tairo Arruda, Vinícius Diniz e um empresário chamado Elias Weber, que é responsável pela Coli Capital, de uma gestora carioca, que seria responsável financeira por toda a operação. O Bruno Rodrigues, nos bastidores, está bem animado com essa possibilidade, com essa situação toda, até porque o Santa ainda deve 3 imagens para o elenco, parte de moradia, deve também salário a funcionários, até 13º do ano passado para remanescentes, e ontem o presidente Bruno Rodrigues conseguiu pagar uma CLT, ou seja, o Santa não deve carteira mais para o elenco, está em dia com os atletas. Agora, é bom lembrar que o Santa tem 3 imagens em aberto. E o próprio Bruno Rodrigues, em entrevista várias vezes, a vários veículos, já disse que não abre mão de um acerto com esse valor, com o dinheiro inicial sendo aportado, para que o Santa atualize toda a situação salarial com o seu elenco. Ou seja, se tudo isso der certo, essa negociação der certo e o Santa tiver, de fato, assinatura com novos investidores, cumprindo exatamente o que rezava o contrato com a Cobra Coral Participações, o dinheiro será pago inicialmente, um aporte financeiro será feito imediatamente, o Santa quita tudo com funcionários, com jogadores, elenco profissional, algumas pendências, acordos que o Santa precisa costurar também fariam parte, como é o caso do Felipe Alves, que acionou o Santa na CNRD, e o Ariel, que acionou o Santa na FIFA pedindo rescisão unilateral. Então é uma situação que está em aberto, mas que anima muito a presidência e a diretoria do Santa Cruz Futebol Clube. Agora a gente volta a falar sobre o jogo, sobre a preparação do Santa Cruz para o duelo diante da Ferroviária de Araraquara, amanhã, 16h, e o Christian de Souza fala da preparação que foi feita com os treinamentos matinais diários nas repúblicas independentes do Arruda.
2: O trabalho pela parte da manhã, a gente prefere nesse momento agora, tá? Para ter os jogadores mais descansados e para poder usar a parte da tarde para recuperar. Quem acompanha nossos treinos sabe da intensidade, da força, né, que é feito no trabalho. Eu acredito que os jogadores estão comprando a ideia. Não tivemos nenhum fato a lamentar de jogador algum. Tá? O comprometimento de todos é fantástico. São profissionais, estão muito focados, né, no objetivo geral e objetivo principal do clube. Então nada a dizer do posicionamento deles, do comportamento deles. E esses treinos pela manhã são em relação a isso, para pegar os jogadores com a cabeça boa, né, descansados, e poder fazer um treino de qualidade.
1: Tá aí, portanto, palavras de Christian de Souza, o técnico tricolor, conversando conosco aqui nesse Bola Rolando.
0: Ok, valeu, obrigado Igor, 18 horas e 54 minutos no Bola Rolando. Daqui a pouquinho tem um debate movimento esportivo.

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3: Agora 18h57.
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4: Marcelo Araújo.
3: Olha, 18h57. Tem gol na Arena Fonte Nova. Um empate do Bahia. Um gol tosco, viu? Uma recuada do zagueiro do Botafogo. E a bola acabou indo direto pro gol. Raul. Raul fez o gol contra aos 12 minutos da segunda etapa. O Bahia tá em cima. O Botafogo tem um a menos, né? Neto foi expulso. Bahia 1, Botafogo também 1, 15 minutos da segunda etapa. E teve gol também na Arena do Grêmio, aí foi gol do Corinthians, como visitante na noite de hoje. André fez o segundo, já havia feito o primeiro aos 47, o placar foi aberto logo aos 7 do primeiro tempo com Gabriel Mack. Grêmio 1, Corinthians 2, estamos na segunda etapa de jogo. Intervalo pela Série B, Atlético 0, Fortaleza também 0. Agora 18h58, daqui a pouquinho o Movimento Esportivo Debate.
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3: Agora 19 horas, 7 da noite.
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3: Araújo. Olha, teve gol na arena do Grêmio, gol do Corinthians, o terceiro, tá? Grêmio 3 para o Corinthians. Na Arena Fonte Nova permanece Bahia e Botafogo 1-1. Na Série B, intervalo de Atlético 0, Fortaleza também 0. Na Série C, intervalo de Botafogo Paraibano 2, Maringá 0. Finalzinho de jogo para Itabaiana 0, Volta Redonda 1. Tivemos agora há pouco o final de Floresta 1, Confiança 0 pela nona rodada da Série C. 19 horas, 1 minuto, vamos encerrando o programa Bola Rolando especial deste sábado. Daqui a pouquinho teremos o Movimento Esportivo Debate.
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0: Agora 19 horas e 3 minutos.
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0: Vamos juntos agora com o Movimento Esportivo Debate. Quero abraçar meu querido Jorge da TI, dando aquela força espetacular, meu amigo. Sem TI hoje fica difícil no mundo de hoje, né? Aí o cara se sente todo importante, entendeu, velho? E é importante. Olha aí. Aldo Leite também, Livelto Henrique, nos trabalhos técnicos aqui na Rua do Lima. Aqui ao meu lado tem o meu querido Igor Moura. Boa noite, Igor. Abração, amigo.
2: Boa noite, grande Marcelo. Um abraço a todos os membros do Escreto de Ouro que estarão nesse clássico de daqui a pouco, né, na Ilha do Retiro, que causa muita expectativa sempre.
0: Final de semana de muito futebol, né, amigo? As 4 séries, Champions League.
2: Começou ontem, né?
0: Amistosos.
2: Ontem a gente já estivemos juntos no jogo central, hoje teve Champions League. Transmissão espetacular do SBT, né?
0: Sim.
2: Desde cedo, às 11 da manhã, direto de Budapeste.
0: Com Leifert, com Mauro Betti, Pato.
2: Acompanhei toda a transmissão, até o pênalti final do Gabriel Magalhães, me arrumei e vim pra cá.
0: É
2: cruel o futebol, né?
0: O melhor
2: em campo perdeu o pênalti.
0: Exatamente.
2: Acontece. O Baggio foi o personagem principal da Itália que chegou à final de 94 e perdeu aquele pênalti. Acontece nas melhores famílias, infelizmente.
0: Exatamente. Na Ilha do Retiro, temos os nossos amigos o Alex Santos e Leonardo Boris. O Alex, boa noite, amigo.
3: Oi, Marcelo. Boa noite para você, para Igor, para todo mundo, para Boris. Nesse exato momento aqui, os jogadores do esporte, viu? Só para registro.
0: Não, estou registro
3: chegando
0: mesmo.
3: Aqui na Ilha do Retiro. Estou observando atentamente para saber se algum não vai descer, né? Passou aqui aquela equipe que nós consideramos titular. Todo mundo ok. Lembrando que só o Felipinho que não vai para o jogo de hoje, né? Recebeu o terceiro cartão amarelo. Bom, a gente já está por aqui, viu, Marcelo? Para conversarmos e debatermos muito sobre o futebol e também sobre esse jogo de daqui a pouco.
0: Ok. E aí o seguinte, debate, mas com a cara de pré-jornada já, porque só para me posicionar, você está aí embaixo no gramado já, né? Não? Na cabine ainda?
2: Está do lado de fora da sala de imprensa do esporte. A sala de imprensa do esporte, ela fica no caminho do nosso trajeto programado.
0: É o acesso, né?
2: E a sala de imprensa do esporte, a porta dela fica quase que ao lado da entrada do vestiário dos atletas.
0: Isso,
2: ele está ali, exatamente ali do lado de fora, onde o ônibus para e os atletas descem.
0: Essa é uma geopolítica do futebol. Adorei essa agora, Igor. Faz muito tempo que fiz... gramado, né? Fiz reportagem no campo e aí óbvio que as coisas mudam. Meu querido Leonardo Boris, e aí você já aproveita seu posicionamento também. Um abraço, boa noite, Boris.
4: Na geopolítica do futebol, eu estou no gramado.
0: Estou
4: aqui no gramado, ao lado aqui das placas de publicidade, atrás do gol do antigo placar da Ilha do Retiro. Já estou no gramado, em excelentes condições. Há pouco caiu uma chuva, mas apenas uma nuvem passageira. Um abraço para você, para Igor, para Wallace, Haroldo, que já está na cabine, vai narrar também todas as emoções desse clássico. E vamos ver se ele vai prometer realmente, pelo menos nos bastidores, chegou a prometer com troca de liminares... E acabou ficando o preço constatado desde o início, R$150, o que forçou o Náutico. Evidentemente, o Náutico não foi forçado, mas voluntariamente ele vai pagar R$30 para quem tiver um ingresso, pagou R$150 e vai ter uma bonificação no jogo contra o Fortaleza. Na terça-feira, dia 9, nos Aflitos.
0: Eu queria começar justamente por aí. Vamos falar muito do campo de jogo, vamos falar muito. O esporte vem de uma desclassificação, o Náutico vem de vitórias, tanto dentro quanto fora de casa. Mas eu achei uma ação bem legal. Quando eu vi o Boris noticiar essa ação do Náutico, eu disse, puxa vida, o Náutico pegou algo que foi um transtorno, né, para o seu torcedor, para o clube, e transformou numa coisa positiva, pelo menos um paliativo, já que não houve nenhuma modificação por conta do esporte. Deixa eu te escutar, Boris, você que trouxe a notícia, você que está acompanhando o Náutico, não sei se você viu dessa forma também, eu vi de forma positiva, e o que é que você teria a acrescentar, caso seja positiva a tua visão, Boris?
4: É bom a gente fazer uma contextualização, porque o Náutico tinha, na quinta-feira, o Náutico tinha colocado um comunicado para o esporte, também para a Federação Pernambucana e a Confederação Brasileira de Futebol, comunicando que o esporte estaria atravessando o item 7.1 do Manual de Competições 2026 da CBF. Uhum. Não foi atendido, o Aleix também pode falar, o Aleix deu a informação logo depois que o esporte se manifestou, dizendo que estava assegurado pelo Estatuto do Torcedor. O Náutico não satisfeito, na sexta-feira, de forma caráter urgentíssimo, fez um pedido ao STJD. E ontem, ou melhor, hoje de madrugada, eu recebi que o Náutico foi atendido. Foi atendido na sua liminar pelo STJD, que também entendeu que o Náutico tinha esse direito claro. Bom, enfim, nada foi mudado, não sei como é que ficará agora, aí é uma questão jurídica, e o Náutico, hoje, à tarde, já no finalzinho, antes do nosso Bola Rolando, ele comunicou pelas suas redes sociais que quem tiver um ingresso, que guarde, porque ele vai dar uma bonificação na partida contra o Fortaleza, a diferença de R$30. Por quê? Porque o Náutico pediu para o Sport cobrar 120 e a meia entrada 60. O Sport cobrou 150 e não colocou meia entrada para o Náutico. Foi explicado?
0: Foi explicado, devidamente explicado. Fica à vontade já o Alex também. Eu sei que o Alex já vai trazer fatos, né? O repórter está em cima. E a sua opinião também sobre o assunto, Alex.
3: Isso, é só para falarmos sobre a nota que o Sport emitiu referente a essa questão dos ingressos. A explicação deles é a seguinte, dele, né? Do Sport é a seguinte. O valor promocional que o Sport estava negociando, no caso de R$60, ele teve um valor até o dia 27 de maio. Depois do dia 27 de maio, esse valor promocional de R$60 deixou de existir. Então, voltando ao valor normal de R$75. Por isso que, segundo o Sport, que foi colocado até em nota oficial do clube, informou que, pelo tudo da CBF, estatuto também, o valor de 75 vezes 2, então R$150. Ele fala muito nessa questão do valor final, né, de 75 para dar 150, porque o de 60 que estava sendo questionado, segundo o esporte, foi um valor promocional com data específica, que foi até o último dia 27 de maio.
0: Ok, o Alex, deixa eu ouvir Igor Moura também, porque é um embrólio grande, né? E aí as informações vão surgindo e vão fazendo com que a gente pegue esses componentes para a gente ter um juízo final da situação.
4: Tem outros vieses também. O site não estava funcionando, não tinha ingresso promocional. E aí começa o disse-me-disse, né?
0: E no final, quem paga a conta é o torcedor, infelizmente. E aí, Igor?
2: Quem paga a conta é o torcedor, muito também, pode ser até um termo pesado, muito também por babaquice de um clube com outro.
0: Concordo, babaquice. Concordo.
2: Não tem, é muito orgulho pra chegar e falar, velho, teve aquele episódio que foi estressante, exato, foi ruim, mas vamos facilitar a vida de todo mundo aqui.
0: Começou nos aflitos,
2: vamos,
0: né?
2: Resolver. Começou. Isso. Eu tava lá na final, que o Sport venceu por 3-0. Eu vi, mesmo com a anuência dos bombeiros, eu vi que era um espaço muito pequeno pra torcida do Sport. Você não tá lidando com animal, não. Você tá lidando com ser humano, com consumidor. E colocaram torcida do Sport espremida no... Ah, mas os bombeiros... Tá... Meu irmão, entra em contato com o bombeiro, explica. Isso é questão de bom senso. Aí é óbvio que é uma retaliação do famoso olho por olho, dente por dente. Aí fala, não, lascaram a minha torcida aqui? Bota pra torar no preço. Porque aqui tem espaço suficiente pra eles... Beleza. Mas no preço a gente deixa salgado. E fica sempre assim, mas não é o diretor que toma essa atitude? No fim das contas, é feito guerra. Quando é o líder do estado que manda o pessoal pra guerra, não é ele que tá lá tomando tiro,
0: Exatamente.
2: Não. É o soldado que vai em tese pela pátria. Não, mas quem entra em guerra é o líder, né? O líder de uma nação. Pronto, é a mesma coisa. Não é o diretor, não. O diretor que toma esse tipo de atitude, ele vai estar no camarote. Ele vai estar no camarote com ar-condicionado, vai levar a família, ambiente espaçoso, alguns se quiser leva os quitutes, ou alguma coisinha pra comer, pra beber, pra... Muitos podem fazer isso. Agora, e o torcedor, que é lesado? O cara do Náutico que tá lá pagando R$150. Ainda bem que o Náutico teve bom senso e com o seu torcedor e vai meio que custear os R$30 de diferença pro jogo contra o Fortaleza, que é um jogo que provavelmente vai ter bom público por ser um grande jogo. Agora, e o torcedor do Sport que viu o título daquele aperto? Quem passou mal? Quem suou? Então, no fim das contas, infelizmente, mais uma vez é um exemplo de que o torcedor é, no fim das contas, quem toma o maior impacto dessa... guerrinha entre eles de vaidade e de orgulho, porque nenhum vai dar o braço a torcer pra dizer, olha, vem cá, vamos deixar aquilo pro passado e vamos pensar no agora e no futuro. Ninguém faz isso.
0: Essa coisa que você lembrou, eu lembrei de uma frase de um pensador antigo, é o Paul Valéry. Eu fui aqui observar, diz o seguinte, ela é bem interessante: a guerra é um lugar onde jovens que não se conhecem e não se odeiam se matam. Sim. Por decisões de velhos que se conhecem, se odeiam, mas não se matam.
2: Perfeito.
0: É bem isso aí, a gente pode utilizar nesse caso. Ninguém está se matando, mas a guerra está existindo. Essa guerrinha aí que a gente só agora, faz lamentar.
4: Oi, Boris. Análise do Igor Moura, dinâmico. Você foi perfeito.
0: Exatamente.
4: Pois é. Isso tem um passado, né? A grande verdade é essa. Isso tem um passado. Aí tem essa rusga... que eu concordo plenamente com o Igor. Não precisa trocar comunicados. Se pega hoje um telefone, se conversa, se define e se decide.
0: Agora é o seguinte, isso que vocês falaram, que Igor citou aqui a questão do olho por olho, aí é bem interessante, porque aí vem a pergunta: será que isso não vai parar, não? Eu sei que eu vou ser espancado aqui, porque o meio do futebol talvez recuse Gandhi. Gandhi dizia: se a gente utilizar o olho por olho, todo mundo acaba cego. Sim. Né? Aí a gente. Será que quando tiver o jogo nos aflitos, aí vai ter o retorno?
4: Vai ser a mesma coisa.
0: Mano, aí não é possível, né, Boris? A gente não acaba nunca isso.
4: Mas vai ser a mesma coisa, amigo. Infelizmente. Eu estava falando lá na sala de imprensa que uma coisa é você ser rival, outra coisa é você ser inimigo.
0: Perfeito, exatamente.
2: E muito provavelmente no jogo dos aflitos, pelo andar da carruagem, vai ser um jogo de um nível parecido com esse, desportivamente falando, em classificação.
0: Sim.
2: E até, talvez, até mais agudo, mais decisivo ainda no jogo do Elado e Barros Carvalho no segundo turno. Por quê? Porque pode ser uma briga para entrar no G2, pode ser uma briga por liderança, pode ser uma briga pro Náutico abrir vantagem pro terceiro, ou pro Sport abrir vantagem pro terceiro, ou algum deles abrir vantagem pro sétimo. Vai ter provavelmente um ar mais decisivo ainda no jogo dos aflitos no segundo turno do que o de hoje.
0: Exato. Amigos, vamos para dentro. Ô, Marcelo, de campo. Oi, Boris.
4: Só a título de informação.
0: Ah.
4: 2.700 ingressos foram colocados à disposição do torcedor do Náutico. Você sabe quantos foram comprados?
0: Não faço ideia, amigo.
4: Tem ideia, Igor Moura, querido?
2: 1.320.
0: Ah.
2: É um preço desse também? É.
4: Não, porque o que eu digo, quando eu falei que você foi perfeito, é porque isso é dinheiro, é business, futebol é business. Então você coloca num preço razoável para todos... enche a casa.
2: Perfeito.
4: E ganha dinheiro.
2: É, exato.
0: Pois é.
2: Perfeito.
0: Mas vamos adiante, vamos, Marcelo, entrar em campo. Oi, Wallace.
3: Só um registro que a delegação do Náutico acabou de chegar aqui na Ilha do Retiro, tá?
0: Sim.
3: Na verdade, o ônibus não conseguiu entrar. Eles estão com essa dificuldade ultimamente. A mesma situação aconteceu com o time do Fortaleza na quarta-feira passada. Eles param aqui do lado,
0: nessa
3: entrada aqui da ilha, descem e vêm andando. Tá
0: todo mundo
3: passando aqui nesse momento. Da equipe do Náutico, o técnico Hélio dos Anjos acabou de passar por aqui, fez o sinal de positivo. E só para registro, tá todo mundo já na Ilha do Retiro, tanto o Esporte quanto a equipe do Náutico.
0: Deixa eu começar por você, Wallace. Eu falei que ia entrar no campo, e aí é o seguinte: são 7h18. Daqui a pouco tem a grande jornada esportiva, 20 horas tem Haroldo Costa com a abertura já da jornada. O Alex, o Sport tomou uma senhora pancada. Do ponto de vista moral, perdeu no resultado, perdeu a classificação, a forma como aconteceu. Torcedor do Sport sentiu muito, bastante. Comissão técnica, direção. Acredito que os jogadores que estão, e acredito no ser humano, né? Difícil você julgar, subjetivo. Mas acredito que quem entrou em campo sério para ganhar o jogo sentiu bastante também. Até que ponto você acha que pode interferir no jogo de hoje? Como é que o Sport entra em campo hoje, Wallace?
3: Olha, Marcelo, antes de eu falar para você, registrar aqui uma coisa bem legal que aconteceu. Está acontecendo de novo. Tem uma torcedora do Sport aqui, uma torcedora mirim, correu atrás de um Vinícius, atacante do Náutico, e pediu para tirar uma foto com ele.
0: Isso é aí legal.
3: Chegou agora o Paulo Sérgio também, a mesma coisa. A mesma torcedora foi lá, abraçou ele e pediu para tirar uma foto. Isso é legal, né?
0: Um dia essa galera que não joga bola, mas está dentro dos clubes, ela vai entender que funciona assim, que o futebol é isso aí, né? Não é só farpa, não é só pancada, não é transformar em ódio, não. Tem tanto amor envolvido, tanto sentimento, famílias que têm tradição. São clubes centenários, nós temos 3 clubes centenários de camisas pesadíssimas. O Alex, conta pra gente, como será que vem... não sei se você já teve. Você viu os jogadores passando, semblante? É página virada ou você acha que ainda entra em campo esse sentimento de quarta, Wallace?
3: Olha, Marcelo, eu mantive contato com algumas pessoas que trabalharam dentro do clube, que trabalham dentro do clube, e eles informaram que os jogadores estão pilhados. Estão muito ainda meio que. com raiva, né? Referente àquela desclassificação do último jogo contra a equipe do Fortaleza. Eles estão pilhados. Querem dar resposta dentro de campo hoje, porque eles precisam dar essa resposta para a torcida o quanto antes, e houve a cobrança interna entre eles. Isso foi encarado como fator positivo, mas a informação inicial que nós temos é que eles estão realmente pilhados com aquela derrota e querem hoje apresentar o bom futebol, já que foram todos questionados naquela derrota, né, contra a equipe do Fortaleza. O que deu para perceber aqui? Alguns jogadores, no silêncio, passando aqui, e torcedores estiveram recebendo, como sempre fazem aqui, é um protocolo deles, da torcida, com a diretoria, colocam um torcedor do Esporte, quando eles descem do ônibus, é uma espécie de corredor. Então, a própria torcida tentou incentivar, puxar o casar. Alguns atletas responderam positivamente, outros passaram direto, que foi o caso do Yuri Castilho, deu para perceber realmente que ele passou muito sério, direto. O Iago Felipe também, o Iago Felipe, que costumeiramente é um dos atletas que fala muito com a torcida do Esporte, hoje ele fez apenas um sinal positivo bem rápido, acabou batendo na mão aqui de alguns torcedores que estenderam para cumprimentá-lo, mas uma coisa bem rápida mesmo, todo mundo muito concentrado, deu para perceber isso, e o semblante deles é que realmente o jogo de hoje vai ser diferente, né? Porque eles precisam dessa contra-resposta, pronta resposta, urgentemente para a torcida, referente ao insucesso da última quarta-feira.
0: Igor Moura, que comentou o jogo para a TV na quarta-feira passada, né? Que tem todo o contexto, todo o enredo. Para você, Igor, ainda entra algo de quarta-feira dentro de campo por parte do Esporte?
2: Talvez sirva como combustível para o Esporte correr mais, mesmo em meio a tanto desgaste. Talvez se atrapalhe um pouco no jogo pensado, o que é que eu quero dizer com isso? De às vezes confundir raça, voluntariedade, movimentação com desorganização, querer correr demais e correr errado. Às vezes isso acontece com um time que quer demais provar alguma coisa e acaba não provando nada. Pro Náutico, olhando do viés alvirrubro, eu acho que foi ruim pro Náutico o clássico de hoje, pós eliminação do Sport. Porque provavelmente vai vir um Sport muito mais mordido. Eu até comentei isso na sexta-feira no comentário de uma hora substituindo o Ralf, que eu não posso falar por todo o elenco do Esporte, porque cada cabeça é um mundo, cada um reage de uma forma diferente ao sucesso e ao insucesso. Tem gente que quando tem um fracasso, desmorona. Tem gente que quando tem um fracasso, vai usar o próximo desafio para mostrar que é capaz. E no futebol, ainda mais, com um time popular como é o Esporte, é óbvio que vai ter muita gente nesse time do Esporte, como falou agora o Alex, que vai entrar com raiva, que vai entrar querendo provar para ele mesmo, para o Márcio e para a torcida, que aquele jogo do Fortaleza foi um acidente de percurso que já tinha acontecido antes, outro acidente contra o CRB, que foram dois jogos, inclusive, bem parecidos, né? O do Sport CRB e Sport Fortaleza. O Sport com mazelas parecidas nos dois jogos. Só que o do Fortaleza custou muito mais caro, porque custou eliminação num jogo que o Sport jogava pelo empate. Então, pro Náutico, olhando na ótica do alvirrubro no clássico, foi ruim pro Náutico o Sport ter sido eliminado. Talvez fosse melhor e mais confortável para o Náutico enfrentar o Sport com a cabeça no jogo de hoje e a cabeça também voltada para terça na final da Copa do Nordeste, jogo de ida, do que enfrentar o Sport tendo que se provar novamente. Provavelmente o Sport vai ser um time mais aguerrido até como um todo, no senso coletivo, não só uma outra peça. Todo mundo vai querer correr hoje contra o Náutico. Agora, é aquela coisa, o Náutico é um time mais treinado que o Sport. O Náutico é um time que, coletivamente falando, a mecânica do Náutico ela funciona melhor, principalmente na fase com bola. O que é que pode acontecer? O Sport querer correr demais, querer acelerar demais, começar a se enervar, o Náutico conseguir catimbar da maneira certa o jogo hoje, trazer o jogo a seu favor e encontrar espaços. A partir do momento que o Náutico conseguir encontrar espaço, trocar passes no campo ofensivo, o Hélio falou isso na coletiva dele, o Náutico tem uma porcentagem de troca de passes, de posse de bola no campo de ataque, de 60% e tantos%, 64% eu acho. Se o Náutico começar a trocar passos do jeito que ele gosta, fazer um jogo parecido com o que fez no Ceará, contra o Ceará naquela derrota 1-0, tem muita posse, botando o Sport na roda, troca de passos.

0: papar chance. Torcida do Sport vai começar a se incomodar, vai começar a vaiar, vai começar a esquecer um pouco de apoiar para criticar o time que já deixou uma ferida aberta por conta da eliminação. Então o jogo de hoje ele é muito importante para o Sport, também por conta do Márcio Goiano, que começou a ser questionado depois do notado que tomou do Carpini nesse jogo de volta. Então, pro Náutico, eu acredito que vai ser um jogo até mais desafiador do ponto de vista físico, de vontade, de enfrentar um time completamente focado no resultado positivo que vai ser o Sport, com apenas um objetivo agora. Não tem mais Copa do Nordeste, o objetivo é subir. E na Ilha do Retiro, todo mundo sabe, histórico, todo mundo sabe como é difícil enfrentar o Sport. Do ponto de vista do Sport, óbvio que eu acredito que vai ser um time com mais apetite, mais voracidade pelo resultado, por uma vitória convincente. Agora eu acho que o jogo tem tudo para ser parecido com o jogo de ida da final do Pernambucano.
1: Sim, aberto.
0: Não sei se tão aberto para 3x3, para 2x2, mas sim, vai ser um jogo muito equilibrado. Talvez um tempo de cada, talvez o Náutico dominando as ações inicialmente, o Sport vai equilibrando. Ou o contrário, o Náutico tendo que lidar com a pressão inicial do Sport, querendo abrir logo o placar, sem o Náutico conseguir respirar tanto, manter tanta posse de bola. Portanto, vai ser um jogo assim... É legal o jogo assim, quando você não tem um roteiro pré-estabelecido na sua cabeça. Eu não sei o que vai acontecer. Eu sei que eu acredito que vai ser um jogo bem equilibrado.
1: Deixa eu ouvir Leonardo Boris, que estava nas reportagens junto com o Wallace na quarta-feira passada. Para você, Boris, ainda entra algo do jogo da quarta? E aí, do ponto de vista do esporte, no jogo de hoje, Boris?
2: Evidentemente que existe um abatimento. Mas quando atletas profissionais entram em outra partida, isso eu aprendi com o decorrer do tempo, cobrindo clubes, Igor sabe disso, o Alex sabe disso, você sabe disso, quando você fica com uma semana remoendo a derrota, é muito ruim. Uhum. Eu concordo muito com o Igor. Como foi na quarta-feira, você precisa de uma partida logo para tirar aquele negativismo da última partida. E o professor Hélio dos Anjos, ele na coletiva dele, aliás, uma coletiva muito boa, por sinal, ele diz que clássico, o campo cresce, o campo fica grande. E ele, quando perguntado se o resultado da desclassificação do Sport, inclusive eu reproduzi a fala no nosso Bola Rolando há pouco, tinha alguma coisa a ver, ele falou que seria uma covardia da parte dele pensar que o Sport, por ter perdido, ele iria mudar alguma coisa ou ele iria ter a certeza que o Sport estaria batido. O técnico Hélio dos Anjos, ele colocou uma forma do Náutico atuar. O Náutico hoje, os números... isso. O Náutico hoje é o terceiro melhor visitante. O Náutico hoje é o segundo melhor ataque da competição. É o quinto melhor mandante. Ora, por que mudar? Então, existe o respeito, mas existe um tipo de jogo, técnica e taticamente, para o Náutico atuar.
1: Fizemos as possíveis leituras do Sport após a desclassificação na Copa do Nordeste para o Fortaleza na quarta-feira passada. Agora, o outro lado, o Náutico, que vem em um momento muito bom, 4 vitórias, 1 empate, a invencibilidade do Timbu, né? Tanto dentro quanto fora de casa. A gente sabe que é uma equipe... A gente já conhece o pensamento de Hélio dos Anjos, Guilherme dos Anjos, né? Que é de jogar, de oferecer, de propor o jogo. Igor Moura, para você, como chega esse Náutico para o clássico de hoje?
0: Chega apresentando no recorte de 5 rodadas para cá o melhor futebol da competição. Eu considero o Náutico hoje, principalmente nessa sequência, né? Até contra o Cuiabá, que foi um jogo difícil, um jogo pegado contra um time que defendeu num 5-5-0. Jogo chato, hein? Jogo chato. Parecia que o Náutico estava enfrentando um time pequeno argentino. Exato. Em competição internacional, né? Uhum. Todo fechado, catimbeiro, time fisicamente muito forte, né? E o Náutico conseguiu quebrar esse bloqueio no segundo tempo, porque ainda perdeu um pênalti no primeiro, ainda se deu o luxo de perder aquele pênalti. Mas hoje, o melhor futebol da Série B é o Náutico. Só que é o seguinte, o Náutico apresentava o melhor futebol do Pernambucano e isso não significou o quê? No fim das contas, O Sport jogou muita bola no jogo mais decisivo, no jogo mais importante, venceu por 3-0 dentro dos aflitos, sobrando, né? Sobrando, assim. Certa facilidade até foi o jogo pro Sport ganhar aquele título. Então, vai até a página 2. O bom futebol que o Náutico joga hoje, ele é importantíssimo para classificação, por isso que o Náutico está onde está, porque está jogando muita bola, está jogando o futebol condizente à top 2, à G2. Agora, no jogo de hoje, é clássico, eu não sou daqueles que tem o pensamento de que clássico não tem favorito, eu acho que tem às vezes favorito. O de hoje, especificamente, não tem. O de hoje parece muito, por exemplo, os clássicos Ceará e Fortaleza. Alguns elementos mais virtude para um lado, outras virtudes para o outro, algumas mazelas para um lado, outras mazelas para o outro. Ok, o Náutico tá jogando mais bola que o Sport? Tá. Tá vivendo o melhor momento que o Sport? Sim. Teve a semana toda aberta? Teve. Só que o jogo é na Ilha. E uma Ilha com bom público, porque a torcida do Sport, mesmo com a eliminação, ela comprou de maneira antecipada um bom número de ingressos. Outro detalhe, o histórico recente do Sport contra o Náutico, no Campeonato Pernambucano, tem isso? Pode pesar essa pressão a mais dos jogadores do Náutico. Outro detalhe também, o Náutico teve uma preparação melhor, fisicamente pode até estar mais inteiro que o Sport, mas a ausência do Anderson, pra mim, ela é mais pesada, mais nociva pro Náutico do que a ausência do Filipinho pro Sport. Porque o Filipinho vai ser substituído pelo Edson Lucas, e eu vejo o Edson Lucas de um nível bem parecido com o do Filipinho. Defensivamente, jogador melhor. Ofensivamente, o Filipinho entrega mais. O Náutico não. O Náutico não tem ninguém que faça o que o Anderson vem fazendo. Não tem ninguém que jogue o que o Anderson está jogando hoje com a camisa do Náutico. Então, tem essas virtudes, outras mazelas que a gente tem que colocar na balança. E a balança, ela, sendo bem sincero, Marcelo, ela tá 50-50, 51-49 para algum lado. Sim. Talvez o Náutico, por ter tido a semana aberta. Mas hoje, o jogo de hoje, ele tem um ingrediente que é espetacular, que é... Ninguém sabe o que vai acontecer. Tá muito aberto.
1: É tipo assim, o jogo é que vai modular essa balança, né?
0: Perfeito.
1: O próprio
0: perfeito.
1: Jogo.
0: O roteiro.
2: É. E os números dizem isso, né?
1: Exato.
2: Porque com o empate do Goiás com o Atlético Goianiense, o Náutico continua na segunda posição. Tem o mesmo número de pontos do Sport com uma vitória a mais. É muito equilibrado. É clássico.
1: Lembrando que Atlético Mineiro... Atlético Mineiro. O Atlético e Fortaleza vão empatando... aliás, o Atlético vai vencendo 1-0, tá? O Atlético vai vencendo, eu só atualizar aqui, 1-0 é segundo tempo de jogo, mas eu tô acompanhando aqui com os números e o Fortaleza tá buscando esse empate. Eu vou ouvir daqui a pouquinho tanto o Boris quanto o Alex, mas temos um intervalo, é muito rápido, 7h33 agora.
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1: São 7 horas e 36 minutos. Movimento Esportivo Debate. Final de Grêmio 1, Corinthians 3. Bahia 2, Botafogo 1 pela Série A. Fala, Boris.
2: Olha, o Náutico está escalado. Nenhuma novidade do que a gente vinha falando. Muriel, o Reginaldo, o Betão, o Matheus Silva e o Igor Fernandes, Luiz Felipe, Leonay na vaga do Enderson e Dodô, Vinícius, Paulo Sérgio e Vitor Andrade.
1: Pronto.
2: Nenhuma novidade.
1: Aproveitando, meu querido Boris, eu vou ouvir o Alex ainda, mas ouvindo a tua opinião, como chega o Náutico para você? Falamos de como chega o Sport, vem de uma eliminação, e o Timbu, como é que chega na sua visão para esse clássico, Boris?
2: Muito consciente, querendo, o Náutico, ele está num estágio, como o Igor falou, de disputar uma competição muito difícil e atuar com o melhor futebol da Série B. Então ele chega consciente e focado. É, poucas palavras para definir como chega o Náutico. Agora, é futebol e você pode não estar numa noite feliz, é uma coisa. Mas o Náutico sabe o que quer.
1: Exato. 7h38, dá tempo, viu? O Alex, para você, como chega o Náutico nesse clássico, Alex?
13: Marcelo, chega mais, para mim, ele chega mais concentrado para esse clássico. Né? Ele vem como, não vou nem falar como franco atirador, principalmente pela posição que ele ocupa na tabela de classificação. É um jogo interessante, com toda certeza, mas hoje o Náutico chega mais equilibrado, tá? Emocionalmente muito mais tranquilo. Eu acho que esse fator realmente é um grande diferencial quando se comparado ao Sport Clube do Recife. E essa continuidade, na verdade, a manutenção desses atletas dá uma certa estrutura para o time. A propósito, hein? Acabou de sair a escalação do Sport. Se você quiser,
1: vamos.
13: Pode já adiantar aqui.
1: Queremos, vamos lá. Não,
13: porque tinha uma dúvida referente à formação do meio de campo. E olha só, a formação que ele veio utilizando no jogo contra o Fortaleza, o primeiro jogo contra o Juventude, segundo jogo contra o Fortaleza, agora na última quarta-feira, foi mantida, com exceção, obviamente, da lateral esquerda. E detalhe, algumas modificações que nós esperávamos que acontecessem, não aconteceram. Thiago Couto no gol, Madison na lateral direita, o Zé Marcos foi mantido na equipe titular, falávamos que o Marcelo Ajú poderia votar o time, o Márcio não fez essa modificação, tá? O Marcelo Benevenuto também está confirmado, e na lateral esquerda, substituindo o Felipinho, o Edson Lucas. Thiago Couto, Madison, Zé Marcos, Marcelo Benevenuto e Edson Lucas. O meio de campo é o mesmo que jogou as últimas três partidas. Três volantes. Zé Lucas, Biel Fonseca e Iago Felipe.
1: Entendi.
13: E o ataque também é o ataque que começou nos últimos três jogos. Cleison, Cristian Barleta e Pedro Perotti.
1: É bem interessante.
13: Interessante, porque tenho certeza que nem... Eu acho que estávamos conversando aqui com alguns outros companheiros da imprensa e todos apostavam que o Márcio ia realizar algumas modificações que não aconteceram.
1: Essa é uma das minhas críticas em relação ao jogo da quarta-feira, que você tem três volantes e o espaço que você deixa na frente da grande área, o gol do Vitinho sai assim, poderia ter saído outros também, é incrível, mas vai entender, né? Vamos a um bloco, 7:40, aqui no Movimento Esportivo Debate.
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1: Marcelo Araújo. São 19 horas e 44 minutos. A bola vai rolar às 20h30. Daqui a pouquinho, 20 horas. Abertura da grande jornada com o Haroldo Costa, que narra o jogo com os comentários de Igor Moura, reportagens do Alex Santos e também Leonardo Borges. E estaremos por aqui no Plantão Esportivo. E resumo final. São 19h45, nós não temos como fazer uma análise completa das duas equipes. Mas eu vou fazer um exercício aqui com os amigos e a gente dividir por compartimentos. Defesa, meio e ataque. Acho que fica uma forma mais direta. Deixa eu começar com o Boris na Ilha do Retiro. Para você, Boris, quem tem a melhor defesa hoje? O Sport ou o Náutico? E aí, questão de momento. Como é que dá pra gente classificar essa defesa? Do Sport e do Náutico, pra você, qual o melhor, Boris?
2: Na questão de momento, e momento da competição, as duas defesas equilibradas. A questão de momento, o recorte do momento, na Série B, as duas defesas bem equilibradas.
1: Ok, deixa eu ouvir o Alex, pra você, o Alex.
13: Eu também vou na mesma linha de raciocínio do Boris, viu? Há um equilíbrio gritante, né, entre as duas equipes nesse sistema defensivo, tanto que são uma das melhores da Série B.
1: Meu querido Igor Moura, para você, Igor, quem possui a melhor defesa hoje?
0: Individualmente falando, é equilíbrio. Agora, coletivo, e obviamente, a defesa defendendo como um todo, é aquela coisa, né? A defesa começa lá na frente com o atacante. O Náutico se defende melhor do que o Sport, sendo bem, assim, resumindo.
1: Sim.
0: A defesa, a linha de defesa, equilibrado. Tô com o Alex, tô com o Boris também. Agora, o Náutico, ele se defende melhor do que o Sport.
1: E aí o seguinte, né? Eu vou complementar, emitindo minha opinião também, a questão de detalhes. E, por exemplo, quando você tinha no Sport o Marcelo Aju na sua melhor fase, tava dando um equilíbrio. A Ju caiu, seu futebol, entrou o Zé Marcos, que acabou não igualando. O Zé Marcos falhou no gol do Fortaleza.
0: O Aju também estava muito inconstante, ao meu ver. Contra o Ceará, ele farrapou duas vezes, aí entra o Zé Marcos. Curioso que a melhor partida, defensivamente falando, do Sport, que eu achei, e da dupla de zaga do Sport, que teve que trabalhar muito, foi Marcelo Benevenuto e Abraão. Foi a melhor dupla que eu vi, foi aquela vitória sobre o Novo Horizontino, com golaço do Perotti. Pronto, aquele jogo, a dupla de zaga do Sport, ela foi exigida, porque o Novo Horizontino tem um bom time. O Thiago Couto fez alguns milagres, é verdade, mas foi a melhor versão que eu vi de uma dupla, de um miolo de zaga do Sport, foi naquela partida. Abraão e Benevenuto.
1: E quando eu falei do Aju, foi a fase antes dele começar a cair, né? Porque quando ele começa a cair é que abre espaço para entrar o Zé Marcos. São 7 horas e 47, temos outro intervalo, daqui a pouquinho tem a grande jornada esportiva, 7h47.
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1: 7:50, estamos acompanhando o finalzinho de jogo na Série B, o Atlético vencendo o Fortaleza por 1-0, resultado bom para o Sport, para o Náutico, porque segura o Fortaleza na quinta colocação com 18 pontos. Lembrando que Náutico e o Sport têm 19, estão atrás do São Bernardo, que tem 20, e logo após, ambos têm o próprio Vila Nova com 19 pontos também.
2: Marcelo.
1: Oi, Wallace.
2: E o Atlético, que é o próximo adversário do Sport, né? Depois do jogo de hoje.
1: Exatamente. O Atlético que teve uma história, formou uma relação, não muito simpática com o Leão. Não é isso, Wallace?
2: Exato.
1: Deixa eu começar contigo, Wallace. Essa, aqui na fizemos a relação da defesa, quem tem a melhor defesa, e aí na soma geral, equilibrada com um pouquinho mais de pontos pro Náutico. E o meio-campo, Wallace? Sport ou Náutico?
2: Náutico. Para mim, a formação do meio de campo do Náutico é bem melhor que a do Sport, com meias habilidosos, né? Você hoje, para encontrar um meia no Sport, é difícil. Esperava-se que o Carlos de Pena fosse esse cara, mas já mostrou que não é. E quando você vai para o meio de campo do Náutico, você encontra um Leonardo que está jogando muito, um Dodô que joga bastante. Ainda tem o Enderson que está fora, né? Para mim, indiscutivelmente, o meio de campo do Náutico é superior ao do Sport.
1: Deixa eu ouvir Boris também. Para você, Boris, meio campo?
3: Do Náutico.
1: Direto, né?
3: É, direto. Não tem nem o que discutir. Agora chove bastante. Agora na Ilha do Retiro, viu?
1: Olha aí, para receber o torcedor que está chegando, faltando 38 minutos para a bola rolar. Igor Moura, acho que vai ser unanimidade aqui, mas... tem argumentos para dizer porque o Náutico tem o melhor meio hoje, né?
4: O Náutico, ele sai na frente na questão do meio campo contra o Dodô, que é a ponta de cima desse triângulo, e de fato o Sport não tem nenhum jogador na criação que tenha o nível do Dodô hoje de jogo pelo Náutico na Série B. Agora, se a gente for individualmente falando, Zé Lucas, Biel e Iago, eu acredito que os três teriam vaga nesse meio campo atual do Sport hoje, do Náutico hoje.
1: É interessante, né?
4: É interessante, porque o Biel seria titular do Náutico hoje, ou no lugar do Luiz Felipe, ou no lugar do Leonay, não do Dodô, como segundo volante. Uhum. O Zé Lucas seria titular, seja no lugar do Luiz Felipe, ou do Leonay. E o Iago, acredito que seria titular também, ou no lugar do Leonay, ou do Luiz Felipe. O Dodô, titular, ok. Que seria titular também no Sport. Agora, eu vejo melhores jogadores no meio campo do Sport, mas vejo um funcionamento melhor do meio-campo do Náutico.
1: Efetividade, né?
4: Por isso que eu digo, o Náutico é um time mais treinado, melhor treinado do que o Sport. É. O treino é isso. Você tem, do outro lado, individualmente peças melhores, seu time joga mais bola, mesmo com peças que não jogam tanto. Agora, tem um detalhe. Como é que vai ficar o funcionamento desse meio-campo do Náutico sem o Enderson?
1: Sim.
4: Porque eu tô dizendo, o Enderson vai fazer mais falta ao Náutico do que o Filipinho ao Sport. O Leonay, que é bom jogador, ele vai... jogar, ter o mesmo funcionamento e encaixe que o Enderson tem quando joga com Luiz Felipe e com Dodô, só quando a bola rolar pra gente saber. Agora, o meio campo do Náutico, ele vem jogando mais bola que o do Sport, apesar de individualmente eu considerar o meio campo do Sport melhor.
1: Isso é um fator bem interessante, bem curioso que o Igor traz agora quando vai dissecando essa situação, né? Temos aí por unanimidade o meio campo melhor do Náutico nesse instante. São 7:54, nós temos mais um intervalo. Deixa eu falar que o Botafogo paraibano vai vencendo o Maringá por 2-1, finalzinho de jogo na Série C. O Caxias vai empatando com o Ituano por 0-0, é primeiro tempo de jogo.
4: Botafogo que tá com 6 derrotas em seguida na C, né? E tá com, interrompendo.
1: E com um futebol horrível, né? Não tô acompanhando o jogo agora, mas pelo menos vai vencendo, pelo menos para desafogo aí do torcedor do Alvinegro paraibano. 7:54, vamos a mais um intervalo aqui no Movimento Esportivo Debate.
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4: Marcelo Araújo. 19 horas e 57. Final de jogo pela Série B. Athletic 1, Fortaleza 0. Olha, esporte, tanto o esporte quanto o Náutico só perdem posição agora se o Vila Nova. E aí, independente do resultado, tá? Tô falando antes do jogo. Tô falando como está agora com 19 pontos Náutico, 19 pontos o esporte. Só perdem posição se o Vila Nova vencer amanhã o Londrina. O jogo é fora de casa, às 11 da manhã, no Vitorino Gonçalves Dias. Porque o Vila Nova tem o mesmo número de pontos que Náutico e Sport. Vamos admitir, se o Clássico terminar empatado e o Vila Nova empatar também, fica da mesma forma, né? Deixa eu ver em relação a saldo de gols. Agora, tem uma questão aqui. O Sport pode perder uma posição para o Vila Nova hoje, caso perca o jogo pro Náutico, e aí até com placar mínimo. Por quê? Porque o saldo do Sport cairia para 5, igualaria com a Vila Nova, e o Vila Nova tem mais gols. Tem 16 e o Sport tem 13. Mas aí tá tudo ali, né? Muito coladinho, os 3 com 19 pontos ganhos nesse instante. Nos nossos dois últimos minutos, somente pra gente se despedir do amigo, mas antes disso, dos amigos, deixando o melhor ataque. Deixa eu começar aqui com o Igor. Quem tem o melhor ataque, Igor? Sport ou Náutico?
5: É curioso. Funcionamento, aí eu acho equilibrado. Funcionamento. Agora, individualmente, eu prefiro do Sport. O Perotti eu acho mais centroavante hoje que o Paulo Sérgio, até pela questão de saúde física. Sim. O Perotti é mais rápido, mais forte. Uhum. O Barleta.
4: Barleta.
5: Nível Vinícius. Vinícius jogando um pouco melhor do que o Barleta.
4: Cleison ganha por alguém do Náutico?
5: É Cleison e Vitor Andrade. O Vitor Andrade tá jogando mais, né? Agora o Vinícius tá jogando mais do que o Barleta.
4: Uhum.
5: Então, aí quem vai fazer a diferença aí é Perotti e Paulo Sérgio. O Perotti vive um momento melhor.
4: Deixa eu ver o Alex pra você. O melhor ataque do momento, Alex?
6: Olha, Marcelo, depois de tudo isso que o Igor falou, a gente não tem como ser diferente na questão da opinião, né?
4: Pois é, foi certeiro, né?
6: Quando você fala do Perotti, pra mim, hoje é o melhor atacante aqui do futebol pernambucano, disparadamente. E há realmente um equilíbrio quando você vai analisar outras peças, como por exemplo o Christian Barleta, Vinícius e Paulo Sérgio. Bom, mas talvez no conjunto o Náutico seja melhor, individualmente a equipe do Sport.
4: Deixa eu ver meu querido Leonardo Boris também. Pra você, o ataque, Boris, quem é quem?
7: É, e eu vou começar pela defesa. Aí você vai falar, não, a defesa já passou, mas é sistema defensivo. O do Náutico é melhor. Sistema de meio campo, o do Náutico é melhor. Sistema de ataque, o do Náutico é melhor. Individualmente, aí a gente precisa de outro movimento esportivo. Porque não, aí muda, né, Igor?
5: É verdade.
4: Aí o seguinte...
5: Futebol é coletivo.
4: Se a gente for... Aí, tudo isso que o Boris falou foi pontuado por você, pontuado por o Alice, e eu concordo. Aí vai para as comissões técnicas. É. Aí Hélio barra Guilherme.
5: Que é melhor do que a comissão de Márcio e do Márcio, e é melhor do que Roger. Que era o treinador do
4: ainda
5: Sport também. E o Roger foi campeão em cima deles. Aí mostra, por que é tão equilibrado esse duelo hoje, Náutico e Sport? né?
4: Exatamente.
5: Tem tudo pro Náutico ser melhor, a comissão, pá, pá. Isso. Só que na final que os dois fizeram, o Sport ganhou no agregado por 6-3.
4: Exatamente.
5: Né? Deixa eu só mandar um abraço pro Maurício Ferreira, que é porteiro, nas graças, ele sempre, vez ou outro, farrapo com ele, que eu vou olhar a mensagem dele só depois, dessa vez eu vi a tempo, um abraço, Maurício Ferreira, tá escutando a gente, um abraço pra ele, o Flávio Rezende também, professor, um abraço a galera escutando a gente aqui.
4: Abraço e até daqui a pouquinho, Igor.
5: Estamos juntos, Marcelão.
4: Boris, um abraço e até daqui a pouquinho na jornada, meu amigo.
7: Até já já.
4: Maravilha. Wallace, até já já. Sem o Cordeiro, viu? Sem o Cordeiro, viu?
6: Fica tranquilo.
4: Um abraço, amigo. É o final do Movimento Esportivo Debate, pois é. Aí tem que ter a pitadinha de João Vitor, né, velho? Com aquele humor fantástico dele. Vem aí a grande jornada esportiva com Haroldo Costa para o Clássico dos Clássicos.
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0: Em Pernambuco, 8 horas 3 minutos.
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0: Haroldo Costa. Para você, continua aberto o microfone da sua Rádio Jornal, liderança do rádio esportivo do Brasil. Falamos em definitivo aqui direto no estádio da Ilha do Retiro para as emoções do Campeonato Brasileiro Série B, 11ª rodada. Em instantes, daqui a 25 minutos, a bola vai rolar para Esporte Clube do Recife e Clube Náutico Capibaribe. Mais uma transmissão da sua Rádio Jornal no Campeonato Brasileiro Série B. Campeonato Brasileiro Série B com 4 equipes que sobem para a Série A, 4 equipes que serão rebaixadas para a Série C. A Série B do Campeonato Brasileiro atinge a sua 11ª rodada. E a Rádio Jornal conta tudo para você do clássico dos clássicos do futebol pernambucano. 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
0: 8 horas e 7 minutos, repórteres do Escrete captando todas as notícias, todas as informações de Esporte Náutico. Começamos pelo destaque do Esporte Clube do Recife. O Leão está na ilha e enfrenta o Náutico essa noite aqui no Adelmar Costa Carvalho. Esporte que vem de vitória diante da equipe do Juventude em Caxias do Sul pelo Campeonato Brasileiro Série B na 10ª rodada. Mas no meio de semana foi eliminado da Copa do Nordeste ao perder aqui para o Fortaleza. Os destaques do Esporte Clube do Recife com o repórter Wales Santos. Boa noite, bom trabalho, Wales.
2: Boa noite, Haroldo. Boa noite para todo mundo. Bom trabalho para toda a equipe. Grande jornada esportiva para o Escrete de Ouro do Rádio. O esporte que precisa dar essa resposta à torcida rubro-negra, justamente depois dessa desclassificação da última quarta-feira para o Fortaleza aqui na Ilha do Retiro. E falando aqui na Ilha do Retiro, o Leão também precisa encerrar uma sequência negativa de derrotas. As duas últimas partidas que aconteceram aqui dentro de casa foram com derrotas. Perdeu para o CRB por 2-1 pela Série B e depois perdeu para o Fortaleza por 2-0 pela Copa do Nordeste. Fora de casa, duas vitórias seguidas. Dentro de casa, duas derrotas seguidas. E o técnico Márcio Goiano, que chamou a atenção, é que ele decidiu repetir pela quarta vez consecutiva o time que ele utilizou também contra o CRB, contra o Juventude e contra o Fortaleza. Olha o Esporte Clube do Recife, devidamente escalado e enumerado. O Leão vai a campo com Thiago Couto no gol, camisa número 26. Na ala direita, camisa 13 para Madison. Madison, camisa 13. A dupla de zaga rubro-negra. Zé Marcos, camisa número 4. E Marcelo Benevenuto, camisa número 5. Marcelo Benevenuto, camisa número 5. E Zé Marcos, camisa número 4. Na lateral de esquerda, substituído Felipinho, que está fora, suspenso pelo terceiro cartão amarelo. Com a camisa número 96, Edson Lucas. Edson Lucas, camisa de número 96. O meio de campo do Sport, 58 para Zé Lucas. Zé Lucas, camisa de número 58. 6 para Biel Fonseca. Biel Fonseca, camisa de número 6. Iago Felipe, camisa número 7. 7 para Iago Felipe. O ataque do Sport, 25 para Cleison. Cleison, camisa de número 25. 30 para Cristian Barleta. Barleta, camisa de número 30. E 9 para Pedro Perotti, o artilheiro leonino. Pedro Perotti, camisa de número 9. De cima a baixo, a escalação do Esporte Clube do Recife.
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2: Thiago Couto, camisa 26. Madison, camisa 13. Zé Marcos vai com a camisa número 4. Marcelo Benevenuto vai com a camisa número 5. Com a 96 vai o Edson Lucas. 58 para Zé Lucas. Biel Fonseca, camisa de número 6. Iago Felipe veste a camisa de número 7. 25 para Cleison, 30 para Cristian Barleta e 9 para Pedro Perotti. Eis o Esporte Clube do Recife, devidamente escalado e enumerado pelo técnico Márcio Goiano para o clássico de daqui a pouco, maior gol do mundo.
0: Muito bem, o Alex Santos trazendo para você a escalação do Esporte Clube do Recife no microfone da sua Rádio Jornal. Agora vamos para o destaque do Clube Náutico Capibaribe, o Timbu, que visita o Sport essa noite aqui no estádio dele do Retiro. Náutico, que vem de vitória diante da equipe do Cuiabá na rodada 10 do Campeonato Brasileiro Série B. Os destaques da equipe alvirrubra com o repórter Leonardo Boris. Boa noite, bom trabalho.

0: Boris.
1: Boa noite para você, Haroldo Costa, maior gol do mundo. Boa noite para a grande audiência do Norte e Nordeste do Brasil. Esta é a Rádio Jornal. O Náutico terminando o aquecimento. Náutico, que é o segundo melhor ataque da competição, tem 16 gols marcados. Náutico, que tem a terceira melhor campanha como visitante em 5 jogos. 10 pontos ganhos, 3 vitórias, 1 empate e 1 derrota. Técnicos Hélio e Guilherme dos Anjos não contam com o volante Wenderson, terceiro cartão amarelo. Felipe Saraiva, atacante, e meio atacante Juninho na transição física. Derek, que treinou na quinta-feira e no dia de ontem, está no banco de reservas. E você anota, torcedor, o time do Náutico. Capitão Muriel tem a camisa número 1, 93 Reginaldo, 3 Betão, 25 Matheus Silva, 23 Igor Fernandes, 27 Luiz Felipe. Leonai tem a camisa de número 19, 10 para Dodô, 7 Vinícius, 9 Paulo Sérgio, 11 Vitor Andrade. Repetindo, Náutico, Muriel, Reginaldo, Betão, Matheus Silva, Igor Fernandes, Luiz Felipe, Leonai, Dodô, Vinícius, Paulo Sérgio, Vitor Andrade, time do técnico Hélio e do técnico Guilherme dos Anjos. Ótimo trabalho para você. Maior gol do mundo.
0: Valeu. Leonardo Borges trouxe para você as informações do Náutico. E para fechar a ficha do jogo, arbitragem de esporte náutico aqui na Ilha do Retiro com você, o Alex Santos. Quem comanda o espetáculo?
2: Braulio da Silva Machado. Ele será auxiliado pelo Thiago Americano Labis e pelo Alex dos Santos. O trio é de Santa Catarina e tem VAR. O VAR é de responsabilidade de José Cláudio Rocha Filho. Ele é de São Paulo.
0: Agora são 8 horas e 14 minutos. Opinião da Rádio Jornal para Esporte Náutico, Campeonato Brasileiro Série B. Escrete de Ouro escalou uma das novas vozes do comentário esportivo do Rádio Brasileiro, opinando tudo de Esporte Náutico nesse duelo do Leão e do Timbu, do time rubro-negro e do time alvirrubro, no chamado, denominado Clássico dos Clássicos do futebol pernambucano, válido pela rodada 11 do Campeonato Brasileiro Série B. O comentarista Igor Moura. Boa noite, bom trabalho para você, Igor.
3: Muito boa noite, Haroldo. Forte abraço. Um abraço, Boris, um abraço, Alex, um abraço, Marcelo, um abraço a todos. Expectativa muito grande, né, Haroldo? Primeiro, pelo posicionamento dos dois. O fato do Náutico hoje apresentar o melhor futebol da competição. Estar num G2 de maneira até inesperada e surpreendente. Náutico faz uma campanha superior até os prognósticos da sua própria torcida em ampla maioria, né? Não vou generalizar, mas boa parte da torcida do Náutico olhava a Série B primeiro com o objetivo de ficar em meio de classificação muito distante do Z4 inicialmente, até pela experiência que a gente lembra que o Náutico passou em 2022, depois da era Hélio dos Anjos em 2021. Só que o Náutico vem fazendo mais até do que o esperado. Tem a terceira melhor campanha como visitante, dentro de casa, como o Boris falou já no movimento, uma das melhores campanhas também, vem melhorando o aspecto mandante, jogando bola, futebol do Náutico, no recorte de 4 rodadas para cá. É o melhor de toda a divisão, o melhor de toda a Série B, e a gente sabe que provavelmente o Náutico vai apresentar um bom futebol hoje na Ilha do Retiro. Provavelmente. Pode acontecer do Náutico jogar mal, como aconteceu, por exemplo, contra o Atlético, e mesmo assim o Náutico jogando mal venceu aquela situação, aquela partida em São João del Rei. Em outros jogos o Náutico também não se ouve tão bem assim, e o Náutico já perdeu até jogando bem, como foi contra o Ceará na Arena Castelão. Mas que esporte a gente vai ver hoje em campo na Ilha do Retiro. A impressão que a gente teve do esporte mandante nas duas últimas vezes que o esporte foi anfitrião foram impressões péssimas. Contra o CRB, um jogo até parecido, com as mesmas dificuldades e mesmas mazelas que o Sport teve contra o Fortaleza na última quarta-feira, ele teve contra o CRB na Série B do Campeonato Brasileiro, no seu último jogo como mandante. Fora de casa, em que o Sport se ouve bem, antes da eliminação para o Fortaleza na última quarta, vencendo o próprio Fortaleza no Castelão e vencendo o Juventude no sempre dificílimo de se jogar Alfredo Jaconi. Acredito que para o Náutico, na ótica do Náutico do Clássico, foi pior o Sport ter sido eliminado da forma como foi contra o Fortaleza. Por quê? Porque obriga a todos os atletas do elenco rubro-negro mostrarem serviço, uma espécie de pedido de desculpas para a sua torcida no jogo de hoje. Você vai lembrar, quando o Sport, por exemplo, perdeu para o Fortaleza no Castelão, naquele jogo em que reviveu o Fortaleza, com o time reserva, com garotos no banco, com os dois gols sofridos nos acréscimos, o jogo posterior, o Sport correu para caramba, o Sport brigou muito e fez uma senhora partida de futebol ao vencer o Ceará pelo placar de 2-0 na Ilha. Então, é ação e reação. A ação do Sport foi muito pobre na Copa do Nordeste, eliminado. Só que agora o Sport fica apenas com um objetivo na temporada, que é o acesso, enfrentando o Náutico, dono do melhor futebol do campeonato. Então, a tendência, Haroldo, é de um jogo tão equilibrado quanto aquele que a gente viu na ida da final do Campeonato Pernambucano, no 3-3, com o Náutico dominando um tempo, o Sport dominando outro tempo, e naquele jogo, um dos melhores da temporada do futebol brasileiro, sem sombra de dúvidas, até aqui o jogo de ida da final do Campeonato Pernambucano. Só que aí hoje, o Sport, muito provavelmente, ele vai batalhar, ele vai lutar e vai estar mais concentrado do que estaria se tivesse classificado contra o Fortaleza na última quarta-feira, porque há sempre uma divisão de atenções para quando você tem uma decisão importante como na final de Copa do Nordeste e uma Série B de Brasileiro. Agora o Sport não tem divisão de concentração, divisão de atenção. Ele só tem o foco, que é G2 ou G6 da Série B. E o Náutico tem esse foco desde o início. A preparação do Náutico para o jogo de hoje foi melhor. Por quê? O Náutico teve semana cheia, semana aberta para treinamento. O Sport não. Teve o desgaste mental, a pressão aumentando em cima do Márcio Goiano do elenco depois da eliminação vexatória para o Fortaleza na Ilha. E teve, claro, desgaste físico, que pode hoje ser acentuado por conta do jogo que o Náutico impõe a todos os seus adversários. O Náutico é um time que tem muita intensidade. A rotação é muito alta. Fica, às vezes, até difícil um adversário conseguir acompanhar essa rotação do Náutico. Agora, se a gente for para o aspecto casa, o Sport na Ilha, ele é muito forte. Ele pode ter vindo de dois resultados adversos em casa, mas, historicamente, o Sport, ele leva vantagem nos seus clássicos pernambucanos quando joga na Ilha, quando joga em casa. Tem o fator mando de campo, que sempre faz diferença. E o outro fator que é importante é quem, no fim das contas, vai sentir mais? Quem vai ser mais impactado por ausência importante? O Sport sem o Filipinho ou o Náutico sem o Enderson? Meu palpite, eu vejo o Náutico sentindo mais falta do Enderson hoje, com a entrada do Leonai, com a bola e a fase que o Enderson vem vivendo, do que o Sport sem o Filipinho. Vai entrar um Edson Lucas, que para mim é um lateral do nível do Filipinho. Cada um com sua virtude, cada um com seu defeito. Filipinho, ele tem mais facilidade no apoio, na agressividade, em atacar espaço, em conduzir a bola quebrando linha. O Edson não. O Edson é um lateral mais associativo, agora tem melhor técnica no cruzamento e defende melhor do que Filipinho. Agora o Leonai, apesar de ser um jogador experiente, bom jogador, tarimbado, acostumado a jogar até Libertadores com o Barcelona de Guayaquil, onde virou ídolo, ele não tem a mesma intensidade do Enderson, é mais cadência. Até imaginei o Hélio e o Guilherme optando por um jogador de mais vigor no setor de meio campo, como o Ramon, por exemplo, ou o próprio Samuel. Mas não, entra o Leonai, que é um jogador mais classudo, com melhor toque na bola, um jogador mais refinado, agora com menos poder de marcação. O Enderson, acredito, Haroldo, vai fazer mais falta ao Náutico do que o Filipinho ao Sport. Tendência de um jogo pra lá de equilibrado e a gente seguramente, Haroldo, vai ter um senhor clássico, um senhor jogo de bola na Ilha do Retiro daqui a pouquinho nas ondas da Rádio Jornal. Boa jornada, amigo.
0: Muito obrigado, Igor Moura, opinião da Rádio Jornal para o Esporte Náutico, Campeonato Brasileiro, Série B, rodada 11 do Campeonato Brasileiro. E agora as outras informações do sábado de futebol. Ele está informando tudo e acompanhando o sábado esportivo aqui no som da sua Rádio Jornal, mais uma fera do Escrete de Ouro. Muito boa noite, bom trabalho para você, Marcelo Araújo. Alô, Marcelo.
4: Alô, Haroldo, grande abraço, ótimo trabalho para você também, para toda a equipe. 11ª rodada da Série B começou ontem com Juventude 3, América Mineiro 0. Hoje à tarde tarde, Atlético Goianiense e Goiás ficaram no empate no clássico 1-1. O Avaí perdeu em casa para o Criciúma por 2-1 e agora há pouco o Atlético venceu a equipe do Fortaleza por 1-0. Liderança do São Bernardo com 20 pontos, Náutico em segundo 19, terceiro Sport 19, quarto Vila Nova 19, em quinto lugar a equipe do Fortaleza, que permanece com 18 pontos ganhos. Para complementar o G6, o Goiás, que fica com 17 pontos conquistados. Na Série A do Campeonato Brasileiro, tivemos a vitória do Flamengo em cima do Coritiba por 3-0, Atlético Paranaense 1, Mirassol 0, Grêmio 1, Corinthians 3, Bahia 2, Botafogo do Rio de Janeiro 1. Nesse instante, o Santos abre o placar na Vila Belmiro. 19 minutos da primeira etapa, Santos 1, Vitória 0. Na Série C, já tivemos na noite de hoje a derrota do Itabaiana para a equipe do Volta Redonda por 1-0, jogo realizado no Menonção, em Itabaiana. O Floresta venceu o Confiança por 1-0, o Botafogo Paraibano venceu a equipe do Maringá por 2-1. Bom trabalho, ótimo trabalho para você, meu querido maior gol do mundo.
0: Haroldo Costa. Aldo Leite, mesa de som da Rádio Jornal Master. No controle Master, Elivelton Henrique. Coordenação técnica, Josenberg Oliveira, Fabiano Lopes. Aqui na Ilha do Retiro, trabalhos de Eudi Soares e Rafael Moreira. Gerência de tecnologia de Jair Ventura. Muito bem, outro destaque do esporte. Vai aí ser iniciado agora o protocolo da CBF, o Alex Santos.
2: Isso, Haroldo. Destacando com certeza o belíssimo placar eletrônico que está sendo inaugurado na noite de hoje aqui na Ilha do Retiro. Ele fica aqui em cima da arquibancada frontal. Realmente é um belíssimo placar que está chamando a atenção de todo mundo. Outro detalhe, a assessoria de marketing do esporte informou que 20 mil ingressos foram vendidos de forma antecipada. O público realmente está se fazendo presente na noite de hoje, Haroldo.
0: Outro destaque do Clube Náutico Capibaribe, o repórter Leonardo Boris. Alô, Boris.
1: Dos 2.700 ingressos colocados à disposição do torcedor do Náutico, apenas 320 foram vendidos. E aí, atenção, para estes ingressos comprados, guarde o bilhete, torcedor alvirrubro, porque o Náutico, nas suas redes sociais, publicou que vai devolver em bônus para a partida contra o Fortaleza a diferença de R$30, Haroldo.
0: Igor Moura, o clássico foi disputado nesse sentido aí nos bastidores com essa história de ingressos. O que é que você achou de tudo isso, Igor?
3: Olha, Haroldo, sendo bem sincero, eu até debati isso com o Marcelo Araújo, é babaquice de um lado do outro, é um termo pesado, mas orgulho demasiado, ninguém quer sentar e conversar, dialogar, porque no fim das contas, quem mais sofre é sempre o torcedor, é incrível isso. O preço mais caro para o torcedor do Náutico é uma devolução do que o torcedor do Sport passou na final do Campeonato Pernambucano. Naquele espaço pequeno, eu estava nos aflitos, eu vi, mesmo com a anuência de Corpo de Bombeiros, eu vi o quanto estava apertado para o número de torcedores que o Sport colocou nos aflitos na decisão que o Sport ganhou lá dentro por 3-0. Então, o torcedor do Sport foi maltratado nos aflitos, aí a reciprocidade está se fazendo efeito, né? Está se fazendo valer no jogo de hoje. Coloque ingresso a R$150, um valor absurdo, salgadíssimo para esse jogo, para a torcida do Náutico, até por conta disso, uma pequena procura, um pequeno número de venda de ingressos para a torcida alvirrubra. Então, é uma diretoria que fica de picuinha com a outra, mas no fim das contas, quando um devolve, o olho por olho, dente por dente, quem sofre não é o outro diretor, não. Quem sofre é o torcedor. E até por isso eu estou chamando isso de babaquice. Porque é muito orgulho para um sentar com o outro, pode ser com o presidente da federação, pode ser com quem quiser, mas um sentar com o outro e tentar melhor resolução para todo mundo, que é sempre facilitar a vida do torcedor, porque estamos falando de um clássico dos mais tradicionais do futebol brasileiro.
0: Parabéns pelo comentário, realmente muita confusão aí numa coisa que poderia ser resolvida de uma forma bem mais amistosa, né? O regulamento é omisso, Igor, nesse ponto aí, nada fala?
3: Fala para ter um valor que não pode ser 50% maior do que o valor da torcida mandante, algo assim. Não estou com o regulamento em mãos com todos os detalhes, mas
1: não,
3: algo
1: pode
3: assim.
1: Ser o dobro, tem que ser o dobro. Tem que ser o dobro de um preço menor.
3: No máximo o dobro, né?
1: Exatamente, no máximo o dobro. Então, e aí, esse aspecto está no manual de competições da CBF 2026, no item 7.1. E o Sport alega estar bem cercado pelo Estatuto do Torcedor. Confusão jurídica, né?
2: Porque o menor preço que o Sport disse que tinha era o de R$ 75,00. Por isso, o dobro, R$ 150,00. O valor que o Náutico questionou, de R$ 60,00, segundo o clube aqui, Rubro Negro, foi um valor promocional que foi até o dia 27 de maio.
3: É bronca, né, Arudo? É um disse-me-disse. O Náutico viu na justiça que o melhor é ressarcir os R$ 30 do torcedor para o jogo contra o Fortaleza. E o Sport se baseia muito no que ele costuma fazer com o seu sócio, né? Questão do check-in. Ele privilegia mais o sócio e o não sócio paga um valor mais salgado exatamente para se associar. Se baseando nesse valor mais salgado para o não sócio, o Sport aplica esse preço salgadíssimo para o torcedor do Náutico. Eu não vejo muita inteligência nessa situação, sendo bem sincero, Haroldo. É melhor você colocar o ingresso a 80, 100 e lotar as dependências da torcida visitante do que colocar 150 e não ter nem 500.
0: Muito bem. Em campo, o time do Sport, camisa vermelha e preta, uniforme número 1, listras no sentido horizontal, os calções na cor preta, meiões na cor vermelha, o time do Sport. Já o Náutico com a sua camisa, uniforme número 1, né? A camisa em vermelho e branco com listras no sentido vertical, calções na cor branca, meiões na cor branca e aquele número azul que vai sumindo aí durante o jogo. Agora são 8 horas e 27 minutos, a bola vai rolar já já, iniciado aqui o protocolo da CBF para Sport Náutico, Campeonato Brasileiro Série B. O Braulio da Silva Machado, de Santa Catarina, será o árbitro da partida. Igor, ele é um dos mais experientes aí hoje, né, do quadro, está acostumado a jogos decisivos. Se eu não me engano, o Braulio já apitou final de Copa do Brasil também, né? E o Braulio tem erros e acertos, como todos os árbitros têm na carreira. O que é que você está esperando aí de Braulio da Silva Machado? Quando a gente fala do Braulio da Silva Machado, tem que falar também de VAR, porque o VAR decide muita coisa no jogo. E é o José Cláudio Rocha Filho, de São Paulo, que vai trabalhar como árbitro de vídeo. Igor.
3: Ele é um dos mais experientes do quadro, que atualmente apita Série B e A, né? Ele apita clássicos de B, apita jogos da Série A. 47 anos tem o catarinense Braulio da Silva Machado. Ele já teve uma fase melhor. Ele já esteve mais na crista da onda na arbitragem do futebol brasileiro, mas não deixa de ser um bom árbitro, Haroldo. Eu gosto que ele se impõe. Geralmente ele não perde o controle do jogo porque ele tem muita imposição. Seja se impondo até verbalmente com atletas, até com cartão, ele não é de levar desaforo. E isso é importante num clássico desse nervoso como vai ser Sport Náutico. Eu particularmente gostei da escolha do Braulio da Silva Machado para apitar Sport Náutico, principalmente por ser o árbitro mais enérgico nessa imposição de não deixar os jogadores crescerem para cima dele.
0: Eu posso estar enganado se o Braulio apitou ou não final de Copa do Brasil, ou foi o Bruno Arleu de Araújo, mas o Braulio já apitou jogos mais importantes, é como você falou, Igor, ele já esteve em jogos mais decisivos do futebol do Brasil. Bom, aqui na Ilha do Retiro o tempo não está firme, né? Ora chove, ora para, essa chuva vai e volta. E já choveu com um pouco mais de intensidade, agora volta a chover. É uma chuva fina, mas o tempo não está firme aqui na capital pernambucana nessa noite de sábado, não é isso, Wallace Santos?
5: Exatamente, viu, Haroldo? A gente está aqui, inclusive eu e o Boris, devidamente protegidos com a velha capa de chuva que com certeza vai nos ajudar nessa noite. A impressão que dá é que a chuva vai passar, mas é apenas uma falsa impressão.
3: O Haroldo, eu estou com a fila aqui e só para não passar em aberto, você está certo? E certo duas vezes, ele apitou duas finais de Copa do Brasil, Corinthians e Flamengo em 22 e São Paulo e Flamengo em 23. De quebra, ainda foi o VAR nas finais de 18 entre Cruzeiro e Corinthians e em 19, Inter e Atlético Paranaense.
0: Exatamente, são tantos jogos que a gente às vezes até pode se confundir, mas eu me lembro muito bem do Braulio apitando final de Copa do Brasil, que é um grande momento da carreira, ninguém tem dúvida disso. Bom, a bola vai rolar já já para Sport Náutico, Campeonato Brasileiro, Série B, rodada 11 da competição. Amanhã, 4 da tarde, na Arena de Pernambuco, tem Série C, tem Santa Cruz e Ferroviária de São Paulo. A bola vai rolar, estaremos ao lado de Ralf de Carvalho, Igor Moura, Cristiano Bassan. À noite, 6:30 no Maracanã, amistoso da seleção se despedindo do Brasil. A seleção brasileira viaja aí na segunda-feira para os Estados Unidos. Brasil e Panamá no Maracanã, 6:30. Marcelo Araújo, Sócrates da Silva, Wallace Santos, Letícia Carneiro e Cristiano Bassan acompanham aqui na Rádio Jornal. E agora a chuva diminui de novo. Ela vai e volta, ela vai e volta. O tempo parece que vai ficar firme, mas agora aquela chuva mais fina continua chovendo aqui no estádio do Retiro. Tomando últimas providências ali o árbitro da partida e a bola vai rolar já já no Campeonato Brasileiro Série B. O público aqui na Ilha do Retiro, o Alex Santos, você que acompanhou aí a venda de ingressos, atingiu aqui a expectativa, o Alex?
5: Atingiu, com certeza. Como eu disse, o marketing acabou passando que 21 mil ingressos foram reservados. Então, vamos chegar perto aí de 18, 19 mil, né? Porque é aquela questão do check-in. Faz o check-in, mas o check-in não significa dizer que o torcedor vem. Mas teremos hoje aqui algo em torno de 18 a 19 mil torcedores.
0: Muito bem, a torcida do Náutico está posicionada nesse tobogã, que fica aqui à nossa direita. E não está lotando o tobogã, não é, Boris?
1: É verdade, 320 torcedores no máximo, a torcida cantando, foi recepcionada pelos jogadores alvirrubros, mais um público diminuto, onde caberia 2.700, 320, essa questão que o Igor muito bem comentou, né?
0: Muito bem, a bola vai rolar já já para o Sport Náutico, para você no Campeonato Brasileiro Série B. O time do Sport está à minha direita, consequentemente à minha esquerda, a equipe do Náutico. Você acompanha aqui no som da sua Rádio Jornal, liderança do Rádio Esportivo do Brasil. Tomando últimas providências, Braulio da Silva Machado para o início da partida. Rádio Jornal com você, Campeonato Brasileiro. O jogo já está atrasado, né? Já são 8 horas e 32 minutos. Tivemos aí um atraso para o início da partida. O Braulio já está ali posicionado e vai rolar a bola no Campeonato Brasileiro aqui no estádio da Ilha do Retiro. 11ª rodada da competição. Mexe na bola o Sport, começa o jogo.
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1: Bola movimentada. Costa.
0: Falta marcada na meia direita, na intermediária ofensiva, é falta para o time do Sport, marca arbitragem na partida. Primeiro avanço, rubro-negro pelo lado direito, tentava Iago Felipe, falta nele, marcou o árbitro, Wallace.
5: Exatamente, foi o Betão, acabou segurando o Pedro Perotti, que tentava passar, uma falta que representa perigo, se preparando para a cobrança por ali, o Cleison e o Christian Barleta. Vem bola alçada com certeza para dentro da área do goleiro Muriel.
0: Tomando posição para fazer a cobrança aqui para o Sport nas proximidades da bola. Barleta, o Cleison, Barleta, qualquer um dos dois. Estamos dentro do primeiro minuto do jogo aqui no estádio da Ilha do Retiro para o Sport Náutico. 0-0 no placar. Falta para o time do Sport, tomando posição para fazer a cobrança. Ou Cleison ou Barleta. Ajeita para fazer a cobrança ali no lado direito. Movimentação intensa ali na entrada da grande área. Vai autorizar o árbitro Braulio da Silva Machado. Levantamento do Cleison na pequena área. Faça a defesa ao alvirrubra. Complementa Reginaldo. Retira da grande área. Rebatida a bola fora da grande área e poder da equipe do Sport. Tenta vir para cobrir ataque, mas a arbitragem paralisa e marca impedimento. Está impugnada a jogada de ataque do time rubro-negro. 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
0: 1:30, primeiro tempo aqui na Ilha do Retiro, placar de Sport Náutico 0-0. Roubando a bola aqui para o Sport, bola trabalhada na metade do campo, na linha que vira o gramado para o time rubro-negro, toca a bola aqui para o lado direito, organiza a saída para o ataque, Benevenuto foi puxado, é falta, marca o árbitro. Falta na ala direita, na metade do campo, na linha que vira o gramado, é infração para a equipe do Sport. 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
0: 2 minutos, primeiro tempo aqui na Ilha do Retiro, Sport Náutico 0-0. Mais uma falta para o time do Sport na linha que divide o gramado, falta cometida pelo Matheus Silva. É falta para a equipe rubro-negra, tomando posição para fazer a cobrança aqui na metade do campo, na linha que divide o gramado. Agora Iago Felipe lança na entrada da grande área, vem para cortar a defesa alvirrubra, dá um toque na bola, corta Betão, a bola vai para a lateral, é arremesso manual ao lado esquerdo do campo de ataque. Posse de bola favorável à equipe do Sport. Edson Lucas tomando posição para fazer a cobrança do arremesso manual aqui pelo lado esquerdo, ele movimenta a bola bola no bico esquerdo da grande área, encosta para Zé Lucas abrindo para Cleison, Cleison tenta a jogada curta ali no bico esquerdo da grande área, rebote de bola, cai na esquerda agora para Zé Lucas toca, toca errado, a bola fica para Reginaldo, Reginaldo tocou aqui na intermediária, ela se ofereceu para o time rubro-negro, cai para Edson Lucas domina pela meia esquerda, toca a bola para Zé Lucas entregando para Cleison, Cleison domina pelo lado esquerdo, colocou na grande área, vem para cortar a defesa alvirrubra, disputa o lance aqui na metade do campo, Dodô perdeu, rebote de bola agora de Cleison, Cleison recua a bola para Zé Marcos chama o goleiro Thiago Couto para jogar fora da grande área com os pés. 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
0: Impedimento, mais um marcado na bola lançada na esquerda para Iago Felipe. Mais um impedimento assinalado. O árbitro, o assistente, né? Respeita o protocolo ali, o Alex dos Santos, deixa a jogada se definir, mas depois marca um impedimento. Com 3 minutos e meio aqui na Ilha do Retiro, Sport 0, Náutico também 0. 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Sai jogando o time do Náutico ali com o Muriel, pressionado na marcação alta do Sport. Joga a bola para fora, é lateral para o time do Sport, já cobrado. Bola trabalhada na esquerda para Perotti, Perotti entrega a bola para Iago Felipe. Ele cruza na entrada da pequena área, estica a perna, corta Matheus Silva, retira na grande área, manda a bola para a lateral. Mais um arremesso manual para a equipe rubro-negra. Iago Felipe tomando posição para fazer a cobrança aqui na ponta esquerda, lateral para o time do Sport. Ele deixa para Edson Lucas, Edson Lucas empurra a bola para Cleison, domina Cleison, trabalhando pelo lado esquerdo, entregando para Edson Lucas recua a bola para Cleison, Cleison domina com o pé direito, levanta na marca do pênalti, vem para cortar a defesa alvirrubra, cortando o Igor Fernandes. Rebote de bola fora da grande área para o time do Náutico. A bola para Dodô. Recebe na cabeça o grande círculo. Vai embora para cobrir ataque. Imprime velocidade Dodô. Rolou a bola por dentro. Boa bola para o time do Náutico. Cobertura na direita. Agora para Vinícius. Dominou Vinícius. Passou o Reginaldo. Vinícius se aproxima da grande área. Cortou. Escorregou. Foi, se atrapalhou. Dividiu. Perdeu. E o rebote de bola é rubro-negro. Se atrapalhou todo Vinícius. Na sequência, agora falta para o time do Sport no grande círculo. A falta em cima de Iago Felipe. É falta para a equipe rubro-negra. No seu campo de defesa, Leonardo Boris.
1: Foi falta, e quem está reclamando muito da entrada do Vinícius foi o Biel. O Biel na intermediária está sentado no gramado, no seu campo de defesa, reclamando da entrada do Vinícius. Mas o Vinícius apenas disputou a bola, não houve a falta. Houve no segundo lance.
0: E atenção, a Jornal marca o tempo de jogo. 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Campeonato Brasileiro na Ilha do Retiro. Sport Náutico 0-0, Marcelo.
4: Oi, Haroldo, e tem gol na Série C. Em Caxias do Sul, gol do Ituano. Segundo tempo de Caxias 0, Ituano 1. Na Série A, primeiro tempo, Santos 1, Vitória 0.
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0: Recolhe a bola, time do Sport no campo de defesa, bola tocada para Zé Lucas tentando, perdeu o contato, foi desarmado, mas faltosamente. Falta para a equipe rubro-negra no seu campo de defesa, infração para o Sport. 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
0: 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Finais da Copa do Nordeste na TV Jornal SBT. 6 minutos aqui no primeiro tempo, Sport Náutico 0-0. 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
0: 7 minutos do primeiro tempo na Ilha do Retiro, Sport Náutico 0-0. Lateral para o time do Náutico, cobrado aqui na metade do campo, na linha aqui do meio do gramado. Reginaldo tomando posição para fazer a cobrança. Prepara-se para fazer a movimentação de bola aqui na intermediária, na linha aqui do meio do gramado. Ele prepara-se para fazer a movimentação de bola para a equipe alvirrubra. Reginaldo sacode, sacode na direita, buscando a jogada com Paulo Sérgio. Paulo Sérgio perdeu, perdeu o Dodô. Rebote de bola para Edson Lucas, que larga a bola pela meia esquerda. Acelera o time do Sport, vem na metade do campo, Perotti, Perotti desarmado. E a bola volta para Reginaldo, que recua para o goleiro Muriel trabalhar com os pés no interior da sua grande área. Ele toca a bola bola para Betão. Betão domina a bola na intermediária defensiva, acelera pelo grande círculo, intercepta na metade do campo a equipe rubro-negro, rebote de bola, cai na meia direita, fica para a equipe do Náutico. Abertura de Luiz Felipe, coloca a bola para Vinícius. Vinícius domina pela ponta direita, acelerou a jogada agora para Reginaldo, lateral da grande área, atirou para fora! Pela linha de fundo, uma bola da ponta direita, um meio chute, meio cruzamento que saiu cheio e curva, encobriu a meta do goleiro Thiago Couto. 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
0: Igor Moura, 8 minutos do primeiro tempo na Ilha do Retiro, Sport 0, Náutico também 0, Igor.
3: Por enquanto, jogo equilibrado com um ligeiro predomínio do Sport. O Sport troca mais passes no campo ofensivo e o Náutico ele é mais direto, ele é mais vertical. É, não consegue, por exemplo, ter aquela porcentagem tão alta de troca de passes no campo do adversário que o Hélio prezou tanto na sua entrevista coletiva de ontem. Por enquanto, um jogo equilibrado e dentro do esperado.
0: E aí vem o Sport, bola para Perotti, Perotti bloqueado aqui na intermediária, rebote de bola para a equipe Alvirrubra, bola para Leonai, Leonai abre a jogada para Vinícius. Vinícius domina a bola pela meia direita, ele rompe a linha aqui do gramado e a fronteira inimiga, abre o jogo lateralmente na direita, entrega a bola para Reginaldo. Reginaldo adiantou, perdeu, a bola vai para a lateral, mas o assistente marca falta. Falta do Edson Lucas, é falta aqui na ponta direita, infração para a equipe Alvirrubra cobrar. Marcou o primeiro assistente, Thiago Americano Labis. É falta na ala direita. 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Falta na ponta direita para o time do Náutico. Dodô ajeitando para fazer a cobrança aqui pelo lado direito, na marca de 9 minutos aqui no primeiro tempo. Placar de Sport Náutico 0-0, Campeonato Brasileiro Série B, rodada 11. 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É falta na ponta direita para a equipe do Náutico cobrar, tomando posição para fazer a cobrança. Prepara-se Dodô para fazer o levantamento. 9 minutos e meio no primeiro tempo, 0-0. Autoriza Braulio da Silva Machado. Vai para a cobrança Dodô. Para fazer a cobrança aqui na ponta direita, está autorizado, partiu Dodô, pé direito, levanta a bola, vem na risca da grande área, intercepta, corta a defesa rubro-negra, tirando o Zé Lucas, rebote de bola fora da grande área, Gleison golpeou, ela cai aqui na metade do campo, fica para Reginaldo, Reginaldo chama Muriel para jogar com os pés, e atenção, a Jornal marca o tempo de jogo. 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
4: Foi Haroldo, primeiro tempo de jogo na Vila Belmiro, Santos 1, Vitória 0. Série D, segundo tempo de Portuguesa, Carioca e América, também Carioca, 1-1. 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
0: Jornal, Haroldo Costa. Amanhã na Jornal, 4 da tarde, Arena de Pernambuco, Santa Cruz e Ferroviária de São Paulo, Série C. Estaremos ao lado de Ralf de Carvalho, Igor Moura e Cristiano Bassan. Bola trabalhada aqui na intermediária no campo de defesa para o time do Sport. A bola aberta na esquerda para Iago Felipe. Iago Felipe larga a bola para Cleison. Cleison combatido pelo Vitor Andrade. Enfiada a bola na ponta esquerda pelo Iago Felipe. Voltou para correr. Edson Lucas cruzou agora para Perotti. Estica a perna, corta Betão. Salva na grande área. Rebote de bola fora da grande área para Reginaldo. Reginaldo tocando para Vitor Andrade. Ele abre o jogo na esquerda agora para Igor Fernandes. Igor Fernandes enfia a bola na esquerda. Vai embora aqui para o Náutico para o campo de ataque. A bola trabalhada na ala esquerda. Recebeu, recepcionou, preparou, movimentou a bola. Paulo Sérgio abrindo a jogada na esquerda para Igor Fernandes. Tenta o passe aqui na meia esquerda. De graça, bola para a defesa rubro-negra. Benevenuto encosta, encosta na intermediária. Começa tudo de novo. O time do Sport anda na bola recuada por Barleta para o goleiro Thiago Couto. 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
0: 11 minutos, primeiro tempo na Ilha do Retiro, Sport Náutico 0-0. Bola jogada pela lateral pelo Edson Lucas, é lateral para o time do Náutico cobrar aqui no lado direito no campo de ataque. Reginaldo tomando posição para fazer a cobrança. 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Ataca o Náutico, bola para Igor Fernandes, sacode na canhota para Vitor Andrade, vai atrás da bola no fundo do campo. Vitor Andrade, bola golpeada pela linha de fundo. E o árbitro está marcando escanteio. Não, ele impugnou a jogada de ataque. Já viu o impedimento? Vitor Andrade estava impedido. Impugnada a jogada de ataque da equipe Alvirrubra. 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
0: 12 minutos e meio no primeiro tempo na Ilha do Retiro, Sport Náutico 0-0. Bola que pertence aqui para o Sport no seu campo de defesa, vai sair jogando agora Benevenuto. 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Vai sair jogando o time do Sport no seu campo de defesa. Quase 13 minutos aqui no primeiro tempo, 0-0. Lançada a bola na ponta direita para Perotti. Perotti disputa pelo alto, espirrada a bola, cai na cabeça de Vitor Andrade. Cai aqui na meia direita para o time do Sport com Iago Felipe. Acelera o jogo na ponta direita, sacudiu para Perotti. Vem para cortar de qualquer maneira. Igor Fernandes manda a bola para a lateral. Arremesso na direita, campo de ataque para a equipe rubro-negra cobrar. 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Lateral na direita, campo de ataque para o time do Sport cobrar. 13 minutos e meio aqui no primeiro tempo, placar de 0-0. Pode virar um latereio, aquele lateral escanteio, tomando posição para cobrar. Foi o que aconteceu, levantamento para a entrada da pequena área, cortou a defesa alvirrubra, afasta Paulo Sérgio. Ele abre a jogada aqui na esquerda, vai embora a equipe do Sport agora trabalhando na peça intermediária. Bola retraída para Zé Marcos. Zé Marcos chamando Thiago Couto para jogar com os pés. Thiago Couto domina fora da grande área, pé direito na bola, tenta a ligação direta, abriu jogada na direita para corrida de Barleta. Sai do gol Muriel, agarra o goleiro do Náutico. 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Mais uma opinião de Igor Moura na Ilha do Retiro. 14 minutos do primeiro tempo. Sport 0, Náutico também 0. Igor.
9: O jogo continua muito equilibrado, Haroldo. O jogo está muito concentrado na intermediária, né? No setor central do campo. O Sport, quando tenta, a defesa do Náutico consegue deixar os atacantes em impedimento ou o Muriel está atento. Quando é o Náutico que tenta, a defesa do Sport, ela sobe as linhas e deixa o Vitor Andrade impedido, o Vinícius se enrolando e isolado na ponta direita. Por enquanto, um jogo rigorosamente equilibrado, com duas equipes pouco inspiradas na fase ofensiva.
0: E a bola trabalhada para a equipe do Náutico aqui na frente da grande área, dominando a bola, equipe alvirrubra, levantamento para Paulo Sérgio, subiu, cortou, interceptou, tirou a defesa rubro-negra com Matson, rebote de bola fora da grande área para o time do Náutico. Igor Fernandes colocou na entrada da pequena área, Vinícius encostou de cabeça, chance, espalma, Thiago Couto! Quase o primeiro alvirrubra, o primeiro gol alvirrubro, num chute do Dodô. Thiago Couto fez um defesaço, Boris!
1: E que defesa do Thiago Couto! Seria o primeiro gol do Náutico. A jogada começou com o Luiz Felipe. Ele viu o Igor Fernandes. Deu o cruzamento, passou pelo Paulo Sérgio. Vinícius chegou de trás e chegou chapando do jeito que ele gosta. Thiago Couto fez a defesa, está caído no gramado. E depois no rebote... rasgou a defesa. Rubro Negra, primeira grande chance do clássico, 0-0.
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4: Oi, Haroldo, Série D, o segundo gol da Portuguesa Carioca, agora Portuguesa 2, América 1. Hoje à tarde, pela 11ª rodada da Série B, Atlético Goianiense 1, Goiás também 1.
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1: Haroldo.
0: Escanteio pro time. Oi.
1: Só pra fazer uma correção, que tava... o jogador na minha frente, quem escorou mesmo foi o Luiz Felipe. Ele deu e foi receber. Escanteio.
0: 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Escanteio para o Náutico, a bola vem desviada na primeira trave e foi embora pela linha de fundo. Só tiro de meta para a equipe rubro-negra no desvio de Vinícius. 17 minutos aqui no primeiro tempo, placar de Sport Náutico 0-0. 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
0: 17 minutos do primeiro tempo na Ilha do Retiro, Sport 0, Náutico também 0. É bola que pertence à equipe Alvirrubra, lateral aqui na esquerda, é uma falta para o time do Náutico cobrar, marca a arbitragem da partida, posse de bola favorável à equipe do Náutico. Tomando posição Igor Fernandes, ele inverteu de leste a oeste, a bola era para Reginaldo, se ofereceu para a defesa rubro-negra. Recolhe a bola, time do Sport no campo de defesa, bola para Edson Lucas empurra a bola para Zé Lucas, sai jogando aqui no lado esquerdo, entregando para Iago Felipe toca a bola para Zé Lucas perdeu o contato, foi desarmado, é a vez do time do Náutico contra-atacar, a bola para Dodô, atingido na intermediária, o árbitro mandou a jogada prosseguir, entrada dura ali do Zé Marcos, ficou caído Dodô, volta o Náutico para o ataque, a bola para Paulo Sérgio desvencilhou-se no primeiro, não passou pelo Benevenuto que deu carrinho e cortou. O rebote da bola volta em poder da equipe do Sport. Agora o árbitro paralisa. O Dodô tá caído. Foi naquela entrada do Zé Marcos, Leonardo Boris.
1: É, mas não foi falta. Não aconteceu a falta. Foi realmente uma disputa de bola dura. Mas o Dodô sentiu.

0: Vai com a bola dominada pelo lado esquerdo, ele toca a bola para Vitor Andrade, dominou Vitor Andrade pela ponta esquerda, balançou na frente do primeiro marcador, preferiu retrair a bola aqui na intermediária para Leonai, virando por dentro, soltando pelo corredor central, entregando para Luiz Felipe abre o jogo na esquerda, empurra a bola na canhota, é o Náutico que trabalha no campo de ataque, a bola para Dodô tocou no ponto futuro, entregou o lateral de entrada da grande área na esquerda, agora para Igor Fernandes, retraindo a bola para Vitor Andrade, dominou no lado esquerdo, vai para a jogada pessoal, atirou de fora da área, espalma Thiago Couto, a bola volta na linha de fundo para o time do Náutico, boa bola para Dodô, balançou na frente da marcação, cruzou na marca do pênalti, retira a defesa rubro-negra. Um foguetaço de fora da grande área, Boris.
1: Pancadaço do Vitor Andrade. Ele passou pro pé direito, bateu. Thiago Couto salvou pelo lado direito do seu gol a meia altura.
0: 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Campeonato Brasileiro na Ilha do Retiro. Sport Náutico 0-0.
2: Oi, Haroldo. Série B hoje à tarde na ressacada. Havaí 1, Criciúma 2. Pela Série C. Série C, segundo tempo de Caxias 0, Ituano 1. E na Série D, o empate do América Carioca. Agora Portuguesa 2, América também 2. 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
0: 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Haroldo Costa. Falta aqui na intermediária e pintou o primeiro cartão amarelo, Boris.
1: É um carrinho de frente duro do Iago Felipe. Cartão amarelo para o 7 do Sport.
0: Igor Moura, detalhe. Primeiro cartão amarelo do jogo, Igor.
3: Tô tendo acesso agora à falta dura. Desnecessário o carrinho que o Iago Felipe deu. Leva amarelo e já coloca uma pulga atrás da orelha do Márcio Goiano, né? Porque o funcionamento do meio campo do Sport, ele, na minha opinião, ele é melhor com o Depena e não com o Iago Felipe. Nesses últimos 5 minutos, Haroldo, o Náutico colocou as garrinhas de fora, né? 2 finalizações, começou a trocar passes mais curtos, tentou evitar passe longo e já é melhor em campo.
4: Haroldo.
0: Oi.
4: Só para informar que esse cartão tomado pelo Iago Felipe é o terceiro dele, está fora do jogo contra o Atlético.
0: Muito bem, o jogo contra o Atlético é no dia 10 de junho. Na outra semana apenas, de quarta-feira que vem a 8 dias. 21 minutos aqui do primeiro tempo, placar de Sport Náutico 0-0. 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Falta na intermediária para o time do Náutico cobrar, tomando posição para fazer a cobrança. Dodô prepara-se para fazer o levantamento lá para a grande área. O placar aqui é 0-0 na Ilha do Retiro. 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Tomando posição, Dodô para fazer a cobrança da falta na meia direita, na intermediária ofensiva. Já está autorizado pela arbitragem da partida. Partiu Dodô, escorregou. A bola ficou de graça para a defesa rubro-negra. Escorregou Dodô. E vai embora o time do Sport para o campeonato-ataque. A bola lançada agora para a corrida de Barleta no chão. O árbitro paralisa e marca falta para a equipe do Sport. Vai pintar cartão amarelo para o Náutico, o Alex Santos.
4: Isso, a numeração não vai ajudar não, viu, Haroldo? Mas a falta foi bem marcada, o cartão amarelo. Vou confirmar para você quem recebeu o chat form.
0: Aí, portanto, o cartão amarelo, o segundo do jogo aplicado. Igor Moura, mais um cartão amarelo aplicado aqui no estádio da Ilha do Retiro. Nesta rodada 11 do Campeonato Brasileiro Série B, Braulio da Silva Machado mostra mais um cartão amarelo, Igor Moura.
3: Assim como havia sido justo o cartão para o jogador do Sport, o Iago, esse foi justo, porque o Vitor Andrade, ele vai carregando, vai puxando, empurrando o Barleta e mata uma jogada em progressão que poderia se transformar numa boa chance para o Sport. Amarelo justo também para o Vitor Andrade.
1: Terceiro cartão amarelo para o Vitor Andrade. Está fora do jogo contra o Fortaleza, Haroldo.
0: Jogo do Náutico contra o Fortaleza no dia 9, terça-feira que vem, há 8 dias, nos aflitos. Falta na meia esquerda para o time do Sport cobrar, tomando posição para fazer a cobrança. Barleta levanta a bola para a grande área, subiu para cortar, tirou uma defesa, Alvin Rubra, rebatida a bola fora da grande área para Benevenuto, toca a bola pela ponta direita, colocou no fundo do campo, cruzamento na entrada da pequena área, estica a perna, corta por baixo, retira da grande área, Leonai, e a bola vem para Vitor Andrade domina pela meia esquerda, toca a bola para Dodô, atingido pelo Barleta, o jogo está parado, é falta na intermediária defensiva, infração para a equipe Alvin Rubra. 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

0: 24 minutos do primeiro tempo aqui na Ilha do Retiro, Esporte Náutico 0-0. 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Recolhe bola no campo de defesa, equipe do Esporte, a bola para Cleison. Cleison abre na esquerda, entregando para Edson Lucas, aplica a fita no primeiro marcador, vai embora com a bola dominada, vira por dentro, encosta para Zé Lucas. Zé Lucas acelera o jogo na direita, deu certo o lance para Barleta, dominou Barleta pela ponta direita, ultrapassagem do Matson. Matson atirou cruzado na entrada da pequena área, cabeçada do Biel, afasta Betão na pequena área, retira da grande área, a bola volta na cabeça de Biel, que golpeia para fora. Tiro de meta, apenas reposição de bola para o goleiro Muriel do Náutico. 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
1: Oi, Haroldo, já finalizado pela Série B, Atlético 1, Fortaleza 0, final de jogo pela Série D, Portuguesa Carioca 2, América também 2. 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
0: 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Perotti de calcanhar para Iago Felipe, pênalti para o Esporte. Pênalti para o Esporte aqui na Ilha. Perotti, assistência de calcanhar para Iago Felipe. E subiu o cartão amarelo, Alex.
2: Isso, para o camisa número 27, Luiz Felipe. Ele que fez a falta em cima do jogador do Esporte, o Iago Felipe. Boa deixada de calcanhar. O volante ia sair na cara do Muriel. Então Luiz Felipe não teve alternativa. Fez o calço, falta bem marcada, pênalti bem marcado. O Esporte tem a oportunidade de abrir o marcador aqui na Ilha do Retiro.
0: 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Igor Moura, pênalti para o Esporte aqui na Ilha, Igor.
3: Apareceu o Perotti, né? Apareceu o centroavante que faz a diferença, inteligente. Não tem só corpanzio, né? Não sustenta só a bola, ele pensa o jogo. E foi tão pênalti, Haroldo, que o Luiz Felipe inicialmente ele disse que não. E quando um jogador do Náutico chega conversando com ele baixinho depois de levar amarelo, ele balança a cabeça positivamente dizendo, foi, peguei. Foi pênalti muito claro em cima do Iago. Toda a jogada cerebral do Perotti foi responsável pelo Esporte quebrar a marcação do Náutico.
0: 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É pênalti, quem é o cobrador aí, Wallace?
2: Quem tá com a bola na mão é o Pedro Perotti. Normalmente quem é o cobrador do Esporte de pênalti é o Christian Barleta, mas o artilheiro rubro-negro tá com a bola na mão, Pedro Perotti.
0: 27 minutos do primeiro tempo aqui na Ilha do Retiro, placar de Esporte 0, Náutico também 0. É pênalti, vai desistir o Perotti, já vai ali para o Barleta, troca de cobrador, o Alex Santos.
2: É, o procedimento que eles vêm fazendo nos últimos jogos, toda vez o jogador pega para bater, escuta as provocações do time adversário, mas o Barleta sempre aparece para a conclusão.
0: Barleta tomando posição para fazer a cobrança. 27 minutos do primeiro tempo aqui na Ilha do Retiro. Esporte 0, Náutico também 0. Barleta contra o goleiro Muriel aqui na Ilha. Autoriza o árbitro. Pênalti para o Esporte, partiu Barleta. Paradinha, chegou na bola, bate o gol!

volta. Christian Barletta converte o pênalti. 28 minutos do primeiro tempo, bateu no canto direito, mandou na malha lateral da rede. Explosão da torcida rubro-negra, campeã brasileira de 87 e da Copa do Brasil de 2008. Barletta de pênalti faz na Ilha do Retiro, Sport 1, Náutico 0. E tem mais no gol de Barletta com Alex